0: Ariel Durigan disse que o Ecoinvest comprova que é possível apostar no crescimento do Brasil com sustentabilidade.
1: Os objetivos do Ministério da Fazenda, que é fazer com que o país se desenvolva, cresça, gere emprego, diminua a inflação, com os objetivos do Ministério do Meio Ambiente, não é mais indissolúvel. Nós temos que ter um cuidado para que o país cresça, mas de maneira sustentável. E o Ecoinvest, ele é uma espécie de síntese, de prova real de que isso é possível. É Estado, junto com a capacidade instalada do sistema financeiro nacional, em parceria com essas empresas.
2: Com os 4 leilões realizados até agora para transição energética, recuperação de terras degradadas e bioeconomia, o Ecoinvest Brasil já mobilizou mais de 140 bilhões de reais.
0: Pois é, o Brasil é mundialmente reconhecido por suas belezas naturais, como florestas, praias, rios e montanhas.
2: E a riqueza da nossa biodiversidade tem atraído turistas a visitarem as mais de 300 unidades de conservação federais distribuídas pelo país.
0: Só em 2025, o fluxo de visitantes atingiu quase 30 milhões, maior resultado dessa era histórica.
2: E movimentaram mais de 40 milhões de reais em vendas, injetaram 20 bilhões de reais no produto interno bruto, que é a soma de todas as riquezas do país.
3: Jairon Souza trabalha todos os dias conectado com a natureza. Ele é guia turístico no Maranhão e em época de alta temporada chega a mostrar as belezas naturais do Parque Nacional dos Lençóis Maranhenses a centenas de visitantes.
4: Ganho dinheiro onde muitas pessoas se programam muito para vir passear e eu estou aqui todo dia, né? E tento fazer da melhor forma, né?
3: As visitações turísticas em unidades de conservação federais movimentaram mais de 40 bilhões de reais em vendas em 2025 e 20 bilhões de reais de contribuição ao produto interno bruto. O estudo do Instituto Chico Mendes de Conservação da Biodiversidade, o ICMBio, revela que florestas, praias, rios e montanhas são, na verdade, ativos de alta performance na economia brasileira. No ano passado, o fluxo de visitantes em unidades de conservação chegou a quase 30 milhões, o maior resultado da série histórica, como garante o presidente do ICMBio, Mauro Pires.
5: Esse aumento tem a ver com dois fatores. Um primeiro, que é geral, que é o interesse das pessoas de encontrar-se com a natureza. O segundo fator, nós temos melhorado a infraestrutura, de modo que se torna mais fácil a visitação.
3: O turismo nas unidades de conservação sustenta mais de 300 mil postos de trabalho em todo o país. O ministro do Meio Ambiente e Mudança do Clima, João Paulo Capobianco, destacou que as unidades de conservação são importantes não só para a proteção da biodiversidade, como também para o desenvolvimento econômico do país e a valorização da cultura local.
6: Cada real que o turista trouxe, ele gerou um impacto de R$ 15,60 no PIB. Portanto, nós estamos falando aqui de uma atividade econômica intensa com ganhos para a economia local.
3: O ranking de visitação mantém no topo o Parque Nacional da Tijuca, no Rio de Janeiro, com quase 5 milhões de visitas, seguido pelo Parque Nacional de Iguaçu e pelo Parque Nacional de Jericoacoara, no Ceará. Reportagem Cleide Lopes.
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0: Prefeituras e instituições como universidades, institutos federais e câmaras de vereadores aderiram ao programa Contrata Mais Brasil.
2: A plataforma foi criada para aproximar microempreendedores individuais do processo público de aquisição de produtos e serviços. Nela, o governo contrata e os pequenos negócios podem vender seus produtos.
0: Atualmente, já são 1.775 órgãos. Desde a sua criação, o programa gerou mais de 22 milhões de reais de renda direta para os microempreendedores individuais.
2: A plataforma conta com mais de 8 mil cadastros de fornecedores em mais de 100 atividades.
0: Mais informações sobre o programa no endereço gov.br/contratamaisbrasil.
2: Atenção, caminhoneiros! Já estão em vigor as novas regras que vão ajudar na fiscalização do piso mínimo de frete para o transporte de carga nas rodovias.
0: A partir de agora, quem contrata esse tipo de serviço deverá informar parâmetros para o cálculo do FET, como distância, tipo de veículo e tipo de serviço prestado.
2: Essas informações serão fornecidas na hora de emitir o código identificador da operação de transporte, o CIOT.
0: Esse é um documento de registro exigido pela Agência Nacional de Transportes Terrestres, a ANTT, para o monitoramento das operações de cargas.
2: O superintendente de serviços de transporte rodoviário de cargas da ANTT, José Aires Amaral, explica que esses dados serão utilizados para fiscalização prévia do piso mínimo do frete.
8: A partir desses parâmetros, o sistema faz uma conta automática e verifica se o valor declarado do frete, também no CIOT, está de acordo com o piso mínimo de frete ou não. E faz algumas validações, por exemplo, os parâmetros informados estão de acordo, fazem sentido? Por exemplo, se na declaração, por exemplo, tiver a informação que Brasília, Rio de Janeiro são 500 quilômetros, o sistema mesmo já vai indeferir aquela informação, dizendo que não é compatível e que ele deve informar uma melhor localização ou uma distância compatível com aquele deslocamento.
0: Segundo o superintendente da ANTT, a partir do dia 1º de junho, os dados do CIOT também estarão integrados com a documentação fiscal exigida para o transporte de cargas.
2: O que vai facilitar e tornar mais eficiente a fiscalização sobre as operações de frete.
0: As mudanças na emissão do CIOT foram anunciadas pelo governo do Brasil como parte das medidas para reduzir os impactos da alta dos preços dos combustíveis sobre a população.
2: Essas foram as notícias do Governo do Brasil.
0: A realização da Secretaria de Comunicação Social da Presidência da República.
2: Com produção da empresa Brasil de Comunicação.
0: Fique agora com as notícias do Poder Judiciário e do Congresso Nacional. Boa noite.
2: Boa noite para você. Até amanhã.
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11: CNJ lança aplicativo para fortalecer busca ativa de crianças e adolescentes.
12: Para o STJ, a plataforma de intermediação não responde por envio de criptomoedas para carteira falsa de outra corretora.
11: A Semana Nacional da Conciliação Trabalhista começou nesta segunda-feira.
12: Boa noite, eu sou o Arthur Filho.
11: E eu sou Walter Lima.
12: O Conselho Nacional de Justiça lançou nesta segunda-feira, Dia Nacional da Adoção, o aplicativo Adote para todo o país.
11: A busca ativa do Sistema Nacional de Adoção e Acolhimento já funciona em todo o país e reúne informações sobre crianças e adolescentes com mais dificuldades de conseguir uma família, como crianças mais velhas ou com deficiência.
12: Agora, essa iniciativa passa a contar também com um aplicativo próprio.
11: Desenvolvido pelo Tribunal de Justiça do Paraná, o aplicativo Adote passa agora pelo processo de expansão nacional com o apoio do programa Justiça 4.0.
12: O ministro do Supremo Tribunal Federal, Flávio Dino, deu prazo de 10 dias para que o governo federal e os estados da Amazônia Legal informem quais providências de planejamento e preparação vêm sendo adotadas diante das projeções de aumento significativo dos riscos de incêndios florestais para os próximos meses.
11: O El Niño é um fenômeno provocado pelo aumento na temperatura das águas do Oceano Pacífico e tem ocorrência periódica, em geral, com impactos relevantes sobre o clima em diversos países. Marta Ferreira.
13: Uma nota técnica conjunta publicada pelo Instituto Nacional de Pesquisas Espaciais e com o Instituto Nacional de Meteorologia confirma uma provável intensidade alta para o fenômeno já no segundo semestre de 2026. Diante desse quadro, o ministro Flávio Dino, relator de uma ação que acompanha medidas para combater e prevenir incêndios na Amazônia e no Pantanal, deu prazo de 10 dias para que a União e os estados informem um plano para lidar com os incêndios.
12: Plataforma de intermediação de criptomoedas não é responsável por prejuízo decorrente de golpe se não houve falha no serviço ou se dano foi causado pela culpa exclusiva de usuário ou terceiros.
11: Essa é a conclusão do STJ. Fátima Uchoa.
14: Na origem, um investidor transferiu criptoativos para uma carteira digital e depois descobriu que o endereço era falso. Ele pediu ressarcimento dos prejuízos, alegando que a plataforma intermediadora teria falhado ao não adotar segurança capaz de identificar a irregularidade integridade da chave de transferência. Porém, a Justiça de Minas Gerais negou a indenização. A terceira turma do STJ manteve o acórdão, considerando que a fraude ocorreu quando o investidor transferiu os valores a um ambiente externo, fora da atuação da empresa e para o qual ele próprio forneceu a chave de acesso, que é o endereço de destino. O ministro Ricardo Villas Boas Cueva foi o relator.
12: Começou hoje a Semana Nacional da Conciliação Trabalhista 2026.
11: É a chance de muitos trabalhadores conseguirem, de forma mais rápida, uma resposta da Justiça. Larissa Batista.
15: Um acordo histórico de mais de 250 milhões de reais entre a empresa Vibrasa Iroco e o Sindicato dos Metalúrgicos de São José dos Campos foi o pontapé para a abertura da Semana da Conciliação, que vai até sexta-feira em todos os tribunais regionais do trabalho. O valor recolhido desse acordo será utilizado para o pagamento de dívidas trabalhistas.
12: Ampliar a confiança e o conhecimento sobre a segurança das urnas eletrônicas.
11: Esse foi um dos temas da reunião ocorrida nesta segunda-feira na sede do TSE em Brasília. Estevam Furtado.
16: O presidente do TSE, ministro Nunes Marques, anunciou o lançamento da Semana Nacional do Sistema Eletrônico de Votação. Uma ação voltada à conscientização da população, especialmente dos jovens, sobre as camadas de segurança do processo eleitoral brasileiro. O ministro também determinou a criação de uma comissão permanente para estudar o uso de ferramentas de inteligência artificial na justiça eleitoral.
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12: Uma boa noite a você.
11: E até amanhã.
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18: Eu sou Paula Groba.
19: E eu sou Ricardo Nakaoka.
18: E estes são os destaques de hoje do Jornal do Senado, que começa agora.
19: Senado vota crédito especial para renegociação de dívidas rurais.
18: Senado e STF debatem medidas para rever supersalários no setor público.
19: Projeto quer limitar publicidade de apostas online no Brasil.
18: Boa noite.
19: Boa noite.
18: Com a alta dos juros, a queda no preço dos produtos agrícolas e o aumento do endividamento no campo, produtores rurais de todo o país aguardam uma saída para renegociar as dívidas e manter a produção.
19: E a Comissão de Assuntos Econômicos do Senado deve votar nesta terça-feira um projeto que cria uma linha especial de crédito para o agronegócio. O pacote de ajuda está sendo negociado com o governo federal, como informa a repórter Patrícia Oliveira.
20: Um pacote bilionário de socorro ao setor agropecuário está na pauta da Comissão de Assuntos Econômicos. O projeto cria uma linha especial de crédito para renegociação de dívidas rurais com recursos do Fundo Social do Pré-Sal. A proposta vem sendo negociada entre o governo federal e o relator da matéria, o senador Renan Calheiros, do MDB de Alagoas. Renan ampliou a ajuda para outros produtores endividados, além daqueles afetados por secas e enchentes. A iniciativa prevê prazo de até 10 anos para pagamento das dívidas com carência de até 2 anos. E a criação de um fundo garantidor para operações de crédito rural. O projeto também autoriza o uso de receitas correntes do Fundo Social do Pré-Sal de 2025 e 2026, além do superávit financeiro do fundo, para financiar a nova linha especial de crédito. Para o ministro da Fazenda, Dario Durigan, a intenção é construir um texto de consenso sem comprometer o equilíbrio das contas públicas.
21: Fazer com que, de fato, chegue essa renegociação para os agricultores, que, de fato, caiba no bolso do agricultor e que, de outro lado, a gente mobilize os recursos públicos da maneira mais eficiente possível. Então, todo mundo aqui na mesma página.
20: A possibilidade da edição de uma medida provisória pelo Executivo também foi confirmada pelo senador Renan Calheiros.
22: Uma medida provisória com critérios de enquadramento, de juros, de carência e de prazo de 10 anos para pagar.
20: O governo estima um custo de 817 bilhões em 13 anos. Já o relator prevê valor bem menor, em torno de 100 bilhões ao longo de uma década.
1: O senador Isalci Lucas, do PL do Distrito Federal, criticou a medida provisória que zera o imposto de importação para compras internacionais de até 50 dólares. Segundo o parlamentar, a MP prejudica a indústria brasileira ao reduzir tributos para produtos importados, sem conceder tratamento semelhante aos produtores nacionais.
19: Isalci disse que apresentou uma emenda para que os mesmos benefícios concedidos para o imposto de importação sejam também dados aos produtores de calçado ou de vestuário brasileiros, no caso de produtos de até 50 dólares.
4: Essas medidas só beneficiam os trabalhadores chineses, prejudica a nossa indústria. Vamos ter que demitir milhares, milhões de pessoas, exatamente porque ninguém consegue competir com um país que não tem nenhum encargo trabalhista, que não tem os impostos que nós temos aqui no Brasil.
1: Já o senador Paulo Paim, do PT do Rio Grande do Sul, voltou a defender a redução da jornada de trabalho sem corte salarial e o fim da escala 6x1. O parlamentar destacou a PEC de sua autoria, que prevê a redução para 40 horas semanais, com possibilidade de avançar para 36 horas em etapas futuras.
19: Paim afirmou que a medida já é adotada em diversos países e citou experiências internacionais e recomendações da Organização Internacional do Trabalho. O senador também lembrou que a proposta está pronta para votação no plenário do Senado.
5: Lembro também que países como Portugal, Espanha, França, Bélgica, Alemanha, Chile, Equador já adotaram reduções que variam entre 40 e 36 horas. Na União Europeia, a média é de 36 horas semanais, chegando até em alguns países a 31 horas, como é o caso da Holanda.
1: E o presidente do Senado, Davi Alcolumbre, se reuniu nesta segunda-feira com o presidente do Supremo Tribunal Federal, Edson Fachin, para discutir um futuro anteprojeto de lei sobre a remuneração da magistratura. No encontro, também foram debatidos os salários dos servidores públicos e a necessidade de aperfeiçoar o sistema remuneratório no serviço público.
19: Segundo a presidência do Senado, a preocupação é com o aumento de vantagens extras, como gratificações e abônus, que podem comprometer a transparência e o cumprimento do teto constitucional. Os chefes dos dois poderes decidiram ampliar o diálogo com o Executivo e outras instituições para construir uma proposta sobre o tema.
1: Filhos de mulheres vítimas de feminicídio podem passar a ter mais tempo de proteção financeira do Estado. O Senado deve começar a analisar um projeto que aumenta de 18 para 21 anos a idade máxima para o recebimento da pensão especial destinada a órfãos desse tipo de crime.
19: A proposta busca garantir mais segurança e apoio aos jovens que perderam as mães em casos de violência contra a mulher. Repórter Alexandre Campos.
23: Pelo projeto, o pagamento da pensão será extinto quando o filho completar 21 anos de idade ou, se estudante, aos 24 anos. Os valores serão reajustados anualmente pelo Índice Oficial da Inflação. O valor a ser pago continua a ser de um salário mínimo, só que, ao invés de ser dividido pelo conjunto dos órfãos, esse montante será devido a cada um dos filhos com menos de 21 anos. O critério de renda familiar mensal per capita também sofrerá alterações. Passará de um quarto para metade de um salário mínimo. A autora do projeto, a senadora doutora Eudócia, do PSDB de Alagoas, afirmou que, em média, para cada mulher assassinada por razão de gênero, há dois filhos afetados.
24: A realidade desses órfãos é marcada por múltiplas vulnerabilidades. Além do trauma psicológico decorrente da perda violenta da mãe, frequentemente presenciada, muitas dessas crianças enfrentam instabilidade econômica, mudanças abruptas de residência e, em alguns casos, a separação entre irmãos.
23: O projeto ainda passa a garantir atendimento multidisciplinar para os beneficiários, com apoio psicológico e social contínuo. O texto também veda, sob qualquer hipótese, que a guarda desses menores seja concedida ao agressor, devendo eles ficarem sob os cuidados da família da mãe.
1: E a senadora Damaris Alves, do Republicanos do Distrito Federal, celebrou a sanção da lei de sua autoria que amplia as ações do SUS no enfrentamento à automutilação e à prevenção do suicídio entre crianças e adolescentes. Segundo a parlamentar, a nova lei é uma resposta ao crescente número de casos de sofrimento mental entre jovens brasileiros.
19: Damaris Alves também defendeu o fortalecimento da rede pública de saúde mental, com a ampliação do CAPS e o aumento de profissionais especializados para garantir atendimento adequado às crianças, adolescentes e suas famílias.
25: A Lei 15.403 chegou para garantir que o Estado faça sua parte, porque o Estado foi lento, porque faltou vaga para um psicólogo ou um psiquiatra. A todos os prefeitos, a todos os governadores, cumpram a lei. Abram CAPS, contratem psicólogos, coloquem profissionais de saúde mental nas escolas.
1: Com o avanço das apostas online no Brasil, cresce também a preocupação com o endividamento das famílias e os impactos na saúde mental dos apostadores.
19: Diante desse cenário, o Senado começa a analisar um projeto que restringe a publicidade das bets, especialmente ações de marketing, que podem estimular o jogo compulsivo. Mais detalhes com o repórter Márcio Maturana.
0: Restrição de propaganda de bets em rádio, televisão, uniformes esportivos, eventos culturais, redes sociais, plataformas de streaming e campanhas com influenciadores digitais. Isso é o que prevê um projeto que começou a ser analisado pelo Senado. O texto muda a lei das bets para restringir a publicidade de apostas esportivas e jogos online com foco na saúde mental, proteção do consumidor e da economia familiar. A proposta tem assinatura de 7 senadores, sendo a primeira Damaris Alves, do Republicanos do Distrito Federal.
2: É um projeto construído a várias mãos. Eu só tenho a honra de ser a primeira signatária, mas foi construído com especialista, com a participação de parlamentares, Câmara e Senado, um corpo técnico extraordinário, e a gente está preocupado realmente com essa questão da saúde mental por causa do vício nos jogos de apostas.
0: A iniciativa é da Frente Parlamentar Mista para a Promoção da Saúde Mental, com senadores e deputados, e por isso outro projeto muito semelhante foi apresentado também na Câmara. O objetivo é que as duas propostas sejam analisadas em paralelo para facilitar uma eventual aprovação em uma das casas.
19: Com edição de Paula Groba e trabalhos técnicos de João Lira, o Jornal do Senado fica por aqui. Acompanhe agora as notícias da Câmara dos Deputados. Boa noite.
1: Uma boa noite e até amanhã.
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3: Presidente anuncia transição de um ano para a redução da jornada de trabalho.
6: Deputados ampliam acesso a novas tecnologias no Sistema Único de Saúde.
3: Câmara autoriza o uso de Fundo de Desenvolvimento Regional por cooperativa.
6: Ministério da Agricultura deverá dar aval para normas que afetam o setor.
3: Boa noite. Os deputados aprovaram proposta que determina a avaliação prévia do Ministério da Agricultura para a emissão de normas ambientais. O repórter Antônio Vital explica o teor da matéria.
7: O plenário da Câmara aprovou o projeto que torna obrigatória a aprovação do Ministério da Agricultura antes da edição de qualquer norma federal que tenha impacto na produção, criação, cultivo, manejo, transporte, processamento ou comercialização de espécie utilizada em atividade produtiva. Isso significa que qualquer norma editada por órgãos ambientais só terá validade se antes for avaliada pelo Ministério responsável pela Agricultura, Pecuária, Pesca, Aquicultura e Florestas. O projeto foi apresentado pelo deputado Pedro Lupion, do Republicanos do Paraná, coordenador da Frente Parlamentar da Agropecuária, e outros 10 deputados de diversos partidos. Uma das justificativas para a aprovação do projeto foi a possibilidade de inclusão da tilápia na Lista Nacional de Espécies Exóticas Invasoras. A lista é definida pela Comissão Nacional de Biodiversidade, a CONABIO, um órgão do Ministério do Meio Ambiente que conta com a participação de representantes do Ministério da Agricultura. No ano passado, a CONABIO admitiu em nota oficial que a inclusão da tilápia estava sendo analisada, mas que isso não teria impacto na criação da espécie e serviria apenas como referência para medidas de prevenção. O relator, deputado Pezente, do MDB de Santa Catarina, disse que decisões como essa levam insegurança aos produtores.
8: Nós temos uma insegurança jurídica com normas redigidas por burocratas, no ar-condicionado, todo mundo enroladinho numa gravata, que tem tirado o sono de muitas famílias. Um exemplo, por exemplo, é essa, tal da lista de espécies exóticas invasoras. Já incluíram nessa lista espécies altamente relevantes para a nossa economia. Espécies como a tilápia, espécies também da nossa flora braquiária.
7: A proposta foi criticada pela deputada Érica Cocai, do PT do Distrito Federal. Para ela, priorizar a análise econômica antes da ambiental pode representar risco para a flora e a fauna do país.
26: O que se quer com esse projeto é tirar o poder dos órgãos ambientais, de poder avaliar as políticas acerca da produção agrícola, da produção pecuária, acerca da nossa flora, da nossa fauna. E aqui nós vamos ver que uma espécie animal ou uma espécie vegetal, talvez se chegue à conclusão que ela tem uma capacidade nociva para aquele próprio espaço de flora e de fauna.
7: O projeto que torna obrigatória a aprovação do Ministério da Agricultura antes da edição de qualquer norma que tenha impacto na produção, criação, cultivo ou comercialização de espécie utilizada em atividade produtiva, seguiu para análise do Senado. Da Rádio Câmara de Brasília, Antônio Vital.
10: Meio Ambiente.
9: Joaquim Passarinho, do PL do Pará, celebra a aprovação de proposta que altera a classificação de parte da Floresta Nacional do Jamanchi em Novo Progresso. Ele explica que o projeto redefine a área como de uso sustentável, com regras menos rígidas de ocupação e exploração.
3: De acordo com Joaquim Passarinho, a mudança vai contribuir para a regularização de produtores que já vivem e trabalham na região antes da criação da Floresta Nacional. O deputado ressalta que a proposta pode dar segurança às famílias que dependem da produção rural para garantir renda.
9: Já a Marina Silva, da Rede de São Paulo, critica a alteração dos limites da Floresta Nacional do Jamanchim e outros projetos que, em sua visão, favorecem quem descumpre a legislação ambiental. Ela defende o aumento da produção sem a derrubada de novas áreas e com a recuperação de regiões degradadas.
3: Marina Silva ressalta a importância da proteção ambiental para o desenvolvimento da agricultura brasileira. A parlamentar afirma que propostas em discussão na Câmara que enfraquecem a fiscalização prejudicam a imagem do país nos mercados internacionais.
10: Economia.
9: Câmara aprova projeto que autoriza o uso de recursos de fundos de desenvolvimento regional por cooperativas. O repórter Marcelo Lascher conta como vai funcionar.
11: A Câmara dos Deputados aprovou o projeto que permite que cooperativas acessem os recursos de 3 fundos públicos de desenvolvimento regional, o do Nordeste, o do Centro-Oeste e o da Amazônia. Os recursos são voltados para investimentos produtivos, infraestrutura e geração de empregos. A proposta já foi aprovada pelo Senado e altera 2 medidas provisórias e uma lei complementar. Segundo a deputada Marussa Boldrin, do Republicanos de Goiás, relatora do projeto na Comissão de Finanças e Tributação, as cooperativas ajudam a canalizar investimentos diretamente para micro, pequenos e médios produtores. A proposta foi defendida pelo deputado Pedro Lupion, do Republicanos do Paraná, coordenador da Frente Parlamentar da Agropecuária.
12: Que nesse caso, o que nós estamos permitindo e dando a possibilidade do cooperativismo também acessar os fundos constitucionais, que são acessados por todas as atividades econômicas, e o cooperativismo, seja ele qual for, em qual ramo for, não só no cooperativismo agropecuário, mas de saúde, de transporte, de trabalhadores, agricultura familiar, ou até mesmo de crédito, possam acessar também os fundos constitucionais.
11: A proposta foi aprovada de maneira simbólica, sem votos contrários e com apoio do governo, como disse o deputado Bongás, do PT do Rio Grande do Sul.
13: O governo também aprova porque ele estende esses repasses também para as cooperativas, que é muito importante que eles possam também alcançar e que isso esteja explícito na lei.
11: O projeto que permite que cooperativas acessem os recursos dos fundos públicos de desenvolvimento do Nordeste, do Centro-Oeste e da Amazônia seguiu para a sanção presidencial e já pode virar lei. Da Rádio Câmara de Brasília, com informações de Antônio Vital, Marcelo Lascher.
10: Desenvolvimento Regional.
3: Defensor Stélio Denner, do União, celebra a decisão da Agência Reguladora de Energia Elétrica que reduziu o reajuste da conta de luz em Roraima. O parlamentar explica que o aumento previsto de 24% caiu para 4% após mobilização da bancada federal do Estado junto à ANEEL.
9: Segundo o defensor Stélio Denner, o recuo é uma conquista de toda a bancada federal de Roraima, que realizou diversas audiências nos últimos meses. Apesar disso, ele afirma que o Estado ainda sofre com tarifas elevadas em comparação com outras regiões do país.
3: Lídice da Mata, do PSB, contesta críticas ao governo da Bahia ao comparar obras e indicadores do Estado com a situação da cidade de Salvador. A deputada afirma que a capital baiana apresenta resultados preocupantes em qualidade de vida, educação e competitividade.
9: Lídice da Mata cita investimentos do governo da Bahia em Salvador, como a ampliação do metrô, a implantação do VLT, a construção de hospitais e escolas de tempo integral. Ela avalia que essas ações mostram avanços do executivo estadual diante dos problemas que persistem na gestão da capital.
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10: Saúde.
3: A Câmara aprovou um projeto que amplia o acesso a novas tecnologias no SUS. A repórter Júlia Lopes tem mais detalhes.
4: A Comissão de Constituição e Justiça da Câmara dos Deputados aprovou um projeto que cria novos modelos de acordos para aquisição de tecnologias em saúde pelo Sistema Único de Saúde, o SUS. A proposta inclui novos medicamentos, produtos, procedimentos e terapias inovadoras. Os chamados acordos de acesso gerenciado serão firmados por meio de contratos específicos com definição de critérios, metas e prazos para o acompanhamento de resultados. Pelo texto, a incorporação dessas tecnologias será feita com base em monitoramento contínuo pelo governo, permitindo o compartilhamento de riscos clínicos e financeiros entre o poder público e as empresas. A avaliação vai considerar critérios como eficácia do tratamento, resultados clínicos reais dos pacientes, segurança da tecnologia, impacto público e também acompanhamento contínuo dos resultados obtidos. O relator da proposta, deputado Diego Garcia, do União do Paraná, afirmou que a medida pode acelerar o acesso da população a tratamentos de alto custo no SUS.
5: Esse talvez seja o ponto mais importante do projeto. Hoje, muitas famílias enfrentam uma longa espera para conseguir acesso a medicamentos e terapias de alto custo no SUS. Com os acordos de compartilhamento de risco, o governo pode incorporar novas tecnologias de forma mais rápida e responsável, acompanhando os resultados reais do tratamento e dividindo riscos financeiros e clínicos.
4: Na prática, a proposta busca ampliar o acesso a tratamentos inovadores, medicamentos de alto custo e tecnologias mais recentes, além de fortalecer a participação de famílias, especialistas e da sociedade civil no processo de avaliação, especialmente em casos de doenças raras. Agora, o projeto que cria novos modelos de acordos para aquisição de tecnologias em saúde pelo SUS deve seguir para o Senado. Da Rádio Câmara de Brasília, Júlia Lopes.
17: Ciência e tecnologia.
9: Coronel Assis, do PL de Mato Grosso, critica o decreto sobre a fiscalização do ambiente.

0: risco à liberdade de expressão e a ampliação do controle sobre conteúdos.
1: Coronel Assis também defende a redução da maioridade penal e afirma que a medida é necessária para enfrentar a impunidade. O deputado sustenta que a proposta representa uma prioridade no debate sobre segurança pública.
2: Comissões.
0: Comissão aprova incentivos para ampliar a participação das mulheres na iniciação científica.
1: A repórter Mônica Tati explica detalhes do projeto que está em discussão na casa.
3: Projeto aprovado pela Comissão de Educação incentiva a participação feminina nas áreas de ciência, tecnologia, engenharia, matemática, química, física e tecnologia da informação. A proposta prevê a implementação em duas áreas: na educação básica, com programas específicos para gerar o interesse das meninas nas ciências, e na educação superior, com mecanismos que ajudem as mulheres que foram mães ou são cuidadoras a concluir seus estudos na educação superior. Também está prevista a criação de um regime especial de avaliação da produção acadêmica das docentes mães ou que cuidam de parentes diretos com deficiência ou doença grave. A relatora na comissão, a deputada Franciane Baier, do Republicanos do Rio Grande do Sul, acredita que os estímulos podem reduzir as barreiras que fazem com que muitas mulheres desistam de atuar em uma área que ainda é vista como tipicamente masculina.
4: E nós sabemos que a mulher acaba sendo muitas vezes a responsável pelo cuidado com a casa e com a família, e muitas vezes esses prazos legais de conclusão do curso ou até análise do currículo e dos trabalhos apresentados para ingressar em alguma carreira que é científica é prejudicada nesse ponto.
3: A proposta que traz incentivos para ampliar a atuação das mulheres na área científica ainda será votada pela Comissão de Constituição e Justiça e pelo Plenário da Câmara antes de virar lei. Da Rádio Câmara de Brasília, Mônica Tati.
2: Justiça.
0: Inácio Arruda, do PCdoB do Ceará, acusa setores da oposição de hipocrisia diante das investigações sobre as irregularidades envolvendo o Banco Master. O parlamentar cobra uma apuração rigorosa e a punição de todos os responsáveis por eventuais desvios de recursos.
1: Na visão de Inácio Arruda, grupos extremistas e conservadores utilizam discursos moralistas para tentar encobrir crimes históricos no sistema financeiro. Na visão dele, o esclarecimento dos fatos fortalece o campo democrático no Brasil.
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2: Presidência.
0: Diminuição da jornada semanal para 40 horas passará por transição de um ano, segundo anunciou o presidente da Câmara em entrevista acompanhada pelo repórter Luiz Gustavo Xavier.
6: O presidente da Câmara, Hugo Mota, anunciou nesta segunda-feira, em entrevista coletiva, que o relatório final da proposta de emenda à Constituição, que elimina a escala de trabalho 6x1, terá um ano de transição para reduzir a jornada de 44 horas para 40 horas semanais.
7: 60 dias após a promulgação da PEC e após 12 meses, mais 2 horas. Então a transição se dará dentro de um ano, não mais do que isso. Dá um tempo para que os setores possam se organizar.
6: Mota declarou que a redução da jornada de trabalho é um dos 3 pontos que considera inegociáveis na PEC. Os outros 2 seriam o fim da escala 6x1 e a proibição da redução salarial.
7: Nós partimos do princípio que esses 3 pontos são inegociáveis para a Câmara dos Deputados, são também pontos inegociáveis para o governo e nós temos ampla convergência nessas 3 situações que trazem para o trabalhador brasileiro, para a trabalhadora brasileira, uma nova realidade depois da aprovação dessa proposta.
6: Segundo o presidente da Câmara, o texto está sendo ajustado para regras de servidores públicos, prestadores de serviços para entes públicos e microempreendedores individuais, os MEIs. Hugo Mota também conversou hoje com o presidente da República, Luiz Inácio Lula da Silva, sobre o reajuste de valor para microempreendedores individuais, os MEIs, e destacou que Lula está sensível à proposta. Da Rádio Câmara de Brasília, Luiz Gustavo Xavier.
2: Trabalho.
1: Ao apoiar a proposta que reduz a jornada de trabalho, Paulo Lemos, do PT, reitera que a bancada do Amapá não apoiou emendas que desidratam o projeto original. O deputado alerta que a população acompanha de perto a posição dos parlamentares sobre o fim da escala 6x1.
0: Na opinião de Paulo Lemos, a redução da jornada semanal é uma demanda da classe trabalhadora que enfrenta rotinas cansativas e transporte público. Segundo ele, pesquisas apontam ampla aprovação popular à medida.

0: Dida.
1: Tadeu Venere, do PT do Paraná, convoca os eleitores a pressionar os deputados pela aprovação do fim da escala 6x1. Ele alerta que a comissão especial que analisa a proposta precisa acelerar a votação da matéria original para que o plenário delibere sobre o tema.
0: Tadeu Venere critica a emenda ao texto que prevê compensação a empresas e pode ampliar a jornada para até 52 horas semanais. Ele argumenta que a pressão sobre o Congresso pode garantir mais tempo de descanso e melhor qualidade de vida para os trabalhadores brasileiros.
1: Luiz Carlos Raule, do Podemos do Paraná, questiona os efeitos da redução da jornada de trabalho sobre as micro e pequenas empresas. Ele alerta que mudanças nas regras trabalhistas precisam considerar os impactos sobre os empregadores e a geração de empregos.
0: Luiz Carlos Raule critica o desempenho econômico e social do Brasil nas últimas décadas e afirma que o país enfrenta dificuldades em indicadores como renda, emprego e segurança pública. O parlamentar também faz críticas à condução das políticas econômicas nacionais.
1: Heloísa Helena, da Rede do Rio de Janeiro, faz um apelo para que o Congresso derrube o veto ao projeto que permite o aproveitamento de trabalhadores concursados no setor elétrico após privatizações. Ela sustenta que esses profissionais possuem conhecimento estratégico para o funcionamento do sistema.
0: De acordo com a Heloísa Helena, as privatizações no setor já causaram impactos negativos na Companhia Hidrelétrica do São Francisco. Ela pede que o governo libere a base aliada para garantir o direito dos trabalhadores de forma soberana.
1: Termina agora o jornal Câmara dos Deputados, com trabalhos técnicos de Everson Urani e apresentação de Márcio Aquiles Sardi e Val Monteiro. Boa noite.
0: Você ouve as notícias do Tribunal de Contas da União. Boa noite.
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1: Nove horas e 43 minutos, 9h43 é o que marca agora o horário de Brasília. Seja bem-vindo, bem-vinda à programação Band News FM nessa segunda-feira, 25 de maio de 2026. Eu sou o Lucas Belotti, seguimos juntos até às 11 horas da noite, já, com a apresentação do Band News na área para repercutirmos todos os assuntos que envolvem o mundo do futebol, falando de Copa do Mundo, futebol brasileiro, futebol na América do Sul e, claro, passando também, destrinchando um pouco mais a situação específica de cada um dos clubes que compõem o futebol nacional. Vamos juntos, portanto, daqui a pouquinho o Band News na área, antes a gente abre espaço para as notícias da sua cidade e da sua região.

9h44, segue a indefinição sobre a candidatura do PT ao governo de Minas. Representantes da bancada federal do partido se reuniram hoje para a construção do projeto político para o Estado mineiro nas eleições de 2026, mas permanecem sem uma decisão. Entre os participantes do encontro estavam o presidente nacional do PT, Edinho Silva, e a deputada estadual e presidente do PT, Minas Gerais, Aleninha. Segundo nota divulgada pelo partido, a expectativa é para uma definição até o próximo sábado, durante o encontro das esquerdas de Minas em Contagem. Após a recusa do senador Rodrigo Pacheco, a sigla ainda não tem um nome para compor um palanque mineiro ao presidente Lula há pouco mais de 4 meses das eleições. Novas reuniões do Diretório Estadual do Partido devem acontecer ao longo da semana.

0: Agora são 9:46.
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0: 9h46, você confere agora a coluna Artes e Espetáculos com a Luciana Viana.
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2: Belo Horizonte vai respirar o clima intenso e poético do fado. O Palácio das Artes recebe o espetáculo Amália Rodrigues Sinfônico.
3: Acordei tremendo, deitada na areia.
2: Uma homenagem grandiosa à artista que eternizou a música portuguesa pelo mundo. A apresentação mistura gravações originais de Amália Rodrigues com orquestra ao vivo, projeções especiais e a participação da cantora portuguesa Anabela, criando uma experiência imersiva e cheia de emoção. No repertório, clássicos como Barco Negro, Foi Deus e Uma Casa Portuguesa, que prometem transformar o teatro em uma viagem pelas emoções do fado.
3: Uma casa portuguesa fica bem, pão e vinho sobre a mesa.
2: Um encontro entre tradição e modernidade, daqueles que arrepiam do primeiro acorde ao último suspiro musical. Grande Teatro CEMIG Palácio das Artes, nesta terça-feira, 26 de maio, às 20h30 da noite. Ingressos a partir de R$ 140,00 pela plataforma Simpla. Então programe-se e divirta-se.
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3: Eu sou o Sérgio Weib e está começando agora o Minuto do Empreendedor, apresentado pelo BTG Pactual Empresas, que tem entre os seus propósitos ajudar os jovens empresários a atingirem o sucesso. Checa Ock, CEO da rede Blue Tree Hotéis. Que valores, atributos ou de que forma os jovens devem agir para atingir o sucesso?
4: Primeiro, buscar as oportunidades. Ela não chega, você que tem que ir lá. Procurar a melhor oportunidade para você que adapta o seu estilo. Segundo, coragem para tocar para frente. E depois, determinação para nunca fraquejar. Vai para frente.
3: Essas são as dicas de Checo Aoc, aqui no Minuto do Empreendedor, apresentado pelo BTG Pactual Empresas.
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5: Agora 9h51 no horário de Brasília.
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0: 9 horas e 51 minutos, 9h51 é o que marca agora o horário de Brasília. Seja muito bem-vindo, seja muito bem-vinda a mais uma edição do Band News na área. Hoje, segunda-feira, 25 de maio de 2026. Vamos juntos até as 11 horas da noite com a repercussão de tudo que é assunto nesse mundo do futebol. Olhares voltados para a Copa do Mundo. Falta pouco, hein? Pro início do Mundial em Estados Unidos, México e Canadá. Enquanto isso, tem definição do Campeonato Brasileiro. Mais uma rodada nesse meio de semana, competições continentais. Pelo lado do Corinthians, novidade, a gente vai passar mais por esse assunto no espaço local, mas o ex-presidente André Sanches foi expulso do quadro associativo do Timão em uma votação realizada nesta segunda lá no Parque São Jorge. Para me ajudar a comandar a programação Band News FM com tantos assuntos, tenho a ajuda da dupla Bernardo Ramos e Yuri Queiroga. Diz aí, Yuri, tudo bem? Boa noite para você.
1: E aí, tudo bem? Boa noite para quem está nos acompanhando aqui na Band News FM. Já estamos sentindo cada vez mais o clima da Copa do Mundo, porque agora faltam somente 2 jogos para quem tem competição continental, né, para disputar. Para os outros, para aqueles que não, faltaria 1 rodada apenas para pausa para a Copa do Mundo. E semana que vem já tem o jogo de despedida do Brasil contra o Panamá.
0: Diz aí, Bernardo Ramos, boa noite pra você também, meu irmão.
2: Tudo bom? Boa noite, Lucas Belotti, boa noite, Yuri Queiroga, boa noite a quem nos acompanha aqui na Rádio Band News FM. Fim de semana de muita polêmica nos campos, mas coisas que não parecem ser tão polêmicas assim. O Carrascal tinha que ter sido expulso.
0: Pra muito, né?
2: No jogo entre Flamengo e Palmeiras. Era um jogo até os 20 minutos do primeiro tempo. Virou outro jogo depois. Como um jogo não é composto apenas por 20 minutos, ele é composto por 90 e uns quebradinhos.
0: Sim.
2: O Palmeiras fez por merecer o resultado de 3-0, uma vitória acachapante sobre o rubro-negro carioca.
0: E já a gente vai também entrar mais uma vez no assunto Campeonato Brasileiro, porque teve essa definição importante na parte de cima, definições importantes na parte de baixo.
2: E tá tendo jogo agora, hein?
0: E tá tendo jogo agora, inclusive, 38 minutos do segundo tempo. O Coritiba, de maneira sagaz, virou o jogo contra o Bahia, que virou intervalo vencendo, 1-0 em 12 minutos. O Coxa virou express a virada lá no Couto Pereira. Gols do Bruno Melo, do Lavega e do Breno Lopes, entre os minutos 11 e 23 do segundo tempo.
1: E com esse resultado, São Paulo vai perdendo mais uma posição. O Coritiba agora tá pulando para 6º lugar. Uhum. E o São Paulo, que tava ali brigando pelo G4, já começa a despencar posições, não apenas vantagem em relação aos líderes, o São Paulo que começou liderando o campeonato, mas já começa a despencar posições no Campeonato Brasileiro. E Berna, antes da gente ir para o assunto Copa do Mundo, talvez a gente já esteja, Belotti também, já esteja começando a ver pelo lado do São Paulo, já a gente vai falar sobre isso, mas talvez a chamada verdade dos fatos em relação ao desempenho do São Paulo no Campeonato Brasileiro e no ano como um todo.
0: Ah, definitivamente, né? Um time que não vence há muito tempo, com Roger mais Dorival, e aí acabou perdendo algumas posições na
2: tabela.
0: Faz
2: um mês já, né?
0: Já um mês, a última vitória foi contra o Mirassol. E aí foi ultrapassado por Atlético Paranaense, Bragantino e Coritiba, os 3 que venceram na rodada, né? E as 2 equipes do Paraná no G6 aí, depois de voltarem da segunda divisão em um ano de repeteco. Mas agora 9 horas e 55 minutos, vamos falar do que vai acontecer daqui a algumas semanas lá nos Estados Unidos?
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0: É, porque a preparação da seleção brasileira tá chegando, hein? Hoje, segunda-feira, dia 25 de maio, dá pra gente falar que nesta semana o técnico Carlo Ancelotti comanda o primeiro treino dele de olho no Mundial lá em Estados Unidos, México e Canadá. Expectativa de apresentação dos primeiros atletas na quarta-feira, dia 27. Os que jogam no futebol brasileiro e terão compromissos amanhã pelas competições continentais, como, por exemplo, os que jogam no Flamengo e o Everton, goleiro da equipe do Grêmio, já são esperados a partir de quarta-feira, assim como jogadores que estão na Europa e não têm mais nenhum tipo de compromisso. Ou seja, esses são apenas aqueles que estão de olhos virados para a final da UEFA Champions League neste sábado, à 1 da tarde, então apenas esses jogadores não estarão aí à disposição do Ancelotti nessa primeira semana, e aqueles que têm compromisso um pouco mais à frente também se apresentam de maneira mais tardia. A CBF liberou os jogadores para participação nas rodadas, né, de Libertadores e Sul-Americana desse meio de semana, algo que inicialmente não estava previsto no calendário da FIFA. Mas enquanto o Brasil não tem relativas novidades impactantes de olho na Copa do Mundo, outras seleções vão anunciando a sua convocatória, como por exemplo a seleção da Espanha, tida como uma das favoritas para a disputa e para principalmente ganhar, né, o Mundial de 2026, sem grandiosas surpresas, é verdade, a não ser o fato de que, pela primeira vez na história, nenhum jogador do Real Madrid esteve na convocação. São vários do Barcelona, outras equipes do futebol nacional, como o Atlético de Bilbao, também têm os seus representantes, mas o Real Madrid, dessa vez, não teve nenhum. Essa cota era batida muito pelo Carvajal, que ficou de fora, né? E a expectativa para esse ano era o Raulsen,
2: o zagueiro. Exatamente. O Raulsen e o Lenormand, do Atlético de Madrid, formaram por várias vezes a zaga titular da seleção da Espanha. E nenhum dos dois foi convocado. Para mim foi uma surpresa.
0: Sim.
2: A ausência desses jogadores. O House é bom jogador, era do Bournemouth, da Inglaterra. Chega ao Real Madrid para essa temporada por mais de 60 milhões de euros. Jogador espanhol, né? Evidentemente. E o Lenormand jogava na Real Sociedad e foi contratado já faz um tempinho pelo Atlético de Madrid. E me surpreendem as ausências desses dois jogadores, principalmente pela convocação de Aymeric Laporte, né, que já é um veterano, jogador que foi do Atlético Bilbao, depois do City, depois do Al Nassr, voltou para o Atlético Bilbao. Não é necessariamente um zagueiro que esteja na plenitude da forma. Também o Eric Garcia, né, jogador do Barcelona, né, um jogador
0: nem é um titular absoluto,
2: Qualidade duvidosa ali, né. Então tem alguns jogadores ali que a gente pode discutir, com o Barci, talvez não.
0: Jovem, né? Muito jovem.
2: Mas as ausências de Raulsen e Lenormand me surpreenderam.
1: E aí, se você for listar os espanhóis que fazem parte do elenco do Real Madrid, pelo menos aqueles que têm mais minutos, Raulsen, na lateral esquerda, a gente não pode dizer que são os recordistas de minutos, porque ali, em condições normais, é uma posição que é ocupada pelo Mendy. Né, pelo Mendy, francês, mas tem o Carreras, que foi contratado recentemente, e o Fran Garcia. O Fran Garcia até um pouco mais experiente do que o Carreras, embora o Carreras tenha vindo até de um momento melhor no futebol europeu, inclusive, né? Ele veio do futebol português,
0: é Benfica.
1: Veio do Benfica.
0: Começou muito bem a temporada, né? E depois perdeu a posição.
2: Sucumbiu, né?
0: Mas os dois convocados realmente representam, né? Cucurella e Grimaldo.
1: Exato. E pra fechar essa lista lá dos espanhóis do Real Madrid, o Gonçalo Garcia, que também não apareceu.
0: Caneludo, centroavante, né? Que botou o Endrick no banco aí, e agora a gente viu quem vai pra Copa do Mundo.
2: Agora é o seguinte, goleiros. O Unai Simón.
0: Titular.
2: O Raya seria o meu titular, goleiro do Arsenal.
0: Você acha que tem alguma chance de... Você acha que tem alguma chance de
2: mexida? Acho que pode acontecer. E o Juan Garcia, que é o novo goleiro do Barcelona.
1: É porque o Unai Simón, ele tem mais tempo de seleção.
2: Sim, né? Ele vem sendo titular há muito tempo. Agora, sobre essa questão do Real Madrid, a Espanha foi campeã da Euro sem ter nenhum jogador do Real Madrid.
0: Sim, a última conquista.
2: É a primeira vez na história das Copas. Do mundo. Mas não é a primeira vez na história de uma competição de grande porte.
1: E outra coisa é que, por exemplo, a gente falou aqui, eu falei do Fran Garcia, do Carreras, do Raulsen, do Gonçalo Garcia também, mas o Real Madrid, na volta da semifinal da Liga dos Campeões contra o Bayern de Munique, aliás, da semifinal, não, das quartas de final, o Real Madrid não tem nenhum espanhol entre os titulares. Nenhum.
2: O Raulsen.
1: Não, nem o Raulsen. Na volta ele não foi titular, não. Foi
2: Militão. Na volta.
1: Ele acabou se revezando com o Militão, mas na volta lá da Liga dos Campeões da Europa foi o Militão titular e o Raulsen não jogou.
2: Com
1: o
2: Rüdiger, né?
1: Exatamente, Militão e Rüdiger na zaga.
2: Mas vamos lá, os defensores, e aí a gente vai destrinchando aqui. Os laterais direitos são o Llorente, do Atlético de Madrid, e o Pedro Porro, do Tottenham, né? Sim. No miolo de zaga, Pubil, do Atlético de Madrid, Eric Garcia, Aymeric Laporte e Cubarsí.
0: Fraca essa defesa da Espanha,
2: eu
0: né?
2: Eu também acho, cara.
1: Tirando o Paul Cubarsí, três outros zagueiros...
0: Pouco confiáveis, né? Pra ser educado.
2: E na lateral esquerda, o Cucurella vai ser titular. Absoluto. E o Grimaldo, que jogou muito tempo como ala, né? Sim. Pelo lado esquerdo, no Bayer Leverkusen. Foi jogador do Benfica também. Será o reserva dele. Na meia cancha, Pedri, beleza, Fabián Ruiz, aí só tem
0: aí fera. Aí é classe, né? É.
2: Zubimendi.
0: Bom jogador do Arsenal.
2: Gavi, Rodri, Baena, que joga pelo lado esquerdo no Atlético de Madrid, e Merino, também. Foi do Arsenal.
0: Até centroavante nessa temporada.
2: É, o Merino ficou fora ao final da temporada.
1: É,
2: aí,
1: é, né? o Merino é o coringa desse time, ele joga da 2 a 11 ele joga.
0: Todo campista, como tá na moda agora.
2: E no ataque, o Oyarzabal, centroavante, falso 9, né?
0: Mais experiente também.
2: Dani Olmo pode ser um meia.
0: Pode.
2: É um meia, pode. Na verdade, né? Nico Williams, ponta esquerda do Atlético Bilbao, tá machucado. Jeremy Pino, né, jogador do Crystal Palace. Ferran Torres, do Barcelona, tem jogado como centroavante. Borja Iglesias, Celta de Vigo, essa convocação não entendi.
0: Outro cara extremamente experiente, não, centroavante daquela escola caneluda.
1: É, se for, honestamente, se fosse pra levar o Borja Iglesias, levasse o Gonçalo Garcia.
0: Talvez,
1: né?
0: Seja
2: é,
0: mesmo.
2: O Gonçalo Garcia também é fraco.
1: É, né? outro.
0: É. Não Borja fosse Iglesias da base é um
2: veterano
0: do Real.
2: Já,
0: é muito, né? Veterano.
2: Jogou no Real Madrid recentemente, fez gol contra o Bayern de Munique.
0: Né? Não, esse foi o Rossello, que foi pro futebol.
1: Rossello, exatamente.
0: É, que foi pro futebol da Arábia Saudita, né?
2: É verdade, é verdade. Muñoz do Osasuna e o Lamine Yamal.
0: Esse Vitor Muñoz queria da base do Real Madrid.
2: Isso. Jogou,
0: e aí,
2: inclusive, pelo Real Madrid num clássico contra o Barcelona.
0: Perdeu um gol inacreditável nesse jogo. E aí ele foi vendido.
2: O jogo foi Montjuic, né?
0: Foi Montjuic, ele foi vendido pro Osasuna com aquela cláusula de recompra, né? Que o Real deve ativar nessa temporada, tanto pra ele quanto pro Nico Paes.
2: Nico Paes, é isso. O Nico Paes, o Real Madrid deve pagar 10 milhões de euros num jogador que vale 70, 80.
0: É, o Real faz essas vendas, né? Às vezes.
2: O Casemiro, ele fez isso.
0: Casemiro com isso.
2: No Porto.
0: Vende para uma equipe com uma cláusula de recompra baixa. É quase um empréstimo pago, digamos assim. E o Lamine Yamal, que você citou aí, não tem nem como, né? O Lamine se machucou também na reta final do Campeonato Espanhol, mas não preocupa. Pensando no restante da Copa do Mundo.
1: É aquela coisa, assim como na seleção portuguesa, o elo forte desse time é o meio campo. A diferença é que em Portugal há uma defesa mais confiável e os nomes pro ataque também apresentam-se ali, pelo menos em nomes, né? Eu tô até excluindo dessa lista o Cristiano Ronaldo.
2: É, tem o Rafael Leão.
1: Então, o Gonçalo Ramos do Paris Saint-Germain.
2: É, esse é meio caneludo. É,
1: exatamente.
2: Também.
1: Mas aquilo.
0: Garoto da Juventus, o Francisco Conceição, muito bom jogador.
2: Joga pelo lado direito. Uhum. É, pra mim, o grande trunfo de Portugal tá no meio-campo, né?
1: É. Assim como na Espanha, né? A Espanha tem uma. Talvez aqui uma convocação um pouquinho desproporcional, porque tem um meio-campo muito qualificado. Mas a defesa deve muito, assim, pelo menos deve muito para a expectativa que a gente tem.
0: Deve, né? Muito para a defesa do Brasil, a gente usar uma comparação, né?
2: É que os laterais são melhores.
0: Os laterais,
2: né? Principalmente sim. O lateral esquerdo.
1: E olha que a gente tá cabreiro com os nossos laterais, né?
2: Mas dá para imaginar uma seleção titular assim, ó. O Unai Simon, o Raya, Pedro Porro. Na zaga, cara, eu não faço ideia.
1: É Paul Cubarsí e outro você escolhe.
0: Talvez ele
1: aí.
0: Apele pra...
2: Paul Cubarsí vai ser titular, Cucurella,
0: pro Eric Garcia, né? Pela, sei lá.
2: No meio de campo, acho que Fabián Ruiz, Pedro e Dani Olmo.
0: Aí é barbaridade, tá? Rodri no banco.
2: Putz, cara, não dá pra botar o Rodri no banco. Né?
1: Cara, Dani Olmo, Pedro e quem?
2: Eu tinha falado
0: do Fabián Ruiz.
1: Fabián Ruiz. Cara...
2: Vai ter o Zubimendi, Merino, tem muita gente boa aí.
1: A disputa vai ser muito boa no meio campo. Mas eu iria com esse trio aí que você falou e vai de Rodri no banco de reservas.
2: E precisa ver como é que o Rodri tá fisicamente, né?
1: Exato.
2: É,
0: uma lesão séria, né? Duas seguidas.
2: Duas. Então... E no ataque aí tá fácil. O Lamine Yamal na direita, Nico na ponta esquerda o Nico Williams. E acho que o Ferran Torres vai jogar de centroavante ou o Oyarzabal, né? Um dos dois.
0: É,
2: acho
0: que
2: o Oyarzabal vem sendo titular.
0: Né? Ferran Torres quebrou esse galho já no Barcelona também durante a temporada. Não seria algo diferente pra ele. Quem sabe até o Merino, que a gente brincava aqui, pode ser o centroavante, porque ele fez várias e várias partidas assim com o Arteta no Arsenal. Outra seleção que pode surpreender, não é tão favorita quanto a Espanha, mas está definida pra Copa do Mundo de 2026, é a nossa irmã continental, Colômbia. E também teve a lista dos 26 divulgada hoje, com vários jogadores do futebol brasileiro, né? 4 ao todo, e outros que tiveram passagens recentes também por aqui e estão na lista. Santiago Arias, ex-Bahia, hoje está no Independiente da Argentina.
2: Lateral
0: direito, experientíssimo também. Richard Rios, ex-Palmeiras, também teve por aqui no futebol brasileiro.
1: Se quiser, eu tô com a posso passar a lista completa?
0: Vamos.
1: Vamos lá?
2: O Ramos um destaque é entre os goleiros, hein?
1: Vamos lá. Camilo Vargas, goleiro, deve ser o titular.
2: Deve do ser Atlas, o titular.
1: Vinha sendo. O Álvaro Monteiro do Vélez Sarsfield e o interminável Ospina. Nossa.
2: Que é do Atlético Nacional hoje.
1: Hoje está no Atlético Nacional.
2: Jogou no Nápoles, jogou no
1: Arsenal. O goleiro de 2014.
2: É, exato. É, fez uma baita Copa do Mundo, aliás.
0: Está na escala muslera de goleiros de seleção sul-americana.
1: Cara, titular em tudo. Só que agora ele não vai como titular, não. Tem o Camilo Vargas. É, o Ospina vai, guardadas as devidas proporções, estar na situação do Mondragão em 2014.
2: É, que entrou para bater recorde.
1: Exato, né, contra o Japão. Já 4-1 o jogo, aí o Ospina sai e entra
2: o Mondragão. Aliás, o Ramos Rodrigues fez um golaço nesse jogo, né?
0: Essa Copa do Ramos é barbaridade. Ele tá na lista aí, mas você vai chegar lá, Yuri.
1: Vamos lá, pra defesa. Santi Arias e também tem o Daniel Munhoz.
2: Vai ser o titular, é um baita lateral direito do Crystal Palace.
1: Daniel Munhoz é o lateral direito, vai ser o titular. É, pra zaga, Davinson Sanches.
0: Bom jogador.
2: Davinson Sanches é remanescente, eu acho que foi o único que deu certo, tirando o Armani, né? Daqueles que foram campeões pelo Atlético Nacional de Medellín em 2016.
0: Verdade.
1: Tinha o Macnelli Torres.
2: Porra,
1: Guerra.
2: Aguilar, que veio pro Santos. Boca Negra.
0: Berril também veio pro Santos. Depois.
2: É, Macnelli Torres, Marlos Moreno.
1: Nossa, o Marlos Moreno.
0: Marlos Moreno foi pro City. Manchester City.
2: Foi pro Flamengo.
0: Depois foi pro Flamengo.
1: O Cardona era daquele time, não?
2: Cardona eu não lembro. Não lembro. Talvez o Carlão lembre-se aí.
0: Que até agora tá no Atlético Nacional, né? Voltou, na verdade, pois na passeada.
1: Davinson Sanches vai junto do Willer Dita, do Deiver Machado e de Yerrimina.
2: Yerrimina aquele.
0: Aquele. Aquele. E o Lucumi também, né? Tá na lista dos
1: defensores. Exatamente. Aí pra fechar...
2: Lucumi, belo zagueiro.
1: A gente tem pra laterais, tem o Lucumi e tem o Morrica na lateral esquerda. E o Deiver Machado deve ser o outro lateral. Aí vamos pro meio campo.
2: Tem Richard, gente boa aí.
1: Richard, o Lerma, do Crystal Palace. É
2: muito bom jogador.
0: Richard, não estava.
1: Cardona não estava. Cardona não estava naquele elenco de 2016, campeão da Libertadores. É, Lerma, do Crystal Palace. Richard Rios, no Benfica, ex-Palmeiras.
2: Acho que vai ser a dupla de volante.
1: Kevin Castanho,
2: do River Plate.
1: O Puerta, o Gustavo Puerta, também foi convocado. Ele joga no Racing Santander.
0: Subiu agora
1: o Racing Santander. É, Portilha, do Atlético Paranaense. Carrascal, do Flamengo. Juan Quintero e Rames Rodrigues, além do Campaz, ex-Grêmio, que tá no Rosário Central.
2: Que é um ponto esquerda,
0: né? É um pontaço, né? Tá, entrou aqui na lista de meio campo. Isso, mas ele é ponta a ponta.
1: É aquele mesmo, aquele ponta rompedor pelo lado esquerdo, que se junta a Luiz Dias, Luiz Soares.
2: Que não é aquele, evidentemente. Não,
1: aí esse é do Sporting de Lisboa.
0: Faz gol também.
1: Tá? Fazedor de gol.
2: Cucho, mas Hernan, é grossão.
0: É, na caneludo.
1: Cucho Hernández, John Córdoba, que tá no Krasnodar, e Andrés Gomes do Vasco.
2: John Córdoba, que foi artilheiro do Campeonato Russo.
0: E o John Duran não foi convocado, né? Não. O cara que se esperava demais, foi se esconder depois do jogo no Zenit, tá no futebol saudita. Mas ele teve algumas movimentações estranhas. Ele tá no Zenit agora. Né? É, e ele chegou aí pro futebol turco e tal. Mas era um cara de projeção no futebol inglês, tava na Premier League. E acabou dando uma rodada e ficou de fora aí da lista.
2: Jogou no Aston Villa.
1: Parece que não tem um bom histórico de relacionamento dentro dos clubes, né, o John Duran.
0: Não, ele fica 6 meses e vai embora. Inacreditável. Não, a Colômbia tá definida também pra Copa do Mundo. James Rodrigues é a grande esperança desse povo, né? Junto do John Arias. John Arias é muito querido pelo torcedor colombiano. E alguns atletas mais experientes, como o Davinson Sanches.
1: Ah, esqueci do John Arias também. John Arias do Palmeiras. Convocado. E aí ele aparece aqui como meio campista, Berna, mas... A gente sabe que ele pode jogar ali também no ataque, né, na ponta.
2: Sim.
1: Ele e o Campaz.
2: Gemington Campaz, como disse o Yuri, joga, tá no Rosário Central.
1: Rosário ainda.
2: É bom time esse do Rosário Central, vai dar trabalho na Libertadores, viu? Já tá dando,
0: é uma das melhores campanhas até aqui.
2: Do Di Maria.
0: E tem o Di Maria ainda. Agora, pra esses times brasileiros pode significar muita coisa essa Copa, né? Talvez pro Arias menos, porque ele bateu e voltou, mas, por exemplo, o Andrés Gomes é um cara que se brilha na Copa, jovem como é. Pode dar um mercado interessante pro Vasco.
2: Eu acho difícil, porque o Andrés Gomes é um ponto esquerda também, né?
0: Liso.
2: Ele é um jogador que ele é muito bom no mano a mano, mas tem muita dificuldade em cruzamento, finalização, passe.
0: É um jogador de poucos gols.
2: É, ele finaliza mal. Ele finaliza muito mal.
0: O Portilha, volante do Atlético, também é jovem e bom jogador.
2: Bom jogador. Portilha é bom jogador.
0: Pode ganhar algum tipo de projeção. não tem sido titular absoluto durante a temporada, né? Mas aos poucos ganha espaço também no time do técnico
2: da Real. Essa Colômbia oscilou muito no ciclo, né? Foi um time que chegou à final da Copa América em 2024,
0: jogando lá bola,
2: em Miami, não. Jogando bem. Perdeu na prorrogação para a Argentina com o gol do Lautaro Martínez. Mas depois caiu muito depois da Copa América. O técnico argentino, Néstor Lorenzo.
0: Isso. É isso. Fez parte de todo o ciclo também.
1: E ainda, acho que depois que a gente completar o assunto da Colômbia, eu estava olhando aqui a convocação de Cabo Verde, que será adversária da Espanha. Stopira será um dos convocados.
2: Ou jogador.
1: Fez o gol do título do Torreense na Copa de Portugal em cima do Sporting em Lisboa.
2: Exatamente, no fim de semana.
1: O time da segunda divisão vai brigar agora no playoff para subir para a primeira divisão do Campeonato Português. Vai...
0: Torreense.
1: O Torreense, exatamente. De Torres Vedras. Derrotou o Sporting na prorrogação, campeão da Taça de Portugal e vai disputar a Liga Europa no ano que vem.
2: E tem uma coisa muito... Tá, o Stopira, né? O goleiro é o Vozinha, né?
1: É o Vozinha. Vozinha, exato.
0: Ele não
1: goleiro histórico de Cabo Verde.
2: Ele deixa eu trazer uma notícia.
0: Deixa. Não, né?
2: De quente.
0: Fala, é melhor.
2: Messi.
0: É falar bobeira.
2: Messi. Não é uma ruptura muscular.
1: É uma inflamação.
2: É fadiga. É um hematoma, é um edema.
0: Inter Miami atualizou a situação, né?
2: Fadiga muscular, aquela coisa toda. Então o Messi deve ir à Copa do Mundo. Claro que será observado aí ao longo da semana, tá? Mas a tendência é que vá à Copa do Mundo.
0: Com uma perna só ele iria, né? Talvez perca os dois amistosos, assim como o Dibu, que a gente discutia na semana passada, até por preservação. Os adversários da Argentina são fraquíssimos, né? Não estarão nem sequer na Copa do Mundo. Então o Messi deve ser também poupado aí, a depender dessa fadiga. Ele deixou o jogo nesse fim de semana com uma lesão.
2: Eu vi essa notícia agora no Olé.
0: Isso, o Olé tinha dado que havia uma preocupação com lesão, né?
2: Mas está descartado uma ruptura.
0: Está descartado o próprio Inter Miami hoje.
2: Um estiramento, uma lesão, grau 1,
0: não,
2: grau 2, grau 3.
0: O Inter Miami trata como uma inflamação causada pelo desgaste, né, pela repetição de movimentos. Que é comum no futebol de alto nível, mas o Messi deixou o campo ontem com dores.
2: Aliás,
0: mas...
2: 6-4 o jogo.
0: Famoso futsal, né? Em determinado momento está virando futsal. O futebol da MLS não é muito conhecido por grandes defensores, e sim por grandes atacantes. O Luis Suárez...
2: Fez um hat-trick.
0: Uruguaio. Não, o colombiano na lista do Néstor Lorenzo fez um hat-trick ontem.
2: No primeiro tempo.
1: Não, o Luis Suárez marcou o primeiro, pra vocês terem uma ideia, o primeiro tempo terminou 4-4.
2: 4-4,
0: Barbaridade.
1: O Philadelphia Union abriu 2-0, Berterame diminuiu pro Inter Miami, aí o Philadelphia faz 3-1 aos 20 do primeiro tempo, o Inter Miami... Diminui aos 29, empata aos 41, vira aos 44. Aos 53 de pênalti, o Philadelphia Union empata de novo 4-4. Aí no segundo tempo, Luis Suárez faz mais um, ele não fez... Aliás, ele fez dois no primeiro tempo e um no segundo. E o Depoul fechou o placar.
2: Depoul que foi pra lá pra fazer churrasco com o Messi.
0: Né? O Casemiro deve seguir o mesmo caminho, né?
2: Mas o Depoul é amigão do Messi, né?
0: E nunca se deu bem. O Depoul
2: tava jogando no alto nível ainda no Atlético.
0: Tava jogando bolão. Baita volante, fez uma ali Copa de 2022 brilhante. Eu acho que vai pra mais uma Copa importante. É porque ele é muito amigo do Messi, né? E o Messi é uma entidade pros jogadores argentinos. Zagueiro desse Inter Miami é o Mikael, ex-Palmeiras. Tomou 4 gols na marcação do Philadelphia.
2: Bem mais ou menos.
0: Nossa senhora, horroroso. Agora 10 horas e 15 minutos, 10 e 15, já a gente volta para falar mais de futebol brasileiro, também ampliar outros assuntos locais aqui na Band News FM. A pausa é rápida, não saia daí, Band News na área, volta já.
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15: Croata Luka Modric transformou a equipe em uma potência global, participando de 4 edições do torneio, 2006, 2014, 2018 e 2022. Na Rússia, foi eleito o melhor jogador após liderar a Croácia à final inédita, o que também o levou ao prêmio de melhor do mundo. No Catar, eliminou o Brasil nas quartas de final e conquistou o bronze contra o Marrocos. Modric detém o recorde de mais partidas feitas pela Croácia em mundiais e é o primeiro jogador a disputar tanto a Eurocopa quanto a Copa do Mundo em 3 décadas diferentes.
0: 10 horas e 18 minutos, a gente abre espaço aí para as notícias da sua cidade e da sua região.

0: De volta com o Band News na área, especialmente para os nossos ouvintes de São Paulo, para falar sobre a noite importante no Parque São Jorge, porque o Conselho Deliberativo do Corinthians decidiu por expulsar André Sanches do quadro associativo. É, o que isso significa na prática é que o Andrés não tem mais direito nenhum político e não integra mais as cadeiras de conselheiros vitalícios, aqueles que estão ali até a data que optarem por sair ou quando morrerem, só assim são substituídos. Então Andrés Sanches não tem nenhum direito mais dentro do Corinthians quando o assunto é político e, ao ser expulso também do quadro associativo, não pode nem mais adentrar o Parque São Jorge, se quiser jogar um futebol, fazer um churrasco, entrar na piscina, ele não tem mais esse direito. Votação no Parque São Jorge, que teve 167 votantes, dos quais 112 optaram pelo sim, ou seja, pela expulsão, e 49 votaram pelo não, contrários. Portanto, a gente teve uma série de discussões durante a noite. Mário Gobbi, uma das figuras históricas, negativamente é verdade, da política corintiana, tentando ali mudar um pouquinho das regras da votação. Os aliados do Andrés queriam que os votos fossem fechados, ou seja, que não tivessem ali o seu caráter nominal, né, e público para quem estava acompanhando a sessão, e queriam também uma terceira opção dentro da votação, que seria a opção pela suspensão do Andrés Sanches e não pela expulsão, o que não ocorreu. O presidente do Conselho Deliberativo, presidente em exercício, né, Leonardo Pantaleão, negou essas iniciativas propostas pela corja do André Sanches, não se, usando o sentido ruim da palavra, é claro que o torcedor tem todo o direito de fazer. Então agora o Corinthians não tem mais um dos últimos três presidentes aí que viraram inclusive denunciados pelo Ministério Público no quadro associativo, e não vai parar por aí. No próximo dia 1º de junho, portanto, na segunda-feira da semana que vem, a gente vai ter uma nova votação. Essa para excluir o André Sanches. O André Sanches já foi excluído. Para excluir o Augusto Melo da lista de sócios do Corinthians do quadro associativo, perdendo, portanto, os direitos políticos também. Tudo é no caso do Augusto, né? Por conta daquele caso vai de bet e da entrada da patrocinadora com uma comissão paga a uma empresa que tinha como dona uma mulher que nem sequer sabia da existência, ou seja, um bom e velho laranja na linguagem judicial e policial. Já no caso do André Sanches, a votação foi por conta de gastos no cartão corporativo do clube do segundo mandato dele, entre 2018 e 2020, onde quase R$500 mil, cerca de 480, né, somando todas essas notas, foram gastos com questões totalmente pessoais do ex-presidente, entre eles uma viagem à bela região de Tibau do Sul, onde fica a Praia de Pipa, em Rio Grande do Norte, onde ele gastou uma graninha lá com champanhes, e imagino que não tenha sido pelo bem do Esporte Clube Corinthians Paulista.
1: Será que ele, parte dessa grana foi também ali pra perto da Goianinha, pra assistir um jogo do Palmeiras de Goianinha? Brincadeira.
0: Goianinha é a cidade que dá acesso
2: Palmeiras,
0: a
2: Palmeiras, só faltava, né?
1: Não, é o estádio, inclusive, onde o América de Natal mandou os jogos durante a reconstrução do Machadão para virar a Arena das Dunas para a Copa do Mundo.
2: O Machadão foi demolido?
1: Virou a Arena das Dunas.
2: Ah, é onde era o Machadão.
1: Exato, a Arena das Dunas é onde era o Machadão.
0: É, agora a festa da torcida corintiana por conta da expulsão do André Sanches definitivamente. Uma noite que foi marcada por protestos da torcida organizada, das torcidas organizadas, né? Todas as principais do Corinthians estiveram por lá. Parabéns ao torcedor que teve, claro, o seu mérito aí dentro dessa expulsão do André Sanches, que agora não faz mais parte do quadro político do Corinthians. Essa pressão foi muito importante, né? Até para que a votação não fosse secreta, porque claramente o resultado seria outro e a pressão da torcida.
2: Foi aberta e nominal.
0: Aberta e nominal. E a gente até já tinha conversado com outras pessoas dentro do Parque São Jorge que diziam abertamente o seguinte: se a votação for aberta e nominal, o Andrés está fora. Se ela for fechada, muito provavelmente não. Dá muito a entender, né, de como funciona o Parque São Jorge, mas felizmente pro torcedor ela foi fechada e houve um desfecho positivo pro futuro do Esporte Clube Corinthians Paulista.
1: E quem também está vivendo um momento de intenso debate é o Santos. O Santos, desde a semana passada, inclusive no dia que a gente foi acompanhar a repercussão da convocação da seleção brasileira e, claro, do Neymar lá, lá em Santos, para ver a expectativa se ele seria convocado ou não, e a festa de santistas por lá, havia um clima também de preparação para protestos de torcedores, e eles se estendem, inclusive, por causa da votação das mudanças do estatuto do Santos. Então o Conselho Deliberativo ainda está votando de forma conta-gotas, né? Uma pauta por reunião, aprovou já o aumento da participação de uma possível SAF, podendo comprar agora até 80% das ações do Santos, mas o ponto nevrálgico, né, e grande motivo desses protestos é a possibilidade de instituir dois mandatos de conselheiro como limite, como mínimo, para que se seja candidato a presidente lá no Santos, e esses protestos seguem desde a semana passada.
0: Apesar de não nos ajudarem, já a gente vai falar da parte esportiva, tanto de Corinthians quanto de Santos, né? Em situação distintas, aí o Santos entrou no Z4, o Corinthians saiu nessa rodada. 10h24 agora.
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12: Boa noite ao trio.
13: Boa noite.
12: Opa. O São Paulo enfrenta nesta terça-feira, 7 da noite, no Morumbi, o Boston River do Uruguai, pela última rodada da fase de grupos da Sul-Americana. O tricolor é o líder do grupo C com 9 pontos e o Boston River é o lanterna com 3 pontos. O tricolor não vence há 8 jogos com 5 empates e 3 derrotas. São Paulo precisa vencer o time uruguaio para avançar direto para as oitavas de final. O Santos enfrenta nesta terça-feira o Deportivo Cuenca do Equador às 9:30 na Vila Belmiro pela Sul-Americana. O Peixe precisa de uma vitória para se classificar para a fase dos playoffs da competição. O Grêmio enfrenta nesta terça-feira, às 7 da noite, na sua arena, o Montevideo City Torque, pela Sul-Americana. E o Grêmio precisa vencer o time uruguaio para avançar de fase na primeira colocação com 13 pontos. O City Torque tem 12 pontos e joga por um empate. O Flamengo, líder do Grupo A da Libertadores, com 13 pontos e já está classificado para as oitavas de final, joga nesta terça-feira no Maracanã, às 9:30 da noite, contra o Cusco do Peru, que é o lanterna do grupo com apenas 1 ponto. O técnico Leonardo Jardim pode poupar alguns titulares. A expectativa é de um público superior a 60 mil torcedores. Dito tudo isso, eu diria, eu quero é mais.
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4: Lamine Yamal é tratado como um fenômeno que reescreveu a história do futebol espanhol. O atacante do Barcelona detém o recorde de jogador mais jovem a marcar um gol pela seleção da Espanha, com menos de 17 anos, superando a marca de Gavi. Campeão da Eurocopa 2024, Yamal foi eleito melhor jogador jovem do torneio e hoje já é uma realidade, não mais uma promessa. Como peça central da Fúria, ele tenta levar a Espanha de volta ao topo do mundo.

0: 10 horas e 31 minutos. 10h31 é o que marca agora o horário de Brasília. Yuri Queiroga?
1: Sim.
0: Vamos botar a terceira pessoa nessa conversa agora e acionar o Maurício Ferreira, que ele tá lá no Rio de Janeiro numa cobertura cansativa e sequencial. Primeiro no fim de semana pro jogo mais aguardado desse primeiro turno, né? E será também do segundo. Palmeiras e Flamengo. Nesse caso, Flamengo e Palmeiras lá no estádio do Maracanã. Amanhã tem sorteio da Copa do Brasil também e a partir de quarta-feira o acompanhamento direto da Granja Comari dos trabalhos da seleção brasileira. O Maurício Ferreira vai trazer informações aí desses três assuntos. O pós do Verdão, agora ainda mais líder do Campeonato Nacional. A Copa do Brasil que vai ter amanhã a definição dos confrontos das oitavas. E também a nossa seleção brasileira que se apresenta na quarta-feira. Diz aí, Maurício, boa noite pra você.
2: Grande Lucas Belotti, tudo bem, amigo? Um abraço a você, ao Yuri Queiroga, ao Bernardo Ramos, todo mundo que acompanha por aqui o Band News na área desta segunda-feira, dia de reapresentação do elenco do Palmeiras na Academia de Futebol, depois daquela vitória por 3-0 para cima do Flamengo no último sábado e abrindo uma semana de trabalhos importantes, visando o jogo de quinta-feira contra o Júnior Barranquilla pela Copa Libertadores, duelo que vale a classificação às oitavas de final, às 19h, horário de Brasília, partida essa no Allianz Parque. E o Palmeiras, diferentemente das temporadas anteriores, deixou esse ano tudo para a última rodada, então precisa vencer o Júnior Barranquilla para se classificar, independentemente do outro resultado da chave. Pode até buscar essa classificação com um empate, com uma derrota, mas aí dependeria do resultado entre Cerro Porteño do Paraguai e Sporting Cristal do Peru. Não é isso que quer o técnico Abel Ferreira, todos os seus comandados, por isso mais duas atividades.

0: o nome confirmado entre os 26 convocados do Paraguai do técnico Gustavo Alfaro para a Copa do Mundo no México, no Canadá e nos Estados Unidos. E hoje tivemos a confirmação do John Arias entre os convocados da seleção colombiana do Néstor Lorenzo. Então o John Arias, como já esperávamos, é um jogador muito importante para a seleção, foi confirmado nessa lista dos 26 para a disputa do Mundial. O Palmeiras já liberou nesse processo todo de preparação para a Copa do Mundo o lateral esquerdo Piquerez, na reta final de recuperação também de uma lesão no tornozelo. Vai terminar, encerrar esse trabalho com os médicos e com o departamento já de fisioterapia da seleção uruguaia. Então já foi dispensado pelo Palmeiras, se apresenta a seleção para dar continuidade a esse tratamento antes da Copa do Mundo de 2026. Para a gente fechar o giro então dessa segunda-feira do Palmeiras, o técnico Abel Ferreira foi multado pela Comebol, valor de $15 mil por aquele gesto obsceno em direção ao Flaco Lopes na vitória por 2-0 fora de casa sobre o Sporting Cristal em Lima, no Peru. Quando o Flaco marca um dos gols ali da vitória, o Abel Ferreira depois mostra o dedo do meio para o jogador, tentou se explicar na entrevista coletiva. A Comebol não quis nem saber, aplicou essa multa de $15 mil, mas não há nenhuma suspensão. Até por isso, o departamento jurídico do Palmeiras entende que não há necessidade de recorrer dessa decisão da Comebol. É pagar a multa e vida que segue na Libertadores, pensando no jogo de quinta contra o Júnior Barranquilla. E nós continuamos aqui do Rio de Janeiro, viu, amigos? Amanhã, terça-feira, teremos às 11 horas da manhã, horário de Brasília, o sorteio das oitavas de final da Copa do Brasil, fase essa que contará com a participação do Palmeiras. E agora não há mais a divisão em potes. Todos os 16 classificados estão no mesmo pote, que abre aí o leque de possibilidades para os clássicos estaduais. Palmeiras e Santos, Palmeiras e Corinthians, são duas das possibilidades de enfrentamento então do time do técnico Abel Ferreira na sequência do torneio mata-mata. O clube que amanhã será representado nesse evento na sede da CBF aqui na Zona Oeste do Rio de Janeiro pela presidente Leila Pereira. Estaremos lá, a gente acompanha tudo e voltamos aqui ao longo da programação da Band News FM. Boa sequência de Band News na área para vocês, pessoal.
1: Valeu, Mal, diretamente do Rio de Janeiro, trazendo essas atualizações importantes. Amanhã a gente vai acompanhar, né? Então, a partir das 11 da manhã, o sorteio das oitavas de final da Libertadores. Os jogos
2: da serão... Copa do Brasil.
1: Isso, da Libertadores ainda vai faltar um pouquinho pra gente ter o sorteio. Mas o da Copa do Brasil, os jogos serão na primeira semana de agosto, né? E vai ser quarta e domingo, os jogos das oitavas de final da Copa do Brasil, já seguindo esse calendário instituído no ano passado. Agora, o Bernard, Maurício trouxe a situação do Palmeiras também depois do Campeonato Brasileiro, né? Ao que tudo indica, vai para a pausa com uma vantagem sólida em relação ao Flamengo. Isso porque o Mengão não terá o jogo atrasado, disputado ainda. Hoje essa diferença é de 7 pontos, pode ser mantida, pode ser aumentada, pode ser diminuída, afinal falta mais uma rodada. Qual que é o tamanho aí na tabela de classificação, agora que a gente já tem o encerramento da rodada, né? Depois da vitória do Bahia consumada, do Coritiba sobre o Bahia consumada lá no sul do país, dessa distância construída pelo Verdão depois do jogo do fim de semana?
2: Cara, é uma vantagem muito grande. Assim, vale olhar para 2025 e ver que o Flamengo ganhou o campeonato por 3 pontos, vencendo os 2 confrontos diretos. Isso que deu o título ao Flamengo. Sim. Então é claro que faz uma grande diferença. O Flamengo tem um jogo a menos, né? Como todos sabemos, contra o Mirassol vai ser no Maracanã depois da Copa do Mundo e tal. Essa diferença pode cair para 4 pontos. O Palmeiras vinha tropeçando, né? Vinha de 3 empates no Campeonato Brasileiro. Mas o Flamengo mostrou várias deficiências no jogo contra o Palmeiras. Era um jogo, como eu destaquei inicialmente, até os 20 minutos, quando houve a expulsão do Carrascal.
1: Parecia que o gol do Flamengo sairia a qualquer momento.
2: O Lucas Paquetá, inclusive, perdeu uma grande oportunidade, né? E depois a coisa virou com a expulsão do Carrascal, muito por causa das decisões do técnico Leonardo Jardim.
1: Mexeu mal, né?
2: Mexeu muito mal, assim, ele não tomou nenhuma providência naquele primeiro momento. O que ele deveria ter feito? O que o Felipe Luiz fez contra o Corinthians na semifinal da Copa do Brasil, no jogo de volta, no 0-0. Perdeu o Bruno Henrique expulso, aliás, num lance muito parecido.
1: Pé alto na cabeça do Mateuzinho.
2: Exatamente. O que ele fez? Tirou o Gabriel, o Gabigol, colocou um terceiro zagueiro e chamou o Corinthians. Vem! E o Corinthians não tinha repertório, né? Era treinado pelo Ramon Dias à época, para subjugar a defesa do Flamengo, que foi muito bem postada. Faltou um entendimento pro Leonardo Jardim de que o campeonato não acabava naquele jogo do último sábado. Pô, aconteceu a expulsão, tira o Pedro, coloca o De La Cruz, coloca o Vitão, o zagueiro, enfim. reforça o sistema defensivo, segundo

0: olha o 0x0 e aí numa escapulida, de repente, pra fazer 1x0 e tal, aquela coisa toda. Uhum. Mas não foi assim que ele agiu. E pior, no intervalo ele tira o Everton Araújo, o cabeça de área, pra colocar um ponta, o Bruno Henrique, tirando o Samuel Lino do lado esquerdo e o colocando no lado direito. Gente, vai entender um troço desse. Né? Ele criou um Frankenstein ali no Flamengo, abriu o meio de campo. O Abel Ferreira fechou o Alan e o John Arias. O Alan chegou a aparecer até pelo lado esquerdo, eventualmente. E o Palmeiras fez a festa ali. É, acho que se o Palmeiras fosse um pouco mais ousado, poderia ter feito 5-6 no time do Flamengo.
1: Não faltaram chances, né? Agora, você citou aí alguns problemas. Qual que é o tamanho do problema do Rossi, hein? Porque a torcida do Flamengo caiu muito em cima dele depois do jogo.
0: É um problemão, Belotti. No ano passado, o Flamengo fez 78 jogos e sofreu 51 gols. Então você vê um Flamengo que era o Flamengo da defesa do técnico Felipe Luiz. Nesse ano, a defesa do técnico Leonardo Jardim está longe de ser a defesa do Felipe Luiz. E o goleiro Rossi fica mais exposto. A pergunta que a gente se faz é: que Rossi é esse? Era aquele muito bem protegido, a bola chegava pouco e eventualmente ele fazia uma grande defesa? Ou é o Rossi que a bola chega o tempo todo e ele não consegue fazer defesas? Não só não faz defesas, como comete erros bizonhos, né? Então, eu acho que tem uma história aí envolvendo o Rossi. O André mereceu uma oportunidade. Ah, mas o André não tá pronto. Então foi um erro a contratação do André. Ah, ele não tá pronto. Então o Flamengo vai ter que ir atrás de um goleiro agora na janela de meio de ano. Lembrando que o André veio do Gil Vicente de Portugal. E para completar, é claro que a culpa maior é do Carrascal.
1: Sim.
0: É, o jogador que foi expulso 3 vezes em 3 jogos grandes nessa temporada. Marcou 2 gols só na temporada, né?
1: Mais vermelhos do que gols.
0: É, foi expulso contra o Corinthians na Supercopa, contra o Fluminense no Campeonato Brasileiro, né? Um jogo que o Flamengo tava ali segurando e segurou o resultado de 2-1. E no sábado contra o Palmeiras. Quer dizer, é muito erro desse jogador, né? O Flamengo tem que achar um clube para esse jogador, que aliás teve proposta do Napoli. E o José Boto optou por não vendê-lo, né?
1: Tá na Copa, quem sabe ajude, né?
0: Pode ser, mas vai ser reserva.
2: É porque vai ser reserva, né? O time que tem o James Rodríguez ali, o James Rodríguez é cadeira cativa naquele time, mesmo que não esteja jogando absolutamente nada, vai ser o time inteiro jogando em cima dele?
1: Com a camisa da seleção, ele joga um negocinho lá.
2: Mas assim...
0: Ele teve um contrato rescindido com o Minnesota, né?
1: Ele não dura lugar nenhum, né? Foi para os Estados Unidos, tentou uma passagem pela MLS, não deu certo. Tinha passado pelo México, não deu certo.
2: E acho que vai ser o seguinte, talvez essa Copa do Mundo seja o último ato dele.
1: Provavelmente, né?
2: Depois eu não descartaria até a
0: aposentadoria. Vamos lá, gente. O James Rodríguez teve uma boa temporada só de 2014 para cá, que foi do Real Madrid, 2014-2015.
2: Depois daquela Copa mágica.
0: E que o Real Madrid não ganhou absolutamente nada, aliás. No Bayern de Munique ele foi uma negação, no Olympiacos também. Cara, esse cara não joga. Só joga na seleção.
2: Só joga na seleção. E mesmo assim, na seleção já tá começando a perder o brilho.
1: É a idade também, né? O jogador...
2: Deu pra ver nas eliminatórias. Mesmo assim, na seleção já tá... Então, depois...
0: O cara não quer nada com nada. Não.
1: Só quer jogar uma Copa do Mundo, aí conseguiu.
2: Aí o Carrascal poderia aparecer como uma opção ali pro Néstor Lourenço. Opa! Temos aqui um cara pra poder organizar melhor o meio campo. Só que o cara faz o que faz no Flamengo.
1: Expulso nas quartas de final da Copa do Mundo.
0: Pô, não dá, né, não dá. Cara?
1: Num jogo desse
0: Carrascal tamanho. É diretamente culpado por esse resultado.
1: E uma expulsão de imprudência, não é um lance ali de jogo, uma acontece, escorregou.
0: Besta.
1: Mesmo, imprudente, com o pé levantado. Uma expulsão que você muito bem lembrou, né, parecida com aquela do Bruno Henrique aqui, com a do Gregory na final da Libertadores.
0: Com a do Danilo contra o Bahia no ano passado, Danilo zagueiro do Flamengo, que tá na seleção brasileira, aliás.
1: Um pé alto e acabou custando muito pro Flamengo, a distância hoje pro Palmeiras é de 7 pontos, completam o G4 então, Fluminense, 30 pontos, perdeu pro Mirassol, mas não foi ultrapassado, e o Atlético Paranaense, que venceu mais uma vez nessa rodada de virada contra o Remo lá no Pará, pulou para 27, Bragantino, grande trabalho do Mancini, hein? Bom técnico o Mancini, 26 pontos, completa o G5, lembrando que os 4 primeiros citados iriam hoje direto a Libertadores, o 5º a fase prévia, segunda vaga da fase prévia, agora não vai mais via Campeonato Brasileiro, e sim pro vice-campeão da Copa do Brasil a partir desse ano. Bragantino de 26, mesmo os 26 do Coritiba, que há pouco venceu o Bahia por 3-2, jogo no Couto Pereira. São Paulo completa o G7 com 25. Todos esses times hoje iriam para a Sul-Americana.
0: Bahia é o oitavo?
1: Bahia é o oitavo, 23 pontos.
0: Pois, só joga o Campeonato Brasileiro, hein?
1: Só. Caiu cedo na pré-Libertadores e aí tão cedo que não ganhou uma vaga na Sul-Americana. E tá jogando...
0: Caiu na Copa do Brasil pro Remo.
1: Pro Remo.
0: Lamentável o trabalho do Rogério Ceni.
1: É o pior temporada. Momento do Rogério, né?
0: Bateu no teto, né?
1: Provavelmente pode ser alguma coisa aí pro Grupo City pensar na pausa pra Copa do Mundo, uma mudança de treinador. É claro que por ser uma SAF, um grupo pertencente a uma outra cultura de futebol, isso pode ser retardado. Cruzeiro tá dando passos. Ah, o Bahia também é um dos times que tem um jogo a menos, tá? Se vencer, pode entrar no bolo dos 26 ali com o Bragantino e Curitiba. Contra o
0: Botafogo, hein?
1: É, o Botafogo também tem um jogo a menos. É o décimo colocado. Entre Bahia e Botafogo está o Cruzeiro. Voltou a vencer, né? Trabalho do Arthur Jorge já dando resultado. Saiu lá do G4 e já tá no G10 aí, entre na primeira página do Campeonato Brasileiro. Botafogo é o décimo 22, Vitória tem 22 também, mais uma vitória em casa da equipe do Jair Ventura. E aí que não tem vaga nem para a Sul-Americana, mas que também não estão na zona de rebaixamento, Atlético Mineiro, Internacional, Grêmio, Corinthians e Vasco. Desses, todos com 21 pontos, exceção ao Vasco, que tem 20. É o primeiro fora do G4. Que é aberto pelo Santos, com 18 pontos, pelo Mirassol, que chegou a 16 com a vitória para cima do Fluminense, e é completo por Remo, com 15, e a Chapecoense, virtualmente rebaixada, né? 9 pontos da Chape na competição, sofreu mais uma derrota nessa rodada diante do seu torcedor. O Mirassol desses é um que tem um jogo a menos, ou seja, se vencer, ele empurraria hoje, não conseguiria ultrapassar o Vasco ainda, né? Porque são 4 de distância, mas iria para 19, passaria o Santos, jogaria a equipe de Cuca para antepenúltima posição, a 18ª na tabela de classificação. Agora, eu tô olhando aqui, Bernardo Ramos, Yuri Queiroga, de Atlético Mineiro pra baixo, ali até o Santos, cara, eu vejo quase que todos esses times com certo risco de permanecer.
2: Certo risco?
1: Certo risco de permanecer nessa zona até o final.
2: Ah, tá.
1: Tá? Pelo menos de permanecer por aí, tá?
2: Olha, eu posso ser muito honesto. Eu não sei o Atlético Mineiro, mas o resto eu cravaria.
1: Desses aqui, todos você acha que tem chance de cair e vão até o final?
2: É, cara, assim, talvez as dúvidas aí sejam Atlético, Cruzeiro...
1: Não, o Cruzeiro já foi.
2: O Cruzeiro já foi, né?
1: Cruzeiro
2: então
1: já tá...
2: Atlético e talvez o Mirassol. Talvez.
1: Eu confio numa reação do Mirassol, o que abriria uma situação aqui. Porque a gente teria aí, todos esses times são do G12, tá? Que eu citei aqui, o Atlético Mineiro, Internacional, Grêmio, Corinthians, Vasco e Santos.
2: É, se o Mirassol reagir no Campeonato Brasileiro, essa turma precisa começar a botar a barbinha de molho.
1: Porque aí seriam duas vagas no Z4 pra todos esses times que eu citei aqui, os seis, né? Hoje a gente tá falando em uma, que é o Santos que ocupa. Mas eu acho que o Mirassol tem chance de reação. O Corinthians também deu sinais de reação com o Fernando Diniz, mas jogando em casa, né? Fora de casa é um time que tem muita dificuldade.
2: E ainda é o pior ataque do Campeonato Brasileiro.
1: E um dos piores visitantes.
2: Mas tem o pior ataque do brasileiro. 15 gols até aqui em 16 jogos. 17, quer
1: dizer. 17.
0: Yuri, uma missão pra você.
1: Ah, ele gosta.
0: Vamos lá. Quantos jogos o Brazão tem no Campeonato Brasileiro?
2: Ixi, vamos...
0: Sabe por quê?
1: Eu descubro agora.
2: Vamos pegar agora.
0: Pintou a informação aqui do Ricardinho Martins, que é muito bem informado sobre o Santos.
1: Sim.
0: Na TNT. Dizendo que o Brazão não deve mais jogar pelo Santos.
2: Ah, mas o Brazão já tem 15 jogos.
1: Não, tudo fez quase todos, né?
0: Ele não vai atuar amanhã contra o Cuenca e também deve ficar fora da partida diante do Vitória no final de semana, de acordo com informações dele.
1: Sim.
0: Então vamos aguardar aí.
1: Você falava do Flamengo, foi um time que procurou o Brazão.
0: Sim, no ano passado.
1: No ano passado, antes da chegada do Andrew, é verdade.
0: Sim, sim, o Andrew chegou nessa temporada.
2: Então é o seguinte, o Brazão tem 15 jogos. Então, se houver realmente uma intenção do Santos ou uma negociação em vista, não será com o time de Série A do Campeonato Brasileiro.
1: Não, a menos que seja uma contratação. Aí a gente tá, né?
0: Caiu um, hein?
1: Caiu?
2: Atenção, mais um da Chape?
0: Mais um da Chape.
2: Fábio Matias.
0: Fábio Matias não é mais o técnico da Chapecoense.
2: A gente tinha falado fora do ar aqui na demissão do Gilmar Dalpozo, que não, além da situação técnica, teve questões ali internas. E agora a Chapecoense demite mais um técnico, o Fábio Matias, que classificou, inclusive, a Chapecoense para as oitavas de final da Copa do Brasil.
1: Eliminou o Botafogo.
2: Mas depois da derrota para o Cruzeiro, o Fábio Matias não é mais técnico da Chape.
1: Sabe quem tá comemorando essa demissão?
2: E quem?
1: Eu sou da Portuguesa.
2: É, exatamente. Foi
1: traída pelo Fábio Matias.
2: É, o Fábio Matias que tinha a Série D, né, pra
1: fez disputar. Fez um Campeonato Paulista mágico com a Portuguesa.
2: E aí deixou pra assinar com a Chapecoense.
1: E aí fez as duas primeiras partidas da Série D, um empate, uma vitória, uma contundente vitória. E aí ficou nessas conversas com a Chapecoense, foi demitido pela SAF antes que pedisse demissão. Olha, uma questão de orgulho também, né? Enfim, da Sociedade Anônima da Portuguesa. O torcedor da Luz tá feliz com a notícia que trouxe o Bernardo Ramos, porque...
0: Ele só ganhou um jogo.
1: Com a Chapecoense.
0: É.
1: Antes dele, a Chapecoense... O Chapecoense ganhou quantos antes, né?
2: Não, ganhou em cima do Botafogo, onde ele treinou, né?
0: É.
1: Com o Dalpozo,
0: ele foi técnico... Quando o Botafogo foi campeão da Libertadores, ele era o técnico que antecedeu o Arthur Jorge.
2: Arthur Jorge, exatamente. Ficou ali, fez o final daquele trecho atribulado entre a saída do Luiz Castro e a chegada do Arthur Jorge.
0: É, foi o último.
2: Passaram vários.
0: Ele substituiu o Thiago Nunes.
2: Isso, começou com o Cláudio Caçapa, aí veio o Bruno Lage, que não ficou.
0: Lúcio Flávio,
2: Thiago Nunes. E aí o Fábio Matias fica no interstício ali entre o Thiago Nunes e a chegada do Arthur Jorge.
0: E aí o Arthur Jorge estreia um jogo contra a LDU. Em quinto,
2: e perde de
0: 1 a 0.
1: Só pra ser advogado aqui do Fábio Matias, ele venceu também um jogo da Copa Sul-Sudeste, que ninguém liga, eu sei.
0: Não, vamos falar.
1: mas ele, cara, venceu.
2: O jogo da Copa Sul-Sudeste.
1: Assim, vamos ver como é que vai ser o manejo desses torneios regionais. Ele tá 100% anos, de aproveitamento, né? O cara foi demitido com 100% de aproveitamento na Copa Sul-Sudeste.
2: Eu acho que torneios regionais aqui vai ser um assunto para um outro programa. Sim. Porque eu até tenho uma opinião a respeito disso.
0: Não, imita.
2: Eu gostaria muito que o manejo desses torneios fosse o mais bem feito possível para a gente ter, de fato, calendário para mais clubes, sem que isso afete tanto os times da Série A. Agora, não sou eu que organizo as competições da CBF.
0: Não, é verdade.
1: Infelizmente não, porque as ideias seriam um pouco melhores, né? Vamos ver.
2: Calma.
1: Hoje os nossos colegas do UOL trouxeram que a CBF pretende planejar uma mudança para o ano que vem.
0: Rodrigo Matos e Igor Siqueira.
1: É, tirando os jogos de domingo depois das 8.
0: E das quartas-feiras às 7.
1: Às 7 horas, o que é impraticável para praticamente todas as cidades do Brasil, né? Não vou nem dizer só para São Paulo, porque o trânsito não deixa, né? A galera costuma trabalhar até no mínimo 6 horas da tarde. Vamos botar o horário comercial das 9 às 6 aí. Enfim, e nessa mesma matéria... dos colegas que o Bernardo trouxe, também disse que para ampliar um pouco o horário de domingo às 11 da manhã, que realmente é bom para o público, né?
2: É bom para o público e é bom para o mercado internacional também, principalmente se você vai vender direitos para a Europa e tal, pega um horário ali das 4 da tarde, por exemplo, para a Europa. Mas o mais importante é o nosso público, é o público que consome aqui. E para quem tá jogando, para quem tá assistindo, é um horário sensacional. É. Para quem tá jogando, para quem tá trabalhando, tal, tem os seus desafios, como teriam outros horários. Mas para quem tá assistindo, é um horário bem bacana.
1: Vamos ver, tomara que a CBF pense mais no público e um pouco menos no quanto é pago pelas detentoras, que fazem um trabalho incrível de levar o futebol pro Brasil, mas alguns horários realmente são cruéis.
0: Com quem e no acompanha. Fim do dia, quem banca são as detentoras, e quem define são as detentoras.
1: É, no fim das contas é quem paga a CBF, que repassa aos clubes, então é muito dinheiro envolvido, e é um dinheiro importante, né? A gente já viu briga por direitos de transmissões aí em 2026, é claro que isso é um tema delicado também. A ver, se virar um fato, a gente vai voltar a discutir aqui no Band News na área. Agora 10 horas e 52 minutos, a gente abre espaço aí para as notícias da sua cidade e da sua região.
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1: Horas e 54 minutos, 10h54. Há pouco a gente trouxe atualizações sobre o Santos, né? Na abertura aqui do nosso primeiro espaço local, até da parte política da equipe da Baixada Santista. Falamos de Corinthians também, que deve ter na parte esportiva o Memphis Depay ganhando uma oportunidade entre os titulares nessa partida contra o Platense. Essa expectativa, é claro, que vai depender da atividade da manhã, da evolução do Memphis, que vai ter o último jogo dele antes da Copa, ainda nesse impasse acerca da renovação. O Corinthians está neste momento otimista, pelo que eu ouvi, mas ainda falta botar a caneta no papel e chegar a um acordo financeiro com o Memphis e com as empresas que estão sendo contratadas para arcar de maneira integral com o salário do atleta. Por enquanto, contrato até o dia 20 de junho. Se a renovação não ocorrer, amanhã pode ser a despedida do Memphis com a camisa do Corinthians. Amanhã não, na quarta-feira, essa partida lá em Itaquera contra o Platense.
2: A respeito do Santos, tem uma matemática amanhã para essa partida contra o Deportivo Cuenca para classificação. O Santos precisa vencer o jogo, isso é óbvio, ululante.
1: Mas ainda não aconteceu.
2: O que ainda não aconteceu na Copa Sul-Americana, 4 empates e 1 derrota. Mas além disso, ele precisa torcer também para que o Recoleta não vença o San Lorenzo
1: na Argentina.
2: Por uma diferença. Não, mas atenção. Por uma diferença. Tem diferença de gols no meio. Porque o San Lorenzo tem 2 gols de saldo, o Santos tem menos um. Então, o Recoleta, se vencer, ele tem que fazer com que o San Lorenzo perca o saldo de gols suficiente a 3 dessa diferença. Ou 2, pelo menos 2 gols de diferença. Tá. Para que o Santos possa vencer nos critérios de desempate. Então, o Santos passa para o playoff. Atenção.
1: Chances, então, do Recoleta vencer o San Lorenzo e o Santos passar.
2: Ah, exatamente. O Santos ele não tem chance de ir direto para as oitavas de final. Mas para classificar, ele tem que vencer. E aí, as opções são: San Lorenzo ganhar,
1: empate,
2: ou, se o Recoleta vencer, que seja por pelo menos a partir de 2 gols de diferença. Se o Recoleta ganhar de 1 gol de diferença, o Santos fica fora.
1: Está eliminado da Copa Sul-Americana.
2: Por causa do saldo.
1: Tudo isso ganhando, né? Se o Santos não ganhar...
2: Se o Santos ganhar, se o Santos empatar o jogo amanhã com o Deportivo Cuenca...
1: Não há matemática possível pro Peixe. Falando rapidinho de São Paulo, né? Hoje a confirmação de que as lesões do zagueiro Sabino e do atacante Luciano são sérias, e as vésperas da pausa pra Copa do Mundo só vão voltar a jogar após o Mundial lá nos Estados Unidos, no México e no Canadá. Por outro lado, Dorival vai contar com a volta do Rafael Tolói para integrar essa equipe defensiva do Tricolor. Agora 10h57, atenção, Rede.
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21: O primeiro empate sem gols da história das Copas foi em 1958, na Suécia, na partida entre Brasil e Inglaterra na primeira fase. Os jogadores ficaram sem saber o que fazer em campo. Alguns até acharam que o árbitro iria levar o jogo para a prorrogação e se surpreenderam quando foi revelado que o empate seria mesmo o resultado final. Se a seleção brasileira passou em branco contra os ingleses, na partida contra a União Soviética, aos 3 minutos, já vencia por 1-0. E já havia chutado duas bolas na trave após grandes jogadas de Garrincha.
1: Onze horas em ponto no horário de Brasília, chega ao fim mais um Band News na área, transmitido no dial do rádio, no youtube.com/radiobandnewsfm e também no canal 131 do LG Channels na Fast TV, na sua TV LG. Valeu, Yuri Queiroga.
2: Sigo ainda até a meia-noite na nossa programação.
1: Bernardo Ramos volta nessa semana.
0: Um abraço. Quinta-feira estamos juntos aqui no Band News da Área.
2: E amanhã nos vemos e nos ouvimos em Santos e Deportivo verdade. Cuenca. Estaremos nessa.
1: Eu e Yuri Queiroga estaremos nessa junto da Aline Fanelli também nas reportagens. Valeu, gente. O Yuri vem aí para te atualizar com os principais destaques do dia. Tchau.
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2: Onze horas e 2 minutos no horário de Brasília. Você que nos acompanha aqui na programação da Band News FM, você que está com a gente em todas as nossas plataformas, em todos os nossos canais, no dial do rádio, no aplicativo Band Play, também no bandnewsfm.com.br e, claro, na nossa Fest TV, você também nos acompanha a partir de agora até a meia-noite. Estamos juntos a partir deste momento e seguiremos com a atualização dos principais assuntos do dia.

0: O plenário da Câmara dos Deputados espera analisar na quinta-feira a proposta da redução da jornada de trabalho de 44 para 40 horas semanais. O texto foi apresentado e deve ser votado em comissão especial na Casa. Após reunião com Lula, o presidente da Câmara dos Deputados, Hugo Mota, do Republicanos, na Paraíba, afirmou que o projeto final terá uma transição de, no máximo, um ano. Segundo ele, a redução será inicialmente de 2 horas, a ser aplicada por 2 meses depois da aprovação da proposta, e mais 2 horas após um ano, após 12 meses.
1: Nós colocaremos no texto que 60 dias após a promulgação da PEC, nós já faremos a redução de 2 horas imediatamente. E após 12 meses, mais 2 horas. Então a transição se dará dentro de 1 ano, não mais do que isso. Nós faremos a redução de 44 horas para 40 em 1 ano após essa primeira redução de 2 horas. Isso atende um apelo da classe trabalhadora, também escuta o setor produtivo, dá um tempo para que os setores possam se organizar e nós vamos com isso garantir essa transição.
0: O deputado Hugo Mota afirmou ainda que surgiram 3 pontos considerados inegociáveis a todos os envolvidos no desenho da proposta. São elas: a redução da jornada de trabalho de 44 para 40 horas semanais, o fim da escala 6x1 garantindo 2 dias de folga para os trabalhadores na semana e fazer as 2 mudanças sem acarretar redução de salário. Começa o julgamento da mãe e do padrasto de Henri Borel, que morreu aos 4 anos depois de ser espancado em casa no Rio de Janeiro. A expectativa é que o júri popular dure 1 semana. Os detalhes chegam com Felipe Macon.
2: 2 delegados devem começar a ser ouvidos nesta terça-feira como testemunhas de acusação no julgamento do caso Henri Borel. O tribunal do júri teve início nesta segunda-feira. A mãe, Monique Medeiros, e o padrasto do menino na época do crime, Jairo Souza Santos Júnior, o Dr. Jairinho, são réus acusados da morte da criança que tinha 4 anos de idade. Eles estão presos e respondem por homicídio qualificado, tortura e coação no curso do processo. Jairinho é apontado como autor de agressões. Nesta segunda-feira, a defesa de Jairinho tentou adiar o julgamento novamente após ele destituir advogados. Ele alegou que o advogado Fabiano Lopes sofreu um infarto e não poderia estar presente. No entanto, depois ele voltou atrás e decidiu ficar com os outros advogados, incluindo o filho.
0: Moradores de São Paulo sentem um terremoto registrado no Chile no início da noite desta segunda-feira. A rede sismográfica brasileira registrou o terremoto de magnitude 6.9 por volta das 7 da noite, a uma profundidade de mais de 101 quilômetros. Segundo a Defesa Civil, o Corpo de Bombeiros não registrou ocorrências relacionadas ao tremor. A Rússia planeja novos bombardeios contra Kiev e faz um apelo para que estrangeiros e diplomatas abandonem a capital da Ucrânia. A informação foi emitida nesta segunda-feira ao chefe da diplomacia americana, Marco Rubio, em conversa com o ministro das Relações Exteriores, Sergei Lavrov. A informação surge após um fim de semana de ataques com drones e até míssil hipersônico russos contra a Ucrânia. Os bombardeios causaram a morte de 4 pessoas e deixaram dezenas de feridos. O conflito, que já dura mais de 4 anos, tem entre as razões principais a expansão da OTAN pelo leste europeu, a possibilidade de adesão da Ucrânia à Aliança Militar, do Atlântico Norte, e a contestação ao direito da Ucrânia à soberania perante a Rússia.

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2: O Canal Livre desta semana analisa o momento de forte turbulência na campanha de Flávio Bolsonaro ao Palácio do Planalto, com a revelação das ligações, mensagens e a visita do senador ao dono do Banco Master, Daniel Vorcaro. O programa debate também a estratégia do atual governo diante das descobertas e a estratégia do presidente Lula para diminuir a rejeição com um pacote de bondades. Participam do programa os cientistas políticos Fernando Schiller e Deise Chocari, e diretor do Instituto Paraná Pesquisas, Murilo Hidalgo. O debate é conduzido pelos jornalistas Fernando Mitre e Thaís Dias, com a apresentação de Rodolfo Schneider.
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3: Boa noite. O Canal Livre desse domingo, na verdade, é um Canal Livre especial, um Canal Livre eleições, né? Porque a gente vai debater aqui as novas pesquisas eleitorais divulgadas sobre a disputa à presidência da República. Esse atual cenário, claro, está refletindo os impactos das revelações envolvendo o pré-candidato Flávio Bolsonaro e sua relação com o banqueiro Daniel Vorcaro, dono do Master. O escândalo acabou provocando uma mudança de estratégia na candidatura do PL, já causou até mesmo demissão do seu marqueteiro. E aí, de olho nesse espólio, Romeu Zema, Ronaldo Caiado têm se movimentado para tentar conquistar parte desse eleitorado da direita. E enquanto isso, do lado aí da esquerda, no Palácio do Planalto, o governo federal lançando praticamente a cada 3 dias aí medidas, um pacote de bondade mirando os indecisos, tentando recuperar popularidade. As peças estão no tabuleiro e a gente vai tentar entender os próximos movimentos nesse xadrez eleitoral com os professores, cientistas políticos Fernando Schiller, Deise Chocari e também o diretor do Paraná Pesquisas, Murilo Hidalgo, já agradecendo a todos eles aqui pela presença no Canal Livre e comigo no programa aqui na bancada para entrevistá-los, Fernando Mitre e Thaís Dias. Bom, eu vou pedir para a gente colocar na tela, enquanto a gente vai falar e começar a analisar, vou começar pelas damas, pela Deise, as últimas pesquisas, né? Saiu aí, olhar para primeiro aí, segundo turno entre Lula e Flávio Bolsonaro. Saiu Datafolha, diante dessas últimas denúncias aí de Flávio Bolsonaro, 47-43, 4 pontos de diferença. E um pouco mais para o começo da semana, teve também a divulgação da Atlas Intel, que é uma diferença um pouco maior, praticamente 49-42. Deise, te surpreende depois de tudo que vem sendo falado, o próprio Flávio ter admitido ali a questão do áudio, do financiamento de filme e tudo mais, te surpreende essa distância ou realmente, nessas pesquisas, ou realmente era um caminho que estava previsto acontecer?
4: Não.
3: Boa noite.
4: Boa noite. Não surpreende, não. Inclusive os números, eles não surpreendem, porque tem uma coisa que eu acho que ela é muito característica no eleitorado bolsonarista. Eu não acredito que esse eleitorado ele vá abandonar o Flávio Bolsonaro no primeiro momento, e esses números eles não indicam isso, mas eu acho que tem uma questão que é muito importante, e até eu quero, acho que o Murilo pode falar um pouquinho melhor sobre isso, que o eleitorado bolsonarista, ele tolera o radicalismo, ele tolera conflito institucional, mas ele não tolera essa proximidade com banqueiros, com tudo aquilo que ele sempre combateu, né, Murilo? Que é essa coisa antissistema, essa proximidade com bastidor, com favorecimento. Então, quando parece que o Flávio Bolsonaro ou que qualquer bolsonarista está se aproximando de tudo aquilo que eles combateram, a tendência é que esse eleitorado se afaste. Então, essa queda nos números e até esse distanciamento que a gente viu agora não me surpreende, não, porque o que pareceu nesses áudios, e o Flávio ele foi sangrando aos poucos, né, Murilo? Foi uma notícia aqui, outra notícia ali, deu a impressão de que o Flávio Bolsonaro ele estava sangrando pelo mesmo antissistema que ele combateu. Então, essa queda me pareceu até justificável.
3: Murilo, que público é esse que nessas pesquisas acabou deixando ali Flávio nos números, né?
5: Boa noite.
3: Boa noite.
5: Essa queda, ela é esperada, faz 10 dias que o candidato Flávio Bolsonaro está sangrando, certo? É muito forte na opinião pública, certo? Não vejo surpresa nenhuma. O que a Deise está questionando, o eleitor bolsonarista, eu te diria que ele perdeu em torno de 6% a 8% de um eleitorado que a gente considera independente, que estava mais para o Flávio do que para o Lula, certo? Ninguém esperava que o Flávio, em algum momento, fosse passar o Lula nas pesquisas como passou. Quando o Flávio foi escolhido candidato pelo Bolsonaro, houve uma decepção. Todos imaginavam, agora a eleição ficou fácil para o Lula, certo? Aí o Flávio vem, surpreendentemente, e passa o Lula, certo? Então eu te diria que esse eleitorado independente, esse de 6% a 8%, que estava mais com o Flávio, porque o Lula vinha de muitas notícias negativas. Ele vinha desde o carnaval, ele vinha com problemas. Veio com muitos problemas, certo? E o que acontece? O Lula começa a melhorar, o governo começa a melhorar. Antes mesmo dessas denúncias contra o Flávio, o Lula já mostrava uma certa recuperação, certo?
6: Inclusive, depois daquela reunião com o presidente Trump nos Estados Unidos, aquilo ali foi positivo para ele.
5: Exato, como desenrola, com muitas coisas que ele lançou.
6: Os anúncios.
5: Os anúncios, muita coisa que ele lançou. Então, ele já vinha numa melhora. E com essas denúncias do Flávio, fez com que ele voltasse a estar na frente do Flávio novamente. Eu te diria que o Flávio perdeu esse de 6% a 8%, que é um eleitorado independente, que agora foi para o lado do Lula de novo, certo? Agora, qual vai ser a estratégia para recuperar esse eleitorado? Essa é a grande pergunta.
7: Agora, só para lembrar, esse eleitorado, 6%, 8%, poderia pôr um pouquinho mais, 1%, 2%, é um eleitorado ali que certamente vai definir a eleição. Então, esse movimento, ele é significativo hoje, quer dizer, o retrato hoje é muito ruim para o Flávio. E aí tem um ponto que eu pergunto a todos. Todo mundo sabe, quem cobre eleição, né? Eu tenho longos anos de cobertura de eleição, a gente sabe o seguinte, o candidato que tem que explicar, o candidato que tem que dar explicação, ele já começa levando uma desvantagem enorme. O Flávio, até agora, e eu vou pedir a opinião de vocês, o comportamento do Flávio, na minha opinião, não foi muito positivo, não funcionou, eu diria que funcionou mal. Cada resposta que ele dá provoca duas perguntas, entende? A questão é a seguinte, se ele estancar essa sangria, tudo bem, volta tudo ao normal, vamos recomeçar. Mas e se ele não estancar isso? O que vocês acham?
8: Olha, boa noite também.
6: Boa noite, Chile.
8: Eu acho que a campanha tem muito zigue-zague. Né? Vamos lá, se a gente pegar um pouco para trás, outubro do ano passado, o Lula parecia quase pré-eleito. Né? Naquele momento teve lá as tarifas do Trump, etc. Então, a posição não tinha definições, candidatura, etc. Se a gente olhar março desse ano, parecia que o Lula estava quase nas cordas. Falava, pô, daqui a pouco ele vai abrir mão da candidatura, vai chegar lá em junho, vai repensar. Aí o Flávio começa a subir, começa a ter uma vantagem nominal, né, numérica, ali de 1-2 pontos, etc. E agora, e você tem razão, a recuperação do Lula começa já correndo com o Trump, foi uma jogada política muito bem feita, mérito do governo, fez uma mudança. Parecia que o PT, o Lula, né, o governo, ia ensaiar uma retórica de soberania, ele fazia uma retórica agressiva em relação ao Trump, em 1-2 semanas reverteu, foi aos Estados Unidos, foi a Washington, etc. Então, mostrou agilidade nisso, né? Agora, vamos lá, isso primeiro, contamina toda a coalizão, porque não é só o Flávio Bolsonaro que tem que explicar, todos os candidatos que apoiam o Flávio no Brasil, o Tarcísio de Freitas vai ter que explicar, o Sérgio Moro vai ter que explicar, todo mundo vai ter que dar explicação. Começa a entrevista tendo que dar explicação, isso não era um problema.
9: É aquela imagem dele falando e todo mundo Exatamente. Com a cara bem fechada, né?
8: Agora, eu queria deixar uma provocação aqui na mesa. A minha impressão, vou ver se vocês concordam, que esse resultado, Datafolha, né, especialmente Datafolha, né, mostrou uma queda do Flávio menor do que se poderia imaginar. Uma queda dentro da margem de erro, né? Uma diferença dentro da margem de erro, que é 4 pontos, 2 para cima, 2 para baixo. Né? E uma queda, vamos lá, uma diferença de 4 pontos. Quem é que poderia imaginar? Uma diferença de 4 pontos não é uma diferença que não possa recuperar. Nós estamos numa pré-campanha, estamos no final de maio. Né? Então, vou dizer a frase. Na minha visão, ela é uma queda importante, né? Fragiliza a campanha do Flávio, mas não tão grande que tire o Flávio do jogo.
7: Eu queria aí voltamos àquela questão. Tudo depende dos próximos passos. Se a sangria continuar, esses 4 pontos vão virar 6, 7, 8, não há dúvida nenhuma.
9: E não houve transferência, né, para os outros candidatos da direita. É importante reforçar isso, porque você não vê uma oscilação grande entre Caiado, Zema, o Renan, que está ali com o público, né, um eleitorado mais jovem. Não, ali continua uma tendência muito parecida, mas a questão é realmente Flávio Bolsonaro e Lula. É isso, Murilo?
5: Exatamente. A gente está analisando hoje, eu te diria que nesse momento no Brasil não existe mais direita e esquerda. Existem lulistas e bolsonaristas. A prova, o que, que é? Justamente o que o Júlio falou. Esses votos não, do Flávio não foram para o Zema, não foram para o Caiado. Existia uma expectativa que eles seriam os grandes beneficiários dessa queda do Flávio. E o Flávio cai muito pouco e o Lula sobe muito pouco. Complementando, Schuller, eu faria um comentário. A pesquisa é péssima para o Flávio, mas é ruim para o Lula, que tinha que ter aberto uma folga maior, certo? Por quê? Porque, como o Mito falou, o Flávio, ele vai tentar estancar isso, ele tem que tentar estancar esse troço no Master o quanto antes, ele não pode continuar sangrando. E no Brasil, a gente, infelizmente, essa eleição, tudo a crer, que a gente não vai discutir propostas. A gente vai discutir escândalos.
4: Mas, Murilo, eu acho que vai muito nessa linha. O eleitorado bolsonarista, pelo menos por enquanto, ele tende a seguir acompanhando o Flávio Bolsonaro, porque ainda vai naquela narrativa de que estão tentando impedir que a direita volte ao poder. Então, Flávio Bolsonaro, por enquanto, ele ainda é um perseguido político. Se continuar sangrando, se ficar comprovado que ele faz parte daquele sistema que ele diz combater, aí eu acredito que a perda de votos ela pode ser maior. E aí tem um outro porém também. O eleitor bolsonarista, ele costuma premiar aquele candidato que parece forte, que parece combativo, que vai contra esse sistema. Isso é uma característica do eleitor que sempre votou no Jair Bolsonaro e que tende a votar no Flávio Bolsonaro. Enquanto o Flávio Bolsonaro continuar aparecendo um personagem político perseguido, alguém dominante, ele tende a reter esse voto bolsonarista. Se ficar comprovado que ele faz parte desse sistema que ele diz combater, aí eu acredito que a perda de voto pode ser maior.
8: Pois eu queria perguntar ao professor Schiller. Um ponto no que a Deise falou, eu vou arriscar dizer o seguinte, Deise, eu acho que o eleitor bolsonarista, aquele que segue o eleitor identitário do bolsonarismo, que ele é, vamos arredondar 20% do eleitorado, 25. Esse não abandona o Flávio. O Flávio pode aparecer dançando uma valsa com o Vorkar em algum lugar, ele não abandona o Flávio. Quem pode abandonar o Flávio é o eleitor mais à direita, independente, que é, que é maior do que o eleitorado bolsonarista.
10: Né? Que é maior exatamente o que eu ia perguntar. Esse eleitor, esse pode ser o grande problema do Flávio agora, porque ele não vai continuar com o Flávio, teoricamente não, se o Flávio não conseguir estancar a sangria. Aí não há dúvida.
5: Olha, tem um dado para vocês, os eleitores do Flávio, em pesquisas recentes, quando perguntado o motivo por que vota no Flávio, 50% é para o Lula não ganhar.
10: Sim.
5: Quer dizer, não é porque atributos ao Flávio.
6: É o anti-Lula.
8: Sim, não, é o anti-Lula. Esse não é o eleitor mais votado.
10: Você tem desde a última eleição, você tem uma franja de cada lado que é exatamente isso. Não estou com o Lula, eu sou contra o Bolsonaro. Isso é
6: uma franja
10: estou
6: mais,
10: com
6: né?
10: Bolsonaro. Eu
6: é uma
10: estou
6: franja
10: com...
6: bem grande. Né?
9: E as rejeições estão iguais ali, né? Estão equiparadas, isso. Assim, numericamente. É. Na margem de erro, são as mesmas rejeições. Então, na briga de rejeição, esse também vai ser um ponto.
5: Olha, esse é um dado que está chamando a atenção nessa eleição. Na eleição passada, o Lula ganhou com 1,7 de diferença, a rejeição do Bolsonaro era 6% maior que a do Lula. Certo? Esse é o outro alerta ao Lula. Certo? Porque mesmo com toda essa crise, a rejeição está igual.
6: Ô, Chile, deixa eu te ouvir sobre esse ponto da Deise. Você acha que há espaço, porque veja o movimento, o Zema começou um movimento muito forte, ganhou uma ajuda do Gilmar Mendes, inclusive, naquela coisa de potencializar a briga ali com o Supremo, que virou a genie do momento e ele tentou usar isso para crescer. Pesquisa saiu, Zema com 3%. O Caiado, que no começo das denúncias do Flávio ficou ainda um pouco mais equilibrado, nesses últimos dias já foi um pouco mais veemente em posicionamentos, apontando o dedo para o Flávio nessa questão do envolvimento com o Vorkar. Apareceu no Datafolha com 4%, também não decola. O seu entendimento é, ou sai o Flávio do cenário, ou a candidatura do Flávio sai, ou essas candidaturas elas não se viabilizam, ou você acha que se a coisa continuar contra o Flávio, como a gente cogitou, algo mais forte ou algo que prossiga, eles têm alguma chance de crescer, mesmo com o Flávio na parada?
8: Olha, se surgirem mais vídeos, mais informações, se esse processo continua, aí eu acho que o cenário é outro, né? Vamos ter que fazer outros debates aqui para entender o cenário.
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12: A nossa ouvinte Silvia Bastos escreve querendo saber por que os cães dormem encostados nos tutores. Manu, a Jade dorme grudada em mim. Pois é, olha só, dormir encostado é muito mais do que manha, sabe? Que a gente às vezes acha, nossa, mas olha como é folgado. Para os cães, o contato físico significa segurança, proteção e pertencimento ao grupo social. Na natureza, lobos e cães selvagens dormem juntos para conservar calor, fortalecer vínculos e aumentar a proteção contra ameaças externas. Quando seu cachorro encosta em você para dormir, ele demonstra confiança profunda. É como se ele dissesse assim, ó, aqui eu tô seguro e também te protejo. Alguns cães ainda procuram o cheiro, os batimentos, e isso vai reduzir a ansiedade e aumenta a sensação de conforto emocional. Ou seja, coisa boa tanto para Jade quanto para você. Você tem dúvidas? Mande um e-mail para elbicho@bandnewsfm.com.br ou então no meu Instagram, Manu Karsten. Participe, eu espero você. 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

0: 11 horas e 25 minutos no horário de Brasília. O Supremo Tribunal Federal começa a analisar a flexibilização da lei da ficha limpa. As informações chegam com Márcio Rocha.
1: Segue até o dia 29 de maio o julgamento da ação que questiona a flexibilização da lei da ficha limpa no Supremo Tribunal Federal. A análise é feita no plenário virtual da corte e tem como relatora a ministra Carmen Lúcia, que votou pela inconstitucionalidade da legislação e defendeu o restabelecimento de regras anteriores. Antes, a inelegibilidade começava pelo prazo restante do mandato perdido, mais 8 anos, o que foi mudado pelo Congresso Nacional. Além disso, também foi criado um teto de 12 anos de inelegibilidade no caso de sucessivas condenações por improbidade administrativa. Em janeiro de 2026, a Procuradoria-Geral da República se manifestou favorável ao deferimento de uma medida cautelar para derrubar trechos da norma flexibilizadora.
0: A Procuradoria-Geral do Rio de Janeiro entra com uma ação no Superior Tribunal de Justiça para a volta das execuções fiscais contra a Refit. A empresa é considerada uma das maiores devedoras de impostos do Estado e do Brasil. Quem explica é a Luana Bernardes.
2: A Procuradoria-Geral do Estado entra com uma ação direto para o presidente do Superior Tribunal de Justiça, desembargador Herman Benjamin, pedindo a volta das execuções fiscais contra a Refit. A suspensão das execuções havia sido determinada pelo desembargador Guaraci Viana, que também foi alvo da operação contra a Refit. O desembargador é investigado por dar várias decisões favoráveis à empresa. Com a retomada das execuções fiscais, o próximo passo deve ser o pedido de falência do grupo.
0: A União e os estados da Amazônia Legal e do Pantanal devem informar providências contra incêndios durante o fenômeno El Niño, com possibilidade, inclusive, de acontecer de forma mais acentuada, o chamado Super El Niño. As informações com Lívia Maciel.
3: Após indícios de aumento de incêndios florestais na Amazônia Legal, o Supremo Tribunal Federal solicita da União, dos Estados Amazônicos e do Pantanal que providencie medidas que impeçam o avanço das queimadas. A ação foi assinada pelo ministro Flávio Dino e requer providências em até 10 dias. A previsão é que o fenômeno climático El Niño atinja o pico entre setembro e outubro, período que, segundo registros, corresponde ao aumento de incêndios florestais. De acordo com o Instituto Nacional de Pesquisas Espaciais, a Amazônia pode sofrer impactos negativos por conta de uma seca prolongada, temperaturas acima da média e redução da umidade relativa do ar.
0: O Estado de Israel intensifica operações militares para atacar o grupo extremista libanês Hezbollah. O primeiro-ministro Benjamin Netanyahu disse nesta segunda-feira que ordenou uma aceleração de operações no Líbano para esmagar o grupo paramilitar. O governo afirma que as ações são feitas em legítima defesa e que não violam um acordo de cessar-fogo firmado em abril. O movimento acontece no momento em que os Estados Unidos e o Irã tentam chegar a um acordo para pôr fim à guerra no Oriente Médio. A guerra entre Israel e Hezbollah é um dos pontos de tensão nas negociações entre Estados Unidos e Irã, que apoia o grupo libanês. Teerã exige que o conflito na região também seja interrompido para que uma trégua seja alcançada.

0: Principal índice da Bolsa de Valores de São Paulo fechou o dia em alta de 0,91%, cotado ou estando a 177.815 pontos. O dólar comercial teve queda de 0,19%, fechando o dia cotado a R$ 5,02. O euro teve leve alta de 0,11%, está a R$ 5,84. Os sinais dados por caciques do Partido Liberal, o PL, e de outros partidos do Centrão após o vazamento de áudios e mensagens entre Flávio Bolsonaro e Daniel Vorcaro sobre o patrocínio do banqueiro ao filme Dark Horse, cinebiografia do ex-presidente Jair Bolsonaro, e a reação de Flávio Bolsonaro e outros pré-candidatos da direita são temas do Canal Livre desta semana. O debate é conduzido pelos jornalistas Fernando Mitre e Thaís Dias, com a apresentação de Rodolfo Schneider. Participam do programa os cientistas políticos Fernando Schiller e Deise Ciocari e o diretor do Instituto Paraná Pesquisas, Murilo Hidalgo.
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2: Voltando à questão do Jair Bolsonaro, que é o seguinte, você imagina se um outro candidato de direita, que não seja da família Bolsonaro, ganhe a eleição e seja o presidente da República. Isso significa o quê? Mudou a liderança da direita no Brasil. E isso Bolsonaro não quer nem admitir, nem de longe. Então, a questão da posição do Bolsonaro de insistir com o filho dele, ela se mantém. E é claro que, dependendo, como a gente sempre está dizendo aqui, da intensidade da sangria, tudo pode mudar. Mas, nesse momento, é absolutamente tranquilo com o quadro atual que o Flávio é o candidato e vai continuar sendo candidato.
3: É isso, né, Murilo?
4: Exatamente. E eu diria mais ainda. O Bolsonaro perdeu uma eleição lá 52-48. Quando ele escolheu o Flávio, ele já sabia do risco. Quando ele escolheu o Flávio estava mais atrás na pesquisa do que está hoje.
2: Claro.
4: Então já existia um risco da derrota. Mas, com a permanência do Flávio, mesmo que o Flávio perca, o Flávio não vai perder de goleada. O próprio momento está mostrando isso. E eles vão manter o nome do Bolsonaro para mais 4 anos.
5: Exato.
4: Certo? Eles vão se manter vivo na política. Certo? E outra coisa assim, que precisa ser dita, para o partido PL também, manter o Flávio não é ruim, é bom. Por quê? Vai eleger deputado, vai eleger senadores, vai fazer bancada.
2: Que é, aqui para nós, é a prioridade do PL, né?
4: Exatamente.
6: Somente o Senado, mas o Flávio ajuda.
7: Mas, o Murilo, neste Canal Livre aqui, o Valdemar Costa Neto esteve, antes ainda da definição toda do Flávio Bolsonaro, e ele deixou claro que conversavam com o Jair e conversavam com o Itorno para dizer o seguinte: nós precisamos disputar a eleição e ganhar. E o Bolsonaro precisa entender que nós precisamos ganhar para que ele não fique preso, para que a anistia seja dada, etc. Então, assim, esse teu argumento está perfeito, mas, por outro lado, muita gente tentou convencer Bolsonaro e o entorno de que era melhor ir para uma candidatura do Tarcísio, por exemplo, que teria, como disse o Schiller, muito mais chance, com menos rejeição, de ganhar, mas eles não abriram mão. Talvez também pelo fato de que esse entorno da família, inclusive Bolsonaro, não enxergue o Tarcísio como alguém que tenha sido fiel a ele nos últimos tempos. Tão fiel quanto eles imaginavam que ou estariam, né?
8: Mas esse é um dilema do campo da direita no Brasil, né? No campo de oposição ao PT, vamos dizer assim. Porque é um campo que tem, lato senso, 50% do eleitorado, fazendo uma conta de padeiro aqui, 50% do eleitorado. O chamado bolsonarismo é minoritário nesse campo, ele é minoritário nesse campo. Só que ele, sem o bolsonarismo...
7: Você não consegue.
8: Esse campo não é competitivo. Então ele é minoritário, mas sem o bolsonarismo ele não é competitivo. Então é um campo...
2: Os votos estão com o Bolsonaro.
8: Ele fica refém desse...
5: Agora, Rodolfo...
8: Aí tem todo o Centrão, aí tem todo... Isso a pesquisa Quest, especialmente, faz essa distribuição. Muito bem feita, aliás, né? Você tem o campo bolsonarista e o campo lulista, né? Você tem o campo da direita não bolsonarista e da esquerda não lulista. Isso. E você tem um campo mais no
7: Independente.
8: Centro. Independente.

0: filhos. Ele não confia na Michelle Bolsonaro, ele não confia em ninguém além daquele clã dele. Então ele prefere perder uma presidência da República, perder a possibilidade de sair de uma prisão domiciliar e arriscar um Tarcísio, a colocar qualquer outra pessoa perto dele. Então, para ele, é melhor colocar o filho para presidência, candidato à presidência da República, arriscando perder, do que colocar o Tarcísio para a presidência da República. Ele prefere perder uma presidência da República, mas ainda colocar alguém da confiança dele, do que colocar o Tarcísio.
1: E essa é a explicação.
0: É isso.
2: Eu queria puxar, queria ouvir de vocês um pouquinho sobre essa questão do discurso. Você falou do discurso que deixa um pouco claro, né, essa posição do Bolsonaro. Nesse caso, a gente precisa analisar também o discurso do Flávio, os discursos, né, e as reações às divulgações desses áudios e quando é colocado ali diante disso. E parece uma inexperiência, uma falta de capacidade de lidar com questões políticas que vão acontecer, inclusive ao longo da carreira, caso seja eleito, escândalos vão surgir, né? É uma tendência da função política. O que ele precisa ajustar? Essa troca apenas na campanha já foi o primeiro sinal.
3: Do marqueteiro, né?
2: A saída do Marcelão, que seria até um amigo muito próximo, e a chegada do Fischer. Como é que vocês enxergam isso, Chile?
3: A reação dele, né?
4: Olha, vamos lá, né? Tem um problema real nisso, né? Quando é justificável, pode ser justificável, pode ser entendível, que lá em 2024, você capte dinheiro para um filme, e vários bancos, etc., o Banco Master, lá em 2024, faça o patrocínio.
3: Antes do escândalo todo.
4: Ou faça o investimento, né? Bom, antes do escândalo, etc., né? Ali já, bom, muitos bancos distribuíam CDBs, importante, então vamos lá, é plausível isso, não entra no mérito aqui, mas é plausível. Agora, final de 2025, quando já se tem informações das irregularidades, etc.
3: Ele tinha sido preso, Vorkar.
4: Bom, antes de setembro, fez a cobrança em setembro, depois em novembro, dia antes da prisão. E depois da prisão fazer a visita, aí já...
1: Um dia antes da prisão e um dia depois da prisão.
4: Isso é bem mais complicado. É complicado para qualquer um, para qualquer cidadão. Para um candidato, um pré-candidato à presidência da República, é uma temeridade.
3: E que não havia falado sobre isso, pelo contrário, negou qualquer tipo de contato.
4: E aí a gente pode fazer, escolher, né, opção simples, aperte o botão. Você pode dizer que é, vamos lá, irresponsabilidade, pode ser autoconfiança, excesso de autoconfiança, né? Pode ser... Enfim, aí cada um pode escolher a expressão a utilizar. Mas eu acho que faltou para o Flávio a sinceridade, a transparência de dizer para a base, para o Centrão, para a coalizão, para o partido, todo o problema. Porque se o candidato tem um esqueleto desse tamanho no armário, o mínimo que ele tem que dizer é, bom, eu tenho isso aqui, que, óbvio, fatalmente isso apareceria.
1: Claro, e tem aquela sequência de vídeos. No primeiro vídeo ele está dizendo, vocês estão loucos, de onde tiraram isso? Não existe nada disso. Logo em seguida, não, eu de fato falei. Então, isso não, aí é muito grave, uma campanha.
3: Eu ouvi de algumas pessoas, inclusive próximas, que o Flávio não contou para gente próximo. O Flávio não contou com gente da campanha, da coordenação de campanha. E foi perguntado. Foi perguntado ao objetivo, Flávio, tem alguma coisa para a gente já saber, para gente trabalhar? E ele negou veementemente. Alguns dizem, eu não sei qual é a análise de vocês, que ele teria negado isso porque se falasse antes poderia desgastar e aí com isso... A possibilidade ou a força, inclusive com os partidos centrão e tudo, de vir a candidatura do Tarcísio para engoli-lo seria grande. Você acha que pode ser isso?
4: Olha, só para uma observação, o Mitre gosta de história política, eu vou dizer assim, todos aqui. Quando o Bill Clinton teve quase aquele impeachment, né, em função da estagiária, Mônica
3: Levitsky,
4: né, o grande problema não era necessariamente a relação entre os dois. Era o fato de que ele, como presidente da República, tinha faltado com a verdade.
1: É isso.
4: Tinha mentido.
1: O Nixon caiu porque mentiu.
4: Exatamente. Então, assim, a confiança no líder
1: é muito importante.
4: Pela palavra, pela verdade, pela transparência, pela correção. Isso jogou uma ponta de dúvida na candidatura.
1: Exatamente.
4: Essa ponta de dúvida, de novo, a observação que eu fiz para a Deise, eu acho que ela não pega no eleitor fiel, no eleitor identitário, porque esse vai justificar. A narrativa justifica e ponto. Agora, no eleitor mais independente, isso pega.
1: Isso pega.
4: Isso pega e isso pode atrair... Vamos lá, o marketing do PT, do Lula, vai usar isso na campanha.
1: Claro.
4: Esse vídeo vai rodar a campanha de várias maneiras o tempo inteiro. Então, essa dúvida,
3: já tá
4: a palavra, a contradição, eu acho que o PT, nesse momento, está guardando isso.
1: É lógico.
4: Não é? Claro. Porque não vai gastar toda a pólvora agora na pré-campanha. É gastar na campanha.

0: Por acaso, isso acontece exatamente ali naquele núcleo de eleitores que decide a eleição. É ali que esse julgamento está sendo feito. Então, o PT, se conseguir conservar esse ambiente agora, e o Flávio ao contrário, não é? Essa é a questão nesse momento.
1: Murilo.
2: Com certeza. O Flávio, ele precisa reverter isso. Certo? A eleição, que nem a gente diz, ela está nos capítulos iniciais. Ela está começando. A delação do Vorcaro está começando. Certo? Ainda eu acho que tem muito a ver. Muito a ver.
0: Tem.
2: Tem INSS, eu acho que tem muita coisa. O que a gente vê com mais tristeza, eu volto a insistir, que a gente não vai, provavelmente, escutar propostas nessas eleições. Nós vamos ficar discutindo...
3: Sim. Escândalo, briga.
0: Até agora, o Flávio, por exemplo, o que, que você tem da oratória do Flávio? Vamos tirar o PT do poder... E vamos tirar o meu pai da cadeia. É isso. Além disso, ele ainda não disse nada. Então, estamos aí na expectativa de que alguma coisa, tipo início de um programa de governo, tem que ser apresentado.
1: Talvez ele
0: porque
1: até
0: não
1: acelere
0: é possível,
1: isso, né?
0: Não é possível que a gente esteja caminhando de novo para o mesmo déficit de conteúdo da última campanha eleitoral, que foi um desastre total.
3: Mas pelo jeito vai ser.
0: Mas pelo jeito é isso mesmo.
3: Eu não sei se, Deise, para te ouvir antes do intervalo, se ele talvez acelere um pouco essa questão de programa de governo e tudo, para tentar também desviar um pouco o assunto.
4: Eu acredito que não. Eu não vejo essa possibilidade vinda do Flávio, não. Eu acho que, até porque no meio desse furacão, e pelo que a gente tem visto do Flávio, não vejo possibilidade de...
0: Não teremos conteúdo.
4: Agora, não.
5: Ele tem dobrado a aposta, né? Foi no Congresso e falando, vamos abrir a CPMI.
4: Ele tem acirrado o discurso, tem polarizado e radicalizado, infelizmente.
3: A gente vai para o intervalo aqui no nosso canal Livre Eleições e volta já com o Murilo Hidalgo, com a Deise, com o Schiller, Mitre, Thaís Dias e principalmente você de casa nos acompanhando aqui no programa. Até já.
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14: Horas e 43 minutos no horário de Brasília. O Partido dos Trabalhadores espera fechar até sábado que vem o nome para concorrer ao governo de Minas Gerais. A sigla pretende fazer pesquisas pré-eleitorais para escolher um nome após o senador Rodrigo Pacheco sinalizar que não concorrerá ao pleito. Destaque de Josiele Lemos.
15: Segue a indefinição sobre a candidatura do PT ao governo de Minas. Presidentes da bancada federal do partido se reuniram nesta segunda-feira para a construção do projeto político para o Estado mineiro nas eleições de 2026, mas permanecem sem uma decisão. Entre os participantes do encontro estavam o presidente nacional do PT, Edinho Silva, e a deputada estadual e presidente do PT Minas Gerais, Leninha. Segundo nota divulgada pelo partido, a expectativa é por uma definição até o próximo sábado, durante o encontro das esquerdas de Minas em Contagem, na região metropolitana de Belo Horizonte. Após a recusa do senador Rodrigo Pacheco, a sigla ainda não tem o nome para compor um palanque mineiro ao presidente Lula há pouco mais de 4 meses das eleições. Novas reuniões do diretor diretório estadual do partido devem acontecer ao longo da semana.
14: Último bloco do Canal Livre deste fim de semana discute as estratégias do atual governo para as eleições 2026 diante das descobertas das mensagens de áudios trocados entre Flávio Bolsonaro, do PL, e o ex-dono do Banco Master, Daniel Vorcaro, além da estratégia do presidente Lula para diminuir a rejeição com o chamado pacote de bondades.
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3: Nós voltamos com o Canal Livre essa noite discutindo os últimos acontecimentos políticos, os reflexos na campanha eleitoral, as últimas pesquisas eleitorais aí em âmbito nacional. A gente começa esse bloco com a pergunta da Thaís Dias. Thaís.
5: Vamos começar falando do impacto, né, e dos pontos de influência dessa crise que a gente está observando do Flávio. Eu falei agora há pouco daquela imagem que ficou muito marcante dele falando, se posicionando com os apoiadores, com a cara fechada. E a gente já observa também nas eleições estaduais o impacto disso. Os governadores apoiadores do Flávio Bolsonaro também já sendo cobrados a se manifestar e a emitir uma posição. Como é que vocês enxergam também o impacto dessa crise nas eleições estaduais?
16: Olha, tem um ponto nessa imagem, né, nessa entrevista, me chamou muita atenção, acho que de todo mundo, a figura do Sérgio Moro. Né? Imagina um político, né, como o Sérgio Moro, que fez toda a campanha, toda a sua vida política no tema da corrupção. Fez toda a sua vida política no tema da ética, da transparência, sempre. E num eleitorado, como é o caso do Paraná, um eleitorado urbano, com boa escolaridade, etc., onde esse tema, ele é o candidato deste tema, né? E ele precisa explicar isso, né, o tempo inteiro. Isso vai aparecer na campanha eleitoral, isso vai aparecer nos debates, vai aparecer nas entrevistas, o tempo inteiro, né? Então, o Brasil não tem swing states. Talvez Minas Gerais, dá para dizer que é uma coisa que mais se parece com swing states no Brasil, mas tem swing voters. E o swing voter brasileiro, o Murilo pode me corrigir aqui, ele está localizado especialmente em Minas, São Paulo, Rio, grandes centros urbanos, um pouco Curitiba, etc. E esse eleitorado é sensível à questão ética. Ele é um eleitorado de classe média, mais escolarizado, mais independente, que demora mais para tomar decisão, não é? Obviamente abala, então, quer dizer, porque o candidato lá no Rio Grande do Sul, o Zuco, vai ter que explicar. O Sérgio Moro vai ter que explicar.
3: Douglas Ruas no Rio.
16: Quantas vezes a gente já viu o Tarcísio de Freitas sendo questionado? O que, que achou do... E ele primeiro demorou um pouquinho, acabou justificando, mas imagina a posição do Tarcísio de Freitas tendo que justificar a conversa do Vorcaro com o Flávio. É difícil. Puta,
0: até a Michelle isso. Bolsonaro foi cobrada e ela não respondeu. Ela passou a bola para o Flávio. Aquilo foi significativo ali. Né?
2: Tem um dado nas pesquisas dessa semana que está chamando a atenção, quando a gente analisa elas por regiões do país. Tá? Onde o Lula, ao nosso ver, teve o maior crescimento, o impacto com as denúncias do Flávio, foi no Sudeste. O Nordeste, que a gente observou, não mexeu quase nada. Certo? O Lula cresceu no Sudeste. Principalmente, eu te diria, para você, no estado de São Paulo, Minas e Rio de Janeiro. Foi onde o Lula... Essa diferença está vindo desses três estados.
5: E é importante falar agora, já que você falou do Lula, do pacote de bondades, né? Porque a gente tem falando de projetos divulgados pelo governo, né? De incentivos. Aí a gente fala dos motoristas de aplicativo e taxistas com incentivo, a gente falou do imposto de renda, mas vamos pensar aqui, pelo que a gente está observando, inclusive nos números, isso não está refletindo mais naquela gratidão eleitoral, assim dizer. Não está refletindo na hora de decidir?
3: É uma boa pergunta, Murilo. Depois que eu ouvi a Deise, se você acha, Deise, que esses números aí que foram mais favoráveis à Lula tem mais a ver com a rejeição ao Flávio, a situação do Flávio, ou com os programas a cada 3 dias sendo anunciados? Mas desculpa, Murilo.
2: Eu diria que pelas pesquisas, se a gente analisar no segundo turno, o Lula está fazendo 47%. Aprovação e desaprovação, ele não tem 47% de aprovação. Então eu te diria que hoje ele está vencendo, ele fez essa virada muito mais em cima do escândalo, em cima do Flávio, do que propriamente em cima de ações do governo.
3: Então as ações não o fizeram recuperar a aprovação, pelo menos até agora.
2: Até agora.
0: Pois é, e aí levanta essa questão um pouco mais de profundidade, porque há, entre as medidas do governo, algumas que merecem uma atenção especial. A isenção do imposto de renda, por exemplo, é uma medida que tem tudo a ver com a história política do Lula. Inclusive, faz parte da agenda de redistribuição de renda. Até R$ 5.000, isenção do imposto de renda. não teve nenhum tipo de reação do ponto de vista de pesquisa. Como é que se explica isso,
4: Deise? Então, eu concordo com o Murilo. A percepção que a gente tem, pelo menos, e aí vai ao encontro do que o Schiller falou também, esse eleitorado de Minas Gerais, São Paulo, Rio de Janeiro, é um eleitorado que tem uma percepção dos candidatos, ele vai ao encontro dos candidatos, ele percebe uma questão de força. Então, se o candidato ele demonstra fraqueza, se o candidato demonstra que está titubeando, esse eleitorado do Sudeste, principalmente, ele tende a se afastar. Então, com esses escândalos do Flávio Bolsonaro, foi o que aconteceu, o eleitorado do Sudeste se afastou. E aí teve a queda nas pesquisas, então não tem essa percepção do pacote de bondades do presidente Lula, ela não teve tanto efeito. O que teve um efeito maior foi a demonstração de fraqueza do Flávio Bolsonaro. Isso é muito perceptível em todas as pesquisas. É impressionante isso. Chile.
16: Bom, aí, esse tema eu concordo inteiramente, eu acho que é muito interessante para a gente analisar o Brasil e a política brasileira. Você pensa que a cada 4 anos a gente tem um surto populista, né? O governo agora tem, faz a taxa, reverte a taxa das blusinhas. É. Né?
3: Que ele mesmo tinha
16: criado. Que ele mesmo tinha criado, agora reverte. Né? Aí o governo faz o desenrola 2, fez o desenrola 1. Se a gente pegar o gráfico, né, o desenrola 1, ele baixa um pouquinho a inadimplência, e a inadimplência logo sobe e vai para um patamar superior ao que tinha antes do programa. Então é um negócio, uma cronificação. Agora vamos lá, o governo anterior, do Bolsonaro, fez a mesma coisa. É. Uhum. Quem não lembra da PEC Kamikaze? A PEC Kamikaze foi, se não me engano, em junho. Né? Teve R$1.000 para cada taxista.
3: Teve caminhoneiro.
16: Teve a Bolsa Caminhoneiro.
3: Teve, né, o Bolsa Verde Amarela.
16: Teve, aumentou o salário, o Bolsa Família, para R$600 até dezembro. Imagina o seguinte, se o Lula agora disser assim, agora o Bolsa Família é R$800. O que a oposição ia dizer?
3: Né? No último
16: ano, o Bolsonaro fez. Então, assim, isso é um problema da política brasileira. Eu acho incrível que a sociedade brasileira ainda é meio tolerante com esse processo, porque é explicitamente um surto populista a cada 4 anos. Quer dizer,
0: isso é um lugar comum da política, né, e das eleições, mas tem uma novidade. Isso não está funcionando mais. Isso. Antes funcionava, sempre funcionou, né? Tradicionalmente funcionou. Agora não está funcionando. Esse exemplo que eu dou do imposto de renda é porque me surpreendeu até a mim mesmo, porque eu estava trabalhando em cima disso, esperando. Quando veio a primeira pesquisa, ignoraram solenemente.
3: Mais uma coisa que eu ia te perguntar, Murilo, sobre a pergunta do Mitre. Tem chance de essas medidas ainda surtirem algum efeito? Por exemplo, o anúncio que a Thaís falou sobre o motor de aplicativo, táxi começa a valer agora. Se alguém pegar esse financiamento subsidiado no BNDES, comprar um carro, ele pode ter esse impacto na eleição? Minha pergunta para você é, essas medidas ainda podem, de alguma forma, surtir algum efeito positivo?
2: Olha, como a gente iniciou aqui, o Lula começou uma recuperação, certo, em cima desses programas que ele lançou. Timidamente, mas começou uma recuperação.
0: Antes do escândalo.
2: Lula começou uma recuperação. Ele vinha 1-2 pontos atrás, ele chegou a empatar e até algumas pesquisas já estar 1 ponto na frente, antes do escândalo. Certo? Então começou uma recuperação em cima disso, mas não na velocidade esperada. Não na velocidade esperada. E quando eu digo que melhorou também em São Paulo, Rio e Minas, que é o grande pool de beneficiados pelo imposto de renda. A grande maioria também está nessas regiões do país.
3: Ô, Deise, você acha que essa resposta ao Mitre tem muito a ver com o fato de que o Lula ele pode ser pintado de ouro, que determinadas pessoas, independente do que ele fizer, já definiram que, tipo, não depende do que você lançar, do que você fizer, eu não voto. Tem um pouco essa barreira ali de... Não vai.
4: Eu entendo que tem um fenômeno que é muito comum, Rodolfo, em todo ano eleitoral. Então, quando você entra no ano eleitoral, o eleitor médio, ele não quer nenhuma informação técnica. Ele não quer, por exemplo, quando teve o aumento da gasolina, que o Lula foi em rede nacional, explicou da guerra no Irã. O eleitor não quer saber disso. Ele vai fazer uma pergunta muito simples. A economia, como que ela melhorou ou piorou a minha vida? E o presidente Lula, durante a campanha eleitoral, ele fez uma promessa muito clara de que a vida do brasileiro ela ia melhorar muito.
3: Picanha.
4: E o que a gente viu foi exatamente o contrário, né? A gasolina subiu, o café subiu, a carne subiu. Então, o bolso do brasileiro percebeu isso e percebeu com muita força.
3: Saiu até essa semana, desculpa te interromper, que pesou mais, segundo estudos, por exemplo, inflação de alimentos, mais para os mais pobres, inclusive.
4: Exatamente. Então, não importa o que aconteça...
0: Isso é muito negativo para o governo.
4: Exatamente. Então, não importa o que aconteça daqui até o final do ano, a percepção do brasileiro é de que, nesse ano eleitoral, a economia pesou no bolso. Então, não adianta. Não importa o que aconteça, esse é o sentimento do brasileiro economicamente em relação ao presidente Lula. É.
5: Agora, comunicação, Schiller, porque a gente falou, né, agora há pouco sobre a questão do Flávio, da forma como ele se comunicou e como ele reagiu. O governo Lula também está sendo muito cobrado por não conseguir se comunicar, como já fez, por exemplo, em mandatos anteriores.
16: É, eu acho que aqui tem um ponto interessante que a Deise colocou, que são duas visões que a gente chama de economia. Né? Uma coisa é o debate econômico. Vamos discutir dívida, vamos discutir questão fiscal, vamos discutir produtividade, pode discutir um monte de coisa. Isso é uma discussão complexa, difícil de fazer em campanha eleitoral, muito difícil de fazer. Agora, tem outra coisa que é o clima econômico, que é o sentimento das pessoas. Esse dado que o Schneider colocou aqui, quer dizer, a inflação de abril, ela é 0,90 para os mais pobres, e 0,20 alguma coisa para a ponta de cima. Então tem duas inflações no Brasil. Exatamente. uma alta, quase 1% ao mês, é alta a inflação, para os mais pobres. Concentra o quê? Cesta básica, alimentos, assim por diante. Isto vale mais, pesa mais do que qualquer debate complexo sobre economia que é difícil de fazer. E aqui deixa eu provocar uma coisa com vocês, é isso que o Murilo falou da aprovação. Nós tivemos quatro presidentes que disputaram, incumbentes que disputaram reeleição no Brasil. Três conseguiram, um não conseguiu. Fernando Henrique e Lula com aprovações superiores a 50% quando tentaram. Lula com 60%. A Dilma conseguiu com 48% de aprovação positiva. Estou arredondando um pouco, 48% de uma aprovação. O Bolsonaro não conseguiu porque tinha 38%. Então, eu acabei criando, mas não é mágica, isso não é matemática, mas vamos lá, tem uma banda. Se o candidato com menos de 40% de aprovação incumbente não se reelege. Quanto mais perto dos 40%, vou ver se vocês concordam comigo, menos chance ele tem. Quanto mais perto dos 50 ou para cima, mais chance ele tem. O Lula está com 46, 47, 45, 40 e alguma coisa nas pesquisas.
0: 46 nessa.
16: 46, então ele está no meio do caminho, mas está no meio do caminho um pouco inclinado para o lado positivo. Hoje, eu diria, por isso que é uma candidatura incerta, por isso que ele é um leve favorito. Porque se o Lula sobe 3, 4, chega perto de 50%, ele passa, inclusive, do patamar onde a Dilma disputou a eleição e ganhou. Então, esse é o problema. O problema é que há meses o Lula não consegue sair desse limbo dos 45, 46, 47, chega a 48, volta... essa é a incerteza da campanha.
0: Quer dizer, na verdade, nós estamos vivendo um duelo de rejeições.
2: Exatamente.
0: É o que vai. Já definiu a campanha, um duelo de rejeições. Quem perde esse duelo?
2: E voltando ao que vocês estavam comentando, para a população hoje, a economia. Existem duas economias: a economia dos índices e a economia real. A economia real hoje é supermercado e consumo.
16: Uhum.
2: O que a população, quando você pergunta se a sua situação financeira e da sua família está melhor, pior ou igual que a do ex-presidente Bolsonaro, a situação é igual para pior, não é igual para melhor, certo? Então, quer dizer, esse eu acho que é um grande desafio para o governo. E tem dois itens que vão voltar nessa campanha, né? Que isso pegou muito, que é a picanha e a cerveja, certo? Você vai voltar a comer picanha e vai voltar a comer cerveja. E no Nordeste, eu te diria que o grande problema que o Lula não, hoje ele não consegue repetir, ele perdeu, eu te diria, de 4 a 8 pontos no Nordeste.
3: Frente à eleição passada?
2: Frente à eleição passada, em quase todos os estados. Por quê? Nas pesquisas qualitativas, isso é muito claro. Ele não entregou o sonho. No Nordeste, as pessoas sonhavam com Lula 1 e 2. E ele não entregou. Principalmente no supermercado e no consumo.
3: Thaís.
5: E mudou a forma também de perceber isso, Deise. Está faltando comunicação, está faltando mais Lula presente, porque tinha aquela coisa, né, do grande orador, que conseguia chegar, que conseguia falar, e até que conseguia articular, porque aí daqui a pouquinho a gente pode falar da relação do Congresso também, né, nesse cenário que a gente está vendo, porque o que a gente observou ao longo desses últimos meses é ele um pouco mais distante nesse sentido.
4: Thaís, eu acho que em relação ao Nordeste teve uma mudança que é fundamental também. O presidente Lula, quando vai para lá, ele ainda fala de antigos programas que para o nordestino já não são mais a novidade. Por exemplo, você falar no Nordeste de Bolsa Família, de auxílios emergenciais, para o nordestino aquilo já virou já virou determinante. Então, entra governo, sai governo, Bolsa Família vai continuar.
3: É consolidado, é uma conquista consolidada.
4: Está consolidado. E o presidente Lula fala como se aquilo fosse uma grande vantagem do seu governo. E no Nordeste já chegaram alguns problemas que hoje são problemas do Sudeste, como a segurança pública, que é uma pauta que a esquerda ainda não consegue responder. É. Então, algumas questões que antes o presidente Lula ou a esquerda não precisava responder no Nordeste, agora precisa e a esquerda não consegue responder. Então, entrou numa sinuca de bico.
3: Queria agradecer a todos eles aqui pela presença no Canal Livre de hoje, principalmente a você de casa que nos acompanhou nesse programa. Uma ótima semana e até domingo que vem. Tchau, tchau.
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24: Olá.
25: Boa noite. Começou nesta segunda-feira o julgamento da mãe e do padrasto do menino Henri Borel. Ele morreu aos 4 anos depois de ser espancado em casa no Rio de Janeiro.
24: A expectativa é que o júri popular dure cerca de uma semana.
26: 5 anos de espera, mais tempo do que Henri Borel teve de vida. O menino foi assassinado em março de 2021.
27: Espero realmente que hoje a gente seja o fim de um capítulo, de uma história de justiça e que seja uma condenação exemplar, né, na proporção da brutalidade que fizeram.
26: No início do julgamento, houve mais uma tentativa de adiamento. Um dos réus, o ex-vereador Jairinho, anunciou que destituiria os advogados, alegando que um deles sofreu um infarto no fim de semana, mas depois voltou atrás.
28: Ele quer ser julgado, ele quer que essa situação seja esclarecida de uma vez, até mesmo porque as provas elas são muito fartas no sentido de que não ocorreu nenhuma agressão, então nós precisamos mostrar isso para os jurados, então ele quer que o julgamento ocorra.
26: Jairo Souza Santos Júnior, que era padrasto da criança, e Monique Medeiros, mãe de Henri, estão presos acusados de homicídio qualificado. Na época da morte do menino, o laudo do Instituto Médico Legal apontou hemorragia interna e laceração no fígado por ação contundente como a causa da morte. No corpo de Henri, foram identificadas mais de 20 lesões, entre hematomas no abdômen e membros superiores, além de contusão no rim e no pulmão.
6: A defesa do Jairo, ele quer adiar o tempo inteiro, provavelmente, porque sabe que as provas não o socorrem.
26: A expectativa é de que o julgamento dure pelo menos uma semana. São quase 30 testemunhas de acusação e defesa que começariam a ser ouvidas nesta segunda-feira. Ao longo do júri, mãe e padrasto de Henri Borel serão interrogados diante dos 7 jurados que foram sorteados nesta segunda.
24: No Rio de Janeiro, é grave o estado de saúde do homem atropelado em frente a um quiosque no Recreio dos Bandeirantes, zona sudoeste da cidade. A vítima, de 40 anos, atravessava a rua quando foi atingida. A polícia tenta identificar o motorista covarde que fugiu sem prestar socorro.
25: O laudo preliminar do Instituto Médico Legal aponta uma doença cardíaca como a causa da morte de um fisiculturista de 22 anos.
24: A morte precoce levanta o debate sobre os efeitos do uso de anabolizantes e outras substâncias contraindicadas para melhorar a performance.
25: O corpo do fisiculturista Gabriel Gunley foi cremado em São Paulo nesta segunda-feira em cerimônia reservada. Ele foi encontrado morto no apartamento onde morava no sábado. O último contato de Gabriel com a família foi na quinta-feira à noite. Preocupado, um amigo foi até o local. As luzes do apartamento estavam acesas. A porta foi arrombada e Gabriel encontrado caído de bruços na cozinha, já sem vida. No apartamento, peritos recolheram diversos medicamentos classificados como possivelmente anabolizantes. Todo o material foi encaminhado para análise. O atestado de óbito indica que o fisiculturista teve morte súbita por conta de uma doença no coração. É a cardiomiopatia hipertrófica, uma doença genética que provoca o crescimento anormal do músculo do coração. Pode levar a arritmias graves, insuficiência cardíaca e morte súbita.
7: Nós sabemos que no cenário do uso indevido de esteroides anabolizantes, em especial da testosterona e os seus derivados, o coração pode crescer também. O coração, ele é um músculo, assim como o músculo periférico é um músculo.
25: Gabriel Gunley se tornou um fenômeno nas redes sociais dentro do universo do fisiculturismo. No início da carreira, foi um dos principais nomes do fisiculturismo natural, sem uso de hormônios ou outras substâncias. No ano passado, revelou aos seguidores que havia começado a usar anabolizantes. Gabriel Gunley também dizia fazer uso de insulina, hormônio que é usado para tratar diabetes, mas que no meio do fisiculturismo é frequentemente usado para acelerar e potencializar o ganho de massa muscular. Em um vídeo gravado pelo atleta, ele disse que chegou a passar mal após fazer uso da substância.
8: Muita confusão mental. E eu não conseguia focar no olhar, tá ligado? Eu ficava meio vesgo assim. Só que como eu já tinha tomado insulina, já tinha dado confusão mental, eu achei que tava de boa, mano.
25: O uso para essa finalidade não é indicado por médicos e pode ser muito perigoso.
7: Pode cair demais a glicose no sangue e isso pode comprometer tanto o coração, num coração já doente pelo esteroide, ou vamos que realmente haja uma doença congênita que já exista previamente, né? Isso potencializa uma arritmia fatal.
25: Nas redes sociais, a mãe de Gabriel falou em fatalidade e disse que o legado de Gunley permanecerá vivo em cada um dos seguidores que tornaram possível a realização do sonho do atleta. E olha só, uma mulher que voava de parapente foi atingida no ar por um monomotor na Áustria. O avião passou exatamente entre a lona e a mulher, destruindo o equipamento. Apesar do impacto, ela conseguiu acionar o paraquedas de emergência e aterrissou sem ferimentos graves. O piloto do avião pousou no aeroporto e disse que não viu o parapente a tempo de desviar.
24: Um hóspede inesperado apareceu dentro de um hotel na Romênia. Um urso forçou a porta de entrada e foi flagrado pelas câmeras de segurança. O animal resolveu dar uma zanzada pelo hotel. Depois da exploração, decidiu ir embora por conta própria. Alguns filhotinhos estavam esperando ele ali perto, o que provavelmente significa que era uma mãe ursa. Depois, eles saíram andando pela rua e ainda procuraram comida numa lata de lixo.
25: A justiça brasileira quer levar a júri popular o ex-marido do galerista americano assassinado no Rio de Janeiro há 2 anos.
24: Ele está preso nos Estados Unidos, onde foi condenado semana passada como mandante do crime.
0: A justiça norte-americana condenou Daniel Sikkema por conspiração para matar o ex-marido, o galerista Brent Sikkema. O júri federal em Manhattan considerou Daniel culpado em 3 acusações. O caso aconteceu em 2024, na casa de férias de Brent, no Rio de Janeiro. Segundo as investigações, Daniel e Brent viviam um divórcio conturbado, com brigas pelo patrimônio do galerista e pela guarda do filho do casal. Daniel então teria contratado o cubano Alejandro Preves, que já havia feito serviços domésticos para a família, para cometer o crime. Brent foi morto a facadas.
1: No Brasil, o processo está em andamento. Daniel, preso nos Estados Unidos, foi denunciado por homicídio. Já Alejandro, detido aqui no país, é acusado de homicídio e furto qualificado. A justiça decidiu que eles vão a júri popular, mas a defesa do ex-marido do galerista entrou com recurso e ainda não há data para o julgamento.
9: Ele não será extraditado, porque cidadão americano não é extraditado para outro país, ainda mais neste caso, onde ele já está, né, condenado e, eventualmente, já cumprindo pena nos Estados Unidos. Em relação ao cidadão cubano que está no Brasil, que executou esse crime, será aplicada a legislação brasileira, ou seja, se condenado, cumprirá a pena no Brasil.
0: Daniel e Brent Sikkema estavam juntos desde 2007. Se casaram 6 anos depois e adotaram um filho, hoje com 15 anos. Nos anos 90, Brent fundou ao lado de um sócio a galeria Sikkema & Jenks, uma das mais conhecidas de Nova York, responsável por projetar grandes artistas.
25: A Justiça de São Paulo negou um pedido de liberdade para Deolane Bezerra, presa por suspeita de lavagem de dinheiro para o PCC.
24: Um vídeo mostra o momento da prisão da influenciadora.
10: Quinta-feira, 21 de maio. Policiais cercam uma mansão de um condomínio em Barueri, na Grande São Paulo. Essas são imagens do momento da prisão de Deolane Bezerra. A influenciadora e advogada é suspeita de lavagem de dinheiro, associação ao tráfico e envolvimento com o PCC. Deolane havia acabado de voltar de uma viagem a Roma.
11: Que lindo!
10: O que ela não sabia é que estava sendo monitorada pela Interpol em parceria com o Ministério Público Paulista. Agentes acompanharam a rotina da influenciadora pelas postagens e chegaram a discutir a possibilidade de uma prisão na Itália. Mas Deolane voltou ao Brasil na véspera da operação e acabou detida em casa. O relatório policial aponta que mais de 27 milhões de reais passaram pelas contas pessoais e empresas de fachada ligadas a Deolane entre 2018 e 2022. Para a polícia, isso é um indício de que a influenciadora teria sido usada como uma espécie de caixa do PCC para ocultar e pulverizar dinheiro ilícito.
12: Num determinado período, 13 milhões e meio aproximadamente, e num outro período, aproximadamente 14 milhões de movimentações entre pessoas físicas ou jurídicas que tinham ligação com a influencer. Então a gente tem materialidade para isso, não só aqueles depósitos que foram amplamente divulgados, mas a gente tem movimentações posteriores aí bem vultuosas também.
10: A investigação começou em 2019, depois da apreensão de bilhetes atribuídos à cúpula do PCC no presídio de Presidente Venceslau, no interior de São Paulo. A partir dali, a polícia identificou uma transportadora suspeita de lavar dinheiro do tráfico internacional de drogas. A defesa de Deolane nega qualquer envolvimento dela com o crime organizado e afirma que a investigação mescla situações para criar uma versão que não corresponde à realidade.
13: Mistura valores que ela recebe de forma lícita como empresária, como influência, também como advogada, e atribui tudo isso a uma origem ilícita.
10: Estas são imagens da ala especial da penitenciária de Tupi Paulista, onde Deolane está detida. A cela de cerca de 8 metros quadrados é destinada a presas com curso superior.
24: Mais um caso chocante de racismo envolvendo um argentino em Minas Gerais. O turista tirou fotos de uma criança negra e enviou mensagens pelo celular dizendo que poderia levá-la como escrava, Thaís.
25: Olha, Felipe, o argentino que foi preso em flagrante teve a prisão preventiva decretada. Ele vai responder por injúria racial.
0: O crime aconteceu neste domingo, durante um passeio de Maria Fumaça entre as cidades históricas de Tiradentes e São João del Rei. O argentino Eduardo Inácio, de 63 anos, tirou fotos e gravou vídeos de um menino de 7 anos dentro do trem. Na sequência, encaminhou a imagem em vários grupos de amigos. insinuando que a criança era negra, mas muito linda, e que poderia levá-la como escrava para a Argentina. Ele também enviou mensagens racistas sobre outros passageiros.
2: Uma moça que estava atrás de mim alisou meu braço e falou no meu ouvido que o moço estava tirando foto do meu filho.
0: Após ser avisada do caso, a mãe conseguiu acessar o celular do suspeito e encontrou as mensagens. Com a ajuda de passageiros e da equipe do trem, o homem ficou detido em um compartimento até a chegada da polícia. O celular de Eduardo foi apreendido. O argentino foi preso em flagrante por injúria racial.
2: Nunca passei por uma situação dessa, então a gente tá com os pés e as mãos amarradas. Não sei o que eu tô sentindo agora, talvez muita raiva, né, pela situação.
3: Tem que ficar preso, responder todo o inquérito aqui no Brasil. Não tem que ser liberado para voltar para a Argentina, como outros casos que a gente já viu e depois vimos o que aconteceu. A pessoa é liberada no Brasil e chega na Argentina se vangloriando do que fez. Tem que responder o processo todo no Brasil. Foi revelado na Cidade do México o maior mural pintado à mão do mundo. O recorde foi reconhecido pelo Guinness Book. A obra de arte tem temática de futebol nos preparativos para a Copa. O mural tem 200 metros quadrados e foi feito totalmente por artistas mexicanos.
25: Fique ligado, porque as inscrições para o Enem começaram nesta segunda e vão até o dia 5 de junho.
4: Carolina já garantiu a inscrição no Enem. Um passo importante para alcançar o sonho de cursar medicina.
5: Estou muito ansiosa e agora acho que a cada mês que passa a pressão pega um pouco mais, né? Porque o curso que eu escolhi é bem concorrido, então quanto antes eu fizer as coisas para mim é melhor.
4: As inscrições para o Enem abriram hoje e seguem até o dia 5 de junho. O processo é feito exclusivamente online, pelo site do concurso. A taxa é de R$ 85,00 e deve ser paga até 10 de junho. Neste ano, os alunos que concluírem o ensino médio em escolas públicas terão a inscrição automática no exame. Tudo é feito a partir de dados encaminhados pelas redes de ensino. Os estudantes ainda precisam acessar o sistema do Enem para confirmar a participação. Também devem escolher o idioma de língua estrangeira e a cidade de aplicação da prova, além de solicitar recursos de acessibilidade, se necessário. As provas serão aplicadas nos domingos 8 e 15 de novembro. Até lá, 6 meses de muita dedicação e foco.
14: Quanto mais preparo, quanto mais estratégia para fazer a prova do Enem, isso em geral leva a um descanso, né? O Enem tem um problema sério que é o tempo de prova, né? Para um aluno que não tem estratégia, ele vai morrer na praia.
15: Então é estudar, estudar, estudar, fazer muito simulado, muita questão e focar. São só 5 meses.
3: O verão só começa daqui a um mês na Europa, mas o continente já passa para uma grande onda de calor. Os alemães aproveitaram o dia quente nas águas de Frankfurt, andando de stand-up paddle, treinando o remo e também, olha só, conferindo a paisagem de dentro de um barco. O Reino Unido registrou o mês de maio mais quente da história. A maior temperatura foi registrada perto do Aeroporto Internacional de Londres, com os termômetros batendo os 33,5 graus. O maio mais quente no país anteriormente foi em 1922, com 32 graus.
25: Cientistas da Universidade de Oxford, na Inglaterra, estão desenvolvendo uma vacina contra o ebola para a variante do vírus que tem provocado um surto mortal na África. Ela poderá estar disponível em 3 meses.
16: É uma corrida contra o tempo. O avanço da doença preocupa autoridades da saúde. O atual surto da nova cepa do vírus ebola, concentrado na República Democrática do Congo, já soma 750 casos suspeitos e 177 mortes. Uma variante rara, sem vacina comprovadamente eficaz. Os sintomas podem aparecer entre 2 e 21 dias depois da infecção. E começam geralmente com febre, dor de cabeça e mal-estar, Nos casos mais graves, o paciente apresenta hemorragia. Segundo especialistas, a variante pode matar cerca de um terço das pessoas infectadas. Embora a Organização Mundial da Saúde ainda não considere o surto uma pandemia, o nível de alerta foi elevado para muito alto na República Democrática do Congo e em países vizinhos. A nova vacina para combater essa variante usa a mesma tecnologia aplicada durante a pandemia de Covid-19, conhecida como Shadox 1.
17: Utilizando um vírus do resfriado comum, onde você injeta o material genético desse novo vírus do Ebola, e com isso, então, você teria uma vacina rapidamente pronta, com uma tecnologia conhecida e segura por tudo que se conhece desse tipo de plataforma.
16: Os testes em animais já começaram em Oxford. Se os resultados forem positivos, a produção em larga escala deve ser feita na Índia. Enquanto isso, equipes médicas seguem atuando para conter o avanço da doença na África. A estratégia inclui rastreamento de contatos, isolamento de pacientes e vacinação voltada a pessoas com maior risco de infecção, como profissionais de saúde e familiares de pacientes.
24: Novas imagens mostram a explosão numa mina de carvão que matou 82 pessoas na China. Uma densa fumaça tomou conta das galerias, a mais de 300 metros de profundidade. Quase 130 trabalhadores foram socorridos com queimaduras ou intoxicação. Dois continuam desaparecidos. A principal hipótese para a tragédia é o acúmulo de gás metano. Os donos da mineradora foram presos.
25: O exército russo inicia uma contraofensiva na Ucrânia, enquanto forças em Kiev ampliam, na verdade, o poder militar contra o uso de armas mais baratas e eficazes, os drones.
18: Além de uma chuva de drones, a Rússia disparou em Kiev um novo míssil hipersônico, projetado para escapar de sistemas de defesa e capaz de transportar ogivas nucleares. 4 pessoas morreram e 100 ficaram feridas. Foi um dos maiores ataques ao país em mais de 4 anos. O governo russo diz que foi só o começo. O Ministério da Defesa prometeu uma série de ataques na capital ucraniana nos próximos dias e alertou para que estrangeiros deixem a cidade agora. A ação vem em resposta a um mega-ataque de drones atribuído à Ucrânia na região de Lugansk, invadida e controlada pelos russos. Mais de 20 pessoas morreram em um alojamento estudantil. Mesmo conseguindo realizar ataques gigantescos contra as cidades ucranianas, a Rússia vem demonstrando sinal de fraqueza. Dados de um instituto de pesquisa dos Estados Unidos mostram que abril de 2026 foi o primeiro mês, em quase 2 anos, em que a Rússia sofreu perdas de territórios ocupados. O Instituto para o Estudo da Guerra estima que o recuo russo tenha sido de cerca de 116 quilômetros quadrados e que forças ucranianas conseguiram recuperar posições em partes das regiões de Donetsk, Kupiansk e Kharkiv. A principal razão para os avanços ucranianos atende por uma palavra: drones. Assim como na guerra entre Rússia e Ucrânia, mostraram vantagens no conflito dos Estados Unidos com o Irã.
19: A utilização de drones obedece uma lógica muito simples: econômica. Você tem drones muito baratos, baratos entre aspas, em torno de 10 mil dólares, e que para abater esses drones, principalmente os Estados Unidos, tiveram que usar mísseis de US$1 milhão.
18: Durante décadas, guerras foram vencidas por quem tinha mais tanques, aviões, soldados e dinheiro. Na guerra moderna, essa lógica mudou.
20: O drone não é uma coisa nova, tá? O drone. Os Estados Unidos perderam mais de 557 drones na guerra do Vietnã. É uma coisa nova. O que que mudou? O microchip, né? O semicondutor. Porque você conseguiu diminuir o tamanho do drone.
24: Mergulhadores tentam resgatar 7 pessoas que ficaram presas numa caverna depois de uma enchente no Laos, na Ásia. Essas imagens foram feitas por socorristas tailandeses especializados nesse tipo de resgate. E eles enfrentam condições extremas. Os túneis são escuros, muito estreitos e estão quase totalmente cheios de água e lama. Os 7 moradores procuravam ouro quando fortes chuvas provocaram uma inundação repentina. Apesar de ainda não haver sinais de vida, os socorristas acreditam que o grupo esteja protegido em uma área mais alta e com ar. Especialistas trabalham sem parar para bombear a água e liberar a passagem para o resgate.
25: De volta ao Brasil, o Banco Central afirmou que o caso Master não afetou o sistema financeiro aqui do país. Vamos ao vivo a Brasília. Natália Pazzi tem as informações. Natália, boa noite para você.
6: Boa noite a você, Thaís, e a todos. Até agora, o Fundo Garantidor de Créditos foi usado para pagar cerca de 38 bilhões de reais em indenizações para clientes que tiveram prejuízo com a liquidação do Grupo Master. Os pagamentos foram feitos entre janeiro e fevereiro deste ano. Mais da metade do dinheiro devolvido foi imediatamente para títulos emitidos por instituições financeiras maiores, numa busca dos clientes por mais segurança e solidez depois desse susto. Segundo o Banco Central, apesar das fraudes com valores na casa dos bilhões, o escândalo não afetou o sistema financeiro nacional como um todo, isso por se tratar de um banco pequeno. O Master foi liquidado em novembro do ano passado, depois da prisão de Daniel Vorcário, dono da instituição. A defesa do banqueiro ainda tenta negociar um acordo de delação com a Procuradoria-Geral, depois da Polícia Federal rejeitar o material. Nos bastidores, a avaliação é de que ele entregou menos do que era esperado, mas ainda pode ter salvação caso Vorcário esteja disposto a dar mais detalhes. A defesa vai tentar isolar o banqueiro do núcleo central das fraudes que estão sendo investigadas. É com vocês.
25: A Natália Pazzi segue ao vivo com a gente, direto de Brasília, mas agora para falar sobre o senador Flávio Bolsonaro, que está nos Estados Unidos e espera um encontro com o presidente Donald Trump. Conta um pouco mais para a gente, Natália.
6: Isso mesmo, Thaís. Flávio Bolsonaro desembarcou pela manhã em Washington. Aliados do senador esperam que a reunião com Donald Trump aconteça na tarde desta terça, mas a Casa Branca ainda não confirmou oficialmente. O temor é de que as negociações sobre o acordo de paz com o Irã dominem a agenda do americano e o encontro acabe sendo desmarcado. Trump, por exemplo, anunciou que não vai nem mesmo ao casamento de um dos filhos para priorizar as discussões sobre o Oriente Médio. Internamente no PL, deputados chegaram a defender que o possível encontro não fosse tornado público justamente para evitar cobranças caso não aconteça. Além de Trump, Flávio pretende se reunir com outros membros do governo americano. Aliados afirmam que estão previstas conversas com membros do Departamento de Estado. A pré-campanha de Lula avalia que é imprevisível o objetivo de Flávio com Trump, mas acreditam que ele pretenda desviar o foco da sua relação com o banqueiro Daniel Vorcário. O PL, inclusive, oficializou a troca do marqueteiro de campanha e o presidente do partido reafirmou que Flávio é o candidato e que Michele Bolsonaro está fora de questão. Na reportagem, a Roberta Scherer conta sobre o dia dos demais pré-candidatos à presidência.
7: Hoje, Romeu Zema esteve nos estúdios da Bandeirantes para uma entrevista ao jornal Gente. O pré-candidato do Novo voltou a cobrar explicações de Flávio Bolsonaro.
8: Nós fomos surpreendidos, então uma decepção muito grande. E, na minha opinião, ele deve explicações. Não ficou claro para mim, pelo menos. Eu não posso ficar calado com relação a alguém que se envolve com um banqueiro bandido.
7: Depois da entrevista, Zema e o pré-candidato do PSD, Ronaldo Caiado, participaram de um evento na Anchan, a Câmara Americana de Comércio para o Brasil. A organização une empresários de diferentes setores da economia. Durante o encontro, eles entregaram um documento com demandas aos pré-candidatos, entre elas, maior segurança tributária e um aumento de comunicação com o mercado global. Caiado também falou sobre a relação entre Flávio e Daniel Vorcário.
21: Até o momento, os argumentos que ele trouxe não foram convincentes. Caberá a ele o direito de explicação dos fatos. Não sou oportunista, não farei pré-julgamento. Mas o mais importante no Brasil, neste momento, é nós também não fazermos o jogo que o PT quer. Qual é? Mantemos a centro-direita unida.
7: Num evento sobre educação em Brasília, o presidente Lula voltou a criticar o uso de inteligência artificial na campanha eleitoral.
22: Por que que nós não utilizamos a inteligência artificial para fazer uma coisa concreta além das maldades que se faz nas campanhas políticas? O colonialismo digital é uma ameaça real e imediata. Nas mãos de poucos países e poucas empresas, os algoritmos se transformaram em instrumento de dominação.
3: E o presidente Lula começou a fazer sessões de radioterapia preventiva contra um câncer de pele retirado do couro cabeludo em abril. Lula terá de fazer mais 14 sessões nas próximas semanas. Segundo os médicos, não existe efeito colateral e, por isso mesmo, o presidente pode seguir com a agenda normal de trabalho. A equipe já disse que a lesão é localizada e não se espalhou para outras partes do corpo.
25: O Canal Livre deste domingo discutiu o cenário eleitoral e os impactos na pré-candidatura de Flávio Bolsonaro da relação com o dono do Banco Master.
1: Essa queda nos números e até esse distanciamento que a gente viu agora não me surpreende, não, porque o que pareceu nesses áudios, e o Flávio ele foi sangrando aos poucos, né, Murilo? Foi uma notícia aqui, outra notícia ali. Deu a impressão de que o Flávio Bolsonaro ele estava sangrando pelo mesmo antissistema que ele combateu. Então, essa queda me pareceu até justificável.
9: Ninguém esperava que o Flávio, em algum momento, fosse passar o Lula nas pesquisas como passou. Quando o Flávio foi escolhido candidato pelo Bolsonaro, houve uma decepção. Todos imaginavam, agora a eleição ficou fácil para o Lula, certo? Aí o Flávio vem, surpreendentemente, e passa o Lula. Então, eu te diria que o Flávio perdeu esse de 6 a 8%, que é um eleitorado independente, que agora foi para o lado do Lula de novo, certo? Agora, qual vai ser a estratégia para recuperar esse eleitorado? Essa é a grande pergunta.
11: Uma queda dentro da margem de erro, né? Uma diferença dentro da margem de erro, que é 4 pontos, 2 para cima, 2 para baixo, né? E uma queda, vamos lá, uma diferença de 4 pontos. Quem é que poderia imaginar? Uma diferença de 4 pontos não é uma diferença que não possa recuperar. Nós estamos numa pré-campanha, estamos no final de maio. Não é? Então, vou dizer a frase. Na minha visão, ela é uma queda importante, não é? Fragiliza a campanha do Flávio, mas não tão grande que tire o Flávio do jogo.
3: Político com os desdobramentos da relação de Flávio Bolsonaro com Daniel Vorcaro. Veja no comentário de Fernando Mitre.
12: Entre os dados que mostram mais claramente os efeitos das relações, agora conhecidas, de Flávio Bolsonaro com Vorcaro, pode-se destacar este do Datafolha. Entre o eleitorado do centro ou moderado, Lula tem 29% contra 20% do adversário. Esse é um movimento de números ali num segmento de eleitores que costuma definir a eleição no Brasil. Quanto mais polarizado esteja o quadro, mais importante e definidor se torna a tendência do eleitorado centrista. Bolsonaro ganhou a eleição quando cresceu nesse segmento. Depois foi a vez de Lula. Agora, no rastro do áudio com o Vorcaro e a sequência de respostas e atitudes de Flávio Bolsonaro, esse eleitorado se mexeu para o lado de Lula. 10 entre 10 analistas de pesquisa vão dizer que tudo depende dos próximos lances desse episódio. E a pré-campanha de Flávio se mexe. Depois de mudar o coordenador de comunicação e o marqueteiro, tenta construir outros pontos de atração, como o encontro anunciado com o presidente Trump antes da confirmação, ou a cobrança da CPI do Banco Master. Mas, salvo alguma grande surpresa que possa sacudir o quadro, enquanto houver dúvidas e explicações para Flávio dar, ou se aparecerem novos lances mesmo, envolvendo relações com Vorcaro, desviar a atenção pura e simplesmente desse assunto não seria suficiente para reverter a situação, que, por enquanto, vai piorando para Flávio. É o retrato de agora, que, claro, pode mudar. Thaís, Felipe.
25: Obrigada. E por falar em explicações, o deputado federal Mário Frias negou ao Supremo que tenha usado emendas parlamentares para financiar o filme sobre o ex-presidente Jair Bolsonaro. Uma denúncia mostra que ele teria destinado R$ 2 milhões a uma ONG presidida pela produtora do filme. Segundo o deputado, os recursos foram enviados a projetos de inclusão digital a crianças e adolescentes em situação de vulnerabilidade social. A defesa pede o arquivamento da apuração.
3: A proposta que acaba com a escala 6x1 deve ser votada ainda esta semana na Câmara.
25: O projeto prevê uma transição de 1 ano para a redução da jornada de 44 para 40 horas semanais e sem redução de salário.
13: A nova proposta prevê a redução da escala 6x1 até o ano que vem. A principal discussão sobre o tema era a regra de transição. Em reunião no Palácio do Planalto, o presidente Lula definiu, junto com o presidente da Câmara, Hugo Mota, um processo em 2 etapas. Se aprovada, 60 dias após a promulgação da PEC, passa a valer uma redução de 2 horas na jornada. E 12 meses depois, são retiradas mais 2 horas. Com isso, em 1 ano, a jornada passa de 44 para para 40 horas semanais.
0: Isso atende um apelo da classe trabalhadora, também escuta o setor produtivo, dá um tempo para que os setores possam se organizar.
13: A avaliação no Congresso é que o curto período de transição ajuda o governo em ano de eleição, mas pode dificultar as discussões com os líderes partidários e com o setor produtivo. O presidente Lula queria o fim da jornada 6x1 imediatamente, mas o governo entendeu que a transição de um ano foi o acordo possível.
2: É uma enorme conquista. O país hoje vai comemorar talvez uma das medidas mais importantes para o mundo do trabalho, especialmente para os trabalhadores e trabalhadoras brasileiras.
13: Um dos maiores especialistas em relações do trabalho do país, o professor José Pastore, alerta para consequências negativas da proposta.
4: Não é ruim para o trabalhador. Isso pode gerar automação e desemprego, né? A empresa começa a investir em tecnologia. Ou então as empresas diminuem de tamanho. Então, se todo mundo diminuir de tamanho, o PIB do país diminui de tamanho. Se o PIB encolhe, dentre outras coisas, a arrecadação encolhe.
13: O texto deve ser votado na comissão especial e, se aprovado, segue para o plenário da Câmara até quinta-feira. A medida também prevê 2 dias de folga durante a semana, sem a exigência de que sejam consecutivos. Todas as mudanças serão feitas.

0: matéria, deputado Léo Prates, a PEC vai tratar de teto e piso, com o mínimo de impacto. As regras específicas serão tratadas em outros projetos e na regulamentação da lei. Para atender aos pedidos de setores econômicos, o texto manteve as negociações coletivas como formato para definir casos específicos. Para apoiar os microempreendedores, o presidente da Câmara afirmou que o governo já discute ampliar o número de funcionários que podem ser contratados por mês. Segundo o Gumota, essa ampliação vai ajudar as pequenas empresas a se adaptarem à redução da carga horária.
1: O Papa Leão XIV divulgou um documento em que defende a regulamentação da inteligência artificial e pede perdão pelo papel da Igreja Católica na escravidão.
2: A primeira encíclica de Leão XIV é dirigida aos bispos de todo o mundo. Pela primeira vez na história, um Papa pediu perdão pelo envolvimento da Igreja Católica na escravidão e por ter demorado séculos para condená-la. Como tema central, Leão XIV cobrou a regulamentação internacional para desacelerar o desenvolvimento de sistemas de inteligência artificial que, segundo ele, disseminam desinformação e podem levar o mundo a um caminho de guerras intermináveis.
3: How war is waged.
4: O Supremo Tribunal Federal e o governo discutem uma resposta institucional do Brasil à decisão da Justiça norte-americana que autorizou que o ministro Alexandre de Moraes fosse notificado em uma ação movida nos Estados Unidos. As empresas Rumble e Trump Media pedem a nulidade das ordens de restrição e bloqueio emitidas por Moraes. O argumento é que as medidas configuram censura e atentam contra o direito à liberdade de expressão.
1: Veja a seguir no Jornal da Noite. Estados Unidos atacam bases de mísseis e embarcações do Irã.
4: Ferrari lança seu primeiro carro totalmente elétrico. Modelo chega a 310 km por hora. Daqui a pouquinho a gente mostra para você aqui no Jornal da Noite.
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8: Meia-noite, 39 minutos, pelo horário de Brasília. Bom dia para você que acompanha mais uma madrugada aqui na Band News FM. Eu, Stephanie Toso, sigo por aqui até às 7 horas da manhã, atualizando os principais destaques do noticiário do Brasil e do mundo durante os intervalos do Jornal da Noite. Presa sob suspeita de ligação com o PCC, a influenciadora Deolane Bezerra tem mais um pedido de soltura negado. Quem traz as atualizações é a Larissa Biscaia.
9: A defesa de Deolane Bezerra questiona a decisão do ministro do Supremo,

0: Flávio Dino, que negou a soltura dela. O argumento da influenciadora, que foi presa na semana passada, suspeita de lavar dinheiro para o PCC, é que ela é mãe de uma criança de 9 anos de idade, por isso tem direito à prisão domiciliar. Em São Paulo, as autoridades apuram se a influenciadora teve regalias na penitenciária feminina de Santana antes de ser transferida para o interior. Deolane Bezerra teria sido recebida pelo diretor da unidade e contado com chuveiro quente e comida diferenciada. Ela foi obrigada, no entanto, a tirar o mega hair por questões de segurança. Os agentes apontam que o cabelo alongado poderia representar risco de fuga.
1: O assunto agora é futebol. Fala do Botafogo, Maria Clara Vinhais.
2: O Botafogo inicia nesta semana uma sequência de 2 jogos fora de casa. O primeiro compromisso será diante do Caracas, na Venezuela, pela Copa Sul-Americana. Na sequência, a equipe viaja para Salvador, onde enfrenta o Bahia pelo Campeonato Brasileiro. A principal novidade entre os relacionados é o retorno do atacante Matheus Martins, recuperado de um estiramento muscular após quase 2 semanas afastado. O jogador volta a ficar à disposição da comissão técnica. Já o zagueiro Anthony, contratado em março, foi relacionado pela primeira vez. Por outro lado, Bastos segue fora da equipe enquanto se recupera de uma lesão muscular. Alan Júnior Santos, Caio Pantaleão e Nathan Fernandes também continuam no departamento médico.

0: Na sequência, vem aí o segundo bloco do Jornal da Noite na nossa programação.
1: Os Estados Unidos atacaram o sul do Irã no começo da noite de hoje. Segundo os americanos, eles realizaram ataques de autodefesa na região do Estreito de Hormuz. Os alvos incluíam locais de lançamento de mísseis e embarcações do regime iraniano que estariam instalando minas subaquáticas.
2: E o impasse voltou a marcar as negociações entre Estados Unidos e Irã pelo fim do conflito.
1: O governo americano diz não ter pressa em fechar um acordo, enquanto os iranianos negam terem concordado em entregar estoques de urânio enriquecido.
3: Debaixo de chuva, Donald Trump participou hoje da tradicional cerimônia do Memorial Day no cemitério de Arlington, perto de Washington. O feriado é uma homenagem aos militares mortos em combate. E Trump lembrou dos 13 americanos que morreram este ano no conflito contra o Irã. O presidente disse que eles deram a vida para que o maior financiador do terrorismo não tivesse acesso a uma arma nuclear e reafirmou que o Irã não terá uma bomba atômica.
4: We'll never have a nuclear weapon. Oh, and they won't.
3: O fim de semana foi de informações conflitantes a respeito do avanço das negociações. Mas uma coisa é certa, a questão envolvendo o programa nuclear iraniano está longe de um consenso. Um oficial americano disse no domingo que o regime islâmico teria aceitado entregar o urânio enriquecido do país. A informação foi rebatida hoje pelo porta-voz do governo iraniano. Ismail Baghaei disse que os dois lados avançaram em muitos tópicos, mas que questões relacionadas ao combustível nuclear não estão na pauta de negociações. Em visita à Índia, o secretário de Estado, Marco Rubio, disse que Trump não está com pressa e que só fechará um acordo quando os termos agradarem a Casa Branca. Representantes do governo iraniano desembarcaram no Catar para aprofundar a negociação dos tópicos que ainda impedem a assinatura do plano de paz, o programa nuclear do Irã e o futuro do Estreito de Hormuz. O governo iraniano concordou em reabrir a rota marítima, mas quer manter o controle sobre a passagem dos navios e cobrar pedágios das embarcações. Antes do conflito, iniciado há quase 3 meses, cerca de 140 cargueiros passavam por Hormuz por dia. Mais de 1.500 navios continuam parados no Golfo.
2: Antes dos ataques americanos, o dia tinha sido de otimismo, com o petróleo fechando em queda. A Juliana Rosa explica.
5: O petróleo do tipo Brent, que é referência aqui para a gente, despencou quase 7%, fechou a 93 dólares. O fim do conflito poderia levar o petróleo para casa dos 85 dólares, segundo especialistas. Não voltaria rapidamente aos patamares de antes do conflito, em torno de 70 dólares, porque demora a normalização da produção, o fluxo de navios, mas já seria um alívio tanto. O otimismo também fez o dólar cair e a bolsa de valores fechou em alta. Enquanto o conflito não acaba, você sente que os preços não param de subir, né? As projeções de inflação medidas pelo Banco Central ultrapassaram 5% pela primeira vez esse ano. Antes do conflito, estavam abaixo de 4%. Mudou da água para o vinho o comportamento dos preços. E a alta é disseminada em combustíveis, alimentos, produtos da indústria, serviços. E o governo vem anunciando medidas que podem colocar mais lenha na inflação. E estão sendo esperadas novas medidas. Thaís Felipe.
1: Valeu. E a Ferrari divulgou imagens do seu primeiro carro 100% elétrico. A máquina, com o nome de Luce, luz em italiano, aponta uma nova direção da montadora. De 4 portas, a nave promete ir de 0 a 100 km por hora em apenas 2,5 segundos e alcançar uma velocidade máxima de 310 km por hora com a potência de 4 motores elétricos. Tudo isso por um precinho, vai, uma bagatela de 550 mil euros, o equivalente a 3 milhões e 200 mil reais. Já o marcante ronco do motor será produzido artificialmente. E aí, vai encarar essa, Fernandinho? Você pode, vai, tudo bem?
6: Ah, Fala a verdade, eu não sou fã desses carrões, não. Boa noite, tudo bem?
2: Eu não gostei da cor.
6: Eu gostei da cor.
2: Eu não gostei da cor. Se fosse vermelha...
6: Você não gosta de cor, né?
2: Se fosse vermelha, eu sou tradicionalista.
6: Cavalinho caro, hein?
7: Gente, eu vou ser a única que vou dizer que eu não gostei do preço?
2: É.
7: O problema é a cor, é o modelo.
6: Não adianta nem sonhar. Cavalinho
2: é detalhe.
6: E essa Ferrari, antes tinha a Ferrari Califórnia, que também cabia quatro pessoas, mas não era quatro portas. Agora ela tem quatro portas, é diferente. Eu só sei disso porque um amigo meu tinha. Para falar a real, um amigo meu
7: tinha. Tentando justificar, vai.
6: Você sabe que eu tive... Ele sempre... Dirige. Eu sempre tive medo, porque esses carros... Cara, você não... Cara, é cavalo selvagem. Se não souber pisar, não souber controlar, é loucura. Sim. Então, eu falo, tô bem aqui do teu lado, tá? Mas já tive a chance de... Eu tenho medo de cavalo. Ainda mais elétrico, vai ser pior ainda.
7: Ah, e vamos agora falar de futebol. A gente já falou de aceleração, mas não. Agora vamos de bola rolando. Acelerando. Quem acelerou? Vai, conta pra gente.
6: Pois é. Quem tá sendo o cavalo paraguaio é o Bahia, que só tá levando sacode e perdeu do Curitiba 3-2. Foi eliminado da Libertadores. Tá numa fase difícil, não ganha 8 jogos no Brasileirão. Será que vão dar o cavalo pro Rogério Ceni puxar o carro?
2: Curitiba e Atlético Paranaense voltaram com tudo da segunda, né?
6: Sim, voltaram bem, né? O Curitiba subiu pro sexto lugar, né? O Atlético tá mantendo ali também pertinho.
2: E o André Sanches foi expulso do Corinthians?
6: A cavalo. A votação foi rápida lá no Conselho Deliberativo do Corinthians, o sócio, muita pressão da torcida lá de fora, muita gente não compareceu com medo de represália. O Corinthians é aquele lema da torcida, ou pelo amor ou pelo terror. Então o negócio foi meio complicado, talvez seja aí o início de um expurgo mais longo no Corinthians. Os próximos da lista, o Augusto Melo, ex-presidente, o Duílio Monteiro Alves também, já tem até marcado essa situação. Tomara que o Corinthians aí, com essa situação, consiga encontrar um caminho. Não está fácil, mas estão tentando.
7: Vamos falar do caminho para a Sul-Americana?
6: Sim, bora.
7: Bora.
6: Rápido a cavalo, que já a voz reclama. Vamos que vamos. Terça-feira tem São Paulo e Boston River. São Paulo estava bem com a classificação na mão, deu mole, tem chance, mas precisa ficar esperto, senão vai cair do cavalo. Grêmio e o Montevideo City Torque. O Felipe quer que o Grêmio caia do cavalo.
2: Não sei nem quem é o City Torque, sei que o Grêmio passa.
6: Ali Montevideo, pequenininho, enfim. Santos e Deportivo Cuenca, o Santos praticamente caiu do cavalo. Ainda tem chance, mas está numa situação delicada. Não é uma Ferrari elétrica. Lanús e Mirassol. Mirassol está bem, né? Está tranquilão na Libertadores da América, já está classificado. Inclusive, esse não cai do cavalo de jeito nenhum. E o Flamengo e Cusco também já está classificado. Cavalo a milhão, né? Cavalo selvagem.
2: Tudo isso?
6: Já e muito mais. Vou a galope, espero vocês no Esporte Total. Até já.
7: Até já.
2: Um festival incomum na Espanha reuniu milhares de pessoas para comer caracóis. O evento mistura culinária tradicional da Catalunha, música e desfiles. Grupos chamados de colls preparam os caracóis em várias receitas. O que começou como um pequeno encontro de famílias, hoje é o maior festival do molusco no mundo. Foram consumidas 14 toneladas de caracóis em 3 dias de festival.
7: Eu passo. Tô fora. E veja a seguir no Jornal da Noite. Show de luzes na China reúne mais de 33 mil drones e entra para o livro dos recordes.
2: Inteligência animal, cães da raça Border Collie são os grandes aliados de produtores rurais no pastoreio de ovelhas. Em instantes aqui no Jornal da Noite.
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0: Meia-noite e 53 minutos pelo horário de Brasília, seguindo com os principais assuntos do dia durante o intervalo do Jornal da Noite na nossa programação. Presidente Lula passa por procedimento de radioterapia. Os detalhes chegam direto de Brasília com o repórter Afonso Marangoni.
11: O presidente Lula vai realizar 15 sessões de radioterapia preventiva no couro cabeludo nas próximas 3 semanas. O procedimento é um tratamento complementar depois que ele retirou um câncer de pele no fim de abril. A primeira sessão ocorreu nesta segunda-feira na unidade de Brasília do Hospital Sírio-Libanês. O oncologista Márcio Almeida, membro da Sociedade Brasileira de Oncologia Clínica, comenta o procedimento.
12: A radioterapia adjuvante ou preventiva pode ser uma conduta absolutamente habitual em tumores cutâneos do couro cabeludo. O objetivo da radioterapia, então, é reduzir o risco de doença residual microscópica, especialmente em cenários considerados de maior risco. Ela não significa necessariamente presença de doença ativa, mas sim uma estratégia de redução de risco da doença voltar. O tratamento em si dura poucos minutos, é indolor e não exige anestesia nem internação.
0: E tem informação do Palmeiras, chegando agora com Maurício Ferreira.
13: A Conmebol aplica uma multa de US$15 mil ao técnico do Palmeiras, Abel Ferreira, por críticas à arbitragem da final do ano passado. O treinador, na estreia da Libertadores deste ano, ironizou ao dizer que o VAR da decisão de 2025 não estava funcionando, ao citar indiretamente o lance de Pulgar em Bruno Fux. Além da multa, a Conmebol ainda advertiu o comandante do Palmeiras sobre novos episódios contra o código disciplinar da entidade. O departamento jurídico do Palmeiras disse que não vai recorrer da decisão.
0: Na sequência, você, ouvinte da Band News FM, fica com o terceiro e último bloco do Jornal da Noite na nossa programação.

0: Um show de luzes histórico. Mais de 33 mil drones iluminaram o céu de uma cidade na China. O espetáculo entrou para o livro dos recordes como duas marcas inéditas. Foi o maior voo simultâneo de drones e a maior imagem aérea já registrada. Os equipamentos formaram 28 constelações do Oriente, além de pandas gigantes e ilhas flutuantes. Lindo demais, hein?
1: A formação técnica tem ajudado alunos a conseguirem entrar mais rápido no mercado de trabalho, até mesmo em áreas que surgiram há pouco tempo.
2: Para quem não entende, esse aí é o idioma da programação digital. Para Yasmin, tem sido também a linguagem da oportunidade. Depois das aulas do curso de desenvolvimento de sistemas, ela conseguiu trabalho criando aplicativos para uma empresa de telecomunicações.
3: Por isso que a inserção na área de trabalho é muito boa, principalmente agora, da gente pegar tudo que a gente aprendeu durante nossa trajetória para aplicar agora.
2: Muda o ambiente, do digital para o porto, mas a história é parecida. Se hoje o Thales se sente confiante para monitorar as operações dos navios do Porto de Salvador, é porque encontrou uma base forte no curso técnico de administração.
4: Como você podia enxergar além do que estava sendo entregue para você? Então, com quais ferramentas você poderia utilizar o que é repassado para a gente durante o curso técnico? Como você pode agregar com outras estratégias, outras metodologias? Então, você vai tendo esse panorama, essa ampliação ali do que está sendo demandado para você.
2: A formação técnica ganha espaço em um mercado em transformação. 8 em cada 10 alunos do Senai conseguem emprego em até um ano. Isso em várias áreas, até aquelas consideradas mais novas. Marketing digital, por exemplo, e até mesmo inteligência artificial.
5: Aqui nós vamos trabalhar todas as capacidades dele, técnicas, para ele estar desenvolvendo ao longo desses 2 anos tudo o que ele precisa aprender para poder trabalhar na indústria, para poder focar naquilo que o mercado precisa e, sem sombra de dúvidas, ele vai ter uma inserção rápida.
0: Nada de inteligência artificial. O que a gente vai mostrar agora é a inteligência animal e eles são brilhantes mesmo. Quando entram em campo, então, é um espetáculo. O Border Collie é um grande aliado no pastoreio.
6: Rápidos e olhar atento, o Border Collie se transformou em um verdadeiro parceiro do produtor rural. Nesta cabanha de Pirapozinho, atualmente são 4 cães que se revezam no pastoreio das ovelhas.
7: A gente está cada vez mais com a mão de obra escassa e o Border Collie é um aliado fundamental para quem deseja uma mão de obra de qualidade na pecuária.
6: A raça foi desenvolvida na fronteira entre a Escócia e a Inglaterra, especialmente para o trabalho de pastoreio. Com reflexos impressionantes e grande capacidade de concentração, os animais conseguem conduzir o rebanho com precisão, mesmo em grandes áreas. Uma das vantagens do Border Collie é o comportamento mais silencioso durante o manejo. Os cães quase não latem, o que ajuda a reduzir o estresse das ovelhas. O treinamento exige meses de dedicação, paciência e muita repetição. A adaptação entre o animal e o rebanho é feita aos poucos, sempre com respeito e controle. No dia a dia do campo, a parceria entre o homem e o animal segue fazendo a diferença. E com inteligência, disciplina e precisão, o Border Collie mostra que é mais do que um cão de companhia. É um importante aliado no trabalho rural.
7: Ele precisa de um condutor, então de qualquer jeito você vai ter que ter uma mão de obra. Mas sim, ele trabalharia por 2 pessoas tranquilamente nesse manejo.
1: Incrível de ver, né? O Jornal da Noite termina aqui. 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
0: Você fica agora com Fernandinho Fernandes e o Esporte Total. Uma excelente terça-feira para você.
1: Obrigada pela companhia. Tchau.
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13: 1:02 pelo horário de Brasília. Bom dia para você que acompanha a Band News FM pela LGTV no canal 131, com imagens por aqui nessa madrugada. Também pelo nosso dial nos 96,9. Claro, gente, eu, Stephanie Toso, já cheguei por aqui, te faço companhia, aguardo a sua companhia, a sua participação até às 7 horas da manhã, viu? Contando sempre com a sua mensagem pelo nosso WhatsApp no 11 999 592 100. Vários ouvintes que foram passando por aqui ao longo da reprodução do Jornal da Noite. Tem bom dia, chegando com o Rodinei de Santo André, tá mandando abraços. O João de Jesus, da Barra Funda, puxando mais um plantão nessa madrugada também. Assim como o nosso ouvinte de todas as madrugadas, o mais animado daqui, o João Carlos, já mandando aquele bom dia por aí para você também, João. Vamos juntinhos, hein? Mais uma madrugada que inclusive tá gelada aqui para os ouvintes de São Paulo, hein? Ó, o Sérgio Girota tá por aqui também, ligadinho na Band News FM, o Greco já passou por aqui, chiquinho mais cedo, ali ao longo da reprodução do Jornal da Noite, o Lucão tá na sintonia, vários ouvintes acordados aí, todos juntos, firmes e fortes, ficando bem informado, ficando bem atualizado aqui com a Band News FM. Vamos nessa, gente. Eu, Stephanie Toso, nesses próximos minutos, faço um giro pelos principais destaques do Brasil e do mundo.

0: Nos principais assuntos do dia, o plenário da Câmara dos Deputados espera analisar na quinta-feira a proposta de redução da jornada de trabalho de 44 para 40 horas semanais. O texto foi apresentado e deve ser votado em comissão especial na Casa Legislativa. Depois da reunião com Lula, o presidente da Câmara dos Deputados, Hugo Mota, do Republicanos, afirmou que o projeto final terá uma transição de, no máximo, um ano. Segundo ele, a redução será inicialmente de 2 horas, a ser aplicada por 2 meses depois da aprovação da proposta e mais 2 horas após 12 meses.
1: Nós colocaremos no texto que 60 dias após a promulgação da PEC, nós já faremos a redução de 2 horas imediatamente. E após 12 meses, mais 2 horas. Então a transição se dará dentro de 1 ano, não mais do que isso. Nós faremos a redução de 44 horas para 40 em 1 ano após essa primeira redução de 2 horas. Isso atende um apelo da classe trabalhadora, também escuta o setor produtivo, dá um tempo para que os setores possam se organizar e nós vamos com isso garantir essa transição.
0: O deputado Hugo Mota afirmou ainda que surgiram 3 pontos considerados inegociáveis a todos os envolvidos no desenho da proposta. São elas: a redução da jornada de trabalho de 44 horas para 40 horas semanais, o fim da escala 6x1, garantindo 2 dias de folga para os trabalhadores na semana, e fazer as 2 mudanças sem acarretar a redução do salário. Mudanças que vão ser discutidas ainda no decorrer desses próximos dias. Nos outros assuntos do noticiário, começa o julgamento da mãe e do padrasto de Henri Borel, que morreu aos 4 anos depois de ser espancado em casa no Rio de Janeiro. A expectativa é que o júri popular dure 1 semana. Os detalhes chegam direto da capital fluminense com o repórter Felipe Macon.
2: 2 delegados devem começar a ser ouvidos nesta terça-feira como testemunhas de acusação no julgamento do caso Henri Borel. O tribunal do júri teve início nesta segunda-feira. A mãe, Monique Medeiros, e o padrasto do menino na época do crime, Jairo Souza Santos Júnior, o Dr. Jairinho, são réus acusados da morte da criança que tinha 4 anos de idade. Eles estão presos e respondem por homicídio qualificado, tortura e coação no curso do processo. Jairinho é apontado como autor de agressões. Nesta segunda-feira, a defesa de Jairinho tentou adiar o julgamento novamente após ele destituir advogados. Ele alegou que o advogado Fabiano Lopes sofreu um infarto e não poderia estar presente. No entanto, depois ele voltou atrás e decidiu ficar com os outros advogados, incluindo o filho.
0: No noticiário internacional, a Rússia planeja novos bombardeios contra Kiev e faz um apelo para que estrangeiros e diplomatas abandonem a capital da Ucrânia. A informação foi emitida ao longo da segunda-feira ao chefe da diplomacia americana, Marco Rubio, em uma conversa com o ministro das Relações Exteriores da Rússia, Sergei Lavrov. A informação sugere após um fim de semana de ataques com drones e até mísseis hipersônicos russos contra a Ucrânia. Os bombardeios causaram a morte de 4 pessoas e deixaram dezenas de feridos. O conflito, que já dura mais de 4 anos, tem entre as razões principais a expansão da OTAN pelo leste europeu, a possibilidade de adesão da Ucrânia à aliança militar e a contestação ao direito da Ucrânia à soberania independente da Rússia.

0: no destaque do esporte, o técnico Abel Ferreira pode ter um reforço para a partida contra o Júnior pela Libertadores. Os detalhes chegam com Maurício Ferreira.
1: O atacante paraguaio Ramon Sosa inicia a transição física após lesão no tornozelo e se aproxima do retorno em momento decisivo por vaga na Copa. O jogador foi desfalque nos últimos dois jogos e nesta segunda-feira foi a campo, dando sequência ao trabalho de recuperação da torção no tornozelo esquerdo. Sosa pode ser relacionado na quinta-feira contra o Júnior da Colômbia pela Libertadores, naquele que pode ser o último compromisso dele pelo Palmeiras antes da pausa para a Copa. O atacante faz parte da pré-lista de Gustavo Alfaro no Paraguai e acelerou ao máximo a recuperação da lesão para não perder o Mundial. Já o lateral esquerdo Piquerez foi liberado para encerrar o tratamento de uma lesão no tornozelo já no CT da seleção do Uruguai.
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3: Amanhã desta terça-feira começa com a formação de uma nova área de baixa pressão e o avanço de uma frente fria, que provoca temporais fortes no sul do país. As chuvas se espalham pelo Rio Grande do Sul, Santa Catarina e no Paraná ao longo do dia. Já no sudeste, o tempo começa mais firme e com aumento de nebulosidade ao longo da tarde. E as pancadas de chuva ficam mais restritas ao extremo sul de São Paulo. Já no Nordeste, a chuva continua no litoral leste e com destaque para temporais em Recife. E no norte do país, tem alerta para temporais no Amazonas, Roraima e no Amapá. Já de Ramos, da Climatempo.
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0: Uma hora 10 minutos pelo horário de Brasília, o âncora do Jornal da Band do Band News no meio do dia, Eduardo Oineg, critica a fragilidade dos órgãos de fiscalização do mercado financeiro brasileiro ao comentar o caso do Banco Master. Para o Oineg, a falta de verba, tecnologia e estrutura da CMV permite que fraudes avancem sem barreiras. Você acompanha o comentário completo do jornalista a partir de agora.
4: Bom, eu queria conversar hoje com um assunto que parece pequeno, pontual, concentrado, mas quando você vai aprofundando, você vai vendo que é um problema muito grave, muito grave. Então, o que é o que parece ser pequeno? O Flávio Dino, ministro do Supremo Tribunal Federal, tomou uma decisão referendada pela corte, que, olha, a CVM, né, a Comissão de Valores Imobiliários, ela recebe um dinheiro para fazer a fiscalização do mercado de capitais no Brasil. E esse dinheiro é absolutamente desproporcional àquilo que ela arrecada em taxas. Ela arrecada mais de bilhão e o governo, maroto, pega o grosso do dinheiro, embolsa e entrega para a CVM uma parte, menos de 30%, 28%, 29%, já entregou 27% do dinheiro, que só existe porque a fiscalização acontece. Sem falar das multas, que aí ela fica com zero. Mas vamos admitir que a multa não é uma receita regular, mas a fiscalização é uma receita regular. As instituições fiscalizadas pagam uma taxa para a CVM fazer o trabalho dela. E o governo federal pega o dinheiro e põe no bolso para pagar as suas políticas públicas, suas gastanças, os salários acima do teto, as bandalhas, as não bandalhas. E a CVM fica minguando. Aí ela não consegue fazer o trabalho dela. Passa boi, passa boiada, passa vorcaro. E aí, passa boi, passa boiada, passa lojas americanas. E vai passando. E o assunto foi parar no Supremo Tribunal Federal. O Flávio Dino falou, para com isso. Não vai mais ficar com menos de 30%. Vai ficar com 70% do dinheiro. Seguiu, fez uns cálculos com base numa regra razoável. O governo tem a DRU, que é uma ferramenta que permite tirar um pedaço dessas receitas. Não vem muito ao caso. O fato é, surgiu um dinheiro que a CVM não tinha. Aí veio, olha que coisa, eu não vou usar a palavra vagabunda, porque alguém vai dizer que é agressiva, mas olha que coisa disfuncional. A reação do ministro da Fazenda, olha, mas isso vai faltar, vai fazer falta para a gente. Claro que vai fazer falta, porque você rouba o dinheiro da CVM, se alguém manda devolver o dinheiro para a CVM, vai fazer falta, porque você conta com o dinheiro do roubo, não só da CVM. Bom, a CVM agora vai receber um dinheirinho. Agora, olha que coisa maluca. O governo gasta cada vez mais dinheiro. A arrecadação só aumenta, só aumenta, só aumenta, e o governo vai gastando, gastando, gastando. Só que, na mesma medida em que o governo gasta cada vez mais dinheiro, as estruturas de poder, as estruturas de comando do mercado e as estruturas de controle estão cada vez mais frouxas, frouxas. Quando você pega os números, e eu peguei alguns números, quando você vai lá e levanta o que está acontecendo com as agências reguladoras estão com menos gente, o Banco Central está com pouca gente, o Galípolo teve no mês, a semana passada, no Congresso, ele foi lá e ele explicou que está faltando dinheiro para o Banco Central e que o Banco Central agora tem que decidir. Ele falou o seguinte, olha, o cobertor é curto, a gente tem que escolher o que cobre e o que não cobre. Então, o Banco Central tem que escolher o que ele vai fiscalizar. A CVM tem que escolher o que ela vai fiscalizar. A CVM tem menos de 500 pessoas trabalhando. Aí eu fui fazer uma comparação. Você sabe que o correspondente nos Estados Unidos à CVM é a SEC. Você já ouviu falar da SEC. Só que aí eu fui descobrir um negócio que é uma coisa doida. Mostra como eu sou desinformado. Mas, nos Estados Unidos, tem a SEC, que supervisiona o maior mercado de capitais do mundo, que, aliás, é 70 vezes o nosso mercado de capitais. Mas, além da SEC, eles têm uma outra entidade, CFTC, que regula o mercado de derivativos, mercado futuro, swap, opção de commodities, ativos. Ou seja, tem uma entidade que só faz isso, não é a SEC. Aqui é a CVM também. Aí eles têm mais uma que supervisiona as empresas de capital aberto, PCABO. Foi criada em 2002, depois de escândalos da Enron e WorldCom e tal. Essa instituição tem também o seu orçamento próprio. Cuida só das empresas de capital aberto, que aqui é a CVM que faz. Mas peraí, aqui a CVM faz o que nos Estados Unidos tem três entidades para fazer. Aí se você somar o orçamento desses caras todos, dá 53 vezes mais do que o orçamento da CVM. E o dinheiro livre para investimento, para tecnologia, dá 437 vezes mais, para um negócio que é 70 vezes maior. Ou seja, eles têm muitas vezes mais do que a diferença entre os dois mercados para fazer o controle. Agora você veja, se você tem um sistema de controle que não funciona, claro que passa boi, passa boiada, claro que passa Daniel Vorcaro. E para nossa alegria e satisfação, e a gente tem que agradecer, quem fez o que fez é um idiota. Quem fez o que fez é um qualquer despreparado, o que mostra como o nosso sistema é frágil. Não é que ele é um pós-doc em matemática, tanto que todo mundo fica falando, não, por trás dele deve ter um gênio. Não tem, o que ele fez é tosco. É passeio de dinheiro por um monte de fundo que a gente não enxerga. Imagina você contratar um serviço de dedetização que não vê as baratas e não vê os ratos. É isso, o nosso sistema de dedetização não vê barata e não vê rato. Não é um micro-organismo que a Anvisa achou lá na Química Amparo, no detergente IP. Não é disso que a gente está falando, a gente está falando de rato. A gente está falando de barata, que o sistema não enxerga. Bom, a CVM está querendo contratar, não tem como contratar porque não tem dinheiro. A CVM está querendo investir, não tem como investir porque não tem dinheiro. Aí você vai nos Estados Unidos e você fala, bom, você acabou de falar que tem uma pancada de gente lá. Mas não é uma pancada de gente lá, só. Eles têm um sistema chamado Midas, que coleta 1 bilhão de registros por dia de cada uma das 13 bolsas americanas, aqui tem uma. E eles vão sendo atualizados, esses dados, ao ritmo de microsegundo, não é segundo, microsegundo. São 100 bilhões de registros de uma vez só, com nuvem e o diabo. Além do Midas, tem um tal de Artemis, que armazena dados históricos de negociação, tem um tal de Sonar, que processa as notícias, tem... E a gente, até 2022, na CVM, usava Excel. Excel. Sabe o que é planilha Excel? Que é a coisa mais ridícula. Planilha Excel, não. Se alguém apresentasse para um ser como eu, dos anos 80, maduro dos anos 80, porque eu sou de 64, mas nos anos 80, eu cheguei a 16 anos em 80, em 82 eu tinha 18. Se alguém me apresentasse um Excel, eu ia achar que era um gênio. Não tem nada mais ridículo e ultrapassado do que planilha Excel. E seres humanos, junta ser humano com planilha Excel. Como é que você vai processar essa quantidade de informações que os caras lá processam? Aí você diz, pô, mas tanta coisa importante para falar, pobreza, miséria, destruição de renda, o brasileiro de classe média, aliás, a renda média do brasileiro que é baixa e tal, por que você vem com essa coisa ridícula de mercado? Mas é o seguinte... Quando, por falta de controle do Estado, e eu estou falando de controle do Estado, eu não estou falando de governo gordo, nós temos um governo gordo com Estado magro. Nós temos um governo gordo, IMC alto, o índice de massa magra é baixinho, porque o sistema de controle é ridículo. Então, o que eu estou destacando é o seguinte. Primeiro, um dado objetivo da CVM. Tá? Nos últimos 25 anos, em 10 anos, a CVM conseguiu operar com vagas abertas na diretoria. De 2023 para cá, não conseguiu nunca fechar os diretores. Chegou a ter 2 dos 5 diretores. Ah, mas se tivesse 5 ia mudar alguma coisa? Claro que ia mudar alguma coisa, porque você ia ter a estrutura como ela foi concebida. Pelo menos na direção. Mas não consegue, não consegue. Então você vê o Estado, esse Fernando Haddad que ficava falando, chegou a falar assim, não, tem que acabar com a CVM e passar para o Banco Central. Era assim antes, o Banco Central que fazia fiscalização do mercado. Aí descobriram que não funcionava. Era assim, no passado, nos Estados Unidos, quando teve a crise de 29, não existia SEC. A SEC foi criada em 34. Criaram os sistemas de controle específicos para poder controlar o mercado. Aí você vai dizer, mas de novo, meu ponto central é porque tanta coisa importante vem que falar disso. Pois é, por falta de controle, estourou no Brasil um escândalo da Lava Jato. Por falta de controle, o Brasil, que tinha 3,2% do mercado global de exportação de serviços de engenharia, passou a ter 0,5%. Por falta de controle, nós perdemos 4 milhões de empregos, segundo conta do Diese, na construção pesada. Pessoas que não têm nada a ver com Marcelo Odebrecht, pessoas que não têm nada a ver. Nas lojas americanas, você teve 10 mil demissões por causa da fraude. Você teve 190 milhões de pessoas e microempresas que têm crédito a receber e não vão receber das lojas americanas, vão receber daqui a anos, porque entra na fila. Ela entrou em recuperação judicial. 10 mil demissões, 132 lojas fechadas. Por quê? Porque um vagabundo, um picareta, fez um esquema de balanço que não foi identificado pelo sistema de controle. Como eu disse, nos Estados Unidos tem um setor só para isso. Dá para furar? É mais difícil. Dá. Aí entra a discussão sobre a punição. Mas o fato é, não adianta só entrar quando tem incêndio. Não adianta só entrar quando tem incêndio. E não adianta falar o que disse o Haddad, vamos acabar com o Corpo de Bombeiros, vamos dar essa tarefa para o banco, para a Polícia Militar, armada, e não vai ter, embora os bombeiros sejam militares, vamos acabar com isso porque está faltando água. Não, pô. Está faltando água, está faltando carro, está faltando estrutura, vamos botar água, carro e estrutura, porque é fundamental ter o Corpo de Bombeiros, é fundamental ter uma CVM sólida. E uma CVM é o seguinte, tinha um cara lá que trabalhava na Lojas Americanas, que ele fazia entrega. Ele fazia entrega, ele tinha uma perua de entrega, contratou um funcionário, começou a aumentar, a Lojas Americanas estava indo bem, resultados ótimos, as pessoas investindo. O trio Los Três lá, o pessoal do ex-garantia investindo, está tudo bem. O vigarista do CEO deu um tombo na empresa. Quando resolveram trocar de CEO, apareceu a podridão. E o cara que entregava produtos para lojas americanas, acabou o contrato dele. Acabou o contrato dele. Ele tinha uma van, ia comprar a segunda, acabou. Não tem mais van, não tem mais nada, demitiu e tal. Com o fim da engenharia nacional, acabaram as faculdades. Ah, então não tem mais faculdade. Eu não vou abrir uma faculdade. Tinha um cara que vendia pipoca, não vende mais pipoca, porque não tem prédio com nada dentro. As obras estão sendo feitas por empresas estrangeiras. Onde é que estão os CEOs das empresas estrangeiras, os grandes controladores? Vocês estão aqui? Estão na China, estão na Espanha. E assim lá, você vai ter um presidente francês, um presidente espanhol, um presidente... Né? E o presidente brasileiro? Uma vez eu conversava com um ex-ministro, o João Sayad, já falecido. Ele dizia, o Brasil corre o risco de virar um país de gerentes. Não vai mais ter diretor, não vai ter mais presidente, porque vai todo mundo responder para um gringo. Agora, se a gente ajudar esse processo, que é o que a gente está fazendo, com o descontrole, é que são elas. Então, a gente tem que agradecer o Daniel Vorkaro, agradecer o Daniel Vorkaro, porque o nosso sistema mostrou que é incapaz com um vagabundo que tinha 0,5% dos ativos brasileiros. Imagine se fosse um cara que tivesse 2, 3, 4, 5% dos ativos brasileiros. Primeiro, ia demorar mais para pegar, porque ele ia ser mais inteligente do que esse vagabundo. Depois, quando arrebentasse, não é que o FGC ia perder 40% do que perdeu, que está aí, o sistema é rígido. Imagina o que aconteceria se o banco tivesse 10 vezes o tamanho que ele tinha. Ia ser um strike na sociedade brasileira. A gente ia estar ruindo. Não digo que ia ser 1929, mas ia ser um estrago muito grande. E a gente ia estar falando como é que isso aconteceu. E a resposta de como é que isso aconteceu, é natural que a gente queira sair correndo atrás das pessoas físicas. Então a gente diz, isso aconteceu porque tem um Daniel Vorkaro. Isso aconteceu porque ele corrompeu o judiciário. Isso aconteceu porque ele corrompeu o sistema político. Isso aconteceu... Não! Não! Porque se você tem um sistema de controle eficiente, isso não acontece do jeito que aconteceu. E aí ele pode corromper o sistema judiciário, pode corromper o sistema político, ele não consegue fazer o estrago que ele fez. Porque os sistemas de controle funcionam. Então não é que ele arrombou a porta do Brasil. A porta estava aberta. E o vagabundo entrou pela porta da frente, porque não funciona. Não funciona porque são todos malvados, corruptos? Não, não é verdade. Não é verdade. Não funciona porque o sistema está montado para não funcionar. A pergunta que a gente tem que fazer para aqueles que querem chegar lá ou permanecer no poder é: o que o senhor vai fazer e por que não fez, no caso do presidente Lula, por que não fez algo para evitar isso? Por que foi preciso o Flávio Dino aparecer? Olha só do que nós estamos falando, hein? O Supremo intervencionista, o Supremo ativista, o Supremo está fazendo, nesse caso, mais pela proteção do sistema de controle do Brasil do que o Estado, do que os Haddads, o Lula. Olha isso, que coisa absurda. Deixaram. E o governo anterior também. O governo anterior também. Paulo Guedes, Roberto Campos Neto, o Galípolo. Cadê esses caras botando a boca no trombone? Boca no trombone. Para protestar contra o abuso do tesouro quando eles são o próprio tesouro. Eles é que fazem isso. Eles é que fizeram. Você, em 76 para cá, que a gente tem a CVM, começou o regime democrático, e aí a partido Regime Democrático você começa a ter discussões, e a partir do momento em que você criou a taxa, e a taxa foi criada em 89, da taxa de 89 para cá, a taxa de fiscalização dos mercados de títulos e valores imobiliários, da criação de lá para cá, você tem essa expropriação. Roubo, roubo. Então, é um dinheiro que deveria ser da CVM, está numa conta vinculada à CVM, está escrito lá, conta vinculada à CVM, mas não está escrito orçamento da CVM, entendeu? Os caras conseguem criar uma interpretação, conta vinculada não é orçamento. Ou seja, é uma loteria, né? E se tivesse escrito orçamento, eles iam dizer, orçamento não é conta vinculada, isso aqui deveria ser conta vinculada, então quem vai vincular sou eu. E aí eu vinculo e boto em Bolsa Família, boto em Vale Gás, boto no que eu quiser, Pacto Nacional do Feminicídio, fake, porque não tem nada de nacional nem de feminicídio, nada, não combate coisa alguma. E é isso, e vai na enganação, atrás de enganação, e a vida real é passa boi, passa boiada, passa vorcaro, passa rato, passa ratazana, passa barata. E aí, por sorte, a gente tem mais sorte do que juízo, mais sorte do que responsabilidade, as coisas não são dramáticas. Elas só são muito ruins, mas não são dramáticas. Por sorte, o vagabundo é um idiota. O vagabundo é só um bico doce, mas não é um gênio hacker do crime. Não é. É um vagabundo simples. Se ele fosse um vagabundo real, é um Madoff, ele teria feito um estrago muito maior. Um cara com o conhecimento de mercado que o Madoff tinha, e que no Madoff, eles depois do Madoff, eles tiveram que fazer uma reforma. Imagine se lá ainda assim passa Madoff, olha como está o nosso sistema. Lá passou Enro, passou Madoff, e eles foram fazendo ajustes. Aqui não estão fazendo ajuste nenhum. O primeiro ajuste quem está fazendo é o Supremo Tribunal Federal. O governo brasileiro não fez nada. O Banco Central não fez nada. A CVM não fez nada. Quem fez foi o Flávio Dino. Eu já critiquei o Flávio Dino 250 bilhões de vezes. Agora, a maior contribuição quem deu para o fortalecimento das estruturas de controle do Estado, porque o Estado tem que ser forte. O governo pode, a escola pode ser privatizada ou tocada por uma gestão privada. O hospital pode ter uma OS cuidando. Você pode privatizar o sistema de água, de luz, de telefonia, de gás. Você pode fazer tudo isso, mas você não pode privatizar a estrutura de polícia e fiscalização. Isso não pode. Pode privatizar até o presídio. Você não pode tirar do Estado, não dá, aquilo que é típico do Estado. E uma coisa típica do Estado é controle para poder CAD, CVM, a Anvisa, a ANS, a Anatel, a ANEEL, Banco Central, CGU, todas as estruturas que fiscalizam para que a gente possa ter uma sociedade justa. Que um vigarista arrebenta as lojas americanas para ter mais bônus no final do ano, os donos das lojas americanas continuam a andar de jatinho para lá e para cá, e o pobre coitado que fazia uma entrega perde a van dele. E isso é um sistema justo? Isso é um porco. O Master agora, a mesma coisa, podridão. E isso a gente tem que conter. Eu não sei se você concorda ou discorda, mas essa é a opinião que eu tenho sobre o assunto.
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0: Uma hora 32 minutos, pelo horário de Brasília, girando mais uma vez os principais destaques do dia. O Supremo Tribunal Federal começa a analisar a flexibilização da lei da ficha limpa. As informações chegam com Márcio Rocha.
5: Segue até o dia 29 de maio o julgamento da ação que questiona a flexibilização da lei da ficha limpa no Supremo Tribunal Federal. A análise é feita no plenário virtual da corte e tem como relatora a ministra Carmen Lúcia, que votou pela inconstitucionalidade da legislação e defendeu o restabelecimento de regras anteriores. Antes, a inelegibilidade começava pelo prazo restante do mandato perdido, mais 8 anos, o que foi mudado pelo Congresso Nacional. Além disso, também foi criado um teto de 12 anos de inelegibilidade no caso de sucessivas condenações por improbidade administrativa. Em janeiro de 2026, a Procuradoria-Geral da República se manifestou favorável ao deferimento de uma medida cautelar para derrubar trechos da norma flexibilizadora.
0: A Procuradoria-Geral do Rio de Janeiro entra com uma ação no Supremo Tribunal de Justiça para a volta das execuções fiscais contra a Refit. A empresa é considerada uma das maiores devedoras de impostos do Estado e do Brasil. Quem explica é a Luana Bernardes.
6: A Procuradoria-Geral do Estado entra com uma ação direto para o presidente do Superior Tribunal de Justiça, desembargador Herman Benjamin, pedindo a volta das execuções fiscais contra a Refit. A suspensão das execuções havia sido determinada pelo desembargador Guaraci Viana, que também foi alvo da operação contra a Refit. O desembargador é investigado por dar várias decisões favoráveis à empresa. Com a retomada das execuções fiscais, o próximo passo deve ser o pedido de falência do grupo.
0: A União e os estados da Amazônia Legal e do Pantanal devem informar providências contra incêndios diante do fenômeno El Niño. Quem explica é a Lívia Maciel.
7: Após indícios de aumento de incêndios florestais na Amazônia Legal, o Supremo Tribunal Federal solicita da União, dos estados amazônicos e do Pantanal que providenciem medidas que impeçam o avanço das queimadas. A ação foi assinada pelo ministro Flávio Dino e requer providências em até 10 dias. A previsão é que o fenômeno climático El Niño atinja o pico entre setembro e outubro, período que, segundo registros, corresponde ao aumento de incêndios florestais. De acordo com o Instituto Nacional de Pesquisas Espaciais, a Amazônia pode sofrer impactos negativos por conta de uma seca prolongada, temperaturas acima da média e redução da umidade relativa do ar.
0: Tem destaque do Santos, chegando agora com Lucas Velotti.
8: O Santos não deve ter o goleiro Gabriel Brazão entre os titulares para o duelo de hoje contra o Deportivo Cuenca, às 9h30 da noite, pela última rodada da fase de grupos da Sul-Americana. O arqueiro sentiu dores na lombar e deve ser substituído por Diógenes. Outra baixa, essa certa, será de Lucas Veríssimo, por conta do acúmulo de amarelos. Por outro lado, dois importantes...

0: Fora. Direto de Londres, Felipe Killing.
1: Uma hora 36 minutos, o correspondente da Band News FM em Londres, Felipe Killing, fala sobre a onda de calor que atinge o Reino Unido e registrou durante esse início de semana uma das maiores temperaturas. Em uma conversa com Michele Trombelli, Ivan Brandão e Carlos Andreasa no Tem Método, o jornalista comenta sobre as altas temperaturas nesses últimos dias.
2: Para você que não tem imagens, pela primeira vez vai poder ver o Killing de regata, de sunga aqui na Band News FM. Não, mas se pudesse, porque estamos vivendo uma onda de calor no Reino Unido, o dia mais quente da história para um mês de maio, Killing. Que maluquice.
3: Não queira afastar os ouvintes, viu? Falando que eu tô aqui de regata, de sunga. Boa tarde, Ivan, Andreasa, Mia, a todos que nos acompanham. Talvez no Brasil isso nem seria notícia, né? Os termômetros marcaram 34,8 graus no Reino Unido. E aqui virou uma grande notícia. Outros países da Europa também enfrentando uma onda de calor, porque é algo bastante incomum. Alguns recordes foram quebrados. O dia mais quente do ano, a noite mais quente do ano e o dia mais quente para o mês de maio. Até então, o recorde tinha sido registrado em 1944, 32,8 graus Celsius. A gente viu esse recorde ser ultrapassado por 2 graus e a expectativa é que seja ainda mais quente. E meteorologistas explicam que normalmente recordes são quebrados por margens muito menores, 0,2, 0,3, a gente está falando de 2 graus, possivelmente mais do que isso. E o Reino Unido é um país preparado para o inverno, então as casas retêm o calor, o transporte público muitas vezes não é bem ventilado, e as pessoas não sabem também como lidar muito bem com o calor. Então você liga a televisão, você escuta no rádio, sempre especialistas dando dicas como suportar esse calor de quase 35 graus. É uma massa de ar quente que veio do norte da África, tem uma pressão atmosférica prendendo esse ar por aqui, então não deixa ele sair. Já teve um final de semana bastante quente e o calor deve se estender pelo menos até o fim da semana. E os meteorologistas também alertam que essa onda de calor acaba sendo mais frequente e mais potente por conta do aquecimento global. Porque, olha, quase 35 graus você não vê nem no auge do verão. A gente ainda está na primavera, então realmente uma temperatura bastante atípica por aqui.
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4: Uma hora e 42 minutos pelo horário de Brasília, seguindo com os principais destaques do dia na programação da Band News FM, o Partido dos Trabalhadores espera fechar até o sábado que vem o nome para concorrer ao governo de Minas Gerais. A sigla pretende fazer pesquisas pré-eleitorais para escolher um nome após o senador Rodrigo Pacheco sinalizar que não vai concorrer ao pleito. Quem traz informações direto de Belo Horizonte é a repórter Josiele Lemos.
5: Segue a indefinição sobre a candidatura do PT ao governo de Minas. Presidentes da bancada federal do partido se reuniram nesta segunda-feira para a construção do projeto político para o Estado Mineiro nas eleições de 2026, mas permanecem sem uma decisão. Entre os participantes do encontro estavam o presidente nacional do PT, Edinho Silva, e a deputada estadual e presidente do PT Minas Gerais, Leninha. Segundo nota divulgada pelo partido, a expectativa é por uma definição até o próximo sábado, durante o encontro das esquerdas de Minas em Contagem, na região metropolitana de Belo Horizonte. Após a recusa do senador Rodrigo Pacheco, a sigla ainda não tem o nome para compor um palanque mineiro ao presidente Lula há pouco mais de 4 meses das eleições. Novas reuniões do diretório estadual do partido devem acontecer ao longo da semana.
4: Nos outros assuntos, indo direto a Brasília, a Caixa Econômica Federal antecipa a liberação do pagamento aos trabalhadores que tinham optado pelo saque aniversário do FGTS e que foram demitidos sem justa causa entre os 2020 e 2025. Quem conta é o Márcio Rocha.
6: Já está disponível o uso de parte do Fundo de Garantia por Tempo de Serviço para a renegociação de dívidas dentro do novo Desenrola Brasil, que vai permitir o uso de até 20% do saldo do FGTS, ou até R$ 1.000, o que for maior valor, para amortização ou quitação de débitos em atraso. A ideia, de acordo com o governo, é movimentar cerca de R$ 8.200.000.000 e, após as consultas, as instituições bancárias vão ter um prazo de 30 dias para formalizar o contrato com a Caixa. Para isso, será necessário autorizar, através do aplicativo do FGTS, o acesso das instituições financeiras aos valores disponíveis, o que vai evitar a ida do trabalhador às agências para concluir a operação. De acordo com o Ministério do Trabalho, a instituição vai fazer a transferência do valor diretamente ao banco para o pagamento da dívida.
4: Tem novidades para inscrição no Exame Nacional do Ensino Médio desse ano. Quem traz a atualização é o Daniel Araújo.
3: O Enem deste ano terá inscrição automática para alunos concluintes do ensino médio da rede pública. Mesmo com o cadastro pré-preenchido, os estudantes precisam entrar na página do participante para confirmar informações e selecionar opções como língua estrangeira e atendimento especializado. As inscrições seguem até o próximo dia 5. A taxa para quem não tem direito à isenção é de R$ 85,00 e pode ser paga até o dia 10 de junho. As provas acontecem nos dias 8 e 15 de novembro.
4: No noticiário internacional, a Justiça da Suécia pede uma pena de 10 anos de prisão a um homem de 62 anos que obrigou a esposa a manter relações sexuais pagas com cerca de 120 homens. O réu está preso desde abril no norte do país. Segundo a promotoria, ele foi condenado por lenocídio qualificado, que é a exploração da prostituição alheia para lucro, e por 8 estupros. O homem é acusado de ter criado anúncios na internet, organizado e supervisionado os encontros e pressionado a esposa para que ela realizasse atos sexuais online para atrair mais clientes. Os fatos teriam ocorrido entre agosto de 2022 e outubro de 2025. A advogada da autora do processo reivindicou cerca de R$ 580 mil só de indenizações.

0: destaque do Corinthians, chegando agora com o Lucas Belotti.
1: O técnico Fernando Diniz deve optar por um time quase todo reserva para o duelo de amanhã contra o Platense pela Libertadores. O Timão vai entrar em campo já classificado e com a liderança da chave garantida. Por isso, o 11 inicial deve ser bem parecido com o que enfrentou o Peñarol na rodada passada no Uruguai. Uma das novidades pode ser a presença de Memphis Depay entre os titulares. O holandês fará amanhã o último jogo antes da Copa do Mundo, ainda com uma indefinição pela renovação de contrato. O vínculo do camisa 10 termina no dia 20 de junho. Para acertar uma extensão, o clube segue buscando empresas parceiras para arcar com os salários de maneira integral. Por conta da vontade de Memphis, o cenário hoje é de otimismo no Parque São Jorge.

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1: O uso de canetas emagrecedoras está mudando as tendências de consumo no setor da alimentação. A colunista Ayana Freitas explica como as indústrias têm tentado alinhar produtos hiperproteicos com alimentação saudável em uma conversa no Band News Station com Renan Suquevicius e Fábio França.
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2: É dia de conversar com a Ayana Freitas aqui no Band News Station e a gente fala de tendências de consumo, enfim, o que as pessoas estão observando, o que os mercados estão oferecendo e agora uma tendência na alimentação. A gente vem falando do impacto das canetas emagrecedoras, uma mudança no tamanho das porções, na quantidade de comida oferecida. Essa comida está vindo em quantidades menores e numa vibe pro max. Pro mais, pro plus, pro o que você quiser chamar, né, Ayana Freitas? Do que a gente tá falando, hein?
3: É isso aí. É só olhar nos rótulos aí, né? E a partir dos próximos meses isso vai estar mais presente ainda quando a gente for no supermercado. Esses rótulos de alimentos que a gente já consome, alguns novos, outros que a gente consome foram reformulados, com essas nomenclaturas aí adicionais, né, que você comentou, pro, pro mais, enfim, foi o que mais se viu, é o que mais tem se visto, aliás, quando a gente fala de inovação da indústria, né, de alimentos e bebidas. É, na semana passada teve a APAS Show aqui em São Paulo, que é uma feira gigantesca aí voltada para o setor supermercadista, né, e lá, obviamente, a gente tem ali os principais fabricantes, as indústrias, né, de alimentos e bebidas, e foi o que se viu lá, né, principalmente. Alimentos com proteína ou proteína adicionada, ou destaque para proteína que já tem ali dentro da formulação, low carb, zero açúcar, produto funcional, né, itens ligados, produtos ligados especialmente a bem-estar aí de maneira geral. Estão dominando os lançamentos e a gente está falando de categorias das mais diversas. Snacks, por exemplo, né, salgadinho, biscoito, até bebidas de todas as áreas também, todos os tipos de bebidas. E refeições prontas também, muito a gente vê hoje refeição pronta, porque o consumidor quer muito essa praticidade, essa conveniência, mas esse foco nas refeições prontas também serem refeições, entre aspas, saudáveis aí, né? Comida de verdade, que é o que as empresas hoje exaltam bastante. Sobremesa também, enfim, esses alimentos todos estão indo para essa, os lançamentos pelo menos estão indo para essa busca aí, né? Quer dizer, não é só alimentação saudável que o consumidor busca e as indústrias estão aí servindo, portanto, né, lançando, mas produtos que estão entregando também funcionalidade, conveniência que eu comentei, né? O equilíbrio ali da rotina entre praticidade e alimentação saudável, um movimento muito forte também a gente vê da transformação justamente da proteína num atributo, digamos assim, de consumo de massa, né? A gente antes associava muito proteína, antes até muito recentemente, inclusive, né? Ao universo fitness, a quem pratica esporte, quem quer uma performance melhor, quem faz musculação, enfim. Agora não, ela aparece como um elemento aí para saciedade mesmo, né? Para praticidade também, para fornecer qualidade nutricional. Isso explica esse avanço aí desses produtos hiperproteicos, digamos assim, né? Categorias cada vez mais amplas, como eu comentei, tem iogurte, tem bebida, tem carne, tem tudo, assim, com esse atributo destacado, né? Carne, obviamente, é uma proteína, mas eles destacam mais esse atributo aí da proteína adicionada. As bebidas também estão refletindo muito essa mudança de comportamento, estão crescendo as opções zero álcool, a gente já falou bastante aqui, né? Como essas bebidas têm crescido, cerveja e outras bebidas aí, drinks também, bebidas funcionais, energético, que tinha de energético na APAS Show, não dá pra contar, assim, muita opção de energético com apelo saudável, hidratação funcional, muitos produtos também ligados ao bem-estar, enfim, a esse equilíbrio, digamos assim, físico e mental, né? Essa lógica do equilíbrio, inclusive, ganha muito espaço, porque por mais que se fale de indulgência, a gente viu lançamentos de snacks, sobremesas, como eu comentei, né? Salgadinhos, enfim, é a indulgência sem abrir mão de escolhas que são um pouco mais moderadas, enfim, né? E por que tudo isso está acontecendo? O Renan comentou aí no começo, né? Claro, os medicamentos GLP-1, essas canetas emagrecedoras, têm um impacto, estão começando a alterar, de fato, os hábitos alimentares, então a indústria está de olho nessa tendência aí, né? Está mudando a frequência de consumo, está mudando a percepção de quem está se alimentando sobre saciedade, então como fornecer essa saciedade sem abrir mão de qualidade, nutrição, enfim. Consumidor está mais atento à saúde, longevidade, enfim, uma tendência de comportamento geral, mundo afora, né? Mais preocupação de ter essa disposição, ter essa energia, enfim, buscando conveniência, mas sem culpa, por isso que tem alguns produtos ali que levam à indulgência, né? A gente está falando de um refrigerante, a gente está falando de um snack, de um chocolate, mas sem culpa, então com alguns atributos ali que deem essa ideia de saudabilidade ou maior saudabilidade, né? E influência, obviamente, também de redes sociais, essa cultura de bem-estar aí que tem se visto de maneira geral. Quer dizer, então a indústria e o varejo também, a feira, por exemplo, foi uma feira voltada para supermercados, né? Supermercadistas. O que que a gente vê lá? O que que eles podem, do que eles podem lançar a mão, colocar nas prateleiras nos próximos meses para atrair esse consumidor mais antenado com saudabilidade e nutrição. Então, a gente vai ver, provavelmente já está vendo, né, nos supermercados, nas prateleiras, mais produtos de indústrias que estão reduzindo açúcar, enfim, que estão ampliando essas linhas funcionais, digamos assim, né, todas essas inovações aí para atender esse consumidor que está mais consciente, está mais orientado a essa questão do bem-estar, ao wellness e tal, e não falando só apenas desse consumidor atleta, né, digamos assim, que já buscava essa funcionalidade aí em alimentos e bebidas, mas todos os consumidores mais atentos a isso agora mais do que nunca.
4: E pela praticidade, né, como disse a Iana, né, você consome ali uma quantidade bem razoável de proteína, por exemplo, num produto como esse. Tem um produto que te entrega ali 15 gramas de proteína, 23 gramas de proteína. É sempre legal ter uma indicação de um profissional, nutricionista, endocrinologista, porque você, às vezes, é pego ali pelo rótulo com 23 gramas de proteína. Vai dar uma olhadinha ali no que realmente o produto te oferece, ele lhe dá 23 gramas de proteína, mas tirar carboidrato também, além da conta, talvez... adoçantes, uma lista enorme de adoçantes também. Então, varia muito de produto para produto.
2: E cada organismo é um organismo.
4: E cada organismo é diferente. Você talvez precise mais de carboidrato do que eu e tal. Então, não dá para sair comprando primeiro, porque olhou ali e aparece lá 23G, 15G, 11G. Dá uma olhadinha ali no rótulo, né, para ver quais são os outros produtos ali, os outros embutidos nesse produto. Por isso que é legal também o acompanhamento médico, endócrino e também nutricionista. Mas, Ayana, a gente vê as prateleiras repletas desses produtos e queria que você me dissesse, a tendência era de que houvesse um barateamento no preço final para o consumidor, porque tem mais produtos ali sendo ofertados. Por outro lado, a demanda também aumenta muito, tem muito mais gente comprando. Então, o preço, algo me parece, demora a cair, porque apesar de ter mais concorrência, ter mais produtos expostos e à disposição do consumidor, tem mais consumidores também, né, comprando a partir de agora.
3: Verdade, verdade. Só voltando aí ao que você falou, né, os rótulos estão muito nesse momento de destacar a proteína, né, a quantidade de proteína, de fato, como você comentou. O rótulo, eu digo ali na aparência, né, no primeiro momento, quando você olha para a prateleira, o que vai se destacar dali é a quantidade de proteína. É no que as empresas estão apostando aí para trazer esse consumidor, enfim, para conquistar esse consumidor e mostrar seu diferencial de mercado. Então, de fato, vale essa análise do lado de trás, né, do outro lado do rótulo, na parte de trás do rótulo, da embalagem, para ver quais são os outros produtos adicionados, os outros itens adicionados e, claro, esse acompanhamento, como você comentou, porque já até aí no cenário, né, de médicos e tudo mais, uma análise se essa quantidade toda de proteína que a gente está consumindo, que as pessoas estão querendo consumir, são de fato importantes, necessárias para o nosso organismo, depende de caso a caso, como comentou aí também o Renan. Com relação a preço, de fato, ainda mais porque a gente está vendo agora, né, uma série de lançamentos e inovações, as indústrias investem nesses lançamentos, né, obviamente, quando elas estão investindo, elas, de alguma maneira, devem passar esse custo de inovação, enfim, para o consumidor final. Entendo que isso ainda demora um pouquinho aí para se equilibrar, embora a oferta seja muito maior de fato, mas há também um investimento aí em desenvolvimento, pesquisa, enfim, das empresas para que esses produtos cheguem ao mercado. Acho que como a demanda vai crescendo, né, com o tempo aí a gente vai ver preços mais interessantes para o consumidor final, até porque ele vai substituindo também, né, um produto pelo outro, enfim, no carrinho, e vai equilibrando um pouco mais aí essa conta. Mas, de fato, é uma questão ainda que a gente precisa esperar um pouquinho para ver ela mais equilibrada, eu diria aí, Fábio.
2: Muito bem. A Ayana Freitas participando aqui do Band News Station, falando de tendências de consumo. Ayana, muito obrigado, viu, pela sua participação. Até segunda-feira que vem.
3: Obrigadíssima, gente. Até a próxima.
4: Valeu.
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5: Oi, o meu nome é Lívia Pinazzo, eu tenho 24 anos e atualmente estou no último ano de medicina na USP de Ribeirão Preto.
6: Eu sou a Neuza Maria Frosati Calina, eu sou bióloga de formação, mas fiz mestrado e doutorado em biotecnologia.
7: O que a Lívia tem de idade, a Neuza tem quase o dobro de tempo de laboratório. Ainda na faculdade, a Lívia foi reconhecida como uma das 25 melhores jovens cientistas da América Latina. Ela fez uma pesquisa que apontou quais fatores genéticos são indicativos para o câncer de mama. E uma das pesquisas da Neuza já deve fazer parte da sua vida, porque recentemente ela participou do desenvolvimento da vacina contra a dengue assinada pelo Instituto Butantan. Em uma área que é historicamente dominada por homens, elas enxergam uma grande semelhança nos desafios da profissão.
5: Eu tinha um pouco de dificuldade de estar nesses ambientes. Eu ia em congressos, eu via homens de terno e eu queria ir embora para minha casa. Mas depois eu comecei a ver mulheres. Tenho mulheres que eu me inspiro muito, assim. E eu comecei a me sentir cada vez mais confortável nesses ambientes.
6: Foi muito difícil, que em alguns momentos até eu pensei em desistir. Mas, assim, o amor que eu tenho, a certeza de que eu tenho que este seria o meu lugar, me fez lutar bastante.
7: Nesse encontro de gerações da ciência, a Lívia e a Neuza dividem quais são os receios desse caminho.
5: Qual que é o maior medo que eu tenho?
6: Eu não tinha medo. Eu era pura expectativa positiva quando eu comecei. Aí depois, com o passar do tempo, eu fui vendo que as coisas não eram bem assim e que aí eu tive que abaixar um pouquinho a minha bola e ver que realmente precisaria de muita luta para chegar onde eu queria chegar.
5: Eu tenho muito receio de que as portas se fechem, a sociedade se feche para nós mulheres e pessoas da ciência. Cada vez mais eu vejo desinformação.
7: E é justamente por isso que o trabalho dessas mulheres se torna ainda mais essencial. Ontem, hoje e nos próximos 21 anos.
5: Bom, daqui 21 anos eu vou ter 45 anos. O que é uma idade jovem. Eu vou ter terminado meu mestrado, meu doutorado, e eu espero estar trabalhando como professora e também espero estar colaborando com o Ministério da Saúde. Isso é um grande objetivo que eu tenho, assim.
6: Daqui 20 e poucos anos, eu gostaria de ver as mulheres livres nas suas ideias, nos seus projetos, e eu acho que o mundo comandado por mulheres vai ser muito melhor em todas as áreas.
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1: Duas horas, quatro minutos, pelo horário de Brasília. Na sequência, vem aí a reprise do É da Coisa, com Reinaldo Azevedo na nossa programação. Eu, Stephanie Toso, volto daqui a pouquinho atualizando os principais destaques do noticiário.
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0: Começa agora para todo o Brasil mais uma edição de O É da Coisa. Se a coisa parece confusa, atrapalhada, vem para cá, que a gente desconfunde, desatrapalha. Milhões de pessoas acompanham o programa pela Band News TV, pela Band News FM, pelo Band News TV. Eu preciso decorar esse texto, hein? E pela LG Channel. Mas você pode fazê-lo também pelas redes sociais, sempre Rádio Band News FM ou no aplicativo Band Play. Boa noite, Lucas. Boa noite, Isabela.
1: Boa noite. Yeah.
0: Tá cada vez mais down no High Society. Down, down, down. E as pessoas vão ficando desesperadinhas. Ah, mas nós vamos corrigir tudo, tudo, tudo, tudo bonitinho. Olha aqui. Rita Lee, Santa Rita, né? Com Elis Regina. Tem muita coisa importante hoje. Comecemos por uma... Aquilo que são votos e uma torcida, porque o presidente, obviamente, está bem, mas está fazendo uma radioterapia considerada leve, porque ele tinha um tecido canceroso no couro cabeludo, né? Está fazendo a radioterapia. Nem sempre a radioterapia é... Inclusive, se pode usar a radioterapia para coisas... para quando os tumores não são cancerosos. Tumor de pele... costuma ter uma resposta muito boa, sei de familiares, etc. Razão porque, inclusive, eu me entupo de protetor solar. Né? Mas, se Deus quiser, vai dar tudo certo com o presidente. Mas vamos lá. Lula faz terapia no couro cabeludo. Vida normal.
2: O presidente Lula iniciou nesta segunda um tratamento preventivo de radioterapia superficial após a retirada de uma lesão na pele no couro cabeludo. O procedimento foi realizado no Hospital Sírio-Libanês, em Brasília, em uma visita já prevista pela equipe médica que acompanha o presidente. Segundo o boletim divulgado pelo hospital, a decisão pelo tratamento complementar foi tomada após a remoção da lesão em 24 de abril. A radioterapia tem caráter preventivo e busca reduzir o risco de recorrência do câncer de pele. Um trecho do documento do hospital diz o seguinte: o presidente Lula esteve hoje no Hospital Sírio-Libanês, Unidade Brasília. Após a retirada de lesão basocelular em 24 de abril de 2026, optou-se por tratamento complementar com radioterapia superficial preventiva no couro cabeludo, que teve início nesta segunda-feira. A expectativa é de que o presidente seja submetido a 15 sessões de radioterapia. Cada aplicação dura cerca de 2 minutos e será realizada no próprio hospital na capital federal.
0: Um procedimento, fui me informar, procedimento tranquilo. Ah, mas estão escondendo, ninguém está escondendo nada. O Hospital Sírio-Libanês, evidentemente, não está nessa. O presidente está divulgando todas as informações. E, obviamente, torcemos, como sempre torcemos, para que tudo dê certo. E eu espero que essa seja uma torcida generalizada, embora não, né? Porque a gente sabe como são as coisas, né? Eu me lembro do Bolsonaro falando da Dilma, etc. No que nos diz respeito, qualquer pessoa precisa se tratar, se curar e ficar boa. É isso aí. E agora vamos para a coisa mais espetacular. Olha, rapaz, olha, vou lhe contar uma coisa. Ô, Lucas, você tem certeza de todos os seus... Você joga bola, Lucas, ou você só cobre futebol?
3: Não, eu jogo de vez em quando.
0: É bom ou é meio perna de pau?
3: É, nota 6, passa, né?
0: Nota 6, é que nem a aprovação do governo, tem uma parte que é regular, passa.
3: Tô nessa.
0: Passa. Cuidado que tem gente que sou amigo, mas vai lá e dá canelada.
3: Verdade.
0: Vai lá e dá canelada. O Valdemar é realmente espetacular, porque, atenção, depois... Isso aqui que vocês vão ouvir agora é sensacional. É sensacional. É sensacional porque ele desmente o Flávio. Mas assim, em cena aberta. Vamos lá, vai.
4: Presidente do PL, Valdemar Costa Neto, afirmou que a visita do senador e pré-candidato à presidência Flávio Bolsonaro a Daniel Vorkar, o dono do Banco Master, foi na verdade uma tentativa de conseguir o restante do dinheiro para o filme Dark Horse, a cinebiografia sobre Jair Bolsonaro. Declaração que foi dada hoje em uma entrevista...
0: Para, Lucas, para. Chega, mas que menino apressado, tá querendo agora driblar já, não sei o quê... Como é que é, Lucas? Ele foi lá para pegar o resto do dinheiro?
3: Isso.
0: Mas ele não tinha ido lá, a gente até tirou o sarro aqui para dizer, não quero mais seu dinheiro, hein? Tô de mal. Eu descobri que você fez cada coisa. Não quero mais sua grana. Valdemar falou, não, foi pegar o resto da grana. Continue.
4: Bom, sobre essa biografia, essa entrevista toda, discurso que a gente trouxe aqui em uma entrevista à Globo News. A visita aconteceu de Flávio a Vorcaro no ano passado, entre os dias 29 de novembro, quando Vorcaro deixou a prisão, e 5 de dezembro, quando Flávio foi anunciado oficialmente como pré-candidato. Essa visita foi confirmada pelo senador. Hoje, Valdemar afirmou o seguinte: foi visitar depois para ver se conseguiu o restante do dinheiro. Vorcaro estava sendo investigado, não foi condenado a nada. O presidente do PL também considerou normal a visita do senador ao dono do banco. Nós não temos dúvida de que foi uma barbaridade o que Vorcaro fez no país. Mas isso é normal. O que o Flávio fez é a coisa mais natural do mundo.
0: Mas... É. Não, e o Valdemar e dinheiro não é uma coisa assim que causa estranheza. Ele foi parar na cadeia, inclusive, por causa disso. Mas sobreviveu. Uma prova de resiliência... A gente tem que tentar entender por que o Valdemar falou isso. Por que que o Valdemar falou isso? Porque atenção. Então, versões sobre uma história. Primeira versão, vídeo que, se der tempo, a gente acha, coloca ainda hoje aqui só para lembrar. O Flávio foi indagado a respeito. Né? E aí, o que aconteceu e tal? Ah, do que você está falando? Não sei de nada. Lembra-se disso? Não sei de nada. Horas depois, uma nota admitindo. Foi, porque não sei o quê. E aí, teve essa entrevista fabulosa aqui, no dia 19. Hoje é dia 25. Faz 6 dias. Fala, Flávio, explica o que você foi fazer lá.
1: E no dia seguinte em que ele foi preso, nesse momento é que nós vimos ali que deu uma virada de chave, nós entendemos melhor que a situação era muito mais grave, e em função disso, trago aqui para vocês, eu falei lá dentro para os deputados, mas já vi que a imprensa já divulgou, eu estive com ele mais uma vez após esse evento, quando ele passou a usar o monitoramento eletrônico, ele não podia sair da cidade de São Paulo. Eu fui sim ao encontro dele para botar um ponto final nessa história. É dizer que se ele tivesse me avisado que a situação era grave como essa, eu já teria ido atrás de outro investidor há muito mais tempo e o filme não correria risco. Então foi uma grande dificuldade nesse momento arrumar outros investidores que pudessem concluir esse filme.
0: Então ele foi lá para falar para o Vorcaro, está tudo acabado entre nós. Seu dinheiro nunca mais. Que nem o corvo de Edgar Allan Poe, nevermore. Fui lá porque eu disse para ele que não queria mais o dinheiro. Aí vai Valdemar e disse o que mesmo hoje na Globo News? Foi lá para pegar o resto do dinheiro. Foi visitar depois para ver se conseguiu o restante do dinheiro. Por causa que estava sendo investigado, não foi condenado a nada. Nós não temos dúvida de que foi uma barbaridade que o Vorcaro fez no país, mas isso é normal. Afinal de contas, e o Flávio, aliás, vejam para mim, meninos, até agora o Flávio não desmentiu o Valdemar, eu sei que ele está lá tentando puxar o saco do Trump, beijar a mão, mas ele não desmentiu, nem Eduardo desmentiu. Por que o Valdemar está fazendo isso? Duas hipóteses. Primeira hipótese, para ver se chuta Flávio da candidatura. Segunda hipótese, que estaria informado de que vem alguma coisa, demonstrando que o Flávio mentiu sobre a mentira. Mais uma vez. Eu peço que vocês prestem atenção a esse estado de coisas, porque, insisto, de fato, financiar filme não é crime. Financiar filme não é crime. Pedir financiamento de filme não é crime. Mas o dinheiro foi para o filme? Nós vamos falar daqui a pouco da tal da Karina da Gama. Uma história que fica cada vez mais cabeluda. Aí vai o presidente do PL e diz, não, ele foi lá pedir mais dinheiro, sim. Flávio, quando contou, falou com vocês aqui no dia 19, ele não estava falando a verdade. E Flávio Eduardo até agora em silêncio. O que mais esses caras escondem? Além da pauta deles? Hã? Não é estupefaciente isso? E as duas coisas são ditas assim? Como quem diz hoje é segunda-feira? E o Valdemar, você sabe, o Lucas, ele tem alguns momentos de sinceridade, viu, Isa?
2: Tem. De vez em quando.
0: Por exemplo, ele tem uma frase que eu acho maravilhosa sobre o Bolsonaro. Aspas, Bolsonaro não é normal. Poeta. Até o Flávio pediu para ele, porque ele diz, não, mas é um elogio, eu quero dizer que ele está muito acima da média. Ah. Uhum. Aí o Flávio falou, mas não fica falando que dá a entender outra coisa. Né? Ô Flavim, como pedir dinheiro para fazer filme é normal, é legal, dar dinheiro para fazer filme é legal, se tudo foi para o filme, está tudo legal. Mas está começando a ficar cada vez mais estranho, Flavinho. Flavinho, você foi lá para para dizer para o Vorkaro, não quero mais. As joias que me davam não tinham nem valor, se o mais caro me negavas, que era todo o seu amor. Lembro-te agora que não é só casa e comida. Né? Foi lá, falou, não quero mais suas joias, seu dinheiro. Ou você foi pedir mais dinheiro, como diz o Valdemar. E se o Valdemar está falando isso, foi isso que você contou para os deputados, os deputados também mentiu para os deputados, falou a verdade só para o Valdemar. O que aconteceu, cara? Nós vamos voltar, Flávio, essa coisa toda ainda hoje, porque tem muita bagunça, o mundo começou a pinar. Tem muita bagunça aí. Nós vamos voltar ainda hoje, é isso, né? Porque agora o Flávio está nos Estados Unidos, lá, tentando beijar a mão do Trump, a gente já fala disso. Mas antes, eu quero dar uma paradinha para falar um pouco sobre a fabulosa declaração de Luciano Huck. E eu vou começar. Ô Lucas,
3: sim.
0: Eu mandei uma música aí.
3: Mandou.
0: Do meu amigo Falcão. Aliás, meu amigo pessoal, querido Falcão, um beijo para Falcão, para a mulher do Falcão. Já mostrei aqui um vídeo que há, se eu achar ainda hoje, eu, ele, o Chico Pinheiro cantando num momento realmente único da arte brasileira. Né? Mas o Falcão tem uma música muito boa para a gente, assim, que diz essas coisas que o Luciano diz. Solta aí um pouco, Lucas, só para ilustrar, vai.

0: Uma obra-prima do meu amigo Falcão, um gênio da raça. A base da sabedoria é a besteira. É. Parabéns ao Luciano Huck, que disse uma asneira, né? A besteira é a base da sabedoria, que disse uma asneira gigantesca sobre o Bolsa Família e depois tentou se corrigir. E se corrigindo, disse outra ainda maior, mas aí já não é nem besteira, aí é a pessoa que se trai e que de algum modo se revela e se expõe. É o que dá falar demais a Bom Dia Cavalo e tentar ficar ciscando fora do seu terreiro. Não é porque ele é apresentador bilionário que ele não possa fazer política, mas não é porque ele é apresentador e bilionário que ao fazer política ele vai falar a coisa certa. Porque o mundo não é um grande jogo de game para distribuir graninha para as pessoas necessitadas que vão muitas vezes se humilhar para mostrar que a redenção existe pelas mãos do grande doador universal das bondades. Do que é que eu estou falando?
1: Reinaldo, declarações do apresentador e empresário Luciano Huck sobre o Bolsa Família causaram polêmica no último fim de semana. No sábado, durante o 5º Fórum Esfera, no Guarujá, o apresentador criticou o fato de que o município de Senhor do Bonfim, na Bahia, concentra 56% da sua economia no programa social. Segundo Huck, isso faz com que as pessoas não tenham estímulo para deixar o Bolsa Família e queiram permanecer como beneficiários para sempre. A manifestação do apresentador viralizou nas redes sociais e gerou críticas, inclusive do ministro do Desenvolvimento e Assistência Social, Família e Combate à Fome do Brasil, Wellington Dias. Ele afirmou que a falta de informação também é uma arma perigosa e que, na verdade, 55% da economia do município baiano vem dos serviços, 15% da indústria e agropecuária. Vamos acompanhar a declaração de Huck que gerou essa polêmica.
2: O Laércio, lá o prefeito da cidade de Senhor do Bonfim, tem 56% da sua economia no Bolsa Família. O que acontece? Você não gera nenhum tipo de estímulo para que as famílias queiram sair do Bolsa Família. Na verdade, elas criam um monte de atalhos para conseguir ficar no programa de distribuição de renda e de proteção social ad eterno. A gente precisa criar um estímulo. Como é que você sai? Como é que você motiva a família que precisa, necessita do Bolsa Família, tenha vontade de querer sair desse programa?
0: Ah, eu acho que é investir em bet e comprando carnê do familhão. Inclusive com o dinheiro do Bolsa Família. Você podia fazer na sua empresa um cruzamento de cadastro e gente que recebe Bolsa Família não comprar o seu familhão, por exemplo. A besteira é a base da sabedoria nesse caso, né, Luciano Huck? É uma fala detestável e burra, desinformada, porque você tem que fazer o seguinte: vai lá e busca os dados da Fundação Getúlio Vargas, que em 5 de dezembro de 2025 apontou que cerca de 60% das pessoas que recebem Bolsa Família há 10 anos já haviam deixado o programa. Agora, fácil? Não, fácil não é, porque a gente que vive de fato no extremo da pobreza. Mas no ano passado, mais de 2 milhões de famílias deixaram Bolsa Família com o crescimento do emprego. Alguns amigos seus que gostam de juros altos, lá nas alturas, certamente criam dificuldades para que, inclusive, tenha mais emprego, mas mesmo assim o emprego resiste. Essa mentalidade do empreendedorismo, esse empreendedorismo, precisa ver quando o empreendedorismo faz sentido e quando não faz, e em que circunstâncias. Porque essa crítica que você está fazendo é a mesma crítica obtusa, reacionária, estúpida, que faz um Romeu Zema, por exemplo, sobre os marmanjos. Aliás, fez no Canal Livre. Que é? Virou coach da candidatura do Zema? Coloca o Zema aí, só para lembrar, vai.
3: E também não vou pagar auxílio do governo Bolsa Família para os marmanjões. que é o que mais está crescendo no Brasil. Nós estamos criando no Brasil uma geração de imprestáveis hoje. Eu vou em cidades do interior de Minas, fui recentemente em Santa Catarina, Rio Grande do Sul e Goiás, é no Brasil inteiro a mesma coisa. Vagas com carteira assinada e marmanjão em casa, na internet, nas redes sociais, no Netflix, que prefere receber o auxílio governamental.
0: A mesmíssima crítica do Luciano Huck. Tão burra como, tão desinformada como, com a diferença de que o Zema, ele tem lá a família dele, ele vende coisa, loja, sei lá o quê, não fica vendendo apostinha, que toma dinheiro de pobre. Como eu digo, toma dinheiro de pobre, porque é um investimento que pode não ser essencial. De quem já decidiu que ia ser candidato a presidente da República, depois não, porque aí o contrato com a Globo era mais vantajoso, e o merchandising e não sei o quê. Essa mistura, esse mundo de negócios. Aliás, esse clima que muitas vezes fica desse negócio, reúne meia dúzia de empresários, 10 empresários, que sejam 100 empresários, e aí vamos ficar pensando, nós sabemos, vamos pensar as soluções para os pobres. E as soluções para os pobres, geralmente, com alguma frequência, contra os pobres. Não é porque são maus, é porque não entende a sociedade, não entende que a função de governos, inclusive, é gerar bem-estar mesmo. E que a desigualdade obscena do Brasil requer algumas correções dentro do capitalismo, que é como se tem feito. E aí, aí o Luciano tentou explicar o que ele falou. Quem quer que esteja, seu Pedro, o Carlos, soltando o vídeo, presta atenção que eu vou mandar parar algumas vezes. Que é um videozinho curto dele explicando, mas que é muito significativo. Eu não estou te demonizando, não, Luciano. Mas eu diria, como se diz lá na minha terra, que você primeiro fez, depois sentou em cima. Porque, inclusive, essa sua fala deixa claro que isso que você falou não era para ter vazado. Era para ter ficado ali no mundo dos milionários e bilionários. Não, eu não tenho dúvida também. Você está devendo agora, você agora tem de pedir desculpa pelo pedido de desculpa que você fez. Troncho. Traindo má consciência, inclusive. Você é um grande empresário, muito bem sucedido, sabe vender seu peixe como ninguém, um grande apresentador de televisão, mas metido a pensador que precisa ler melhor. A sua bibliografia está ruim. Porque a bibliografia é de um lado só. Pertence àquele grupo, precisamos de uma terceira via, de um nem-nem, de não sei o quê. Que obviamente não é você, porque você não é nem-nem também. Você é só nem. Não sei se eu estou sendo claro. E naquilo que você tenta ser o outro nem, você é um distribuidor de fantasias. Alguém é sorteado, ganha 1 milhão. O quê? 12 pessoas ganham 1 milhão por ano? É isso? Uma vez por... eu não sei se são 48, uma vez por semana, uma vez por mês, não sei. Depois alguém me vê aí o prêmio de 1 milhão, a cada quanto que é pago? Pedido de desculpa. Pedido de desculpa não. Ele vai se explicar. Vamos lá, vai.
2: Eu fui num evento, falei, eu tive uma fala num evento fechado, tá? Fora do domingo.
0: Para. Lucas, Isabela.
4: Oi.
0: Eu fiz uma fala num evento fechado.
4: Fechado.
0: Não era pra sair dali. Não era pra sair dali. É um evento fechado. Se é um evento fechado, como é que sai? Como é que vaza? Mas, meu Deus, era um evento fechado. Não era para o povão saber. Siga.
2: Tá, fora do Domingão, não era nas minhas redes sociais, não foi uma entrevista que eu dei. E um trecho
0: para. Se fosse no Domingão, fosse nas redes sociais e fosse numa entrevista em que todo mundo ia ficar sabendo, eu não ia falar isso. É isso que tá claro aí. Eu não ia falar assim. Porra, se não ia achar, iam descobrir o que eu penso. Eu só falei que era evento fechado. E agora a gente não pode nem mais pensar essas coisas em evento fechado. Que logo aparece gente para maldar o que a gente disse. Vai, solta.
2: O trecho dessa fala acabou circulando meio fora de contexto, em alguns cortes...
0: Para, foca em mim. É a desculpa principal de todo mundo que fala zerda. Fora do contexto. Tá, eu ponho o contexto, melhor em quê? Você, aliás, está prejudicando ainda mais o que diz. Ou você vai dizer que quando você fala que foi uma fala fechada, fora do Domingão, do não sei o quê, do não sei o quê, o contexto o ajuda. Isso reflete um grau de alienação da realidade brasileira. Pensa que o Brasil é um game show. Uma loteria privada para dar de presentinho, presentinho não, para distribuir, sei lá, veja aí só para mim se é 1 milhão por semana, 1 milhão por mês, ou...
5: Mês.
0: Ah, é mês?
5: É.
0: Há 12 milionários por ano?
1: É. Isso.
0: Puxa vida. Mas isso resolve o mundo, como é que um comercial fala? Isso resolve o mundo. Isso sim resolve o mundo. Ou ir lá contar história triste, resolver, responder perguntinha para nunca dar certo, para excitar a libido social, se isso existe, da ascensão social, sei lá o quê. Solta mais.
2: Em alguns cortes, dá a entender que eu seria contra programas de proteção social. Isso não é verdade. Eu sou a favor de políticas de proteção social que ajudam milhões e milhões de brasileiros. Enfim, o que eu defendo é que esses programas sejam constantemente aperfeiçoados no mundo com
0: inteligência artificial. Para. Quem diz que não estão sendo? O que é que você sabe do que está em curso dos programas? Quem diz que não estão sendo? Você é a favor do aperfeiçoamento? Não me diga. Aliás, Lucas, Isabela, eu quero dizer que eu sou a favor do aperfeiçoamento de tudo.
1: Claro.
0: Eu sou a favor até do meu próprio aperfeiçoamento.
5: É uma boa.
0: É. Por quê? Você acha que eu não estou bom?
5: Não.
0: Por quê? Não entendi.
5: Não, é uma boa defender o aperfeiçoamento de tudo. Se até você pode se aperfeiçoar, imagina o resto.
1: Você saiu bem.
0: Deu uma melhorada. É. Você poderia falar assim, não, rei, você até está fora disso, mas...
5: Toda regra tem sua exceção. Não,
0: gente, vem cá. Eu acho que ele também é a favor do bem, do belo e do justo. Vocês querem apostar? Eu aposto que ele é. Ele é a favor do aprimoramento, do bem, do belo e do justo. Termina aí, vai.
2: Com inteligência artificial, com mundo com muita tecnologia, com muitos dados, sabe? Que a gente tenha eficiência no resultado. A tecnologia hoje nos permite entender a realidade de cada família, individualizar esses programas.
0: Isso, individualizar. Vamos individualizar esses programas.

0: que ficam milionárias, com uma grande cobertura de televisão e todo mundo achando que todo mundo vai ficar milionário comprando carnê. Tem que individualizar. Como se nada disso estivesse acontecendo. Ô, Bonitão, saíram 2 milhões de pessoas do Bolsa Família porque as pessoas arrumaram emprego. Ô, Luciano, faz o que você quiser, porque imagina, ô, Lucas, eu tenho uma máxima que eu não dou conselho para gente mais rica do que eu
1: Isso é verdade.
0: e nem mais poderosa. Imagina se eu vou dar conselho para bilionário. Eu não dou. Agora, se quer entrar nessa arena para valer, tem que aguentar o rojão. E não ficar usando as redinhas sociais para tentar apostar na confusão. E essa sua explicação é a pior que você poderia ter dado. É a pior que você poderia ter dado. Porque você está dizendo, eu só falei aquilo porque achei que ninguém ia saber. E, portanto, Lucas, ele merece mais um pouco de Falcão.
1: Tá.
0: Meu querido Falcão, beijo para Falcão. Falcão, vou ligar para você amanhã para a gente marcar. Ele merece mais um pouco de Falcão para arrematar.

0: Tá ótimo. Acho que a coisa ficou toda muito bem explicada. O Luciano, inclusive, ele acabou de me mandar uma mensagem aqui, disse: prometo estudar da próxima vez antes de falar besteira. Mentira, ele não falou nada disso. Obviamente, ele não falou nada disso. Ele continua, acho que ele está muito animado com a grandeza do seu pensamento. Né? Tanto é que ele financia grupos aí que, por sua vez, descobrem novos políticos e tal. Se todos eles forem treinados nessa escola, estaremos feitos. Não é mesmo? Flávio chega aos Estados Unidos para tentar beijar a mão do Trump. Não sei, para tocar flauta, aquelas coisas, né? Vai lá.
1: Senador e pré-candidato à presidência Flávio Bolsonaro desembarcou hoje em Washington, nos Estados Unidos. O parlamentar está em busca de uma agenda com o presidente do país, o Donald Trump. Esse encontro, no entanto, ainda não foi confirmado pela Casa Branca. Segundo pessoas próximas à pré-candidatura do senador, a reunião prevista para amanhã teria sido articulada a partir de um convite do próprio governo americano. No site do Senado, não há ofícios de Flávio solicitando licença nos dias de ausência do país. Em Washington, ele estará acompanhado do irmão Eduardo Bolsonaro e do blogueiro bolsonarista Paulo Figueiredo. A eventual agenda com...
0: Pink o cérebro! Mais uma vez! E quando é que é o encontro?
1: Teoricamente, amanhã.
0: Amanhã? Amanhã com Paulo Figueiredo também?
1: É.
0: Amanhã, o Eduardo quem será o Pink e quem será o cérebro, hein, Lucas?
1: E o Eduardo Bolsonaro?
0: É. Porque, não, então, é o Dudu e o coisa, né? Amanhã não sei quem vai ser o Pink e quem vai ser o cérebro, mas estarão todos juntos lá. Não só tem a novidade do Valdemar dizendo que o Flávio foi à casa do Vorkário para pedir mais dinheiro, portanto, que o Flávio mentiu quando deu uma coletiva, segundo o Valdemar está dizendo, o Flávio mentiu quando afirmou que foi lá para romper o contrato. Mas isso tem uma outra implicação que me ocorre agora, hein? Outra implicação. Até pode juntar lá no outro corte depois, ô Pedro. Aquela altura já tinham sido dados 61 milhões. 11, 12 milhões de dólares. Que é o custo que eles alegam do filme. Quando o Flávio foi lá, então, para pedir os outros 12, era para quê? Hein? Mas vamos lá. Os donos do fundo do Dark Horse... Agora, também tem fundo em paraíso fiscal. E vocês vão ver que esse negócio do fundo, dentro do fundo, dentro do fundo. Nossa, é muito fundo, dentro do fundo, dentro do fundo. Parece a matrioshka, a bonequinha russa. Uma bonequinha dentro da outra. Uma bonequinha.

0: pouquinho dentro da outra. Vai, vai.
1: Os controladores do fundo Raven Gate, que recebeu 61 milhões de verbas de Daniel Vorkaro para financiar o filme Dark Horse, abriram uma empresa em Delaware em fevereiro deste ano. O estado americano é um paraíso fiscal que permite omitir a divulgação de sócios e de informações financeiras. O fundo Raven Gate é administrado pelo advogado de Eduardo Bolsonaro em território americano, Paulo Calisto, e o corretor de imóveis, Altieri Santana. Segundo documentos obtidos pela Folha, eles também administram a empresa MCC4 Equity Fund GPLLC, aberta
0: Nossa,
1: em...
0: Mas, ó, para um pouco, Isabela.
1: Parei,
0: só para decorar o nome da empresa, a gente já
1: não consigo
0: se
1: nem
0: perdeu.
1: Repetir.
0: Imagina, não é você que é o dono do MCC4 Equity Fund GPLLC? Sou eu mesmo.
2: Uhum.
0: Ah, tá. Vai.
1: Em Delaware também eles abriram esse MC e todo o alfabeto em 12 de fevereiro. A empresa controla uma outra que também é administrada pela dupla, mas no Texas. Trata-se da MCC4 Equity Fund LP, mais curtinho. As duas têm quase o mesmo nome, não há mais informações sobre outros possíveis sócios e o propósito das empresas nos registros.
0: Isso. E termina com que ia mais. Delaware é um conhecidíssimo paraíso fiscal. Tá? Tá ficando cada dia mais bonito. Tá ficando cada dia mais bonito. O que mais que tem aí, vai?
2: Essa relação de Calisto e Santana com as empresas foi constatada pela Folha em razão da abertura da unidade do Texas, estado que, ao contrário de Delaware, obriga a divulgação do nome, de responsáveis e também de relatórios anuais. Esse documento de registro diz que a companhia em Delaware é gerenciada por Altieri Santana. Outros eventuais sócios não são citados. A Folha também constatou que ambas têm como referência o mesmo endereço, o escritório de Paulo Calisto, em Dallas. Trata-se também do endereço de registro do fundo Raven Gate e de outras empresas que o advogado representa. Calisto e Santana foram procurados, mas não responderam.
0: E foi fevereiro agora, hein? E atenção, a pronúncia deles está correta mesmo, é Raven Gate, não é Heaven Gate, porque não é Heaven de paraíso, tá? É Raven, não tem o E. Reaven, não, é Heaven mesmo, é Raven mesmo, é só A. Que é uma coisa assim, se fosse Heaven Gate, seria uma coisa assim como o Portal do Paraíso, hein, Isabela, hein, Lucas?
1: Né? Já pensou?
0: Assim, com 134 milhões,
1: ufa,
0: você fica perto.
1: Dá pra ir, hein? Oxi,
0: né? Do paraíso, fica perto. Né? O Heaven Gate é uma coisa meio assim, talvez eu possa traduzir por refúgio, é cafofo. Vamos avançar. Esconderijo. Né? E os mercados, empresários, mesmo o Grupo Esfera lá em que o Luciano falou num evento que ele imaginava fechado, meu Deus do céu, evento fechado e vaza, uma coisa terrível. O empresariado disse que a confiança tá abalada, Lu, tá abalada. Balou, vai.
1: Clima tenso, hein? Os diálogos entre Flávio Bolsonaro e Daniel Vorkaro abalaram a confiança do mercado financeiro na pré-campanha do filho do ex-presidente Jair Bolsonaro. A avaliação foi feita por empresários ouvidos pela Folha. O jornal conversou com 7 empresários, 4 sob reserva, durante o evento do Grupo Esfera neste fim de semana no Guarujá, no litoral paulista. Quase todos eles afirmaram que as revelações impactaram a confiança em Flávio. Eles avaliaram que o impacto se deu pela questão moral, mas também pela impressão de que o episódio sinaliza um amadorismo em relação à pré-campanha do senador. O fundador da Inova, Lírio Parisotto, afirmou o seguinte: muitas coisas irão aparecer ainda. As coisas estão vindo em dose. É uma promiscuidade total, né? Não é legal o presidente da República ter esse perfil.
0: Né? Não é legal o presidente da República ter esse perfil. E aí tem uma coisa aqui, com todo respeito, eu não estou criticando ninguém, mas o Carlos Sanches, do grupo EMS, um dos maiores laboratórios do Brasil, um dos principais fabricantes de genérico, disse: rezo todo dia por uma terceira via. Não reza para isso. Pelo amor de Deus. Cadê minha santinha? O Sanches, Se por um acaso estava feliz com o destino que o Bolsonaro deu para a farmácia popular no Brasil? Tem certeza de que eles são equivalentes? Para ter essa ânsia? Não, ter ânsias é bom. Os poetas, né? Mário Sá Carneiro tem uma poesia linda sobre a pessoa ser das ânsias, né? De aquela outra coisa. Então. Não é? Oi, eu rezo, né? Sou católico, rezo para santinho também. Tem gente que não é, ora. Mas nunca é para essas coisas, viu, Lucas? Não. Eu rezo para ter entendimento.
3: É.
0: Entendimento, eu e o Luciano Huck. Entendimento que a gente quer.
1: Sua imitação da Faria Lima é ótima.
0: Eu quero ter entendimento da realidade. Tá? É. É o que eu quero.
3: Uhum.
0: É. Não. Tá. O Corinthians ganhar também.
1: Olha só.
0: Mas não fico esse negócio. Ai, o Brasil. Ai, não sei o quê. Que pra... O Brasil, senhor, é coisa das escolhas que as pessoas fazem. Tem reza. Mas ele disse, eu rezo todo dia para uma terceira via. E aí eu achei curioso isso aqui. Tanto um lado quanto o outro são bons candidatos. Ih! Ô Sanches, só tem um lado aí que é golpista, o outro não é. Só para lembrar. O único que ameaçou o Supremo, atropelar o Supremo, foi o Flávio. O Lula não ameaçou. Quando ele foi condenado, ele foi preso e ficou lá. Mas eu acho que o Brasil merece uma mudança. Mas se os dois lados são bons, merece uma mudança, por quê? Hã? O João Camargo, do Grupo Esfera, avaliou que o impacto sobre Flávio não foi tão extenso. Ele reconheceu que a revelação dos áudios foi ruim, mas afirmou que políticos fazem coisas ruins e coisas boas. Ah, olha. Opa, aqui. Não é? Agora, querem achar que ajudou? Ajudou. O filme foi chamado de Comédia de Erros por um veículo importante. Vai lá.
2: O Financial Times publicou uma reportagem hoje relacionando o filme Dark Horse a uma eventual derrocada na campanha do filho 01 do ex-presidente senador Flávio Bolsonaro ao Planalto. Isso porque o parlamentar recorreu ao dono do Banco Master, Daniel Vorcaro, que está preso, tudo isso para financiar o longa. O jornal então publicou o seguinte sobre o impacto do filme na candidatura de Flávio. Antes mesmo do lançamento, a cinebiografia está se tornando uma comédia de erros, após revelações de que Flávio obteve milhões de dólares em financiamento para o filme com um suspeito de corrupção. A crise levantou dúvidas sobre a viabilidade eleitoral de Flávio. Ele foi escolhido como herdeiro por seu pai após o patriarca ser condenado por planejar um golpe.
0: E agora, com a ajuda do Valdemar, a gente já sabe o que aconteceu. Né? A gente já sabe o que aconteceu. Assim, o Steve Bannon disse ao Financial Times que ele acha que o Dark Horse vai ser um sucesso nos Estados Unidos, porque o tal do Jim Caviezel é um ator muito importante, e o Steve Bannon é aquele neofascista que saúda neofascistas e neonazistas como alternativa para a Alemanha, o que ele fez, inclusive, na frente do Eduardo, né? Que já foi preso também. Gente boa. Gente boa. E agora, eu quero que você preste atenção nisso aqui. A tal da Carina da Gama... Carina da Gama, ela deixaria o Luciano Huck impressionado. Impressionadíssimo. Porque ela é uma empreendedora. Muito empreendedora. Ela é da Vila Brasilândia. Ela pediu uma casa na Vila Brasilândia. Uma casa na Vila Brasilândia, num bairro com o pior índice social de São Paulo. Ela mora lá, inclusive. Mas ela é uma incubadora impressionante. Impressionante. Muito impressionante. Porque ela fez... Ela tem a Go Up, a produtora do filme. Ela tem outro Instituto Conhecer, não sei das quantas que nós vamos ver aqui. Lucas é especialista em tudo. Isabela tem Espinhela Caída.
1: É boa, hein?
3: É.
0: Felicidade traz amor de volta em 3 dias, faz tudo. Perdeu o amor? Traz de volta.
3: Ótimo.
0: É. recebe dinheiro de deputado, recebe 108 milhões da prefeitura. Com tudo isso, a Carina da Gama pediu uma casa para a prefeitura num bairro pobre. E ela, de fato, mora lá. Eu não estou afirmando o que é, mas assim, tem cara de laranja, se comporta como laranja, tem jeito de laranja, mas talvez não seja laranja. Do que eu estou falando, vai.
1: A dona da empresa Go Up Entertainment, produtora do filme Dark Horse, Carina Ferreira da Gama, pediu à Prefeitura de São Paulo, em 2025, a concessão de uso de uma casa na periferia de São Paulo por meio de um programa de gestão municipal voltado para famílias de baixa renda. O pedido foi rejeitado. Ela também preside o Instituto Conhecer Brasil, que firmou um contrato de 108 milhões com a Prefeitura de Ricardo Nunes para fornecer internet Wi-Fi em comunidades de baixa renda após chamamento público. A contratação está sob investigação do Ministério Público de São Paulo. Deputados do PL também direcionaram mais de 4,5 milhões em emendas parlamentares para outro empreendimento seu, a Academia Nacional de Cultura, da qual Carina é presidente, entre 2024 e 2025, no caso. Procurada pela Folha, ela não quis se manifestar.
0: Não quis se manifestar. Mas ela pediu a casa, viu? Ela apresentou em janeiro de 2025, ano passado. Pediu a casa. E esse instituto, ela é amigona do Frias. Mário Frias, o Marlon Brando do bolsonarismo. Coitado. Né? Ela pediu a casa, ela amigona do Frias, e agora o Lucas já falou, e a Isa também, falando, nós vamos lá no instituto.
2: Sim.
0: Porque o instituto tem tanta coisa que promete, inclusive, felicidade eterna.
2: Nossa.
0: Eu até fiz uma ilustração de inteligência artificial com a minha inteligência natural, fornecendo os prompts, que eu já usei hoje. Ah, vamos lá. A Super Carina e seu instituto maravilhoso. Por favor, não percam o fôlego agora de ler as coisas que ela faz, tá? Vai lá.
2: Esse contrato dela com a prefeitura está sendo investigado pelo Ministério Público de São Paulo, que apura agora o direcionamento desse chamamento público, ausência de justificativa técnica ou econômica para o acordo, a celebração de aditivos contratuais em sequência e também repasses financeiros adiantados referentes a serviços que ainda não foram implantados. Este instituto, Reinaldo, que a gente está citando por aqui, promete coisas que você vai perder o fôlego ao ouvir.
0: Poxa vida.
2: Atividades de associações de defesa de direitos sociais. Edição e impressão de livros, consultoria em tecnologia da informação, pesquisa, pesquisa e desenvolvimento experimental em ciências físicas, naturais, sociais e humanas.
0: Para que eu não entendi.
2: Tá.
0: Agora me explica. O que é isso? Eu vou perguntar para o Luciano Huck se ele sabe o que é pesquisa e desenvolvimento experimental em ciências físicas, naturais, sociais e humanas.
2: Uau.
0: Parece o Burrei, folias físicas e patafísicas. Mas agora fica mais... Eu gostei dessa parte aqui, que a minha filha é advogada dessa área. Eu vou perguntar para ela. Querida, vem aqui explicar para o papai o que é isso. Vai, o quê?
2: Gestão de ativos intangíveis não financeiros.
0: Não tenho a menor ideia.
2: Nem eu.
0: Clarax, vem cá. Minha filha é advogada empresarial, ela deve saber, sei lá. Mas, ô Lucas, se você está querendo vender uns terrenos seus lá meio velho, também pode, porque veja só o que faz a empresa também.
2: Serviços de organização de feiras, né? Se você quiser montar um. Será que é aquelas que vendem pastel?
0: Não, acho que é coisa assim, feiras tá. de debates, de oferecer coisas. Mas pode ser, se fosse de pastel, uma maravilha.
2: Melhor,
0: pastel de feira,
2: nossa,
0: é uma iguaria. Né? Me dá um pouco de azia, mas de qualquer maneira...
2: Tem a parte da educação infantil, ensino fundamental, médio e superior.
0: Superior.
2: É brincadeira.
0: Não, é infantil, fundamental, médio e superior.
2: Uhum.
0: Eu
2: faltou
0: sou do
2: alguma
0: tempo
2: coisa?
0: Que chamava assim pré-primário, primário, ginásio e colégio.
2: É.
0: Eu usei essa expressão, a Lilia falou: deixa de ser velho. Faltou explicar que a minha ilustração, faltou explicar que também cura espinhela caída. Tá? Você tá com espinhela caída, que é uma dor assim que dá. Tá? Cura também. Unha engravada e gases. Gases. se você não quer ser desagradável no elevador, porque tem gente, inclusive tem gente que faz isso, né? Depois sai correndo e sobra o elevador. Eu sou a favor de ter uma placa. É proibido isso, eu tapo no elevador. Muito bem. É. Quer achar Frias? Procure Karina. E quer achar Karina? Procure o Frias. Ah, vai lá.
1: Karina da Gama parece ser mesmo muito próxima do deputado Mário Frias, do PL do Rio, oficialmente produtor executivo de Dark Horse. Ele foi um dos que direcionaram emendas no valor de R$2 milhões para instituições dirigidas por ela. O STF já tentou intimar o parlamentar 4 vezes para prestar esclarecimentos sobre a destinação da emenda. Agora, ele está no Texas, nos Estados Unidos, para uma reunião com Eduardo Bolsonaro. Na semana passada, ele esteve no Bahrein com Eduardo. Na campanha de 2022, Frias pagou R$54 mil para uma empresa de Karina por serviços de assessoria de imprensa. Em dezembro daquele ano, ela participou da diplomação do deputado e posou para fotos com ele e sua família. A mulher do parlamentar, a Juliana Frias, publicou um dos registros com Karina e escreveu: "Obrigada por tudo, equipe."
0: O negócio é o seguinte, já deu para perceber que nada do que está aí faz muito sentido, né? Nada do que está aí faz muito sentido. Nós temos de... Acho que o Ministério Público precisa se interessar por isso, né? E assim, olha aqui. É de hoje? É de hoje, né? O Rogério Marinho. Não, isso eu falo daqui a pouco. Vamos fazer o seguinte? Senão vai ficar atrasado e tem um monte de coisa hoje. Eu estou muito empreendedor hoje. Eu acordei empreendedor. Acordei empreendedora, estou sem pena de ninguém, Lucas. Que quem quiser que empreenda.
2: É isso aí.
0: Né? A gente precisa sair desse ciclo de atraso. Está na hora.
2: É.
0: Vamos começar.
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0: Muito bem, nós estamos de volta. O que nós temos aí? O que o Rogério Marinho está querendo, minha gente? Vamos lá. Vai.
1: O coordenador da pré-campanha de Flávio Bolsonaro, o senador Rogério Marinho, pediu que o ministro do STF, André Mendonça, apure o que chamou de vazamento seletivo após a divulgação de conversas entre o parlamentar e Daniel Vorcaro. Marinho cobrou apuração rigorosa sobre o vazamento de informações do inquérito do caso Master na corte e quer que o ministro investigue a origem do material divulgado, onde ficou guardado e quais agentes tiveram acesso aos dados. No pedido ao STF, Marinho diz que não quer questionar a liberdade de imprensa, mas identificar os responsáveis pela divulgação de um material sigiloso.
0: Deixa eu dizer uma coisa aqui. Ninguém encontrará deste jornalista nunca, jamais, texto defendendo vazamento de investigação sigilosa. Eu não faço isso. Eu não faço porque eu sou contra. E acho que tem que ser investigado. Então, nesse sentido, eu estou com o Rogério Marinho. Mas, ô Rogério Marinho, sobre os vazamentos que atingiram ministros do Supremo, adversários seus, que atingiram o Lulinha, a central de vazamento que tinha virado a CPMI do INSS, como comandada por 2 bolsonaristas, virou uma central de vazamento contra o governo. Você fez o quê? Você falou o quê? O Rogério Marinho, assim, eu tenho até um pouquinho de dó. Aliás, pelo amor de Deus, não me fale em uma dó, tá? Eu fico muito louco quando alguém fala, me dá uma dó perto de mim. Eu posso ficar agressivo. Me dá uma dó, é uma nota dó. É uma nota dó? Se for peninha, é um dó. Não fala me dá uma dó. Tem gente que fala me dá uma dó, me dá uma tesão. Mas uma tesão, mas aí já passa além do limite. Lucas, Belote, Isabel. Né? Não. Tem um pouco de dó. Porque o... O Rogério Marinho não é burro. Mas, às vezes, é preciso correr atrás de algum... não vou falar... de alguma coerência. Porque o senhor é o tipo que, quando tem golpista preso, o senhor chora. E nunca chorou por mais de 300 mil pessoas presas no Brasil em situação irregular. E aí vai chorar para golpista? Aí não pega bem, Lucas. Não pega bem, Isabela.
1: Aí não.
0: Hoje baixou esse personagem.
1: Os ouvintes estão gostando.
0: Baixou esse personagem, eu estou gostando dele, porque ele é empreendedor.
2: Ele é.
1: Meritocracia.
0: Meritocracia total. E também, depois o Pedro junta lá, o PT aciona a PGR contra Mário Frias por suspeita de rachadinha. A bancada do PT acionou a PGR contra o deputado Mário Frias por suspeita de rachadinha e lavagem de dinheiro. A bancada do Partido dos Trabalhadores na Câmara dos Deputados protocolou nesta segunda uma notícia crime da PGR contra o deputado Mário Frias. O parlamentar bolsonarista é acusado de supostas práticas de rachadinha, desvio de salário de assessores, lavagem de dinheiro e uso indevido de recursos públicos. Bom, essa é a denúncia do PT. O que eu quero saber é como é... acho que a gente precisa saber a relação desse senhor com a Karina. Como é que esta notável empreendedora, que merecia ganhar o prêmio, precisa pedir uma casa para a prefeitura? Mesmo com um contrato de 108 milhões aqui, com mais 10 milhões lá, depois mais não sei quantos milhões aonde, mais a produtora do filme. Como diria Gil? Queremos saber. É isso aí.
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0: Estamos de volta. Será que gambá cheira gambá?
2: Pré-candidato à presidência pelo novo Romeu Zema voltou a criticar o senador Flávio Bolsonaro. O ex-governador mineiro ironizou a relação mantida entre o filho de Jair e Daniel Vorcaro. Zema participou hoje do evento O Brasil que Queremos, promovido pela Câmara Americana de Comércio para Brasil, a AmCham, em São Paulo. Também concedeu entrevista à Rádio Bandeirantes e à Band News TV. Vamos acompanhar o que ele disse sobre Flávio.
4: Para mim, quem se aproximou do banqueiro bandido é um mau sinal. Gambá cheira gambá. Eu sempre escutei isso no interior. E não acredito também quando você acredita que parentes são a solução do seu problema. Não acredito, não.
5: E se em 2022 já foi difícil para a direita, com esse escândalo agora, fica muito mais ainda. Porque em 2022 nós não tivemos nada que se assemelhasse a isso. Então, eu fico muito preocupado em que nós estejamos entregando para a esquerda mais uma vez essa eleição.
4: Eu sempre digo que eu não idolatro ninguém, para mim só existe Deus no céu. E nós sabemos que aqui na Terra tem muita gente que idolatra humanos. Eu sou totalmente contrário a isso. Todos nós humanos somos falíveis.
0: Ah, eu achei que o Zema... Só que, primeiro, respeito com os gambá, tá? Você tá falando do saruê? O saruê é um dos bichos mais importantes da nossa fauna e tal, e respeito com o gambá. Só que já disse, então, né, que se der segundo turno Lula, Flávio, ele vota no gambá. Né? No mau gambá, no caso. Porque tem o gambá que é bacana. Agora, isso aí para o Zema não está dando voto. Né? Não está dando voto. No primeiro turno, o desempenho ridículo dele, do Caiado. No segundo turno, ele caiu. Agora tem a pesquisa BTG Nexus, que foi divulgada, né, hoje. 2 pontos percentuais, margem de erro, para mais para menos. Lula, 47, Flávio, 43. O Lula tinha 46, agora 47. O Flávio tinha 45, agora 43. O Zema... Lula 49, Zema 38. O Lula tinha 45 e o Zema tinha 41. Ou seja, o Lula ganhou 4 e o Zema perdeu 3. Não está trazendo voto. Caiado um pouquinho melhor. Lula 46, Caiado 40. Lula tinha 45 na passada. o Caiado tinha 41, tá por aí. Avaliação de governo, ótimo e bom, 37, regular, não, isso eu não quero, eu quero aprovação do governo, aprovação do Lula, aprovação do governo. Aprovação, 47% aprovam, era 46%, desaprovam. 48% era 49%, tem uma trajetória de aproximação. Isso já era, essas coisas eram dadas já antes do Flávio. Oh, mas caiu pouco, tem essa conversa mole. Então tá ótimo, vivo o auto-engano. Se vocês acham que é pouco, tá tudo certo. Comemorem. Né? Comemorem. Eduardo tá brabo. Olha que, olha o bananinha que ele mostra a pistola pra você, Lucas. Cuidado. E você vai ficar assustado. Vai. Ah, vai lá, vai lá, vai lá. Vai lá com o bananinha. Ele põe pra correr com a pistola na mão. Vai, dá uma de Carla Zambelli, vai.
2: O ex-deputado federal Eduardo Bolsonaro acionou a polícia dos Estados Unidos. Tudo isso depois de um repórter que teria se identificado como jornalista do Intercept Brasil ir à casa onde o ex-parlamentar e sua família moram, no Texas, na última sexta-feira, tudo isso. Segundo Heloísa Bolsonaro, que é a mulher de Eduardo, o homem tocou a campainha do imóvel e foi recebido pela filha do casal, que tem 5 anos. O jornalista, de acordo com ela, apresentou-se e tentou confirmar se a família morava de fato no local. Nas redes sociais, Heloísa disse ter recusado a responder, se recusado a responder essa pergunta, e depois fechou a porta. Já Eduardo classificou o repórter como um associado ao PCC, em um texto escrito na publicação na qual o ex-deputado falou sobre esse assunto. Vamos conferir o que ele disse. Em tom de ameaça, tá bravo.
6: A minha esposa me ligou, muito nervosa, porque tinha uma pessoa ao redor da minha casa e que foi aqui atendida inicialmente pela minha filha, pela Georgia, e depois continuou ao redor. E aí, quando eu cheguei aqui no local, a gente acabou descobrindo que era uma pessoa do Intercept, estava incomodando a vizinhança. Nós chamamos a polícia, porque eu não sabia do que se tratava, né? Aqui no Texas, vocês sabem que muitas pessoas têm arma dentro de casa. Normalmente as pessoas que você recebe na sua casa são pessoas que você conhece, tá? Não estou fazendo ameaça a ninguém, não. Estou falando que é uma situação que é totalmente grave, que foge da rotina. A polícia veio, nós estamos formalizando o boletim de ocorrência. Estamos passando as fotos que os policiais nos pediram para saber se a pessoa vai continuar rondando aqui. E que isso aqui nos Estados Unidos é algo sério. Só para deixar claro, aqui no território americano, esse tipo de conduta pode ser perfeitamente enquadrado como invasão de privacidade ou invasão de condomínio.
0: Nossa, o pessoal do Texas é muito estranho, hein? Costuma receber em casa só gente que conhece. Eu, na minha casa? Nossa, o Lucas... eu não recebo nem conhecido.
1: Quem dirá, né?
0: Minha mulher diria, mas nem conhecido. Se esconde. Não, não, no Texas é assim. E olha, você sabe que texano, para pegar na pistola, tá, como se diz, dois corga, quatro pau do baralho velho. Vacilou a pistola. Evidentemente, o Intercept repudiou a coisa. Se o repórter, e o repórter tá fazendo. É chato, mas repórter tentar falar. Tentar falar com vizinhança, isso é próprio da profissão, gente. Próprio da profissão. O que não é próprio da profissão dos deputados que foram lá, nem dele que era deputado, é uma comitiva de deputados daqui ir lá para os Estados Unidos para falar com o Eduardo. Isso sim não é próprio. Viu, Eduardo? Mas, no caso do Mário Frias, o Mário Frias se encontrou com ele no Bahrein. O Mário Frias, aquele, se encontrou com ele no Bahrein. Isso sim não é próprio. É chato? É chato. Agora, quantas vezes... Chato quando o bolsonarista aborda ministros de que eles não gostam, quando hostilizam pessoas. Eu nunca vi vocês reclamarem disso. Esculachar pessoas. Se o repórter apenas tocou a campainha tal, e se conversou com outras pessoas sobre você, se identificando, inclusive, qual o problema? Agora, PCC, por que PCC? Que história é essa de PCC? O Eduardo, tinha gente ligada ao crime organizado, mas não era do lado de cá, não. Era do lado de lá. Não, não é mesmo? No Rio de Janeiro. Moraes é notificado por redes americanas. E daí? Nada. Vai.
1: O advogado americano Martin De Luca, responsável pela plataforma de vídeos Rumble e representante da Trump Media and Technology Group, afirmou hoje que o ministro do STF, Alexandre de Moraes, foi notificado sobre o processo judicial aberto contra ele nos Estados Unidos. As duas empresas conservadoras de comunicação acionaram a justiça americana para tentar barrar a aplicação de ordens de restrição e bloqueio emitidas pelo magistrado brasileiro. Segundo as companhias, as decisões de Moraes configuram censura e violam garantias constitucionais dos Estados Unidos. A notificação via e-mail é um procedimento fora do formato tradicional, que deveria ocorrer via trâmites diplomáticos e foi adotada após a Justiça Federal da Flórida autorizar o procedimento. Segundo as companhias, o formato por vias diplomáticas está paralisado no Brasil. Na prática, o envio do documento por e-mail destrava o andamento do processo em território americano.
0: Isso, nossa, eu imagino o Xandão, a essa altura, tremendo de medo, tremendo, porque ele também treme, porque ele também é empreendedor. Todo mundo, essa personagem precisa sair de mim hoje, ela não quer.
2: Tem 10 minutos para
1: ela brilhar.
0: Não, ela está aqui, está aqui, vai começar a ganhar dinheiro com isso. Acontece, evidentemente pode ter consequências lá, mas todas as decisões que o Alexandre tomou, não custa lembrar, obviamente diziam e dizem respeito ao Brasil, não é? Agora, se alguma empresa opera aqui sem escritório, sem representação e pretende se impor às leis brasileiras ou contra as leis brasileiras, evidentemente essa empresa será contida pela justiça. Que coisa estranha, não? É isso aí.
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0: E aí, meninos, é o seguinte, o ministro Guilherme Boulos, ele está comentando a fala do Valdemar, né? Porque também é impossível, não. Mais um sincericídio de Valdemar sobre Flávio Bolsonaro. E a história só piora. Agora ele admite que Flávio Bolsonaro foi encontrar Vorkaro para cobrar dinheiro. E ainda diz que isso é a coisa mais natural do mundo. Veja que o Boulos não está inventando nada, né? É isso mesmo. Ele diz que é a coisa mais normal do mundo. Natural, um senador visitando um banqueiro, recém-saído da prisão, para cobrar 134 milhões, no caso, era cobrar, já era menos, né, de 134, porque já tinha dado 61, não é isso? Uns 670 milhões. Primeiro negaram tudo, depois veio a cobrança. Agora tentam normalizar o absurdo. Bom, é isso mesmo. A questão é saber por que isso está sendo feito. Ou Valdemar quer chutar o traseiro do Flávio, mas nós temos uma coisa sobre o Valdemar daqui a pouco, ou alguma coisa vem por aí, né? É isso aí.
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0: 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E o Chico canta mal, assim como eu estou cantando essa música. Aliás, depois você pega aí, Lucas. Uhum. Vamos pegar... Não, eu estou falando nessa música. Depois pega aí. Claramente cantou mal, que não sei se vocês querem essa música. Até o fim do Chico. Vamos encerrar com Até o Fim do Chico, se der tempo de se achar. Por que eu estou falando isso? Porque o Valdemar falou, eu vou até o fim com o Flávio, vou até o fim. Não quero outro, não. Não quero Michele. Mentira. Entre Michele e Flávio, eu escolho o Flávio. A coisa mais improvável do mundo. Ah, vai!
2: Presidente do PL, Valdemar Costa Neto, afirmou nesta segunda que o partido não irá desistir da pré-candidatura de Flávio Bolsonaro.
0: Não vai.
2: Não. Ele descartou lançar a ex-primeira-dama Michele Bolsonaro na disputa ao Planalto. Em uma declaração ao Globo News, ele disse o seguinte: não passa isso pela nossa cabeça de retirar a candidatura. Ele, se referindo o Flávio, né, é o candidato do Jair Bolsonaro. E nós vamos até o fim dessa história. Ele vai ganhar as eleições. É o meu candidato também, total. A Michelle está fora de questão. Ela não é candidata.
0: Muito bem, é isso aí. Mas vou até o fim. Mota, fim da 6x1, transição de apenas um ano. Vai!
1: O presidente da Câmara dos Deputados, Hugo Mota, afirmou hoje, após reunião com o presidente Lula, que a proposta de fim da escala 6x1 deve prever a redução da jornada de 44 para 40 horas semanais, sem corte de salários, e um período de transição de um ano. Segundo Mota, o texto também deve estabelecer uma implementação escalonada em termos de horas trabalhadas, com redução inicial de 2 horas após 60 dias da promulgação da PEC e mais 2 horas ao fim de 12 meses. Em declaração à imprensa, Mota falou o seguinte.
7: A grande dúvida, que é a questão da transição, e depois dessa ampla negociação, da conversa com o presidente Lula, da conversa com o relator, se chegou à conclusão que o relator trará o texto logo mais, já fazendo, após 60 dias da promulgação da PEC, em sendo aprovada na Câmara e no Senado, porque nós temos que também aguardar a tramitação no Senado Federal, nós colocaremos no texto que 60 dias após a promulgação da PEC, nós já faremos a redução de 2 horas imediatamente. E após 12 meses, mais 2 horas. Então a transição se dará dentro de um ano, não mais do que isso. Nós faremos a redução de 44 horas para 40 em um ano após essa primeira redução de 2 horas. Isso atende um apelo da classe trabalhadora, também escuta o setor produtivo.
0: A direita, né, vai tentar que é uma transição de 10 anos. Isso vai virar tema de campanha. E tá na cara que o Mota resolveu fazer outra escolha, não é mesmo? É mesmo, é isso aí.
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0: E nós estamos de volta no Band News TV e nas redes sociais. Trabalhador já pode usar FGTS do Desenrola, então vai lá, meu filho, se você tem o Desenrola, usa o Desenrola, que eu quero, já começou. A crise do Master está na Faria Lima, não no STF, diz Gilmar Mendes. Vai lá.
2: Folha publicou neste domingo uma entrevista com o ministro Gilmar Mendes, decano do Supremo. O jornal fez esta indagação a Gilmar. O Datafolha mostrou que há uma crise de confiança da população no STF. A que o senhor atribui isso? E ele respondeu o seguinte... A forma da pergunta às vezes é errada. Houve certa habilidade em transferir para o tribunal a responsabilidade por fatos que são graves e que revelam uma crise sistêmica. Por exemplo, a CVM estava há mais de ano com 3 diretores a menos. Portanto, sem fiscalização sobre o campo penal, lavagem e outras cocitas más. A crise do Master não está na Praça dos Três Poderes, está na Faria Lima. Quem vendeu títulos foram os bancos. Não quero isentar da responsabilidade quem tem, mas me parece que você coloca o tribunal num corredor polonês. Depois a Folha faz uma pesquisa e revela uma frustração.
0: Bom, o Supremo não vendeu o título. Não, eu sou o ministro, eu peguei esse aspecto, mas o ministro não fugiu de nada. Sobre e o contrato do escritório da mulher do Alexandre disse que está sob investigação, o negócio do Toffoli também. Havendo o crime, vamos ver, mas há. Agora, o que não pode é achar que o Paulo Gonet, para satisfazer a vontade de editorialistas, tem que sair acusando todo mundo, sem ter elemento de evidenciando o crime na mão. Né? E os parentes dos não sei o quê? Depende que tipo de parentesco, de que tipo de parentesco se está falando. As pessoas que acusam isso conhecem o que diz o Código de Processo Penal, o Código de Processo Civil, os impedimentos que já existem. Boa parte do ódio e das campanhas que se fazem por aí, também nasce da ignorância. Que aliás, o que não surpreende, né? Porque a ignorância alimenta ódios. Sempre. Né? Com alguma frequência, estudando um pouco, se você for um empreendedor da área do estudo... Volta, não adianta. Agora grudou. Tem mais coisa de Gilmar aí, vai.
1: Na entrevista, o ministro tocou num assunto sobre o qual já falamos aqui algumas vezes. A gente reproduz também, nesse caso, a pergunta feita pela Folha e a resposta de Gilmar. A indagação é esta. O senhor, quando voltou para manter a prisão de Daniel Vorcaro, fez algumas críticas àquela prisão e ao uso de prisões para se conseguir delação premiada. O senhor acha que essa situação está acontecendo no caso Master? E agora vamos ao que disse o ministro. Não tenho ideia. Tenho que examinar em cada caso. O que temo é o autoritarismo penal judicial. Não gosto da ideia de alguém dizer, agora você vai ter um regime privilegiado porque você me prometeu delatar. Ou, agora vou te colocar num presídio de segurança máxima porque você não correspondeu às minhas expectativas. Reinaldo, você avalia que as condições da prisão estão servindo para regular delações?
0: Isso está sendo escrito na imprensa todo dia de maneira desavergonhada, assombrosa e absurda e obscena. E está em curso, lamento. Lamento. Ah, agora é porque é Vorkaro? Não, quem tem pena de Vorkaro, que não era pena, agora o Valdemar está dizendo, não, ele queria grana. Não, quem, não, a minha questão não é essa. Eu trato disso desde 2013. Ah, põe em cana. Vai delatar? Não, vai cadeião, vai PRDD. Ah, topou delatar, então agora vai para uma celinha melhor. Como? Está avançando a delação? Vai para uma melhor ainda. Como a delação recuou? Vai para volta para pior. Como topou? Isso é ilegal. Sabe por que isso é ilegal? Isso é ilegal porque isso simplesmente viola a Lei 12.850. Artigo 4º da Lei 12.850, que diz que a delação tem que ser efetiva, a colaboração tem que efetiva e voluntariamente atuar com a investigação e com o processo criminal. Colaborar. Tem que ser voluntária. Se é assim, deixa de ser voluntária. Ou não? Ou não deixa? E aí é um outro aspecto, ainda mais obsceno. Ainda mais obsceno. Que eu até acho que é mentira. É tão absurdo que eu acho que é mentira. Do que é que eu estou falando?
2: Vamos lá, Reinaldo. Muitas colunas de bastidores afirmam que Juca, como é conhecido o advogado José Luiz de Oliveira Lima, deixou o caso Daniel Vorkaro em razão de supostos desentendimentos com o ministro André Mendonça, que estaria supostamente descontente com os termos da delação. O ministro até chegou a divulgar uma nota negando que tivesse tido acesso a esses termos. Duas questões que ficam. Primeira, por que ele divulgou essa nota com a negativa? E a segunda, se isso tivesse de fato acontecido, seria legal em determinado ponto?
0: Absolutamente legal. Absolutamente legal. Parágrafo 6º do artigo 4º da Lei 12.850. Vamos procurar. O juiz não participa de processo de delação. Se o Mendonça está dizendo só aceito delação que tem A, B, C, D, ele já tem que deixar o caso. Escrevi um artigo hoje. Aliás, com uma belíssima ilustração. Foi muito elogiado. Que é inteligência artificial. As duas ilustrações que eu usei hoje. Mas quem fez o prompt fui eu. E o texto é inegavelmente meu. Né? Que aí não tem jeito, não. Né? Porque você sabe que uma vez tentaram fazer com inteligência artificial reprodução dos meus comentários e tal, dava tudo errado, porque a inteligência artificial ela é viciada em nem-nem, né? Aquele negócio lá que o Sanches quer, né? Nem-nem. Eu não, teu lado. Né? Meu lado é a democracia. Gostei, viu, dia bom. Hoje que veio, hoje que o programa quase todo tocado por empreendedorismo. É diferente, eu sinto uma coisa diferente. Sim. Mesmo. Agora não sei se vou com esse personagem, Lucas, como diria Chico Buarque, até o fim.
1: Vai.
0: Tchau.

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0: agora 3 horas 30 minutos pelo horário de Brasília. Na sequência, você acompanha a reprise do Band News na área dessa segunda-feira na nossa programação. Eu, Stephanie Toso, volto daqui a pouquinho atualizando os principais destaques do noticiário.
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0: Seja muito bem-vindo, seja muito bem-vindo a mais uma edição do Band News na área. Falta pouco, hein, pro início do Mundial em Estados Unidos, México e Canadá. Enquanto isso, tem definição do Campeonato Brasileiro, mais uma rodada. Nesse meio de semana, competições continentais. Pelo lado do Corinthians, novidade, a gente vai passar mais por esse assunto no espaço local, mas o ex-presidente André Sanches foi expulso do quadro associativo do Timão em uma votação realizada nesta segunda lá no Parque São Jorge. Para me ajudar a comandar a programação Band News FM com tantos assuntos, tenho a ajuda da dupla Bernardo Ramos e Yuri Queiroga. Diz aí, Yuri, tudo bem? Boa noite para você.
1: E aí, tudo bem? Boa noite para quem está nos acompanhando aqui na Band News FM. Já estamos sentindo cada vez mais o clima da Copa do Mundo, porque agora faltam somente dois jogos para quem tem competição continental, né, para disputar. Para os outros, para aqueles que não, faltaria uma rodada apenas para pausa para a Copa do Mundo. E semana que vem já tem o jogo de despedida do Brasil contra o Panamá.
0: Diz aí, Bernardo Ramos, boa noite para você também, meu irmão.
2: Tudo bom? Boa noite, Lucas Belotti, boa noite, Yuri Queiroga, boa noite a quem nos acompanha aqui na Rádio Band News FM. Fim de semana de muita polêmica nos campos, mas coisas que não parecem ser tão polêmicas assim. O Carrascal tinha que ter sido expulso.
0: Para muito, né?
2: No jogo entre Flamengo e Palmeiras. Era um jogo até os 20 minutos do primeiro tempo. Virou outro jogo depois. Como um jogo não é composto apenas por 20 minutos, ele é composto por 90 e uns quebradinhos,
0: sim.
2: O Palmeiras fez por merecer o resultado de 3-0, uma vitória acachapante sobre o rubro-negro carioca.
0: E já a gente vai também entrar mais uma vez no assunto Campeonato Brasileiro.
1: Berna, antes da gente ir para o assunto Copa do Mundo, talvez a gente já esteja em Belote também. Já esteja começando a ver pelo lado de São Paulo, já a gente vai falar sobre isso, mas talvez a chamada verdade dos fatos em relação ao desempenho do São Paulo no Campeonato Brasileiro e no ano como um todo.
0: Ah, definitivamente, né? Um time que não vence há muito tempo, com Roger mais Dorival, e aí acabou perdendo algumas posições na
2: tabela.
0: Faz
2: um mês já, né?
0: Já um mês, a última vitória foi contra o Mirassol. E aí foi ultrapassado por Atlético Paranaense, Bragantino e Coritiba, os três que venceram na rodada, né? E as duas equipes do Paraná no G6, aí depois de voltarem da segunda divisão em um ano de repeteco.
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0: É, porque a preparação da seleção brasileira tá chegando, hein? Dá pra gente falar que nesta semana o técnico Carlo Ancelotti comanda o primeiro treino dele de olho no Mundial lá em Estados Unidos, México e Canadá. Expectativa de apresentação dos primeiros atletas na quarta-feira, dia 27. Os que jogam no futebol brasileiro e terão compromissos amanhã pelas competições continentais, como, por exemplo, os que jogam no Flamengo e o Everton, goleiro da equipe do Grêmio, já são esperados a partir de quarta-feira, assim como jogadores que estão na Europa e não têm mais nenhum tipo de compromisso. Ou seja, esses são apenas aqueles que estão de olhos virados para a final da UEFA Champions League neste sábado à 1 da tarde. Então, apenas esses jogadores não estarão aí à disposição do Ancelotti nessa primeira semana. E aqueles que têm compromissos um pouco mais à frente também se apresentam de maneira mais tardia. A CBF liberou os jogadores para participação nas rodadas, né, de Libertadores e Sul-Americana desse meio de semana, algo que inicialmente não estava previsto no calendário da FIFA. Mas enquanto o Brasil não tem relativas novidades impactantes de olho na Copa do Mundo, outras seleções vão anunciando a sua convocatória, como por exemplo a seleção da Espanha, tida como uma das favoritas para a disputa e para principalmente ganhar, né, o Mundial de 2026, sem grandiosas surpresas, é verdade, a não ser o fato de que pela primeira vez na história nenhum jogador do Real Madrid esteve na convocação. São vários do Barcelona, outras equipes do futebol nacional, como o Atlético de Bilbao, também tem os seus representantes, mas o Real Madrid dessa vez não teve nenhum. Essa cota era batida muito pelo Carvajal, que ficou de fora, né? E a expectativa para esse ano era o Raulsen, o zagueiro.
1: Raulsen, né? Exatamente. O Raulsen e o Lenormand, do Atlético de Madrid, formaram por várias vezes a zaga titular da seleção da Espanha. E nenhum dos dois foi convocado. Para mim, foi uma surpresa.
0: Sim.
1: A ausência desses jogadores. O Raulsen é bom jogador, era do Bournemouth, da Inglaterra. Chega ao Real Madrid para essa temporada por mais de 60 milhões de euros. Jogador espanhol, né? Evidentemente. E o Lenormand jogava na Real Sociedad e foi contratado já faz um tempinho pelo Atlético de Madrid. E me surpreendem as ausências desses dois jogadores, principalmente pela convocação de Aymeric Laporte, né, que já é um veterano, jogador que foi do Atlético Bilbao, depois do City, depois do Al Nassr, voltou para o Atlético Bilbao. Não é necessariamente um zagueiro que esteja na plenitude da forma. Também o Eric Garcia, né? Jogador do Barcelona, né? Um jogador
0: nem é um titular absoluto.
1: É, de, né, qualidade duvidosa, é, ali, né? Então tem alguns jogadores ali que a gente pode discutir.

0: no futebol europeu, inclusive, né? Ele veio do futebol português,
1: Benfica.
0: Veio do Benfica.
1: Começou muito bem a temporada, né? E depois perdeu a posição.
2: Sucumbiu, né?
1: Mas os dois convocados realmente representam, né? Cucurella e Grimaldo.
0: Exato. E para fechar essa lista lá dos espanhóis do Real Madrid, o Gonçalo Garcia, que também não apareceu.
1: Canelludo, centroavante, né? Que botou o Endrick no banco aí, agora a gente viu quem vai para a Copa do Mundo.
2: Agora é o seguinte, goleiros. Unai Simón.
1: Titular.
2: O Raya seria o meu titular, goleiro do Arsenal.
1: Você acha que tem alguma chance? Você acha que tem alguma chance de
2: mexida? Acho que pode acontecer. E o Juan Garcia, que é o novo goleiro do Barcelona.
0: É porque o Unai Simón, ele tem mais tempo de seleção.
2: Sim, ele vem sendo titular há muito tempo. Agora, sobre essa questão do Real Madrid, a Espanha foi campeã da Euro sem ter nenhum jogador do Real Madrid.
1: Sim, a última conquista.
2: É a primeira vez na história das Copas. Do mundo. Mas não é a primeira vez na história de uma competição de grande porte.
0: E outra coisa é que, por exemplo, a gente falou aqui, eu falei do Fran Garcia, do Carreiras, do Raulsen, do Gonçalo Garcia também, mas o Real Madrid, na volta da semifinal da Liga dos Campeões contra o Bayern de Munique, aliás, da semifinal, não, das quartas de final, o Real Madrid não tem nenhum espanhol entre os titulares. Nenhum.
2: O Raulsen.
0: Não, nem o Raulsen. Na volta ele não foi titular, não. Foi
2: Militão. Na volta.
0: Né? Ele acabou se revezando com o Militão, mas na volta lá da Liga dos Campeões da Europa, foi o Militão titular e o Raulsen não jogou.
2: Com
0: o
2: Rüdiger, né?
0: Exatamente, Militão e Rüdiger na zaga.
2: Mas vamos lá, os defensores, e aí a gente vai destrinchando aqui. Os laterais direitos são o Llorente, do Atlético de Madrid, e o Pedro Porro, do Tottenham, né? Sim. No miolo de zaga, Pubil, do Atlético de Madrid, Eric Garcia, Aymeric Laporte e Cubarsí.
1: Fraca essa defesa da Espanha,
2: eu,
1: né?
2: Eu também acho, cara.
0: Tirando o Pou Cubarsí, três outros zagueiros...
1: Pouco confiáveis, né? Pra ser educado.
2: E na lateral esquerda, o Cucurella vai ser titular. Absoluto. E o Grimaldo, que jogou muito tempo como ala, né? Sim. Pelo lado esquerdo, no Bayer Leverkusen. Foi jogador do Benfica também. Será o reserva dele. Na meia cancha, Pedri, beleza, Fabián Ruiz, aí só tem
1: aí
2: fera.
1: É classe, né?
2: Zubimendi.
1: Bom jogador do Arsenal.
2: Gavi, Rodri, Baena, que joga pelo lado esquerdo no Atlético de Madrid, e Merino, também
1: foi
2: do
1: Arsenal. Foi até centroavante, né, essa temporada.
2: O Merino ficou fora o final da temporada.
0: O Merino, o Merino é o coringa desse time, ele joga da 2 a 11 ele joga.
1: Todo campista, como tá na moda agora.
2: E no ataque, o Oyarzabal, centroavante, falso 9, né?
1: Mais experiente também.
2: Dani Olmo pode ser um meia.
1: Pode.
2: É um meia, pode. Na verdade, né? Nico Williams, ponta esquerda do Atlético Bilbao, tá machucado. Jeremy Pino, né, jogador do Crystal Palace. Ferran Torres, do Barcelona, tem jogado como centroavante. Borja Iglesias, Celta de Vigo, essa convocação não entendi.
1: Outro cara extremamente experiente, não, centroavante daquela escola caneluda.
0: Honestamente, se fosse para levar o Borja Iglesias, levasse o Gonçalo Garcia.
1: Talvez,
0: né?
1: Seja mesmo.
2: O Gonçalo Garcia também é fraco.
0: É outro.
1: É. Não, Borja fosse Iglesias da base
2: é
1: do Real.
2: Veterano já.
1: Né? Muito veterano.
2: Jogou no Real Madrid recentemente, fez gol contra o Bayern de Munique.
1: Né? Não, esse foi o Rossello, que foi pro futebol.
0: Rossello, exatamente.
1: Que foi pro futebol da Arábia Saudita, né?
2: É verdade. Munhoz do Osasuna e o Lamine Yamal.
1: Esse Vitor Munhoz queria da base do Real Madrid.
2: Isso. Jogou, aí, inclusive, pelo Real Madrid num clássico contra o Barcelona.
1: Perdeu um gol inacreditável nesse jogo. E aí ele foi vendido.
2: O jogo foi Montjuic, né?
1: Foi Montjuic. Ele foi vendido pro Osasuna com aquela cláusula de recompra, né? Que o Real deve ativar nessa temporada. Tanto para ele quanto pro Nico Paes.
2: O Nico Paes, o Real Madrid deve pagar 10 milhões de euros num jogador que vale 70, 80.
1: O Real faz essas vendas, né? Às vezes.
2: O Casemiro, ele fez isso.
1: Casemiro com isso.
2: No Porto.
1: Vende para uma equipe com uma cláusula de recompra baixa. É quase um empréstimo pago, digamos assim. E o Lamine Yamal, que você citou aí, não tem nem como, né? O Lamine se machucou também na reta final do Campeonato Espanhol, mas não preocupa pensando no restante da Copa do Mundo.
0: É aquela coisa, assim como na seleção portuguesa, o elo forte desse time é o meio-campo. A diferença é que em Portugal há uma defesa mais confiável e os nomes pro ataque também apresentam-se ali, pelo menos em nomes, né? Eu tô até excluindo dessa lista o Cristiano Ronaldo.
2: Tem o Rafael Leão.
0: Então, o Gonçalo Ramos do Paris Saint-Germain.
2: Esse é meio caneludo.
0: Exatamente. Mas aquilo.
1: Garoto da Juventus, o Francisco Conceição, muito bom jogador.
2: Joga pelo lado direito. Uhum. Para mim, o grande trunfo de Portugal está no meio campo, né?
0: Assim como na Espanha, né? A Espanha tem uma, talvez aqui, uma convocação um pouquinho desproporcional, porque tem um meio campo.

0: muito qualificado, mas a defesa deve muito, assim, pelo menos deve muito para a expectativa que a gente tem.
1: Deve, né, muito para a defesa do Brasil, a gente usar uma comparação, né?
2: É que os laterais são melhores.
1: Os laterais,
2: né? Principalmente, sim, o lateral esquerdo.
0: E olha que a gente tá cabreiro com os nossos laterais, né?
2: Mas dá para imaginar uma seleção titular assim, ó. O Naysimon, o Raia, Pedro Porro. Na zaga, cara, eu não faço ideia.
0: É Pouco Barci e outro você escolhe.
1: Talvez
0: aí.
2: Pouco Barci vai ser titular, Cucurella,
1: pro Eric Garcia, né? Pela, sei lá.
2: No meio de campo, acho que Fabián Ruiz, Pedro e Dani Olmo.
1: Aí é barbaridade, tá Rodri no banco.
2: Putz, cara, não dá pra botar o Rodri no banco.
0: Cara, Dani Olmo, Pedro e quem?
2: Eu tinha falado do
1: Fabián Ruiz.
0: Cara.
2: Tem o Zubimend, Merino, tem muita gente boa aí.
0: A disputa vai ser muito boa no meio campo. Mas eu iria com esse trio aí que você falou e vai de Rodri no banco de reservas.
2: E precisa ver como é que o Rodri tá fisicamente, né?
0: Exato.
1: Uma lesão séria, né? Duas seguidas.
2: Duas. Então... E no ataque aí tá fácil. Lamine Yamal na direita, ponta esquerda o Nico Williams. E acho que o Ferran Torres vai jogar de centroavante ou o Oyarzabal, né? Um dos dois. O Oyarzabal vem sendo titular.
1: Né? Ferran Torres quebrou esse galho já no Barcelona também durante a temporada. Não seria algo diferente pra ele. Quem sabe até o Merino, que a gente brincava aqui, pode ser o centroavante, porque ele fez várias e várias partidas assim com o Arteta no Arsenal. Outra seleção que pode surpreender, não é tão favorita quanto a Espanha, mas está definida para a Copa do Mundo de 2026, é a nossa irmã continental, Colômbia. E também teve a lista dos 26 divulgada hoje, com vários jogadores do futebol brasileiro, né? Quatro ao todo, e outros que tiveram passagens recentes também por aqui e estão na lista. Santiago Arias, ex-Bahia, hoje está no Independiente da Argentina.
2: Lateral
1: Richard
2: Rios, direito,
1: né? Lateral direito, experientíssimo também. Richard Rios, ex-Palmeiras, também teve por aqui no futebol brasileiro.
0: Se quiser, eu tô com a... Posso passar a lista completa?
1: Vamos.
0: Vamos lá?
2: O Ramos tem um destaque aí entre os goleiros, hein?
0: Vamos lá. Camilo Vargas, goleiro, deve ser o titular.
2: Deve ser o
0: Atlas,
2: titular.
0: O Álvaro Monteiro do Vélez Sarsfield e o interminável Ospina.
2: Que é do Atlético Nacional hoje.
0: Hoje está, né, no Atlético Nacional.
2: Jogou no Nápoles, jogou no
0: Arsenal. O goleiro de 2014.
2: É, exato. Fez uma baita Copa do Mundo, aliás.
1: Está na escala muslera de goleiros de seleções sul-americanas.
0: Cara, titular em todos. Só que agora ele não vai como titular, não. Tem o Camilo Vargas. O Ospina vai, guardadas as devidas proporções, estar na situação do Mondragão em 2014.
2: Que entrou para bater recorde.
0: Exato, contra o Japão. Já 4-1 o jogo, aí o Ospina sai e entra o Mondragão.
2: Aliás, o Ramos Rodrigues fez um golaço nesse jogo, né?
1: Lá essa Cuiabá, Copa do, né, Ramos é barbaridade. Ele tá na lista aí, mas você vai chegar lá, Ione.
0: Vamos lá, pra defesa. Santi Arias e também tem o Daniel Munhoz.
2: Vai ser o titular, é um baita lateral direito do Crystal Palace.
0: Daniel Munhoz é o lateral direito, vai ser o titular. Pra zaga, Davinson Sanches.
1: Bom jogador.
2: Davinson Sanches é remanescente, eu acho que foi o único que deu certo, tirando o Armani, né? Daqueles que foram campeões pelo Atlético Nacional de Medellín em 2016.
1: Verdade.
0: Tinha o Macnelli Torres.
2: Borja,
0: Guerra.
2: Aguilar, que veio pro Santos. Boca Negra.
1: Berril também veio pro Santos. Depois.
2: Macnelli Torres, Marlos Moreno.
0: Nossa, o Marlos Moreno.
1: Marlos
0: também.
1: Moreno foi pro City. Manchester City.
2: Foi pro Flamengo.
1: Depois foi pro Flamengo.
0: O Cardona era daquele time, não?
2: Cardona, eu não lembro. Não lembro. Talvez o Carlão lembre-se aí.
1: Que até agora tá no Atlético Nacional, né? Voltou, na verdade, pois deu uma passeada.
0: Davinson Sanches vai junto do Willer Dita, do Denver Machado e de Yerrimina.
2: Yerrimina aquele.
1: Cansado. Aquele. E o Lucumi também, né? Tá na lista dos
0: defensores. Exatamente. Aí pra fechar...
2: Lucumi, belo zagueiro.
0: A gente tem pra laterais, tem um Lucumi e tem um Morrica na lateral esquerda. E o Denver Machado deve ser o outro lateral. Aí vamos pro meio campo.
2: Tem gente boa aí.
0: O Lerma, do Crystal Palace. É
2: muito bom jogador.
1: Não estava.
0: Cardona não estava naquele elenco de 2016, campeão da Libertadores. Lerma, do Crystal Palace. Richard Rios, no Benfica, ex-Palmeiras.
2: Acho que vai ser a dupla de volante.
0: Kevin Castanho,
2: do River Plate.
0: O Puerta, o Gustavo Puerta, também foi convocado. Ele joga no Racing Santander.
1: Subiu agora
0: o Racing Santander. Portilha, do Atlético Paranaense. Carrascal, do Flamengo. Juan Quintero e Rames Rodrigues, além do Campaz, ex-Grêmio, que está no Rosário Central.
2: Que é um ponto esquerdo.
1: Né? Pontaço, né? Tá, entrou aqui na lista de meio campo. Isso, mas é. Ele é ponta a ponta.
0: É aquele mesmo, aquele ponta rompedor pelo lado esquerdo que se junta a Luiz Dias, Luiz Soares.
2: Que não é aquele, evidentemente. Não,
0: é, esse mas... é do Sporting de Lisboa.
1: Faz gol também.
0: É fazedor de gol.
2: Cucho mas Hernandes. É grossão.
1: É, na caneludo.
0: Cucho Hernandes, John Córdoba, que tá no Krasnodar, e Andrés Gómez do Vasco.
2: John Córdoba, que foi artilheiro do Campeonato Russo.
1: E o John Duran não foi convocado, né? Não. O cara que se esperava demais, foi se esconder depois, jogo no Zenit, tá no futebol saudita. Mas ele teve algumas movimentações ele tá no estranhas. Zenit agora. Né? É, e ele chegou aí pro futebol turco e tal. Mas era um cara de projeção no futebol inglês, tava na Premier League. E acabou dando uma rodada e ficou de fora aí da lista.
2: Jogou
1: mas
2: no Aston Villa.
1: Jogou no Aston Villa.
0: É, parece que não tem um bom histórico de relacionamento dentro dos clubes, né, o John Duran.
1: Não, ele fica 6 meses e vai embora. Inacreditável. Não, a Colômbia tá definida também pra Copa do Mundo. James Rodrigues é a grande esperança desse povo, né? Junto com o John Arias. John Arias é muito querido pelo torcedor colombiano. E alguns atletas mais experientes, como o Davison Sanches.
0: Ah, esqueci do John Arias também. John Arias,
1: John do, Arias Palmeiras, do Palmeiras.
0: Convocado. E aí ele tá, aparece aqui como meio campista, Berna. Mas a gente sabe que ele pode jogar ali também no ataque, né, na ponta.
2: Sim.
0: Ele e o Campaz.
2: Gemington Campaz, como disse o Yuri. Joga, tá no Rosário Central.
0: Rosário ainda.
2: Esse é bom time esse do Rosário Central. Vai dar trabalho na Libertadores, viu? Já tá dando.
1: Já tá dando, é uma das melhores campanhas até aqui.
2: Do Di Maria.
1: É, e tem o Di Maria ainda. Agora, pra esses times brasileiros pode significar muita coisa essa Copa, né? Talvez pro Arias menos, porque ele bateu e voltou. Mas, por exemplo, o Andrés Gómez é um cara que se brilha na Copa, jovem como é. Pode dar um mercado interessante pro Vasco.
2: Eu acho difícil, porque o Andrés Gómez é um ponto esquerdo também, né?
1: Liso.
2: Ele é um jogador que ele é muito bom no mano a mano. Mas tem muita dificuldade em cruzamento, finalização, passe.
1: É um jogador de poucos gols.
2: É, ele finaliza mal. Ele finaliza muito mal.
1: O Portilha, volante do Atlético, também é jovem e bom jogador.
2: Bom jogador. Portilha é bom jogador.
1: Pode ganhar algum tipo de projeção. Não tem sido um titular absoluto durante a temporada, né? Mas aos poucos ganha espaço também no time do técnico
2: da Real. Essa Colômbia oscilou muito no ciclo, né? Foi um time que chegou à final da Copa América em 2024, jogando lá bola, em Miami. Não. Jogando bem, perdeu na prorrogação para a Argentina com o gol do Lautaro Martínez. Mas depois caiu muito depois da Copa América. O técnico argentino, Néstor Lorenzo.
1: Isso. É isso. Fez parte de todo o ciclo também.
0: E ainda, acho que depois que a gente completar o assunto da Colômbia, eu estava olhando aqui a convocação de Cabo Verde, que será adversária da Espanha. Stopira será um dos convocados.
2: Bom jogador.
0: Fez o gol do título do Torreense na Copa de Portugal em cima do Sporting em Lisboa.
2: Exatamente, no fim de semana.
0: O time da segunda divisão vai brigar agora no playoff para subir para a primeira divisão do Campeonato Português. Vai...
1: Torreense.
0: O Torreense, exatamente. De Torres Vedras. Derrotou o Sporting na prorrogação, campeão da Taça de Portugal e vai disputar a Liga Europa no ano que vem.
2: E tem uma coisa muito... Tá, o Stopira, né? O goleiro é o Vozinha, né?
1: É o Vozinha.
0: Vozinha, exato.
1: Ele não,
0: goleiro histórico de Cabo Verde.
2: Deixa eu trazer uma notícia.
1: Deixa.
2: Quente.
1: Fala, é melhor.
2: Messi.
1: É falar bobeira.
2: Messi. Não é uma ruptura muscular.
0: É uma inflamação.
2: É fadiga. É. Né? É uma inflamação. É um hematoma, um edema.
1: Inter Miami atualizou a situação, né?
2: Fadiga muscular, aquela coisa toda. Então, o Messi deve ir à Copa do Mundo. Claro que será observado aí ao longo da semana, tá? Mas a tendência é que vá à Copa do Mundo.
1: É, com uma perna só ele iria, né? Talvez perca os dois amistosos, assim como o Dibu, que a gente discutia na semana passada, até por preservação. Os adversários da Argentina são fraquíssimos, né? Não estarão nem sequer na Copa do Mundo. Então o Messi deve ser também poupado aí, a depender dessa fadiga. Ele deixou o jogo nesse fim de semana com uma lesão.
2: Eu vi essa notícia agora no Olé.
1: Isso, o Olé tinha dado que havia uma preocupação com lesão, né? E
2: mas
1: aí
2: está descartado uma ruptura.
1: Está descartado o próprio Inter Miami hoje.
2: Um estiramento, uma lesão, grau 1, grau 2, grau 3.
1: O Inter Miami trata como uma inflamação causada pelo desgaste, né, pela repetição de movimentos. Que é comum no futebol de alto nível, mas o Messi deixou o campo ontem com dores.
2: Aliás,
1: mas...
2: 6-4 o jogo.
1: É, famoso futsal, né? Em determinado momento está virando futsal. O futebol da MLS não é muito conhecido por grandes defensores, e sim por grandes atacantes. O Luis Suárez...
2: Fez um hat-trick.
1: Uruguaio. Não, o colombiano na lista do Néstor Lourenço fez um hat-trick ontem.
2: No primeiro tempo, eu acho.
1: Primeiro tempo.
0: Não, o Luis Suárez marcou o primeiro... Pra vocês terem uma ideia, o primeiro tempo terminou 4-4.
2: 4-4,
1: é. Barbaridade.
0: O Philadelphia Union abriu 2-0. Berterame diminuiu pro Inter Miami. Aí o Philadelphia faz 3-1 aos 20 do primeiro tempo. O Inter Miami diminui aos 29, empata aos 41, vira aos 44. Aos 53 de pênalti, o Philadelphia Union empata de novo 4-4. Aí no segundo tempo, Luis Suárez faz mais um. Ele não fez, aliás, ele fez dois no primeiro tempo e um no segundo. E o Depou fechou o placar.
2: Depois que foi pra lá pra fazer churrasco com o Messi.
1: É, né? O Casemiro deve seguir o mesmo caminho, né?
2: O Depois é amigão do Messi, né?
1: E nunca se deu bem.
2: Tava jogando no alto nível ainda no Atlético.
1: Tava jogando bolão. Baita volante. Fez uma Copa de 2022 brilhante. Eu acho que vai pra mais uma Copa importante. É porque ele é muito amigo do Messi, né? E o Messi é uma entidade pros jogadores argentinos. Zagueiro desse Inter Miami é o Mikael, esse Palmeiras. Tomou 4 gols na marcação do Philadelphia.
2: Zagueiro bem mais ou menos.
1: Nossa senhora, horroroso.
3: Figurinha carimbada da Copa do Mundo da FIFA 2026. O maestro croata Luka Modric transformou a equipe em uma potência global, participando de 4 edições do torneio, 2006, 2014, 2018 e 2022. Na Rússia, foi eleito o melhor jogador após liderar a Croácia à final inédita, o que também o levou ao prêmio de melhor do mundo. No Catar, eliminou o Brasil nas quartas de final e conquistou o bronze contra o Marrocos. Modric detém o recorde de mais partidas feitas pela Croácia em mundiais e é o primeiro jogador a disputar tanto a Eurocopa quanto a Copa do Mundo em 3 décadas diferentes.

0: de volta para falar sobre a noite importante no Parque São Jorge, porque o Conselho Deliberativo do Corinthians decidiu por expulsar André Sanches do quadro associativo. É, o que isso significa na prática é que o Andrés não tem mais direito nenhum político e não integra mais as cadeiras de conselheiros vitalícios, aqueles que estão ali até a data que optarem por sair ou quando morrerem, só assim são substituídos. Então o Andrés Sanches não tem nenhum direito mais dentro do Corinthians quando o assunto é político e, ao ser expulso também do quadro associativo, não pode nem mais adentrar o Parque São Jorge. Se quiser jogar um futebol, fazer um churrasco, entrar na piscina, ele não tem mais esse direito. Votação no Parque São Jorge, que teve 167 votantes, dos quais 112 optaram pelo sim, ou seja, pela expulsão, e 49 votaram pelo não, contrários. Portanto, a gente teve uma série de discussões durante a noite. Mário Gobbi, uma das figuras históricas, negativamente é verdade, da política corintiana, tentando ali mudar um pouquinho das regras da votação. Os aliados do Andrés queriam que os votos fossem fechados, ou seja, que não tivessem ali o seu caráter nominal, né, e público para quem estava acompanhando a sessão, e queriam também uma terceira opção dentro da votação, que seria a opção pela suspensão do Andrés Sanches e não pela expulsão, o que não ocorreu. O presidente do Conselho Deliberativo, presidente em exercício, né, Leonardo Pantaleão, negou essas iniciativas propostas pela corja do André Sanches, não sim, usando o sentido ruim da palavra, é claro que o torcedor tem todo o direito de fazer. Então agora o Corinthians não tem mais um dos últimos três presidentes aí que viraram inclusive denunciados pelo Ministério Público no quadro associativo, e não vai parar por aí. No próximo dia 1º de junho, portanto, na segunda-feira da semana que vem, a gente vai ter uma nova votação, essa para excluir o André Sanches. O André Sanches já foi excluído, para excluir o Augusto Melo da lista de sócios do Corinthians do quadro associativo, perdendo, portanto, os direitos políticos também. Tudo é no caso do Augusto, né, por conta daquele caso Vai de Bet e da entrada da patrocinadora com uma comissão paga a uma empresa que tinha como dona uma mulher que nem sequer sabia da existência, ou seja, um bom e velho laranja na linguagem judicial e policial. Já no caso do André Sanches, a votação foi por conta de gastos no cartão corporativo do clube do segundo mandato dele, entre 2018 e 2020, onde quase R$500 mil, cerca de 480, né, somando todas essas notas, foram gastos com questões totalmente pessoais do ex-presidente, entre eles uma viagem à bela região de Tibau do Sul, onde fica a Praia de Pipa, em Rio Grande do Norte, onde ele gastou uma graninha lá com champanhes, e imagino que não tenha sido pelo bem do Esporte Clube Corinthians Paulista.
1: Será que ele, parte dessa grana foi também ali para perto da Goianinha, para assistir um jogo do Palmeiras de Goianinha? Brincadeira.
0: Goianinha é a cidade que dá acesso
2: a Palmeiras. Só faltava, né?
1: Não, Goianinha, é o estádio, inclusive, onde o América de Natal mandou os jogos durante a reconstrução do Machadão para virar a Arena das Dunas para a Copa do Mundo.
2: O Machadão foi demolido?
1: Virou a Arena das Dunas.
2: Ah, é onde era o Machadão.
1: Exato, a Arena das Dunas é onde era o Machadão.
0: É, agora a festa da torcida corintiana por conta da expulsão do André Sanches definitivamente. Uma noite que foi marcada por protestos da torcida organizada, das torcidas organizadas, né? Todas as principais do Corinthians estiveram por lá. Parabéns ao torcedor que teve, claro, o seu mérito aí dentro dessa expulsão do André Sanches, que agora não faz mais parte do quadro político do Corinthians. Essa pressão foi muito importante, né? Até para que a votação não fosse secreta, porque claramente o resultado seria outro e a pressão
2: ela
0: da torcida.
2: Foi aberta e nominal.
0: Aberta e nominal. E a gente até já tinha conversado com outras pessoas dentro do Parque São Jorge que diziam abertamente o seguinte: se a votação for aberta e nominal, o André está fora. Se ela for fechada, muito provavelmente não. E dá muito a entender, né, de como funciona o Parque São Jorge, mas felizmente para o torcedor ela foi fechada e houve um desfecho positivo para o futuro do Esporte Clube Corinthians Paulista.
1: E quem também está vivendo um momento de intenso debate é o Santos. O Santos, desde a semana passada, inclusive no dia que a gente foi acompanhar a repercussão da convocação da seleção brasileira e, claro, do Neymar lá, lá em Santos, para ver a expectativa se ele seria convocado ou não, e a festa de santistas por lá, havia um clima também de preparação para protestos de torcedores, e eles se estendem, inclusive, por causa da votação das mudanças do Estatuto do Santos. Então, o Conselho Deliberativo ainda está votando de forma conta-gotas, né? Uma pauta por reunião, aprovou já o aumento da participação de uma possível SAF, podendo comprar agora até 80% das ações do Santos, mas o ponto nevrálgico, né, e grande motivo desses protestos é a possibilidade de instituir dois mandatos de conselheiro como limite, como mínimo, para que se seja candidato a presidente lá no Santos. E esses protestos seguem desde a semana passada.
0: Apesar de não nos ajudarem, já a gente vai falar da parte esportiva, tanto de Corinthians quanto de Santos, né? Situação distintas. Aí o Santos entrou no Z4, o Corinthians saiu nessa rodada.
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4: Boa noite, Aldril.
5: Boa noite.
4: Opa. O São Paulo enfrenta nesta terça-feira, 7 da noite, no Morumbi, o Boston River do Uruguai, pela última rodada da fase de grupos da Sul-Americana. O tricolor é o líder do grupo C com 9 pontos e o Boston River é o lanterna com 3 pontos. O tricolor não vence 8 jogos com 5 empates e 3 derrotas. São Paulo precisa vencer o time uruguaio para avançar direto para as oitavas de final. O Santos enfrenta nesta terça-feira o Deportivo Cuenca do Equador às 9:30 na Vila Belmiro pela Sul-Americana. O Peixe precisa de uma vitória para se classificar para a fase dos playoffs da competição. O Grêmio enfrenta nesta terça-feira às 7 da noite na sua arena, o Montevideo City Torque pela Sul-Americana. E o Grêmio precisa vencer o time uruguaio para avançar de fase na primeira colocação com 13 pontos. O City Torque tem 12 pontos e joga por um empate. O Flamengo, líder do Grupo A da Libertadores, com 13 pontos e já está classificado para as oitavas de final, joga nesta terça-feira no Maracanã, às 9:30 da noite, contra o Cusco do Peru, que é o lanterna do grupo com apenas 1 ponto. O técnico Leonardo Jardim pode poupar alguns titulares. A expectativa é de um público superior a 60 mil torcedores. Dito tudo isso, eu diria, eu quero é mais.
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6: Lamine Yamal é tratado como um fenômeno que reescreveu a história do futebol espanhol. O atacante do Barcelona detém o recorde de jogador mais jovem a marcar um gol pela seleção da Espanha, com menos de 17 anos, superando a marca de Gavi. Campeão da Eurocopa 2024, Yamal foi eleito melhor jogador jovem do torneio. E hoje já é uma realidade, não mais uma promessa. Como peça central da Fúria, ele tenta levar a Espanha de volta ao topo do mundo.
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0: Yuri Queiroga?
1: Sim.
0: Vamos botar a terceira pessoa nessa conversa agora e acionar o Maurício Ferreira, que ele tá lá no Rio de Janeiro numa cobertura cansativa e sequencial. Primeiro no fim de semana pro jogo mais aguardado desse primeiro turno, né? E será também do segundo. Palmeiras e Flamengo. Nesse caso, Flamengo e Palmeiras lá no estádio do Maracanã. Amanhã tem sorteio da Copa do Brasil também e a partir de quarta-feira o acompanhamento direto da Granja Comari dos trabalhos da seleção brasileira. O Maurício Ferreira vai trazer informações aí desses três assuntos. O pós do Verdão, agora ainda mais líder do Campeonato Nacional. A Copa do Brasil, que vai ter amanhã a definição dos confrontos das oitavas. E também a nossa seleção brasileira, que se apresenta na quarta-feira. Diz aí, Maurício, boa noite para você.
2: Grande Lucas Belotti, tudo bem, amigo? Um abraço a você, ao Yuri Queiroga, ao Bernardo Ramos, todo mundo que acompanha por aqui o Band News na área. Dia de reapresentação do elenco do Palmeiras na Academia de Futebol, depois daquela vitória por 3-0 para cima do Flamengo no último sábado, e abrindo uma semana de trabalhos importantes, visando o jogo de quinta-feira contra o Júnior Barranquilla pela Copa Libertadores, duelo que vale a classificação às oitavas de final, às 19h, horário de Brasília, partida essa no Allianz Parque. E o Palmeiras, diferentemente das temporadas anteriores, deixou esse ano tudo para a última rodada. Então precisa vencer o Júnior Barranquilla para se classificar, independentemente do outro resultado da chave. Pode até buscar essa classificação com um empate, com uma derrota, mas aí dependeria do resultado entre Cerro Porteño do Paraguai e Sporting Cristal do Peru. Não é isso que quer o técnico Abel Ferreira, todos os seus comandados. Por isso, mais duas atividades, terça e quarta, para que na quinta o time busque essa vitória em casa e confirme a classificação na próxima fase da Copa Libertadores. No treino desta segunda-feira, o atacante Paulinho não foi a campo, permaneceu na parte interna da Academia de Futebol, realizando um trabalho regenerativo. A novidade foi o atacante paraguaio Ramon Sosa, iniciando a transição física no processo de recuperação dele de uma lesão no tornozelo esquerdo. Foi a campo, treinou com bola, fez atividade também de corrida, de troca de direção, tudo isso para quem sabe estar à disposição do Abel Ferreira na quinta contra o Júnior Barranquilla. É uma semana importante também para o Ramon Sosa, que espera ter aí o nome confirmado entre os 26 convocados do Paraguai do técnico Gustavo Alfaro para a Copa do Mundo no México, no Canadá e nos Estados Unidos. E hoje tivemos a confirmação do John Arias entre os convocados da seleção colombiana do Néstor Lorenzo. Então o John Arias, como já esperávamos, é um jogador muito importante para a seleção, foi confirmado nessa lista dos 26 para a disputa do Mundial. O Palmeiras já liberou, nesse processo todo de preparação para a Copa do Mundo, o lateral esquerdo Piquerez, na reta final de recuperação também de uma lesão no tornozelo. Vai terminar, encerrar esse trabalho com os médicos e com o departamento já de fisioterapia da seleção uruguaia. Então já foi dispensado pelo Palmeiras, se apresenta a seleção para dar continuidade a esse tratamento antes da Copa do Mundo de 2026. Para a gente fechar o giro, então, dessa segunda-feira do Palmeiras, o técnico Abel Ferreira foi multado pela Conmebol, valor de $15 mil, por aquele gesto obsceno em direção ao Flaco Lopes na vitória por 2-0 fora de casa sobre o Sporting Cristal em Lima, no Peru. Quando o Flaco marca um dos gols ali da vitória, o Abel Ferreira depois mostra o dedo do meio para o jogador, tentou se explicar na entrevista coletiva. A Conmebol não quis nem saber, aplicou essa multa de $15 mil, mas não há nenhuma suspensão. Até por isso, o departamento jurídico do Palmeiras entende que não há necessidade de recorrer dessa decisão da Conmebol. É pagar a multa e vida que segue na Libertadores, pensando no jogo de quinta contra o Júnior Barranquilla. E nós continuamos aqui do Rio de Janeiro, viu, amigos? Amanhã, terça-feira, teremos às 11 horas da manhã, horário de Brasília, o sorteio das oitavas de final da Copa do Brasil, fase essa que contará com a participação do Palmeiras. E agora não há mais a divisão em potes, todos os 16 classificados estão no mesmo pote, que abre aí o leque de possibilidades para os clássicos estaduais. Palmeiras e Santos, Palmeiras e Corinthians, são duas das possibilidades de enfrentamento então do time do técnico Abel Ferreira na sequência do torneio mata-mata. O clube que amanhã será representado nesse evento na sede da CBF aqui na Zona Oeste do Rio de Janeiro pela presidente Leila Pereira. Estaremos lá, a gente acompanha tudo e voltamos aqui ao longo da programação da Band News FM. Boa sequência de Band News na área para vocês, pessoal.
0: Valeu, Mal, diretamente do Rio de Janeiro, trazendo essas atualizações importantes. Amanhã a gente vai acompanhar, né? Então, a partir das 11 da manhã, o sorteio das oitavas de final da Libertadores. O jogo
3: da serão... Copa do Brasil.
0: Isso, da Libertadores ainda vai faltar um pouquinho para a gente ter o sorteio. Mas o da Copa do Brasil, os jogos serão na primeira semana de agosto, né? E vai ser quarta e domingo os jogos das oitavas de final da Copa do Brasil, já seguindo esse calendário instituído no ano passado. Agora, o Bernard, Maurício trouxe a situação do Palmeiras também depois do Campeonato Brasileiro, né? Ao que tudo indica, vai para a pausa com uma vantagem sólida em relação ao Flamengo, isso porque o Mengão não terá o jogo atrasado, disputado ainda. Hoje essa diferença é de 7 pontos, pode ser mantida, pode ser aumentada, pode ser diminuída, afinal falta mais uma rodada. Qual que é o tamanho aí na tabela de classificação, agora que a gente já tem o encerramento da rodada, né? Depois da vitória do Bahia consumada, do Coritiba sobre o Bahia consumada lá no sul do país, dessa distância construída pelo Verdão depois do jogo do fim de semana?
1: Cara, é uma vantagem muito grande. Assim, vale olhar para 2025 e ver que o Flamengo ganhou o campeonato por 3 pontos, vencendo os 2 confrontos diretos. Isso que deu o título ao Flamengo. Sim. Então é claro que faz uma grande diferença. O Flamengo tem um jogo a menos, né? Como todos sabemos, contra o Mirassol vai ser no Maracanã depois da Copa do Mundo e tal. Essa diferença pode cair para 4 pontos. O Palmeiras vinha tropeçando, né? Vinha de 3 empates no Campeonato Brasileiro. Mas o Flamengo mostrou várias deficiências no jogo contra o Palmeiras. Era um jogo, como eu destaquei inicialmente, até os 20 minutos, quando houve a expulsão do Carrascal.
0: Parecia que o gol do Flamengo sairia a qualquer momento.
1: O Lucas Paquetá, inclusive, perdeu uma grande oportunidade, né? E depois a coisa virou com a expulsão do Carrascal, muito por causa das decisões do técnico Leonardo Jardim.
0: Mexeu mal, né?
1: Mexeu muito mal. Assim, ele não tomou nenhuma providência naquele primeiro momento. O que ele deveria ter feito? O que o Felipe Luiz fez contra o Corinthians na semifinal da Copa do Brasil, no jogo de volta, no 0-0. Perdeu o Bruno Henrique expulso, aliás, num lance muito parecido.
0: Pé alto na cabeça do Mateuzinho.
1: Exatamente. O que ele fez? Tirou o Gabriel, o Gabigol, colocou um terceiro zagueiro e chamou o Corinthians. Vem! E o Corinthians não tinha repertório, né? Era treinado pelo Ramon Dias à época, para subjugar a defesa do Flamengo, que foi muito bem postada. Faltou um entendimento para o Leonardo Jardim de que o campeonato não acabava naquele jogo do último sábado. Pô, aconteceu a expulsão, tira o Pedro, coloca o De La Cruz, coloca o Vitão, o zagueiro, enfim. Reforça o sistema defensivo, segure o 0-0, e aí numa escapulida, de repente, para fazer 1-0 e tal, aquela coisa toda. Uhum. Mas não foi assim que ele agiu. E pior, no intervalo ele tira o Everton Araújo, o cabeça de área, para colocar um ponta, o Bruno Henrique, tirando o Samuel Lino do lado esquerdo e o colocando no lado direito. Gente, vai entender um troço desse, né? Ele criou um Frankenstein ali no Flamengo, abriu o meio de campo, o Abel Ferreira fechou o Alan e o John Arias, o Alan chegou a aparecer até pelo lado esquerdo, eventualmente, e o Palmeiras fez a festa ali. É, acho que se o Palmeiras fosse um pouco mais ousado, poderia ter feito 5-6 no time do Flamengo.
0: Não faltaram chances, né? Agora, você citou aí alguns problemas. Qual que é o tamanho do problema do Rossi, hein? Porque a torcida do Flamengo caiu muito em cima dele depois do jogo.
1: É um problemão, Belotti. No ano passado, o Flamengo fez 78 jogos e sofreu 51 gols. Então você vê um Flamengo que era o Flamengo da defesa do técnico Felipe Luiz. Nesse ano, a defesa do técnico Leonardo Jardim está longe de ser a defesa do Felipe Luiz. E o goleiro Rossi fica mais exposto. A pergunta que a gente faz é: que Rossi é esse? Era aquele muito bem protegido, a bola chegava pouco e eventualmente ele fazia uma grande defesa? Ou é um Rossi que a bola chega o tempo todo e ele não consegue fazer defesas? Não só não faz defesas, como comete erros bizonhos, né? Então, eu acho que tem uma história aí envolvendo o Rossi. O André merecia uma oportunidade. Ah, mas o André não está pronto. Então, foi um erro a contratação do André. Ah, ele não está pronto. Então, o Flamengo vai ter que ir atrás de um goleiro agora na janela de meio de ano. Lembrando que o André veio do Gil Vicente, em Portugal. E, para completar, é claro que a culpa maior é do Carrascal.
0: Sim.
1: É, o jogador que foi expulso 3 vezes em 3 jogos grandes nessa temporada. Marcou 2 gols só na temporada, né?
0: Mais vermelhos do que gols.
1: É, foi expulso contra o Corinthians na Supercopa, contra o Fluminense no Campeonato Brasileiro, né? Um jogo que o Flamengo tava ali segurando e segurou o resultado de 2-1. E no sábado contra o Palmeiras. Quer dizer, é muito erro desse jogador, né? O Flamengo tem que achar um clube para esse jogador, que aliás teve proposta do Napoli. E o José Boto optou por não vendê-lo, né?
0: Tá na Copa, quem sabe ajude, né?
1: Pode ser, mas vai ser reserva.
3: É porque vai ser reserva, né? O time que tem o James Rodríguez ali, o James Rodríguez é cadeira cativa naquele time, mesmo que não esteja jogando absolutamente nada, Vai ser o time inteiro jogando em cima dele?
0: Com a camisa da seleção, ele joga um negocinho lá.
3: Mas assim...
1: Ele teve um contrato rescindido com o Minnesota, né?
0: Ele não dura em lugar nenhum, né? Foi para os Estados Unidos, tentou uma passagem pela MLS, não deu certo. Tinha passado pelo México, não deu certo.
3: E acho que vai ser o seguinte, talvez essa Copa do Mundo seja o último ato dele.
0: Provavelmente, né?
3: Depois eu não descartaria até a
1: Vamos lá, gente. O James Rodríguez teve uma boa temporada só de 2014 pra cá, que foi no Real Madrid, 2014-2015.
3: Depois daquela Copa mágica.
1: E que o Real Madrid não ganhou absolutamente nada, aliás. No Bayern de Munique ele foi uma negação. No Olympiacos também. Cara, esse cara não joga. Só joga na seleção.
3: Só joga na seleção. E mesmo assim na seleção já tá começando a perder o brilho.
0: A idade também, né? O jogador...
3: Deu pra ver nas eliminatórias. Mesmo assim, na seleção, já tá... Então, depois...
1: O cara não quer nada com nada. Não.
0: Só quer jogar uma Copa do Mundo, aí conseguiu.
3: Aí o Carrascal poderia aparecer como uma opção ali pro Néstor Lourenço. Opa! Temos aqui um cara pra poder organizar melhor o meio campo. Só que o cara faz o que
0: é
3: faz no
0: Flamengo. Expulso nas quartas de final da Copa do Mundo.
1: Pô, não dá, né, não cara?
0: Num jogo desse
1: Carrascal
0: tamanho.
1: Carrascal é diretamente culpado por esse resultado.
0: E uma expulsão de imprudência, não é um lance ali de jogo, uma acontece, escorregou.
1: Besta.
0: Mesmo, imprudente, com um pé levantado. Uma expulsão que você muito bem lembrou, né? Parecida com aquela do Bruno Henrique aqui, com a do Gregory na final da Libertadores.
1: Com a do Danilo contra o Bahia no ano passado, Danilo zagueiro do Flamengo, que tá na seleção brasileira, aliás.
0: Um pé alto e acabou custando muito pro Flamengo, a distância hoje pro Palmeiras... É de 7 pontos. Completam o G4, então, Fluminense, 30 pontos. Perdeu para o Mirassol, mas não foi ultrapassado. E o Atlético Paranaense, que venceu mais uma vez nessa rodada de virada contra o Remo lá no Pará, pulou para 27. Bragantino, grande trabalho do Mancini, hein? Bom técnico, Mancini. 26 pontos, completo o G5. Lembrando que os 4 primeiros citados iriam hoje direto a Libertadores. O 5º, a fase prévia. A segunda vaga da fase prévia. Agora não vai mais via Campeonato Brasileiro e sim para o vice-campeão da Copa do Brasil a partir desse ano. Bragantino de 26, mesmo os 26 do Coritiba, que há pouco venceu o Bahia por 3-2, jogo no Couto Pereira. São Paulo completa o G7 com 25. Todos esses times hoje iriam para a Sul-Americana.
1: Bahia é o oitavo?
0: Bahia é o oitavo, 23 pontos.
1: Pois, só joga o Campeonato Brasileiro, hein?
0: Só. Caiu cedo na pré-Libertadores e aí tão cedo que não ganhou uma vaga na Sul-Americana. E tá jogando...
1: Caiu na Copa do Brasil pro Remo. Lamentável o trabalho do Rogério Ceni.
0: É o pior temporada. Momento do Rogério, né?
1: Bateu no teto, né?
0: Provavelmente pode ser alguma coisa aí pro Grupo City pensar na pausa pra Copa do Mundo, uma mudança de treinador. É claro que por ser uma SAF, um grupo pertencente a uma outra cultura de futebol, isso pode ser retardado. Cruzeiro tá dando passos. Ah, o Bahia também é um dos times que tem um jogo a menos, tá? Se vencer, pode entrar no bolo dos 26 ali com o Bragantino e Curitiba.
1: Contra o Botafogo, hein?
0: É, o Botafogo também tem um jogo a menos. É o décimo colocado. Entre Bahia e Botafogo está o Cruzeiro. Voltou a vencer, né? Trabalho de Arthur Jorge já dando resultado. Saiu lá do G4 e já está no G10 aí, entre na primeira página do Campeonato Brasileiro. Botafogo é o décimo 22. Vitória tem 22 também. Mais uma vitória em casa da equipe do Jair Ventura. E aí que não tem vaga nem para a Sul-Americana, mas que também não estão na zona de rebaixamento. Atlético Mineiro, Internacional, Grêmio, Corinthians e Vasco. Desses... Todos com 21 pontos, exceção ao Vasco, que tem 20. É o primeiro fora do G4. E é aberto pelo Santos, com 18 pontos. Pelo Mirassol, que chegou a 16 com a vitória para cima do Fluminense. E é completo por Remo, com 15. E a Chapecoense, virtualmente rebaixada, né? 9 pontos da Chape na competição. Sofreu mais uma derrota nessa rodada diante do seu torcedor. O Mirassol desses é um que tem um jogo a menos. Ou seja, se vencer... Ele empurraria hoje, não conseguiria ultrapassar o Vasco ainda, né? Porque são 4 de distância, mas iria para 19, passaria o Santos. Jogaria a equipe de Cuca para antepenúltima posição, a 18ª na tabela de classificação. Agora, eu tô olhando aqui, Bernardo Ramos, Yuri Queiroga, de Atlético Mineiro para baixo, ali até o Santos. Cara, eu vejo quase que todos esses times com certo risco de permanecer.
3: Certo risco?
0: Certo risco de permanecer nessa zona até o final.
3: Ah, tá.
0: Tá? Pelo menos de permanecer por aí, tá?
3: Olha, eu posso ser muito honesto. Eu não sei o Atlético Mineiro, mas o resto eu cravaria.
0: Desses aqui, todos você acha que tem chance de cair e vão até o final?
3: É, cara, assim, talvez as dúvidas aí sejam Atlético, Cruzeiro...
0: Não, o Cruzeiro já foi.
3: O Cruzeiro já foi, né?
0: Cruzeiro
3: então
0: já tá...
3: Atlético e talvez o Mirassol. Talvez.
0: Eu confio numa reação do Mirassol. O que abriria uma situação aqui. porque a gente teria aí esses, todos esses times são do G12, tá? Que eu citei aqui, ó. Atlético Mineiro, Internacional, Grêmio, Corinthians, Vasco e Santos.
3: É, se o Mirassol reagir no Campeonato Brasileiro, essa turma precisa começar a botar a barbinha de molho.
0: Porque aí seriam duas vagas no Z4 para todos esses times que eu citei aqui, os seis, né? Hoje a gente tá falando em uma, que é o Santos que ocupa. Mas eu acho que o Mirassol tem chance de reação. Corinthians também deu sinais de reação com o Fernando Diniz, mas jogando em casa, né? Fora de casa é um time que tem muita dificuldade.
3: E ainda é o pior ataque do Campeonato Brasileiro.
0: E um dos piores visitantes.
3: Mas tem o pior ataque do brasileiro. 15 gols até aqui em 16 jogos. 17, quer dizer.
0: 17.
1: Yuri, uma missão pra você.
0: Ah, ele gosta.
3: Vamos lá.
1: Quantos jogos o Brazão tem no Campeonato Brasileiro?
3: Ixi, vamos...
1: Sabe por quê?
0: Eu descubro agora.
3: Vamos pegar
1: Pintou
3: agora.
1: Pintou a informação aqui do Ricardinho Martins, que é muito bem informado sobre o Santos.
0: Sim.
1: Na TNT. Dizendo que o Brazão não deve mais jogar pelo Santos.
3: Ah, mas o Brazão já tem 15 jogos.
0: Não, tudo fez quase todos, né?
1: Ele não vai atuar amanhã contra o Cuenca e também deve ficar fora da partida diante do Vitória no final de semana, de acordo com informações dele.
0: Sim.
1: Então vamos aguardar.
0: Você falava do Flamengo, foi um time que procurou o Brazão.
1: Sim, no ano passado.
0: No ano passado, antes da chegada do Andrew, é verdade.
1: Sim, o Andrew chegou nessa temporada.
3: Então é o seguinte, o Brazão tem 15 jogos. Então, se houver realmente uma intenção do Santos ou uma negociação em vista, não será com o time de Série A do Campeonato Brasileiro.
0: Não, a menos que seja uma contratação. Aí a gente tá, né?
1: Indo pro segundo. Caiu um, hein?
0: Caiu?
3: Atenção, mais um da Chape?
1: Mais um da Chape.
3: Fábio Matias.
1: Fábio Matias não é mais o técnico da Chapecoense.
3: A gente tinha falado fora do ar aqui na demissão do Gilmar Dalpozo, que não, além da situação técnica, teve questões ali internas, e agora a Chapecoense demite mais um técnico, o Fábio Matias, que classificou, inclusive, a Chapecoense para as oitavas de final da Copa do Brasil.
0: Eliminou o Botafogo.
3: Mas depois da derrota para o Cruzeiro, o Fábio Matias não é mais técnico da Chape.
0: Sabe quem está comemorando essa demissão?
3: E quem?
0: Eu sou da Portuguesa.
1: É, exatamente.
0: Foi traída pelo Fábio Matias.
3: É, o Fábio Matias que tinha a Série D, né, para disputar.
0: Fez um Campeonato Paulista mágico com a Portuguesa.
3: E aí deixou para assinar com a Chapecoense.
0: E aí fez as duas primeiras partidas da Série D, um empate, uma vitória, uma contundente vitória. E aí ficou nessas conversas com a Chapecoense, foi demitido pela SAF antes que pedisse demissão. Olha, uma questão de orgulho também, né? Enfim, da Sociedade Anônima da Portuguesa. O torcedor da Luz está feliz com a notícia que trouxe o Bernardo Ramos, porque...
1: Ele só ganhou um jogo.
0: Com a Chapecoense.
1: É.
0: Antes dele,
1: a Chapecoense...
0: A Chapecoense ganhou quantos antes, né?
3: Ganhou em cima do Botafogo, Santos. Onde ele treinou, né?
1: É.
0: Com o Dalpozo,
1: ele foi técnico... Quando o Botafogo foi campeão da Libertadores, ele era o técnico que antecedeu o Arthur Jorge.
3: Arthur Jorge, exatamente. Ficou ali, fez o final daquele trecho atribulado entre a saída do Luiz Castro e a chegada do Arthur Jorge.
1: É, foi o último.
3: Passaram vários.
1: Ele substituiu o Thiago Nunes.
3: Isso, começou com o Cláudio Caçapa, aí veio o Bruno Lage, que não ficou.
1: Lúcio Flávio,
3: Thiago Nunes, e aí o Fábio Matias fica no interstício ali entre o Thiago Nunes e a chegada do Arthur Jorge.
1: E aí o Arthur Jorge estreia um jogo contra a LDU,
3: e perde de 2-0.
1: 1-0.
0: Só pra ser advogado aqui do Fábio Matias, ele venceu também um jogo da Copa Sul-Sudeste, que ninguém liga, eu sei.
1: Não, vamos falar.
0: mas ele venceu. Copa Sul-Sudeste.
3: Assim, vamos ver como é que vai ser o manejo desses torneios regionais.
0: Ele tá 100% anos, de aproveitamento. Né? O cara foi demitido com 100% de aproveitamento na Copa Sul-Sudeste.
3: Eu acho que torneios regionais aqui vai ser um assunto para um outro programa, sim, porque eu até tenho uma opinião a respeito disso.
1: Não, imita.
3: Eu gostaria muito que o manejo desses torneios fosse o mais bem feito possível para a gente ter, de fato, calendário para mais clubes, sem que isso afete tanto os times da Série A. Agora, não sou eu que organizo as competições da CBF.
1: Não, é verdade.
0: Infelizmente não, porque as ideias seriam um pouco melhores, né? Vamos ver.
3: Calma.
0: Hoje os nossos colegas do UOL trouxeram que a CBF pretende planejar uma mudança para o ano que vem.
1: Rodrigo Matos e Igor Siqueira.
0: Tirando os jogos de domingo depois das 8.
1: E das quartas-feiras às 7.
0: Às 7 horas, o que é impraticável para praticamente todas as cidades do Brasil, né? Não vou nem dizer só para São Paulo, porque o trânsito não deixa, né? A galera costuma trabalhar até no mínimo 6 horas da tarde. Vamos botar o horário comercial das 9 às 6 aí. Enfim, e nessa mesma matéria... dos colegas que o Bernardo trouxe, também disse que para ampliar um pouco o horário de domingo às 11 da manhã, que realmente é bom para o público, né?
3: É bom para o público e é bom para o mercado internacional também, principalmente se você vai vender direitos para a Europa e tal, pega um horário ali das 4 da tarde, por exemplo, para a Europa. Mas o mais importante é o nosso público, é o público que consome aqui E para quem tá jogando, para quem tá assistindo, é um horário sensacional. É. Para quem tá jogando, para quem tá trabalhando, tal, pode, tem os seus desafios, como teriam outros horários. Mas para quem tá assistindo, é um horário bem bacana.
0: Vamos ver, tomara que a CBF pense mais no público e um pouco menos no quanto é pago pelas detentoras, que fazem um trabalho incrível de levar o futebol pro Brasil. Mas alguns horários realmente são cruéis.
1: Com quem e no fim do dia, quem banca são as detentoras. E quem define são as detentoras.
0: É, no fim das contas é quem paga a CBF, que repassa aos clubes. Então é muito dinheiro envolvido. E é um dinheiro importante, né? A gente já viu briga por direitos de transmissões aí em 2026. É claro que isso é um tema delicado também. A ver, se virar um fato, a gente vai voltar a discutir aqui no Band News na área.

0: pouco a gente trouxe atualizações sobre o Santos, né? Na abertura aqui no nosso primeiro espaço local, até da parte política da equipe da Baixada Santista. Falamos de Corinthians também, que deve ter na parte esportiva o Memphis Depay ganhando uma oportunidade entre os titulares nessa partida contra o Platense. Essa expectativa, é claro, que vai depender da atividade da manhã e da evolução do Memphis, que vai ter o último jogo dele antes da Copa, ainda nesse impasse acerca da renovação. O Corinthians está, neste momento, otimista, pelo que eu ouvi, mas ainda falta botar a caneta no papel e chegar a um acordo financeiro com o Memphis e com as empresas que estão sendo contratadas para arcar de maneira integral com o salário do atleta. Por enquanto, contrato até o dia 20 de junho. Se a renovação não ocorrer, amanhã pode ser a despedida do Memphis com a camisa do Corinthians. Amanhã não, na quarta-feira, essa partida lá em Itaquera contra o Platense.
1: A respeito do Santos, tem uma matemática amanhã para essa partida contra o Deportivo Cuenca para classificação. O Santos precisa vencer o jogo, isso é óbvio, ululante.
0: Mas ainda não aconteceu.
1: O que ainda não aconteceu na Copa Sul-Americana, 4 empates e 1 derrota. Mas, além disso, ele precisa torcer também para que o Recoleta não vença o San Lorenzo.
0: Na Argentina.
1: Por uma diferença... Não, mas atenção. Por uma diferença... Tem diferença de gols no meio. Porque o San Lorenzo tem 2 gols de saldo, o Santos tem -1. Então, o Recoleta, se vencer, ele tem que fazer com que o San Lorenzo perca o saldo de gols suficiente a 3 dessa diferença. Ou 2, pelo menos 2 gols de diferença. Tá. Para que o Santos possa vencer nos critérios de desempate. Então, o Santos passa para o playoff. Atenção.
0: Há chances, então, do Recoleta vencer o San Lorenzo e o Santos passar.
1: Ah, exatamente. O Santos ele não tem chance de ir direto para as oitavas de final. Mas para classificar, ele tem que vencer. E aí, as opções são San Lorenzo ganhar.
0: Empate.
1: Ou, se o Recoleta vencer, que seja por pelo menos 2... a partir de 2 gols de diferença. Se o Recoleta ganhar de 1 gol de diferença, o Santos fica fora.
0: Está eliminado da Copa Sul-Americana.
1: Por causa do saldo.
0: Tudo isso ganhando, né? Se o Santos não ganhar...
1: Se o Santos ganhar, se o Santos empatar o jogo amanhã com o Deportivo Cuenca...
0: Não há matemática possível para o Peixe. Falando rapidinho de São Paulo, né? Hoje a confirmação de que as lesões do zagueiro Sabino e do atacante Luciano são sérias, e às vésperas da pausa para a Copa do Mundo só vão voltar a jogar após o Mundial lá nos Estados Unidos, no México e no Canadá. Por outro lado, Dorival vai contar com a volta do Rafael Tolói para integrar essa equipe defensiva do Tricolor.
2: Na Band News FM, Histórias das Copas. O primeiro empate sem gols da história das Copas foi em 1958, na Suécia, na partida entre Brasil e Inglaterra na primeira fase. Os jogadores ficaram sem saber o que fazer em campo. Alguns até acharam que o árbitro iria levar o jogo para a prorrogação e se surpreenderam quando foi revelado que o empate seria mesmo o resultado final. Se a seleção brasileira passou em branco contra os ingleses, na partida contra a União Soviética, aos 3 minutos, já vencia por 1-0. E já havia chutado 2 bolas na trave após grandes jogadas de Garrincha.
0: Já chega ao fim mais um Band News na área, transmitido no dial do rádio, no youtube.com/radiobandnewsfm e também no canal 131 do LG Channels na Fast TV, na sua TV LG. Bernardo Ramos volta nessa semana.
3: Um abraço. Quinta-feira estamos juntos aqui no Band News na área.
1: E amanhã nos vemos e nos ouvimos em Santos e Deportivo verdade. Cuenca. Estaremos nessa.
0: Eu e Yuri Queiroga estaremos nessa junto da Aline Fanelli também nas reportagens. Valeu, gente. Tchau.
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6: Agora são 4 horas 29 minutos pelo horário de Brasília. Seguindo com os outros destaques na nossa programação, o uso de canetas emagrecedoras está mudando as tendências de consumo no setor da alimentação. A colunista Ayana Freitas explica como as indústrias têm tentado alinhar produtos hiperproteicos com alimentação saudável em uma conversa no Band News Station com Renan Suquevicius e Fábio França.
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7: É dia de conversar com a Ayana Freitas aqui no Band News Station e a gente fala de tendências de consumo, enfim, o que as pessoas estão observando, o que, que os mercados estão oferecendo e agora uma tendência na alimentação. A gente vem falando do impacto das canetas emagrecedoras, uma mudança no tamanho das porções, na quantidade de comida oferecida. Essa comida está vindo em quantidades menores e numa vibe pro max, pro mais, pro plus, pro o que você quiser chamar, né, Ayana Freitas? Do que a gente está falando, hein?
8: É isso aí. É só olhar nos rótulos aí, né? E a partir dos próximos meses isso vai estar mais presente ainda quando a gente for no supermercado. Esses rótulos de alimentos que a gente já consome, alguns novos, outros que a gente consome foram reformulados, com essas nomenclaturas aí adicionais, né? Que você comentou, Pro, Pro Mais, enfim. Foi o que mais se viu, é o que mais tem se visto, aliás, quando a gente fala de inovação da indústria, né? De alimentos e bebidas. É, na semana passada teve a APAS Show aqui em São Paulo, que é uma feira gigantesca aí voltada para o setor supermercadista, né? E lá, obviamente, a gente tem ali os principais fabricantes, as indústrias, né, de alimentos e bebidas, e foi o que se viu lá, né? Principalmente alimentos com proteína ou proteína adicionada, ou destaque para a proteína que já tem ali dentro da formulação, low carb, zero açúcar, produto funcional, né, produtos ligados especialmente a bem-estar aí de maneira geral. Então, dominando os lançamentos, e a gente está falando de categorias das mais diversas, snacks, por exemplo, né, salgadinho, biscoito, até bebidas, de todas as áreas também, todos os tipos de bebidas, e refeições prontas também. Muito a gente vê hoje refeição pronta, porque o consumidor quer muito essa praticidade, essa conveniência, mas esse foco nas refeições prontas também serem refeições, entre aspas, saudáveis aí, né? Comida de verdade, que é o que as empresas hoje exaltam bastante. Sobremesa também, enfim, esses alimentos todos estão indo para essa, os lançamentos pelo menos estão indo para essa busca aí, né? Quer dizer, não é só alimentação saudável que o consumidor busca e as indústrias estão aí servindo, portanto, né, lançando, mas produtos que estão entregando também funcionalidade, conveniência, que eu comentei, né? O equilíbrio ali da rotina entre praticidade e alimentação saudável. Um movimento muito forte também a gente vê da transformação justamente da proteína num atributo, digamos assim, de consumo de massa, né? A gente antes associava muito proteína, antes até muito recentemente, inclusive, né? Ao universo fitness, a quem pratica esporte, quem quer uma performance melhor, quem faz musculação, enfim. Agora não, ela aparece como um elemento aí para saciedade mesmo, né? Para praticidade também, para fornecer qualidade nutricional. Isso explica esse avanço aí desses produtos hiperproteicos, digamos assim, né? Categorias cada vez mais amplas, como eu comentei, tem iogurte, tem bebida, tem carne, tem tudo, assim, com esse atributo destacado, né? Carne, obviamente, é uma proteína, mas eles destacam mais esse atributo aí da proteína adicionada. As bebidas também estão refletindo muito essa mudança de comportamento, estão crescendo as opções zero álcool, a gente já falou bastante aqui, né? De como essas bebidas têm crescido, cerveja e outras bebidas aí, drinks também, bebidas funcionais, energético, o que tinha de energético na APA Show, não dá pra contar, assim, muita opção de energético com apelo saudável, hidratação funcional, muitos produtos também ligados ao bem-estar, enfim, a esse equilíbrio, digamos assim, físico e mental, né? Essa lógica do equilíbrio, inclusive, ganha muito espaço, porque por mais que se fale de indulgência, a gente viu lançamentos de snacks, sobremesas, como eu comentei, né? Salgadinhos, enfim, é a indulgência sem abrir mão de escolhas que são um pouco mais moderadas, enfim, né? E por que que tudo isso está acontecendo? O Renan comentou aí no começo, né? Claro, os medicamentos GLP-1, essas canetas emagrecedoras têm um impacto, estão começando a alterar, de fato, os hábitos alimentares, então a indústria está de olho nessa tendência aí, né? Está mudando a frequência de consumo, está mudando a percepção de quem está se alimentando sobre saciedade, então como fornecer essa saciedade sem abrir mão de qualidade, nutrição, enfim. Consumidor está mais atento à saúde e longevidade, enfim, uma tendência de comportamento geral, mundo afora, né? Mais preocupação de ter essa disposição, ter essa energia, enfim, buscando conveniência, mas sem culpa, por isso que tem alguns produtos ali que levam à indulgência, né? A gente está falando de um refrigerante, a gente está falando de um snack, de um chocolate, mas sem culpa, então, com alguns atributos ali que deem essa ideia de saudabilidade ou maior saudabilidade, né? E influência, obviamente, também de redes sociais, essa cultura de bem-estar aí que tem se visto de maneira geral. Quer dizer, então a indústria e o varejo também, a feira, por exemplo, foi uma feira voltada para supermercados, né? Supermercadistas. O que que a gente vê lá? O que que eles podem, do que eles podem lançar a mão, colocar nas prateleiras nos próximos meses para atrair esse consumidor mais antenado com saudabilidade e nutrição. Então, a gente vai ver, provavelmente, já está vendo, né, nos supermercados, nas prateleiras, mais produtos de indústrias que estão reduzindo açúcar, enfim, que estão ampliando essas linhas funcionais, digamos assim, né, todas essas inovações aí para atender esse consumidor que está mais consciente, está mais orientado a essa questão do bem-estar, ao wellness e tal, e não falando só apenas desse consumidor atleta, né, digamos assim, que já buscava essa funcionalidade aí em alimentos e bebidas, mas todos os consumidores mais atentos a isso agora mais do que nunca.
9: E pela praticidade, né, como disse a Iana, né, você consome ali uma quantidade bem razoável de proteína, por exemplo, num produto como esse, né? Tem um produto que te entrega ali 15 gramas de proteína, 23 gramas de proteína. É sempre legal ter uma indicação de um profissional, nutricionista, endocrinologista, porque você, às vezes, é pego ali pelo rótulo com 23 gramas de proteína. Vai dar uma olhadinha ali no que realmente o produto te oferece, ele lhe dá 23 gramas de proteína, mas te dá carboidrato também, além da conta, talvez adoçantes, uma lista enorme de adoçantes também. Então, varia muito de produto para produto.
7: E cada organismo é um organismo.
9: E cada organismo é diferente. Você talvez precise mais de carboidrato do que eu e tal. Então, não dá para sair comprando primeiro, porque olhou ali e aparece lá 23G, 15G, 11G. Dá uma olhadinha ali no rótulo, né, para ver quais são os outros produtos ali, os outros embutidos nesse produto. Por isso que é legal também o acompanhamento médico, endócrino e também nutricionista. Mas, Ayana, a gente vê as prateleiras repletas desses produtos e queria que você me dissesse, a tendência era de que houvesse um barateamento no preço final para o consumidor, porque tem mais produtos ali sendo ofertados. Por outro lado, a demanda também aumenta muito, tem muito mais gente comprando, então o preço, algo que me parece, demora a cair, porque apesar de ter mais concorrência, ter mais produtos expostos e à disposição do consumidor, tem mais consumidores também, né, comprando a partir de agora.
8: Verdade, verdade. Só voltando aí ao que você falou, né? Os rótulos estão muito nesse momento de destacar a proteína, né? A quantidade de proteína, de fato, como você comentou. O rótulo, eu digo ali na aparência, né? No primeiro momento, quando você olha para a prateleira, o que vai se destacar dali é a quantidade de proteína. É o que as empresas estão, é no que as empresas estão apostando aí para trazer esse consumidor, enfim, para conquistar esse consumidor e mostrar seu diferencial de mercado. Então, de fato, vale essa análise. Do lado de trás, né? Do outro lado do rótulo, na parte de trás do rótulo da embalagem.

0: no cenário, né, de médicos e tudo mais, uma análise se essa quantidade toda de proteína que a gente está consumindo, que as pessoas estão querendo consumir, são de fato importantes, necessárias para o nosso organismo, depende de caso a caso, como comentou aí também o Renan. Com relação a preço, de fato, ainda mais porque a gente está vendo agora, né, uma série de lançamentos e inovações, as indústrias investem nesses lançamentos, né? Obviamente, quando elas estão investindo, elas de alguma maneira devem passar esse custo de inovação, enfim, para o consumidor final. Entendo que isso ainda demora um pouquinho aí para se equilibrar, embora a oferta seja muito maior de fato, mas há também um investimento aí em desenvolvimento, pesquisa, enfim, das empresas para que esses produtos cheguem ao mercado. Acho que como a demanda vai crescendo, né, com o tempo aí a gente vai ver preços mais interessantes para o consumidor final, até porque ele vai substituindo também, né, um produto pelo outro, enfim, no carrinho e vai equilibrando um pouco mais aí essa conta. Mas de fato é uma questão ainda que a gente precisa esperar um pouquinho para ver ela mais equilibrada, eu diria aí, Fábio.
1: Muito bem, a Ana Freitas participando aqui do Band News Station, falando de tendências de consumo. Ana, muito obrigado, viu, pela sua participação. Até segunda-feira que vem.
0: Obrigadíssima, gente. Até a próxima.
2: Valeu.
3: Agora são 4 horas e 39 minutos. O âncora do Jornal da Band e do Band News no meio do dia, Eduardo Eineg, critica a fragilidade dos órgãos de fiscalização do mercado financeiro brasileiro ao comentar o caso do Banco Master.
2: Bom, eu queria conversar hoje com um assunto que parece pequeno, pontual, concentrado, mas quando você vai aprofundando, você vai vendo que é um problema muito grave, muito grave. Então, o que é o que parece ser pequeno? O Flávio Dino, ministro do Supremo Tribunal Federal, tomou uma decisão, referendada pela corte, que, olha, a CVM, né, a Comissão de Valores Imobiliários, ela recebe um dinheiro para fazer a fiscalização do mercado de capitais no Brasil. E esse dinheiro é absolutamente desproporcional àquilo que ela arrecada em taxas. Ela arrecada mais de 1 bilhão e o governo, maroto, maroto, pega o grosso do dinheiro, embolsa e entrega para a CVM uma parte, menos de 30%, 28%, 29%, já entregou 27% do dinheiro, que só existe porque a fiscalização acontece. Sem falar das multas, que aí ela fica com zero, zero, zero. Mas vamos admitir que a multa não é uma receita regular, mas a fiscalização é uma receita regular. As instituições fiscalizadas pagam uma taxa para a CVM fazer o trabalho dela. E o governo federal pega o dinheiro e põe no bolso para pagar as suas políticas públicas, suas gastanças, os salários acima do teto, as bandalhas, as não bandalhas. E a CVM fica minguando, minguando, minguando, minguando. Aí ela não consegue fazer o trabalho dela. Passa boi, passa boiada, passa vor caro. E aí passa boi, passa boiada, passa lojas americanas. E vai passando, e vai passando. O assunto foi parar no Supremo Tribunal Federal. O Flávio Dino falou, para com isso. Não vai mais ficar com menos de 30%. Vai ficar com 70% do dinheiro. Seguiu, fez uns cálculos com base numa regra razoável. O governo tem a DRU, que é uma ferramenta que permite tirar um pedaço dessas receitas. Não vem muito ao caso. O fato é, surgiu um dinheiro que a CVM não tinha. Aí vem o, olha que coisa, eu não vou usar a palavra vagabunda, porque alguém vai dizer que é agressiva, mas olha que coisa disfuncional. A reação do ministro da Fazenda, olha, mas isso vai faltar, vai fazer falta para a gente. Claro que vai fazer falta, porque você rouba o dinheiro da CVM, se alguém manda devolver o dinheiro para a CVM, vai fazer falta, porque você conta com o dinheiro do roubo, não só da CVM. Bom, a CVM agora vai receber um dinheirinho. Agora, olha, olha que coisa maluca. O governo gasta cada vez mais dinheiro. A arrecadação só aumenta, só aumenta, só aumenta, e o governo vai gastando, gastando, gastando. Só que, na mesma medida em que o governo gasta cada vez mais dinheiro, as estruturas de poder, as estruturas de comando do mercado e as estruturas de controle estão cada vez mais frouxas, frouxas. Quando você pega os números, e eu peguei alguns números, quando você vai lá e levanta o que está acontecendo com as agências reguladoras,

0: As agências reguladoras estão com menos gente. O Banco Central está com pouca gente. O Galípolo teve no mês, essa semana passada, no Congresso. Ele foi lá e ele explicou que está faltando dinheiro para o Banco Central e que o Banco Central agora tem que decidir. Ele falou o seguinte, olha, o cobertor é curto, a gente tem que escolher o que cobre e o que não cobre. Então, o Banco Central tem que escolher o que ele vai fiscalizar. A CVM tem que escolher o que ela vai fiscalizar. A CVM tem menos de 500 pessoas trabalhando. Aí eu fui fazer uma comparação. Você sabe que o correspondente nos Estados Unidos à CVM é a SEC. Você já ouviu falar da SEC. Só que aí eu fui descobrir um negócio que é uma coisa doida. Mostra como eu sou desinformado. Mas nos Estados Unidos tem a SEC, que supervisiona o maior mercado de capitais do mundo, que aliás é 70 vezes o nosso mercado de capitais. Mas além da SEC, eles têm uma outra entidade, CFTC, que regula o mercado de derivativos, mercado futuro, swap, opção de commodity, ativos. Ou seja, tem uma entidade que só faz isso, não é a SEC. Aqui é a CVM também. Aí eles têm mais uma que supervisiona as empresas de capital aberto, PCABO. Foi criada em 2002, depois de escândalos da Enron e WorldCom e tal. Essa instituição tem também o seu orçamento próprio. Cuida só das empresas de capital aberto. Que aqui é a CVM que faz. Mas peraí, aqui a CVM faz o que nos Estados Unidos tem três entidades para fazer. Aí se você somar o orçamento desses caras todos, dá 53 vezes mais do que o orçamento da CVM. E o dinheiro livre para investimento, para tecnologia, dá 437 vezes mais para um negócio que é 70 vezes maior. Ou seja, eles têm muitas vezes mais do que a diferença entre os dois mercados para fazer o controle. Agora você veja, se você tem um sistema de controle que não funciona, claro que passa boi, passa boiada, claro que passa Daniel Vorcaro. E para nossa alegria e satisfação, e a gente tem que agradecer, quem fez o que fez é um idiota. Quem fez o que fez é um qualquer despreparado, o que mostra como o nosso sistema é frágil. Não é que ele é um pós-doc em matemática, tanto que todo mundo fica falando, não, por trás dele deve ter um gênio. Não tem, o que ele fez é tosco. É passeio de dinheiro por um monte de fundo que a gente não enxerga. Imagina você contratar um serviço de dedetização que não vê as baratas e não vê os ratos. É isso, o nosso sistema de dedetização não vê barata e não vê rato. Não é um micro-organismo que a Anvisa achou lá na Química Amparo, no detergente IP. Não é disso que a gente está falando, a gente está falando de rato, a gente está falando de barata, que o sistema não enxerga. Bom, a CVM está querendo contratar, não tem como contratar porque não tem dinheiro. A CVM está querendo investir, não tem como investir porque não tem dinheiro. Aí você vai nos Estados Unidos e você fala, bom, você acabou de falar que tem uma pancada de gente lá. Mas não é uma pancada de gente lá, só. Eles têm um sistema chamado Midas, que coleta 1 bilhão de registros por dia de cada uma das 13 bolsas americanas. Aqui tem uma. E eles vão sendo atualizados, esses dados, ao ritmo de microsegundo, não é segundo, microsegundo. São 100 bilhões de registros de uma vez só, com nuvem e o diabo. Além do Midas, tem um tal de Artemis, que armazena dados históricos de negociação, tem um tal de Sonar, que processa as notícias. E a gente, até 2022, na CVM, usava Excel. Excel! Sabe o que é planilha Excel? Que é a coisa mais ridícula. Planilha Excel, não. Se alguém apresentasse para um ser como eu dos anos 80, maduro dos anos 80, porque eu sou de 64, mas nos anos 80, Eu cheguei a 16 anos em 80, em 82 eu tinha 18. Se alguém me apresentasse um Excel, eu ia achar que era um gênio. Não tem nada mais ridículo e ultrapassado do que planilha Excel e seres humanos. Junta ser humano com planilha Excel. Como é que você vai processar essa quantidade de informações que os caras lá processam? Aí você diz, pô, mas tanta coisa importante para falar, pobreza, miséria, destruição de renda, brasileiro de classe média, aliás, a renda média do brasileiro que é baixa e tal, por que você vem com essa coisa ridícula de mercado? Mas é o seguinte, quando, por falta de controle do Estado, e eu estou falando de controle do Estado, eu não estou falando de governo gordo, nós temos um governo gordo com Estado magro, nós temos um governo gordo, IMC alto, o índice de massa magra é baixinho, porque o sistema de controle é ridículo. Então, o que eu tô destacando é o seguinte. Primeiro, um dado objetivo da CVM, tá? Nos últimos 25 anos, em 10 anos, a CVM conseguiu operar com vagas abertas na diretoria. De 2023 para cá, não conseguiu nunca fechar os diretores. Chegou a ter 2 dos 5 diretores. Ah, mas se tivesse 5, ia mudar alguma coisa? Claro que ia mudar alguma coisa. Porque você ia ter a estrutura como ela foi concebida, pelo menos na direção. Mas não consegue, não consegue. Então você vê o Estado, esse Fernando Haddad que ficava falando, chegou a falar assim, não, tem que acabar com a CVM e passar para o Banco Central. Era assim antes, o Banco Central fazia fiscalização no mercado. Aí descobriram que não funcionava. Era assim no passado. Nos Estados Unidos, quando teve a crise de 29, não existia SEC. A SEC foi criada em 34. Criaram os sistemas de controle específicos para poder controlar o mercado. Aí, você vai dizer, mas, de novo, meu ponto central é por que tanta coisa importante vem que falar disso? Pois é, por falta de controle, estourou no Brasil um escândalo da Lava Jato. Por falta de controle, o Brasil, que tinha 3,2% do mercado global de exportação de serviços de engenharia, passou a ter 0,5%. Por falta de controle, nós perdemos 4 milhões de empregos, segundo conta do Diese, na construção pesada. Pessoas que não têm nada a ver com Marcelo Odebrecht, pessoas que não têm nada a ver. Nas lojas americanas, você teve 10 mil demissões por causa da fraude. Você teve 190 milhões de pessoas e microempresas que têm crédito a receber e não vão receber das lojas americanas. Vão receber daqui a anos, porque entra na fila, que ela entrou em recuperação judicial. 10 mil demissões, 132 lojas fechadas. Por quê? Porque um vagabundo, um picareta, fez um esquema de balanço que não foi identificado pelo sistema de controle. Como eu disse, nos Estados Unidos tem um setor só para isso. Dá para furar? É mais difícil. Dá. Aí entra a discussão sobre a punição. Mas o fato é, não adianta só entrar quando tem incêndio. Não adianta só entrar quando tem incêndio. E não adianta falar o que disse o Haddad, vamos acabar com o Corpo de Bombeiros, vamos dar essa tarefa para o banco, para a polícia militar, armada, e não vai ter, embora os bombeiros sejam militares, vamos acabar com isso porque está faltando água. Não, pô. Está faltando água, está faltando carro, está faltando estrutura. Vamos botar água, carro e estrutura, porque é fundamental ter o Corpo de Bombeiros. É fundamental ter uma CVM sólida. E uma CVM é o seguinte, tinha um cara lá que trabalhava na Lojas Americanas que ele fazia entrega. Ele tinha uma perua de entrega, contratou um funcionário, começou a aumentar, a Lojas Americanas estava indo bem. Resultados ótimos, as pessoas investindo, o trio Los Tres lá, o pessoal do ex-garantia investindo, está tudo bem, o vigarista do CEO deu um tombo na empresa, quando resolveram trocar de CEO apareceu a podridão, e o cara que entregava produtos para lojas americanas, acabou o contrato dele, ele tinha uma van, ia comprar a segunda, acabou, não tem mais van, não tem mais nada, demitiu e tal. Com o fim da engenharia nacional, acabaram as faculdades, então não tem mais faculdade. Eu não vou abrir uma faculdade, tinha um cara que vendia pipoca, não vende mais pipoca, porque não tem prédio com nada dentro. As obras estão sendo feitas por empresas estrangeiras. Onde é que estão os CEOs das empresas estrangeiras, os grandes controladores? Você acha que estão aqui? Estão na China, estão na Espanha. E assim lá você vai ter um presidente francês, um presidente espanhol, um presidente... né? E o presidente brasileiro? Uma vez eu conversava com um ex-ministro, o João Sayad, já falecido. Ele dizia, o Brasil corre o risco de virar um país de gerentes. Não vai mais ter diretor, não vai ter mais presidente, porque vai todo mundo responder para um gringo. Agora, se a gente ajudar esse processo, que é o que a gente está fazendo, com o descontrole, é que são elas. Então, a gente tem que agradecer o Daniel Vorkaro, porque o nosso sistema mostrou que é incapaz... com um vagabundo que tinha 0,5% dos ativos brasileiros. Imagine se fosse um cara que tivesse 2, 3, 4, 5% dos ativos brasileiros. Primeiro, ia demorar mais para pegar, porque ele ia ser mais inteligente do que esse vagabundo. Depois, quando arrebentasse, não é que o FGC ia perder 40% do que perdeu, que está aí, o sistema é rígido. Imagina o que aconteceria se o banco tivesse 10 vezes o tamanho que ele tinha. Ia ser um strike na sociedade brasileira. A gente ia estar ruindo. Não digo que ia ser 1929, mas ia ser um estrago muito grande. E a gente ia estar falando como é que isso aconteceu. E a resposta de como é que isso aconteceu, é natural que a gente queira sair correndo atrás das pessoas físicas. Então a gente diz, isso aconteceu porque tem um Daniel Vorkaro. Isso aconteceu porque ele corrompeu o judiciário. Isso aconteceu porque ele corrompeu o sistema político. Isso aconteceu... Não! Não! Porque se você tem um sistema de controle eficiente, isso não acontece do jeito que aconteceu. E aí ele pode corromper o sistema judiciário, pode corromper o sistema político, ele não consegue fazer o estrago que ele fez. Porque os sistemas de controle funcionam. Então não é que ele arrombou a porta do Brasil. A porta estava aberta. E o vagabundo entrou pela porta da frente. Porque não funciona. Não funciona porque são todos malvados, corruptos? Não. Não é verdade. Não é verdade. Não funciona porque o sistema está montado para não funcionar. A pergunta que a gente tem que fazer para aqueles que querem chegar lá ou permanecer no poder é: o que o senhor vai fazer e por que não fez, no caso do presidente Lula, por que não fez algo para evitar isso? Por que foi preciso o Flávio Dino aparecer, olha só do que nós estamos falando, hein? O Supremo intervencionista, o Supremo ativista, o Supremo está fazendo, nesse caso, mais pela proteção do sistema de controle do Brasil do que o Estado, do que os Haddads, o Lula. Olha isso, que coisa absurda. Deixaram. E o governo anterior também. Paulo Guedes, Roberto Campos Neto, o Galípolo. Cadê esses caras botando a boca no trombone? Para protestar contra o abuso do tesouro quando eles são o próprio tesouro. Eles é que fazem isso. Eles é que fizeram. Você, em 76 para cá, que a gente tem a CVM, começou o regime democrático, e aí... A partir do regime democrático você começa a ter discussões, e a partir do momento em que você criou a taxa, e a taxa foi criada em 89, da taxa de 89 para cá, a taxa de fiscalização dos mercados de títulos e valores imobiliários, da criação de lá para cá, você tem essa expropriação. Roubo. Então é um dinheiro que deveria ser da CVM, está numa conta vinculada à CVM, está escrito lá, conta vinculada à CVM, mas não está escrito orçamento da CVM, entendeu? Os caras conseguem criar uma interpretação, conta vinculada não é orçamento. Ou seja, é uma loteria, né? E se tivesse escrito orçamento, eles iam dizer, orçamento não é conta vinculada, isso aqui deveria ser conta vinculada, então quem vai vincular sou eu. E aí eu vinculo e boto em Bolsa Família, boto em Vale Gás, boto no que eu quiser... Pacto Nacional do Feminicídio, fake, porque não tem nada de nacional nem de feminicídio, nada, não combate coisa alguma. E é isso, e vai na enganação, atrás de enganação, e a vida real é Passa boi, passa boiada, passa vorcaro, passa rato, passa ratazana, passa barata. E aí, por sorte, a gente tem mais sorte do que juízo, mais sorte do que responsabilidade, as coisas não são dramáticas. Elas só são muito ruins, mas não são dramáticas. Por sorte, o vagabundo é um idiota. O vagabundo é só um bico doce, mas não é um gênio hacker do crime. Não é. É um vagabundo simples. Se ele fosse um vagabundo real, é um Madoff, ele teria feito um estrago muito maior. Um cara com o conhecimento de mercado que o Madoff tinha, e que no Madoff, eles depois do Madoff, eles tiveram que fazer uma reforma. Imagine se lá ainda assim passa Madoff, olha como está o nosso sistema. Lá passou Enro, passou Madoff, e eles foram fazendo ajustes. Aqui não estão fazendo ajuste nenhum. O primeiro ajuste, quem está fazendo é o Supremo Tribunal Federal. O governo brasileiro não fez nada. O Banco Central não fez nada. A CVM não fez nada. Quem fez foi o Flávio Dino. Eu já critiquei o Flávio Dino 250 bilhões de vezes. Agora, a maior contribuição quem deu para fortalecimento das estruturas de controle do Estado, porque o Estado tem que ser forte. O governo pode... A escola pode ser privatizada ou tocada por uma gestão privada. O hospital pode ter uma OS cuidando. Você pode privatizar o sistema de água, de luz, de telefonia, de gás. Você pode fazer tudo isso, mas você não pode privatizar a estrutura de polícia e fiscalização. Isso não pode. Você pode privatizar até o presídio. Você não pode tirar do Estado, não dá. Aquilo que é típico do Estado. E uma coisa típica do Estado é controle para poder CAD, CVM, a Anvisa, a ANS, a Anatel, a ANEEL, Banco Central, CGU, todas as estruturas que fiscalizam para que a gente possa ter uma sociedade justa, que um vigarista arrebenta as lojas americanas para ter mais bônus no final do ano, os donos das lojas americanas continuam a andar de jatinho para lá e para cá, e o pobre coitado que fazia uma entrega perde a van dele. E isso é um sistema justo? Isso é um porco. O master agora, a mesma coisa, podridão. E isso a gente tem que conter. Eu não sei se você concorda ou discorda, mas essa é a opinião que eu tenho sobre o assunto.
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4: 5 horas, 2 minutos pelo horário de Brasília. Bom dia para você que está sintonizado, ligadinho, acompanhando a Band News FM nessa manhã de terça-feira, hoje 26 de maio de 2026. Eu, Stephanie Toso, sigo por aqui até às 7 horas da manhã, atualizando os principais destaques do noticiário no Brasil e do mundo, já para você começar o dia muito bem informado, muito bem atualizado. Nesses próximos minutos, já fazendo um giro pelos principais assuntos do dia.

0: direto a Brasília, o plenário da Câmara dos Deputados espera analisar na quinta-feira a proposta de redução da jornada de trabalho de 44 para 40 horas semanais. Mais informações com o Leandro Aislan.
1: A Comissão Especial da Câmara dos Deputados, que trata do fim da escala 6x1 de trabalho, retoma na quarta-feira a análise do relatório final da proposta. O relator, o deputado Léo Prates, do Republicanos da Bahia, apresentou o texto final nesta segunda-feira, após alguns atrasos na tramitação. Por ser uma proposta de emenda à Constituição, o texto precisa ser analisado em uma comissão especial após passar pela CCJ e antes de ser votado em plenário. Entre os motivos que atrasaram a análise anterior estava a falta de consenso sobre o período de transição para o fim da escala 6x1. Ficou acordado que toda mudança será implementada em até 14 meses após a promulgação da matéria, ou seja, quando for aprovada na Câmara e no Senado e protocolada como uma mudança na Constituição.
0: Começa o julgamento da mãe e do padrasto de Henri Borel, que morreu aos 4 anos depois de ser espancado em casa, no Rio de Janeiro. A expectativa é que o júri popular dure uma semana. Os detalhes chegam com Felipe Macon.
2: Dois delegados devem começar a ser ouvidos nesta terça-feira como testemunhas de acusação no julgamento do caso Henri Borel. O tribunal do júri teve início nesta segunda-feira. A mãe, Monique Medeiros, e o padrasto do menino na época do crime, Jairo Souza Santos Júnior, o Dr. Jairinho, são réus acusados da morte da criança que tinha 4 anos de idade. Eles estão presos e respondem por homicídio qualificado, tortura e coação no curso do processo. Jairinho é apontado como autor de agressões. Nesta segunda-feira, a defesa de Jairinho tentou adiar o julgamento novamente após ele destituir advogados. Ele alegou que o advogado Fabiano Lopes sofreu um infarto e não poderia estar presente. No entanto, depois ele voltou atrás e decidiu ficar com os outros advogados, incluindo o filho.
0: Moradores de São Paulo sentem um terremoto registrado no Chile no início da noite de ontem. A Rede Sismográfica Brasileira registrou um terremoto de magnitude 6,9 por volta de 7 da noite e uma profundidade de 101,3 quilômetros. Segundo a Defesa Civil, o Corpo de Bombeiros não chegou a registrar ocorrências relacionadas ao tremor. Indo direto para o noticiário internacional, a Rússia planeja novos bombardeios contra Kiev e faz um apelo para que estrangeiros e diplomatas abandonem a capital da Ucrânia. A informação foi emitida ontem ao chefe da diplomacia americana, Marco Rubio, em uma conversa com o ministro das Relações Exteriores da Rússia, Sergei Lavrov. A informação surge após o fim de semana de ataques com drones e até míssil hipersônico russo contra a Ucrânia. Os bombardeios causaram a morte de 4 pessoas e deixaram dezenas de feridos. O conflito, que já dura mais de 4 anos, tem entre as razões principais a expansão da OTAN pelo leste europeu, a possibilidade de uma adesão da Ucrânia à aliança militar e a contestação do direito da Ucrânia à soberania independente da Rússia.

0: destaque do esporte, o técnico Abel Ferreira pode ter um reforço para a partida contra o Júnior pela Libertadores. Os detalhes do Palmeiras com Maurício Ferreira.
1: O atacante paraguaio Ramon Sosa inicia a transição física após lesão no tornozelo e se aproxima do retorno em momento decisivo por vaga na Copa. O jogador foi desfalque nos últimos dois jogos e nesta segunda-feira foi a campo, dando sequência ao trabalho de recuperação da torção no tornozelo esquerdo. Sosa pode ser relacionado na quinta-feira contra o Júnior da Colômbia pela Libertadores, naquele que pode ser o último compromisso dele pelo Palmeiras antes da pausa para a Copa. O atacante faz parte da pré-lista de Gustavo Alfaro no Paraguai e acelerou ao máximo a recuperação da lesão para não perder o Mundial. Já o lateral esquerdo Piquerez foi liberado para encerrar o tratamento de uma lesão no tornozelo já no CT da seleção do Uruguai.

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1: Amanhã desta terça-feira começa com a formação de uma nova área de baixa pressão e o avanço de uma frente fria, que provoca temporais fortes no sul do país. As chuvas se espalham pelo Rio Grande do Sul, Santa Catarina e no Paraná ao longo do dia. Já no sudeste, o tempo começa mais firme e com aumento de nebulosidade ao longo da tarde, e as pancadas de chuva ficam mais restritas ao extremo sul de São Paulo. Já no Nordeste, a chuva continua no litoral leste e com destaque para temporais em Recife. E no norte do país, tem alerta para temporais no Amazonas, Roraima e no Amapá. Já de Ramos, da Climatempo.

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1: Horas 9 minutos pelo horário de Brasília, girando a reportagem da Band News FM, indo direto ao estado de Minas Gerais. A Polícia Civil continua investigando as causas do grave acidente entre um ônibus e uma carreta que deixou 8 mortos e 10 feridos na BR-251 em Santa Cruz de Salinas, no Norte Mineiro. As atualizações do caso chegam com Pedro Gelinek.
2: Equipes de perícia da Polícia Civil estiveram no local do acidente nas primeiras horas após a batida entre um ônibus e uma carreta para buscar vestígios e informações que possam esclarecer a dinâmica da colisão ocorrida na manhã desse domingo na BR-251 em Santa Cruz de Salinas, no norte de Minas, que deixou 8 mortos e 10 feridos. Segundo o delegado Douglas Ferraz, ainda não é possível determinar a causa do acidente e a conclusão da investigação pode levar até 30 dias.
3: Precisa ali da conclusão de um laudo pericial de local, que traz ali todos os viés, né, para que lado que os veículos estavam indo, né, como ficou após o acidente, qual era a condição da pista no momento, se teve frenagem, se teve deslocamento, mas isso aí é ao final. Quando o laudo já estiver pronto, né, a gente consegue ter essa ideia do que realmente aconteceu e trazer ali um caderno investigativo com respostas claras para a população.
2: Os corpos das vítimas foram encaminhados ao Instituto Médico Legal de Belo Horizonte, onde passam por exames de identificação. Algumas vítimas foram carbonizadas e terão as identidades confirmadas por meio de exames de DNA e comparação odontológica. Os familiares poderão realizar a coleta de material genético em unidades periciais de qualquer cidade, como explica o médico legista Tiago Nobre Rodrigues.
4: Importante orientar os familiares nesse momento que essa coleta de DNA, ela não precisa necessariamente acontecer em Itaiobeiras, pode acontecer em qualquer posto de perícia, tanto em Minas Gerais como em outros estados. Esse material ele é enviado a Belo Horizonte para análise.
2: Entre os sobreviventes, a maioria já recebeu alta médica. O motorista do ônibus, que sofreu fraturas na perna, segue em observação e passará por uma cirurgia. Em nota, André Atur lamentou o acidente e manifestou solidariedade às vítimas e familiares. A empresa informou que acionou a seguradora logo após o ocorrido e que a assistência médica está prestando suporte aos envolvidos.
1: Tem mais atualizações de um assalto que terminou com uma morte no Itaiangá, no Rio de Janeiro. As informações chegam com Vinícius Calisto.
5: Testemunhas afirmam que o marido da mulher de 42 anos, que morreu durante uma tentativa de assalto no Itaiangá, na zona sudoeste do Rio, entrou em luta corporal com os criminosos antes da vítima ser baleada. Ciene Pereira de Paula foi levada para o Hospital Municipal Lourenço Jorge, na mesma região, mas não resistiu aos ferimentos. O crime aconteceu na tarde de sábado. O cunhado da vítima, Isaías Barbosa, conta que ela ajudava a todos que precisavam, e ele pede justiça.
6: Cara, ela era uma pessoa amiga, uma pessoa alegre, uma pessoa sorridente, servidora, batalhadora, tinha um sonho na vida de crescer, sabe? De crescer, é uma pessoa de crescer na vida, que veio lá de baixo, lá do interior do Maranhão. Era uma pessoa servidora, se você precisasse dela, ela te servia. Era uma pessoa maravilhosa, cara, eu não tenho nem como descrever como é que ela era.
5: Testemunhas contaram à polícia militar que a vítima e o marido estavam passando de moto pela estrada da Barra da Tijuca, quando foram cercados por um outro casal, anunciando o assalto. O marido de Ciene teria reagido e entrado em luta corporal com os criminosos. No momento da briga, a arma disparou e atingiu a vítima. Instantes depois, outros moradores se juntaram e agrediram os assaltantes. Os criminosos foram identificados como Israel Ferreira Barbosa, de 31 anos, e Ana Carolina Ferreira, de 26. Ela estava com R$180 em espécie, relógios, cordões, celular, máquina de cartão, balaclava e uma pistola. A moto, que estava sendo conduzida por Israel, era roubada. O casal preso vai responder pelos crimes de receptação, adulteração de sinal identificador de veículo e roubo seguido de morte.
1: Com a divulgação de novos concursos públicos em diferentes regiões do país, cresce também a corrida dos candidatos por uma vaga no serviço público. Só neste ano, editais nacionais e estaduais têm mobilizado milhares de brasileiros. Os especialistas, porém, alertam para a preparação, que exige uma estratégia, organização e até equilíbrio emocional. Informações chegando na reportagem da Melina Mello.
7: A publicação de editais para concursos, como os da Assembleia Legislativa do Ceará, Tribunal de Justiça do Ceará e Secretaria da Fazenda, tem movimentado candidatos em todo o estado. Em outras regiões do país, seleções previstas para órgãos como o INSS, Polícia Federal, Receita Federal, Tribunais Regionais e concursos bancários também aumentam a disputa por vagas no serviço público. Com o cronograma definido, muitos estudantes intensificam a rotina de estudos para tentar garantir a aprovação nas provas. A professora e mentora de concursos Malu Aragão explica que nesse momento o planejamento é essencial para evitar sobrecarga e melhorar o rendimento.
8: Quando sai o edital, o candidato ele deve se deter nas disciplinas que têm um peso maior. E de cada disciplina, pegar os 5 pontos, os 5 assuntos que mais são cobrados segundo as questões da banca que vai fazer o concurso. E aí resolver muitas questões sobre esse tema, considerando que quando ele pega esse top 5 de cada disciplina, ele está fazendo 70% da prova, em média.
7: Além da pressão por resultados, muitos concurseiros precisam equilibrar os estudos com o trabalho e responsabilidades do dia a dia. A orientação é criar uma rotina possível, com metas realistas e pausas estratégicas, para evitar desgaste físico e emocional durante a preparação. Técnicas como revisão periódica, resolução de questões e controle do tempo de estudo estão entre as principais recomendações para manter a produtividade.
8: 60% do estudo é a organização. Se a pessoa tem 2 horas para estudar durante o dia, as 2 horas que ela tem de estudo, ela vai estar plena, evitando aí procrastinação e a própria perda do tempo. Podemos enumerar aqui 3 erros básicos. Primeiro, não focar no cargo que se pretende fazer o concurso. Querer atirar para todo lado. Segundo erro, querer cumprir todo o edital em reta final. Isso não é possível, não dá tempo. Terceiro erro, não fazer questões, ficar só na teoria.
7: Em meio ao aumento da concorrência em concursos de todo o país, equilíbrio e disciplina seguem sendo apontados como fatores decisivos para um bom desempenho.
1: Mais de 6 mil crianças e adolescentes aguardam adoção no Brasil. As informações com David Cardoso.
9: Mais de 6.250 crianças e adolescentes aguardam por adoção no Brasil, segundo o Sistema Nacional de Adoção e Acolhimento. Outras 6.150 já estão em processo de adoção. O jornalista Érico Aires decidiu entrar na fila de adoção em 2015. Mesmo solteiro, ele afirma que o desejo de ser pai mudou a vida dele por completo.
10: Eu decidi dar entrada no processo legal de adoção, mesmo solteiro, porque eu estava ficando cada vez mais velho e os relacionamentos, o tempo dos relacionamentos não eram os mesmos tempos da minha vida. E eu acabei um relacionamento porque justamente a pessoa não queria ter filho, eu queria ter filho e eu estava ficando velho e tinha passado da hora já.
9: Desde 2019, mais de 33 mil adoções foram realizadas no país. Para o coordenador da Infância e Juventude do Tribunal de Justiça da Bahia, Salomão Rezedá, a adoção garante o direito à convivência familiar.
11: A adoção é o meio pelo qual uma criança que não teve a oportunidade de continuar vivendo na sua família biológica, encontra, por intermédio da adoção, por intermédio da família substituta, o meio pelos quais ela, a criança, vai encontrar nela, que é a família, os ensinamentos dos valores, da educação, da ética, do respeito, condições necessárias para o pleno desenvolvimento da pessoa humana.
9: A psicóloga Aline Santana alerta que a adoção exige preparo emocional das famílias.
12: As crianças que estão no processo de adoção, elas passam por inúmeros desafios, né? E os desafios emocionais e psicológicos são os maiores. Muitas vezes essas crianças estão institucionalizadas sem saber muito bem o porquê elas estão ali. E muitas vezes não é dito a ela, né, que ela não vai ver mais aquela família e que ela vai para uma outra família com uma certa antecedência para que ela se prepare e viva, inclusive, esses lutos, né, para ir para uma outra família. Então, esse é um dos desafios.
9: Celebrado em 25 de maio, o Dia Nacional da Adoção reforça a importância do acolhimento e da construção de vínculos afetivos capazes de transformar vidas e criar novos começos.
1: Como parte das comemorações de 21 anos da Band News FM, Larissa Biscay apresenta e troca ideias com experiências entre duas cientistas em uma reportagem especial.
13: Oi, meu nome é Lívia Pinazzo, eu tenho 24 anos e atualmente estou no último ano de medicina na USP de Ribeirão Preto.
14: Eu sou a Neuza Maria Frosati Calina, eu sou bióloga de formação, mas fiz mestrado e doutorado em biotecnologia.
15: O que a Lívia tem de idade, a Neuza tem quase o dobro de tempo de laboratório. Ainda na faculdade, a Lívia foi reconhecida como uma das 25 melhores jovens cientistas da América Latina. Ela fez uma pesquisa que apontou quais fatores genéticos são indicativos para o câncer de mama. E uma das pesquisas da Neuza já deve fazer parte da sua vida, porque recentemente ela participou do desenvolvimento da vacina contra a dengue assinada pelo Instituto Butantan. Em uma área que é historicamente dominada por homens, elas enxergam uma grande semelhança nos desafios da profissão.
13: Eu tinha um pouco de dificuldade de estar nesses ambientes. Eu ia em congressos, eu via homens de terno e eu queria ir embora para minha casa. Mas depois eu comecei a ver mulheres, tenho mulheres que eu me inspiro muito, assim. E eu comecei a me sentir cada vez mais confortável nesses ambientes.
14: Foi muito difícil, que em alguns momentos até eu pensei em desistir. Mas, assim, o amor que eu tenho, a certeza de que eu tenho que este seria o meu lugar, me fez lutar bastante.
15: Nesse encontro de gerações da ciência, a Lívia e a Neuza dividem quais são os receios desse caminho.
13: Qual que é o maior medo que eu tenho?
14: Eu não tinha medo. Eu era pura expectativa positiva quando eu comecei. Aí depois, com o passar do tempo, eu fui vendo que as coisas não eram bem assim e que aí eu tive que abaixar um pouquinho a minha bola e ver que realmente precisaria de muita luta para chegar onde eu queria chegar.
13: Eu tenho muito receio de que as portas se fechem, a sociedade se feche para nós mulheres e pessoas da ciência. Cada vez mais eu vejo desinformação.
15: E é justamente por isso que o trabalho dessas mulheres se torna ainda mais essencial. Ontem, hoje e nos próximos 21 anos.
13: Bom, daqui 21 anos eu vou ter 45 anos. O que é uma idade jovem. Eu vou ter terminado meu mestrado, meu doutorado, e eu espero estar trabalhando como professora e também espero estar colaborando com o Ministério da Saúde. Isso é um grande objetivo que eu tenho, assim.
14: Daqui 20 e poucos anos, eu gostaria de ver as mulheres livres nas suas ideias, nos seus projetos, e eu acho que o mundo comandado por mulheres vai ser muito melhor em todas as áreas.
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0: 5h22, 5h22, bom dia mais uma vez para você que acompanha a Band News FM nesse início de terça-feira, hoje 26 de maio de 2026. Eu, Stephanie Toso, continuo por aqui gerando os principais destaques do Brasil, do mundo, já para você começar o dia atualizado e muito bem informado e, claro, contando sempre com a sua participação pelo nosso WhatsApp no 11 999 592 100. O Supremo Tribunal Federal começa a analisar a flexibilização da lei da ficha limpa. Quem explica é o Márcio Rocha.
1: Segue até o dia 29 de maio o julgamento da ação que questiona a flexibilização da lei da ficha limpa no Supremo Tribunal Federal. A análise é feita no plenário virtual da corte e tem como relatora a ministra Carmen Lúcia, que votou pela inconstitucionalidade da legislação e defendeu o restabelecimento de regras anteriores. Antes, a inelegibilidade começava pelo prazo restante do mandato perdido, mais 8 anos, o que foi mudado pelo Congresso Nacional. Além disso, também foi criado um teto de 12 anos de inelegibilidade no caso de sucessivas condenações por improbidade administrativa. Em janeiro de 2026, a Procuradoria-Geral da República se manifestou favorável ao deferimento de uma medida cautelar para derrubar trechos da norma flexibilizadora.
0: A Procuradoria-Geral do Rio de Janeiro entra com uma ação no Superior Tribunal de Justiça para a volta das execuções fiscais contra a Refit. A empresa é considerada uma das maiores devedoras de impostos do Estado e do Brasil. Fala, Luana Bernardes.
2: A Procuradoria-Geral do Estado entra com uma ação direto para o presidente do Superior Tribunal de Justiça, desembargador Herman Benjamin, pedindo a volta das execuções fiscais contra a Refit. A suspensão das execuções havia sido determinada pelo desembargador Guaraci Viana, que também foi alvo da operação contra a Refit. O desembargador é investigado por dar várias decisões favoráveis à empresa. Com a retomada das execuções fiscais, o próximo passo deve ser o pedido de falência do grupo.
0: A União e os estados da Amazônia Legal e do Pantanal devem informar providências contra incêndios diante do fenômeno El Niño. Fala, Lívia Maciel.
3: Após indícios de aumento de incêndios florestais na Amazônia Legal, o Supremo Tribunal Federal solicita da União, dos Estados Amazônicos e do Pantanal que providenciem medidas que impeçam o avanço das queimadas. A ação foi assinada pelo ministro Flávio Dino e requer providências em até 10 dias. A previsão é que o fenômeno climático El Niño atinja o pico entre setembro e outubro, período que, segundo registros, corresponde ao aumento de incêndios florestais. De acordo com o Instituto Nacional de Pesquisas Espaciais, a Amazônia pode sofrer impactos negativos por conta de uma seca prolongada, temperaturas acima da média e redução da umidade relativa do ar.
0: O Estado de Israel intensifica operações militares para atacar o grupo extremista libanês Hezbollah. O primeiro-ministro Benjamin Netanyahu disse ontem que ordenou uma aceleração das operações no Líbano para esmagar o grupo paramilitar. O governo judeu afirma que as ações são feitas em legítima defesa e que não violam um acordo de cessar-fogo firmado em abril. O movimento acontece no momento em que Estados Unidos e Irã tentam chegar a um acordo para pôr fim à guerra no Oriente Médio. A guerra entre Israel e o Hezbollah é um dos pontos de tensão nas negociações entre Estados Unidos e Irã, que apoia o grupo libanês. Teerã exige que o conflito na região também seja interrompido para que uma trégua seja finalmente alcançada. Tem destaque do Flamengo, chegando agora com Felipe Macon.
4: Jorge Carrascal será punido pelo Flamengo por causa da expulsão na derrota por 3-0 para o Palmeiras no último sábado no Campeonato Brasileiro. É a terceira multa por cartão vermelho que o meia recebe na temporada. Nesta segunda-feira, ele foi convocado pelo técnico Nestor Lourenço para defender a Colômbia na Copa do Mundo. O meia recebeu o cartão vermelho aos 20 minutos do primeiro tempo, quando a partida estava em 0-0, após acertar o rosto do zagueiro Murilo com uma solada. Foi a terceira expulsão de Carrascal em pouco mais de 4 meses, desde a estreia na temporada no dia 21 de janeiro.

0: começa o julgamento da mãe e do padrasto de Henri Borel, que morreu aos 4 anos depois de ser espancado em casa, no Rio de Janeiro. A expectativa é que o júri popular dure cerca de uma semana. Informações chegando com Felipe Macon.
1: Dois delegados devem começar a ser ouvidos nesta terça-feira como testemunhas de acusação no julgamento do caso Henri Borel. O tribunal do júri teve início nesta segunda-feira. A mãe, Monique Medeiros, e o padrasto do menino na época do crime, Jairo Souza Santos Júnior, o doutor Jairinho, são réus acusados da morte da criança que tinha 4 anos de idade. Eles estão presos e respondem por homicídio qualificado, tortura e coação no curso do processo. Jairinho é apontado como autor de agressões. Nesta segunda-feira, a defesa de Jairinho tentou adiar o julgamento novamente após ele destituir advogados. Ele alegou que o advogado Fabiano Lopes sofreu um infarto e não poderia estar presente. O advogado era o que, segundo Jairinho, sabia de partes específicas do processo. No entanto, depois ele voltou atrás e decidiu ficar com os outros advogados, incluindo o filho. A decisão de Jairinho de aceitar seguir com o julgamento, tendo outros advogados, veio após o Ministério Público pedir a transferência dele para Bangu 1. O promotor Fábio Vieira dos Santos afirmou que a estratégia pensada funcionou.
2: O que eu pedi naquele momento foi a transferência dele para Bangu 1, porque entendo que o regime que ele cumpre, a cautelar de prisão preventiva, é um regime muito brando, esse pedido de transferência, para que ele começasse a sentir o cumprimento de uma pena. Deu certo, felizmente deu certo.
1: Já o advogado de defesa de Jairinho, Rodrigo Falcos, negou acusações.
3: Ele mudou de posição e constituiu novamente a sua banca defensiva.
1: A advogada de Monique Medeiros, Florence Rosa, afirmou que ela está abalada com o julgamento.
4: O emocional da Monique naquela época já estava bastante afetado e agora mais uma vez ela vai viver isso.
1: O pai de Henri, Leniel Borel, diz que espera a justiça.
5: Que seja uma condenação exemplar, né, na proporção da brutalidade que fizeram.
1: Os jurados que vão compor o conselho de sentença foram definidos nesta segunda-feira. São 5 homens e 2 mulheres. A sentença virá somente após a conclusão de todas as fases do processo, incluindo oitiva de testemunhas, acareações, debates, acusação e defesa com direito à réplica e tréplica. A expectativa é que o julgamento dure entre 5 e 7 dias.
0: Começa a valer o uso do FGTS para o pagamento de dívidas no novo Desenrola Brasil. Tem mais informações com Márcio Rocha.
6: Já está disponível o uso de parte do Fundo de Garantia por Tempo de Serviço para a renegociação de dívidas dentro do novo Desenrola Brasil, que vai permitir o uso de até 20% do saldo do FGTS ou até R$ 1.000, o que for de maior valor, para a amortização ou quitação de débitos em atraso. As instituições bancárias vão ter um prazo de 30 dias para formalizar contrato com a Caixa, mas para isso será necessária a autorização do trabalhador através do aplicativo do FGTS para garantir o acesso das instituições financeiras aos valores disponíveis. Depois, de acordo com o Ministério do Trabalho, a instituição vai fazer a transferência do valor diretamente ao banco para o pagamento da dívida. Ainda segundo o governo federal, esse é o primeiro passo para a utilização dos recursos para o abatimento desses débitos. Pelas regras, o trabalhador vai consultar o saldo do FGTS e autorizar o banco que está devendo a buscar o valor do saldo disponível para negociação. O secretário executivo do Ministério da Fazenda, Rogério Seron, afirmou que a ideia é movimentar cerca de R$ 8 bilhões.
7: Nós entendemos que é mais do que suficiente. No último desenrolo, o total de demanda de recursos das dívidas renegociadas foram de R$ 2 bilhões do FGO. Dado esse percentual de desconto, né, que nós estamos falando de um percentual de desconto médio de 85%, que é muito, muito agressivo. Esse montante de 8 bilhões, ele quita uma dívida muito superior a isso, de dezenas de bilhões de reais. Então, ele é mais do que suficiente para atender todo o público elegível.
6: Para a economista da Fundação Getúlio Vargas, Carla Bene, a solução passa principalmente pela responsabilidade financeira do brasileiro. E ela tem dúvidas se usar o FGTS é mesmo a melhor alternativa.
8: Porque cada hora que aparece um problema, inventa uma facilidade para o FGTS, e é absolutamente natural que todo mundo que tem a chance, uma grande parte, queira usar para poder resolver os seus problemas do presente, mas isto é algo muito sério. Recompor o FGTS não é fácil, vai precisar de uma outra disciplina financeira com a família inteira.
6: O novo Desenrola Brasil foi anunciado em maio e permite negociar dívidas do cartão de crédito, cheque especial, rotativo, crédito pessoal e do fundo de financiamento estudantil. Os juros serão de, no máximo, 1,99% ao mês, com descontos que variam de 30% a 90% no valor total do débito. Ainda segundo o governo, vão ter acesso aos benefícios aqueles trabalhadores com renda mensal de até R$ 8.105.
0: A capital Belo Horizonte está na liderança de um ranking que não é nobre, como a mais inadimplente do Brasil. 6 em cada 10 famílias da cidade iniciou o ano com alguma conta em atraso. Quem explica é o Paulo Xavier.
9: Quando o assunto é contas em atraso, a capital mineira está na liderança, bem à frente de Manaus, Fortaleza, Goiânia e Brasília. 65% das famílias de Belo Horizonte tinham pelo menos uma conta em atraso no início de 2026. O dado é revelado pela radiografia do endividamento divulgada pela Fecomércio de São Paulo. A situação da capital mineira vem piorando a cada ano. No fim de 2023, a porcentagem de famílias nessa condição era de 50% na cidade. Um ano depois, chegou a 55% e agora subiu 10 pontos percentuais. A economista da Fecomércio Minas confirma a situação preocupante das famílias mineiras e aponta a principal armadilha para o endividamento, o cartão de crédito.
10: As famílias de Belo Horizonte estão muito endividadas, estão tendo perfil de uso de crédito para o complemento de renda. E também hoje nós temos uma taxa de juros muito elevada. Elas acabam entrando naquela famosa bola de neve, como a gente fala popularmente, o que leva à condição de estar em conta em atraso.
9: De acordo com o estudo, 23% das famílias inadimplentes afirma não terem condições de honrar os compromissos. Diante da bola de neve das dívidas, a economista recomenda buscar renegociações e priorizar a conta mais pesada.
10: Se você está com várias dívidas em atraso, você pode optar em pagar primeiro aquela dívida que tem maior juros, ou seja, ela é mais cara, para depois ir pagando as outras dívidas, de modo a não comprometer totalmente sua renda e acabar formando uma bola de neve de uma forma que você não consiga quitar nenhuma dívida.
9: A capital menos inadimplente do Brasil é João Pessoa, com 12% das famílias com alguma conta em atraso em 2026. São Paulo é a quinta capital com menos famílias endividadas, com 20%.
0: O uso excessivo de telas na infância pode trazer consequências sérias para o cérebro das crianças e especialistas recomendam limites para evitar prejuízos ao longo do desenvolvimento. A reportagem é da Jordânia Gama.
11: Especialistas alertam que o uso excessivo de telas na primeira infância pode trazer consequências importantes para o cérebro das crianças. Celulares, tablets e televisão têm feito parte da rotina infantil cada vez mais cedo. Uma pesquisa do Datafolha, realizada em 2025, revela que crianças de até 2 anos passam em média 2 horas por dia em frente às telas, o dobro do tempo recomendado por especialistas. Segundo a Sociedade Brasileira de Pediatria, crianças menores de 2 anos não devem ter contato com telas. Entre 2 e 5 anos, o limite indicado é de até 1 hora diária, sempre com supervisão dos pais. O excesso de estímulos digitais pode afetar habilidades como linguagem, interação social, aprendizado e controle emocional. A neuropediatra Marília Abitbol afirma que enquanto a criança está horas diante da tela, janelas preciosas do desenvolvimento podem estar se fechando e faz o alerta.
12: Quando falamos em janelas de oportunidade, estamos nos referindo ao que a neurociência chama de períodos sensíveis do desenvolvimento cerebral. São fases em que determinadas áreas do cérebro estão biologicamente mais preparadas para aprender e organizar funções, como linguagem, visão, habilidades sociais, controle emocional. Estudos publicados em revistas científicas importantes mostram que o desenvolvimento cerebral depende muito da qualidade dos estímulos recebidos nessa fase. O cérebro infantil precisa de interação humana real.
11: Além das consequências neurológicas, o excesso de telas também pode afetar o comportamento e a convivência familiar. É o que explica a psicóloga Taline Rodrigues.
13: Criança precisa de previsibilidade de combinados claros. Por exemplo, quando eu tenho aqui uma rotina estabelecida de horários definidos, onde ele vai poder usar esse celular, tempo máximo diário desse uso, priorizar outras tarefas antes desse uso das telas. Quando essa regra muda o tempo todo, ou depende do humor dos pais, o conflito tende a aumentar. Mas não só o conflito, como o próprio aprendizado dessa criança.
11: A Organização Mundial da Saúde recomenda que, nos primeiros 18 meses de vida, o contato com telas seja evitado. A orientação é priorizar brincadeiras, interação com a família e atividades fora do ambiente digital durante a infância.
14: Imposto de Renda 2026. Na Band News FM. Quem recebe aluguel precisa declarar imposto de renda? E dá para reduzir a taxa sobre esse rendimento? O consultor empresarial e professor do Centro de Ensino Universitário de Brasília, Max Bianchini Godoy, responde.
15: Mesmo que não haja imposto a pagar em todos os casos, os valores recebidos precisam ser informados por quem se enquadra nas regras de obrigatoriedade do imposto de renda. Segue a tabela progressiva, podendo chegar a 27,5%, dependendo do valor, e a isenção para quem recebe até R$ 3.036 por mês. Se o aluguel for igual ou inferior a esse valor, o proprietário está dispensado de recolher o imposto pelo carnê-leão. Para declarar, o contribuinte acessa o programa IRPF 2026 e preenche a ficha Rendimentos recebidos de pessoa física. Existem estratégias legítimas para reduzir a carga tributária. É possível, por exemplo, deduzir algumas despesas diretamente relacionadas ao imóvel, como a taxa de administração da imobiliária, o IPTU e o condomínio pago pelo proprietário.
14: O prazo para entrega

0: Texto que está centrado justamente na tecnologia, né, Edu? Falando principalmente de inteligência artificial. Aliás, o texto fala basicamente de inteligência artificial. E aí tem vários tópicos que são abordados, mas principalmente a questão de que a inteligência artificial pode ser um divisor de águas na questão da comunicação e também no uso da tecnologia para automação de armas. Mas o que me chamou muita atenção nessa história, Edu, foi que no momento em que a encíclica foi apresentada lá no Vaticano, estavam presentes, além da cúpula, né, da Igreja Católica, estava lá também o Christopher Ola, que é um dos cofundadores da Anthropic. Anthropic, que é a criadora do Claude, provavelmente hoje uma das empresas mais festejadas do mundo da inteligência artificial. A verdade é que o Claude é hoje o principal instrumento de inteligência artificial usado principalmente quando a gente pensa em programação. A Anthropic, ao mesmo tempo, é uma empresa um pouco diferentona nesse aspecto, né? Os seus sistemas de inteligência artificial, eles têm uma espécie de constituição. Os sistemas da Anthropic obedecem, teoricamente, essa constituição que foi criada lá pelo Dario Amodei e os seus executivos. A Anthropic é também a empresa que mais tem saído em defesa da criação de uma regulamentação da inteligência artificial. A OpenAI também tem se pronunciado nesse sentido. E aí agora nós temos a presença do cofundador da Anthropic lá junto com o Papa na divulgação dessa encíclica. Ou seja, mais uma vez, né, Edu, a gente já falou disso aqui, é engraçado porque as empresas que criam essa tecnologia parece que estão dizendo para os governos do mundo: olha, vocês precisam nos regular.
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0: horas 43 minutos, a Caixa Econômica Federal antecipa a liberação do pagamento aos trabalhadores que tinham optado pelo saque aniversário do FGTS e que foram demitidos sem justa causa entre 2020 e 2025. Fala, Márcio Rocha.
1: Já está disponível o uso de parte do Fundo de Garantia por Tempo de Serviço para a renegociação de dívidas dentro do novo Desenrola Brasil, que vai permitir o uso de até 20% do saldo do FGTS, ou até R$ 1.000, o que for maior valor, para amortização ou quitação de débitos em atraso. A ideia, de acordo com o governo, é movimentar cerca de 8 bilhões e 200

0: 200 milhões de reais e, após as consultas, as instituições bancárias vão ter um prazo de 30 dias para formalizar o contrato com a Caixa. Para isso, será necessário autorizar, através do aplicativo do FGTS, o acesso das instituições financeiras aos valores disponíveis, o que vai evitar a ida do trabalhador às agências para concluir a operação. De acordo com o Ministério do Trabalho, a instituição vai fazer a transferência do valor diretamente ao banco para o pagamento da dívida.
1: Novidades para a inscrição no Exame Nacional do Ensino Médio deste ano. Informações com Daniel Araújo.
2: O Enem deste ano terá inscrição automática para alunos concluintes do ensino médio da rede pública. Mesmo com o cadastro pré-preenchido, os estudantes precisam entrar na página do participante para confirmar informações e selecionar opções como língua estrangeira e atendimento especializado. As inscrições seguem até o próximo dia 5. A taxa para quem não tem direito à isenção é de R$ 85,00 e pode ser paga até o dia 10 de junho. As provas acontecem nos dias 8 e 15 de novembro.

0: tem informação do Corinthians, chegando agora com Lucas Belotti.
1: O técnico Fernando Diniz deve optar por um time quase todo reserva para o duelo de amanhã contra o Platense pela Libertadores. O Timão vai entrar em campo já classificado e com a liderança da chave garantida. Por isso, o 11 inicial deve ser bem parecido com o que enfrentou o Peñarol na rodada passada no Uruguai. Uma das novidades pode ser a presença de Memphis Depay entre os titulares. O holandês fará amanhã o último jogo antes da Copa do Mundo, ainda com uma indefinição pela renovação de contrato. O vínculo do camisa 10 termina no dia 20 de junho. Para acertar uma extensão, o clube segue buscando empresas parceiras para arcar com os salários de maneira integral. Por conta da vontade de Memphis, o cenário hoje é de otimismo no Parque São Jorge.

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1: Voltamos a falar sobre o fim da escala 6x1. O texto será votado na comissão especial que discute o tema na Câmara dos Deputados. A expectativa é de que a PEC seja aprovada amanhã e siga para o plenário para ser analisada na quinta-feira. De Brasília, as informações com Leandro Aislan.
2: A comissão especial da Câmara dos Deputados retoma nesta quarta-feira os debates sobre o relatório final que trata do fim da escala 6x1 de trabalho. Relator, deputado Léo Prates, do Republicanos da Bahia, apresentou o texto final nesta segunda-feira após alguns atrasos na tramitação. A sessão foi interrompida após um pedido de vistas do deputado Maurício Marcon, do PL do Rio Grande do Sul. Por ser uma proposta de emenda à Constituição, o texto precisa ser analisado em uma comissão especial após passar pela CCJ e antes de ser votado em plenário. Entre os motivos que atrasaram a análise anterior estava a falta de consenso sobre o período de transição para o fim da escala 6x1. O presidente da Câmara, deputado Hugo Mota, se reuniu na manhã desta segunda-feira com o presidente Lula para alinhar os detalhes finais da pauta, que é de interesse do governo. Ficou acordado que toda mudança será implementada em até 14 meses após a promulgação da matéria, ou seja, quando for aprovada na Câmara e no Senado e protocolada como uma mudança na Constituição.
3: Após 60 dias da promulgação da PEC, em sendo aprovada na Câmara e no Senado, nós colocaremos no texto que 60 dias após a promulgação da PEC, nós já faremos a redução de 2 horas imediatamente. E após 12 meses, mais 2 horas. Faremos a redução de 44 horas para 40 em um ano após essa primeira redução de 2 horas. Isso atende um apelo da classe trabalhadora, também escuta o setor produtivo, dá um tempo para que os setores possam se organizar e nós vamos com isso garantir essa transição.
2: A matéria, em resumo, acaba com a escala de trabalho conhecida como 6x1, com 6 dias de trabalho e 1 de descanso. Se aprovada do jeito que está, fica na Constituição o modelo de trabalho 5x2, com 2 dias de descanso. A semana trabalhada tem a hora reduzida, saindo dos atuais 44 para 40, sem a redução salarial. O texto deve ser votado no plenário da Câmara nos próximos dias. No Senado Federal, ainda não há indicativos de quando e se o texto será pautado. As desconfianças recaem sobre a péssima relação de momento entre o presidente Lula, principal interessado na aprovação da matéria, especialmente por motivos eleitorais, e o presidente do Senado, Davi Alcolumbre.
1: O laudo preliminar do IML aponta uma doença cardíaca como a causa da morte de um fisiculturista de 22 anos em São Paulo. O óbito precoce levanta o debate sobre os efeitos do uso de anabolizantes e de outras substâncias contraindicadas para melhorar a performance de atletas. As informações com a repórter Olivia Freitas.
4: O corpo do fisiculturista Gabriel Gunley foi cremado em São Paulo nesta segunda-feira em cerimônia reservada. Ele foi encontrado morto no apartamento onde morava no sábado na Zona Leste da capital paulista. O último contato de Gabriel com a família foi na quinta-feira à noite. Preocupado, um amigo foi até o local. As luzes do apartamento estavam acesas. A porta foi arrombada e Gabriel encontrado caído de bruços na cozinha, já sem vida. No apartamento dele, peritos apreenderam diversos medicamentos classificados como possivelmente anabolizantes. Todo o material foi encaminhado para análise. O atestado de óbito aponta que o fisiculturista teve morte súbita por conta de uma doença no coração. É a cardiomiopatia hipertrófica, uma doença genética que provoca o crescimento anormal do músculo do coração e pode levar a arritmias graves, insuficiência cardíaca e morte súbita. Para o coordenador do Núcleo de Endocrinologia do Exercício da Unifesp, Clayton Macedo, essa condição pode ser hereditária, mas também pode ser provocada. E que o efeito do uso de anabolizantes potencializa os riscos da doença.
5: Existe uma doença congênita que causa isso e é uma causa de morte súbita, mas nós sabemos que no cenário do uso indevido de esteroides anabolizantes, em especial da testosterona e os seus derivados, o coração pode crescer também. O coração, ele é um músculo, assim como O músculo periférico é um músculo. Quando se induz o crescimento do músculo, o coração cresce junto.
4: Gabriel Gunley se tornou um fenômeno nas redes sociais dentro do universo do fisiculturismo. No início da carreira, foi um dos principais nomes do fisiculturismo natural, sem o uso de hormônios ou outras substâncias. No ano passado, no entanto, revelou aos seguidores que havia começado a usar anabolizantes. Gabriel Gunley também dizia fazer uso de insulina, hormônio que serve para tratar diabetes, mas que no meio do fisiculturismo é frequentemente usado para acelerar e potencializar o ganho de massa muscular. Em um vídeo gravado pelo atleta, ele chegou a dizer que passou mal após fazer uso da substância.
6: Muita confusão mental e eu não conseguia focar no olhar, tá ligado? Eu ficava meio vesgo assim. Só que como eu já tinha tomado insulina, já tinha dado confusão mental, eu achei que tava de boa, mano.
4: O uso para essa finalidade não é indicado por médicos e pode ser muito perigoso.
5: Pode cair demais a glicose no sangue e isso pode comprometer tanto o coração, porque a queda da glicose faz o organismo produzir adrenalina e aí a pessoa treme, sua. Então, num coração já doente pelo esteroide, ou vamos que realmente haja uma doença congênita que já exista previamente, né? Isso potencializa uma arritmia fatal.
4: O treinador de Gabriel passou a ser alvo de críticas. Atletas usaram as redes sociais para questionar protocolos indicados pelo treinador de Gabriel e também outros profissionais durante a preparação para as competições.
7: Eu trabalhei com o mesmo profissional que ele e esse aqui era meu ciclo. E ontem eu vendo isso aqui me deixou muito triste, me deixou realmente falando assim, poderia ter sido você, porque eu também tenho 20 e poucos anos, não tenho nenhum ano de esporte.
8: Esse protocolo que eu recebi do meu antigo treinador, na minha finalização, onde eu precisava consumir 75 gramas de sal em 3 dias, o que é uma quantidade absurda.
4: A mãe de Gabriel falou em fatalidade e disse que o legado de Gunley permanecerá vivo em cada um dos seguidores que tornaram possível a realização do sonho do atleta.
1: Quase um mês sem aulas e uma rotina virada do avesso. A paralisação dos profissionais da educação em Belo Horizonte já afeta pelo menos 5 mil alunos. E o impasse nas negociações preocupa quem depende do ensino municipal. O repórter Eliseu Júnior acompanhou e conta os detalhes.
9: Iniciada no dia 27 de abril, a greve dos profissionais da educação da rede municipal de Belo Horizonte já dura quase um mês. A paralisação conta com a adesão de aproximadamente 30% dos professores, percentual que chega a 40% nos dias de assembleia. A situação afeta pelo menos 5 mil alunos das escolas municipais da capital e impacta milhares de famílias. Nesta segunda-feira, cerca de 1.200 professores realizaram um ato em frente ao prédio da prefeitura. Segundo a diretora do Sindicato dos Trabalhadores em Educação da Rede Pública Municipal de Belo Horizonte, o Sindrede, Carol Pasqualini, a intenção do movimento é tentar uma negociação com o executivo.
10: O ato de hoje ele tem uma função. Pedir negociação com o prefeito, já que a secretária não quer mais negociar conosco, e reivindicar que lutar não é crime, né? A greve é um direito legítimo dos trabalhadores que estamos exercendo porque não conseguimos negociar por outros meios. Então a greve foi a forma de sentar na mesa de negociação com a secretária do Estado de Educação.
9: A secretária de Educação de Belo Horizonte, Natália Araújo, afirmou que o sindicato apresentou uma pauta prioritária com 8 pontos, dos quais 7 foram atendidos.
11: O prefeito pediu outros pontos primordiais. Até sexta-feira, nós havíamos atendido 6 dos 7 pontos. Hoje, nós passamos o final de semana trabalhando, a equipe inteira da prefeitura, e conseguimos atender o último ponto, que era desejo desta categoria. Infelizmente, mesmo assim, com o último ponto oferecido, não foi possível fechar a greve. Pelo que a gente espera aí o bom senso do professor, né?
9: A assembleia da categoria, que pode colocar fim à greve, está marcada para hoje, às 14h, em frente à prefeitura.
1: As equipes de resgate retomam hoje as buscas pelo casal que desapareceu durante um passeio de moto aquática em Ilha Bela, no litoral de São Paulo. As informações com a repórter Isabela Valusca. Segue desaparecido em Ilhabela o casal que andava com um veículo aquático no último domingo na praia de Ponta das Canas. Apenas o jet ski usado pela dupla foi encontrado. Ontem, a Força Aérea Brasileira usou o avião Bandeirulha para reforçar as buscas, que também são feitas com o auxílio do helicóptero Águia da Polícia Militar e com o apoio da Marinha do Brasil. O caso aconteceu na região sul de Ilhabela, na praia das Pontas das Canas, por volta das 3 horas da tarde do domingo. Os dois participavam de uma confraternização em uma embarcação na praia quando deixaram o local sem informar o destino. No fim da tarde, após o retorno da embarcação ao ponto de embarque, os demais participantes perceberam que o casal ainda não tinha retornado e acionaram as equipes de emergência e autoridade marítima. De acordo com os bombeiros, o celular de um dos desaparecidos ficou dentro da moto aquática, mas a baixa carga de bateria dificultou as tentativas de localização e contato. O tenente Eduardo Campagnola, porta-voz do GBMAR, reforça os cuidados necessários durante o uso de motos aquáticas no litoral.
12: O grupamento de bombeiros marítimo reforça sempre a necessidade de que a navegação ela deve ocorrer em condições seguras. Os ocupantes de moto aquática e outras embarcações devem usar o colete salva-vidas para caso a embarcação vire, eles permaneçam na água e não afundem devido ao afogamento ou hipotermia.
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13: Quem trabalha de forma autônoma ou informal, sem carteira assinada, também precisa declarar o imposto de renda? O professor de Ciências Contábeis e Administração da Faculdade Anhanguera, Edson Vander Costa Alves, explica.
14: Mesmo sem vínculo empregatício formal, se a pessoa teve renda elevada, comprou bens, movimentou contas bancárias ou recebeu valores de forma recorrente, ela pode sim ter obrigação de declarar. O grande cuidado é comprovar a origem da renda. Por isso é importante, diria fundamental, guardar recibos, notas fiscais, comprovantes de PIX, transferências bancárias, extratos da conta, contratos de prestação de serviços, né, se houver, e qualquer documento que demonstre os valores recebidos. Hoje a Receita cruza informações bancárias, financeiras e patrimoniais de forma praticamente automática. Outro ponto importante é o carnê-leão. Profissionais autônomos que recebem diretamente de pessoas físicas, como psicólogos, advogados, médicos, personal trainers e consultores, podem precisar recolher mensalmente o imposto.
13: Quando isso não é feito corretamente, o contribuinte pode sofrer uma cobrança futura com multas e juros. Se a pessoa movimenta um patrimônio incompatível com a renda declarada, corre também o risco de cair na malha fina.
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16: O São Paulo enfrenta nesta terça-feira, às 7 da noite, no Morumbi, o Boston River do Uruguai, pela última rodada da fase de grupos da Sul-Americana. O tricolor é o líder do grupo C com 9 pontos e o Boston River é o lanterna com 3 pontos. O tricolor não vence há 8 jogos com 5 empates e 3 derrotas. São Paulo precisa vencer o time uruguaio para avançar direto para as oitavas de final. O Santos enfrenta nesta terça-feira o Deportivo Cuenca do Equador, às 9:30, na Vila Belmiro, pela Sul-Americana. O Peixe precisa de uma vitória para se classificar para a fase dos playoffs da competição. O Grêmio enfrenta nesta terça-feira, às 7 da noite, na sua arena, o Montevideo City Torque, pela Sul-Americana. E o Grêmio precisa vencer o time uruguaio para avançar de fase na primeira colocação com 13 pontos. O City Torque tem 12 pontos e joga por um empate. O Flamengo, líder do Grupo A da Libertadores, com 13 pontos e já está classificado para as oitavas de final, joga nesta terça-feira no Maracanã, às 9:30 da noite, contra o Cusco do Peru, que é o lanterna do grupo com apenas 1 ponto. O técnico Leonardo Jardim pode poupar alguns titulares. A expectativa é de um público superior a 60 mil torcedores. Dito tudo isso, eu diria, eu quero é mais.
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9: Iniciada no dia 27 de abril, a greve dos profissionais da educação da rede municipal de Belo Horizonte já dura quase um mês. A paralisação conta com a adesão de aproximadamente 30% dos professores, percentual que chega a 40% nos dias de assembleia. A situação afeta pelo menos 5 mil alunos das escolas municipais da capital e impacta milhares de famílias. Nesta segunda-feira, cerca de 1.200 professores realizaram um ato em frente ao prédio da prefeitura. Segundo a diretora do Sindicato dos Trabalhadores em Educação da Rede Pública Municipal de Belo Horizonte, o Sindrede, Carol Pasqualini, a intenção do movimento é tentar uma negociação com o Executivo.
10: O ato de hoje ele tem uma função, pedir negociação com o prefeito, já que a secretária não quer mais negociar conosco, e reivindicar que lutar não é crime, né? A greve é um direito legítimo dos trabalhadores que estamos exercendo, porque não conseguimos negociar por outros meios. Então, a greve foi a forma de sentar na mesa de negociação com a secretária do Estado de Educação.
9: A secretária de Educação de Belo Horizonte, Natália Araújo, afirmou que o sindicato apresentou uma pauta prioritária com 8 pontos, dos quais 7 foram atendidos.
11: O prefeito pediu outros pontos primordiais. Até sexta-feira, nós havíamos atendido 6 dos 7 pontos. Hoje, nós passamos o final de semana trabalhando, a equipe inteira da prefeitura, e conseguimos atender o último ponto, que era desejo desta categoria. Infelizmente, mesmo assim, com o último ponto oferecido, não foi possível fechar a greve. Pelo que a gente espera aí o bom senso do professor, né?
9: A assembleia da categoria, que pode colocar fim à greve, está marcada para hoje, às 14h, em frente à prefeitura.
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1: 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Muito bom dia, bem-vindos. Vamos que vamos. Com muita informação, prestação de serviço que é relevante para o nosso dia, para a nossa terça-feira. Hoje, 26 de maio de 2026. Por aqui, o Luciano Viana, toda a equipe da Band News BH te fazendo companhia já já. Tudo do futebol com Paulo Xavier, também a previsão do tempo com ela, Isabela Freitas, a situação do meu, do seu, do nosso caminho, Josiele Lemos, todo mundo já aqui super aquecido. Bora lá então, pessoal, bom dia!
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3: Nesta terça-feira, Belo Horizonte e a região metropolitana segue com o céu parcialmente nublado. As temperaturas na capital variam entre 15 e 27 graus, com a umidade relativa do ar em torno de 45%. Em Minas Gerais, nas regiões da Zona da Mata, Triângulo Mineiro e nos vales do Jequitinhonha, Mucuri e Rio Doce, o céu permanece parcialmente nublado com possibilidade de chuva isolada. Já no sul de Minas e Campo das Vertentes, o céu segue parcialmente nublado, com pancadas de chuva e trovoadas isoladas. Nas demais áreas do estado, o céu continua parcialmente nublado. As temperaturas em Minas oscilam entre 11 e 32 graus.
1: E neste momento, aquele efeito maravilhoso, né? Aquela pintura no céu, oh Deus maravilhoso, hein? Aquele efeito alaranjado, avermelhado, sabe? Tá lindíssimo o amanhecer e também frio, 17 graus a média agora. A umidade relativa do ar está em 82%, velocidade média do vento 14 km por hora.
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1: E depois da Isabela Freitas, com a previsão do tempo, Josiele Lemos, bom dia, a situação do meu, do seu, do nosso caminho.
4: Ei Lu, bom dia para você também, para o ouvinte que nos acompanha aqui na Band News, uma ótima terça-feira. Avenida Pedro I é o nosso destaque inicial, trânsito movimentado na chegada à barragem da Pampulha, excesso de veículos, alerta para quem deixa a Venda Nova, ainda dá para passar, Lu, mas a dica é passar com cuidado, tá, motorista? Cristiano Machado tem o mesmo cenário no Dona Clara e perto do Heliópolis, rumo ao centro. 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
1: Ok, obrigada, viu, Josiele, pelas informações. Lembrando que você pode participar da nossa programação pelo nosso WhatsApp e o código de área é o 319-9213-8343. 9-9213-8343. Você também participa pelo nosso chat no YouTube, tá? Canal Band Minas, fique à vontade. São 6h13, 6h13. Já já, na sequência, as informações de economia. Larissa Biscaia entrando em rede. Já já.
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6: Pelo horário de Brasília, seguindo com os destaques da economia na nossa programação, o Conselho Nacional de Justiça analisa hoje uma resolução que cria o contra-cheque único para magistrados. A medida tem o objetivo de cumprir decisões do Supremo em ações que discutem a transparência remuneratória e a observância do teto constitucional no judiciário. A proposta busca padronizar nacionalmente as rubricas de pagamento, vedando a existência de folhas paralelas com os chamados penduricalhos fora do teto. Cada magistrado passará a receber um único contra-cheque mensal, contendo de forma clara, discriminada e consolidada todas as parcelas remuneratórias. A resolução também favorece a atividade fiscalizatória do Conselho Nacional de Justiça, ao prever mecanismos permanentes de controle e acompanhamento das folhas. Entre as medidas estão a obrigatoriedade do envio padronizado de dados ao CNJ e a possibilidade de atuação direta na Corregedoria Nacional de Justiça. O órgão vai poder requisitar informações, acessar sistemas, suspender pagamentos realizados em desconformidade e instaurar procedimentos de controle administrativo. O Procurador-Geral de Justiça de São Paulo disse que as carreiras de Estado devem ter uma remuneração justa. Paulo Sérgio de Oliveira e Costa defendeu que seja construído o melhor sistema salarial para o judiciário.
7: Nós estamos participando através do Colégio de Procuradores Gerais, do Conselho Nacional do Ministério Público, junto ao Supremo Tribunal Federal, conversando com os relatores, conversando com o presidente do Supremo, para que se construa a melhor sistema remuneratório. E a folha de pagamento do Ministério Público, sim, atendeu, já vinha atendendo e agora atendeu precisamente as decisões e do ministro Alexandre, do ministro Gilmar, do ministro Dino, a decisão conjunta do Supremo Tribunal Federal. A gente vê com naturalidade e espera que em breve a gente tenha um sistema organizado.
6: Se a resolução que cria contra-cheque único for aprovada pelo Conselho Nacional de Justiça, os tribunais terão 2 meses para se adaptar às novas regras.
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9: Cristiano Ronaldo detém o recorde histórico de ser o único jogador a marcar gols em 5 edições diferentes do torneio masculino, 2006, 2010, 2014, 2018 e 2022. Ele balançou a rede 8 vezes em 22 partidas, todas em fase de grupos. O craque teve uma das atuações individuais mais memoráveis da história recente das Copas, com um hat-trick contra a Espanha na Rússia. No último Mundial, ficou marcado por sair de campo chorando após a derrota nas quartas de final, quando começou como reserva. Aos 41 anos, vai disputar a Copa do Mundo pela última vez. Por isso, o craque sonha em se despedir com um título inédito com a seleção de Portugal.
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10: O atacante Lionel Messi tem uma inflamação na coxa e não deve perder a Copa do Mundo. Porém, a recuperação pode deixá-lo fora dos amistosos da Argentina contra Honduras e Islândia nos dias 6 e 9 de junho, últimas partidas antes da estreia contra a Argélia no dia 16. Messi passou por exames após sair de campo na vitória por 6-4 do Inter Miami sobre o Philadelphia Union pela Liga Norte-Americana, a MLS. Ele não teve nenhuma lesão ou estiramento diagnosticado. O goleiro Dibu Martínez, se recuperando de fratura em um dos dedos da mão direita, também deve desfalcar o time de Lionel Scaloni nos jogos preparatórios.
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14: Eu sou o Sérgio Weib e está começando agora o Minuto do Empreendedor, apresentado pelo BTG Pactual Empresas, que tem entre os seus propósitos ajudar as empresas a alcançar o sucesso. Valdemir Bertolo, CEO da Serasa Experian. Na tua opinião, como jovens empreendedores, empresários devem agir para que eles consigam atingir o sucesso?
15: Bom, primeiramente tem que estudar bastante, né? E se dedicar nisso. Procurar áreas onde você realmente consegue um diferencial e focar naquilo que você realmente é bom. Não necessariamente é aquilo que você é bom, é aquilo que você gosta. Procure trabalhar primeiro naquilo que você é bom.
14: Tá aí, dicas essas praticadas por Valdemir que permitiram assumir aqui a cadeira da Serasa Experian como CEO. E este é o Minuto do Empreendedor, apresentado pelo BTG Pactual Empresas.
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2: Agora são 6 horas 21 minutos, 6h21. Chegando agora, bora lá então.
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4: Nesta terça-feira, Belo Horizonte e a região metropolitana seguem com o céu parcialmente nublado. As temperaturas na capital variam entre 15 e 27 graus, com a umidade relativa do ar em torno de 45%. Em Minas Gerais, nas regiões da Zona da Mata, Triângulo Mineiro e nos vales do Jequitinhonha, Mucuri e Rio Doce, o céu permanece parcialmente nublado com possibilidade de chuva isolada. Já no sul de Minas e Campo das Vertentes, o céu segue parcialmente nublado, com pancadas de chuva e trovoadas isoladas. Nas demais áreas do estado, o céu continua parcialmente nublado. As temperaturas em Minas oscilam entre 11 e 32 graus.
2: E neste momento, a média, 17 graus. A umidade relativa do ar está em 82% e a velocidade média do vento, 14 km por hora.
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2: Josiele Lemos conosco de volta. Josi, diga lá.
5: Vamos falar de estradas, Lua. Bora. BR-040 em direção à capital, lá perto do bairro São Sebastião, em Contagem. Tem trânsito movimentado, excesso de veículos e também na passagem por Ribeirão das Neves, no Vereda. Quem está deixando Ribeirão das Neves nesse momento, a dica é vir para Belo Horizonte com muita atenção e cuidado. O caminho para Justinópolis não compensa, já que na 040 há alguns trechos de alívio. No sentido Brasília, a rodovia está livre. 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
2: 6h23.
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2: Seis horas, 23 minutos, será realizada hoje a cerimônia de transmissão de cargos do Comando da Polícia Militar de Minas Gerais. Primeira mulher a ocupar o cargo de coronel no estado, Cleide Barcelos assume o comando geral da corporação e o coronel Sandro Vieira Correia será empossado como chefe do Estado-Maior da PM de Minas. A mudança foi confirmada pelo governo do estado e faz parte da reformulação no comando da corporação. Atualmente, à frente da Diretoria de Educação Escolar e Assistência Social da Polícia Militar, o coronel Sandro Vieira Correia tem passagens por batalhões operacionais, pelo policiamento aéreo e também por áreas ligadas à defesa civil. Piloto de helicóptero, ele acumula cerca de 2.500 horas de voo. Portanto, cerimônia hoje de transmissão de cargos do comando da Polícia Militar de Minas Gerais. Os advogados que atuavam na defesa do argentino preso por injúria racial em Tiradentes, aqui em Minas, informam a reportagem da Band News que deixaram o caso. A defesa ainda afirmou que o motivo não será informado devido ao sigilo do processo. A então defesa, né, já que eles desistiram. Eduardo Inácio, 63 anos, foi preso em flagrante no último domingo, suspeito de fazer comentários racistas contra uma criança de 7 anos durante um passeio de Maria Fumaça na região central de Minas. Segundo a Polícia Militar, o turista fotografava um menino dentro do trem e compartilhava as imagens em um aplicativo de mensagens com frases discriminatórias. Em uma delas, escreveu em espanhol: "Posso levá-lo como escravo." Ao perceberem as mensagens enviadas pelo argentino e também aquela situação, né, o homem registrando ali as imagens da criança, a mãe então foi alertada por uma passageira e o homem, ao ser questionado, mostrou o conteúdo no celular e acabou que a mãe tomou ali o celular da mão, né, do argentino e conseguiu ver tudo isso. Então a polícia foi acionada, o homem foi ali contido até que o trem ali parasse e também a polícia pudesse agir neste momento. Ele que foi preso em flagrante por injúria racial, encaminhado ao sistema prisional, junto com o celular apreendido. Sobre este assunto aqui, pessoal, a gente vai trazer mais detalhes também, tá? Ainda dentro desta edição. Para você chegando agora, falamos agora há pouco sobre a greve. A greve dos professores em Belo Horizonte, a rede municipal de ensino. Assembleia dos profissionais, mais uma, logo mais, às 14h, em frente à prefeitura. Na tarde de ontem, 1.200 professores realizaram o mesmo ato em frente ao prédio, né, a sede da Prefeitura de Belo Horizonte. E a Prefeitura chegou a apresentar, né, uma nova proposta para tentar encerrar a greve e retomar então as aulas ainda hoje. Em coletiva de imprensa, a secretária municipal de Educação, Natália Araújo, afirmou que a Prefeitura atendeu a 7 dos 8 pontos prioritários apresentados pelos professores para o fim da greve. Mas hoje ainda haverá uma assembleia às 14h em frente à Prefeitura que poderá, né, colocar fim ou não à greve da categoria que já chega ao 30º dia.

0: Ainda no destaque policial, segue preso no Seresp Gameleira, na região oeste de Belo Horizonte, um homem de 28 anos extraditado de Portugal pela Polícia Federal. O suspeito, natural de Pernambuco, era procurado pela Interpol por homicídio qualificado e tinha mandado de prisão expedido pela Justiça de Governador Valadares. Segundo a Polícia Federal, ele foi localizado e preso pela Polícia Portuguesa em fevereiro deste ano. O crime aconteceu em julho de 2017 e teria sido motivado por uma dívida relacionada ao tráfico de drogas. As investigações apontam que o suspeito e um comparsa atraíram a vítima para uma emboscada na casa dela. Quando chegou ao local, a vítima foi surpreendida e baleada várias vezes, morrendo ali mesmo no local. Após desembarcar no Brasil, o homem passou por exame de corpo de delito, foi encaminhado ao Seresp Gameleira, onde permanece então à disposição da Justiça. Atenção pessoal, 4 pontos de embarque e desembarque do transporte coletivo ali na Avenida Afonso Pena terão alterações, tá? A partir de amanhã, quarta-feira, algumas linhas vão continuar ali utilizando os pontos atuais, enquanto outras passam a atender novos locais instalados no mesmo quarteirão, a cerca de 50 metros de distância. As informações detalhadas sobre quais linhas terão alterações estarão disponíveis nos próprios pontos de ônibus por meio de avisos. Os ajustes serão feitos nos pontos localizados em frente aos números 367, 540, 749 e 2.323, tá? Todos eles na Avenida Afonso Pena, em diferentes trechos e sentidos. Belo Horizonte recebe nesta semana um mutirão de saúde com a oferta de 990 consultas médicas especializadas pelo SUS. A ação segue até sábado, busca reduzir a fila de espera por atendimentos na capital. As consultas são voltadas para pacientes que já estão cadastrados, né, na fila do Sistema Único de Saúde e foram encaminhados pelos centros de saúde da Regional Nordeste, conforme critérios de prioridade clínica. A expectativa é realizar cerca de 165, né, atendimentos por dia. Os atendimentos acontecem das 8 da manhã às 6 da tarde na Carreta Saúde Mais Perto, instalada no estacionamento da PUC São Gabriel. O mutirão oferece consultas nas especialidades de dermatologia e angiologia para adultos. 6:30, hora dele.
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0: Paulo Xavier, muito bom dia para você.
3: Bom dia, Luciana Viana. Bom dia ao torcedor mineiro.
0: Olha, estávamos aqui conversando agora há pouco, enquanto tomávamos um cafezinho.
3: Sim.
0: Sobre os horários de jogos, né, da Copa do Mundo. Bom, pelo menos nesta primeira fase, o Brasil jogará à noite, né? Tem jogo até às 9 da noite.
3: Isso, mais à noite. O Brasil só vai jogar ali de tardinha se passar para a próxima fase. No dia 29 de junho, inclusive, meu aniversário, viu?
0: Olha, anota. 29 de junho.
3: 29 de junho, anota aí. 29
0: anotado.
3: O Brasil, né, passando da primeira fase, da fase de grupos, né, indo para o mata-mata, joga de tardinha, né? E aí fica aquela coisa, né? Ah, vai liberar, não vai liberar, o chefe libera, não libera e tudo, aquela coisa,
0: né? A maioria,
3: né,
0: estará em casa, né? Já, a maioria, acredito. Já,
3: é, sim, sim.
0: A 9 da vai, noite?
3: E isso, nos jogos mais à tarde, todo mundo já vai estar em casa. Então não vai ter aquela coisa assim de sair mais cedo, de liberar mais cedo, ou então liberar para assistir o jogo ali na Copa da empresa ali, tudo, todo mundo reunido. Né, vai ser uma Copa diferente das últimas, né, que a gente observou isso, né, essa questão trabalhista até, né, essa discussão, libera ou não libera, para liberar, tem que pagar depois, aquela coisa toda, né? Mas vai ser o clima, né, mesmo no dia que vai ser o jogo à noite, o dia vai ser aquele clima, né?
0: Sim.
3: Aquela resenha no trabalho, né, todo mundo comentando sobre o jogo, né? Vai ser aquele clima de Copa do Mundo do mesmo jeito.
0: Todo mundo nas cores verde e amarela e por aí vai. Isso, festa.
3: Isso mesmo.
0: Mas sem nos esquecermos, hein, pessoal, da nossa realidade também, né? Tem para tudo. Tem entretenimento, tem ali a torcida, mas tem também outras questões, né? Enfim, as realidades, né? que nós presenciamos aí no nosso dia a dia. Mas vamos em frente. O Paulo, por falar em frente, você traz agora as informações...
3: Do Atlético.
0: Opa, bora!
3: Treina de olho na partida contra o Puerto Cabello, da Venezuela, amanhã, às 19h, na Arena MRV, pela última rodada da fase de grupos da Copa Sul-Americana. O Galo precisa apenas de uma vitória simples para garantir a classificação para a próxima fase. O primeiro colocado de cada grupo avança direto para as oitavas de final, enquanto o segundo lugar disputa um play-off contra os eliminados em terceiro lugar lá da Copa Libertadores. Para a partida, o técnico Eduardo Domingues terá como desfalque o volante Patrick e o meia Gustavo Scarpa, que seguem no departamento médico. Já o Cruzeiro inicia a preparação para a partida decisiva contra o Barcelona de Guayaquil do Equador nesta quinta-feira, pela última rodada da fase de grupos da Copa Libertadores. A partida vale a classificação para as oitavas de final. Para o confronto, o técnico Arthur Jorge não poderá contar com o meia Gerson, que foi suspenso, após ser suspenso contra o Boca Juniors. A bola rola às 21h30 da noite no Mineirão.
0: Maravilha, Paulo Xavier voltará ao longo da nossa programação. Valeu, Paulo.
3: Um abraço.
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2: Chegando agora com o Lucas Belotti.
3: O ex-presidente do Corinthians, André Sanches, está expulso do quadro associativo do clube. A exclusão do mandatário foi chancelada ontem em uma votação no Conselho Deliberativo. Ao todo, 167 pessoas participaram do pleito que ocorreu no Parque São Jorge. Dos presentes, 112 optaram pela expulsão, com 49 votos contrários e outras 6 abstenções. A exclusão de Andrés encerra um processo interno que apurava gastos pessoais nos cartões corporativos do clube, que somaram quase R$500 mil de reais. Na justiça, em uma investigação paralela, ele já foi denunciado pelo Ministério Público pelo mesmo motivo. A votação de Andrés contou com a presença de diversos torcedores que protestaram cobrando pela expulsão. Por outro lado, apoiadores dentro do conselho tentaram solicitar o voto secreto, mas não avançaram na proposta. Depois de Andrés, os conselheiros do Timão voltam a se reunir na segunda-feira que vem para votar agora a expulsão de Augusto Melo por irregularidades no antigo patrocínio assinado com a Vai de Bet.
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1: 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Vamos falar de estradas. Lua BR-040 em direção à capital, lá perto do bairro São Sebastião, em Contagem. Tem trânsito movimentado, excesso de veículos e também na passagem por Ribeirão das Neves, no Vereda. Quem está deixando o Ribeirão das Neves nesse momento, a dica é vir para Belo Horizonte com muita atenção e cuidado. O caminho para Justinópolis não compensa, já que na 040 há alguns trechos de alívio. No sentido Brasília, a rodovia está livre. 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
2: Já mais do trânsito, são 6 horas 41 minutos, 6h41 para você chegando agora, maravilha, para você conosco desde cedo, sempre muito bom contar com a sua companhia. Por aqui o Luciano Viana, toda a equipe da Band News BH, te fazendo companhia e já agradecendo pela sua sempre, claro. A Polícia Civil inicia, né, o processo de identificação dos corpos das vítimas do grave acidente na BR-251, em Santa Cruz de Salinas, norte de Minas Gerais. Esse acidente ocorrido na manhã de domingo. O ônibus bateu de frente com uma carreta e os veículos pegaram fogo. 9 pessoas morreram carbonizadas, outras 9 ficaram feridas. Em um primeiro momento, foi divulgado o número de 8 mortes, né? Mas eles já trabalham com essa possibilidade de 9 pessoas mortas. Os corpos, pessoal, carbonizados, os fragmentos dos corpos, inclusive trazidos aqui para o IML de Belo Horizonte. A identificação será feita por exames de arcada dentária, radiografias e também DNA. A justiça decreta prisão preventiva do turista argentino suspeito de injúria racial contra um menino de 7 anos. O caso aconteceu durante um passeio de Maria Fumaça entre Tiradentes e São João del Rei. Segundo a investigação, o homem fotografou a criança e enviou mensagens racistas em espanhol. Ele foi detido em Tiradentes, levado para São João del Rei e seguirá preso. Ou seja, a prisão em flagrante, ela agora decretada como prisão preventiva. A Polícia Civil pede a internação de 2 adolescentes suspeitos de atirarem fogos de artifício contra ciclistas, corredores e moradores em Belo Horizonte e Contagem. Os ataques foram registrados por câmeras de segurança na orla da Lagoa da Pampulha e também no Vale das Amendoeiras. Os adolescentes confessaram os disparos e disseram que tudo seria uma brincadeira. Imaginem só, né, pessoal? A polícia afirma que houve risco à integridade física das vítimas. E por isso, então, o pedido, né, de internação dos 2 adolescentes de 15 anos. Polícia Militar localiza 5 suspeitos de integrarem um grupo especializado em furtos de correntes, né, correntinhas, gargantilhas de ouro em Belo Horizonte. O crime mais recente aconteceu no estacionamento de um shopping na região nordeste da capital. Com apoio de câmeras de segurança, os suspeitos foram encontrados no aglomerado Palmital, em Santa Luzia. 4 adolescentes apreendidos e um homem de 18 anos, né, um jovem de 18 anos, preso. Segue preso no Seresp Gameleira, em BH, um homem de 28 anos, extraditado de Portugal pela Polícia Federal. O suspeito, natural de Pernambuco, era procurado pela Interpol por homicídio qualificado. Segundo as investigações, o crime aconteceu em Governador Valadares e teria sido motivado por uma dívida ligada ao tráfico de drogas. A vítima foi atraída para uma emboscada e morta a tiros dentro da própria casa. E a justiça

0: Se de soltar o professor, o monitor suspeito de assediar um aluno de 13 anos de uma escola municipal de Venda Nova, em Belo Horizonte. O homem passou por audiência de custódia depois de ser preso no domingo. Segundo a denúncia, a mãe do adolescente se passou pelo filho no WhatsApp e então o homem sugeriu marcar um encontro. A mãe foi ali dialogando, né, com o suspeito. E tudo estava sendo monitorado pela Polícia Militar. Nas conversas, o professor teria enviado fotos e vídeos de cunho sexual e tentado, então, marcar, né, encontros com o menor. A polícia acabou prendendo o homem e, na audiência de custódia, ele foi ouvido, então, e liberado. A gente segue acompanhando este caso, tá, pessoal? Casal de Luisburgo. Luisburgo fica na zona da Mata Mineira. Esse casal foi condenado a pagar uma multa equivalente a 3 salários mínimos por se recusar a vacinar os 3 filhos menores de idade. A decisão foi tomada pela Justiça após uma ação do Ministério Público. Segundo o órgão, uma das crianças não recebeu a vacina contra o HPV e outra deixou de tomar todas as doses previstas desde o nascimento. O valor será destinado ao Fundo Municipal dos Direitos da Criança e do Adolescente. Belo Horizonte recebe nesta semana um mutirão de saúde com quase 1.000 consultas médicas especializadas pelo SUS. A ação seguirá até sábado e busca reduzir a fila de espera por atendimento na capital. Os atendimentos acontecem na carreta saúde mais perto, instalada no estacionamento da PUC São Gabriel. O mutirão oferece consultas em dermatologia e angiologia para pacientes encaminhados pelos centros de saúde da Regional Nordeste. Já estão abertas as inscrições para o Enem 2026. O prazo vai até o dia 5 de junho e a taxa de inscrição é de R$ 85,00. Mais detalhes com Priscila Guimarães.
1: Considerado a principal porta de entrada para o ensino superior no Brasil, o Enem 2026 está com inscrições abertas. Neste ano, o exame vai funcionar também como termômetro para avaliar a qualidade do ensino médio no país. Mas a mudança que promete impactar mais os estudantes é a inscrição automática para alunos do terceiro ano da rede pública. O diretor do Colégio Bernoulli, Felipe Valença, explica que a medida pode funcionar como aquele empurrãozinho inicial.
2: Eu creio que é um incentivo, sabe? A pessoa sabe que, olha, você já está pré-inscrito, agora só falta você ir lá dar um próximo passo, sabe? Pode parecer um passo muito pequeno, mas já ajuda. É como se já fosse um empurrãozinho inicial para ele se sentir mais motivado a participar, entendeu?
1: O processo é automático, mas vale o alerta. Os alunos precisam entrar na página do participante até o dia 5 de junho para confirmar dados e escolher a língua estrangeira do exame. Com as inscrições abertas, começa também a corrida dos estudantes contra o relógio. Os candidatos procuram acertar o roteiro de estudos até o dia 8 de novembro, data do primeiro fim de semana de provas. Nas salas de aula e na correria do dia a dia, a expectativa e a ansiedade andam juntos.
3: Eu tenho organizado meus estudos não somente através da escola, porque eu contratei uma plataforma digital que me disponibiliza as aulas focadas nos temas mais relevantes para a prova do Enem.
4: Redação é um bagulho muito específico, tem que escrever certinho.
5: A disciplina que eu fico mais apreensivo para fazer é a ciência da natureza, né? Porque o TRI dela é bem alto, né?
1: Além dos livros, o equilíbrio emocional e o descanso devem entrar no cronograma como parte do processo de aprovação. Para quem está começando a se organizar agora, o diretor Felipe Valença destaca que o maior erro é tentar tirar o atraso dos estudos logo na primeira semana.
2: É muito melhor um aluno estudar 2-3 horas por dia, constantemente, garantindo boas noites de sono, um momento de lazer no final de semana, do que ele ficar tentando estudar 8 horas diárias e desistir no meio do caminho por exaustão.
1: No ano passado, quase 5 milhões de pessoas participaram do Enem, que obteve aproximadamente 70% de presença nos dias da prova.
0: Agora 6h49 e a greve dos professores da Rede Municipal de Belo Horizonte ganha novo capítulo após comunicado da Prefeitura sobre reposição das aulas. A proposta prevê regras diferentes para educação infantil, pré-escola e ensino fundamental. Diretores criticaram as medidas, defenderam a autonomia das escolas para reorganizar o calendário. Famílias relatam dificuldades para conciliar trabalho e cuidado com as crianças durante a paralisação. Será realizada hoje na Câmara de Vereadores aqui em BH uma audiência pública para discutir o orçamento financeiro de 2027 da capital. O projeto de lei de diretrizes orçamentárias prevê receita de 21 bilhões e 600 milhões de reais. Já as despesas primárias devem chegar a 21,9 bilhões, gerando déficit estimado em cerca de 308 milhões de reais. A audiência está marcada para as 10 horas da manhã com transmissão ao vivo pela internet e, claro, vamos também acompanhar e levar ao ar a atualização. Um relatório sobre o fim da escala 6x1 prevê redução da jornada de trabalho de 44 para 40 horas semanais, sem diminuição salarial. Essa proposta estabelece queda inicial para 42 horas em até 60 dias após a promulgação. A transição completa para 40 horas ocorreria em até um ano. O texto também prevê folga preferencialmente aos domingos, mas sem obrigatoriedade, né? É o assunto que movimenta Brasília ao longo desta semana e, claro, a gente também traz aqui a atualização para você. E falando em atualização, mais cedo nós falamos para os nossos ouvintes, usuários do transporte público em BH, 4 pontos de embarque e desembarque do transporte coletivo ali na Avenida Afonso Pena, com alterações, tá? A partir de amanhã, algumas linhas continuam utilizando os pontos atuais, outras passam a atender novos locais instalados no mesmo quarteirão. A diferença é de 50 metros, segundo a Prefeitura. Os ajustes atingem pontos em frente aos números, tá? Da Avenida Afonso Pena, 367, 540, 749 e 2.323, tá? Da Avenida Afonso Pena. As informações detalhadas estão disponibilizadas também por meio de avisos instalados nos próprios pontos. Lotes pertencentes ao município, né, a Belo Horizonte, serão leiloados pela Prefeitura para auxiliar nas despesas da administração municipal. Segundo a Prefeitura, os imóveis terão os valores definidos em edital. Os recursos arrecadados serão destinados para áreas prioritárias como saúde, educação, habitação e infraestrutura. As propriedades ficam nos bairros Santa Lúcia e Belvedere, na região centro-sul da capital mineira. Para hoje, você se preparando em casa, é? Tá verificando aí qual figurino, qual peça você vai usar? BH hoje, pessoal, terá tempo estável, tá? Friozinho agora pela manhã, né? Temperaturas um pouco mais altas à tarde. E aí, no fim de tarde e noite, volta o friozinho de novo, tá bom? Previsão de mínima 16 graus agora, né, nessas primeiras horas da manhã. Inclusive, a média agora é de 17 graus. E a máxima à tarde não deve passar dos 26, tá? 26 graus é a máxima prevista para logo mais, à tarde. À noite, os termômetros ficam ali por volta dos 20 graus e vai declinando até chegar aos 16 na madrugada. Não há previsão de chuva para a capital nem para cidades aqui da região metropolitana. Paulo Xavier também entrou em campo agora há pouco, trouxe informações de Atlético e Cruzeiro, que tem semana decisiva em competições internacionais. O Atlético enfrenta o Puerto Cabello, quarta-feira, amanhã, Arena MRV, hein? Precisa vencer para avançar na Copa Sul-Americana. O Cruzeiro recebe o Barcelona de Guayaquil, quinta-feira, no Mineirão, pela Libertadores. A Raposa também precisa da vitória para chegar às oitavas de final, sem depender, né, de outro resultado. 6h53.
6: Seu caminho. Na Avenida Tereza Cristina, chegada a contorno, luta em ocorrência no caminho para o centro, fila desde o bairro Calafate. Quem sai da região oeste da capital pegará a Avenida Amazonas, mesmo com alguns trechos retidos, é a melhor solução neste momento. Agora, na saída para Contagem, a Tereza Cristina está livre, Lu. 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
0: Ok, Josele, já, Josele Lemos de volta, hein? São 6 horas 54 minutos, 6h54.
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9: Minhas caras, meus caros, como é que é? Vou cantar pro Flávio... adaptando o Caetano Veloso.
10: Então tá combinado, é quase nada, é tudo somente alguns milhões e amizade, não tem nenhum engano nem mistério, é tudo só brincadeira e verdade. Por que eu tô falando isso? Bom, Flávio Bolsonaro mudou o comando da campanha na área do marketing, da comunicação, agora Eduardo Fischer, que cuida da marketagem, e Alexandre Ultramari, jornalista da comunicação, também faz marketing político, os dois juntos. Acho que já está começando a dar algum efeito, porque já saiu matéria. Flávio quer virar a página, não quer mais saber desse negócio de Dark Horse. Chega dessa história, né? Então, agora ele quer centrar em segurança pública. E quais são as ideias, força? A maioridade penal aos 14 anos, né? Ele quer ser o Herodes das criancinhas para ver se esquecem a dinheirama do filme, né? E endurecer a progressão penal. Com o que PCC, Mundo Vermelho se regozijam, porque os presídios ficam mais cheios, aumentam as chances dessa gente conservar o seu poder, né? Também na área da economia, suspender a reforma tributária, então vamos ceder aos lobbies de alguns poderosos que não querem a reforma tributária já, né? Chega lá e fala assim, não, deixa tudo como está. O Brasil ficou 50 anos para fazer a reforma tributária, e agora vamos suspender. Corte de gastos. Corte de gastos significa cortar aposentadoria, benefício de prestação continuada, saúde e educação. Vamos ver como é que eles vão fazer essa equação parecer bacana para os pobres. Claro, vai depender muito também dos adversários explicarem direitinho. Sobre emendas, parece que eles não querem falar nada, coisa de 60 bilhões por ano. Redução do Estado, talvez passar a Petrobras nos cobres, prometer. Não sei se no mesmo modelo que foi privatizada a Sabesp em São Paulo, ou algo ainda mais criativo, né, e mais atraente. Tentativa de antecipar um nome para a economia. Vamos ver que marca de posto de gasolina eles vão escolher. Né? Mais agendas presenciais, o candidato precisa aparecer mais, não ficar só com essa coisa de cavalgar o Dark Horse e ficar tomando coisa o tempo todo, né? Reaproximação com o mercado, com o agro, com os evangélicos, que ficaram meio assim, meio chocados, né? Não é fácil sair da defensiva, mas não é fácil, né? Porque ontem o Valdemar Costa Neto concedeu uma entrevista ao Globo News e disse que o Flávio, na prática, mentiu naquele dia 19, quando disse que tinha ido à casa do Vorcara para dizer, ah, não quero mais seu dinheiro. O Valdemar falou, não, não foi isso. Ele foi lá pegar o resto da grana. E até agora o Flávio não desmentiu. Sei lá, se fazer uma fotinho beijando a mão do Trump faz parte, digamos assim, desse rearranjo da imagem, né? Bom, e parece que realmente avança o fim da jornada 6x1, né? A proposta já está posta, né? Redução de 2 horas já em 2026, em 60 dias já colocar em prática a PEC, e procurar ainda neste ano a jornada 5x2, e aí cada categoria vai negociar e chegar a 2027 com 40 horas. Lula concorda com isso, o Gumota também, parte do empresariado quer apelar o Columbre, mas eu acho que ele não vai entrar nessa roubada, a ver, né? Assim, é uma boa chance de o Flávio dizer que ele é contra. É isso aí.
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11: Olá, ouvinte, como vai? Tudo bem por aí? Com você, o Júnior Lopes, aqui do Terra Negra. E olha só, em 2060, 1 em cada 3 brasileiros vai ter mais de 60 anos. Os novos dados do IBGE mostram que, em pouco mais de uma década, a cara demográfica do Brasil mudou mais do que em séculos. Em 2012, metade da população tinha menos de 30 anos. E em 2025, agora, esse número caiu para 41%. 4, portanto, em cada 10 brasileiros, tem menos de 30 anos. E essa proporção segue segue caindo. E no mesmo período, a população com mais de 60 anos saltou de 11 para 17%. O Brasil, portanto, está envelhecendo num ritmo muito acelerado, mais acelerado do que o ritmo europeu e o ritmo japonês, né, lá no século passado, no século 20. Mas tem uma diferença fundamental entre o Brasil, a Europa e o Japão. A Europa e o Japão envelheceram depois de ficarem ricos. E nós aqui estamos envelhecendo antes de resolvermos a nossa produtividade. E tem um detalhe que a maioria acaba ignorando. Não é só que a proporção de jovens diminuiu, porque tem mais idosos. O número absoluto de jovens está caindo. E menos gente entrando no mercado de trabalho, menos mentes para inovar e menos contribuintes sustentando a Previdência, torna-se um problema para a economia do país. É isso aí. Para mais, acesse o nosso Instagram lá no @TerraNegraBrasil. Um grande abraço e até a próxima.
0: Até a próxima, mas ainda em tempo, né, Josiele, de mais do trânsito.
6: Luna, descida da MGC 356 para Nossa Senhora do Carmo, o trânsito já está lento no sentido Savassi, excesso de veículos no caminho, alerta para o motorista que está saindo do Belvedere passar com cuidado nesse trecho. Na subida para o Belvedere, a Avenida Nossa Senhora do Carmo e a 356 estão livres. 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
0: Obrigada, Josi, a todos vocês que nos acompanharam, nos ouviram, nos assistiram pelo canal Band Minas no YouTube. Uma excelente terça-feira. Beijo, pessoal. Próspera terça-feira a todos. Ó, o trio já está na área, hein? Megali, também Sheila Magalhães e Carla Bigato. Beijo, bom dia.
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13: Abertura da Copa do Mundo dos Estados Unidos, México e Canadá. Gente, tá muito pertinho, né?
0: Uhum.
13: No estúdio, sempre a melhor e mais independente análise, porque onde está Carla Bigato? Bom giorno, Carla.
14: Bom giorno, Megali. Bom giorno para Sheila. Bom giorno para os nossos ouvintes. Carla Bigato, que adora uma piada repetida, uma piada atrasada, uma piada que já foi feita. Então, Felipe Killing não é a única baixa.
13: Nossa, de novo.
14: Porque eu também sou. Eu tenho 1,61 de altura. Bom dia.
13: Tem 1,61 de altura?
14: 1,61
13: tá se diminuindo um pouquinho, não?
14: Você tá se diminuindo
15: demais.
14: Mas
15: acontece isso, né?
14: Eu tô de saltinho. Desse jeito. Tô de saltinho hoje. Deve estar com 1,63.
13: De salto alto você tá mesmo, faz tempo. Sheila Magalhães, bom dia, Sheila.
15: Bom dia, Megali. Bom dia pra Carlinha, bom dia aos nossos ouvintes. Sejam todos muito bem-vindos, todas muito bem-vindas. Vamos juntos até as 9h20, alguma coisa, contando com a sua companhia, com a sua audiência, com a sua paciência, mas principalmente com a sua participação no nosso WhatsApp 11-999-592-100. É a nossa central de ouvintes, Ricardo Boechat, 11-999-592-100. Tô vendo mensagens aqui dos nossos ouvintes, dizendo o seguinte: feliz aniversário, Joaquim! Feliz 9 anos!
14: Parabéns, Joca!
15: Que seu dia seja cheio de alegria, brincadeiras, abraços e coisas lindas. Um beijo enorme da Itália. Não é o nome?
14: Ah.
15: É a tia Amanda, tio Lucas e o tio Rafa, vovó Hilda e o vovô...
13: Eu tive uma tia chamada Itália. Podia ser, né?
15: Ah, então...
13: Itália também é o nome.
14: Mas ela não gostava não é quanto, tanto quanto a tia Amanda, entendeu? Tia Itália gosta.
15: Mas você tinha mesmo uma tia chamada Itália?
13: Itália.
15: Mas tinha passaporte italiano?
14: Não, então. Agora tá tudo complicado.
13: Não, mas essa era mesmo.
15: Ah, tá.
13: É Dona Itália Burza. Ia lá, um beijo pros Burza lá de Orofino. Ia visitar minha avó toda hora. Dona Itália da gente fina.
15: Olha, aqui não. É tia Amanda, tio Luca, tio Rafa, vovó Hilda, vovô Sidney. E ele tá indo pra escola agora. Então, Joaquim, um beijo pra você. Feliz aniversário. Tá com 9 aninhos. Completando hoje. E eu tinha mandado uma outra
13: mensagem.
15: Legal
13: aqui, ó.
15: Ah, vai lá.
13: A Bia de São Paulo, que é uma menina linda. Tô vendo a fotografia aqui. Ela deve ter mais ou menos a idade da minha mais velha. Ela, olha que legal, cara. Ela manda uma mensagem pedindo para que nós desejemos feliz aniversário pro pai dela, que é muito ouvinte da Band News. O pai dela, ela deve estar muito na expectativa agora. Será que é a minha mesmo? Portanto, eu vou parar de ler e deixar a Bia. É o André.
14: André.
15: Parabéns, André.
13: Hoje temos pais com nomes jovens, né?
14: Então, pra André. Gente eles são,
13: a
14: né?
13: A gente não tinha Andrés.
14: Não.
13: Pais. Oi, tio André, tudo bom?
14: Não tinha.
15: Não mesmo. E o Dudu tá ansioso por um bom dia de vocês. Ele é ouvinte fiel. Amado,
13: Dudu. Bom dia, Dudu.
15: O Dudu fazendo uma pose, sabe aquela pose de Instagram?
13: Ansioso.
15: Que olha pro ladinho, assim, finge que não tá sendo fotografado.
13: Só que é ele que tira a foto.
15: É, exatamente.
13: Olha lá o braço esticado.
15: Dudu, beijo pra você.
13: Bobo, Dudu?
15: Boa aula.
14: Uma última mensagem da nossa colega Luciana Viana, lá de Belo Horizonte. A avó dela chama América.
13: Ah, jura?
0: Aham. América Viana.
13: A filha do Dudu Bolsonaro chama Georgia. Uhum. Em homenagem, Georgia. Não ao nome Georgia, mas ao estado.
0: Georgia.
13: Georgia.
0: América. Não existe América sem Érica. Todo... Pode chamar vovó Érica.
13: É, mas América somos todos nós.
0: É verdade.
13: Todo mundo apresentado, escalado, só falta ele, meu galo. Toca a bateria.
0: O ex-governador do Rio de Janeiro, Cláudio Castro, é alvo de mandado de busca e apreensão em uma nova operação contra aportes do Banco Master pela Rio Previdência. Ao todo, a Polícia Federal cumpre 10 ordens judiciais expedidas pelo ministro André Mendonça do Supremo Tribunal Federal. É a segunda vez, somente em maio, que Cláudio Castro é alvo da Polícia Federal. Mais informações chegando ao vivo, direto do Rio de Janeiro, com Daniel Henrique. Bom dia, Daniel.
16: É isso, Carla. Bom dia para vocês, a todos que nos acompanham. Segunda vez nesse mês que a gente começa amanhã com a informação de que o ex-governador do Rio, Cláudio Castro, está sendo alvo de mandado de busca e apreensão em operação da Polícia Federal. Dessa vez, a operação que investiga os aportes do Rio Previdência, que é o fundo previdenciário aqui do estado, no Banco Master, liquidado pelo Banco Central no ano passado. Até segundo um relatório do Tribunal de Contas do Estado, a autarquia teria investido 2,6 bilhões de reais na instituição financeira com indícios de irregularidades nesses investimentos. Além do TCE e da Polícia Federal, o Ministério Público aqui do Estado também investigando esse caso. Como você falou, essa ação de hoje cumprindo 10 mandados de busca e apreensão, não só no Rio de Janeiro, mas também em Brasília. Mandados esses expedidos pelo ministro André Mendonça, do Supremo Tribunal Federal, um deles na casa de Cláudio Castro. Os agentes, desde o início da manhã, na cobertura em que vive o ex-governador do Rio, na Barra da Tijuca, zona sudoeste aqui do Rio de Janeiro. Cláudio Castro, que já havia sido alvo de uma investigação da PF nesse mês por irregularidades na operação da refinaria de Manguinhos. Lembrando que o político renunciou ao cargo de governador em março desse ano, um dia antes de ser condenado pelo Tribunal Superior Eleitoral por abuso de poder econômico e político nas eleições de 2022. A gente, claro, vai seguir acompanhando essa operação de hoje, os desdobramentos, as informações da Polícia Federal e, claro, também aguardando um posicionamento da defesa do político, pessoal.
0: Daniel, a gente tem uma informação que acaba de chegar por aqui. Segundo a Polícia Federal, o governo de Cláudio Castro transferiu, em diferentes ocasiões, tá? Mas o montante na somatória, coisa é muito grande, 3 bilhões de reais.
15: Bi, né?
0: 3 bilhões, gente, de reais pro conglomerado do banqueiro Daniel Vorcaro, repetindo em diferentes ocasiões, mas é muita, muita grana. E a gente tá falando de Rio Previdência, né, Daniel Henrique? A gente tá falando de dinheiro que é descontado, gente, de gente que trabalha pro governo do estado, que é mantido num fundo, e aí essa pessoa, o funcionário, ele tá contando que ao fim da carreira ele vai ser mantido por esse dinheiro guardado, né, ao longo de toda a trajetória profissional dele. Esse dinheiro, então, teria sido enviado para o Banco Master, para o conglomerado de Daniel Vorcaro, e agora não se sabe como é que essas pessoas que trabalharam a vida toda vão receber, vão ser ressarcidas, né, Daniel?
16: Exatamente, dinheiro para quem prestou contas durante toda a vida, durante toda a vida de trabalho para o estado do Rio de Janeiro, pensionistas e aposentados que deveriam receber esse dinheiro e que foi aportado no Banco Master. Só o Rio Previdência foram 2,6 bilhões de reais. A gente também, aqui na Band News FM pelo Rio de Janeiro, já tinha falado também investimentos da SEDAI, que faz o tratamento de água aqui no estado, também na ordem de 200 milhões de reais. Então, chegando perto desses 3 bilhões de reais apontados pela Polícia Federal nessa operação de hoje, realmente muito dinheiro que está sendo investigado agora também pela PF.
13: E para que o nosso ouvinte entenda que as engrenagens, como é que as peças se juntam, essa é uma investigação que bate também a porta do pré-candidato à presidência Flávio Bolsonaro. Lembra quando o Flávio argumentou que não teria por que receber dinheiro de Daniel Vorcaro, porque ele não teria como influenciar, não teria como fazer lobby, ainda que quisesse, em nome do Banco Master? Afinal de contas, o pai dele já não era mais o presidente, ele não tinha influência alguma. Como de hábito, o Flávio esqueceu uma parte importante da verdade, de que governadores como o do Rio de Janeiro, Cláudio Castro, e do Distrito Federal, Ibanez Rocha, são uma espécie de prepostos bolsonaristas em seus estados e, no caso do Distrito Federal, no território onde fica Brasília. E esses governadores, por alguma razão, acharam que seria uma boa ideia transferir muita grana de seus aposentados, de seus pensionistas, para um banco que eles já sabiam que vendiam títulos podres. Já sabiam que não era um bom negócio colocar essa grana assim ali, não obstante, o fizeram. Então a polícia também investiga o quanto há de influência na família Bolsonaro nas decisões tomadas pelos governadores. E esta seria a suposta contrapartida dessa grana toda enviada a Flávio Bolsonaro para fazer um filme que jamais custaria 135 milhões de reais. Você sabe que eu estava reassistindo um dia desses um dos melhores filmes estrangeiros que ganharam o Oscar nos últimos anos, que é o argentino O Segredo dos Seus Olhos, do Campanella, com Ricardo Darín. Vocês já viram esse filme, né? Tem uma cena épica, um plano sequência num estádio de futebol que até hoje muito cineasta não sabe como é que os caras conseguiram gravar. Esse filme, sabe quanto custou, Carla? O equivalente a 2 milhões de dólares. Vencedor do Oscar, o filme argentino mais aclamado dos últimos 30 anos. 2 milhões de dólares. É por isso que a gente tem que saber exatamente para onde foi essa grana toda do Daniel Vorkaro, que foi liberada à guisa de bancar o Dark Horse, que por mais que seja um filme, como estão dizendo aí, ultra profissional, com atores consagrados, não são tão consagrados assim. O Caviezel já está bem escanteado em Hollywood, ele já foi um grande ator. Hoje é um ator de nicho, né? Por que é que toda essa grana teria sido destinada a um filme que não poderia custar tanto dinheiro? As peças não se encaixam. Essa tese da polícia se encaixa. Dinheiro liberado em troca de influência nos governos estaduais que, por sua vez, colocavam bilhões e bilhões em títulos podres do Banco Master. Foi o que aconteceu? Não foi o que aconteceu. Quer dizer, não sabemos se foi o que aconteceu. Mas é uma explicação que para muito mais em pé, muito mais firmemente do que tínhamos uma parceria artística porque somos amantes do cinema.
14: Uhum. E aí, se você puxar o fio do outro lado, de onde é que veio tanto? 160 e tantos milhões de reais. Veio de dinheiro de aposentado? Uhum. Era dinheiro que estava na mão do Daniel Vorkaro? Uhum. De quais aposentados? Né? São outros estados?
15: É. Aliás, falando em Flávio Bolsonaro, né, gente? A gente tem a expectativa, a possibilidade de que ele se encontre com Donald Trump nos Estados Unidos. Pré-candidato do PL à presidência está por lá. Uma reunião que estaria marcada para o período da tarde, porém a Casa Branca ainda não confirmou se esse encontro vai de fato acontecer, não confirmou oficialmente esse encontro. O Bolsonaro busca uma agenda positiva depois dessa revelação das conversas que ele manteve com Daniel Vorkaro. A Larissa Biscaia está aqui no estúdio com mais informação para a gente. Fala aí, Lari, bom dia.
17: Oi, Sheila, bom dia para você, para todos. Não só a Casa Branca não confirmou, como não consta no calendário oficial, na agenda oficial do presidente Trump para hoje. Casa Branca divulga ali parte dos compromissos que o presidente tem. Geralmente, quando ele tem encontro com alguma autoridade estrangeira, o nome da autoridade aparece lá, estou com o calendário aberto aqui, e não tem informação sobre uma reunião com o Flávio Bolsonaro. A gente vem falando disso desde que o Flávio anunciou, ele chegou ontem a Washington, nos Estados Unidos, e essa reunião, segundo ele, deveria acontecer na tarde de hoje. De novo, até agora a gente não tem nenhum tipo de confirmação oficial por parte da Casa Branca, e o temor ali da assessoria do Flávio Bolsonaro, dos membros do PL, é que o encontro não aconteça. Tanto que uma parte do partido defendia que esse encontro não fosse tornado público caso tivesse qualquer tipo de desmarcação para que não se tornasse alvo de cobranças. Além de Trump, Flávio Bolsonaro pretende se reunir com outros membros do governo americano. Existe a possibilidade que ele faça a reunião só com membros do Departamento de Estado e não com o presidente de fato, como ele prometeu. Enquanto isso, do outro lado, a pré-campanha do presidente Lula avalia que os objetivos do senador com o presidente dos Estados Unidos são completamente imprevisíveis. Existe a tentativa de se afastar desse escândalo do Master, mas os petistas acreditam que esse é o foco principal nesse esquema do dinheiro para o filme que a gente vinha falando por aqui. Na tentativa de estancar essa crise, o PL anunciou ontem a troca do marqueteiro de campanha, anunciou agora Alexandre Otramari para o posto, e a gente acompanha para ver se essa reunião vai acontecer ou não. De novo, tô com a agenda do Trump aberta aqui, com a agenda oficial que é divulgada. Não tem previsão de encontro com nenhuma autoridade.
13: Bom, e mais uma versão do Flávio Bolsonaro para aquelas reuniões com o Daniel Vorkaro. Lembra que eu falei na semana passada que essas versões não costumam durar mais que 24 horas? Essa aí conseguiu ficar em pé um pouquinho mais tempo. Algo em torno de 72 horas, até ser desmentida por Valdemar Costa Neto. E aí a gente não sabe quem tá falando a verdade agora. Valdemar, que é o presidente do PL, o partido do Flávio, disse que o senador visitou Daniel Vorkaro para ver se conseguia mais dinheiro para o filme Dark Horse. Isso contraria a versão do Flávio Bolsonaro de que ele teria, na verdade, ido até a casa do banqueiro para dizer nos olhos dele, olhos nos olhos, que não queria mais olhar nos olhos de Vorkaro. Mais uma daquelas versões que haja boa vontade para acreditar. Mas era essa a que era sustentada por Flávio Bolsonaro. Valdemar disse que não era nada disso, que na verdade o agora pré-candidato queria era mais grana. A Globo News, Valdemar Costa Neto, chamou a reunião de a coisa mais normal do mundo.
18: O Vorkaro não tinha problema nenhum quando ele pediu dinheiro pro Vorkaro.
19: Mas é que ele foi lá visitar depois, já sabia, né? Tava
18: foi visitar ali. Depois para ver se conseguia o restante do dinheiro, para ver se conseguia...
19: Mas já sabendo que ele era um criminoso investigado, né?
18: Ele era investigado, mas não foi... Mas, calma, estava sendo investigado, não tinha nada. Não tinha... Não foi condenado a nada, está sendo investigado. Nós não temos dúvida que ele passou dos limites e foi uma barbaridade o que o Vorkaro fez no país, mas isso é normal. O que o Flávio fez é natural. É a coisa mais normal do mundo.
17: Normal.
13: Gente, que frase.
17: Normal.
13: É uma frase que pega muitos caminhos alternativos, né? Deixa eu pegar esse atalho aqui pra ver se eu consigo chegar mais rápido. Ih, rapaz, não conseguiu. Então deixa eu virar à esquerda, que eu acho que se eu der a volta por ali, eu consigo chegar no fim do raciocínio. Não, também tá bloqueado. Então vou fazer o retorno e voltar pra aquela primeira estrada em que eu tava. Porque primeiro ele diz... Vamos ouvir devagarzinho de novo? Tem como, Thiaguinho? Colocar e a gente vai pausando, que nem o Marcos Mion nos bons tempos, que ficava lá analisando os piores clipes do mundo. Agora para! Porque primeiro ele fala... Não tinha nada contra o Vorkaro. Nada. Era uma negociação normal. Aí vem a Andréa Sadi e fala... Mas nessa visita tinha tudo contra ele. Ele tava de tornozeleira. É, tava. Ele foi conseguir mais dinheiro. Não, mas peraí, então... Não tinha nada ou tinha tudo? E aí ele diz que o Flávio foi conseguir mais dinheiro. Mas o Flávio havia dito que não. Que ele foi fazer exatamente o contrário. Ele foi dizer... Não quero mais o seu dinheiro. Não quero mais o seu dinheiro imundo. E fiz questão de vir aqui dizer isso olhos nos olhos. Vamos lá? Vai lá, começa.
18: O Vorkaro não tinha problema nenhum quando ele pediu dinheiro pro Vorkaro.
13: Para!
18: Quando
13: é que
18: ele...
13: Adorei. Não tinha problema nenhum. Então, toda a argumentação do Valdemar se baseia na premissa de que não tinha nada contra Vorkaro. E que, portanto, um filho que sonha fazer um filme em homenagem ao pai poderia muito bem, né, sem ultrapassar nenhum limite ético, pedir dinheiro a alguém que tem dinheiro e contra quem não há nada. Certo? Toda a premissa do argumento se baseia nisso. Não havia nada contra Vorkaro. Segue.
19: Foi lá visitar depois, já sabia, né? Tava
18: de tornozeleira. Foi visitar depois para ver se conseguia o restante do dinheiro.
13: Para! Aí mudou. Aí mudou. Não, mas já sabia que ele era todo enrolado, mais sujo que pau de galinheiro. É, aí ele foi lá pra conseguir o resto do dinheiro. Não, mas peraí,
17: que bacana. Ele já sabe que é dinheiro sujo, então.
13: Ele já sabe que é dinheiro sujo. Uhum.
17: Já sabe que o cara tá sendo
13: investigado. Já sabia antes também.
17: Já.
13: Já sabia antes. Mas a gente não pode afirmar categoricamente, ele ainda pode se defender dizendo que não sabia. Mas agora não tem como. Ele foi lá e encontrou um cara com uma tornozeleira eletrônica, com uma luzinha vermelha. Pip! Dizendo, sujeira. Mas ainda assim, ele foi lá pedir mais grana. Segue.
18: Pra ver se conseguia...
19: Mas já sabendo que ele era um criminoso investigado, já né?
18: Ele era investigado, mas não foi... Mas, calma, tava Opa. Sendo investigado, não Isso. tinha nada... Não tinha... Não foi condenado a nada, tá sendo investigado...
13: Preso, o cara tinha literalmente acabado de sair da cadeia. Acabado de sair da cadeia. Um dia antes.
17: Porque ele não foi condenado. Porque o processo ainda não correu.
13: Olha, se ele não foi condenado, ninguém pode reclamar do Xandão. Ninguém pode chamar o Lula de ladrão, que é uma coisa que o Valdemar, que o Flávio fazem o tempo todo. Porque nenhuma dessas pessoas também foi condenada. Se não há condenação, a gente não pode nem dizer que o Sérgio Cabral é corrupto. Praticamente não há corruptos no Brasil, porque todos eles, de alguma maneira, se livraram das suas condenações. Então, esse papo aí de não foi condenado. Aliás, sabe quem foi condenado? Valdemar. Mais de uma vez. Esse sim. Esse foi condenado. Tem ainda?
18: Nós não temos dúvida que ele passou dos limites. Não? E foi uma barbaridade o que o Caro fez no país. Mas isso é normal. O que o Flávio fez é natural.
13: Peraí.
18: É a coisa mais normal do mundo.
13: Peraí.
17: A coisa mais normal do mundo.
13: 15 segundos atrás, ele disse não tinha nada contra ele. E agora ele tá falando, nós não temos dúvidas de que ele fez tudo de errado. Então, o Valdemar saber que o cara é o maior pilantra do Brasil nesse momento, não tem problema. Só vai passar a ter problema no momento em que acontecer uma condenação de fato. Enquanto não tiver condenação, mas o Valdemar tiver consciência de que o cara é um ladrão, tá tudo certo. Não tem problema nenhum pedir dinheiro pra esse cara.
18: O Volcano não tinha problema nenhum.
13: Olha lá.
17: É, voltou.
13: Tinha, Valdemar. Tinha. E você acabou de falar. 15 segundos depois você fala, nós não temos dúvidas. Olha quantos caminhos diferentes essa fala tão curta do Valdemar foi tomando até chegar no objetivo que era lugar nenhum. Mas é o que ele disse. Flávio foi buscar grana. Ao contrário de Flávio, que disse que foi dizer que não queria mais grana. Quem está falando a verdade não sabemos, até porque o Flávio não se pronunciou. Eduardo Bolsonaro, que também está envolvido com essa grana do Vorcaro, não se pronunciou. Ah, estão nos Estados Unidos, estão ocupados. Cara, estão 100% ocupados? Eles não tiveram 15 minutos dentro de um carro para ver essa entrevista e se pronunciar de alguma maneira? Conversarei com o Valdemar. Ah, está havendo uma confusão. Não disseram nada. Nada, nada, nada. Por quê? Não desmentiram o desmentido de Valdemar. E mais uma vez, uma versão de Flávio Bolsonaro cai por terra poucas horas depois de ser dada publicamente. Qual será a próxima?
17: É o que a gente não pode dizer dos outros pré-candidatos que aproveitaram e bastante esse assunto, inclusive essa fala de Valdemar Costa Neto. Nas redes sociais, Renan Santos, do Missão, disse que Valdemar entregou Flávio Bolsonaro. Vamos ouvir.
20: Essa história tá mal explicada. Pra mim, essa história tá bem explicada até demais. Só otário ainda acredita que o Flávio Bolsonaro não estava fazendo uma troca de favores ilegal junto com seu amigo Daniel Vorcado. Isso foi entregue até pelo presidente do partido. Acreditar que isso aqui era coisa de filme, isso simplesmente não tem nenhum sentido. A questão toda que o Brasil inteiro aguarda e precisa saber é qual favor Flávio Bolsonaro fez pra receber mais de 100 milhões de reais em doações secretas para um filme. Óbvio que isso é corrupção, meus amigos. E em qualquer lugar do mundo isso teria sido muito investido. Mas Flávio Bolsonaro ainda é blindado, inclusive no STF. Entretanto, nem seus aliados estão sustentando isso. No que eu deixo a pergunta, será que Valdemar realmente é bobo e entregou as coisas? Ou ele só se faz de trouxa e no fundo ele quer tirar o Flávio da candidatura?
17: Pergunta no ar. O pré-candidato do Novo, Romeu Zema, esteve no Grupo Bandeirantes e voltou a cobrar explicações de Flávio Bolsonaro.
21: Somos surpreendidos, então uma decepção muito grande. E, na minha opinião, ele deve explicações. Não ficou claro para mim, pelo menos. Eu não posso ficar calado com relação a alguém que se envolve com um banqueiro bandido.
17: Em evento na Câmara Americana de Comércio, Ronaldo Caiado, do PSD, também tocou no assunto.
22: Até o momento, os argumentos que ele trouxe não foram convincentes. Caberá a ele o direito de explicação dos fatos. Não sou oportunista, não farei pré-julgamento. Mas o mais importante no Brasil, neste momento, é nós também não fazermos o jogo que o PT quer. Qual é? Mantemos a centro-direita unida.
17: Talvez o PT queira Flávio Bolsonaro, né? Nessa corrida eleitoral, porque veja só. Sim. Num evento sobre educação, o presidente Lula fez o quê? Criticou o uso da inteligência artificial. Falou de Flávio? Não, ele criticou o uso da inteligência artificial na campanha eleitoral.
23: Para fazer uma coisa concreta, além da maldade que se faz nas campanhas políticas. O colonialismo digital é uma ameaça real e imediata. Nas mãos de poucos países e poucas empresas, os algoritmos se transformaram em instrumento de dominação.
17: Algo mais a acrescentar? Não. Vamos seguir só.
24: Aliás, num canal livre mesmo, né? Uhum. Não sei se foi a Deise Ciocari ou se foi o Schiller que falaram isso. Acho que foi o Schiller que falou, né? Tá bom pro presidente Lula enquanto Flávio Bolsonaro está nessa disputa, no meio dessa confusão, né? Por enquanto, o próprio presidente pode surfar um pouco nessa onda, inclusive sem nem precisar tocar no assunto, né? Então, foi tema, inclusive, do Canal Livre desse fim de semana.
17: É, vamos lembrar que a cobertura eleitoral do Grupo Bandeirantes começou e faz tempo, viu? Os primeiros debates na TV já estão marcados, serão nos dias 9 e 16 de agosto.
24: A Procuradoria-Geral da República recebe um pedido para investigar o deputado Mário Frias, promotor do filme Dark Horse. Mas a acusação não tem nada a ver com o longa, não. Mário Frias, nesse caso, é suspeito de rachadinha. Uma ex-assessora dele disse que devolvia parte do salário todos os meses e que outros funcionários faziam exatamente a mesma coisa. Mário Frias nega essas acusações, sobre as quais Afonso Marangoni, ao vivo de Brasília, vai conversar com a gente. Diga lá, Marangoni, bom dia para você. Seja bem-vindo.
1: Bom dia, Sheila, Carla Megali, todos que nos acompanham. A bola, então, agora está com a Procuradoria-Geral da República, que recebeu esse pedido formulado pelo deputado Chico Alencar, do PSOL, para que se investigue, né, ponto a ponto, dessas acusações que recaem contra o deputado Mário Frias, do PL. Isso, então, é suspeita da prática de rachadinha, que é um nome, né, que ficou conhecido a prática de peculato, que é justamente o desvio de dinheiro público. A PGR, ela foi acionada após o portal G1 revelar na sexta-feira comprovantes e extratos bancários que mostram que uma ex-funcionária do gabinete do Mário Frias fez vários repasses ao então chefe de gabinete, mas tem mais do que isso, também fez pagamentos diretos a familiares do deputado. A ex-secretária chamada Gardênia Moraes, que atuou no gabinete de Frias de fevereiro de 2023 a maio de 2024, afirmou que devolvia parte dos salários todos os meses e que isso não era só um caso isolado, mas que outros funcionários também faziam, né, essa mesma conduta. O deputado Chico Alencar, ele apontou a possível ocorrência de peculato, que é esse desvio de recurso público, também organização criminosa e lavagem de dinheiro. O PSOL, além disso, ainda fez uma representação no Conselho de Ética da Câmara, alegando que houve, depois de reveladas essas condutas, a quebra de decoro parlamentar por parte de Mário Frias e pede também que a Câmara se debruce sobre isso e apure os fatos contra o deputado. A gente vai seguir acompanhando, você destacou um ponto importante, né, Sheila? O deputado Mário Frias nega as acusações. Agora vamos ver o que a Procuradoria-Geral da República vai fazer com esse caso.
13: Marangoni, e a Câmara manteve a previsão de votar nessa semana, né? A PEC que coloca um fim à escala 6x1. A coisa andou um pouquinho mais ontem, né?
1: É verdade, agora ficou já para amanhã, quarta-feira, a votação na comissão especial e pode ser que na própria quarta-feira o tema já seja votado no plenário da Câmara dos Deputados. O relator Léo Prates, do Republicano, apresentou ontem, né, o parecer recomendando a redução da jornada de trabalho no país para 40 horas semanais, sem redução salarial e com 2 dias de descanso por semana, preferencialmente um deles aos domingos. Um pedido de vista coletiva adiou a votação da PEC na comissão especial. Pela proposta, e é importante a gente dizer, vai, portanto, ter a transição, né, que era um dos principais gargalos ali. 60 dias após a promulgação da nova emenda constitucional, o limite da jornada cai de 44 para 42 horas semanais. Já o repouso remunerado de 2 dias já começa a valer depois, então, desses 60 dias da promulgação. Aí, um ano depois disso, 12 meses, vai ter a segunda e última etapa, que o limite passará de 42 para 40 horas semanais de forma definitiva. O presidente da Câmara, Hugo Mota, do Republicanos, disse que um acordo entre as partes garantiu esse período de transição. Vamos acompanhar um trecho do que ele falou?
2: Nós colocaremos no texto que 60 dias após a promulgação da PEC, nós já faremos a redução de 2 horas imediatamente. E após 12 meses, mais 2 horas. Então a transição se dará dentro de 1 ano, não mais do que isso. Nós faremos a redução de 44 horas para 40 em 1 ano após essa primeira redução de 2 horas. Isso atende um apelo da classe trabalhadora, também escuta o setor produtivo.
1: Pois é, então tá aí o Hugo Mota reforçando esses pontos, essa declaração que foi dada depois de um encontro com o presidente Lula para discutir justamente a escala 6x1. A avaliação no Congresso é que o curto período de transição ajudará o governo em ano de eleição, mas pode dificultar as discussões com líderes partidários e com o setor produtivo. O presidente Lula queria o fim da jornada 6x1 imediatamente, mas o Palácio do Planalto entendeu que a transição de um ano foi o acordo possível. O ministro das Relações Institucionais, José Guimarães, comentou a questão, a gente vai acompanhar também.
3: É uma enorme conquista. O país hoje vai comemorar talvez uma das medidas mais importantes para o mundo do trabalho, especialmente para os trabalhadores e trabalhadoras brasileiras.
1: Antes de passar para vocês, só dizer que depois, se passar mesmo na comissão especial e no plenário da Câmara, segue para o Senado. Lá é um caso à parte, a discussão é retomada, pode até ter mudanças, é questão da gente acompanhar. E também dizer que a PEC vai falar sobre esses temas mais gerais e depois vai vir um projeto que foi até apresentado pelo Palácio do Planalto para definir os pormenores. Inclusive deve entrar ali a questão dos MEIs, dos microempreendedores individuais, que já demandam tempo, o aumento, né, no limite para os microempreendedores. Isso tudo deve entrar neste segundo momento de discussão. Importante dizer também que o setor produtivo entende esse debate como legítimo, mas vê com preocupação que isso aconteça em ano eleitoral, porque as urgências eleitorais acabam, às vezes, falando mais alto aí do que um debate mais técnico em relação a essa questão da redução da jornada de trabalho. Amanhã, então, um grande dia de votação, a gente vai estar acompanhando.
17: A gente vai ouvir os especialistas logo mais. Mais tarde a gente conversa com Afonso Marangoni, novamente no Band News São Paulo. Normalmente ele veste a capa de Maranguia, que é um guia turístico de Brasília. E aí o Maranguia já ensinou pra gente que aqueles azulejos belíssimos ali atrás de Hugo Mota são de Atos Bucão, né? Um azulejista, escultor, pintor brasileiro, reconhecido internacionalmente. Eu acho chiquérrimo aquilo ali. Sempre que eu vejo, eu lembro de você agora, Afonso Marangoni, Maranguia. Bom trabalho por aí, até mais tarde.
1: Painel Ventania, um abraço, até mais tarde.
17: Até mais tarde. Bom, especialista em relações de trabalho, José Pastore, alerta para as consequências negativas dessa proposta da alteração da escala 6x1.
4: É ruim para o trabalhador. Isso pode gerar automação e desemprego, né? Ou seja, a empresa começa a investir em tecnologia, ou então as empresas diminuem de tamanho. Então, se todo mundo diminuir de tamanho, o PIB do país diminui de tamanho. Se o PIB encolhe, dentre outras coisas, a arrecadação encolhe.
17: Análise parecida é do economista Gessner Oliveira.
5: Se você tem uma jornada de 44 e reduz para 40 horas e mantém o salário por hora aumenta, né? Se o salário por hora aumenta e a produtividade não aumenta, há um menor estímulo à contratação de trabalhadores. Consequentemente, você perde postos de trabalho, você gera desemprego e você gera um problema que pode ser... Na média você já faz isso, mas isso gera um problemaço para setores intensivos em mão de obra.
17: Está publicado o decreto que prevê um subsídio de 44 centavos por litro na gasolina. A medida foi adotada para tentar conter os efeitos da guerra no Oriente Médio no preço dos combustíveis. Detalhes com Milena Dias.
8: Está publicado no Diário Oficial da União o decreto do presidente Lula, que estabelece um subsídio de 44 centavos por litro da gasolina para tentar mitigar os efeitos da alta do preço do barril de petróleo. A proposta, formulada pela equipe econômica do governo, deve custar R$1,2 bilhão por mês. A compensação, segundo o Ministério da Fazenda, será feita com a alta da arrecadação do petróleo, justamente pelo preço mais alto do produto que o Brasil exporta. O subsídio será pago diretamente aos produtores e importadores de gasolina por meio da Agência Nacional do Petróleo.
9: No Oriente Médio, sem acordo para o fim da guerra, os Estados Unidos realizaram ataques no sul do Irã. Logo depois, o secretário de Estado Marco Rubio afirmou que o Estreito de Hormuz tem de permanecer aberto de um jeito ou de outro. Palavras, palavras, palavras. Larissa Biscaia, bom dia para você.
17: Oi, Megali, bom dia para você e para todo mundo. Guarda Revolucionária do Irã relata que foram identificadas aeronaves hostis entrando no espaço aéreo iraniano na região do Golfo, além de um drone que foi abatido nas últimas horas. Ontem à noite, as forças militares dos Estados Unidos realizaram o que chamaram de ataques de autodefesa no sul do Irã, segundo o comando central do país. Os dois países seguem ali em conversa, tentando chegar a um acordo de cessar-fogo e trocando hostilidades nesse meio tempo. A questão é que o Irã já deixou claro que não está com pressa para entrar nesses acordos de paz. Segundo o Irã, depois que eles firmarem um termo, seriam 30 dias para implementação. Enquanto isso, Donald Trump tenta vincular os acordos de paz do Irã a outros acordos no Oriente Médio, os acordos de Abraão. Foi uma medida que ele fez ali na primeira gestão, tentando estabelecer relações diplomáticas entre os países do Golfo e Israel. E ele tenta vincular todas essas coisas, então acabar com a guerra no Irã e também melhorar a situação de Israel na região do Oriente Médio. Ontem o Irã disse que conclusões foram alcançadas em vários tópicos que têm potencial desse acordo com os Estados Unidos, mas que nada será imediato. E o Marco Rubio deu essa entrevista, ele estava a bordo do avião na Índia, e disse que o Estreito de Hormuz tem que permanecer aberto de um jeito ou de outro. Ele deu essa fala, comentou os ataques americanos, e disse ainda que as rotas precisariam estar abertas e vão permanecer abertas de um jeito ou de outro, disse o Marco Rubio. O secretário do Conselho Supremo de Segurança Nacional do Irã disse ontem ainda que não haverá nem rendição e nem recuo. E agora a gente tem membros ali do governo iraniano em Doha, no Catar, conversando com representantes americanos. Essas conversas acontecem ao longo do dia de hoje e podem levar ou não a um acordo de paz.
13: O petróleo ainda está num momento de leve calmaria. Ontem fechou a 97 dólares. Agora está ali nos 95,17, 95,18, oscilando com leve baixa em compasso de espera pelas próximas notícias.
17: Domado.
13: É, por enquanto.
17: Por enquanto. Bem, de volta ao Brasil, não há relatos de danos ou feridos no forte terremoto, que na verdade atingiu o Chile, mas que foi sentido em São Paulo. Sim, na zona oeste de São Paulo. Tremor de magnitude 6,9 foi registrado no norte do Chile, na região de Calama, ali pertinho do deserto do Atacama, né? Aliás, o deserto do Atacama fica na mesma região, na região de Calama, é isso aí. Por aqui, esse sismo foi percebido sobretudo em andares mais altos de prédios na zona oeste de São Paulo, né, Carolina Ercolim? Bom dia.
6: Bom dia, Carla. Sentiu?
17: Não.
6: Sentiu alguma coisa?
17: Não senti.
6: Megari
13: nada,
6: também
13: nada.
6: Não. Nada. Também não. Mas esses relatos de quem sentiu o tremor aqui em São Paulo ontem à noite tem esse ponto em comum, né? Quem estava nos andares mais altos sentiu muito mais do que quem estava na rua ou nos primeiros andares. É um terremoto de magnitude 6,9 que foi registrado, então, no norte do Chile, pouco antes das 7 da noite, a mais de 3 mil quilômetros daqui, de São Paulo. Mas se você olhar no mapa ali, Calama, essa região afetada, está praticamente na mesma linha horizontal, né, de São Paulo. Segundo a Rede Sismográfica Brasileira, as ondas sísmicas chegaram até aqui amplificadas pela bacia sedimentar em que a cidade está localizada. O nosso ouvinte, Will Rojas, trabalha em um laboratório no Alto de Santana, na zona norte da cidade, no nono andar, né, de um prédio de 11 andares, ao lado do Mirante de Santana, uma região alta. E ele acompanhou esse tremor de perto e não foi a primeira vez.
7: Esse durou mais ou menos em torno de 5, 6 segundos, balançando, mais ou menos isso. E aí eu observo também que eu tenho umas vasilhas com água destilada e foi no sentido leste-oeste. Balança o prédio, ele não treme, ele balança, ele vai para cá, para lá. Ele joga de um lado para o outro lado e eu tô no último andar. Mas o de 2018 ainda foi o mais forte.
6: É, e tecnicamente os terremotos eles são sentidos mais intensamente, né, nos andares altos, porque os edifícios funcionam como pêndulos invertidos. Então, a base da estrutura fica presa no solo, enquanto o topo fica mais leve para oscilar. Isso faz com que essa amplitude das ondas sísmicas seja multiplicada nas alturas. Mas isso não é novidade. Em 2018, em abril, um outro terremoto, também de 6,8 graus na Bolívia, foi sentido aqui em São Paulo, inclusive na região da Paulista, muitos relatos disso. E em julho de 2005, reflexos também de um sismo de 7,9, mais forte, no Chile, também chegaram à cidade de São Paulo.
13: E é engraçado que quem sente geralmente relata um certo mal-estar vindo do nada. E eu senti esse mal-estar, eu acho que foi, cara, foi no dia em que morreu o Michael Jackson, um pouco mais cedo, antes de anunciarem a morte do Michael Jackson, houve um tremor em São Paulo e naquela época eu morava exatamente na Lapa, né? É, que é um bairro alto, né? Bom, em algumas partes, em outras não. É, no 15º andar. Eu não tô brincando, tem.
17: Tem o Alto da Lapa, mas tem a Lapa de baixo, né? Sim.
13: Eu morava mais pro Alto da Lapa e no último andar, num prédio que tinha 15 andares. E naquela época eu tava me mudando com a Ana, e a gente tinha tirado uma porta de vidro da lavanderia para poder entrar a lava-roupas que a gente tinha comprado. A gente nunca conseguia encaixar aquela bendita porta de volta. Então ela ficava um pouquinho solta, mas tudo bem. E aí, vendo TV, a gente ouve um... que era aquela porta chacoalhando. Mas por que essa porta tá chacoalhando? Até aí tudo bem, vai ver algum vizinho, ligou a máquina. Só que nós dois começamos a nos sentir esquisitos. Com uma tontura, uma maresia, assim, uma sensação meio ruim, que passou rapidinho. E aí, dali a pouco, eu acho que foi o Arthur Covre, inclusive, que me escreveu e falou assim: galera, alguém sentiu um terremoto? Eu acho que foi isso. E aí, depois, o terremoto viria mesmo, que seria a notícia da morte do Michael Jackson, depois a morte da Farrah Fawcett. Foi um dia muito maluco. Mas uma ouvinte, eu digo isso porque uma ouvinte escreveu exatamente isso para nós. Eu senti um mal-estar e não sabia por quê. E aí a Camila pergunta: que horas foi esse tremor? Foi umas 7 da noite, né?
17: É um pouquinho antes das 7. Tipo, antes. 6h48, 18h48 pelo horário

0: Com esse grau de precisão, mais ou menos.
1: É, exato. Mais ou menos 6 e 8 é ótimo, né? Então, portanto, 6 e 9 ou 6 e 7.
0: 6 e ônibus. 6 e 48. Vamos para o Rio de Janeiro agora, gente. A Lona Bernardes está conosco porque a justiça deve retomar hoje o julgamento da mãe e do padrasto do menino Henry Borel. Segundo o Ministério Público, a criança de apenas 4 anos de idade morreu em 2021 depois de ser agredida pelo ex-vereador Jairinho. Luana, o que você nos conta sobre o que já temos até agora, porque hoje é retomada, né, desse julgamento. Bom dia.
2: Isso, bom dia, Sheila, bom dia a todos. Retomada hoje a partir das 9 horas da manhã. 2 delegados devem começar a ser ouvidos hoje. Eles vão ser ouvidos como testemunhas de acusação. Tribunal do Júri começou ontem e vai ser retomado agora pela manhã. A mãe, Monique Medeiros, e o padrasto do menino, na época o vereador, agora ex-vereador Jairo Souza Santos Júnior, o ex-vereador Jairinho, respondem pela morte da criança de 4 anos. Ontem a defesa de Jairinho tentou adiar mais uma vez o julgamento após ele destituir os advogados. Ele alegou que o advogado Fabiano Lopes sofreu um infarto e não poderia estar presente. Disse que o advogado sabia das partes específicas do processo. No entanto, Jairinho voltou atrás e decidiu ficar com os advogados. Essa decisão foi tomada depois que o Ministério Público pediu a transferência dele para o presídio Bangu 1, que é o presídio aqui no Rio de Janeiro, onde os detentos ficam isolados. Os jurados que vão compor o Conselho de Sentença foram definidos ontem. São 5 homens e 2 mulheres, e a sentença só vai sair depois da conclusão de todas as fases do processo, incluindo aí a oitiva de testemunhas, acariações, debates, acusação e defesa com direito à réplica e tréplica. A expectativa aí é que esse julgamento dure entre 5 e 7 dias.
0: Obrigada, Luana. Bom trabalho.
1: Um laudo preliminar do IML aponta uma doença cardíaca como a morte do fisiculturista Gabriel Ganley, em São Paulo. O atleta e influenciador fitness de 22 anos foi encontrado já sem vida no sábado, dentro de casa, e fazia 2 dias que ele não falava com amigos e familiares. Detalhes com Arthur Covre.
3: O atestado de óbito do fisiculturista Gabriel Ganley, de 22 anos, aponta que ele teve morte súbita causada por cardiomiopatia hipertrófica, uma doença genética que provoca o crescimento anormal do músculo do coração, pode levar a arritmia grave, também insuficiência cardíaca e até morte súbita. É uma doença que pode ser também agravada pelo uso de anabolizantes, como explica o médico endocrinologista Cleiton Macedo.
4: Nós sabemos que no cenário do uso indevido de esteroides anabolizantes, em especial da testosterona e os seus derivados, o coração pode crescer também. O coração, ele é um músculo, assim como o músculo periférico é um músculo.
3: A Secretaria de Segurança Pública do Estado de São Paulo afirma que a polícia ainda investiga este caso, aguarda os resultados dos laudos do IML para saber exatamente e esclarecer a morte. O corpo do Gabriel Ganley foi velado, cremado em São Paulo em cerimônia reservada ontem. Ele tinha sido encontrado morto no sábado no apartamento em que morava, na Moca, bairro da Zona Leste de São Paulo. Um amigo foi ao local, a porta foi arrombada, o Gabriel estava caído já sem vida no apartamento. Os peritos apreenderam medicamentos que foram classificados como possivelmente anabolizantes, e o material também foi para análise. A mãe do Gabriel, que mora no Rio de Janeiro, classificou a morte como uma fatalidade. Gabriel Ganley ficou conhecido nas redes sociais ao compartilhar vídeos de treino, rotina de alimentação, preparação física. Ele tinha 1 milhão e 700 mil seguidores no Instagram, quase 400 mil inscritos no YouTube.
5: E o presidente Lula vai passar por 15 sessões de radioterapia ao longo de 3 semanas. O procedimento é preventivo, ocorre um mês após a retirada de um câncer de pele no couro cabeludo dele. Primeira sessão foi realizada ontem na unidade do Hospital Sírio-Libanês em Brasília. A equipe médica informou que o presidente poderá seguir com as atividades diárias sem restrições. Segundo o dermatologista Ricardo Limonge, o tratamento com radioterapia é pouco invasivo e não vai provocar efeitos colaterais.
6: É um tratamento que causa muito menos incômodo, enfim, ele é basicamente indolor, é como se submeter a um raio-x simples, a uma radiografia simples, e é muito diferente da quimioterapia, que tem todos aqueles sintomas gerais de uma medicação que envolve o organismo de uma forma sistêmica.
5: Presidente Lula foi diagnosticado com um

0: Carcinoma basocelular, o tipo mais comum e menos agressivo de câncer de pele. A lesão com cerca de 1 centímetro no couro cabeludo foi retirada no dia 24 de abril.
1: Formação de um novo ciclone extratropical, uma nova frente fria também aumentam o risco para chuva forte e volumosa no Rio Grande do Sul, no Paraná e em Santa Catarina. Fala, Stephanie Toso.
2: A presença de um ciclone extratropical no mar, dando origem a uma frente fria, já provoca desde a madrugada chuva bem significativa no sul do país. E a tendência é que ao longo dessa manhã e durante o período da tarde, o risco de temporais se concentre principalmente sobre o norte do Rio Grande do Sul, cidades do interior de Santa Catarina e do Paraná. Hoje, com risco de acumulados bem altos em poucas horas, em cidades como Foz do Iguaçu, Chapecó e até mesmo em Passo Fundo, a tendência é que esses temporais venham acompanhados também por bastante vento, com chance para rajadas próximas a 85 km por hora. Os meteorologistas alertam para o risco também de alagamentos, enchentes pontuais, além da ocorrência de bastante queda de árvores e galhos sobre a região sul do país. Nos próximos dias, esse ciclone se desloca em alto mar e provoca mudanças no tempo também sobre o sudeste do Brasil, já mantendo o tempo mais fechado, úmido e chuvoso entre São Paulo e o Rio de Janeiro.
0: Mudar a trilha por aqui. Saudade de falar em fenômeno, relacionando isso à seleção brasileira de futebol, né? Não é o caso.
3: E não a tempestades não que é. Destroem as cidades, ciclone. O incêndio.
0: Saudade de quando é o Ninho. A gente falou de tremor.
4: Tava falando de ciclone.
3: Saudade
4: nada de vir um fenômeno de Copa.
3: Comemorava um fenômeno.
0: Quando é o Ninho, fenômeno, era o Ronaldo, isso, né? Isso. Jogando isso. Pela seleção e conquistando a Copa do Mundo.
1: Bom, tá chegando a hora, né? Amanhã a seleção brasileira começa a se preparar para essa Copa do Mundo. Quem acompanha tudo de pertinho no Rio de Janeiro é o Maurício. Maurício Ferreira, que está com a gente ao vivo. Fala aí, Mal, bom dia.
5: Bom dia, Sheila. Ótimo dia a você, a Carla, o Megali, todo mundo que acompanha a Band News FM. Amanhã, já no período da manhã, os jogadores e a comissão técnica são esperados na Granja Comari, em Teresópolis, para o início das atividades da seleção brasileira nessa reta final de preparação. Domingo, dia 31, tem o jogo contra o Panamá, despedida aqui do Brasil. Jogo esse no estádio do Maracanã, já com todos os ingressos esgotados. Na segunda-feira, dia 1º de junho, o embarque rumo aos Estados Unidos. Lembrando que lá ainda terá mais um amistoso, o último teste, no dia 6 de junho contra o Egito, na cidade de Cleveland. Tudo isso para deixar o Brasil prontíssimo para a estreia contra o Marrocos no dia 13 de junho, claro, com cobertura total aqui da Band News FM. Hoje ainda alguns jogadores brasileiros entram em campo pelos torneios continentais. Então, quarteto do Flamengo, Danilo, Alexandre, Léo Pereira e Lucas Paquetá pela Copa Libertadores da América. O goleiro Everton entra em campo pela equipe do Grêmio na Copa Sul-Americana. O Santos tem jogo também pela Sul-Americana contra o Deportivo Cuenca, mas ao que tudo indica, o Neymar em instantes, né, quando o Santos divulgar aquela lista de relacionados, deve ser confirmado como desfalque para esse jogo. Não tem treinado nos últimos dias, tem feito só um trabalho de fisioterapia, se recuperando de um edema na panturrilha direita. Todos esses jogadores são esperados amanhã na casa da seleção brasileira, na Granja Comari, em Teresópolis. Vão realizar os exames médicos e já uma primeira atividade marcada para 5 da tarde pelo horário de Brasília. Esse primeiro treinamento ainda com portões fechados, sem a presença da imprensa.
1: Valeu, Mal. Até mais tarde.
5: Até.
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7: Bom dia, Band News FM. Vai ter Copa. A gente só não sabe mesmo se vai ter mundo até lá. Capaz de no dia 11, no jogo de abertura na Cidade do México, o King of the World, que não é o Leonardo DiCaprio, possa ter invadido o México, que perderia assim por W.O. para a África do Sul de Elon Musk. Não satisfeito, o secretário de guerra de um dos donos da casa ainda anexa o outro vizinho ao norte, o Canadá, e manda, sei lá, o Air Force One trazer a Groenlândia para jogar no lugar do Irã. Essa Copa do Mundo. Afinal, a seleção iraniana, que representa o povo de um país que está sendo atacado, bombardeado por um dos donos da bola e de tantas boladas da FIFA, vai ter que se concentrar no México para os seus jogos nos Estados Unidos. Isso porque o Prêmio da Paz da FIFA não quer ver a seleção do Irã dormindo no território do seu país. O mesmo autor da frase "Uma civilização inteira morrerá esta noite" para nunca mais ser trazida de volta. Não é o Palpatine, é o cara que esquece a civilidade entre iranianos e estadunidenses na Copa da França de 98, quando as duas seleções se enfrentaram e se abraçaram e posaram juntas em nome da paz em campo Nos outros campos, então, o agora de novo de batalha. A gente era feliz e sabia.
8: Bom dia!
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0: Muito bom dia. Terça-feira, 26 de maio de 2026. Por aqui, o Luciano Viana, toda a equipe da Band News BH te fazendo companhia, trazendo as principais notícias. O que é destaque nesta terça-feira, hein? 26 de maio de 2026. Bora lá, então.
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14: Nesta terça-feira, Belo Horizonte e a região metropolitana seguem com o céu parcialmente nublado. As temperaturas na capital variam entre 15 e 27 graus, com a umidade relativa do ar em torno de 45%. Em Minas Gerais, nas regiões da Zona da Mata, Triângulo Mineiro e nos vales do Jequitinhonha, Mucuri e Rio Doce, o céu permanece parcialmente nublado com possibilidade de chuva isolada. Já no sul de Minas e Campo das Vertentes, o céu segue parcialmente nublado, com pancadas de chuva e trovoadas isoladas. Nas demais áreas do estado, o céu continua parcialmente nublado. As temperaturas em Minas oscilam entre 11 e 32 graus.
0: Isabela Freitas. E neste momento, a temperatura média é 18 graus, a umidade relativa do ar está em 82%, velocidade média do vento 14 km por hora.
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0: Josiele Lemos, às 7 horas e 53 minutos. A situação do meu, do seu, do nosso caminho, Josi.
15: A Silva Lobo, na saída para Barão Homem de Melo, luta com fila perto da Rua Platina, lá no Calafate. É apenas o excesso de veículos, retenção. Desde a saída da Tereza Cristina para Silva Lobo, a dica para o motorista é passar com cuidado nesse trecho aí, não compensa o desvio, já que a fila é pequena. Em direção à Tereza Cristina, a Avenida Silva Lobo está livre desde o acesso da Barão Homem de Melo. 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
0: Os advogados que atuavam na defesa do argentino preso por injúria racial em Tiradentes informaram a nossa reportagem que deixaram o caso. A então defesa ainda afirmou que o motivo não seria informado devido ao sigilo do processo. Eduardo Inácio, 63 anos, foi preso em flagrante no último domingo, suspeito de fazer comentários racistas contra uma criança de 7 anos e foi durante um passeio de Maria Fumaça na região central de Minas. Segundo a Polícia Militar, o turista fotografava o menino dentro do trem e compartilhava as imagens em um aplicativo de mensagens com frases discriminatórias. Ao perceberem as mensagens enviadas pelo argentino, a mãe da criança foi alertada e, ao ser questionado, o suspeito chegou a mostrar o conteúdo no celular, né? Ela arrancou ali o celular da mão do suspeito. Ele foi preso em flagrante por injúria racial, encaminhado ao sistema prisional, junto com o celular apreendido, e a justiça determinou que ele continue preso. E será realizada hoje a cerimônia de transmissão de cargos do Comando da Polícia Militar de Minas Gerais. Primeira mulher a ocupar o cargo de coronel no estado, Cleide Barcelos, assume o comando geral da corporação. E o coronel Sandro Vieira Correia será empossado como chefe do Estado-Maior da PM. Mudança é confirmada pelo governo de Minas, que diz que faz parte da reformulação no comando da corporação. Atualmente, à frente da Diretoria de Educação Escolar e Assistência Social da Polícia Militar, o coronel Sandro Vieira Correia tem passagens por batalhões operacionais, pelo policiamento aéreo e também por áreas ligadas à defesa civil. Piloto de helicóptero, ele acumula cerca de 2.500 horas de voo. Quatro pontos de embarque e desembarque do transporte coletivo na Avenida Afonso Pena terão alterações a partir de amanhã. Algumas linhas continuam utilizando os pontos atuais, enquanto outras passam a atender novos locais instalados no mesmo quarteirão, a cerca de 50 metros de distância. Informações detalhadas sobre as linhas terão alterações. Essas linhas que terão alterações, elas estão disponíveis nos próprios pontos de ônibus por meio de avisos. Os ajustes serão feitos nos pontos localizados na Avenida Afonso Pena, em frente aos números 367, 540, 749 e 2323 da Avenida Afonso Pena, então em diferentes trechos e sentidos da via.
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15: Luna, Avenida Tereza Cristina, acesso para contorno é um ônibus com pane mecânica que está complicando o trânsito em direção ao centro, congestionamento desde a rotatória do Corel. A Avenida Amazonas também está complicada devido ao horário de pico e ocorrência de mais cedo. A dica para o motorista é sair um pouquinho mais cedo, buscar por vias internas do bairro Nova Suíça e também Prado. 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
0: Obrigada, Josi. Agora são 7h58, 7 horas 58 minutos.
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20: Pontualmente 8 horas. 8 horas, bom dia.
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3: Hora de conversar com Mônica Bergamo. A Mônica tem informações aqui de mais uma operação. Essa tá rolando nesse instante, tá, gente? Pra quem acordou agora, tá com a vida ganha, hein? 8 da manhã, que beleza. Nossa. E é pra você que a gente tem essa notícia, porque tá rolando mais uma operação contra Cláudio Castro. A segunda, né, no espaço de pouco mais de 2 semanas. Dessa vez, mais uma vez, busca e apreensão. E a gente já explicou aqui como é que essa operação pode respingar em Flávio Bolsonaro. Já temos repercussões, Mônica? Bom dia.
24: Já temos repercussão, Megal. Essa nova operação da Polícia Federal sobre o governador Cláudio Castro está sendo considerada mais um tiro de bazuca aí na candidatura do Flávio à presidência da República. Está sendo considerado pelos próprios aliados do senador, né? O filho do Jair Bolsonaro estava tentando encontrar, vamos ser justos, né? Estava tentando encontrar uma alternativa no Rio de Janeiro ao Cláudio Castro, né, que é candidato ao Senado, pré-candidato ao Senado, tentando ser candidato ao Senado, mesmo com a inelegibilidade no TSE, né? O Flávio estava achando que ele estava virando tóxico demais depois do escândalo da refinaria Refit, da outra operação da Polícia Federal sobre ele, né, tendo ele como um dos alvos. O Cláudio Castro, que sempre foi um aliado de primeira hora, né, que comandou um governo no Rio de Janeiro, abrindo amplo espaço para o próprio Flávio indicar secretários e outros apadrinhados para cargos estratégicos. Então, Megali, não deu tempo, né, dele se distanciar a ponto de se diferenciar. E agora está em mais um escândalo, mais uma operação deflagrada por ordem do ministro André Mendonça, que é insuspeito no caso, porque foi indicado pelo pai do próprio Flávio, né, o Jair Bolsonaro, para integrar o STF. Então, é isso. E hoje, complementando aqui, Omegali, outra notícia ruim para a candidatura do Flávio, né? Uma pesquisa BTG Nexus mostra que quase um terço dos eleitores do Flávio Megali dizem que vão votar nele, podem votar nele no eventual segundo turno, só para derrotar o presidente Lula, e não porque ele é o melhor candidato. Veja que curioso, né? Quando você fala sobre o eleitorado do Lula, a mesma pesquisa perguntou para o eleitor do Lula: você vota no Lula no segundo turno por quê? Para derrotar o Flávio? Para derrotar a direita? Para derrotar... Não. 80% dizem que escolhem o Lula porque consideram ele realmente o melhor candidato. Você vê que é uma fidelidade diferente do eleitorado, né? No caso do Flávio, é só mesmo para derrotar o PT. Então, é esse sentimento antipetista que opera como um motor, né, poderoso, e que pode migrar, portanto, né, Omegali? Se você quer derrotar o Lula antes de tudo, e não porque é o Flávio, você pode ir para qualquer outro candidato. Então, essa é uma das dificuldades aí, medida, dessa vez, pela pesquisa BTG Nexus. Então, ele está nos Estados Unidos, né, tentando encontrar o Donald Trump. Eu não sei se você tem alguma notícia disso, Megali, se
3: nada.
24: Ele conseguiu.
3: Ninguém tem, Monique.
0: Nada oficial, ninguém nada, tem nada confirmado. Oficial.
3: Ele está lá, né? Diz que a reunião vai acontecer à tarde. Mas a Casa Branca não tem nada, né? Não tem nenhum e-mail que ele tenha nos mostrado. Ah, pode vir. Vai. Nada, nem nada oficial, na agenda, nem extra-oficial. E eu não estou dizendo que não vá acontecer, mas a Casa Branca não confirma absolutamente nada.
24: Além do que, o Trump, digamos assim, não é o personagem mais querido entre os brasileiros, né? Já teve pesquisas mostrando que a imagem do Trump no Brasil é predominantemente negativa, né? Que a rejeição ao Trump no Brasil varia entre 43% e 63%, dependendo da pesquisa. Então, quer dizer, é melhor que nada, lógico, né? Mostra olha como eu sou um cara levado a sério como candidato, não sou só considerado filho do, eu sou o candidato e tal, mas não sei se traz muitos votos, não, também, né, Megali? Não sei o que você pensa disso, mas o Trump não diria que não é a figura mais popular, né? Não é um Mandela, não, né?
3: Imagina.
24: Não é um Papa, né? Não.
3: Não é nem um Zelensky, né? Alguém ali que, enfim, tem uma aura de resistência. Na verdade, é um sujeito que é muito mais detestado aqui no Brasil do que amado, embora tenha também quem ame. Mas o Lula colheu frutos daquela reunião, não porque, olha, ele está lá se relacionando com o Trump, mas acredito eu porque sobreviveu ao Trump. Ele foi lá, será que ele vai ser humilhado? Será que ele vai ser esculhambado? Será que ele vai ser esculachado? E não foi. Ele tirou fotografia sorrindo, teve um encontro cordial, civilizado. E aí passou a impressão pro eleitor médio aqui, creio eu, Mônica, a sensação de que o Lula foi lá e conseguiu encarar a víbora e sobreviveu para contar, entendeu? Pô, o cara encantou, encantador. Como é que o Ciro falava? Encantador de serpentes, né? Já foi lá e conseguiu, isso, né? Conseguiu passar pelo Trump, conseguiu sobreviver ao Trump, deve ter algum mérito aí. Enfim, eu acho que é isso que foi lá. Não o fato de, puxa, que legal, o Lula se relaciona com esse cara maravilhoso que é o Donald Trump, isso vai trazer grandes divisas ao Brasil, eu acho que vai por aí, não. E o Flávio assume uma postura muito diferente, né? Que é uma postura subalterna, aquela de leve os nossos minerais raros, não queremos papo com a China. Vocês são os nossos parceiros e aqui no Brasil está a resposta para os seus anseios de minerais raros e terras raras e minerais críticos,
24: leva,
3: né?
24: Tudo.
3: E terras raras. Aí é diferente, uma percepção diferente e não creio que ele tenha muito a ganhar com isso.
24: Pois é. Quer dizer, eu acho que dentro do... Já na semana passada, os aliados mais próximos dele estavam falando, Megali, o seguinte: olha, vai sangrar, o Flávio vai sangrar aí por causa do Master, realmente lá no Daniel Vorcaro ficar pedindo dinheiro não é bom, mas isso é um escândalo que vem outros, que se sobrepõe a ele, e vamos ter muito boas notícias na próxima semana, fatos que vão ganhar as manchetes. E no fim a gente descobriu que o grande fato era esse, que não está nem seguro que vai acontecer. Então, a aposta é grande, Megali, para que, quando se fale do... Ou seja, para que os jornalistas mudem de assunto quando estiverem falando do Flávio. Vamos falar do Flávio com o Trump, né? Que realmente vai ser um acontecimento noticioso, né? Então a esperança era um pouco essa, mas aí a Polícia Federal e o André Mendonça vêm hoje e colocam um pouco de água nesse chope, né, Megali? Mesmo que ele encontre o Trump hoje, as manchetes vão ser hoje o dia inteiro Cláudio Castro e as conexões com o bolsonarismo e as conexões com o Refit e as conexões com o Banco Master.
3: Agora, o que você falou é verdade, né, Mônica? O antipetismo, o antilulismo é tão forte, né? É tão enraizado que qualquer candidato pode se tornar viável em questão de poucos dias. Se for o Zema, é no Zema que a gente vai. Se for e quando eu falo a gente, eu tô usando aqui um eu lírico, tá? Se for o Aldo Rebelo, mesma coisa. Se for o Caiado, é nós, Renan Santos. Eu voto em quem precisar para que não seja o Lula. Agora, para que isso aconteça, para que esse candidato se torne competitivo, primeiro, o Flávio tem que se tornar realmente inviável e desistir da campanha. Caso contrário, né, se houver um Flávio ali
24: e a família Bolsonaro,
3: canibalizando, né, esses votos da direita, aí fica mais difícil.
24: E a família Bolsonaro considera fundamental ter o nome na cédula, ali, grife, nome na, né, urna, Mônica, eletrônica. Levar, não deixar. E aí você fala, então, a Michelle é muito menos tóxica do que o Flávio, não vai ter telefonema dela, imaginamos, né, pro Vorcaro. Só que o Bolsonaro, o Megali, a informação que eu tenho firme é que o Bolsonaro veta a candidatura dela à presidência da República. Não admite, não permite, né? Então a alternativa aí seria ela ser vice de alguém para ter o nome ali na urna eletrônica, mas eu acho que eles vão tentar segurar o Flávio até onde der. E tá dando, né? Vamos ver as próximas pesquisas. Caiu aí, ficou 4 pontos atrás do Lula. Também tem o fenômeno da aprovação do governo Lula. Tá dando uma melhorada, tá juntando esse inferno astral pro Flávio. Mas, assim, vamos ver. Até agora, até pelo menos hoje, a tendência era manter o Flávio, né?
3: Mônica Bergamo.
24: Tendência da família, né?
3: Isso. Volta com assuntos sempre exclusivos. Sempre neste horário. Boa terça-feira para nós, Mônica. Até
24: amanhã.
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2: Eu sou o Sérgio Weib e este é o Minuto da Cibersegurança. Na minha companhia, fundador e CEO da Elitron, João Brásio. João, como as empresas reagem ou deveriam reagir mediante a um ataque cibernético?
4: Com velocidade e precisão cirúrgica. Empresas com maturidade de segurança da informação, elas têm um script, pois elas treinam antecipadamente a um possível incidente cibernético. 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O segundo problema, não trazem uma consultoria externa que vem com precisão, vem com skills técnicas e a frieza necessária para a resposta desse incidente.
2: Muito bom, obrigado, João Brásio. Este é o Minuto da Cibersegurança.
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3: Está conosco o repórter André Coutinho. Coutinho está no Chile, acompanhando as repercussões desse terremoto, né, que aconteceu naquela região chilena, né, no Atacama, e acabou tendo repercussões aqui em São Paulo. Olha que loucura, né? A terra treme em São Paulo porque houve um deslocamento de placas no Chile. Ô Coutinho, você já havia visto a terra tremer no Atacama? Deu pra entender? Bom dia pra você.
26: Tudo bem, Megali, bom dia pra você. Não, eu não vi, mas Tuda quem bela. Esteve aqui na região norte do Chile
8: Viu? Pois é. E olha só que curioso, eu estou aqui na capital chilena, em Santiago. Para quem está nos acompanhando com imagens, eu estou numa estação de trem que daqui a pouquinho eu vou mais para o sul do Chile. A gente está aqui na capital chilena, em Santiago, a 1.600 quilômetros, mais ou menos, ali da região do Atacama, de Antofagasta, que foi onde aconteceram, onde foram sentidos os maiores tremores. E aqui na capital chilena, zero. A gente não sentiu nada, conversei com muita gente nas ruas de Santiago e ninguém sentiu absolutamente nada por aqui. Daqui a pouco eu vou falar dos danos que foram causados nessa região norte aqui do Chile. Mas antes, a curiosidade é que em São Paulo, né, no estado de São Paulo e alguns outros estados brasileiros, mas principalmente na região metropolitana de São Paulo, diversos relatos, inclusive de ouvintes da Band News FM, dizendo que sentiram tremores, de que a terra tremeu, de que o lustre balançou, a cortina balançou, e isso tem uma explicação. O Centro de Sismologia da USP, ele disponibiliza uma aba ali no site, é legal, qualquer um pode observar, chamada Sentiu Aí. E ali você observa que várias pessoas no estado de São Paulo inteiro e em outros estados também colocam um pinguinho ali e dizem, ó, tremeu o lustre, tremeu a minha estante, a minha cortina, etc e tal. De acordo com a Rede Sismográfica Brasileira, sismos que ocorrem nos Andes, como foi o caso de ontem, podem ser sentidos sim no estado de São Paulo. São Paulo, diz aqui a Rede Sismográfica Brasileira, está em uma bacia sedimentar que tem a característica de amplificar as ondas sísmicas. Não é nada que vá causar um dano, não é nada que vá causar algum tipo de problema para o estado de São Paulo, para o Brasil, mas sim, as pessoas podem sentir como realmente sentiram. Esse terremoto aconteceu ontem por volta de 6h52 da tarde pelo horário de Brasília, 5h52 da tarde pelo horário aqui do Chile, 6.9 na escala Richter. E olha, mais uma curiosidade, quando aconteceu o terremoto, eu comecei a ver as notícias do Brasil, pessoas perguntando se está bem, está tudo certo, e eu não senti nada aqui em Santiago. E aí eu estava gravando o Partiu Band News com um guia de turismo, o René Sepúlveda, que disse o seguinte: aqui, pra gente, abaixo de 7.5 na escala Richter, a gente nem liga. Ouça só o que ele falou.
9: Para nós foi só um tremor. Lembremos que aqui no Chile, a partir do 7,7.5, é um terremoto para nós. Esse foi um tremor. Ah, um tremor que deu para sentir, mas aqui geralmente é só um tremor.
3: O Coutinho é mais ou menos que nem morador de Los Angeles, né? A terra treme, o cara segura o copo, né? Para não cair e espera parar. Se for um tremorzinho, ninguém se importa muito, né? Faz parte do cotidiano dessa galera.
8: Faz parte. Inclusive, aqui tem vários lugares que você vê as plaquinhas. Aqui é zona livre de abalo sísmico, ou para você, de segurança contra abalo sísmico. Você vai andando nas ruas de diversas cidades aqui do Chile e tem essas plaquinhas. É muito curioso. Só para vocês terem uma ideia, no Chile acontecem centenas, às vezes milhares de tremores todos os anos, e o maior terremoto já registrado em toda a história aconteceu justamente aqui no Chile, foi em 1960, com 9.5 na escala Richter. E mais uma última curiosidade, alguns países das Américas, e o Chile está entre eles, utilizam uma outra escala, é uma escala chamada de Mercalli. A escala Richter, ela mede a energia despendida pelo terremoto, né, que ontem foi de 6.9. Essa escala, a escala Mercalli, ela é aquela escala que mede o dano do terremoto e o quanto o ser humano sentiu esse terremoto, as estruturas e o ser humano. Essa escala vai de 1 até 12 em algarismo romano e ela varia de acordo com o local, né? A escala Richter é uma só, é energia despendida pelo terremoto. A escala Mercalli varia. Então, assim, por exemplo, a cidade de Antofagasta foi onde teve o maior grau da escala Mercalli, que foi 6, numa classificação que vai de 1 até 12. 6 quer dizer o seguinte: muito forte, sentido por todos, as pessoas chegam a se assustar, saem para as ruas, móveis pesados podem mudar de lugar e danos leves em construções podem acontecer. Foi justamente o que aconteceu em Antofagasta, em Calama, na região norte do Chile. As autoridades relataram hoje pela manhã diversos danos à infraestrutura de saúde, estabelecimentos de ensino, residências e estradas, e interrupções parciais da energia elétrica. Felizmente, não houve registro de feridos.
3: Eu gosto da escala Megali, já é mais humana, né, Carla?
0: É.
3: É. A terra tremeu, mas como é que isso te afetou neste coração?
0: Pulsante.
3: Como é que isso tremeu aí? Como é que isso te fez se sentir? Você lembrou do seu pai? Você lembrou de algum episódio importante? Escala Megali, ela se preocupa com o efeito no ser humano. É Mercalli, tá? Gente.
8: Giuseppe Mercalli.
3: Giuseppe Mercalli.
8: Foi o italiano Giuseppe Mercalli.
3: Isso, meu tio.
8: Não, Luiz Megali.
0: Italiano. Não, italiano. Não, todo mundo
3: briga. Não, Putile, entendeu? Fugiram da guerra. Já fizeram vida ali. E sou italiano, nasci em Santiago, mas sou italiano. Coutinho, bom trabalho. Aliás, a Santiago não gosta de acordar cedo, cara. São 7h20 ali. Coutinho tá numa plataforma de trem, não tem um ser humano além dele. Imagina uma plataforma de trem em São Paulo, às 7h20 da manhã. O dia em que a Terra parou. Coutinho, bom trabalho pra você, até.
8: Valeu, até mais.
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4: Hora do É da Sua Conta, a nossa parceria com o PicPay Bank para falar sobre o que mexe com o nosso bolso e tá chegando, hein? É a Copa do Mundo? Não! É o prazo final para a entrega da declaração do imposto de renda, termina agora, na sexta-feira. Quem perdeu o prazo pode ter que pagar multa de no mínimo R$ 165,74, mas esse valor pode aumentar, pode subir, pode chegar a 20% do imposto devido. O meu informe de rendimentos eu baixei ontem de manhã, já enviei para minha contadora. Minha declaração já está entregue, Renata Flores. Aê! E a sua? Já entregou? Bom dia!
5: Bom dia, Carla. Bom dia, Sheila também. Pois é, já entreguei a minha, já tem um tempo. Eu fico bem preocupada com o prazo. Mas você sabe, Carla, que muitas pessoas que têm dúvidas no preenchimento, elas pensam assim, não vou entregar a declaração, por isso... Não, precisa entregar até sexta-feira, mesmo que ela esteja incompleta. Aí depois, se necessário, aí sim, elas podem fazer uma retificação, mas precisa entregar.
4: Uhum. Sobre essas correções, você consegue elencar alguns dos erros comuns que as pessoas cometem, ô Renata, e acabam caindo na malha fina?
5: Sim, mas vamos, eu vou voltar um passo atrás para falar de uma maneira que você vai errar menos, que é o seguinte: Boa. A declaração pré-preenchida. Ela já importa automaticamente os dados das fontes pagadoras, os bancos, os médicos, mas é recomendado checar as informações com os dados fornecidos nos informes de rendimento. Então, se houver divergência entre a sua declaração pré-preenchida e o seu informe de rendimentos, qual é a dica? Utilizar sempre os dados oficiais do informe fornecido pela fonte pagadora.
4: Uhum.
5: Aí, agora sim, falando
4: não
5: com
4: é
5: os
4: o único
5: erros,
4: erro,
5: você tem menos
4: né,
5: chance.
4: Renata?
5: Não, mas tem alguns, tem um que é muito comum, Carla, que é esquecer de declarar o rendimento dos dependentes.
4: Aí.
5: Que por exemplo, né, bolsa de estágio, pensão, tudo isso. Por exemplo, quem tem imóvel alugado, né, o locador e o locatário, eles precisam declarar os mesmos valores, porque pode haver inconsistência e isso aí cai na malha fina. Se houver uma imobiliária intermediando o seu negócio, você tem lá um apartamento alugado, ela certamente já informou os valores à Receita Federal. E isso vai aparecer ali na declaração pré-preenchida.
4: Ô, Renata, e quem tem imposto a restituir? Quando é que começa a receber?
5: Aí a parte boa, né, Carla? Porque o primeiro lote já começa a ser pago agora, em 29 de maio. Os lotes seguintes caem em 30 de junho, 31 de julho e 28 de agosto. Quem tem imposto a restituir tem prioridade no recebimento, se escolher receber via Pix. Então, minha sugestão é que você informe ali a sua chave Pix cadastrada no PicPay e quando o lote for liberado, o dinheiro vai cair automaticamente na sua conta, já começando a render 102% do CDI, não vai ficar parado.
4: Muito bem. Hoje o nosso tema foi o imposto de renda, a declaração do imposto de renda. Renata Flores estará de volta amanhã com mais dicas aqui no É da Sua Conta. Um beijo para você, Renata. Até mais.
5: Ótimo dia. Um beijo, Carla.
4: 8h26.
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1: Luna, Avenida Tereza Cristina, acesso para contorno é um ônibus com pane mecânica que está complicando o trânsito em direção ao centro, congestionamento desde a rotatória do Corel. A Avenida Amazonas também está complicada devido ao horário de pico e ocorrência de mais cedo. A dica para o motorista é sair um pouquinho mais cedo, buscar por vias internas do bairro Nova Suíça e também Prado. 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
2: Já já futebol em um minuto, mas claro, já te antecipo as informações de Atlético e Cruzeiro às 8:30. O Galo treina de olho na partida contra o Puerto Cabello. É, o Puerto Cabello. Amanhã, hein, pessoal, 7:00 PM, Arena MRV, pela última rodada da fase de grupos da Copa Sul-Americana. O Galo precisa apenas de uma vitória simples para garantir a classificação para a próxima fase. O primeiro colocado de cada grupo avança direto para as oitavas de final, enquanto o segundo lugar disputa os playoffs contra os eliminados em terceiro lugar na Copa Libertadores. Para a partida, o técnico Eduardo Domingues terá como desfalques o volante Patrick e o meia Gustavo Scarpa, que seguem no departamento médico. Amanhã, então, quarta-feira, 7:00 PM, Arena MRV. O Atlético entrando em campo, Copa Sul-Americana, última rodada, hein, da fase de grupos. O Cruzeiro inicia a preparação para a partida decisiva contra o Barcelona do Equador. Será quinta-feira, pela última rodada, né, dessa fase de grupos da Copa Libertadores. A partida vale a classificação para as oitavas de final da competição. Para o confronto, o técnico Arthur Jorge não poderá contar com o meia Gerson, suspenso após ser expulso contra o Boca Juniors. Por outro lado, o atacante Arroyo volta a ficar à disposição. A bola rola às 9:30 PM no Mineirão, ou seja, tanto o Atlético quanto o Cruzeiro recebendo aí os times de fora em casa. Atlético pela Sul-Americana e o Cruzeiro pela Libertadores. 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
1: Vamos falar da Avenida Carlos Luz. Lu, no caminho para o centro, pouco antes do anel rodoviário, tem uma faixa interditada na Carlos Luz, rumo ao centro, congestionamento desde Alfredo Camarate. Quem deixa Ouro Preto, Bandeirantes, pegará Pedro II, vale muito, ou então passar pela Avenida Antônio Carlos, quem sai da barragem da Pampulha. Caminho inverso da Carlos Luz, até o momento, o trânsito está livre. 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
7: O crédito tem sido usado por muitas famílias como forma de sustentar o padrão de vida. E isso aumenta a vulnerabilidade do orçamento familiar. Segundo pesquisa da Fecomércio de São Paulo, 7 em cada 10 famílias paulistanas estão endividadas. E a inadimplência já atinge 21% dos lares. A leitura da entidade é clara. Muitas famílias estão recorrendo ao crédito para cobrir despesas do dia a dia. E não apenas compras maiores ou planejadas. Isso ajuda a manter o consumo no curto prazo, mas também deixa deixa o orçamento mais exposto a pressões como a alta de combustíveis, alimentos e juros elevados. Em resumo, crédito para bancar despesas correntes mostra um consumo das famílias apoiado em bases muito frágeis. É isso, um abraço e até a próxima.
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0: 6h36, vamos direto para Porto Alegre agora, porque a gente continua num clima de celebração aqui dos 21 anos da Band News FM, e aí a gente já tem falado, né? Inclusive embarcaremos para o Rio de Janeiro, hein, gente? Amanhã a gente embarca para a transmissão especial direto do Maracanã na quinta-feira. É isso, né? Amanhã, quarta-feira, a gente embarca. É, na quinta, transmissão direto do Rio de Janeiro, também como parte dessas comemorações. E em Porto Alegre, o Juan Romero tá ali em frente ao Mercado Público de Porto Alegre, porque também tem programação especial para aí. Não é, Juan? Bom dia!
1: É isso, Sheila, Megali, Carla, bom dia para vocês. Já tô do lado de dentro do Mercado Público aqui de Porto Alegre, lugar que vocês bem conhecem, local que é símbolo de resiliência aqui na cidade, onde daqui a pouco a gente vai transmitir Band News Porto Alegre primeira edição, Band News Porto Alegre segunda edição também no fim da tarde, essa comemoração de 21 anos da nossa Band News FM Porto Alegre ao lado do público. Tem um painelzão bem no centro aqui do Mercado Público que mostra, né, essa programação de comemoração, convidando os ouvintes a celebrar junto com a gente esses 21 anos de Band News FM. A gente vai estar ouvindo a população, ouvindo o pessoal que trabalha aqui no Mercado Público, começa cedo da manhã, vai até tarde da noite, trabalhando no Mercado Público, esse ponto onde circulam as pessoas não só de Porto Alegre, mas de toda a região metropolitana, de todo o estado do Rio Grande do Sul. E claro que a gente vai estar aqui ao lado do povo para celebrar esse nosso aniversário, fazendo aquilo que a gente sempre fez, né? Ouvindo o pessoal aqui com a linguagem do povo, com aquela linguagem direta que só a Band News FM sabe fazer, e a gente faz esse convite. Vem para o Mercado Público, você ouvinte de Porto Alegre, celebrar aqui ao nosso lado esse aniversário de 21 anos da Band News FM em Porto Alegre.
2: Tem bergamota aí, Juan? Sim ou não?
1: Tem. Tá numas bancas aqui mais pra trás. Achei bergamota.
2: Olha, fácil,
1: achei bergamota. Tem aqui na banca 04.
2: Cara, com a última vez que a gente teve em Porto Alegre, eu falei...
1: Não,
2: eu vou fazer igualzinho os gaúchos fazem. Comprei lá duas bergamotas em foto, né? Lembra?
0: Tem uma foto belíssima que a Carla tirou.
2: E vou comer bergamota no sol. Eu adoro bergamota, adoro o sol. Funcionou.
0: E foi legal, né? Foi muito gostoso.
1: É o que mais tem aqui.
2: Tem muita bergamota. É uma bergamota boa. Não é tão boa que nem a do sul de Minas, né? De Orofino.
0: Pronto, pronto. Juan, bom trabalho para vocês por aí. Fica o convite para os nossos ouvintes que estão em Porto Alegre. Um beijo grande. Até mais.
1: Beijo. Até mais.

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1: O nosso Rodrigo Orengo é um gaúcho legítimo, né? É brasiliense barra gaúcho, mas nunca circulou pela redação.
2: Candangucho, é fofo.
1: É, candangucho. Nunca circulou. Não, candangucho, meu cá, meu candangucho, vem me fazer chamego. Não parece um nome carinhoso?
2: É fofo, fofo.
1: Mas não, não originário da Band News FM Porto Alegre, né, Orengo?
3: Sim, foi, sim. Foi, na verdade, sim. Eu estava antes da.

0: peço sinceras desculpas. Ô, Rengo, escala 6x1, tá avançando, né?
1: Avançou e com acordo já do presidente Lula com o presidente da Câmara, Megali. Então, ontem a gente falava da reunião que iria acontecer e realmente já foi feita. E agora a ideia é já votar amanhã na comissão especial e na quinta-feira já eliminar, completar a discussão na Câmara, já enviar para o Senado Federal, né? E, obviamente, esse ritmo acelerado começa a preocupar muito o setor produtivo, né? Que queria pelo menos uma transição, um prazo, e sem uma discussão alongada sobre isso. A ideia é o seguinte: se a proposta for aprovada do jeito que está combinado, já começa a valer em 2 meses. Acaba com a escala 6x1 e vale a 5x2. Com redução, inclusive, das 44 horas semanais para 42, e a única transição que teria seria em 2 horas a menos, né, para reduzir essa jornada para 40 horas no ano que vem. Mas a mudança mais significativa, que é do fim da escala 6x1, já passaria a valer em 2 meses. E por que 2 meses, Megali? Essa é a grande discussão aqui no Congresso Nacional. Porque os parlamentares, o governo, está todo mundo querendo usar isso politicamente nas eleições, né? Então não quer esperar. Quer chegar lá em outubro, obviamente antes, na campanha, já dizendo, olha, nós mudamos a escala, né? Agora, qual é o impacto disso? Está realmente sendo estudado? Porque os alertas estão sendo feitos. A Confederação Nacional da Indústria, por exemplo, alerta que terá um impacto de R$70 bilhões, inclusive com redução de PIB, inclusive com oferta de empregos, possibilidade de redução de empregos. E é claro que quem paga a conta tem muita dificuldade de acabar absorvendo isso, né? Então acaba repassando para o produto, para o preço do produto, eventualmente, inclusive, demitindo, porque a discussão está muito assodada. Essa é a avaliação hoje do setor produtivo. Mas é um assunto que a pauta política escolheu como prioridade e deve caminhar rapidamente, né? Em função desse ritmo muito acelerado, muita gente já procurando o Senado, né? Porque entende que na Câmara a discussão vai ser muito mais difícil. Então, no Senado, quando chegar lá, aí deve ter um ritmo um pouco mais lento, né? Mas amanhã já está pautada a matéria, o governo entende que a proposta vai girar a economia, vai gerar emprego, não é o entendimento do setor produtivo. Amanhã vai para a pauta aqui na comissão especial e na quinta, votação no plenário.
0: Muito bem, Rengo, bom trabalho para você, até amanhã.
1: Valeu, até amanhã.
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1: Fala, torcedor sintonizado na Band News, eu sou o Thiago Fernandes e estou aqui para falar sobre a situação do técnico Eduardo Domingues no Atlético. Domingues tem um contrato com o clube até dezembro de 2027. No entanto, o treinador, que é conhecido como Barba, tem gerado algumas insatisfações nos bastidores do clube. Uma ala da diretoria, muito pequena, está insatisfeita com algumas questões envolvendo o trabalho de Eduardo Domingues. Dentre os pontos de insatisfação, está as mudanças, substituições feitas pelo treinador nos jogos da equipe atleticana. No entanto, isso não é o suficiente para qualquer pânico em relação à possível demissão do técnico argentino. Hoje, esta insatisfação ela é muito pequena e de uma parte muito pequena também da diretoria. Desta forma, o Atlético segue confiante de que Eduardo Domingues conseguirá fazer um bom trabalho na cidade do Galo, especialmente com a chegada de reforços, pensando na próxima janela de transferências. O Galo quer entregar ao treinador um elenco muito mais forte para a disputa do segundo semestre.
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12: Olá, amigos da Band News. A Chevrolet comemora a comercialização de 14 mil unidades no lançamento do novo Sonic. Trata-se do maior volume já registrado pela marca na estreia comercial de um veículo no país. Para marcar a chegada oficial do modelo, a General Motors promoveu o chamado Sonic Day, uma mobilização nacional que reuniu cerca de 600 concessionárias simultaneamente em todo o Brasil. Em BH, a concessionária Jorlan participou da ação com o evento reunindo clientes e jornalistas. O resultado reforça a aposta da GM em um dos segmentos mais disputados do mercado brasileiro. Segundo o presidente da General Motors América do Sul, Thomas Olsianski, o novo Sonic reúne atributos como design moderno, tecnologia embarcada, pacote de segurança e engenharia desenvolvida para atender às necessidades da região. O novo Chevrolet Sonic chega para ocupar um espaço abaixo do Tracker e mira concorrentes como Fiat Pulse, Renault Kardian e Volkswagen Tera. O SUV é da plataforma e parte da estrutura do Onix, mas aposta em visual mais robusto e elementos inspirados em modelos maiores da marca. Entre os destaques estão os faróis em LED divididos, lanternas traseiras interligadas por barra luminosa e o cockpit digital com painel configurável e central multimídia de 11 polegadas. São duas versões, a Premier, com foco em sofisticação, que custa R$ 129.990, e a RS, que tem preço de R$ 135.990 e uma proposta mais esportiva. Na lista de equipamentos, o Sonic traz 6 airbags, assistente de permanência em faixa, alerta de ponto cego, carregador por indução e ar-condicionado digital. A versão RS acrescenta frenagem autônoma de emergência e sistema de estacionamento semi-autônomo. Debaixo do capô, o SUV utiliza motor 1.0 turbo flex de 3 cilindros com injeção direta, derivado do Tracker, entregando 115 cavalos de potência e câmbio automático de 6 marchas. 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

0: Hora de conversar com o Eduardo Barão, direto de Washington, capital dos Estados Unidos. Washington, o Barão foi deslocado para DC.
1: Compadre tá lá.
0: Para cobrir um evento que, maybe, aconteça. Que é o encontro, quer dizer, que é o encontro entre Donald Trump e Flávio Bolsonaro, pré-candidato à presidência aqui do Brasil. É, quer dizer, se o Barão tiver credenciado para fazer a cobertura de dentro da Casa Branca, ele já está mais perto de Trump do que o Flávio nesse momento. Né? Ô, Barão, esse encontro vai acontecer? Bom dia para você.
2: Ótima pergunta, Megali. Bom dia para você, para Carla, para Sheila, para todo mundo no Brasil. Ninguém sabe, nem o Flávio Bolsonaro nesse momento sabe se de fato esse encontro vai acontecer. O presidenciável chegou na segunda-feira de manhã aqui em Washington, que hoje está chovendo aqui na capital americana, e está num hotel hospedado ao lado da Casa Branca, aguardando alguma orientação para saber se ele poderá mesmo ou não se encontrar com o presidente americano Donald Trump. Na agenda oficial divulgada pela Casa Branca, não há nenhum encontro envolvendo Flávio Bolsonaro e Donald Trump. Então, na agenda oficial, isso não aparece. Hoje, o Trump, de manhã, segundo a agenda oficial, vai realizar uma série de exames num hospital aqui de Washington, exames da saúde, exames dentários, é algo muito aqui nos Estados Unidos, uma vez por ano, né, um check-up geral, e é isso que o presidente americano vai fazer na parte da manhã. À tarde, ele tem duas reuniões políticas, nenhuma com o Flávio Bolsonaro, e à noite ele vai ter um jantar na Casa Branca. E aí pode ser que nesse jantar o Flávio Bolsonaro vai saber no meio de tantas outras pessoas que vão participar desse jantar. Mas até agora, essa participação de Flávio Bolsonaro não foi confirmada.
0: Probleminha na conexão. Talvez a chuva. Dá pra ver que tá chovendo em Washington. Washington é uma cidade muito romântica.
1: É?
0: Quando você... Não, não é.
1: Nem tá bonita, chovendo.
0: Não tem nada de romântica, né?
1: Nem é romântica.
0: A não ser que você olhe para aquele obelisco ali, se inspire de alguma maneira. Mas o Barão volta daqui a pouquinho, então, às 11 horas da manhã, no Band News Station. Havendo novidades, é claro que volta antes, né? Mas às 11, certamente, vai haver mais informações. Teremos mais informações sobre esse encontro, que pode ou não acontecer.
1: Barão amarelou, né?
0: Amarelou.
1: Não, eu digo isso porque...
0: Foi boa.
1: Porque estou diante de um envelope amarelo aqui que chegou até nós no estúdio para abrirmos aqui ao vivo às 8 horas e 58 minutos.
0: Esse amarelo é uma cor que desperta amarelo e vermelho despertam a fome, né?
1: Ai, mas, meu Deus. Gente do céu! Será que a nossa câmera vira? Pra gente mostrar pros nossos ouvintes do que se trata.
0: Aí, cara, que coisa linda.
1: Um gostinho doce da nova temporada. Pra lá de apimentada, de
3: Masterchef!
1: Aê! De volta na tela da Band, hein, minha gente? Estreia hoje, às 10h30 da noite, os três chefes mais amados do Brasil. Henrique Fogaça, Helena Rizzo, Eric Jacquin estão de volta. Nova temporada. E olha, que maravilha, hein, gente? A gente sabe como funciona já o esquema. O brasileiro é apaixonado pelo Masterchef. Então, hoje...
0: Não,
1: cara! Meteu o bolo e lambeu!
0: Que crime!
1: Meu Deus! Onde você tava com essa mão?
0: Vira comigo no replay.
1: Isso. Bem...
3: Não pode, né?
1: Hoje, a partir de 10h30 da noite... Horário reservado, hein? Já fica...
3: Nossa, tá delicioso, cara.
1: Dedinhos. Tá bom, né? Acompanhe a temporada do Masterchef. E aí é o seguinte...
0: Cara, não é com o dedo, é com...
1: Pra quem tá só no rádio.
0: Garfo, assim,
3: cara, tá
0: ó,
3: muito bom,
0: jeito.
3: É sério.
1: Mas você pegou só a cobertura,
3: fazer,
1: você não pegou...
0: Exatamente.
1: O
3: pegou um pouquinho,
1: era essa
3: sim,
1: ideia, né?
3: Pegou.
1: Pra quem tá no rádio... Minha. Bolo de chocolate, tô salivando. Bolo de chocolate...
0: Vai.
3: Tem outro garfinho pra ela ali.
1: Tô de regime. E aí tem assim,
3: o regime dela se chama Minha Pose Institucional.
1: Não, pior
0: é exatamente. Não ser filmada de boca
3: dessa
0: cheia.
3: Rádio, não posso meter o dedo no bolo,
0: exato,
3: nem comer um pedacinho. Mas é isso, Henrique Fogaça,
0: que
3: Helena Rizzo, Eric Jacquin de volta com a nova temporada do Masterchef Brasil
0: aqui.
3: A partir das 10h30 da noite. Você já tem horário de reserva para acompanhar a nova temporada do Masterchef. Tá?
0: Mamma mia.
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3: Se alguém chegar para você e perguntar, você tem o desejo de empreender? Para mais de 47 milhões de brasileiros, a resposta é sim. Como, por exemplo, o convidado do Tem Negócio dessa semana, o Marco Lisboa, que começou com uma videolocadora, ele foi derrotado pela mudança no mercado de filmes e agora aposta nas experiências no turismo. Hoje ele gerencia um grupo com 7 empresas e aponta que empreender exige mais do que vontade, mas ele também incentiva quem pretende dar o primeiro passo.
6: 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Uhum. Ah, Marco, consigo empreender sem dinheiro? Eu, quando montei a minha primeira empresa, não tinha dinheiro. Tinha muita raça, tinha muita vontade, tinha ali gana.
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1: 1 minuto em respeito à semaglutida, tiramos o bolo que estava aqui à mesa para dar espaço à informação de que a Anvisa aprovou a primeira caneta de semaglutida para diabetes após a quebra de patente do Ozempic, Larissa Biscaia.
3: Anvisa publica o registro do medicamento Ozive, primeira caneta de semaglutida sintética análoga ao produto biológico que é liberada para venda aqui no Brasil. Ou seja, o novo medicamento é uma versão sintética de um medicamento que originalmente é biológico. Pedido para registro dele foi feito em 2023, desde então passou por todo aquele processo técnico, comprovação de eficácia, segurança e tudo mais. Ozive poderá ser usado para o tratamento de diabetes tipo 2, para que ele chegue às farmácias, depende da aprovação do preço máximo, que é feito pela Câmara de Regulamento do Mercado de Medicamentos. Para chegar no SUS, precisa ser avaliado pela Conitec e aprovado pelo Ministério da Saúde.
1: Valeu, Larissa. A gente volta a falar sobre mais uma operação envolvendo Masseri que atinge o ex-governador do Rio de Janeiro, Cláudio Castro. Fala, João Boeri.
9: Oi, Carla. Com o terceiro celular do ex-governador já apreendido, já tinha sido alvo de uma operação no início do mês ligada à refinaria de Manguinhos. Naquela oportunidade, 2 celulares e 1 tablet tinham sido apreendidos pela Polícia Federal. Hoje, o terceiro celular. Mais um. Inclusive, as equipes da PF, Carla, continuam na cobertura do ex-governador Cláudio Castro na Barra da Tijuca, na zona sudoeste do Rio. Chegaram por volta de 6h30 da manhã. Daqui a pouquinho vão completar 3 horas dentro do apartamento de Cláudio Castro. Vão trazer alguns documentos aqui para a sede da Polícia Federal no Rio de Janeiro, na zona portuária. Não só Cláudio Castro, alvo dessa operação de hoje, 8ª fase da Operação Complice Zero, além desse mandado de busca e apreensão sendo cumprido na Barra da Tijuca, outros 9, na capital fluminense e em Brasília. Todos os documentos vão ser levados aqui para a superintendência da PF, onde vão passar por análise. Lembrando que no início do ano, em janeiro e em fevereiro, a Polícia Federal já tinha deflagrado a Operação Barcos de Papel, que prendeu o então presidente do Rio Previdência, Davis Marcon Antunes, em fevereiro, quando ele desembarcava em São Paulo, dos Estados Unidos. A terceira fase da Operação Barcos de Papel, o nosso ouvinte vai lembrar de um empresário em Balneário Camboriú, que foi alvo de uma operação da PF, que foi flagrado jogando mala com dinheiro em espécie da janela do apartamento. Pessoal.
1: Valeu, Boeri.
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0: Hora de conversar com Carlos Andreasa. Andreasa, a operação é contra Cláudio Castro, mas há outros elementos aí que sentem o bafo da Polícia Federal. Bom dia para você.
10: Bom dia, Bengali. Bom dia, meus amores. E uma operação, um evento previsível, né? Segunda vez que a Polícia Federal visita Cláudio Castro em 10 dias, nesse caso sobre Rio Previdência. Não importa quem comandasse Rio Previdência, não importa quem seja o executivo, serve também para o BRB. Razão porque Ibanez Rocha tem de botar as barbas de molho na hipótese de que as tivesse. Porque ninguém faz operação de bilhão, ninguém faz operação bilionária sob o aval, banco nenhum, instituição nenhuma, é ligada ao Estado, dependente do Estado, sob ordem de burocrata, de executivo, de Paulo Henrique Costa, de quem quer que seja. Não faz. A responsabilidade é do governador. É ele quem determina. Imagine se o Rio Previdência faria operações bilionárias a mais de 3 bilhões, certamente na casa dos 3 bilhões, sem o aval do governador Cláudio Castro. Isso é absolutamente impossível. Esse tipo de instituição, infelizmente, entrou no ratatá. O governo do estado do Rio de Janeiro, e a gente está mostrando isso aqui há muito tempo, foi dividido para muito além daquilo que a gente entende como divisão política dos espaços para os seus aliados, que faz parte, que é legítimo. Nesse caso, não. Um governo fraco, cuja fraqueza progressiva fazia aumentar os espaços distribuídos. Dizem que Rio Previdência estava sob cuidados do senhor Antônio Rueda. Aliás, Antônio Rueda, presidente do União Brasil, sócio do Progressistas, na Federação União Progressista, sócio, portanto, de Ciro Nogueira nessa empreitada. Os dois muito próximos de Daniel Vorcaro, lembremos disso. Antônio Rueda também recebeu, claro, legitimamente, milhões de Daniel Vorcaro por trabalho advocatício, por consultorias, aquelas coisas. Voltando aqui a Cláudio Castro, responsabilidade dele, governador, e é bom lembrar isso aqui, nesse caso do Rio Previdência, isso acontecendo, esses bilhões sendo colocados, ainda tem a SEDAI nessa parada, esses bilhões sendo colocados no Master, naquele momento em que todo mundo, e só pela lógica da amizade você consegue entender esses negócios, todo mundo estava colocando os fundos todos de pensão, ali 2024, sobretudo segunda metade de 2024, quando a pirâmide do Master estava exposta, quando o banco estava sem liquidez, todo mundo resolveu botar dinheiro, comprar produtos financeiros do Master, fraudulentos ou não, ajudar o Master. Serve para o BRB, serve para o Fundo Previdenciário do Amapá, lá sob cuidado de Davi Alcolumbre, serve para Rio Previdência aqui no Rio de Janeiro, responsabilidade do governador Cláudio Castro. E uma área de influência de Flávio Bolsonaro. É bom deixar isso bastante claro aqui, porque um dos argumentos do bolsonarismo é aquele segundo qual Flávio não teria contrapartida da Daniel Vorcaro. Isso é falso. Porque ele seria um senador de oposição, porque o governo não seria mais Jair Bolsonaro. O senador da República, ponto, já basta. Veja Ciro Nogueira, senador da República de oposição. E muito amigo, nós sabemos, nós vimos, segundo a Polícia Federal, o tipo de amizade de Daniel Vorcaro. Serve para Flávio Bolsonaro. Não quer dizer que, podendo dar uma contrapartida, a contrapartida tenha sido dada. Mas Daniel Vorcaro fazia os investimentos dele todos em busca de contrapartida, sempre. Contrato de escritório de advocacia, pode não ter vindo a contrapartida, mas uma contrapartida se pretendia. A sociedade em hotel, pode não ter vindo a contrapartida, mas uma contrapartida se pretendia. Compra de cota em filme, não é por amor à sétima arte, em busca de alguma contrapartida. Se a contrapartida veio, eu não sei, mas que Flávio Bolsonaro tinha muita influência no fraquíssimo governo Cláudio Castro, tinha. É isso.
11: E na vitrolinha, Andreasa?
10: Na vitrolinha, eu e a dor. Samba do Roque Ferreira e do Nelson Rufino na voz, lindo, linda versão. Também tem a versão do Reinaldo, Príncipe do Pagode. Essa é a versão do Neguinho da Beija-Flor. Até mais tarde, amor. Boa.

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0: Hora de conversar com Juliana Rosa. A alegria durou pouco, o petróleo, com as instabilidades das últimas horas, voltou a subir. E aí, Ju, a tendência é essa, que o bichão volte a passar os 100 quilômetros? Volte a ultrapassar os 100 dólares? Conta pra gente, bom dia pra você.
1: Pois é, está encostando em 100 dólares agora, Megali. Bom dia para você, para Sheila, para Carla. Bom dia para os nossos ouvintes. É uma situação muito instável ali, né? A gente falava ontem que o risco era a alegria durar pouco e durou, só que tanto os Estados Unidos quanto os aliados ali dizem que as conversas continuam acontecendo, que foi porque os Estados Unidos ontem realizaram um ataque no sul do Irã e o que o Trump está dizendo é que as tratativas continuam evoluindo bem e o que eles fizeram ali foi uma proteção, que foi algo para poder ter uma proteção específica e não colocar em risco o avanço nas negociações. Não teve, até agora, nenhuma resposta oficial do governo iraniano. A mídia iraniana relatou explosões ali no sul do Irã, mas não houve ali relatos se isso vai afetar as negociações. O fato é que é um ambiente, de novo, que a gente volta a acompanhar esse ambiente onde o cessar-fogo é algo que está sempre parecendo, né, muito frágil. Então, nesse momento, o barril do Brent, que ontem fechou em 93, agora já vai se aproximando dos 100 dólares novamente. Ontem despencou, teve uma queda ali de quase 7% no fechamento, agora está subindo de novo. A gente segue acompanhando porque as tratativas elas vão cada vez incluindo assuntos novos, apoios de aliados, o Trump dizendo que vai ser destruído o material do urânio enriquecido. Enfim, cada hora uma versão, o próprio Irã disse que não vai entregar para os Estados Unidos esse material nuclear. O fato é que para o mundo todo, o mais importante é se o acordo vai reabrir o Estreito de Hormuz a qualquer momento. E esse é o fundamental, né, que gerou um nó ali de fornecimento de combustível. Então a gente está vivendo essa crise global de inflação. O governo brasileiro publicou no Diário Oficial o valor da subvenção à gasolina, porque não tinha ainda divulgado oficialmente. Então o governo brasileiro está fazendo uma subvenção, gastando ali dinheiro para segurar o preço da gasolina, são 44 centavos por litro, já zerou os impostos federais e parte ali dos estaduais do diesel também, e outras medidas, né, pessoal, estão sendo anunciadas para poder, enfim, minimizar essa sensação de que a situação orçamentária dos brasileiros não está tão ruim assim como a gente tem falado, e está sim piorando com essa pressão inflacionária, alto endividamento. Então, tá, cada hora é uma medida, né? Agora a expectativa é que em breve seja anunciado um outro desenrola, não para quem está inadimplente, mas para quem está adimplente, mas que queira trocar dívidas caras por outras mais baratas. Tem discussão que não acaba mais, né? A própria discussão da escala 6x1, que ela é meritória, no país, né, como a gente já discutiu aqui várias vezes, temos uma série de desigualdades, situações precárias, mas assim, o tempo assodado ali de todas essas discussões de troca de carro, né, por motorista de aplicativo, assim, isso está sendo discutido com calma ou tem um interesse político ali, né, para correr com pautas que no final ninguém consegue medir exatamente? Já são mais de 200 bilhões de reais em pautas para estimular a economia, pessoal.
0: É isso. E Juliana Rosa volta com outros números e análises amanhã neste horário. Boa terça para nós, Ju, até.
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22: 9:28. Bom dia para você, sintonizado na Band News FM Belo Horizonte. Hoje é terça, 26 de maio de 2026. Seja muito bem-vindo, muito bem-vinda ao jornal Band News Minas, primeira edição. Eu sou a Maria Fernanda Sinini, eu tô chegando agora aqui ao meu lado, Luciana Viana, bom dia, Lu.
23: Oi, Sinini, muito bom dia para você, para todos os nossos ouvintes, né? Vamos juntos, então, com muita informação, prestação de serviço que é relevante, né, para o nosso dia, para a nossa terça-feira, hoje, 26 de maio de 2026. Vamos juntos.
22: E a gente sempre faz o convite a você que está circulando por Belo Horizonte, pela região metropolitana, tem destaque, tem ocorrência, denúncia no seu caminho... Fique à vontade, nosso WhatsApp sempre aberto para sua manifestação, 319-9213-8343. A gente também está ao vivo lá no YouTube, no canal Band Minas, a gente tem um chat, você manda sua mensagem e a gente vai construindo esse noticiário junto com vocês.

0: A greve dos servidores municipais da educação de Belo Horizonte completa hoje 30 dias. Cerca de 5 mil estudantes, segundo estimativa do sindicato que representa a categoria, estão sem frequentar as aulas. Uma nova Assembleia dos Trabalhadores está prevista para ser realizada nesta tarde. Eles reivindicam recomposição salarial, melhores condições de trabalho e a contratação de professores concursados para o atendimento a estudantes especiais, como explica a diretora do Sindrede, Carol Pasqualini.
1: Nós queremos avançar com relação às questões das OSCs. Queremos normatizar as questões das OSCs. Queremos transparência nas verbas, queremos que tenha uma forma de contratação pública, que não seja simplesmente quem indica.
0: Atualmente, a educação especializada é feita por meio de organizações da sociedade civil contratadas pela prefeitura.
2: Segundo a secretária municipal de educação, que é Natália Araújo, a contratação dessas organizações foi o único ponto não atendido pela prefeitura.
3: São profissionais terceirizados, não estão virando terceirizados, já são terceirizados, mas eles estão mudando de empregadora. Quando muda de empresa, né, de limpeza, que hoje existe, para entidade especializada, muda o sindicato. Com essa mudança, toda essa greve aconteceu.
2: Pessoal, a prefeitura confirma a proposta de reajuste de 4,1% para todos os profissionais.
0: E a justiça mantém a prisão do turista argentino por crime de racismo contra uma criança em Minas Gerais. Esse caso ocorreu durante um passeio de Maria Fumaça, na cidade histórica de Tiradentes. Os detalhes chegam agora com Tayane Ribeiro.
4: Após audiência de custódia, a prisão em flagrante do turista argentino suspeito de cometer racismo contra uma criança em Minas Gerais é convertida em preventiva. Eduardo Inácio, de 63 anos, foi detido no último domingo após fazer imagens do menino sem autorização e trocar mensagens em espanhol com comentários racistas. O caso ocorreu durante um passeio de trem na cidade histórica de Tiradentes. Em um dos textos, o homem afirmou que poderia levar o garoto como escravo. O suspeito foi contido por passageiros e funcionários. Ele foi encaminhado para o presídio de São João del Rei, onde permanece preso. O celular foi apreendido para perícia.
2: A Comissão de Orçamento e Finanças Públicas da Câmara de Vereadores aqui de Belo Horizonte realiza nesta manhã uma audiência pública para apresentação e discussão da Lei de Diretrizes Orçamentárias 2027, o manual de gastos, arrecadações e investimentos da Prefeitura. Prevê contas no vermelho por mais um ano. Quem explica para a gente é o Daniel Martins.
5: Em meio a um cenário de déficit de mais de 300 milhões de reais para 2027, será debatido hoje na Câmara Municipal de Belo Horizonte as diretrizes orçamentárias para o ano que vem. Segundo o relatório entregue pela Prefeitura da Capital, estima-se uma receita primária de 21,6 bilhões de reais, excluindo-se as fontes de regime próprio da Previdência. Já as despesas primárias devem ficar em torno de 21,9 bilhões de reais. A audiência pode contar com a presença da população, que pode comparecer para questionar, junto aos vereadores, os dados apresentados pelo Executivo de Belo Horizonte. Deverão ser abordados temas como alteração na legislação tributária, política de pessoal, metas e riscos fiscais, além das diretrizes gerais e específicas para a elaboração e execução do orçamento municipal. Foram convidados o secretário municipal de Planejamento, Orçamento e Gestão, secretário municipal da Fazenda de Belo Horizonte, o secretário municipal de Governo, o controlador-geral do município, o presidente do Tribunal de Contas do Estado de Minas Gerais, os presidentes dos conselhos municipais e representantes da sociedade civil.
0: Eleições 2026. Ontem, reunião entre os dirigentes do PT nacional e também aqui de Minas Gerais. Reunião que terminou sem nenhum nome definido para disputa ao governo do estado. Quem acompanhou e traz para a gente os detalhes é a Josiele Lemos.
6: Segue a indefinição sobre a candidatura do PT ao governo de Minas. Presidentes da bancada federal do partido se reuniram nesta segunda-feira para a construção do projeto político para o Estado Mineiro nas eleições de 2026, mas permanecem sem uma decisão. Entre os participantes do encontro estavam o presidente nacional do PT, Edinho Silva, e a deputada estadual e presidente do PT Minas Gerais, Leninha. Segundo nota divulgada pelo partido, a expectativa tentativa é por uma definição até o próximo sábado, durante o encontro das esquerdas de Minas em Contagem, na região metropolitana de Belo Horizonte. Após a recusa do senador Rodrigo Pacheco, a sigla ainda não tem o nome para compor um palanque mineiro ao presidente Lula há pouco mais de 4 meses das eleições. Novas reuniões do diretório estadual do partido devem acontecer ao longo da semana.
2: E o deputado federal Aécio Neves, do PSDB, será convidado hoje às 17h pelo Partido Cidadania para ser o candidato das legendas, né, para a presidência da República ou pelo PSDB. Né? Segundo os partidos, né, que compõem toda a chapa, não deve haver uma confirmação da pré-candidatura neste momento. E sim, um convite formal para autorização da inclusão do nome dele em pesquisas de intenção de voto. Em entrevista ao portal UOL, ontem, Aécio Neves comentou sobre a possibilidade de ser candidato, se colocando como uma terceira via em meio à polarização.
7: Eu estou muito bem comigo, sabe? Eu estou leve, eu tenho uma história honrada, meus filhos se orgulham da minha trajetória, meus amigos, sabe? Eu estou livre, leve e solto para apresentar um projeto para o Brasil. Posso ser candidato? Quem sabe, né? Mas posso não ser feliz do mesmo jeito. Mas eu não acho que o Brasil merece eternizar essa polarização, como eu disse, tão rasa e que tanto mal vem fazendo aos brasileiros.
0: Lu, estou impressionada, porque o modo Pacheco de ser virou moda, né? Pachecou aí. Posso ser? Posso não ser. Vou aceitar?
3: Ser ou não ser?
0: Talvez eu aceite, talvez não. Enfim.
2: O encontro, né, para este convite, ele será realizado de forma híbrida, ou seja, já que o deputado estará na sede do PSDB lá em Brasília. Desde a última sexta-feira, os executivos estaduais do partido PSDB, como São Paulo, Paraná, entre outros, já sinalizaram a favor da pré-candidatura do ex-governador de Minas Gerais, Aécio Neves.
0: Vai ser ou não vai ser?
2: Ser ou não ser, eis a questão.
0: Agora 9h36... E no futebol, Galo passa por votação e muda a divisão dos sócios. O Dan Abreu traz pra gente os detalhes.
8: Aprovado por 150 conselheiros, a estrutura entre os acionistas da SAF e do Atlético agora passa a ser majoritariamente da família Menin. Anteriormente, Rafael e Rubens eram donos de 41,8% da sociedade administrativa do clube. No entanto, após a aprovação do quadro associativo, a estrutura agora conta com 83,5% das ações pertencentes aos Menin. A associação teve a porcentagem diluída de 25% para 10%, enquanto os demais sócios vão manter 6,5%. A ação fez parte de um acordo para que o aporte financeiro de cerca de 530 milhões de reais fossem investidos no clube para abaixar a dívida atual, que, segundo especialistas, se encontra na casa dos 2 bilhões de reais. De acordo com o CEO da SAF do Galo, Pedro Daniel, o valor quitará parte da dívida bancária, considerada pesada para o fluxo financeiro do Alvinegro. Entre as partes diluídas estão os banqueiros Daniel Vorcaro e Ricardo Guimarães, além do FIGA, local de participações minoritárias dos torcedores.
0: 9h38, essas e outras notícias você confere a partir de agora aqui no Jornal Band News Minas, primeira edição. Vem com a gente, participe. 31992138343. Lá no YouTube, no canal Band Minas, você também nos assiste, participa, mandando a sua mensagem pelo nosso chat.
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1: Nesta terça-feira, Belo Horizonte e a região metropolitana seguem com o céu parcialmente nublado. As temperaturas na capital variam entre 15 e 27 graus, com a umidade relativa do ar em torno de 45%. Em Minas Gerais, nas regiões da Zona da Mata, Triângulo Mineiro e nos vales do Jequitinhonha, Mucuri e Rio Doce, o céu permanece parcialmente nublado com possibilidade de chuva isolada. Já no sul de Minas e Campo das Vertentes, o céu segue parcialmente nublado, com pancadas de chuva e trovoadas isoladas. Nas demais áreas do estado, o céu continua parcialmente nublado. As temperaturas em Minas oscilam entre 11 e 32 graus.
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2: 9h39, Josiele Lemos chegando na programação com o destaque do trânsito. Bom dia para você, Josi.
3: Oi, Sinine, bom dia para você também, para a Lu e para o ouvinte que nos acompanha aqui no Jornal Band News Minas, primeira edição, na Avenida dos Andradas. Sinine, o trânsito está apertado no sentido área hospitalar, reflexo do excesso de veículos lá perto da Assis Chateaubriand e ocorrência no caminho. A Afonso Pena também está complicada, desde a prefeitura até a Rua dos Caetés. A dica para quem deixa a região da rodoviária é buscar por vias internas, a Bias Fortes não compensa neste momento. Também tem ocorrência na chegada à Praça da Liberdade. 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

Agora 9:40, 9:40, pessoal, hoje completam-se 30 dias, né? 30 dias sem aulas e uma rotina virada do avesso, né? Nas casas das famílias que têm crianças, nas escolas municipais.

0: escolas municipais da capital impacta milhares de famílias. Euler, pai de João Miguel, de 7 anos, que é diagnosticado com autismo e TDAH, afirma que os impactos do movimento estão sendo sentidos na rotina familiar.
1: Está sendo uma rotina assim, bastante pesada, porque o João ele acorda de manhã, já está ansioso, está acostumado a ir para a escola todos os dias, né? Aí agora já faz um certo tempo que a escola dele está de greve, e acaba que é ruim, porque ele tem a rotina dele com os colegas dele na escola lá, aí a gente aqui dentro de casa tem que mudar a nossa rotina por causa dele, né? Que ele é uma criança assim, que demanda bastante tratamento, né? Assim, um tratamento especial com ele, por ele ser autista, e assim é muito complicado, porque acaba que a gente não sabe mais o que fazer. A escola não volta, não dá satisfação, né? E fica por isso mesmo, e acaba que a gente fica assim, sem saber verdadeiramente, sem saber o que fazer.
0: Nesta segunda-feira, cerca de 1.200 professores realizaram um ato em frente ao prédio da prefeitura. Segundo a diretora do Sindicato dos Trabalhadores em Educação da Rede Pública Municipal de Belo Horizonte, o Sindrede, Carol Pasqualini, a intenção do movimento é tentar uma negociação com o executivo.
2: O ato de hoje ele tem uma função: pedir negociação com o prefeito, já que a secretária não quer mais negociar conosco, e reivindicar que lutar não é crime, né? A greve é um direito legítimo dos trabalhadores que estamos exercendo porque não conseguimos negociar por outros meios. Então a greve foi a forma de sentar na mesa de negociação com a secretária do Estado de Educação.
0: A secretária de Educação de Belo Horizonte, Natália Araújo, afirmou que o sindicato apresentou uma pauta prioritária com 8 pontos, dos quais 7 foram atendidos.
3: O prefeito pediu outros pontos primordiais. Até sexta-feira, nós havíamos atendido 6 dos 7 pontos. Hoje, nós passamos o final de semana trabalhando, a equipe inteira da prefeitura, e conseguimos atender o último ponto, que era desejo desta categoria. Infelizmente, mesmo assim, com o último ponto oferecido, não foi possível fechar a greve. Pelo que a gente espera aí o bom senso do professor, né?
0: O modelo de parceria com as organizações de sociedade civil, OSCs, especializadas no atendimento educacional especializado, voltado ao apoio de alunos da educação especial, é um dos principais pontos de entrave nas negociações.
2: Não dá para o governo unilateralmente fechar negociações por meio de ofício e achar que é legítimo. Nós queremos sim avançar. A prefeitura ela avançou em um ponto específico com relação à educação infantil, mas nós queremos avançar com relação às questões das OSCs. Queremos normatizar as questões das OSCs. Queremos transparência nas verbas, queremos que tenha uma forma de contratação pública, que não seja simplesmente quem indica.
0: Natália afirma que com a mudança na forma de contratação, o sindicato perderá filiados, e que esse seria o real motivo da insatisfação da entidade.
3: Ponto central da greve, como eu disse, não é salarial. O ponto central da greve é esse, que é a discussão em torno da mudança do modelo de contratação desses profissionais que ficam com as crianças com deficiência dentro da escola, que são profissionais terceirizados, não estão virando terceirizados, já são terceirizados, mas eles estão mudando de empregadora. Quando muda de empresa, né, de limpeza, que hoje existe, para entidade especializada, muda o sindicato. Com essa mudança, toda essa greve aconteceu.
0: A assembleia da categoria, que pode colocar fim à greve, está marcada para hoje, às 14h, em frente à prefeitura.
4: 9h45, tema ainda a educação, porque as inscrições do Enem 2026 já estão abertas e neste ano tem novidades. Os detalhes chegam com Priscila Guimarães.
5: Considerado a principal porta de entrada para o ensino superior no Brasil, o Enem 2026 está com inscrições abertas. Neste ano, o exame vai funcionar também como termômetro para avaliar a qualidade do ensino médio no país. Mas a mudança que promete impactar mais os estudantes é a inscrição automática para alunos do terceiro ano da rede pública. O diretor do Colégio Bernoulli, Felipe Valença, explica que a medida pode funcionar como aquele empurrãozinho inicial.
6: Eu creio que é um incentivo, sabe? A pessoa sabe que, olha, você já está pré-inscrito, agora só falta você ir lá dar o próximo passo, sabe? Pode parecer um passo muito pequeno, mas já ajuda. É como se já fosse um empurrãozinho inicial para ele se sentir mais motivado a participar, entendeu?
5: O processo é automático, mas vale o alerta. Os alunos precisam entrar na página do participante até o dia 5 de junho para confirmar dados e escolher a língua estrangeira do exame. Com as inscrições abertas, começa também a corrida dos

0: estudantes contra o relógio. Os candidatos procuram acertar o roteiro de estudos até o dia 8 de novembro, data do primeiro fim de semana de provas. Na sala de aula e na correria do dia a dia, a expectativa e a ansiedade andam juntos.
1: Eu tenho organizado meus estudos não somente através da escola, porque eu contratei uma plataforma digital que me disponibiliza as aulas focadas nos temas mais relevantes para a prova do Enem.
2: Redação é um bagulho muito específico, tem que escrever certinho.
3: A disciplina que eu fico mais apreensivo para fazer é a ciência da natureza, né? Porque o TRI dela é bem alto, né?
0: Além dos livros, o equilíbrio emocional e o descanso devem entrar no cronograma como parte do processo de aprovação. Para quem está começando a se organizar agora, o diretor Felipe Valença destaca que o maior erro é tentar tirar o atraso dos estudos logo na primeira semana.
4: É muito melhor um aluno estudar 2-3 horas por dia, constantemente, garantindo boas noites de sono, um momento de lazer no final de semana, do que ele ficar tentando estudar 8 horas diárias e desistir no meio do caminho por exaustão.
0: No ano passado, quase 5 milhões de pessoas participaram do Enem, que obteve aproximadamente 70% de presença nos dias da prova.
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9: Kênio Pereira, bom dia, ao vivo nos estúdios conosco.
10: Bom dia, Maria Fernanda, Luciana e ouvintes da Rádio Band News.
9: Bom dia. Kênio, assunto hoje, a gente continua nesse tema, né? A venda, aluguel de apartamentos para essas plataformas, tipo Airbnb. Tem um questionamento aqui de um ouvinte dizendo que foi induzido ali pela construtora a comprar esse apartamento porque seria um bom negócio para alugar esse apartamento ali no esquema Airbnb. Mas, de repente, ele se deparou com regras do condomínio que não permitem a alta rotatividade que esse tipo de negócio impõe. E agora, Kênio?
10: Isso acontece com muita frequência, né, gente? O brasileiro, ele é muito crédulo, ele confia muito na propaganda e tem aquela arte do vendedor. O vendedor, ele quer fazer um negócio. Então, logicamente, que o comprador do imóvel tem que analisar toda a documentação, analisar a convenção do condomínio. Mas, realmente, via acontecer isso, inclusive em São Paulo. E foram centenas de casos em que as pessoas, né, foram induzidas a comprar como investimento. Tem os youtubers, né, os corretores aí na internet, falando que dá renda maravilhosa e tal, só que a pessoa comprou e depois ficou surpreendida porque veio o síndico, ou até em São Paulo tem uma lei que está proibindo a locação de Airbnb para unidades de interesse social, né? Então, logicamente, que essa pessoa foi induzida a erro. Ela provando que foi enganada, ela pode pedir uma indenização, pode vir a rescindir o contrato de promessa de compra e venda. Enfim, isso acontece em função das pessoas confiarem muito. Então é necessário que o comprador sempre seja assessorado juridicamente para verificar a documentação previamente. Mas essa propaganda enganosa já via acontecer e continua a acontecer. Então cabe aí muito cuidado na compra do imóvel, porque o condomínio pode vir a travar sim se a convenção falar que é somente residencial ou empreendimento.
11: Agora, o comprador, ele pode, né, processar a construtora? Como é que funciona isso, hein, Kênio?
10: Luciana, na prática pode, porque é o seguinte, é a questão do boa-fé. O vendedor, qualquer contratante, tem que agir com boa-fé, com lisura. Se ele induz a pessoa a comprar um apartamento para investimento, para locação diária, né, e isso depois é travado na convenção, então houve um engano. É fundamental que o comprador sempre coloque tudo que foi prometido no contrato, para que ele possa vir amanhã comprovar que foi enganado. E havendo prejuízo, cabe ali o direito de estar com a ação contra a construtora, requerendo uma indenização até o rompimento do contrato e a multa contratual por ter sido induzido a comprar uma coisa que não tem, vamos colocar, a possibilidade de ser explorada conforme prometido pelo vendedor.
9: Um caso interessante, Kenny, um prédio, geralmente eles estão, né, construindo prédios com um quarto, dois, tudo no mesmo bloco, né? Dois, três, quatro, e aí você, cliente, vai lá e compra o que cabe no seu bolso. Mas você, o prédio, ele pode, o síndico, enfim, pode restringir, por exemplo, o acesso à área de lazer. Se eu comprei o apartamento mais baratinho e o meu vizinho, que é o de quatro quartos, comprou o mais caro, eu posso ficar sem usar piscina?
10: Eu acho que a Maria Fernanda viu essa notícia em São Paulo.
9: Ah, eu tô danada.
10: Tá acontecendo esse caso lá, interessantíssimo. São grandes empreendimentos que tem quatro quartos, três quartos. E a construtora, para poder construir a mais, né, Maria Fernanda? Ela colocou apartamentos de interesse social, imóveis simples, baratos. E colocou esses apartamentos separados em relação à área de lazer. Isso realmente é um assunto acontecendo assim, com frequência em grandes empreendimentos e, logicamente, vai gerar uma demanda judicial muito grande. Então, depende da convenção, depende da forma como foi construído o empreendimento, porque nada impede que haja um empreendimento com blocos separados, né, com blocos sem comunicação um com o outro, e que haja apenas o alvará de construção. Isso é possível. Mas vamos imaginar um caso aqui que tem apartamentos 1, 2, 3, 4 quartos, todo mundo junto, sem qualquer divisão física e nem na convenção. É proibido, no caso, cercear o acesso à área comum. A área comum do condomínio, ela é indissociável. Todos têm direito a usar a área comum. Agora, dependendo do formato jurídico que foi feito o empreendimento, tem que ser avaliado. Mas, na prática, esse assunto vai gerar muita polêmica, em especial nesses grandes empreendimentos.
11: Bom, já tem pergunta aqui da Giovana Cardoso. Já antes, vamos lá para cima? Vamos lá para a cobertura? Ó, vamos. Telhado. Quando o telhado da cobertura apresenta alguma infiltração, quem deve pagar o reparo? O condomínio ou o proprietário?
10: É importante analisar o seguinte. Todo prédio tem um telhado. Esse telhado não é da cobertura, não é do apartamento do último andar. O telhado é geral do prédio. Não tem prédio sem telhado. Então, quando há infiltração, toda a coletividade paga, inclusive a loja térrea. Então, tem um prédio lá que tem 40 apartamentos, uma loja térrea, vai reformar a fachada, vai reformar o passeio do prédio, vai reformar o telhado, a loja paga também, todo mundo. A cobertura, quando ela é instalada no projeto, ela acaba reduzindo a despesa geral do prédio, porque aquele espaço privativo dela, onde tem a piscina, onde o pessoal pisa, da cobertura, aquela manta, quem paga é a cobertura. Agora vem, o telhado é do prédio. Então, aquele telhado acima da cobertura, quem paga é o dono, é o condomínio. Inclusive, se o telhado acima tiver lá aquecimento solar, o que for, isso não transmite para o dono da cobertura o dever de consertar o telhado. Então, o telhado acima da cobertura tem que ser reparado às custas do condomínio.
9: Agora, se o proprietário da cobertura achou o telhado feio, tirou ali o original, quer fazer um todo bonito, construiu uma área gourmet diferentona e começou a dar vazamento, quem paga?
10: Isso acontece com frequência, né, gente? O pessoal tem uma cobertura, uma área livre, muito ampla, aí ele constrói, né, Fernanda, um novo telhado, esse telhado com espaço gourmet. Esse novo telhado que ele fez, que é acréscimo, que é além do original, quem paga a reparação é o proprietário da cobertura. Esse telhado ele é inovação. Mas o telhado original, aquele espaço já coberto no projeto do prédio, cabe ao condomínio pagar a reparação.
9: Perfeito.
11: Deixa eu só trazer aqui a Giovana Cardoso. Ela diz o seguinte: Kênio, quando um condomínio discorda da instalação de uma antena de telefonia aprovada em assembleia, alegando falta de transparência, riscos à saúde ou desvalorização do imóvel, ele pode recorrer à justiça para tentar impedir a obra antes da instalação? Qual a sua orientação?
10: Todos nós sabemos, né, que muitas pessoas têm deixado de comprar a cobertura, o apartamento, o andar, quando tem antena. Eu mesmo compraria, porque tem pesquisas científicas aí, publicadas na internet, nos Estados Unidos, né, na Alemanha, Israel, inclusive, provando que quem fica debaixo daquela antena 24 horas por dia acarreta o risco de cânceres. Isso está provado. Tem até uma pesquisa de doutorado na internet da doutora Adilza Dodge que consagra isso aí. Agora, o que acontece na prática é que se o dono da cobertura está sabendo que vai instalar uma antena, ele tem que agir rapidamente para tentar impedir, porque colocar a antena em cima do apartamento dele vai colocar em risco a saúde da sua família. Aquela radiação é 24 horas por dia, o ano todo, e logicamente que vai perder valor ao apartamento. Então, o dono da cobertura, se ele achar que é inconveniente, ele pode lutar para impedir a colocação, mesmo que tenha um quórum de 2/3, ou unânime, porque o quórum unânime, eu defendo o quórum unânime, porque há uma mudança da destinação desse telhado, porque se ele soubesse que teria uma antena em cima da cabeça dele, ele não teria comprado a cobertura. Então, na prática, cabe ao proprietário agir com rapidez, contratar seu advogado lá para orientá-lo, porque o que eu vejo no dia a dia são síndicos, condomínios assinando contrato, passando por cima de quem é contra. Então, o risco à saúde é provado cientificamente. É só pegar aí, eu vou até citar aqui, Maria Fernanda, tem um site aqui de uma empresa, chama MRE Engenharia. Lá tem mais de 50 pesquisas do mundo todo sobre isso. Essa empresa, ela mexe com radiação, com medição. Então, tem um site lá que tem pesquisa de todo mundo, dos grandes centros de estudos científicos sobre esse assunto, colocando o risco de cânceres. Então, o proprietário pode sim agir, mas haja com rapidez. E procure buscar uma consultoria, porque a demanda contra a antena, ela é menor do que aqueles que querem apenas receber aluguel. Então, esse dinheiro não vale a pena. Esse dinheiro do aluguel não vai curar ou evitar que a pessoa venha a adoecer e que venha a sofrer uma depreciação desse apartamento de cobertura.
9: Kênio, para a gente fechar o bate-papo hoje, eu achei essa pergunta interessantíssima. Parece que você foi lá na rua do meu prédio, hein? O edifício vizinho ao nosso condomínio possui vários canos instalados embaixo da calçada, que ficam ali, ó, jogando água com sabão, água, enfim, com produtos de limpeza, prejudicando o ir e vir das pessoas, dos vizinhos. As pessoas vão sair do carro, molham o pé, risco de escorregar, cair, ter uma lesão. E também prejudicando ali o asfalto. Aquela água, de alguma forma, vai danificando o asfalto. Uma moradora da rua, muito incomodada com essa questão desse prédio, já fez uma reclamação e o síndico falou: não é problema meu não, isso aí foi a construtora. E aí, como que resolve?
10: Isso acontece com muita frequência.
9: Muito, na minha rua.
10: É, direto. O pessoal tá aí o tempo seco, né, tudo tranquilo, e aquela água suja passando na porta do seu prédio o tempo todo. Tem construtor, inclusive, que já até usa a bomba d'água subterrânea, ao invés de canalizar para o esgoto, joga na rua para economizar. Há situações também que aquela tubulação, gente, que sai debaixo do prédio, na beirada da calçada, presta atenção, gente, que a tubulação é paga pluvial. E quando chove no prédio, né, aquela água toda acumulada da chuva desce para aquele encanamento para a rua. Isso é legal. Agora, se você lava o prédio com ácido buriático, com água sanitária, se você está contaminando o ambiente, inclusive isso é até crime ambiental. Tá? Então, tem um detalhe que, Maria Fernanda, se você tem esse problema aí, você pode notificar o condomínio para que ele venha a fazer a obra, que é muito cara, para colocar essa tubulação no esgoto.
9: Mas sabe qual que é a desculpa esfarrapada que eu ouço? Não, é água do lençol frear 100 dias sem chover, uma seca danada, e a gente ouve assim, não, é água do lençol, é água da chuva. Mas tem 100 dias que não chove, que água que é essa?
10: Não, e tem um detalhe interessante, como as pessoas mentem, né? Porque você vai na porta do prédio, tá aquela água saindo, e a pessoa fala que não é do prédio dele, é o cano saindo do prédio. Isso já havia acontecido várias vezes. E por que que as construtoras fazem isso? Porque as pessoas não reclamam, porque cabe uma ação, porque isso, inclusive, coloca em risco. Você cair, a pessoa escorrega naquilo. Tem motoqueiro que já... tem motoqueiro que escorrega com a roda-moto naquela água com sabão. Então, na prática, gente, você tem a sua propriedade, você não pode prejudicar o vizinho, colocar em risco a saúde das pessoas. Essa água passando direto ali estraga o asfalto também e gera poças, né? Então, no caso aí, qualquer pessoa pode denunciar, entrar com processo, requerer que a prefeitura faça lá a visita para multar o prédio que jogaram na rua. Agora, tem um detalhe. Se o seu prédio é novo, menos de 5 anos, gente, acione a construtora. Ela economizou para jogar essa água na rua. Ela tem que fazer uma obra mais robusta, mais complexa, para jogar água no esgoto, no local apropriado. Você não pode jogar produto químico na via pública. Isso é proibido e tem implicações na área civil e na área penal também.
9: É isto, Kênio. Olha, para você que tem dúvida, ainda, né, tem questões aí complicadas no seu condomínio, Kênio Pereira, seus contatos, por favor.
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9: Prazer é nosso, Kenny. Obrigada. Boa terça pra você.
10: Pra todos nós. Um abraço, gente.
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12: Tem um caminhão com defeito no anel rodoviário, um pouco depois da área de escape, na subida do Olhos d'Água em direção ao Rio de Janeiro. 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
9: Agora 10h04, condomínios estão sofrendo com inadimplência dos moradores, dos condôminos. Há pouco a gente ouviu Kênio Pereira. E é isso, quem está pagando em dia está ficando no prejuízo. Os detalhes com Paulo Xavier.
13: Para evitar prejuízos e rombos no caixa, muitos condomínios passaram a contratar empresas especializadas em arrecadação e cobrança. A chamada Receita Garantida antecipa os valores ao condomínio, mesmo quando há inadimplência entre os moradores. É nesse modelo de negócio que o empresário Zener Costa investiu.
14: Então hoje já existem algumas empresas, como a nossa, que faz a garantia das taxas condominiais, que é o serviço de acabar com o problema de inadimplência. Então o condômino deixa de pagar mais do que deveria pagar porque seu vizinho não pagou em dia. Porque tem uma empresa que vai arcar com aquela arrecadação, vai pagar a taxa condominial para o condomínio todos os meses naquela data programada de vencimento das taxas condominiais.
13: Quando muitos moradores deixam de pagar, o impacto acaba sendo dividido entre quem paga em dia e pode comprometer desde obras até a manutenção básica dos prédios. A inadimplência também pode gerar consequências jurídicas. Pela legislação brasileira, o condomínio tem direito de cobrar judicialmente os débitos, conforme explica o advogado Rodrigo Capanema.
15: O condomínio tem todo o direito de cobrar, afinal de contas, aquilo que deixa de receber acaba onerando todos os demais que estão ali adimplindo, que estão ali pagando em dia. Pela lei, o condomínio pode cobrar, inclusive judicialmente, se for o caso, é possível a cobrança de uma multa de até 2% daquele valor, além, é claro, dos juros que vão ali sendo acrescidos.
13: O morador inadimplente também possui direitos. O condomínio não pode expor publicamente a dívida nem impedir o uso das áreas comuns como forma de constrangimento. O advogado reforça também que, em situações extremas, a dívida pode acabar levando o imóvel a leilão judicial.
15: Ela não vai perder o direito de morar, são duas questões distintas. Ele é o direito de propriedade que a pessoa mantém, ela pode até mesmo vir a perder, mas não é pelo simples não pagamento. Aquilo vai acabar se transformando num processo judicial e, durante essa cobrança, pode ser que através de uma ordem judicial a pessoa venha a perder aquele bem.
13: Segundo a empresa Ucondo, especializada na gestão de condomínios, a taxa de inadimplência condominial em Minas Gerais ficou em 9,16% em 2025. O indicador foi apresentado no censo condominial e considera pagamentos em atraso há mais de 30 dias.
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12: Tem ocorrência envolvendo pelo menos 2 veículos na BR-040, saída para Sete Lagoas, perto do bairro Cabral, lá em Contagem. O congestionamento afeta o trânsito na Ceasa. A dica para você, motorista que deixa a capital, é passar pela região norte, Estrada Velha, MG-424, Pedro Leopoldo e Prudente de Moraes. Tem o caminho para Justinópolis também, em direção a Ribeirão das Neves, LMG-806. Caminho inverso da 040, no sentido capital, o trânsito flui bem. 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
11: Mais um bloco de manchetes. Agora são 10 horas e 10 minutos, 10 e 10. O Instituto Nacional do Seguro Social, o INSS, aqui em Minas Gerais, oferece mais de 1000 vagas de atendimento no próximo sábado, em dia 30, tá? E também no domingo, dia 31, em agências de 4 cidades do estado. Os serviços disponíveis serão de perícia médica e avaliação social. O objetivo é acelerar a análise de benefícios para a população. O maior número de vagas estará em Montes Claros, com 528 vagas para perícia médica, 170 para avaliações sociais. Em Curvelo, serão 288 vagas de perícia e 25 de avaliação social. Contagem terá 20 vagas de avaliação social e Uberlândia, 160. O agendamento deve ser feito pela central, que é 135, ou pelo aplicativo Meu INSS. No dia do atendimento, é necessário apresentar documento com foto, além de laudos e exames médicos recentes.
9: Um casal é multado por não vacinar os filhos em Minas Gerais. O destaque com Gabriela Oliveira.
1: Segundo decisão do Ministério Público de Minas Gerais, este casal terá 30 dias para pagar essa multa de 3 salários mínimos por se recusar a vacinar os 3 filhos menores de idade. Este caso aconteceu em Luisburgo, na Zona da Mata Mineira. Ainda de acordo com o órgão, uma das crianças não tomou a vacina contra o HPV, outra não recebeu nenhuma dose do calendário de vacinação desde o nascimento. O terceiro filho não seria mais vacinado por decisão dos pais. Mesmo após orientações das autoridades, o casal manteve a recusa, alegando buscar uma imunização natural. O Ministério Público reforça que a vacinação infantil é obrigatória e a conduta dos pais desrespeita o Estatuto da Criança e do Adolescente.
2: A Secretaria de Estado de Saúde confirma um caso de meningite viral em uma criança de 6 anos em Betim, aqui na Grande BH. A pasta informa que a ocorrência não tem relação com outro caso de meningite registrado neste ano no município, porém do tipo bacteriana, né? Agora, após a realização, pessoal, de exames, a menina, né? A criança é uma menina. Ela foi transferida para o Hospital Regional de Betim. Segundo a Prefeitura, ela segue em tratamento, apresenta boa evolução clínica, está com a vacinação em dia. Conforme a orientação do Ministério da Saúde, casos de meningite viral não exigem medidas como suspensão de aulas ou vacinação de contatos próximos.
9: E no futebol, a Raposa segue ativa no mercado em busca de reforços, fala Dan Abreu.
3: O Cruzeiro continua de olho no mercado da bola para reforçar a equipe pensando no retorno das competições pós-Copa do Mundo. Entre os alvos da equipe celeste está o lateral esquerdo Gabriel Rojas, de 28 anos, atualmente no Racing da Argentina. Gabriel tem sido um dos destaques da equipe nos últimos anos e recentemente foi convocado para a seleção argentina. Ele também faz parte da pré-lista da seleção celeste e pode atuar na Copa do Mundo, caso acionado pelo técnico Lionel Scaloni. Até o momento, as conversas são iniciais e uma proposta deve ser formalizada em breve. A Raposa mantém o foco na contratação de um jogador da posição, já que realizou a venda da joia da base Kauan Prats ao Borussia Dortmund, da Alemanha. Além do jovem de 17 anos, Kaique, outro atleta promissor, vem chamando a atenção de clubes europeus. Na última semana, o Cruzeiro ainda realizou a liberação do lateral William Fernando, herói da Copinha, para o Avaí de Santa Catarina.
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9: 10h14, bom dia Murilo.
4: Bom dia Sinine, bom dia Luciana, bom dia ouvintes da Band News. Eu estava aqui escutando atentamente o Kênio, que é nosso comentarista, que é advogado e comentarista de questões de condomínio, né? Nosso colunista, na verdade, questões de condomínio. E ele me contou aqui no corredor, nos bastidores aqui, que tem muitas informações sobre o edifício JK, inclusive que está sendo retratado aí num podcast, né? Que retrata os 40 anos de mandato de uma síndica do condomínio, que até faleceu recentemente, e o Kênio contando que tem muitos bastidores, então acho que em breve a gente pode também trazer aí alguns bastidores interessantes sobre esse caso, que mobiliza aí muita gente da cidade, né, os casos em torno do edifício JK. E, como eu disse, quem quiser está sendo, tem um podcast aí bastante interessante falando sobre esses bastidores do edifício JK. Pessoal, falando da política mineira, ficou tudo para o final do mês, né? Ficou tudo para sábado, sexta-feira e sábado, as decisões aí sobre um possível, quem será o candidato do PT ou da base do governo Lula aqui em Minas Gerais, né? Foi tudo adiado. Teve uma reunião ontem em Brasília, do dirigentes e representantes do PT estadual, a presidente Leninha, a deputada estadual Leninha, com o presidente nacional do PT, Edinho Silva, em Brasília. Mas a reunião terminou sem conclusão. Parece que a cúpula nacional do PT, os nomes nacionais do PT, defendem Alexandre Calil, do PDT, hoje no PDT, como principal candidato de Lula aqui em Minas Gerais. Mas o nome de Calil tem resistência do PT Mineiro. O PT Mineiro não quer essa opção. Então, a reunião de ontem foi o Edinho Silva abriu defendendo o Calil como candidato, né, apoiado pelo PT em Minas, mas ouvi aí a contra-argumentação de deputados estaduais, acreditando que não é o melhor nome. Então vai ter uma nova reunião na sexta-feira, aqui do grupo eleitoral estadual do PT, para tentar aí apresentar à Executiva Nacional um nome competitivo. Eles estão fazendo algumas pesquisas internas para ver se há aí quem seria esse nome mais competitivo que o PT poderia apostar, mas no final quem vai decidir esse nome, como não há um nome natural, como seria o caso do senador Rodrigo Pacheco, que era quase uma unanimidade, como não é esse nome, quem provavelmente vai decidir vai ser a Executiva Nacional. Essa decisão vai vir de cima para baixo. Não vai ser uma decisão daqui que vai levar para a Executiva Nacional. Pode até levar, mas quem vai bater o martelo vai ser a Executiva Nacional do partido. E aí volta a ganhar força o nome de Alexandre Calil, que seria o preferido aí por integrantes do PT Nacional. O próprio presidente do PT, Adil Silva, parece que tem uma preferência por entender que Calil é um nome mais competitivo. Mas tudo isso vai ficar aí para o fim do mês, fim de maio, início de junho, né? Como eu disse, tem uma reunião na sexta-feira e tem um evento no sábado, o Encontro das Esquerdas aqui em Minas Gerais. Está marcado para acontecer em Contagem, na tarde de sábado. E a expectativa é que o PT já tenha esse nome até o sábado. Acho pouco provável que esse nome referendado por PT de Minas seja talvez o nome, mesmo nome da Executiva Nacional. Ou seja, essa novela ainda vai se arrastar por mais um tempo. Vamos aguardar, vamos ver o que acontece essa semana. Como disse, vão ocorrer mais reuniões do PT estadual, mas não deve chegar a um nome ainda, ou se chegar a esse nome, terá que ser submetido à Executiva Nacional do partido, que não vê muitas alternativas internas, né, dentro da própria legenda. Não tem nomes do PT aí. Os nomes que tem não desejam ser candidatos, né? Principalmente, o único nome competitivo hoje seria o desprefeito de Contagem, Marília Campos, que não quer ser candidato. Outras possibilidades, Reginaldo Lopes, Rogério Correia, seriam nomes aí que teriam que ser trabalhados. Enfim, não tem uma, né, não tem essa mesma aceitação e não tem essa mesma repercussão que teria o nome da Marília Campos. Então, e vai ser uma decisão ainda que vai ser prolongada e vai depender de um aval da Executiva Nacional. Volto a falar, na Executiva Nacional, hoje, dentro do PT Nacional, sem Rodrigo Pacheco, há aí uma conversa, há uma preferência pelo nome de Alexandre Calil, que, né, ainda também essa aliança teria que ser costurada de em cima da hora para tentar lançar essa candidatura com apoio do PT. Calil está dizendo que é candidato sozinho ou com apoio de outros partidos, independentemente de PT, o PSDB também quer se juntar a essa campanha do Calil. Então, ele está dizendo que vai ser candidato independentemente desses apoios. Mas há expectativa aí dessa semana o PT. E na semana que vem, segunda e terça-feira, o outro campo, o PL, também provavelmente pode ter uma decisão. E por quê? Porque Flávio Bolsonaro vem a Belo Horizonte. O candidato do PL à presidência, Flávio Bolsonaro, desembarca segunda-feira em Belo Horizonte, dia 1º. Vai cumprir agendas aqui no dia 1º, no dia 2, segunda e terça-feira. Vai ter reuniões internas do partido e vai participar também de um evento do agro. E nessas reuniões internas do partido, há expectativa que ele decida por esse palanque aqui em Minas Gerais, juntamente com os dirigentes do PL local, sejam apresentadas as opções que tem na mesa, internas, Vitório Medioli, o próprio Flávio Rosco, ex-presidente da FIENG, são opções de nomes próprios do PL, ou então uma aliança com Cleitinho do Republicanos. Essa situação deve ser colocada na mesa para o Flávio Bolsonaro, que deve aí, junto com o PL local, tomar uma decisão. Então há expectativa que final de maio, início de junho, se defina aí dois dos principais campos, né? O campo apoiado pelo governo Lula PT e o campo apoiado pelo PL do candidato Flávio Bolsonaro, que estará em Belo Horizonte segunda e terça-feira, né? Com certeza ele vai analisar esse cenário, vai analisar também um possível apoio a Matheus Simões. Esse é o mais difícil em razão dos fatos, últimos fatos que aconteceram, a postura do Zema, a questão do Matheus, né, ter esse compromisso com o Zema de ser o presidenciável, né, que vai ser apoiado pelo governo de Minas, pelo governador de Minas. Então, o mais difícil. Provavelmente ele vai analisar ou um nome próprio do PL ou a possibilidade de uma costura aí com republicanos lançando o nome de Cleitinho, o senador Cleitinho. Eu acredito que essa talvez seja a hipótese mais provável pensando numa competitividade. Apesar que o Republicanos fala em lançar o Cleitinho até para a presidência, né? Mas acho que nesse ponto é mais um delírio, mais um balão de ensaio do que uma realidade. O fato é que o Flávio estará aqui cumprindo agendas e será até interessante essas agendas dele pós esses escândalos aí com essas revelações de diálogos e de visitas a Daniel Vorcaro. Vamos ver como está a popularidade dele aqui em Belo Horizonte, em Minas Gerais. Ficará 2 dias aqui, segunda e terça-feira, em reuniões internas e no evento aberto aí do agro. Vamos ver como está também a moral de Flávio Bolsonaro com o PL aqui e com também os eleitores aqui da capital mineira. Então podemos ter decisões dos dois principais campos, PT e PL, na próxima semana ou no final desta semana. Há quem acredite ainda, Sinino Luciana, numa manifestação do senador Rodrigo Pacheco. Ele prometeu, né, para o final do mês, uma decisão, falar, né? Ele teria falado até agora só internamente, né, com o político A, B, C, mas ele, através da assessoria dele, mandou uma nota falando que ia se manifestar até o fim do mês, né, para qual lado ele iria, se não iria ser candidato ou se iria ser candidato. O fim do mês é agora, né? Sábado, o mês acaba, então essa semana ainda teremos aí um pronunciamento, um não pronunciamento, né? Porque ele já marcou outras datas e não falou nada, mas ele disse que até o final desse mês, então a gente vai cobrar e esperar por esse posicionamento do senador Rodrigo Pacheco para entender também qual será o destino político, o futuro político dele. É isso, Sinine e Luciana.
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25: Opa, bom dia Sinine, bom dia Luciana Viana, Murilo Rocha, amigos e amigas da Band News FM. Hoje tem final da Copa do Brasil Sub-17. Na Arena do Galo, 19h30, Atlético e Atlético do Paraná. A TV Galo transmite no YouTube, gente. Vale a pena ver esse jogo, não só atleticanos, mas quem gosta de futebol, porque além de bons jogadores dos dois lados, boas promessas, é o futuro do futebol brasileiro, especialmente para clubes como Atlético e Cruzeiro, que não tem tanta grana, nem tantas fontes de arrecadação como os grandes do Rio e São Paulo. O Atlético tem alguns jogadores que se destacam: o lateral direito Samuel, o meia Riquelme, os atacantes Vinícius e Gabriel Veneno. O Atlético do Paraná tem o William Bispo, o artilheiro da competição, com 8 gols. Ingressos à venda, ontem foram vendidos mais de 5 mil ingressos. Ingresso baratinho, R$10 para ver essa meninada boa de bola decidindo a Copa do Brasil Sub-17. Vamos lá, gente. Hoje, Atlético e Atlético do Paraná, final da Copa do Brasil. No profissional, a novidade do Atlético, o aporte de 530 milhões ontem dos Menin, o Rafael Menin e o pai dele, que é o principal acionista, Rubens Menin. Os Menin agora viraram praticamente donos sozinhos, 83% das ações agora são deles, o restante diluído aí para Ricardo Guimarães, ex-presidente do Galo, presidente do Conselho Deliberativo, O Daniel Borcaro, que tinha 20%, agora tem aí diluído aí com menos de 10% para todo mundo. O fato é que a Associação Clube Atlético Mineiro, que tinha 25%, passou a ter apenas 10% do Atlético e os Menin ficaram com 83%. Medidas aprovadas ontem pelo Conselho do Atlético, apenas um voto contra, isso aí fazer o quê? Não adianta, um voto contra, dois votos contra, isso aí já aconteceu, a SAF hoje, o Atlético pertence a Rubens e Rafael Menin. 530 milhões de aporte para pagar dívidas. Então o torcedor fica, 530 milhões, vai trazer jogador? Não, isso é para pagar dívida. E um detalhe interessante é que, poxa, eles até põem dinheiro, mas gastaram errado, né? Botam um diretor de futebol que não entende de futebol, que contrata errado. Investiram, por exemplo, 50 milhões no Júnior Santos. Esse é um dos exemplos de maus investimentos, de gastar dinheiro errado. Então não adianta pôr dinheiro para pagar dívida ou pôr dinheiro para contratar jogador errado, aí complica tudo. O time pensando em jogos essa semana pela Sul-Americana e pelo Brasileiro, e enquanto isso a meninada, a esperança do Atlético, a meninada sub-17 decidindo hoje o título da Copa do Brasil. O Cruzeiro, quinta-feira pela Libertadores da América, Barcelona de Guayaquil. Às 21h30, quinta-feira, no Mineirão, casa cheia, certamente. Cruzeiro vencendo, poderá terminar em primeiro neste grupo dele, na Copa Libertadores da América. Pelo Brasileiro, Cruzeiro volta a campo no sábado contra o Fluminense, às 20h30. É o último jogo, né, do Cruzeiro no Brasileiro, aí vem a parada para a Copa do Mundo. E uma vitória, tentativa de mais uma vitória no sábado para melhorar a posição no Campeonato Brasileiro. No mais é isso aí, gente. Aquele abraço. Amanhã estaremos de volta.
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0: 10 horas 28 minutos, eleições 2026, batendo a porta já. E a gente vai falar sobre um tema que sempre gera dúvidas, debates, transparência ou não, financiamento de campanhas, o que, que pode, o que, que não pode. Sobre esse assunto, a gente conversa ao vivo aqui na Rádio Band News FM com o promotor Vinícius Bigonha, ele que é do Centro de Apoio Operacional às Promotorias Eleitorais. Doutor Vinícius, obrigada por nos atender. Bom dia para o senhor está nos ouvindo bem?
1: Ouço bem, muito bom dia. Bom dia, Maria Fernanda, Murilo, Luciana Viana. É um prazer estar aqui com vocês.
0: Doutor, o prazer é todo nosso. Olha, financiamento eleitoral é um negócio que dá pano para manga. Muita gente tem dúvida do que pode, o que, que não pode, quem pode doar, empresas podem, enfim, só pessoas físicas. Então, minha primeira pergunta para o senhor é bem direta. Vamos lá. Quais as principais formas de financiamento eleitoral que são permitidas hoje pela legislação brasileira?
1: Bem, a sua pergunta engloba a questão do financiamento por pessoa jurídica. E desde 2015, o Supremo Tribunal Federal entendeu como inconstitucional isso e houve, inclusive, uma mudança posterior na legislação. Então, o que resta para a doação, para o financiamento da campanha? Então, primeiro, há o financiamento por recursos públicos. Então, nós temos o fundo partidário e o fundo especial de financiamento de campanha. São recursos públicos. Nós temos a possibilidade de doações de pessoas físicas. As pessoas físicas podem doar até 10% dos rendimentos do ano anterior. E também é possível o autofinanciamento, que é quando o candidato ele pode arcar com parte do valor, né, da sua campanha. Em síntese, são essas formas de financiamento da campanha.
2: Ô, doutor Vinícius, quem fala com o senhor é Murilo. Bom dia, tudo bem?
1: Bom dia, tudo ótimo.
2: Doutor, minha pergunta é o seguinte, como funciona esse financiamento aí, mesmo sendo, né, financiamento de pessoa física, para a questão de publicidade em rede social? Isso está liberado a partir de quando também? A partir de quando a gente pode ver esse tipo de veiculação de candidatos em redes sociais?
1: Bem, na verdade você quer saber a propaganda em redes sociais, não é isso?
2: Sim.
1: A propaganda, ela só é possível a partir do dia 16 de agosto. Antes disso, não é possível propaganda eleitoral. Antes disso, tem algumas situações em que a lei das eleições e as resoluções do Tribunal Superior Eleitoral, elas permitem que aquele que será candidato se apresente como pré-candidato. E aí, ele é possível, nesta situação, como pré-candidato, que haja algumas discussões que não se refiram à própria eleição. Então não pode pedir voto, não pode haver nenhum tipo de situação que demonstre que ele está pedindo o seu voto nas eleições que virão.
3: Perfeitamente. Bom, doutor Vinícius Bigonha, do Centro de Apoio Operacional, né, as promotorias eleitorais, para quem está chegando agora, Band News FM. Bom, doutora Luciana, falando, né, com você, sobre essa questão das vaquinhas, né, as vaquinhas virtuais, né, doutor? Esse financiamento... Ele é legal ou não? Como é que funciona essa questão das vaquinhas virtuais que ganharam aí grande repercussão, inclusive, né? E são bem comuns de acontecerem.
1: Sim. Luciana, é interessante essa sua observação, que apesar de serem bem comuns, quando nós olhamos a maior parte do financiamento da campanha das últimas eleições, se deu por fundos públicos. Então, apesar de ser comum, o montante acabou não sendo tão alto nas últimas eleições. Mas qual é a grande questão? Nós temos, a partir de 15 de maio deste ano, já é possível a instituição dessas vaquinhas. Esse dinheiro vai ficar separado na conta daquele que está fazendo a arrecadação e ele fica condicionado ao efetivo registro da candidatura. Após o registro dessa candidatura, após o período em que estão discutindo quem vão ser os candidatos, é possível que se faça essa vaquinha, mas aí há uma série de circunstâncias que a resolução do TSE e a lei das eleições prevê. Então, por exemplo, tem que haver um cadastro prévio na justiça eleitoral dessa instituição que vai arrecadar, é preciso que haja uma identificação obrigatória de cada um que faz a doação nessa vaquinha, um sítio eletrônico, um site, que tem a lista dos doadores e das quantias que foram doadas, tem que haver a emissão de recibo, o envio imediato à Justiça Eleitoral, os candidatos e os doadores têm que ter um amplo conhecimento das taxas que serão cobradas, que estão sendo cobradas, do mesmo jeito que não pode, por exemplo, a doação de uma pessoa jurídica normalmente, na vaquinha também não pode essa doação por parte da pessoa jurídica e também a observância do todo, de todo o calendário eleitoral. Em síntese, são, são esses os requisitos para que seja possível a realização dessa vaquinha.
0: Agora, doutor, quais são as principais irregularidades, né? O MP como um órgão aí fiscalizador, o que vocês encontram de irregularidades, de erros nesse processo? Eu vejo, assim, muitos donos importantes de empresas que fazem doações enormes, voluptuosas. Isso, de alguma forma, chama atenção também do Ministério Público? A gente vê, o cara é dono de um banco, mas doou com o sobrenome dele lá como pessoa física. Pela lei, a grosso modo, isso é permitido, mas o Ministério Público fica atento também a esse tipo de doação?
1: Sim, o Ministério Público, como é que funciona essa questão da doação e da fiscalização? Você tem alguns níveis de controle. Então a Justiça, cada doação, ela vai para um sistema da Justiça Eleitoral que vai julgar as contas e vai julgar uma eventual irregularidade nessa doação da campanha. O Ministério Público, ele acompanha todo esse processo, mas há uma outra situação também. Como há limites de acordo com a sua renda, então nós temos que ver que o dono do banco, tem bilhões, mas quanto que esse dono, né, entre as, quanto que é foi o rendimento dele? Ele também tem uma limitação. Então, são 10% daqueles rendimentos que ele tem para que ele possa doar. A Receita Federal, ela faz um cruzamento desses dados e esse cruzamento é levado ao conhecimento do Ministério Público para poder identificar irregularidades. Então é um exemplo da forma como o Ministério Público atua para poder encontrar essas irregularidades e ajuizar, porventura, as ações forem cabíveis.
0: Agora, doutor, doação de campanha gera desconto, abatimento no imposto de renda? O senhor falou Receita Federal, eu falei, opa, será que doar para campanha, para candidato, gera algum tipo de desconto? O senhor saberia me responder essa questão?
1: Não, não gera, não gera. Eu faço até uma divulgação aqui. Você pode doar parte do seu imposto para algumas entidades que cuidam de criança, adolescente, de idosos, e recomendo que faça isso. Parte do seu imposto pode ser direcionado para isso. Mas para doação eleitoral isso não acontece.
2: Hoje a gente tem, né, um universo digital. Eu acredito que dificulte um pouco as fiscalizações aí do Ministério Público Eleitoral sobre essa questão. Por exemplo, o Pix, que é um facilitador, né, várias vezes pode ter doações fragmentadas, de pequeno valor, né? Como é que isso é possível, vamos dizer, possível monitorar isso e configurar como doação de campanha? Como é que o Ministério Público olha essa questão? E outra coisa, muitos serviços hoje, né, campanha muito digitalizada, os próprios, vamos dizer, muito influencer sendo pago, esses posts em rede social, às vezes é difícil até quantificar o valor desse serviço. A gente vê campanhas com valores exorbitantes e você pensa assim, mas para onde foi esse dinheiro? Aí está lá determinado para determinada empresa digital que prestou um serviço, né? Como que fica a fiscalização em cima disso também, desse tipo de fraude que a gente vê ocorrer de vez em quando?
1: Murilo, a questão dos recursos, nós temos as irregularidades, e aí eu acho que dá para contextualizar. Então nós temos, por exemplo, na arrecadação você tem a irregularidade e a possível irregularidade no uso desse valor. Na arrecadação eu tenho, por exemplo, recursos de origem não identificada. Então eu pego um recurso lá que se usa um laranja, por exemplo. E aí esse laranja, como você falou do Pix, você dispersa esses valores, mas você dispersa valores em pessoas que não possuem capacidade econômica. Por exemplo, a pessoa recebe o Bolsa Família e fez uma doação de determinado valor para a campanha, que ultrapassaria, obviamente, ela recebendo o Bolsa Família, não teria capacidade econômica para fazer essa doação para a campanha. Esse cruzamento de dados, leva essa informação ao Ministério Público. Então, na nossa fiscalização, nós temos acesso a essa informação de que essa pessoa declarou ou não declarou imposto de renda, quanto foi que ela doou, e ela também se é beneficiária ou não de um programa social dessa forma. A grande dificuldade, na verdade, de fiscalização é quando você tem o caixa 2. Então, você tem uma situação em que você, quando tudo está entrando na conta corretamente, você tem como rastrear quem foi que fez isso e efetivar essa fiscalização, mas quando não tem, quando tem uma contabilidade paralela, e essa contabilidade paralela tem valores entrando e saindo sem controle, a maior dificuldade de fiscalização é justamente em cima disso. Então, aí você tem que ter mecanismos para poder fiscalizar e os promotores receberem denúncias, por exemplo, pelo cidadão, e poder correr atrás e verificar se, né, determinada pessoa está fazendo uma propaganda de algum mecanismo do que é permitido e que os valores fujam, e de onde isso foi pago. É a questão do caixa 2, e aí hoje eu diria que uma das maiores dificuldades de fiscalização seria isso.
3: Pois é.
2: Vamos dizer assim.
1: Perdão.
2: Esse caixa 2 digital, eu disse assim, né? É difícil, né, você conseguir chegar nele.
1: O Pix, na verdade, quando a gente faz o Pix, ele sai da minha conta, então até a própria questão de emissão de recibo, a emissão do recibo, ela passa a não ter tanta obrigatoriedade quando, se eu fizer um Pix para a conta do candidato, eu sei que saiu da minha conta e que foi para aquele candidato. Agora, quando isso, a questão é essa, quando ele vai para outra conta, que não essa conta da campanha, porque quando o candidato ele se registra, ou, né, o partido foi e registrou o seu candidato, é criada uma conta da campanha e dentro dela passam e saem todos os valores para arrecadados e para pagamento. A grande questão, como eu disse, é quando você tem uma contabilidade paralela, que seja dinheiro, que seja uma conta. A conta, como é algo que fica registrado, se de alguma forma chegar a notícia, é muito mais fácil de você apurar e punir, porque você consegue rastrear tudo aquilo, porque tudo aquilo é objeto de registro. Era essa a questão?
2: Sim, perfeito.
3: Isso. Agora, para a gente caminhar aqui já para o fim, doutor Vinícius Bigonha, do Centro de Apoio Operacional às

0: discutindo projetos políticos, discutindo projetos para a nossa sociedade, né? E dentro desse contexto, ele pode, tendo ciência de alguma irregularidade, de algo ilícito, ele pode procurar o promotor eleitoral da sua comarca, ou ele pode entrar na ouvidoria do Ministério Público do Estado de Minas Gerais, ou também do Ministério Público Federal, e efetuar, para essa eleição, principalmente, né, e efetuar essa denúncia, que ela será encaminhada para o promotor que tem a atribuição para que ele apure e tome as medidas forem cabíveis para aquele caso.
1: Tá certo, conversamos ao vivo aqui na Rádio Band News FM com o promotor Vinícius Bigonha, ele que é do Centro de Apoio Operacional às Promotorias Eleitorais. Doutor, muito obrigada pelos esclarecimentos. Um bom dia para o senhor.
0: Eu agradeço, estou à disposição. Um bom dia para vocês.
1: Até.
2: Seu caminho. O ponto de atenção deste momento é lá no bairro São Luís, na Avenida Antônio Carlos, no caminho para o centro. A Antônio Carlos tem uma faixa interditada, teve ocorrência por lá. O trânsito está movimentado, até o momento não compensa o desvio, mas você, motorista que sai da Pampulha, tem a alternativa de insistir com atenção e paciência ou pegar a Avenida Carlos Luz, que está livre. Quem dirige rumo a Pedro I, até o momento, encontra a Avenida Antônio Carlos com trânsito bom. 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
6: Uma das coisas que tenho certeza é que viver não dói. O que machuca, meu querido, é o intervalo entre aquilo que imaginamos e aquilo que de fato acontece. É nesse espaço silencioso, cheio de expectativas não realizadas, que a dor se instala. Não sofremos pelo que foi vivido, até porque o vivido em algum momento fez sentido. Sofremos pelo que idealizamos com tanto cuidado e nunca ganhou forma na realidade. A mente humana, rapaz, tem o hábito de construir futuros com detalhes precisos, como se pudesse antecipar a vida e moldá-la ao seu desejo. Criamos histórias, cenários, promessas invisíveis. E quando a vida segue outro caminho, sentimos como se algo nos tivesse sido tirado, quando na verdade aquilo nunca nos pertenceu de fato. Era sonho, meu querido, não era posse. Há uma tristeza sutil em perceber que a vida não segue roteiros. Mas há também uma liberdade imensa nisso, viu? Porque se aquilo que não aconteceu nos feriu, é sinal de que ainda temos a capacidade de desejar, de imaginar, de querer mais. E isso por si só é uma prova de que seguimos vivos e abertos ao que ainda pode acontecer, mesmo que de forma diferente do que planejamos. Talvez a verdadeira maturidade esteja em aprender a sonhar com leveza, em permitir que os sonhos existam, mas sem transformá-los em exigências rígidas. Viver, meu querido, passa a doer menos quando entendemos que a beleza não está no controle dos desfechos, mas na coragem de continuar.

0: continuar caminhando, mesmo quando a vida escolhe escrever histórias diferentes das que imaginamos. Falou, legal?
1: É isso aí, meus queridos. Bye, bye.
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1: Dez horas e 50 minutos, vamos acionar a nossa reportagem nas ruas de Belo Horizonte. Catarina Gonzaga está acompanhando um caso que ganhou bastante repercussão, né, de ontem para hoje, na verdade, desde domingo para cá, a história de um adolescente de 13 anos de idade assediado por um monitor de dança, né, de uma escola aqui de Belo Horizonte, uma escola municipal. Catarina, quais são as informações de momento que você nos conta? Pois não, diga lá, bom dia.
2: Após a audiência de custódia, a justiça soltou o homem de 55 anos, suspeito de enviar mensagens de teor sexual para um adolescente de apenas 13 anos de idade. O caso veio à tona após a mãe desconfiar das conversas entre o adolescente e o monitor de dança da escola integrada em uma instituição municipal de Belo Horizonte. Conforme relatado pela família, o monitor teria começado oferecendo bombons, insistindo para que o menino participasse das aulas e posteriormente enviado mensagens com insinuações sexuais e imagens íntimas. De acordo com o boletim de ocorrência, a mãe do adolescente, ao acessar as conversas, né, teria encontrado as imagens de nudez enviadas pelo monitor, além de mensagens sugerindo encontro. Então, ela se passou pelo filho, deu continuidade a essa conversa, até que o suspeito marcou o encontro e informou que enviaria um carro de aplicativo para buscar o adolescente. A polícia militar foi acionada, acompanhou essa movimentação. Segundo os militares, o motorista relatou que apenas havia sido contratado para buscar um suposto sobrinho do solicitante. Com essas informações ocorridas, os policiais identificaram o endereço de destino e seguiram até uma residência em Ribeirão das Neves, na Grande Belo Horizonte. Ainda conforme a ocorrência, o suspeito foi abordado na porta da casa, tentou fechar o portão ali ao perceber a chegada da viatura, mas foi contido pelos militares. Ele foi preso em flagrante no imóvel, onde aguardava a chegada do adolescente. Ainda de acordo com o registro policial, a vítima contou que o suspeito seria monitor da escola onde ele estudava e que após as aulas costumava oferecer chocolates, pedia para que a situação não fosse comentada com outras pessoas. Por conta disso, então, o homem foi encaminhado para a delegacia e o caso está sendo investigado pela Polícia Civil. Então, a informação que a gente tem nesse momento é que ele foi solto em audiência de custódia, o que deixou a família, né, bem revoltada e também preocupada ali com a situação. A nossa equipe de reportagem conversou com um advogado criminalista que explica essa decisão da justiça. Vamos ouvi-lo.
3: A prisão extrema, a restrição de liberdade, ela só é justa e necessária de acordo com a lei quando todas as outras medidas falharam. Então, se há a possibilidade de uma tornozeleira eletrônica, de um afastamento, de uma prisão domiciliar ou algo do gênero, a justiça prioriza essas hipóteses para que não se antecipe a pena. Embora ele tenha sido preso em flagrante, ele ainda não é condenado, ele ainda não foi julgado. Ele precisa de ter a oportunidade de expor seu ponto de vista, um contraditório e uma ampla defesa.
4: 10h53, a gente continua acompanhando esse caso. Obrigada, Catarina Gonzaga.
1: Catarina Gonzaga.
4: 10h53, destaque do trânsito.
5: Seu caminho. No Complexo da Lagoinha, acesso à rodoviária de trânsito complicado nesse momento devido ao excesso de veículos. Rua dos Caetés, Paulo de Fronten, Saturnino de Brito, além da Avenida Olegário Maciel, para quem chega do Viaduto B. Alerta para você, motorista, que dirige na região da rodoviária. Rua Rio de Janeiro também tem fila, excesso de veículos. A Avenida Afonso Pena já está liberada. Mais cedo estava bem congestionada lá perto da Prefeitura, principalmente no sentido Mangabeiras. Neste momento o trânsito é bom. Destaque positivo também para a Avenida Bias Fortes, que tinha interdição parcial nas proximidades da Praça da Liberdade. 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
4: 10h54. Bom dia, Carol. Tudo bem por aí?
1: Bom dia.
7: Ei, Sinine e Lu. Ei, Murilo. Bom dia. Tudo bem?
8: Bom dia, Carol.
1: Maravilha.
7: Bom dia aos ouvintes também. Bom, eu vou fazer uma provocação aqui. Eu não sei se vocês já ouviram falar, mas é uma tendência que está aumentando aqui na nossa cultura brasileira, que é da não monogamia. É um tipo de configuração de um relacionamento. Numa pesquisa feita por um aplicativo que foi agora, que chama Glinden, foi agora feita em 2025, feita com brasileiros, tá? A pesquisa apontou que 53% deles disseram já ter tido alguma experiência não monogâmica. E a minha convidada de hoje, que é uma médica e pesquisadora, inclusive me achará, Carolina Moreira, ela vem explorando esse assunto, não com o intuito, gente, de dizer como as pessoas devem viver suas vidas, mas para a gente poder trazer reflexões importantes. E isso também me intrigou, que eu adoro uma pauta que fala sobre comportamento humano, as coisas que vão desafiando aí o status quo das coisas. Então, a pergunta que fica é: será que essa nova configuração de relacionamento traz a tão desejada igualdade que almejamos? Porque o nosso olhar sempre fica aí para a mulher. O quanto que essas mudanças nessas configurações, nas dinâmicas da sociedade, aliviam ou podem até mesmo gerar mais peso, mais carga sobre essa mulher? O que vocês acham? Mas antes dessa provocação, eu vou trazer aqui a fala dela. Vamos ouvi-la?
9: Vamos lá. Na minha experiência, né, na minha vivência, esse assunto ele é nichado, é um assunto de classe média, é uma temática que as pessoas que eu vi reproduzir são pessoas graduadas, né, pessoas estudadas, então não acho que seja um assunto que chegue muito em periferia, em classe social mais baixa, não é um lugar que eu vi sendo discutido. Então, no meu recorte, ele chegou sempre a mim através de homens que tinham relacionamentos não monogâmicos. E aí, quando eles vinham e flertavam comigo, a questão era essa. Ah, eu tenho uma namorada, mas o nosso relacionamento não é monogâmico. Como uma coisa similar a um relacionamento aberto. Então, eu achava muito curioso. Mas assim, o que eu vejo no consultório, nas conversas, nos relatos de mulheres, é que às vezes que elas entram nesses arranjos tentando ser, às vezes, modernas, desconstruídas, ainda carregando uma socialização feminina que é muito forte, né, de adaptação, de cuidado, de tolerância, de medo de perder, de parecer ciumenta, de parecer insuficiente. Eu comecei a olhar esse fenômeno com bastante curiosidade e com bastante cuidado também. Então, eu propus esse primeiro debate na página, foi nesse sentido. Gente, se a gente já vive relações desiguais, como que fica esse rearranjo quando se propõe uma nova forma de se relacionar? Afinal, então, o que é a não monogamia, né? Eu acho que eu parto dessa pergunta, inicialmente.
4: E aí, Carol?
7: É um assunto provocativo e polêmico, né? Mas fica a pergunta sobre isso. Eu acho que vale a discussão. E mais uma vez eu quero ressaltar, gente, que no nosso bate-papo, de forma alguma e definitivamente, a gente está aqui para falar o que é certo, o que é errado, julgar o tipo de relacionamento que as pessoas queiram ter. É mais uma questão reflexiva mesmo. Porque a gente sempre está buscando aí um equilíbrio, uma equidade, né? Um alívio para as mulheres. Que muitas vezes o próprio relacionamento tradicional traz um peso, né, sobre essa mulher em relações financeiras, muitas vezes de controle, né, de ciúmes. Mas o que a gente também refletiu, e a gente vai trazer um pouquinho mais dessa fala na quinta, é que independentemente, né, desse rearranjo do relacionamento, o diálogo, a abertura, a transparência e esse preparo emocional, ele sempre tem que estar em primeiro lugar. Porque senão, isso pode sim acarretar um peso social nessa mulher muito grande, muito mais do que no homem. Porque querendo ou não, né, gente, os homens, se esperado que os homens tenham várias experiências, né, e que tenham várias, enfim, tudo é questão de qualidade, de quantidade, né. Já a mulher, quando é vista assim, já sofre preconceitos, julgamentos. Então ainda é um assunto muito delicado aí para a gente poder tratar, mas necessário. Então, na quinta-feira, eu volto com mais uma provocação aí para vocês acompanharem a nossa conversa, combinado?
4: Combinadíssimo, Carol. Obrigada. Boa terça para você.
7: Obrigada, gente. Um beijo para vocês.
4: Beijo.
5: Até lá. 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Para fechar nosso giro aqui no jornal, destaque para a Avenida Amazonas no Gameleira, próximo da rua Engenheiro Felipe Caldas, tem interdição parcial em direção ao centro. Ocorrência que está gerando fila no caminho. Você que está deixando a região oeste também sai de Contagem. Deve passar com muito cuidado nesse trecho da Amazonas. A Tereza Cristina pode ser a opção. 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
4: 11 horas em ponto, a gente vai ficando por aqui. Beijo para vocês, até amanhã.
8: Até.
4: Teremos mais.
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0: Aqui estamos, senhoras e senhores. Tudo Opa. Bem? Bom dia, bom Opa. Dia. Salve, salve.
1: Cá estamos
0: para mais uma edição. Estou
1: escutando,
0: Tomes. Do Band News na área. Então, hein, daqui a pouco
1: hoje tem
0: vai
1: muita
0: começar
1: coisa, né?
0: Nosso sorteio da Copa do Brasil. Estamos aqui com mais uma edição do Band News na área, com a produção de Guilherme Souza, mesa de áudio Daniel DJ Daniel Abreu, e controlando os botões eletrônicos, controle da live ali com a Dudinha, Maria Eduarda Vital. Copa do Brasil, daqui a pouco começa o sorteio. Já começou a cerimônia?
1: Não, a cerimônia ainda não começou. Estou acompanhando.
0: Eu acho que se eu fosse.
1: Começou a cerimônia?
0: Já começou.
1: Começando agora.
0: Se um dia eu comprar, for dono da Globo. Se um dia eu for dono da Globo, eu vou ligar para vocês aqui, vou falar assim: aqui, vocês estão liberados aí.
1: Pra rodar. Pode usar.
0: Será que a Globo acha que vai tirar a audiência deles?
1: Não.
0: Assim? Nossa, se eu liberar pro Band News na área. Vai diminuir minha audiência aqui.
1: Não quiser liberar pra ninguém, né?
0: Não quiser liberar pra ninguém. Ainda vi aquele recado no peito, né?
1: É.
0: Proibido
1: usar.
0: A Globo comprou. Volta pra Globo, você não é o bom?
1: Eu não, tô bem aqui, ué. Tô felizão aqui.
0: Você sabe que quando você fica insistindo demais em umas brincadeiras assim, chega uma hora que irrita tanto que
1: não.
0: você me chama no cantinho e fala
1: assim: eu vou voltar.
0: É. Você falou tanto que eu tô pensando em voltar.
1: Não vou não, pode ficar tranquilo.
0: Ai, que coisa. Boa.
1: Mas hoje tem muita coisa, né, cara? Tem esse Paranauê aí do Atlético também, essa diluição aí, o aporte. Tem muita coisa pra gente render aqui hoje.
0: Aliás, a gente tava comentando aqui antes do programa começar, e só pode ser, né? Porque o programa está começando agora. O grande problema, isso vale para qualquer clube, o torcedor gera uma expectativa muito grande em cima de promessas, né?
1: É.
0: Então você promete, o torcedor projeta. Então se você for aos microfones e prometer 5 Hulks, um clube mais ou menos no estilo do River Plate, se você prometer a melhor arena do Brasil, se você prometer que vai ter aporte, que o aporte vai ser para isso, aquilo, outro, se você disser que não vai ter diluição, se você vai ter que cumprir, né? Você vai ter que cumprir.
1: Palavras.
0: Então, agora, quando você tá vendo que o problema tá na comunicação, e nesse caso a culpa não é do mensageiro.
1: Não é.
0: Então, assim, a gente vem aqui e traz o que a gente ouve das pessoas do clube.
1: E eu...
0: Agora, se as pessoas estão mentindo, elas têm que se ver com a revolta do torcedor.
1: O HG, né? Eu me preocupo muito, né? Que quando a gente vai para os números, a gente vai pensar somente nos números de tudo que foi apresentado ontem. O Atlético fez um aporte ontem, os donos, né, os proprietários, a família Menin, vai fazer um aporte de 530 milhões. Isso gera um aumento do capital de 436 milhões. Ou seja, o clube está ficando... Os valores embutidos nesse clube já estão extrapolando aqueles valores pensados lá no início. E num primeiro momento, o que se prometia era que a associação ficaria com os 25%. E ontem foi aprovado a questão dos 10%. O Atlético agora, a associação Clube Atlético Mineiro, ela detém 10%. E eu nem vejo isso como problema, que para mim, lá no início, já podia ser 90-10, como é grande parte dos clubes no Brasil. Eu acho que os principais é dessa forma. O Botafogo é, o Cruzeiro é, o Coritiba é, o Vasco é, o Atlético não era. Agora passou a ser. Beleza, isso aí poderia ter sido colocado lá atrás. Me preocupa bem mais a fala do
2: Pedro Daniel.
1: Eu vou pegar ela aqui, eu vou ler as aspas do Pedro Daniel, que aí a gente vai colocar...
2: Eltinho, depois que você trouxe aí, eu quero trazer uma informação sobre bastidores Atlético.
1: Beleza. Vamos lá. Isso aqui é aspas do Pedro Daniel. Vou abrir. Em 2025, pagamos de juros quase 300 milhões. Pensando numa empresa que fatura 700 milhões, ter 300 milhões de juros machuca muito, concordo. Agora, com esse aporte para esse ano, estamos projetando mais ou menos metade disso. Deve ficar em 150 milhões de juros. Fecha aspas, Pedro Daniel. Ao longo dos últimos anos que a gente vem trabalhando junto na Band e aqui na rádio, a gente vem falando de um grave problema que o Atlético tem, que é a questão dos juros. E esses juros eram de 200 milhões ao ano. Isso desde 2021. O Atlético vem pagando 200 milhões de juros ao ano. Já era um problema grave. E aí o que existia no imaginário do torcedor atleticano? Quando, se existisse o aporte, atacar esse machucado que o Atlético tem, essa ferida dos juros, atacasse para valer. Os 200 milhões de 2021 ou de 2023, que se tornaram quase 300 milhões em 2025, eles, a partir de 27, eles vão ser 150. Mesmo assim, é uma ferida muito grande.
2: Sim.
1: O que fica parecendo que as dívidas do Atlético é um sorrisal jogado no mar. Esse é o grande problema para mim. Quando se pensa nas dívidas que o Atlético tem, é cavar buraco para cobrir um outro. Eu abro um buraco, coloco para cobrir um outro. É isso que está se tornando as dívidas do Atlético. Para se atingir de verdade e fazer o time conseguir fazer altos investimentos no futebol, que é o seu produto, o produto do Atlético, Clube Atlético Mineiro, é futebol.
2: Sim.
1: Para se trabalhar com isso, o Atlético teria que arrumar uma forma para acabar de vez com os juros. Para esses juros serem investidos, ou além dos juros, serem investidos diretamente no futebol. É o que o torcedor tem que pensar. O Atlético tem uma folha alta. Pronto, folha alta. O Atlético tem custos altos. E ainda tem uns juros de 150 milhões.
2: É isso.
1: Gente, divide 150 milhões por 12 meses.
2: Imagina 150 milhões
1: dá
2: por
1: mais
2: temporada,
1: 10 milhões
2: por temporada investidos no futebol.
1: É simplesmente isso. É imaginar assim, ó, o juro eu invisto no futebol.
2: Você pode não ter um time top 3, mas você vai conseguir ter um time top 6 no Brasil.
1: Sim, sim.
2: Que dá pra ter top 3, hein?
1: Aqui, que pode beliscar.
2: Beliscar
1: títulos.
2: É, eu tenho
1: minhas títulos. Dúvidas.
2: Não, beliscar títulos. Você belisca títulos.
1: É pra ter um time entre os 6 melhores do país.
2: Porque, por exemplo, a Copa do Brasil, que tá tendo sorteio agora, ela é uma competição que ela nem sempre ela premia o maior investidor. Sim. O melhor time. O
1: Flamengo
2: time,
1: já tá fora.
2: O melhor time. Ela premia, às vezes, o bom desempenho. Isso. E o bom desempenho, ele pode ser formado por times
0: primeiro
2: de 150 confronto, milhões. Primeiro
0: Fluminense-Vasco clássico carioca.
2: Ah, tá bom, na cara, né?
0: Bom joguinho.
2: Primeiro confronto. Bom joguinho.
1: Tá na cara.
2: Então vai ter mais clássico, hein?
1: Tá na cara. É. A bolinha já deu direção. Não.
0: Flui Vasco.
2: Depois dessa?
1: Eu não tenho
2: dúvida. Ô, Eltinho, só pra trazer fraca. Em cima disso, o Atlético tentou uma forma de atacar essa dívida. Eu até mandei mensagem ao Domênico pedindo para que ele me trouxesse uma posição do Atlético e ele ainda não me respondeu sobre um posicionamento do Atlético. Mas o Atlético tentou uma forma de atacar essa dívida que foi da seguinte maneira. O Atlético queria, primeiro, que um fundo árabe fizesse um investimento no clube e se tornasse sócio ali. Um investimento na casa de 1 bilhão e 300 milhões de reais. Diante disso, o Atlético viu que esse fundo árabe não teria esse interesse em fazer esse investimento e se tornar sócio da SAF. O Atlético cogitou que isso se tornasse um empréstimo. E aí, como seria esse empréstimo? O Atlético teria um ano de carência e pagaria esses 1 bilhão e 300 mil reais em outros 4 anos. Ou seja, se esse empréstimo fosse contraído agora, em maio de 2025, o Atlético passaria a pagar esse empréstimo a partir de maio de 2020. Aliás, hoje é maio de 26, desculpa. Fosse contraído agora em maio de 26, o Atlético passaria a pagar esse empréstimo em maio de 27.
0: Corinthians e Internacional, segundo confronto.
2: É clássico.
1: Caramba, clássico
2: nacional, vai dar Atlético e Cruzeiro, hein?
0: Renato e Ronaldo Giovanni.
1: Vai diminuindo os
2: bolinhos. Aí, somatando, o Atlético pagaria esse valor a partir de maio do ano que vem. E aí era 1 bilhão e 300 milhões em 4 temporadas, em 4 anos, que o Atlético teria que pagar esse fundo. O Atlético não conseguiu até aqui um sinal positivo. Mas o Atlético tentou isso na figura do Rubens Menin. E como eu disse, eu procurei o Atlético para que o Atlético se manifestasse e até aqui não obtive uma resposta do clube nem da assessoria de imprensa. Mas o Atlético tentou uma forma de atacar essa dívida e pagar totalmente essa dívida bancária para evitar o acúmulo de juros.
0: Estamos acompanhando aqui o sorteio da Copa do Brasil, dos confrontos da Copa do Brasil. E quem é do Grêmio? Quem? Ah, tá, vai sair agora. Então, até aqui, Fluminense e Vasco, Corinthians e Inter, confrontos gigantescos, hein? E agora o Grêmio vai para o adversário Mirassol.
1: Que vai dar Cruzeiro e Atlético, gente.
0: Grêmio e Mirassol. As chances de um Cruzeiro e Atlético estão
1: só aumentando.
2: Pelo segundo ano consecutivo, ano passado também foi oitavas, né?
1: Não. Quartas.
2: Ano passado foi quartas?
1: Quartas.
2: Ah, é verdade.
1: O Atlético tirou o Flamengo nas
2: oitavas.
0: Vai, vai, inteligência Cruzeiro, artificial,
3: Cruzeiro
0: vai.
3: E Palmeiras. Pode anotar.
2: Não.
3: Pode anotar.
2: Joguinho.
3: Não, ruim. Não é que eu quero, é porque vai acontecer.
1: Não, o Palmeiras tem sorte em sorteio. O Palmeiras vai pegar o Juventude.
2: Juventude.
3: Ou a Chape.
2: Ou a Chape. Não, tá na cara do Palmeiras pegar
1: a Chape. Palmeiras vai pegar a Chape.
0: Cara, sabe
2: do Vitória. Uma pena o Flamengo não tá nessa.
0: Gente, o Vitória tem gente achando que é teta aí. Não, se o jogo de volta Mirassol for lá no Barradão. O Mirassol também não, tá? O Mirassol também não acho que é teta, não.
4: Principalmente pra esse Grêmio.
0: É. Eu acho que é instável. Adversário, né? É difícil. O Grêmio que é instável. Sim. Adversário do Vitória é. Atlético Paranaense.
4: Muito equilíbrio.
0: É.
4: Muito equilíbrio. Sim.
0: Muito gente,
1: como é que tá aí, gente. Então
0: você
1: vai
0: ligar
1: de novo.
0: Até
1: de
0: agora, novo. Os vai confrontos de definidos são.
4: Quando saiu o Vasco e Fluminense, eu falei.
0: Fluminense e Vasco, Corinthians e Inter, Grêmio e Mirassol, Vitória e Atlético do Estado do Paraná.
1: Paraná. Não, não, gente, dá uma pausa nessa aí pro coração do povo
3: é que passa
1: mineiro.
3: Os times que ainda tem.
4: Fala aí, Guilherme.
3: Tem Atlético,
0: agora é o Juventude.
3: Chapecoense, Cruzeiro, Fortaleza, Palmeiras. Juventude. Palmeiras, Remo.
4: Só vai aparecer a Leila dançando.
1: Agora é o Paquetá. Adversário do Juventude.
0: Meu adversário Palmeiras. É Palmeiras.
4: Você já viu a figurinha da Leila dançando igual o Paquetá?
2: Cara, pegar o Juventude é bom, hein?
4: Girando a cabeça.
0: Está nascendo um clássico.
4: Está nascendo.
0: Atlético e Cruzeiro.
4: De novo. Pegar o Juventude é bom, Palmeiras.
0: Não. E o adversário do Juventude é.
4: Estão mais calmos agora.
0: Galudo. Atlético é o adversário do Juventude. Então, Juventude e Atlético.
1: O Palmeiras deve estar indignado numa hora dessa. Palmeiras tá maluco numa hora dessa.
4: O melhor tá guardado pro Palmeiras. Vai ser a Chape.
0: Vou contar uma coisa pra vocês.
1: Ah, não, mas o Juventude.
4: Juventude é mais fraco.
0: Juventude
4: é a cara do Cruzeiro.
0: Mas Juventude em Caxias.
4: Não é, Dani?
0: Juventude em Caxias.
1: Agora tudo já fica difícil. O Juventude era do Palmeiras, agora não é mais.
0: Não, é o seguinte,
2: ó. Santos é uma boa, hein?
4: O Cruzeiro tem muita sorte no sorteio.
0: Cruzeiro e Santos, pode escrever, hein?
2: Santos é uma boa pro Cruzeiro, hein?
3: Cruzeiro.
0: Fluminense e Vasco, Corinthians e Inter, Grêmio e Mirassol, Vitória, Atlético Paranaense, Juventude e Galo. Santos e Cruzeiro. Pode escrever.
2: Cruzeiro.
0: Já vou até anotar.
4: Cruzeiro. Os caras não sabem de nada.
0: Santos e.
1: Sai, bolinha!
0: Santos e.
4: Ela tá procurando a bolinha do
1: Cruzeiro. Gente, ela tá com alguma preguiça.
4: Ela tirou a mão da bolinha.
0: Santos e Remo.
2: Ah, aí mentira, velho.
0: Gente.
4: Acabou, agora os caras. Cruzeiro, Palmeiras e Chapecoense. Os caras não sabem nada, Dan, da sorte do Cruzeiro no sorteio.
3: Vai ser Fortaleza.
4: Os caras não sabem nada, Dan. Os caras não sabem, Dan.
2: Aí sai aqui Chapecoense. O sorteio é Fortaleza.
0: Agora
4: Fortaleza
0: é o adversário do
4: Palmeiras e Cruzeiro.
0: Ó.
4: Caraca,
0: bicho.
2: Ai, a bolinha tá gelada.
0: Chapecoense.
1: Agora é adversário da Chape, hein?
0: Vai ser Cruzeiro.
1: Agora é o Cruzeiro. Vai ser
3: o Fortaleza. Eu vou valendo aqui, quem quiser. Eu vou valendo.
4: E eu vou com você,
0: que
4: tá?
0: Quer o Cruzeiro?
4: Não.
3: Eu vou pro Cruzeiro pra pegar o Palmeiras.
4: Eu também, eu também.
2: Peguei um almoço.
0: Agora, caras, tá até anotado aqui. Aqui ó.
2: Amanhã é o almoço?
4: Cruzeiro. Os caras não sabem nada, Dan.
0: Chape e Cruzeiro. Quer ver? Ó. Mas jogar na
4: Arena Condá é chato, cara.
0: Olha o último, 3.
4: Logística é
0: horrível. Olha lá o Guilherme, ó. Ó. Nítido, Chape e Chape Cruzeiro.
2: Garoto!
0: Parabéns, Cruzeiro. E finalmente, Palmeiras e Forte.
3: Cruzeiro e Atlético deram sorte.
4: Você repassa aí,
1: deram. Né? Deram sim.
4: Ficou bom pros dois times,
2: cara. Ficou bom pros dois.
4: Assim.
2: O Atlético mais tempo,
0: hein? Melhor que tivesse pegado um Corinthians.
4: Não dá pra reclamar, não.
0: Tá? Fluminense.
4: Não dá pra reclamar, velho.
1: Não, ficou melhor que qualquer encomenda, hein?
2: Melhor que isso aqui, só se pegasse.
4: Eu tô assustado com a sorte do Cruzeiro nesse sorteio, cara.
2: Os dois tiveram sorte demais.
4: Eu não sei.
2: Você repassa aí os jogos, HG?
4: Eu não sei o que vai significar lá na frente, não, viu, Dan?
0: Então, só repassando aqui os confrontos: Fluminense e Vasco, Corinthians e Internacional. Grêmio e Mirassol, Vitória e Atlético do Estado do Paraná, Juventude e Galo, Santos e Remo, Chapecoense e Cruzeiro, Palmeiras e Fortaleza.
2: Estamos nas quartas, HG?
1: Não.
0: Que isso, gente? Que isso? Respect.
1: Respeito futebol.
0: Aqui, aquela música do Eraser.
4: A turma da obrigação tá complicada, hein?
0: Chapecoense. Aquela música do Eraser.
4: A turma da obrigação tá
0: complicada. A Little Respect seria respeitinho?
2: É isso.
4: Pode ser.
3: Chapecoense que mandou
4: Fábio Matias.
0: Mas é linda a música, hein?
4: É.
0: Você dançou House?
4: Dancei muito.
0: House era bacana.
4: House
0: era bacana.
4: Dime, Dani.
0: O fato é que Atlético e Cruzeiro são muito favoritos aqui nos confrontos.
3: O Fábio Matias embora ontem por isso. conta da derrota contra o Cruzeiro.
1: Mandou. É o segundo técnico que ela perde no Campeonato Brasileiro. Sim. 17 rodadas, né? 17 rodadas.
0: O grande problema é entender que nesse é foda, caso, né? Sem dinheiro, sem orçamento, com time ruim, com dificuldade financeira, o treinador vai chegar lá e resolver o problema que eles estão querendo, que é não cair. Cara, difícil, vai cair. A Chape já está rebaixada no Campeonato Brasileiro, com 9 pontos no turno. 9 pontos. Já era, a Chape está rebaixada.
1: É, muito difícil.
2: Oh, 9 pontos é muito pouco.
1: Cara, o torcedor muito. Americano escutando você falar isso, ele fica muito preocupado.
0: É, porque tem...
1: Porque ele tem 2-10.
0: 2-10. Então a situação... Inclusive, assim, eu tive a oportunidade de entrevistar o Salum, e o Salum disse, não vai cair. Cara, a situação é muito grave.
2: Não,
0: é
2: pela situação atual,
1: porque se você falou que 9 em 17...
4: América esperar o sorteio dos mandos, né? A gente observar...
1: É à tarde?
4: Não, é agora, na sequência.
0: Ó, a informação do... Deixa eu ver de quem que é, do VN Casagrande, não. Diogo Dantas, de que o Carrascal indica desejo de deixar o Flamengo.
1: Ó, o clima pra ele lá deu uma pesada,
2: demais,
1: né?
2: O clima, né?
0: E vocês viram que o além do Carrascal, nessa informação, o Brazão deixando o Santos, né? É, tá sendo negociado, né, Guilherme?
2: Mas com o Brasil não, né?
1: Não, o Brasil ele não pode mais. Ele já tem mais de 15 jogos. Ah, tá. Ele tem 15.
0: Então, deixando o Santos, é que tem um desejo, né, de pessoas do Santos de soltar uma barca lá, né? Pelo menos uns 12. O Santos vivendo uma situação...
1: Ah, só corrigindo, o América tem 3 pontos em 10 jogos. 0 vitórias.
2: Nessa sequência, o América faz mais 3 nos próximos 10, ou seja, em 26. É campanha de rebaixamento. Campanha de Série C.
1: É 10 não, 10 derrotas não, 7 derrotas.
2: É, deve ser 3
1: empates, 3 empates e 7 derrotas. Isso. É muito ruim a campanha do América.
0: Exatamente isso mesmo. 3 empates, 7 derrotas. 3 pontos ganhos em 10 jogos.
1: Caramba, é assustador, cara.
4: É um desastre esportivo.
1: Perdeu de virada pro Vila Nova no final de semana.
4: Ninguém do América aparece. Isso que é o mais
1: incrível. Apareceu sim.
0: Apareceu. O Salum apareceu, deu uma entrevista na HG Play, vai ao ar.
1: Como sempre, muito boa.
0: Entre sexta agora e a próxima sexta.
4: Boa notícia para a torcida
0: América. O que o América acredita é que essa diferença de 9 pontos aqui. Pro primeiro que tá fora do rebaixamento. Desculpa, de 7 pontos pro primeiro que tá fora do rebaixamento, ainda é buscável.
1: Não, é buscável, é.
0: Só que é o seguinte, não vai ter a parada igual na Série A.
1: Ah, ele continua na Copa do Mundo.
0: Vai ter uma pequena paradinha, mas continua. Esse é o grande problema, porque se tem a parada e dá tempo de você ir ao
1: mercado... A parada de 40 dias.
0: Fazer, né?
4: Boa sorte para quem acredita nisso,
0: com esse time. A Série A, por exemplo, vai ter uma parada e muitos times vão dar férias mesmo, férias? Jogadores e tal, né?
1: Férias.
0: Então, assim, na Série B não vai ter.
2: Até quando... até o dia 20 de julho, que é quando reabre a janela de transferências, o América tem quantas rodadas? Vocês conseguem ver isso?
1: Dá para olhar aqui agora.
2: Porque América, o negócio é o seguinte...
0: Até 7...
2: Daqui até o dia 20, o América não pode inscrever ninguém.
0: Aqui, ó, o América pega... Sexta-feira pega o Juventus,
1: que em Caxias. É inclusive
0: o adversário do Galudo, lá no Alfredo Jaconi, no FOG. É, depois ele pega o Atlético Goianiense no dia 9 de junho. E depois o América sai com Fortaleza dia 13 de junho. Depois ele volta dia 20 de junho, pega o Criciúma. Depois ele sai no dia 27 contra o Operário. Depois ele volta para casa... mentira, ele segue fora no dia 4 de julho. Ou seja, não tem parada.
1: Caramba, que parada é essa? Nem parada, HG, não.
0: HG, não, acho que tem uma aqui, quer ver?
2: Você me falou 4, de 5, 6 jogos 7, 8, até 9, o dia 4 10, de 11. Julho.
0: Ó, é uma semaninha aqui que vai ter entre o jogo do
2: Juventude
0: Cuiabá e Londrina, tem 7 dias. Depois, mais 7.
1: Caos para o América.
2: Se o América tiver mais de 10 jogos daqui até. Ou 10 jogos daqui até o dia 20 de julho, que é mais ou menos a média, pelo que o HG falou ali, o América cai.
0: Cara, não tem. A maior. Na verdade, não vai ter nenhuma parada. A maior distância entre jogos do América na Série B é uma distância de 7 dias. Várias rodadas com 7 dias de descanso. Aliás, 6 dias de descanso, né? Na verdade, o jogo no sétimo dia.
2: Se o presidente do clube joga toalha, já era, né? Mas ele tem que, de fato, manter esse otimismo. Mas, sinceramente, eu não consigo acreditar que o América reverta essa situação.
0: O América
2: com esse elenco, não.
0: O América contratou o zagueiro Manuel. A informação de que vai trazer um volante, que seria quem, o Guilherme? Um volante conhecido, claro, e tal, mas ninguém sabe quem é.
1: O América tem que não dar uma volta na Série A do Campeonato Brasileiro e tentar pegar jogadores que não estão sendo utilizados para salvar, para ter o desempenho técnico para conseguir tirar esses pontos.
2: No Atlético tem um monte.
1: Cara, inacreditável, velho.
2: Com Wallace,
1: Dudu, então, mas vem cá, mas ele.
2: Gustavo Scarpa.
1: Mas ele vai conseguir pagar esses jogadores? Não, então. Consegue. Você tem que pensar jogadores que têm um salário que encaixe no orçamento do América, que não estão sendo utilizados nos grandes da Série A, para vir salvar tecnicamente esse time. Porque se você for buscar assim, eu vou buscar na Argentina, eu vou buscar, porque são apostas, eu vou buscar no Campeonato Paulista da Série C, que acabou agora. O nível técnico é o mesmo.
2: É isso, tô contigo. Então,
1: assim, tá complicado. Complicado a vida do América.
2: O América precisa de técnico, né?
0: É, porque agora vai ter que buscar. Vai ter que buscar um treinador, o Roger. Não, e o Roger também já estava moribundo no cargo, né? Então, assim, o América vai ter que se virar. Vai ter que se virar para não cair para a Série C, o que seria trágico para o América, que já vive uma dificuldade financeira muito grande. O Salum voltou exatamente para tentar estabilizar a situação financeira do América.
2: Talvez seja um pouco tarde.
0: E também o futebol, né? O grande problema é que. E inclusive dito pelo Salum a mim na semana passada, é que o América gastou muito, acreditando que o que gastou ano passado seria suficiente para montar um time para não passar por esse vexame, ou seja, gastou muito mais do que arrecada
1: no ano passado.
0: Hoje, do ano passado, e agora está sofrendo.
1: Mas era um time cansado, né?
0: Muito.
1: Questão da idade na Série B, meu amigo.
0: O América precisa parar de ser um centro de reabilitação tanto comportamental quanto etário, né?
1: Gente, Série B passa muito pelo físico.
0: Muito
1: pelo físico.
0: Você tem que montar um time mais físico do que propriamente experiente. Você pode ter um ou outro ali.
1: Pode.
0: Mas
1: irmão.
0: Série B é porradaria.
1: Hoje eu não acho que o Manuel é reforço pro América.
2: Desculpa. Ele tava onde? Tava no Fluminense ainda?
1: Tava no Fluminense sem jogar. Não acho. Acho que errou. Desculpa, falar isso antes.
0: Bom, agora vamos voltar aqui à nossa discussão, que é de fato o que interessa. Juventude e Galudo, o Atlético pegando então um time de Série B e o Cruzeiro contra a Chapecoense, pegando o pior time do Campeonato Brasileiro. A Chapecoense.
1: O pior time do Campeonato Brasileiro, mas que deu uma amostra de ser chato, né? Chato eles são, né? Mostraram ali alguma coisa. Então é o recorte que a gente tem.
2: Você não acha que é muito mais permissão do Cruzeiro do que qualidade da Chapecoense?
1: Não, passou por isso também, né? O Cruzeiro em determinado momento, principalmente aqueles últimos 15 minutos ali, algumas peças também. Ontem eu elogiei o Giancarlo e vou elogiar mais uma vez. O Giancarlo, eu não tô entendendo por quê, só se for por questão física. Ele é reserva desse time da Chapecoense. Ele entrou e deu uma melhora no time da Chapecoense. Mas, de uma forma geral, eu acho que tanto o Atlético quanto o Cruzeiro devem agradecer o sorteio. O sorteio foi. A gente não vai ser hipócrita de chegar aqui e falar: eu pego o Juventude que tá na Série B do Campeonato Brasileiro. E pego a Chapecoense, que é a lanterna do atual Campeonato Brasileiro, todo mundo olhava para esses potes e falava assim: o corintiano, como que o corintiano estava olhando o pote? Se for para eu escolher, eu quero Juventude ou a Chapecoense. Porque são os. E o Fortaleza.
2: Né,
1: que são os dois clubes de Série B. São só os dois, né?
2: Juventude,
1: só Fortaleza e Juventude. Qualquer um para fazer assim: vou fazer uma escala. De times que eu quero pegar nesse momento. A escala vai para Juventude, Fortaleza e Chapecoense.
2: Isso.
1: A escala é essa. Então não posso ser hipócrita quando Atlético e Cruzeiro pegam esses times. Eu falo assim: tá, ok, o sorteio foi bom para os dois.
0: Gente, o sorteio foi ótimo para os dois.
2: Foi ótimo. Excelente. HG e Altinho Valu. E assim, e pensando no pós, porque esses jogos acontecem pós Copa do Mundo. Pensando no pós, o que a gente imagina quando a gente olha pro Atlético e pro Cruzeiro? Eu olho pro Cruzeiro hoje, eu imagino um time mais maduro do que é atualmente. Porque o que a gente questiona hoje no Cruzeiro não é falta de qualidade, é questão de maturidade. E aí, maturidade em quê? Em ser mais estável, em oscilar menos, dentro da própria partida. O Cruzeiro oscilou no domingo, sofreu contra a Chapecoense, mas o Cruzeiro já mostrou, nesse início de trabalho do Arthur Jorge, tem total capacidade de estar melhor do que está hoje para poder passar pela Chapecoense com até certa tranquilidade, mesmo que seja um jogo de mata-mata. Uhum. E aí eu estou falando e fazendo essa análise de futuro e de perspectiva sobre o Cruzeiro em cima do que a gente vê no presente e em cima do que a gente sabe que será a janela de transferências do Cruzeiro. Então, por isso, pensando no próximo jogo, no primeiro jogo lá da fase oitava de final de Copa do Brasil, eu consigo ter uma perspectiva de que o Cruzeiro passará com uma tranquilidade maior. O Atlético, cara, hoje eu vejo o Atlético, do ponto de vista de jogo, do ponto de vista de uma equipe mais de conjunto, eu vejo o Atlético razoavelmente bem, que pra mim é o suficiente para que o Atlético consiga passar pelo Juventude. Só que o grande problema do Atlético nessa temporada é a oscilação constante. O Atlético é capaz de fazer um jogaço contra o Cruzeiro e perder pro Ceará fora de casa. O Atlético é capaz de fazer um jogaço contra o São Paulo e depois receber e depois enfrentar o Juventude Las Piedras fora e empatar por 2x2. Então é um Atlético que oscila muito de um jogo pro outro.
1: Mas a danada da Copa, né? A danada da Copa, pra gente olhar só pro retrovisor e ver o que a Chapecoense fez na rodada passada e também a equipe do Juventude, a Chapecoense elimina o Botafogo, perdendo o primeiro jogo por 1x0 no Engenhão e depois vencendo lá na Arena Condá por 2x0. E o Juventude elimina o São Paulo, né? Dois jogos bem disputados.
2: Só vingando a queda do Roger, foi essa?
1: Foi bem difícil. Cara, eu acho que foi a queda do Roger. A queda do Roger. O primeiro jogo ficou 1x0 pro São Paulo no Morumbi. Foi um jogo dificílimo, um jogo chato, complicado. O São Paulo consegue a vitória por 1x0. E lá no Alfredo Jaconi, 3x1.
2: São Paulo tem um jogador expulso.
1: 3x1, com o Ferreirinha, com 40 segundos. Ele entra e é expulso com 40 segundos. Então, assim, o Juventude fez 3x1 na equipe do São Paulo. Mas mesmo assim, eu ainda acho que Atlético e Cruzeiro tiveram ótima sorte no sorteio.
4: Só para os paladinos da obrigação de vencer adversários no futebol, que eu ainda estou esperando o manifesto deles, é óbvio que ficou muito bom o sorteio para a dupla, acho, mas a gente tem que lembrar que o Cruzeiro passou na contagem mínima pelo Goiás, nessa mesma Copa do Brasil, 2x2 lá e 1x0 aqui, com possibilidades de ter decidido essa vaga também nos pênaltis. Cruzeiro teve bola na trave. E o Atlético, a gente não precisa nem te falar a maneira que passou pelo Ceará, né? O Atlético vence aqui 2x1, toma um 2x0 lá, poderia ter sido também eliminado no tempo normal, bola na trave, Everson aparecendo, e conseguiu passar nas penalidades. Com isso, eu não estou trazendo o pessimismo, eu só estou trazendo a realidade de que a Copa, muitas vezes, um duelo que se desenha nos nomes, nas estruturas de elenco, na diferença técnica que existem hoje entre os adversários, tanto de Atlético quanto de Cruzeiro, a Copa é traiçoeira, né? Esperamos que Atlético e Cruzeiro tenham carregado as informações, principalmente nos confrontos que fizeram com que eles avançassem na Copa do Brasil, para esses duelos onde eles são amplamente favoritos. Claro que vai vir depois de 1 de agosto, e aí a gente não sabe o que vai acontecer nos plantéis, tanto de Atlético quanto de Cruzeiro, mas a Copa você não precisa de ser necessariamente, sempre digo isso, os 180 minutos, você não precisa de ganhar os 180 minutos. Às vezes o time que é melhor faz 20 minutos ruins, isso pode ser o suficiente para que a equipe menos favorecida jogue 160 minutos em cima daqueles 20 que ela conseguiu ir melhor e que o outro foi mal para conseguirem passar.
2: Mas assim, eu entendo isso, mas eu não trato como desrespeito aos clubes nem ao futebol, como o Elton gosta de falar, dizer que seria obrigação dos dois passarem, assim como é do Palmeiras diante do Fortaleza. E aí eu falo isso, cara, pela qualidade que os dois têm em relação aos adversários que eles vão enfrentar, e pelo investimento que os dois têm, o Atlético e o Cruzeiro podem perder, o Cruzeiro e o Atlético podem perder, o Palmeiras pode perder, isso acontece no futebol todos os dias. Esse retrato do que você disse sobre ter um minuto mal ou minutos maus durante o jogo, isso acontece, porque aconteceu na Copa do Mundo. O Brasil teve um lapso de mau momento no jogo e perdeu empatou com a Croácia para ser eliminado nos pênaltis. Isso pode acontecer, é óbvio que pode acontecer. Em
1: 2020, mas o Palmeiras foi eliminado pelo CRB.
2: Pelo CRB, nos pênaltis, inclusive, também. Mas, cara, não consigo tratar diferente. Quando acontece um sorteio como esse, para mim é obrigação passar.
0: É, não dá para... É porque é o seguinte, se desse aqui, como o Elton falou, um Palmeiras e Juventude... um Corinthians e Chapecoense.
1: A gente já tá batendo corda falar, aqui.
0: Palmeiras e Corinthians
1: sempre já estão eles.
0: Na próxima fase.
1: Sempre
0: aí quando
1: eles.
0: Cai pra nós, a gente fica, não, porque. Porque porra nenhuma. É. Se acontecer uma tragédia aqui de qualquer um dos dois ficarem, vai ser uma baita de uma senhora. Vergonha. Vai ser uma esculhambação.
1: Já vai de buiar.
0: Juventude ou Chapecoense.
4: É muito triste.
0: Se qualquer um deles
4: da
0: passar por Atlético e Cruzeiro,
4: é
0: mesmo com a situação que o Atlético
4: é muito Cruzeiro se encontra. Tratar o futebol dessa forma.
0: É, mas quando é com os outros, a gente fica aqui
4: dourando
0: pílula.
4: Não me coloque fica no mesmo mundo, balaio que você.
0: Fica todo mundo, mas o Palmeiras. E tanto que
4: não
0: antes do sorteio,
4: a gente
0: já
4: estava
0: falando aqui.
1: A sorte do Palmeiras.
0: A sorte do Palmeiras.
4: É porque o Palmeiras está num estágio que nenhuma outra equipe no Brasil está, a não ser o Flamengo. Não sei se você está acompanhando, mas é isso.
1: Atenção. Mas eu estou falando quesito sorte. Quesito sorte, o Palmeiras tem muita sorte.
0: Por isso
1: sorte.
0: Chama sorteio.
4: É. Tanto é que
0: sorteio
4: está enfrentando o Fortaleza.
0: Derivado. Você pensa isso agora, né? Que sorteio é sorte. Então foi um sorteio. Se você não considerar que Atlético e Cruzeiro tiveram sorte no sorteio... Aí eu parei,
1: agora
0: né?
1: Sim.
0: Aí eu parei, né?
1: Levei 46 anos para pegar isso.
0: Acontece. Acontece. Pessoas ainda usam o papel higiênico virado para a parede.
1: É.
0: Que é um grande erro. Toda vez que eu posto vídeo no Instagram, um grande sucesso.
2: Cara, eu rio disso.
0: O papel tem que ficar pra fora. Não é pra o rolo, quando ele gira, o papel tem que ficar pra... Não é na
2: pra não, parede. Ele faz isso na Band direto.
0: Então você tem que virar. A Dudinha tá falando ali, ela também tem esse vício, esse problema. Problema
2: Toque.
0: É TDAH.
1: Toque.
0: Transtorno obsessivo compulsivo. Você vê aquilo ali, você fica maluco.
1: Você pega e vai lá e vira.
0: Então, isto posto, se acontecer qualquer coisa não sendo a passagem, já falar o passamento, a passagem de Galudo e Cruzeiro pelos seus respectivos adversários, os únicos que pegaram adversários de Série B foram Palmeiras e Galudo.
1: Isso.
0: Palmeiras e Galudo. Nessa fase, né? Na fase anterior, o Cruzeiro pegou...
1: Os dois.
0: O Goiás.
1: E o Atlético,
0: o Ceará. O Atlético pegou o Ceará. Então, agora, o Atlético... Se tem uma coisa que o Atlético não pode reclamar, dos adversários. Aí você vai dizer assim: mas passou um cagaço lá com o Ceará e tal. Problema do Atlético.
1: Problema do Atlético.
0: A sorte tá bafejando. Se você vai aproveitar ou não, é outra história.
2: O Atlético teve sorte, assim, acho que na Copa do Brasil de 2016, que eu acho que o Atlético enfrenta adversários bem mais frágeis e um Internacional que tava prestes a cair na semifinal da Copa do Brasil. Eu acho que foi isso mesmo. Acho que o Atlético foi enfrentando adversários que eram de Série B naquela Copa do Brasil de 2016 até chegar à final. E o Grêmio, que enfrenta adversários bem mais fortes, chega à final contra o Atlético e acaba ganhando. Mas eu acho que o Grêmio, salvo engano, ganha do Cruzeiro nas semifinais de 2016, não é, Valor?
4: O Gui, não me recordo.
1: É sim.
4: O Gui, já tem os mandos do Atlético. O Cruzeiro decide em casa. O Cruzeiro vai jogar a primeira na Arena Condá e decide em casa.
1: Já saiu já?
4: Do Cruzeiro já
2: não, tem. Então eu acho que o Atlético necessariamente é o contrário, Valor. Quando é assim, eles colocam necessariamente da forma contrária. Se o Cruzeiro decide em casa, o Atlético decide fora. O
3: Cruzeiro enfrentou a Chapecoense nas oitavas de final em 2017.
0: O sorteio agora,
4: 2017. Sim, tá
1: 2011 também.
0: Mas
1: 11 ou 12. Com o Wagner Mancini. Eu fui 11, fazer esse jogo. 11. Eu fui fazer esse jogo.
2: Não. 12.
1: Eu fui fazer esse jogo. Eu fiz esse jogo. Foi a primeira vez que eu fui em Chapecó.
0: Cara, eu tô achando estranho, sabe o quê?
1: Eu fiz esse jogo.
0: Tá falando que não pode transmitir o sorteio, né? Mas tem um canal aqui, eu não vou falar o nome, obviamente, vários canais aqui que estão...
2: Mas são de veículos de comunicação grandes, não?
0: Não, canais menores, porque tem um canal aqui que está transmitindo.
2: Sem medo do strike.
0: Quer ver quantos inscritos eles têm? Quer ver?
1: Ele está errado, Gagi.
0: Não, está errado.
1: Ele está errado.
0: Esse canal aqui tem, 1.300.000 inscritos.
2: Sem medo do strike mesmo.
0: Jesus, amor, os caras estão mandando bala aqui na transmissão sem medo de ser feliz, cara. Cacete.
2: Denuncia, Gagê, denuncia.
0: Não, Gagê. E curiosamente, eu não.
2: Eu tô brincando, pô.
0: Cagueta não, pô. Cadê? Aqui, ó. Deixa eu ver o canal aqui, quer ver?
2: Os caras. Não, mas aqui, velho, os caras são muito malucos, bicho. Meteu o sorteio ao vivo sem poder, sem medo do strike mesmo.
0: Não tem uma grande audiência, não, mas nós estamos ganhando deles. Mas tudo bem, mas, pô, mas os caras estão metendo. Os caras meteram o sorteio na tela, com os confrontos ao lado, os quadradinhos aqui. Os caras estão mandando ficha, não estão nem aí, cara.
2: Nós vamos palpitar as
0: quartas. E mostrando imagem lá do evento, maluco, inclusive.
2: Maluco.
0: Você tá louco.
2: Nós vamos palpitar quais serão as quartas,
0: HG? Meu Deus do céu. O Valu, você que é um grande pitonisa, quem passa de Flu e Vasco?
5: Isso é muito difícil, né, HG? Porque...
0: classicou.
5: Isso é muito difícil. Os times vão estar... Em que estágio vão estar esses times? A gente está falando de duelos que vão...
0: depois da Copa.
5: A gente está falando de duelos que vão acontecer em agosto. Né?
2: Não é se fosse hoje.
5: Não são duelos para acontecerem agora, para acontecerem no meio de junho. Então, é um clássico.
0: Vamos deixar, então, os palpites para o mês que vem? Não, depois da Copa? Você, não, falando sério, você... falando sério.
1: Não, vamos fazer um agora e depois a gente faz outro.
5: Gente, muita coisa. Aí, Guilherme. Eu obedeço Guilherme, ordens. Guilherme. Eu sou um soldado. Assim,
1: mas aí tem que fazer o sorteio também, né?
5: Eu sou um soldado.
1: Pra gente fazer na semifinal.
3: É porque eu mando... As datas base é 2 do 8 e 5 do 8, os confrontos de ida e volta. E o Atlético joga de fato o primeiro jogo.
2: 2 e 5?
0: Não, mas não é 1 e 2 e 5 e 6, não?
3: É isso.
0: Ah, tá.
3: Porque tá como data base aqui no sorteio, 2 e a data 2 e a data 5.
0: Então vai começar agora.
2: Terça, quarta e sábado e domingo?
0: É. Vai começar agora então o...
2: E é hoje que define também o chaveamento posterior ou faz um novo sorteio
3: para as quartas? Se não me engano, nas quartas tem sorteio também.
2: Ah, tá.
3: Só das quartas em diante.
2: Pô, mas eu acho que dá pra gente confrontar o que a gente fala hoje com o que vai acontecer.
0: Então vamos lá.
5: Eu vou.
1: É bom ficar divertido.
5: Você me perguntou, eu vou falar Fluminense.
0: Tá? Você, Eltim.
1: Vascudo.
0: Você, Thiago.
2: Vai ter zebra nesse aí, Vasco?
0: Eu também vou de Vascudo. Corinthians e Internacional.
1: Internacional.
0: Eu acho que o Corinthians passa.
3: Só pra responder o Thiago, o primeiro jogo vai ser no final de semana e o segundo no meio da semana.
2: Boa. Corinthians.
0: Eu vou de Corinthians.
2: Pra mim, passa o Corinthians.
0: Grêmio e Mirassol.
1: Eu tô só perdendo. Gente. Só perdendo.
2: Esse é mais um. Mirassol.
1: Grêmio.
0: Acho que o Grêmio passa.
1: Grêmio.
5: Mirassol.
1: Deu empate.
0: E aí, Dan?
2: Guilherme, e aí,
0: Dani.
3: Grêmio e Mirassol, Grêmio.
0: Grêmio. Então o Grêmio levou. Vitória e Atlético do Estado do Paraná. Eu vou de Vitória.
2: A gente ficou muito surpreso com o negócio do Vitória contra o Flamengo, né? Então eu vou de Vitória.
1: Esse tá cara do aprontada do futebol. Atlético Paranaense passa.
5: Atlético Paranaense.
0: Mas empatou, Dani.
3: Eu vou de Vitória também.
1: É porque o Vitória tirou o Atlético. O Vitória tirou o Flamengo.
3: Acho que o
1: aí vai estar naquilo assim, tiramos o Flamengo. Perdemos pro Atlético.
0: Não, mas a decisão vai ser no Barradão.
1: Não, mas é a cara do futebol fazer isso.
2: Esse aí é um confronto que eu acho muito equilibrado.
0: E o Juventude e Galudo?
1: Juventude e Galudo. Com muita dificuldade vai dar Galudo.
0: Galudo nos pênaltis.
2: 3-0 nos dois jogos, Galudo Atlético. Nos
0: Santos e Remo.
1: Remo.
0: Eu vou de um Remo.
1: Remo.
2: Santos.
0: Santos.
3: Dani. Eu vou de Remo.
0: Não, Remo.
3: Remo eliminou Bahia, pô.
1: Vou de Remo.
0: Chape e Cruzeiro.
1: É, poupa tempo, Cruzeiro.
2: Cruzeiro.
0: Cruzeiro. Cruzeiro. Palmeiras e Fortaleza, desculpa.
2: Palmeiras.
1: Com muita dificuldade, vai dar Palmeiras.
0: Então, os nossos classificados aqui à próxima fase. Aliás, a CBF já poderia até fazer o sorteio da próxima fase.
1: Bolinha 1.
0: Colocar nas bolinhas. Vasco, Corinthians, Grêmio, Vitória, Atlético, Remo, Cruzeiro e Palmeiras.
5: Que sandice.

0: Dando só os dois de Minas.
1: É. Ou errando tudo.
2: Mais, eu acho que é mais fácil futebol, a gente errar tudo. Né?
1: Futebol apronta pra caramba.
2: Por isso que é bom, por isso que é incoerente. Tá?
1: Por isso que
2: é bom. Pois é, vocês querem que eu seja coerente? Com o futebol sendo um esporte que a gente fala de incoerência aqui todos os dias.
3: Só uma pitada, às vezes, não faz.
4: Vão ser todos os times pós de análise de transferência, né?
2: Eu deixo pra usar minha coerência, Valu, e outras coisas.
1: Aqui, a data é quando mesmo? É agosto, né? Só agosto.
2: Atlético decide no Sul, Cruzeiro decide no Mineirão. Então, o Cruzeiro decide no Mineirão e o Atlético decide lá no FOG.
1: Atlético que já enfrentou o Juventude em Copa do Brasil, 2016.
2: E
1: 2016
2: deu
1: o Atlético. O Atlético, você tinha perguntado qual que era a campanha do Atlético, o Atlético só entra nas oitavas, que ele disputava Libertadores. É, naquela época tinha esse negócio, né? É, ele pega Ponte Preta, depois o Juventude e o Internacional e perde a final pro Grêmio.
0: Que é o Inter que cai. Eu acho que o Juventude estava na Série B. Era Ponte Preta na Série B, Juventude na Série B, e aí acho que pega o Inter.
1: O Inter cai 16?
0: Cai 16.
1: 16, não é 17.
0: Eu lembro que no ano que o Grêmio foi campeão da Copa do Brasil,
1: o Inter caiu.
0: O Inter caiu.
1: Ah, então é isso.
0: Ano ruim pro Grêmio.
1: Pro torcedor colorado. Muito difícil. Mas é isso. Agora dá uma respirada, né? Agora sai o sorteio, assim, os clubes já estão sabendo quem vai pegar e tem que se preparar para agosto. É muito tempo ainda.
0: É, né? Muito tempo.
1: Muito tempo.
2: Tem muita coisa vai acontecer ou nada ao mesmo tempo.
0: Mas eu
2: tô dizendo assim, reforços, etc e tal. Falando em reforços, só para pegar uma carona, já que a entrevista é recente, falando em reforços aqui, eu devo admitir que ontem, e até o Príncipe estava me lembrando aqui, como é que ele me lembrou, Valu?
5: Ô, HG, tem um negócio aí que tá rolando. Eu não sei se você tinha lembrado, mas preciso te falar disso.
2: É que é o seguinte, o Pedro Daniel ontem, depois da reunião de ontem com o conselho, da votação, da diluição, que disseram até que não aconteceria, e da confirmação do aporte de 530 milhões, etc e tal. Depois de tudo isso, o Pedro Daniel... Ele disse que a janela do começo do ano foi muito forte financeiramente. Ou seja, será que isso aponta para uma janela agora no meio do ano ser fraca financeiramente? Cara. Porque a janela foi forte financeiramente, mas o Atlético perdeu os jogadores. Só para você ter uma ideia, o Atlético vai deixar de gastar pelo menos mais 35 pilicas até o final do ano com a saída do Hulk.
1: Só com a saída do Hulk?
2: Só com a saída do Hulk, uma economia de mais ou menos 30 a 35 milhões de reais.
1: E ainda tem mais uma turma pra fazer uma limpinha aí?
2: É.
1: Dá pra diminuir bem, hein? Esses gastos aí, hein? Dá pra usar pra investir.
0: É justamente um grande diminuir dono.
1: Pra pagar as dívidas. Dá pra diminuir bem aí. Bem,
3: mas
1: bem
3: vai diminuir mesmo. E não vai trazer. Como é que vai ficar isso, hein?
1: Vai trazer, né? Eu não acho que vai ser jogador caro.
3: Vai trazer. Aí não é o que precisa, né? Aí me desculpa.
1: Eu acho que o Atlético não vai fazer grandes investimentos aí pra esse momento. Tem um negócio que é. Sabe, o feeling? Então, sabe aquele negócio que a gente tem valor? Assim, de vez em quando ele aparece?
3: É muito preocupante a maneira que o Atlético é tratado.
1: Sabe um jogador que tá sendo muito falado que vem pro Atlético e eu tô achando que não vai pro Atlético e vai pra outro clube? Fredinho.
0: Você acha que ele vai pro Inter?
1: Eu acho que vai pra outro clube do futebol brasileiro. E eu vou explicar o porquê.
3: Que loucura.
1: Porque quando o Atlético senta para conversar com ele, já foi colocado que o Atlético quer que faça o possível para que ele saia sem custo lá da Turquia. E isso não vai acontecer.
0: Claro que não, tem mais um ano de contrato.
1: Um ano de contrato. E aí, o que o Atlético vai ficar naquela de não vamos colocar dinheiro, vamos aguardar, não vamos colocar dinheiro, vamos aguardar, não vamos colocar dinheiro, vai vir um outro clube e dá o famoso o quê? Chapéu. Vai vir um outro clube do futebol brasileiro e meter um chapéu no Atlético, porque hoje, o que vem jogando, a idade que tem, que é 33 anos, o potencial que ele tem, ele chega, farda e joga em vários clubes do futebol brasileiro.
0: Você tem esses números? Ele é titular lá, né?
1: Titular lá.
0: Ah, não vai conseguir de graça.
1: Titular foi, nos últimos 3 jogos, o principal nome da equipe. Ele deu 2 assistências e fez 3 gols, ou seja, participação em 5 gols nos últimos 3 jogos da equipe. Ele, em 55 jogos do Fenerbahçe, ele participou de 45, então é um número altíssimo, com uma sequência de titularidade alta. Então, se não colocar dinheiro, ele não sai. Não, e o Atlético

0: tem na cabeça que vai conseguir simplesmente negociar esses valores. Espero, de verdade, que tenha alguém capaz no Atlético para sentar com o Fenerbahçe e conseguir essa liberação sem colocar dinheiro. Mas eu duvido bastante.
1: O que poderia ser feito numa situação como essa? Coloca uma obrigação, ó. A gente traz o jogador agora e a gente só paga daqui 6 meses a primeira parcela. Uhum. E aí ele vem pro empréstimo agora, daqui 6 meses a gente paga uma primeira parcela, consolidando a compra. O Atlético fez isso basicamente com o Paulinho.
0: O Atlético
1: pagou 300 mil euros, salvo engano, pelo empréstimo do Paulinho. E aí depois ele fica efetivado porque ele estava encerrando o contrato.
0: Exato.
1: Então assim, o Atlético poderia fazer algo nesse sentido. Uma manobra nesse sentido, porque ele tem mais um ano de contrato. E aí o Atlético tenta um empréstimo agora para depois um pagamento ao clube, enfim, não sei. Mas a entrevista do Pedro Daniel, ela me deixa preocupado em termos de uma hipnose com os
0: não,
1: caras,
0: só quero, assim o Atlético conseguir de graça. Não, o que eu quero dizer é assim, ó, o Fredinho tá balançando assim na frente do Atlético desde janeiro.
2: Não é só o Fredinho, não.
0: Desde janeiro.
2: Rubens. O Fred e o Rubens seriam jogadores de fundamental importância. Eu não tô comparando qualidade dos dois, não, pelo amor de Deus, tá? Tô só dizendo que eles hoje seriam jogadores de fundamental importância para um setor que o Atlético precisa contratar.
0: Necessita.
2: É, e aí
0: quando... Precisar uma coisa, necessitar é outra.
2: Quando o jogador quer, o Fred quer, o Rubens quer, aí, cara, é a sua... facilidade de se mobilizar, a capacidade de mobilizar e buscar alternativa para resolver o problema. Eu não sei se o Atlético, não é só questão financeira não, é se o Atlético tem gente capaz de tocar um negócio, porque não é fácil. Não é fácil lidar com o Fenerbahçe, não é fácil lidar com o Dínamo. Quando eu falei Zenit, vocês não corrigiram aqui, né?
0: Uhum.
2: Vocês não estavam prestando atenção. Quando você tá com o cabelo grande, pesa a sua cabeça. Você não fica ligado.
0: Como eu cortei o cabelo.
2: Aí hoje você tá pensando rápido.
0: Rápido.
2: Cabeça fica mais leve. Então, o que acontece? O Rubens quer, o Fred quer. Meio caminho andado. Ah, mas nós não temos dinheiro,
0: já,
2: cara.
0: Já jantou junto. Essa do Fredinho, cara. Se o Atlético toma esse chapéu, que tá caminhando pra tomar, vai ser dos maiores.
1: Mas você
0: maiores,
1: sabe de algum clube que esteja interessado?
0: Não.
1: Não sei.
0: Não sei, não. Pode, mas... Pode que tem. Pode
1: com
0: que
1: certeza,
0: tem.
1: Nós estamos falando de um
0: aqui o Juca baita Dutra volante. Mandou um superchat pra gente. Ô Juca, valeu, muito obrigado. Façam um programa explicando, sem juízo de valor, com uma análise honesta, a criação da Galo Holding. Até hoje é tudo muito confuso. Sou fã de vocês. Eu acho que a gente precisa
1: isso
0: até
1: de... não emitir juízo de valor numa situação como essa, cara.
0: Eu acho que a gente precisa de um apoio... de um economista para falar um
1: mas
0: pouco
1: é difícil,
0: também.
1: Não, é difícil não emitir juízo de valor numa situação como essa. O próprio economista que fizer uma análise vai emitir juízo de valor, saca? Não tem como. Ele vai dar a opinião dele. Ó, isso aqui se torna insustentável ou sustentável por isso, isso e isso.
0: E o valor que entra, né, também.
1: É.
0: Né, esses valores que entram. É isso.
2: Bom, isto posto, senhoras e senhores, para você que está chegando agora e não está ligado no que está acontecendo, sorteio da Copa do Brasil aconteceu agora há pouco e os confrontos foram Fluminense, Vasco, Corinthians e Inter, Grêmio, Mirassol, Vitória e Atlético Paranaense. Os demais, Juventude e Galo, Santos e Remo, Chapecoense, Cruzeiro, Palmeiras e Fortaleza. Detalhe é que o Cruzeiro decide com a Chapecoense no Mineirão e o Atlético decide com Juventude lá em Caxias do Sul. Os demais confrontos já temos aí os mandos.
0: O HG.
2: Pois não.
0: Me ajuda aqui na minha memória aqui. Eu acho que o Pierre aqui, eu acho que tá errado. Pierre Dolabella, tempos sombrios. Rubens de reserva do reserva virou titular igual o Alan Franco e foi vendido. Agora o Clube Atlético Mineiro está de olho no Rubens novamente. Fim dos tempos. O Rubens, desde quando ele assumiu a condição de sair da base e ir para o Atlético principal, ele sempre, onde ele foi utilizado, ele não era reserva do reserva, não. Ele chegou a ser titular jogando como primeiro volante, como segundo volante,
1: como meia esquerda.
0: E brigou, na ausência do Garana, ele foi titular.
1: E ficou 9 meses parado por causa de uma lesão grave.
0: O Rubens, ele foi meio que... quando ele teve a imersão no time profissional, ele foi consolidado. Eu, pelo menos, a lembrança que eu tenho. Eu não lembro desse cara, reserva do reserva.
2: Deixa eu só te fazer... Pois não.
1: Pode ir.
2: Só devolver a pergunta. Hoje o Alan Franco é titular?
0: Infelizmente.
2: É titular, não é?
1: É questionável.
2: Entre
1: questionável.
2: Alan Franco e Rubens hoje, quem seria seu titular?
0: O Rubens.
2: Pronto, responde.
1: Tenho que.
2: Você se lembra muito?
1: Você consegue montar um meio campo com Rubens e Fred?
3: Se ele falar assim, eu quero concorrer pra jogar
1: Lodge.
3: Na do Lodge, por exemplo, o Lodge voltar pra fazer, sei que não vai acontecer, tá? Ele tem que ser colocado pra jogar se ele viesse pro Atlético, onde ele bem entendesse.
2: Eu tô com você, tá? Aí alguém vai dizer assim, mas isso aí diz muito, não diz muito não, gente, nós temos que entender o tamanho que o Atlético tá hoje. Nós não estamos olhando.
3: Tamanho em termos de qualidade e capacidade
2: isso,
3: do elenco.
2: Estão diminuindo o tamanho do Atlético. Estou falando do tamanho que o Atlético está hoje de dinheiro para contratar, de elenco e tal. Hoje não é o elenco de 21 mais.
1: Isso.
2: O Atlético não consegue ir ao mercado hoje. Não consegue ir ao mercado hoje e contratar para brigar.
0: Nátio. Diego Costa.
2: Consegue.
0: O Diego Costa vem no meio da temporada pra ser, num primeiro momento, assim.
3: De ouro.
0: Era o meio da temporada isso, de 21. O Atlético simplesmente tá contratando quem? Diego Costa. Você, que isso? Tá louco? Tô buscando Diego Costa. Então, assim, não tem isso mais nessa temporada. Não tem. E de um bom tempo pra cá.
2: Eu vou te dizer mais. Hoje o Atlético não tem a capacidade que o Cruzeiro tem de ir ao mercado, gente. É uma verdade que dói pro torcedor ouvir, mas é uma realidade. E não tem margem de comparação para ir ao mercado e buscar jogador. O Pedro Daniel disse ontem, a janela foi muito pesada no início do ano. Se diz muito sobre a janela que o Atlético pretende fazer no meio do ano, eu não sei.
3: Mas é
2: eu
3: uma
2: tenho
3: fala
2: mais
3: que
2: medo.
3: Preocupante.
2: Eu tenho mais medo da capacidade do departamento de futebol, que não passa pelo Pedro Daniel. Eu tenho mais medo da capacidade do departamento de futebol do Atlético de fazer a operação de meio do ano do que propriamente de olhar para os cofres e ver o que o Pedro Daniel está ou não disponível para colocar na mesa.
3: Porque com mais munição, menos alvos foram atingidos
2: e
3: menos munições.
2: Isso. Exatamente.
3: Qual será a assertividade?
2: Exatamente.
0: O João Lucas mandou um superchat pra gente. João Lucas de São José da Lapa. Vocês são fera. Deus abençoe vocês. Obrigado. Amém. Cruzeiro deveria trazer o Paredes. Muito bom jogador. Ele passa do bom jogador.
1: Do Boca?
0: Do Boca.
1: Ó. Oh,
0: passa.
1: Ele é novo, né, cara? Achava que ele era mais velho, tá com 31 anos,
0: cara,
1: parece.
0: Que isso? Paredes é um monstro.
1: É, bom jogador.
0: Paredes. Bom jogador. Ele pode ser titular da Copa do Mundo da equipe da Argentina.
1: Bom jogador.
0: Um baita jogador.
2: Ó, preciso chamar um intervalo aqui e a gente segue no YouTube até já.
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6: Isso, eu julguei.
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6: Aquele, sobre aquele purê, entendeu? E aí eu comi aquele purezinho bem cremoso.
7: Pimenta, não?
6: Com... Não, ontem eu não queria pimenta não, irmão, porque eu já tô com uns probleminhas. Oh. não, mas problema de falando de estômago, isso não é? Não é
7: que
6: você tá pensando, não é que você tá pensando. Não.
7: Estômago mesmo.
6: É, porque você fica... Eu tô que, nem o, RP... eu tô que nem o RPM, rotação por minuto. Oh. Nem eu tô aguentando.
8: A essência é boa, hein?
6: Só que é revolução por minuto.
8: É. RPM.
6: RPM foi uma banda. Foi não, ainda é que tá tocando de novo. Boa, uma banda boa, né?
8: Que, boa pra caramba.
6: Seu corpo.
8: Quanta gente tocou. Pô.
6: Seu corpo é fruto proibido. É a chave
8: de todo,
6: pecado e da libido. Isso é o seu corpo.
7: Que bom, cara. Que bom esse rango aí seu, hein?
6: Fantástico. Gostoso. Dona Lúcia é maravilhosa. Eu amo a Dona Lúcia.
7: Maravilhosa mesmo.
6: Eu amo
7: beijo,
6: a Dona Lúcia.
7: Dona Lúcia.
8: Saúde pra você.
6: Bora! Tá, tem que ir embora? Acabou? Claro. Acabou?
9: Tá estourado.
6: Ué, não, só no seu relógio aí, seu chupisco. Não tá ainda não.
8: O meu
6: só...
8: é o que vale.
6: Agora sim, agora virou. Até amanhã, tchau.
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10: Larissa Biscaia, quem nos dá uma vez mais?
4: Oi, oi, boa tarde.
10: Ele, Humberto Ferretti, que nos diz de novo.
11: Bora, meu povo, boa tarde.
10: Boa tarde pra você também, ouvinte querido, você que faz a Band News FM, será aquilo que ela é? A rádio mais admirada do Brasil, e partiu a bolota extra de energia que emana da turbina adicional da usina hidrelétrica de Itaipu para disparar no maior sistema de captação de som del mundo. Capitaria vai se houvesse, mas não as lalaial, que são apalausas que partem de todos os terraços, todas as lajes, todas as varandas gourmet. E que também são captados através dos vidros, a prova de som através do concreto armado. Você que está agora na cutina, preparando o seu almoço, coma saudável, muitas cores no prato, proteína animal e ou vegetal, mas cuidado, não vai queimar comida nem no fogão, nem no micro-ondas, nem no forno a lenha, nem no fogão a lenha, nem no forno a lenha, nem no fogão a lenha, nem no forno de pizza, nem na sua air fryer. Você que está agora levando os filhos para a escola, buscando o sono singular ou no plural, você que está indo para o trabalho, começando o Band News no meio do dia. Bom, eu fiz um exercício curioso. É porque quando começar o processo eleitoral, os defensores do governo e da candidatura Lula vão dizer que esse é o governo mais transformador da história da humanidade. Humanidade. Não é do Brasil, da humanidade. Tudo fez. E os candidatos e os defensores da candidatura, das candidaturas de oposição, vão dizer que esse é o governo mais desastroso da história da humanidade. Também não é do Brasil, da humanidade. Então a gente vai ter uma campanha de um governo apresentado de forma absolutamente perfeita, uma esfera sem nenhuma impureza, e a versão em que apresenta esse governo com um monte de porcaria que não tem a menor importância. Aí eu comecei a fazer uns levantamentos, não tem nenhum valor científico, mas é muito interessante porque você vai encontrar pontos, eu levantei 20, não vou falar os 20, eu levantei 20 pontos, em que 10 esse governo tem um número muito bom para mostrar, e 10 esse governo tem um número discutível para mostrar. Olha que interessante. Então, na campanha que a gente vai enfrentar, você, olha só, se você tem um governo que tem 10 pontos bons para mostrar e 10 pontos que não são tão bons de uma lista de 20, o governo pode pegar a lista de 10 que são bons e ficar martelando os 10 que são bons. Ou a oposição pode pegar os 10 que não são bons e ficar martelando os 10 que não são bons. Sob a ótica da oposição, um governo que só faz coisa ruim, 10 pontos lamentáveis, vamos os 10 principais pontos que o governo é um lixo. E o governo vai mostrar 10 pontos extraordinários. E aí você fala, meu, o que eu faço? Você percebe como é delicado e a nossa posição é como eleitor, a gente tem que tomar muito cuidado, né? Então, por exemplo, exemplos. O desemprego é bom. A taxa é boa, ela está baixa. Se você comparar com o desemprego herdado do governo anterior, está muito melhor. Não dá para falar que está pior, né? Agora, se você pegar, por exemplo, a taxa Selic, está pior. O que é mais importante? Você ter uma taxa Selic alta, altamente criticável, que prejudica os novos negócios, ou você ter uma taxa de desemprego baixa, que ou bem ou mal é renda? Dá para comparar uma coisa com a outra? Se a Selic está sufocando o mercado, isso é péssimo, e está. E se a taxa de desemprego mais baixa permite que as pessoas consigam viver melhor do que viveriam se tivesse com uma taxa de desemprego semelhante à que estava no final do governo Bolsonaro, isso é bom. Você percebe? Então, assim, a inflação de, quando você pega o IPCA, né, a inflação, ela está mais baixa, está mais baixa. Mas não está muito mais baixa. Estava 5,79. Tem gente que diz que vai terminar esse ano a 5, 4,90. Tá melhor. Mas quando você pega alguns itens de alimentos, está ruim. Mas se você pegar também a inflação, como já teve em algum ano do governo Bolsonaro, também foi alta. Pega o déficit do orçamento está pior. Está pior. Ah, mas então vamos falar de assuntos ambientais. O desmatamento da Amazônia melhorou. É, mas o desmatamento do Cerrado piorou. Você percebe? Não, mas o PIB está melhor. É, sim, mas a governança das estatais está pior. O governo tem condições de apontar vários itens onde o Brasil melhorou. E eu estou tocando nesse assunto porque é muito importante que a gente fique ligado nesses itens para a gente não fazer papel de bobo, né? Massa de manobra. Tem assuntos que são importantes onde o governo melhorou. Tem assuntos que não são importantes onde o governo melhorou. Tem assuntos que são importantes onde o governo piorou. E tem assuntos que, não, que são importantes onde o governo piorou. Você vai ter as quatro combinações. Com e sem importância, piorou e melhorou. Mas você vê, por exemplo, coisas que são delicadas para tratar, né? A gente tem que saber. Por exemplo, segurança pública. O governo percebeu que existe uma demanda por parte da sociedade por uma resposta governamental federal à criminalidade no Brasil. Isso está em todas as pesquisas. Só que a gente sabe que o governo federal, com as estruturas disponíveis, não tem alçada e nem ferramenta para poder combater o crime organizado. Daria para, de uma forma coordenada, melhorar isso? Daria. Agora, como? A gente já discutiu aqui. Como? Não surgiu um projeto extraordinário. O Lula disse, aprovem a PEC da Segurança Pública, no dia seguinte eu crio o Ministério da Segurança Pública. Criado o Ministério da Segurança Pública não vai mudar nada. Não muda nada. Não é isso que vai mudar, né? Você pode criar o Ministério da Segurança Pública e funcionar. Você pode não criar e funcionar também. Não é preciso criar o Ministério da Segurança Pública, porque a gente sabe. O Lula criou o Ministério da Pesca e não tem mais peixe no mar. Não vai mudar. Não é isso que muda. Ajuda o Ministério da Segurança Pública, mas, sobretudo, ajuda uma mudança completa, uma concertação, uma coordenação e uma organização de governo federal e estados. Como? Nenhum deles fala exatamente como eles vão fazer. Não falam, mas esse é um tema. Esse tema hoje é bom ou é ruim para o governo? Na minha visão é ruim, porque o governo, o Lula teve aí 3 mandatos e nunca conseguiu. E nunca conseguiu. Aí alguém vai dizer, bom, mas o Bolsonaro também não conseguiu. Pois é, problema para o Flávio explicar. Aí nesse caso o Caiado pode levar vantagem. Ele diz, olha, lá no meu estado eu fiz alguma coisa, mas ele foi governador. Quero saber como presidente, porque como governador só tinha a polícia militar e a polícia civil. Mas e sem esses instrumentos, que vão ficar com outro personagem, né? Você tem pontos que são complicados. Por exemplo, você pega a dívida pública. A dívida pública, ela aumentou, né? A dívida pública está batendo 80% do PIB. É importante esse assunto? É importantíssimo. Agora, quem é que vai entender esse negócio? Como é que você explica isso? Você pode até falar, não, cada bebê que nasce no Brasil já chega devendo R$50 mil para o governo. Você pode inventar um jeito de explicar, se você for oposição. O governo pode também inventar um jeito de explicar, dizendo, olha, dívida pública aumenta porque nós estamos contraindo investimentos que vão melhorar a estrutura da sociedade brasileira, que vão melhorar o nível vou melhorar a logística nacional. Aí o outro vai dizer, ah, mas vocês não conseguem fazer nenhuma obra porque é a única obra de ferrovia que saiu e tal. Então, nós vamos acompanhar, e por isso que eu resolvi trazer esse assunto aqui, porque quando a gente faz a lista, mesmo fazendo a lista, e os veículos de comunicação fazem listas extensas, colocando todas as promessas de governo, saúde, educação, infraestrutura, segurança pública, meio ambiente, ciência e tecnologia, coloca tudo, faz uma matriz colocando todas as áreas, as promessas feitas, os indicadores que podem ser usados para medir tanto as promessas quanto as necessidades naturais de cada área dessa, e o item alcançado, esperado, prometido, na comparação com o governo anterior, na comparação com outros países. Então, muitas vezes, o governo, por exemplo, pode ter um desempenho melhor do que o governo anterior, e pode ser fácil fazer isso, mas o governo pode não ter um desempenho bom na comparação com outros países. Então, você pega a Selic, que piorou, né, ficou mais alta. A Selic em 22 estava 8% líquida, né, real, um dos mais altos do mundo, virou o segundo juro mais alto do mundo. E quando você compara com outros países, fica ainda mais chocante. E aí, essa comparação internacional, muitas vezes, é tão forte, tão sólida, quanto a comparação com o governo anterior, o que é muito importante a gente fazer, muitas vezes. Por exemplo, nos indicadores de educação, é importante você falar, vem cá, como é que o Brasil está em relação ao mundo? Eu não quero saber só como o Brasil estava e está agora, 2022, último ano do governo Bolsonaro, com 2026, final do ano, ou meados, né, de 2026, porque você vai ter eleição em outubro, os dados disponíveis vão estar aí até julho, junho e tal. Então, é um alerta para nós, que eu acho que, e é isso que eu queria dividir com você, para a gente ficar muito... Eu tenho feito alguns alertas, eu entendo que são alertas bem-vindos e alertas importantes, não porque eu detenho algum conhecimento que você não possui, não é nada disso. Eu só faço esse alerta porque, observando esses números, você tem que ter a clareza de que eles podem te jogar para cá e para lá. E quando eu digo eles, são os políticos. Todo número pode ser, não digo torturado, mas ele pode ser mimado, pode ser reinterpretado, né? Não dá para você tomar um número absoluto e olhar ele como um fim em si mesmo, né? Então, uma taxa de juros alta num mundo onde todo mundo está praticando taxa de juros altas é uma coisa. Uma taxa de juros altas, quando todo mundo está praticando uma taxa de juros bem mais baixa, é outra coisa, né? O desemprego no Brasil, num momento em que todo mundo tem desemprego baixo, vale menos do que o desemprego no Brasil quando todo mundo, os outros países, estão com desemprego alto. Isso é importante. E aí, quando você olhar o Brasil com o cuidado, você vai ver que tem coisas muito boas, como desemprego, renda média, taxa de pobreza, desmatamento da Amazônia, que eu falei, né? Mas você tem desafios que são muito importantes, como, por exemplo, produtividade, investimento, essa relação do emprego formal com o emprego informal é uma coisa que a gente não conseguiu resolver, a trajetória da dívida, que continua alta. Quando você coloca na balança, dá meio esse 50-50, sabe? Em números. 10 para cá, 10 para lá. 10 a favor do governo, 10 contra o governo. E se você começar a desdobrar e colocar mais indicadores, você vai ver que vai ficando nesse 50-50. Não é um governo, não é uma unanimidade de governo bom, não é uma unanimidade de governo ruim. Daí o desafio do governo, mas maior da oposição. Porque tirar um governo mediano é mais difícil do que tirar um governo ruim. Ser um candidato de oposição de um governo mediano é mais complicado. E aí entra um fator que a gente vai explorar num outro dia, que é o personagem central. Então, muitas vezes, e eu ouvi isso de um publicitário muito querido, meu amigo Fábio Veiga, lá de Santa Catarina, ele disse o seguinte: muitas vezes, fiz várias campanhas políticas, muitas vezes você não gosta de um governo, mas gosta do candidato, gosta do governante. E muitas vezes você até gosta do governo, mas você não tem simpatia pelo governante. Quando você tem restrições ao governo, e as pesquisas muitas vezes mostram restrição ao governo, mas você tem alguma simpatia pelo governante, você se dispõe a colocá-lo por mais 4 anos. Mas se você até aprova o governo, mas pega uma birra do governante,
12: você diz, olha, ele pode até ser legal, mas eu tô fora. Então, o desafio do presidente Lula agora é estar na segunda categoria. Olha, eu tenho ressalvas ao governo, ou na primeira categoria, eu tenho ressalvas ao governo, mas eu acho esse homem simpático. Eu acho que eu vou dar 4 anos de chance para ele, mais 4. Ele não pode estar cair na segunda caso, que é o que a oposição vai tentar fazer. Olha, ele pode até ter um outro feito aí, mas, gente, já deu, né? Então, essa guerra vai ser muito interessante da gente ver, porque é uma guerra onde as diferenças são pequenas e o histórico nosso de eleição está mostrando eleições cada vez mais apertadas. Então, qualquer errinho, qualquer descuido, qualquer imperfeição pode custar a reeleição ou, enfim, a entrada de um novo governante. A gente vai acompanhar, não sei se você concorda ou se você discorda, essa visão que eu tenho sobre o assunto.
13: Agora, meio-dia, mais 17 minutos. Um levantamento aponta que o Brasil teve 43 mil homicídios em 2024. Quem tem os detalhes é a Janaína Moradilo.
14: Oi, Ferrete, Larissa.
15: O ministro.
14: Oi, Ferrete.
16: O Atlas da Violência 2026 aponta que o Brasil registrou a menor taxa de homicídios nos últimos 11 anos. O país contabilizou aproximadamente 43 mil assassinatos em 2024. Uma queda de quase 7% em relação a 2023. A taxa nacional ficou em 20,1 homicídios para cada 100 mil habitantes, o menor índice desde 1998, segundo os pesquisadores. Em 2024, uma pessoa negra teve 2,7 vezes mais chances de ser morta do que uma pessoa não negra. A Bahia segue entre os estados mais violentos do país e aparece com a segunda maior taxa oficial de homicídios, atrás apenas do Amapá.
17: O ex-governador do Rio de Janeiro, Cláudio Castro, é alvo mais uma vez de uma operação da Polícia Federal. O destaque chega agora com João Boeri.
18: O ministro do Supremo Tribunal Federal, André Mendonça, afirma que há elevada probabilidade de que os alvos de mandados de busca e apreensão nesta terça-feira em operação contra investimentos do Rio Previdência no Banco Master fazerem parte de um esquema de corrupção e lavagem de dinheiro. A informação consta na decisão que expediu os mandados durante a 8ª fase da Operação Complice Zero. Um dos possíveis envolvidos é o ex-governador do Rio, Cláudio Castro. Durante o cumprimento do mandado de busca e apreensão, 2 celulares do político foram apreendidos e vão passar por análise. Além dele, diretores do Rio Previdência, um lobista ligado a Daniel Vorcaro e outras 2 empresas foram alvos de mandados de busca e apreensão nesta terça-feira durante a 8ª fase da Operação Complice Zero.
13: Tem suspeita de crime eleitoral no Amapá. O destaque com Adenilson Albuquerque.
19: O ex-prefeito de Macapá, Dr. Furlan, é um dos alvos da Operação Palanque Digital realizada pela Polícia Federal no Amapá contra a organização criminosa suspeita de operar com desinformação e promover ataques a adversários no estado. Os agentes cumpriram 35 mandados de busca e apreensão nas cidades de Macapá, em Belém, no Pará, e em Canela, no Rio Grande do Sul. Furlan foi afastado do cargo no início do mês e renunciou para se lançar pré-candidato ao governo. As investigações apontam que dinheiro da Prefeitura de Macapá foi usado para pagar influenciadores digitais, veículos de comunicação para atacar adversários políticos, entre eles o presidente do Senado, Davi Alcolumbre.
17: Todos os juízes do Brasil passam a ter um contracheque único. Explica pra gente, Afonso Marangoni.
20: O Conselho Nacional de Justiça aprova por unanimidade uma proposta que torna obrigatória a adoção do contracheque único para todos os juízes do país. A medida tem como objetivo ampliar a fiscalização dos pagamentos a magistrados em meio à decisão do Supremo Tribunal Federal que limitou o pagamento dos chamados penduricalhos. A iniciativa foi encabeçada pelo ministro Edson Fachin, que preside tanto o CNJ quanto o STF.
21: Um contracheque por magistrado. Afinal, o que se paga com dinheiro público não pode se esconder em múltiplas folhas. E nesse sentido, o contracheque único permitirá uma maior transparência de todos os recebimentos.
20: Tribunais terão 60 dias para se adequar às novas regras. O Conselho Nacional do Ministério Público também aprovou uma resolução semelhante para unificar o contracheque de procuradores e promotores.
13: A Comissão Especial da Câmara, que analisa a proposta de acabar com a escala de trabalho 6 por 1, deve votar o relatório do deputado Léo Prates amanhã. O texto foi apresentado ontem pelo parlamentar do Republicanos da Bahia. O parecer recomenda a redução da jornada de trabalho no Brasil para 40 horas semanais, sem redução salarial e com 2 dias de descanso por semana, um deles preferencialmente aos domingos. A proposta de emenda à Constituição ainda cria uma nova categoria para trabalhadores com diploma de curso superior, que ganham mais de R$ 21 mil na iniciativa privada. Esse valor se refere a 2,5 tetos da Previdência Social. Esses trabalhadores não terão mais controle de jornada, nem regras relativas à duração do trabalho. O objetivo do relator Léo Prates é combater a chamada pejotização e incentivar a contratação desses profissionais no regime CLT.
17: A Anvisa publica o registro do medicamento Oziv, primeira caneta de semaglutida sintética análoga ao produto biológico que é liberada para venda aqui no Brasil. Ou seja, esse novo medicamento é uma versão sintética de um medicamento que originalmente é biológico. O pedido para registro dele foi feito em 2023 e desde então passou por uma série de testes, processo técnico de comprovação de eficácia, segurança e qualidade. O Ozivy poderá ser usado para o tratamento de diabetes tipo 2, associado à mudança de alimentação e exercícios também. E aí os próximos passos para ele chegar na farmácia depende ainda da aprovação do preço máximo, que é definido pela Câmara de Regulação do Mercado de Medicamentos. Já para ele chegar no SUS, outro processo precisa ser avaliado pela Conitec e também aprovado pelo Ministério da Saúde.
1: Why are you so obsessed with me?
17: Conta para o ouvinte do que eu tô dando risada, Humberto Ferretti.
13: A Larissa Biscaia queria porque queria que tocasse alguma coisa de Mariah Carey.
17: Pra próxima
13: Carey.
17: Notícia que tem a ver
13: é
17: com a Mariah
13: isso.
17: Carey.
13: E eu falei, não sei. Eu tô na mesa de som hoje, pra quem não nos acompanha com imagens, e falei, não sei, vamos ver na hora. E fiquei quieto,
17: não, primeiro
13: né?
17: Você falou que não ia tocar.
13: Falei que não ia tocar.
17: Vou tocar Mariah Carey. Nada a ver.
13: Ela nem canta mais, quase, enfim.
17: Ih, cuidado que você vai arrumar uma briga.
13: Não, é melhor não. Não é melhor dar a notícia direto. A cantora Mariah Carey anuncia 2 shows no Brasil neste ano. Pra quem gosta, anote aí a data, hein? O primeiro será 17 de novembro, tá longe ainda, hein? No estádio do Palmeiras, em São Paulo. E o segundo, no dia 21 de novembro, na área externa da Farmazi Arena, no Rio de Janeiro. Portanto, 17 de novembro, São Paulo. 21 de novembro, Rio de Janeiro. A apresentação será temática de Natal. Os ingressos custam a partir de R$ 197 e estarão à venda no site eventim.com.br.
17: E daí, para quem estava acompanhando o Band News Station, acompanhou o Renan Suquevicius falando sobre um bloco de gelo que foi colocado na Avenida Paulista, aqui em São Paulo, em um ponto de ônibus, para fazer esse anúncio, na verdade, para dar um spoiler. O que acontece? Sabe aquela brincadeira que chega final do ano, a gente vai descongelar o Roberto Carlos e a Simone? Aquele deles vão cantar as músicas de fim de ano, músicas de Natal.
13: Meteram
17: dos gringos
13: essa.
17: É descongelar Mariah Carey, que ela ficaria sumida o ano inteiro e volta com a música de Natal dela, que é super tradicional, super, super. Todo filme americano que fala de Natal, acho que toca essa música. E a gente desenterra ela, na verdade, descongela Mariah Carey todo Natal junto com o Roberto Carlos e com a Simone. Por isso a tal do bloco de gelo. Ó, e a nossa ouvinte, final de telefone 2785, a Juliana, mandou pra cá. Pra mim, Mariah Carey é só no Natal. Ela vive em outras épocas? Tem gente falando aqui, quem que escreveu? 4343 é o... Não assinou a mensagem, mas nosso ouvinte, eles descongelam o Michael Bublé também, muito bem lembrado.
13: Que maravilha.
17: Que mais que a gente descongela essa época?
13: Então...
17: Roberto Carlos, Simone...
13: Aqui no Brasil, acho que são os dois principais, né?
17: São os dois, né? É.
13: Nada contra, tá? Nenhum demérito.
17: Não, não.
13: São extremamente bem-sucedidos, mas no Natal...
17: Eles momento...
13: Eles batem cartão.
17: Simone, por exemplo, deve faturar no Natal o que não faturou o resto do ano. Deve ser um bom momento dela.

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9: As anfitriãs da Copa do Mundo desse ano, a seleção dos Estados Unidos, terá definida hoje a lista dos 26 convocados para o Mundial. Os escolhidos do técnico Maurício Pochettino serão anunciados logo mais às 4 horas da tarde no horário de Brasília. A convocação vai seguir um esquema parecido com a do Brasil, com um evento aberto ao público no Pier 17, em Nova York. Apesar da festa, a expectativa para surpresas é quase nula. Nas últimas semanas, diversos veículos, como o jornal The Guardian, vazaram os 26 que vão representar os Estados Unidos na Copa. Entre os destaques estão o lateral direito Serginho Deste, do PSV, o volante McKinney, da Juventus, e o meio atacante Christian Pulisic, do Milan. Os Estados Unidos estão no grupo D da Copa do Mundo e estreiam contra o Paraguai no dia 12 de junho às 10 da noite. Na mesma chave, os anfitriões vão enfrentar também Austrália e Turquia.

0: Agora, meio-dia, mais 29 minutos. Muito boa tarde para você que está chegando aqui na Band News FM. Eu sou o Dan Abreu, te acompanho até a 1 hora da tarde. Vamos juntos atualizando o cenário local das notícias, tudo que acontece aqui em BH e também, claro, em todo o nosso estado. Nesta terça-feira, dia 26 de maio, de 2026, por um segundo eu esqueci qual era o dia da semana, hein? Já pensou? Mas não, terça-feira, semana ainda no começo, e eu quero saber como está o seu dia. Manda aqui a sua semana no nosso WhatsApp, é o 31992138343. E olha só, 10 bairros dos municípios de Joatuba e Mateus Leme, na Grande BH, ficarão sem água nesta terça-feira devido a uma manutenção da Companhia de Saneamento de Minas Gerais, a Copasa. Segundo a concessionária, o serviço já havia sido programado e tem previsão de finalização no final da tarde de hoje. O reabastecimento de água acontecerá de forma gradativa até o período da noite. A companhia ainda afirmou que imóveis que possuem caixa d'água podem não sofrer impactos. Os bairros afetados serão o Alta Tensão 1, Araguaia, Barreiro de Cima, Bernadette, Bom Sucesso, Conjunto Bom Sucesso, Das Indústrias 1, Flávio Marques, Milionários e Novo das Indústrias serão afetados pela manutenção. Bairros que são considerados aí até pertencentes a BH por algumas pessoas, algumas regiões, então fica aí o registro. Agora meio-dia e 31, tem informação do trânsito chegando.
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0: Os detalhes com ele, Diego Costa. Fala, Diego, boa tarde.
2: Boa tarde para você também, Dan Abreu, e para o ouvinte da Band News FM. Neste momento, o trânsito apresenta lentidão no anel rodoviário no sentido Vitória, chegando ali à Praça São Vicente. Mais cedo, a BH Trans informou que tinha veículo com defeito por lá. A pista marginal pode ser rota alternativa, motorista. Também no sentido Vitória, vejo o trânsito um pouco mais apertado na descida do Olhos d'Água, próximo do acesso ao bairro Buritis, e para você que vai no sentido Rio de Janeiro, reduz a velocidade, principalmente na chegada ao viaduto São Francisco. 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
6: Quem recebe aluguel precisa declarar imposto de renda? E dá para reduzir a taxa sobre esse rendimento? Consultor empresarial e professor do Centro de Ensino Universitário de Brasília, Max Bianchini Godoy, responde.
13: Mesmo que não haja imposto a pagar em todos os casos, os valores recebidos precisam ser informados por quem se enquadra nas regras de obrigatoriedade do imposto de renda. Segue a tabela progressiva, podendo chegar a 27,5%, dependendo do valor, e a isenção para quem recebe até R$ 3.036 por mês. Se o aluguel for igual ou inferior a esse valor, o proprietário está dispensado de recolher o imposto pelo Carnê-Leão. Para declarar, o contribuinte acessa o programa IRPF 2026 e preenche a ficha rendimentos recebidos de pessoa física. Existem estratégias legítimas para reduzir a carga tributária. É possível, por exemplo, deduzir algumas despesas diretamente relacionadas ao imóvel, como a taxa de administração da imobiliária, o IPTU e o condomínio pago pelo proprietário.
6: O prazo para a entrega da declaração vai até 29 de maio.
14: O prazo vai até 29 de maio, também conhecido como depois de amanhã. Sexta, depois de amanhã.
6: Depois de amanhã, sextou.
14: Sextou. Tem hoje e mais 3 dias. Você acha que tem muita gente que ainda não entregou?
6: Ah, eu tenho certeza.
14: Tem um chute?
6: Ontem, você tá com os números.
14: Eu tenho o número aqui, eu não sou adivinho, eu tenho o número aqui.
6: Ontem eles deram no Tem Método, eu não lembro quanto era, mas era um número bem expressivo. Era o quê? 30%? Uma coisa assim?
14: 26% dos contribuintes. Um quase. De cada quatro, 11 milhões de pessoas... Contador não vai dormir, né?
6: Não.
14: De hoje até sexta-feira.
6: Tem uma vizinha minha que é contadora, ela tá sem sair de casa, tá? Ela fala só pelo WhatsApp, gente, tô correndo aqui.
15: Tem só um ponto nesse negócio, é o seguinte, tem gente que já fez as contas e sabe que
6: também.
15: Não vai receber.
14: Sim.
15: Então, se você não vai receber e você vai entregar, você vai pagar.
6: Sim.
15: Por exemplo. Se é neutro, não vai mudar nada, se ele faz hoje, se faz amanhã, tá? Mas se ele vai pagar, ele vai e preenche o papelzinho, tem que fazer a guia DARF e pagar. É pagar no último dia. É pagar no último dia.
6: É verdade.
15: Lógica, entendeu? Então, provavelmente, tanto é que as pessoas que entregam muito antes são aquelas que têm uma expectativa de devolução para estar no primeiro lote. Agora,
6: sim.
15: Primeiro lote de pagamento...
6: Sai sexta-feira também.
15: É porque eu vou estar no primeiro lote de pagamento. Entendeu? Eu acho que se a gente fizer uma curva, eu não vi esse dado ainda. Quantos por cento das pessoas que têm a receber entregam em que momento e quantos por cento das pessoas que têm a pagar entregam em que momento? Então fica só, tem lá tantos por cento e tal. Mas eu suspeito, você tem lá fazer um checão, você fala, pô, vou fazer checão quando é o dia 30, né?
14: É, 29.
15: Vou fazer um checão dia 29, pô. Eu já vou me ferrar mesmo, vou fazer um checão dia 29. Ah, mas pode travar o sistema. É, se travar o sistema, ferrou. Mas daí o cara faz dia 28. Eu acho que faz um certo sentido.
14: Acho que ninguém nunca questionou isso, a Receita, ou se questionou, ela não passou, não tem os dados, mas é uma questão interessante.
15: É interessante.
14: Eu não duvido, conhecendo o brasileiro, que tem um percentual grande de gente que simplesmente... Exatamente, deixou por deixar, mas é um raciocínio que faz sentido.
15: Esse eleitoral que a gente apontou aqui também, aquelas filas homéricas que a gente usou, ali não tem nem pagar, nem não pagar, ali só tem
6: que... Ali é só ir lá se acertar.
15: Ir lá se acertar. Se o cara vai 3 dias antes, não tem ninguém. Aí ele vai no último dia, tem 1 milhão de pessoas. É muito doido isso.
14: E ó, eu fui até, tem um comunicado que foi divulgado pela Receita, e a gente conversando, eu fui lendo, né? Segundo a Receita, 61% das declarações entregues até agora terão direitos a receber. Faz todo sentido.
15: Faz algum sentido.
6: Faz todo sentido.
15: Faz algum sentido.
14: 21% apenas vão ter que pagar e 17% estão ali zerados.

0: Eu acho, faz sim, certo sentido. Eu acho que já que eu vou pagar, vou deixar pra amanhã, pô.
1: É, eu no caso sabia que eu ia pagar, mas eu precisava calcular o tamanho pra botar no orçamento. Tá então certo. Eu entreguei e agora tô esperando, sem nenhuma ansiedade, o dia 29
2: dia do vencimento.
1: Pra cair ali na conta.
2: Deixar o noticiário um pouquinho mais tranquilo, um pouquinho mais doce, talvez. Quem acompanhou o jornal Band News viu um bolo chegando aqui na redação. É aniversário de alguém? Não, gente. 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Eu acho sensacional, mas eu não consigo ver Masterchef, que vai me dando fome. Você não sente isso,
1: Ferretti? É um ponto.
2: Você vai assistindo e é tarde, ó, você já jantou, fala, vontade de comer alguma coisa.
1: Agora você falou dos chefes mais amados, de fato, para quem assiste, para quem tá ali, às vezes, cara a cara, e vem o Jacquin e dá aquela garfada. Aí o cara come e não fala nada. A pior coisa, né? A indiferença é pior.
2: Ah,
1: né?
2: Mas eu não sou chefe, né? Eu sou só espectadora.
1: Tem isso também, né? Vamos ver o que vai acontecer.

0: Economia é com ela, Juliana Rosa, de olho nele, aquele barril de petróleo que sobe, que desce, que tem que passar pelo Estreito de Hormuz, que não sei o quê. A gente aprendeu tanta coisa com essa guerra. Como é que estão as coisas agora, Juliana, nesse exato momento? Ontem era uma Juliana esperançosa, parece que agora vai.
1: É, né?
0: Aí eu já não sei, quero saber a Juliana de hoje. Como é que ela tá? Conta pra gente.
1: Pois é, né? A gente já falava, né, que a alegria podia durar pouco. A questão é que esse conflito está sufocando o fornecimento de petróleo e gás, está gerando uma inflação que ninguém sabe aonde vai parar. Então, é um negócio sério, né? Quando parece que o negócio avança. Ontem a gente estava trazendo aqui as informações de um petróleo já rodando os 90 dólares, fechou em 93, agora... Estava olhando aqui agora há pouco, né? E olha só, já é um dia de estresse de novo, as bolsas estão caindo, olha a bolsa brasileira aqui caindo 1%, olha o petróleo ontem que fechou em 93, agora já está em 100 de novo, voltou para casa dos 100 dólares. E de manhã tinha a fala do presidente americano Donald Trump dizendo que ontem teve um ataque americano ao sul do Irã, mas que isso não ia comprometer... As conversas para poder chegar a um acordo de cessar fogo. Você imagina, né? Ele falou, não, era uma coisa pontual ali de defesa, o Irã não tinha se manifestado ainda, mas o governo iraniano já se pronunciou dizendo que houve um rompimento do acordo de dar uma trégua e que eles responderiam a partir desse ataque americano. Ou seja, né, um negócio completamente... É complicado de novo, e é nesse ambiente em que a gente está mergulhado. E isso não é pouco, né? São 3 meses já de conflito, e a todo momento as previsões de inflação sobem. A gente ontem falava aqui de previsão de inflação já acima de 5% no Brasil, as previsões estavam abaixo de 4%. Taxa de juros, com isso, quando você olha aqui na Bolsa de Valores agora, é um termômetro rápido desse sentimento da economia, né? Quanto mais tempo você tem pressão inflacionária, menos a taxa de juros cai. Então, quem mais está sofrendo agora na Bolsa de Valores, por exemplo, são as empresas que dependem mais de juros. Então, o setor da construção civil, as empresas ligadas aqui à parte de construção, as empresas de varejo, que dependem muito de crédito, né? Então, a questão do endividamento e um juro alto por mais tempo, uma inflação que a cada demora desse cessar-fogo vai gerando esse ambiente de maior pressão no nosso bolso. É tudo que vai subindo.

0: Vai se espalhando pela economia essa alta de preços. E me preocupa muito, Enéas, você vê que as discussões elas não param de acontecer ali dentro do governo, no Congresso, para poder anunciar medida atrás de medida, sem as discussões necessárias. Como a gente vem conversando aqui, Enéas, a gente tem um país que é muito desigual, uma renda média muito baixa. Então, qualquer discussão ali de algum tipo de contribuição. É meritório, né? As pessoas que vão ser beneficiadas pelas medidas, elas vão achar positivo, claro. Mas a gente está vivendo uma coisa séria no Brasil já há muito tempo, Oineg, que o professor Marcos Mendes, que é um grande estudioso aí de políticas sociais, ele me falou outro dia numa entrevista aqui, né, na semana passada do Economia para Você, que ele falou que a gente tem um problema sério de baixa coesão social, que é o quê? São interesses individuais. Benefícios individuais e custos coletivos. Cada vez mais as pessoas acham assim: ah, se eu garantir o meu subsídio, a minha proteção, ótimo, né? Ninguém pensa as consequências que isso vão ter para a economia em termos de maior inflação, maior taxa de juros. Você tem uma insegurança jurídica enorme que a cada momento você está vendo ano eleitoral, então o prato cheio, né, Oineg? As ideias vão surgindo de mudar regras, mudar leis. Os empresários têm falado muito disso. Olha, hoje saiu um dado que foi muito positivo do investimento estrangeiro direto no Brasil. A gente está recebendo muito investimento no Brasil. Investimento que vem para ficar, esse investimento direto, que vem participar de leilões. De estradas, são investimentos de 20, 30 anos. E o que eu mais ouço, estava até conversando com a presidente de uma grande empresa dessa que está investindo muito nesses leilões de estrada, ela estava me falando sobre a questão da insegurança jurídica. Então, para o investidor poder colocar dinheiro no Brasil, ele cobra muito caro. Porque o risco é muito alto, né? Então, a gente fica reclamando que o juro é alto, né? E tem um dado muito bom que é um estudo do professor José Roberto Afonso, do Kleber Pacheco de Castro, no livro Contas Públicas do Brasil, que eles fazem as contas da quantidade de normas e regras e leis que mudam. Você sabe quantas normas por hora são mudadas no Brasil? É 1,29 normas mudadas por hora no Brasil. Então, para você fazer negócio, é um inferno, né? E aí a gente não sabe por que que o risco é alto, o juro é alto. Aí todo mundo acha que tá bom, né? Se eu estou ganhando, tá bom. As consequências, ninguém pensa nisso. Fica ali, né? Espalhada, né, Onega? A sensação é que não está tendo problema nenhum, mas não existe almoço grátis, né?
1: Não, e é incrível a rede de conexões, né? Porque você saiu do petróleo para falar dos nossos desafios e das mudanças na legislação, etc. As coisas estão todas conectadas, né, Juliana? Você não consegue falar só de um desafio internacional, a não ser que fosse um 11 de setembro, ou eventualmente a guerra complicando ainda mais, mas tem sempre a tal da lição de casa, né? Sempre no final da sua coluna, você lembra que a gente não é só espectador ou vítima, a gente também é protagonista, né? E podia agir e fazer alguma coisa para reduzir os danos, né, Juliana?
0: É porque quando acontecem emergências, Oineg, a gente tem que, obviamente, atuar para proteger as pessoas que são mais vulneráveis. Agora, a questão, você vê, hoje saiu no Diário Oficial que o governo está fazendo a subvenção da gasolina para todo mundo, né? Saiu o valor aqui do subsídio. O governo está gastando 44 centavos por litro da gasolina para qualquer pessoa. 44 centavos por litro de gasolina bancado pelo dinheiro público, dá 1 bilhão e 200 milhões de reais. Mas todo mundo merece, até quem tem dinheiro, que tem uma picape, sei lá, né? Então, por que que a gente não consegue no Brasil perceber que as políticas públicas, elas não podem, não existe dinheiro infinito. Então, vamos dar os auxílios vamos aumentar o Vale Gás, o Bolsa Família, o Bolsa Caminhoneiro, enfim, né? Quem são as pessoas que de fato são mais vulneráveis numa situação de emergência? É para isso que serve política pública. Agora virou, Oineg, é uma distribuição de benesses de forma indiscriminada. Essa conta vai chegar, já está chegando, que é essa imprevisibilidade, essa piora que a gente tem, perspectiva ainda maior de inflação, taxa de juros e endividamento. Daí vira aquele ciclo vicioso, que aí isso gera pobreza, aí é uma necessidade de mais política social, só que aí você não faz políticas eficientes, aí tome de gastar mais e a gente não consegue sair desse ciclo.
1: É isso aí. Juliana Rosa, economia com você e a gente volta a conversar amanhã. Valeu, obrigado.
0: Valeu, um beijão.
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7: A Bélgica tem um goleiro chegando à quarta Copa do Mundo. Courtois, aos 33 anos, guarda a meta da seleção, que chega menos badalada que em edições anteriores. Desta vez, o Mundial também significa uma reabilitação para o goleiro, que segue titular do Real Madrid. No meio do ciclo, ele sofreu duas graves lesões nos dois joelhos, com a ruptura do ligamento cruzado anterior de um e do menisco interior do outro, que o deixaram de fora da última edição da Eurocopa. A edição na América do Norte pode representar um fim de ciclo para ele e outros nomes da geração, que em 2018 levou o país ao terceiro lugar na Copa.

Agora é meio-dia e 57 minutos. Olá, muito boa tarde para você, sintonizado e sintonizada aqui nos 89,5 da Band News FM Belo Horizonte. Eu sou Gabriela Oliveira, estou chegando por aqui na atualização do noticiário aqui de Belo Horizonte, também de toda Minas Gerais, nesta terça-feira, dia 26 de maio. Vamos nessa, até às 6 horas da tarde.

0: e 10 bairros dos municípios de Joatuba e Mateus Leme, na Grande BH, vão ficar sem água hoje devido a uma manutenção da Copasa. Segundo a companhia, o serviço já havia sido programado e tem previsão de finalização até o final da tarde. O reabastecimento de água vai acontecer de forma gradativa até o fim da noite. Entre os bairros aí que vão ficar sem água estão Barreiro de Cima, Bernadette, Bom Sucesso, Conjunto Bom Sucesso, das Indústrias 1, Flávio Marques, Lisboa, Milionários e Novo das Indústrias. A companhia ainda informa que imóveis que possuem caixa d'água podem não sofrer impactos e reforçou que o uso racional da água é importante em qualquer estação do ano e mais ainda quando ocorre algum tipo de interrupção no abastecimento. Lembrando que tem espaço aberto para você, ouvinte Band News FM, participar aqui conosco da nossa programação. O WhatsApp é o 31992138343. Lembrando que as mensagens por aqui devem ser por texto ou áudio, não vale ligação. Agora, 12:59.
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0: Fala, piloto, comandante Ferretti. Comandante Ferretti informa. Estamos em procedimento.
1: Senhoras e senhores passageiros, estamos a bordo do Bandeirinhos no meio do dia.
2: Devido a condições adversas, o voo vai desembarcar pouquíssimo tempo depois do horário. Esperamos que ninguém tenha prejuízo em relação aos seus compromissos.
0: É, principalmente quando tem conexão, né? O cara tem conexão. Meu, quando tem conexão acontece. É um inferno. Olha, se fosse piloto, Ferretti, você pensou em ser piloto em algum momento da sua vida?
2: Eu nem de avião eu gosto.
0: Ah, você não voa de avião?
2: Se der pra evitar,
1: você tem
2: eu
1: medo?
2: Evito. Medo é uma palavra fraca, eu tenho pânico. Vocês acharam que viria uma palavra forte? Não, não, medo é uma palavra fraca.
0: Você realmente...
1: Pânico.
0: E aí?
2: Vai, quando tem que ir, vai.
0: E você toma um remedinho?
2: Toma um remedinho pra tentar amenizar.
0: Mas não resolve.
2: Não resolve.
0: E quanto o voo, quanto menor, melhor? Ou uma vez embarcado... Acabou, já dançou.
2: Eu nunca fiz voos muito longos, daqueles de 10 horas, então, mas eu acho que não seria legal, não. Mas também tem gente que diz que depois de um tempo a pessoa respira.
0: Ah, depois de 10 horas, 8 horas, você tá tranquilo. As últimas 2 horas são tranquilas.
2: Mas eu não gosto.
0: Caramba, não
2: sei. Avião pra mim é um negócio.
0: Então, vamos mudar de assunto. E vem cá, aproveitando.
2: 11... Ganhei até licença poética pra atrasar hoje.
0: 11-999-592-100. Você tem medo de avião?
3: Aproveita. Sabe quem tá ajudando?
0: É legal, tá aí um tema que o Ferretti puxou. Quer saber, você tem medo de avião?
1: Tem uma história de avião?
0: Ou uma história de avião? Você tem alguma história de avião pra gente ficar? Isso é só meio que... Tem?
2: Não. Nada que tenha acontecido... Não sei, não tem explicação. Não tem explicação. A primeira vez que eu voei foi meio que de supetão, foi a trabalho. Novinho, jornalista, moleque de tudo. Começando a carreira, pintou uma viagem pro interior da noite pro dia... Não ia dar tempo de carro, e normalmente a gente viajava de carro, e arrumaram um avião ali, um teco-teco. E aí a gente foi. E assim, eu não me lembro muito dessa viagem. Eu lembro, de fato, de ter... Não ter me sentido nem um pouquinho confortável.
0: Mas sabe que tem outros tipos de avião, né?
2: Tem, não. Voei em avião grande. Sim. Voei em avião, mas assim, não é uma experiência confortável. Eu sei que pra muita gente não é. Eu cobri futebol há muito tempo e era comum conversar com um jogador de futebol e o jogador falar, eu tenho pânico, eu tenho menos medo, não tem jeito, eu tenho menos medo de encarar o Cristiano Ronaldo, um zagueiro, né? Eu tenho menos medo do Cristiano Ronaldo e do Messi vindo pra cima de mim do que de avião. Mas os caras tinham que encarar, né? Não tem... O Emerson Leão, ex-goleiro do Palmeiras, da seleção, ex-treinador, é um dos que, se eu não me engano, tem bastante medo de avião até hoje.
0: Aproveitou e detonou um profissional que nem tá aqui discutindo.
1: É, deu de graça essa.
0: Ele falou, mas peraí, o que você falou no meu respeito? 1h07, começando então o segundo ato do Band News no meio do dia. Eu, Larissa Biscay, Humberto Ferretti e as notícias, certo?
2: Estamos aqui para isso, Eneg. Agora, 1h07, o pré-candidato à presidência da República pelo PL, o senador Flávio Bolsonaro, está nos Estados Unidos em busca de um encontro com o presidente americano Donald Trump. A gente faz contato ao vivo, direto com o Washington, com o nosso correspondente Eduardo Barão. Fala, Barão!
4: Fala, Ferretti. Boa tarde para você, pro Eneg, para Lara e todo mundo aí no Brasil. O Eduardo Bolsonaro, irmão do Flávio Bolsonaro, acabou de chegar aqui no hotel, o hotel que fica ao lado da Casa Branca, e chegou falando que haverá, de fato, uma reunião nesta tarde envolvendo o irmão dele, o Flávio Bolsonaro, e o presidente americano Donald Trump. Havia ainda uma dúvida, já que na agenda oficial essa reunião não está ali oficialmente marcada, na agenda da Casa Branca, mas agora há pouco Eduardo Bolsonaro chegou por aqui dizendo que eles vão se encontrar nessa tarde. Havia até então muito mistério por parte da assessoria de Flávio Bolsonaro em confirmar de fato esse encontro. Mas agora há pouco, Eduardo Bolsonaro chegou aqui dizendo que de fato essa reunião vai acontecer. Quem falou mais cedo com a gente foi o jornalista Paulo Figueiredo, que é muito próximo da família Bolsonaro. Ele disse que foi feito um pedido na Embaixada Brasileira para que uma entrevista coletiva seja feita às 5 horas da tarde. Diz que ainda está aguardando justamente esse pedido. Vamos acompanhar a fala do Paulo Figueiredo.
5: Eu não posso comentar sobre uma suposta agenda do senador com o presidente Trump, mas obviamente o presidente Trump está extremamente ocupado nesse momento. Ele está, obviamente, lidando com um possível acordo histórico com o Irã, que eu acho que vai beneficiar todo mundo, né, um acordo de paz muito importante, e obviamente isso é uma muito importante para a agenda do presidente, ao ponto dele ter cancelado inclusive ainda o casamento do próprio filho no final de semana, né? Então, sem dúvida nenhuma, esse é um fator relevante. Eu não acho que seria um constrangimento se não houver reunião, porque o Flávio nunca disse que haveria reunião alguma. Essa é uma especulação que está sendo feita por vocês da imprensa.
4: O senador sair do Brasil, vir para cá,
5: certamente é porque ele tem reuniões importantes, né?
4: É isso, né? Então a gente está na expectativa para saber se de fato esse encontro vai ser realizado nessa tarde. O senador Flávio Bolsonaro, presidenciável, continua aqui no Hotel de Willard, que é um dos mais famosos, hotel histórico aqui de Washington. E a gente vai acompanhar para saber se de fato essa reunião vai acontecer. Lembrando que há menos de um mês o presidente brasileiro, o presidente Lula, também esteve aqui em Washington se reunindo aí numa agenda oficial com o presidente americano Donald Trump. Aqui de Washington, voltamos aos estúdios aí no Brasil.
0: Valeu, Barão. Obrigado pelas informações. Ao longo do dia você atualiza se tiver mudanças e no Jornal da Band a cobertura completa. E a gente acompanha, né? A vida dos pré-candidatos à presidência. Obrigado, Barão.
1: Bom, de volta aqui ao Brasil, especificamente para o Rio de Janeiro. Segundo dia do julgamento da mãe e do padrasto do menino Henri Borel, ele que morreu depois de ser espancado, caso que aconteceu em 2021. Guilherme Faria tem as informações.
3: Um dos advogados que representava o ex-vereador Jairinho, réu pela morte do menino Henri Borel em 2021, renuncia à função. Sérgio Figueiredo comunicou a decisão nesta terça-feira, durante o segundo dia de julgamento do caso. Segundo ele, a medida acontece em solidariedade ao colega Fabiano Lopes, que também representava Jairinho, mas está afastado após ter sofrido um infarto no último fim de semana. Apesar da saída do advogado, o julgamento continua e deve durar pelo menos uma semana. Nesta terça, são ouvidas as quatro primeiras testemunhas, de um total de 27.
2: Tem operação contra o Comando Vermelho no Paraná. O destaque chega com o Juliano Couto.
6: Uma operação da Polícia Civil contra suspeitos de tentar instalar uma célula do Comando Vermelho no Paraná movimenta dezenas de policiais nesta terça-feira. A ação acontece em 15 cidades de 4 estados e cumpre vários mandados de prisão. Entre os presos estão dois advogados e uma zeladora de uma delegacia no litoral do Paraná, suspeita de repassar informações da polícia para o grupo criminoso. A facção estava estruturada para atuar no tráfico de drogas e em homicídios no Paraná.
1: E uma ex-vereadora de Salvador é investigada por desvio de dinheiro público. Destaque do David Cardoso.
7: A ex-vereadora de Salvador, Léo Crete, é exonerada da CIMU, Secretaria Municipal da Reparação, após ser alvo de uma operação do Ministério Público da Bahia, que investiga desvios de recursos públicos destinados a entidades carnavalescas e eventos LGBTI+. Segundo o MP, uma associação de fachada teria recebido mais de R$1 milhão da Prefeitura de Salvador para ações em bairros da capital e apoio a blocos no Carnaval de 2025. Mandados foram cumpridos na sede da CIMU e na casa de Léo Crete, que negou envolvimento no caso.
2: Tem mais um caso de racismo envolvendo um argentino no Brasil. Quem tem os detalhes é o Paulo Xavier.
8: A justiça mantém a prisão de um turista argentino suspeito de cometer racismo contra uma criança em Minas Gerais. A determinação veio em audiência de custódia ontem, que converteu a prisão em flagrante em preventiva. O homem de 63 anos foi detido após fazer imagens do menino sem autorização e trocar mensagens em espanhol com comentários racistas. O caso ocorreu durante um passeio de trem na cidade histórica de Tiradentes. O suspeito foi contido por passageiros e funcionários. Ele está preso no presídio de São João del Rei.
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1: Estamos na expectativa para a Copa, mas antes disso, confrontos das oitavas de final da Copa do Brasil tão definidos. Fala aí, Maurício Ferreira, boa tarde.
11: Tudo bem, amigos? Uma ótima tarde a vocês, a todo mundo ligado e sintonizado por aqui na programação da Band News FM. Falamos da sede da CBF no Rio de Janeiro e acompanhamos há pouco o sorteio dos 8 confrontos das oitavas de final da Copa do Brasil de 2026. Os jogos serão disputados só depois da Copa do Mundo. As partidas de ida nos dias 1 e 2 de agosto e a volta já no fim de semana seguinte, nos dias 5 e 6 de agosto. E aí depois, para as quartas de final, teremos um novo sorteio. Aí sim, chaveamento todo já definido nesse caminho até a decisão do torneio mata-mata em 2026. As 16 equipes classificadas estavam no mesmo pote, então isso abria a possibilidade de clássicos. E tivemos um clássico estadual confirmado, Fluminense e Vasco da Gama. O Vasco abre o compromisso como mandante e depois o Fluminense decide no estádio do Maracanã. Vamos aos outros jogos então. Tem Corinthians e Internacional, reedição da final da Copa do Brasil de 2009, com o Inter abrindo o duelo em casa e o Corinthians decidindo em Itaquera. Grêmio e Mirassol, com a partida de volta em Porto Alegre. Vitória e Atlético Paranaense, com o time baiano decidindo como mandante. Juventude e Atlético Mineiro, Juventude e Galo, com o jogo de volta em Caxias do Sul. Santos e Remo, o Santos abre o compromisso na Vila Belmiro e o Remo decide em casa. Chapecoense e Cruzeiro, com a Raposa Mineira decidindo esse duelo em Belo Horizonte. E o último jogo, Palmeiras e Fortaleza, o atual líder do Campeonato Brasileiro, faz a primeira partida aí em São Paulo e depois vai ao Castelão enfrentar o Fortaleza buscando essa classificação. Então esses são os jogos das oitavas de final da Copa do Brasil: Fluminense e Vasco, Corinthians e Internacional, Grêmio e Mirassol, Vitória e Atlético Paranaense, Juventude e Galo, Remo e Santos, Cruzeiro e Chapecoense, Fortaleza e Palmeiras, já definidos os próximos confrontos. Boa sequência de programa para vocês, pessoal.
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11: A defesa da seleção espanhola tem um novo xerife, e ele tem só 19 anos. Pau Cubarsí, o pilar do Barcelona, chega à Copa de 2026 com grande expectativa na fúria. A saída de bola impecável e a antecipação de veterano fazem de Cubarsí um jogador-chave na Espanha. Na Copa do Mundo de 2026, ele é a grande aposta de Luis de la Fuente para blindar os espanhóis e buscar o bicampeonato.

0: Agora 1:17, o Eneg levantou a bola agora há pouco para saber dos ouvintes se eles têm medo de avião. Eu contei que eu não tenho medo, não tenho nem um pouco de medo. Eu tenho pavor, pânico. E aí tem ouvinte que a gente não sabe se é fã ou hater, né? Porque ele não mandou o nome.
1: Eu acho que é seu fã.
0: Vamos lá. Não tenho tanta certeza. O professor Chico, DDD14, é do interior. Campanha hashtag Ferrete na Copa, só pra perder esse receio barra medo, kkk.
2: Eu fã.
0: Muito amigo, deve ser muito fã.
1: E a Copa em 3 países, né? Você pode ficar indo e voltando entre eles,
0: Você sai de São Paulo, vai pro norte do Canadá, depois volta pro sul do México.
1: Aí volta pros Estados Unidos, vai perder.
0: Devo dar minha contribuição na Copa, mas aqui
3: E os sentidos também, ele perdeu o medo e os sentidos.
1: Mas ó, não foi só ele que participou. O pessoal tem medo de avião, mas não é só do avião em si. Ana Regina, eu tenho medo da passagem do avião, o preço da passagem.
3: Indiscutível.
1: Olha, tamo junto, Ana Regina. Eu que tenho família em outro estado, pra ir e voltar é caçando passagem o tempo todo. Ah, tem uma promoção aqui, corre pra resolver. Maria Rangel, eu amo avião, sou apaixonada, não sei de onde veio essa paixão, gosto muito. O Jonatas aqui de São Paulo, eu morro de medo de avião, mas a minha esposa gosta muito de viajar. Eu não vou deixar ela viajar sozinha, né? Sou meio que obrigado aí, diz o Jonatas. Tem o Nelson também. Olha só, se você teve medo, Ferrete, de daqui pro interior, cumprindo a agenda e tudo mais...
0: Presidente Prudente, específico.
1: Olha só, o Nelson. Minha última viagem de avião foi pro Japão. Fiz uma conexão nos Estados Unidos. Depois de decolar, uma senhora passou mal, o avião voltou e foi cancelado. Demorei 57 horas pra chegar em casa.
0: Que maravilha.
1: Aí já acabou a viagem, né? 57 horas? Esquece. Teodoro, eu adoro voar, acho que tá no sangue. Meu pai foi piloto. Passei por uma pane e um monomotor teco-teco com 9 anos de idade. Achei sensacional. Virou tema de trabalho na escola e fez muito sucesso. Esse aí superou o medo, né? Passou por uma pane com 9 anos de idade. Achou legal? Quem mais? Rosângela, eu sou daquelas que faz contrapeso quando o avião faz a curva. A Angelita de Minas Gerais. Amo aviação, se eu pudesse viajaria todos os dias, nunca tive medo.
0: Final de telefone 485, tá tentando ser solidário. Falou, Ferrete, não se sinta mal, compartilhe do mesmo medo. E manda aqui um kkkkk. O final de telefone 7003, os dois são de São Paulo. 7003 tá dizendo que toma umas 3 doses de uísque antes do voo. Vocês sabem que eu perguntei recentemente pro André Coutinho, que é o nosso especialista em viagens. Se eu não me engano, o Coutinho tá no Chile hoje.
1: Tá no Chile.
0: Eu falei, e aí, Coutinho, você não tem medo? Coutinho do quê? Avião, ele meio que, entre aspas, assim, diz, eu achou que eu tava brincando. Eu falei, tô falando sério. Ele falou, como medo de avião? Aí deu aquele sermão, né? Avião é super seguro e tal. Eu falei, mas como é que você viaja? Eu falei, eu nem vejo a decolagem. O Coutinho dizendo, eu chego
1: mas
0: e
1: também
0: durmo.
1: O Coutinho quase que mora no avião, né?
0: Exato.
1: Vamos combinar, o arroba dele no Instagram, cadê o Coutinho, não é por acaso. Agora, esse nosso ouvinte das 3 doses de uísque mandou o nome dele pra cá, é o Renato, ele é motorista de aplicativo. Eu imagino que depois de 3 doses de uísque, ele nem vê a decolagem. Ele, aliás, pode decolar sozinho. Agora, o Coutinho tá no Chile, convido os ouvintes pra chegarem lá no Instagram da Band News FM, ele viajou no trem mais rápido da América do Sul. E aí, trem, se sentiria mais confortável que avião?
0: Talvez no mais rápido da América do Sul, não. Esse mais rápido é quanto?
1: Ah, 160 km por hora.
0: Ah, não, dá pra ir, pô.
1: Confere lá o vídeo do Coutinho, tá lá no nosso Instagram.

0: Agora 1h21, voltamos por aqui na programação da Band News FM Belo Horizonte. E agora tem destaques aqui as novidades, né, do cinema na coluna Artes e Espetáculos, com ela, Luciana Viana.
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2: O horizonte vai respirar o clima intenso e poético do fado. O Palácio das Artes recebe o espetáculo Amália Rodrigues Sinfônico.
3: Acordei tremendo, deitada na areia.
2: Uma homenagem grandiosa à artista que eternizou a música portuguesa pelo mundo. A apresentação mistura gravações originais de Amália Rodrigues com orquestra ao vivo, projeções especiais e a participação da cantora portuguesa Anabela, criando uma experiência imersiva e cheia de emoção. No repertório, clássicos como Barco Negro, Foi Deus e Uma Casa Portuguesa, que prometem transformar o teatro em uma viagem pelas emoções do fado.
3: Uma casa portuguesa fica bem, pão e vinho sobre a mesa.
2: Um encontro entre tradição e modernidade, daqueles que arrepiam do primeiro acorde ao último suspiro musical. Grande Teatro CEMIG Palácio das Artes, nesta terça-feira, 26 de maio, às 8h30 da noite. Ingressos a partir de R$ 140,00 pela plataforma Simpla. Então programe-se e divirta-se.
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6: Hoje na coluna de tecnologia a gente fala sobre a inteligência artificial, porque o Papa Leão XIV também está querendo entrar nesse assunto, Orrison.
7: Edu, foi notícia nos quatro cantos do planeta a primeira encíclica do Papa Leão XIV. E chama atenção porque é um texto que está centrado justamente na tecnologia, né, Edu? Falando principalmente de inteligência artificial. Aliás, o texto fala basicamente de inteligência artificial. E aí tem vários tópicos que são abordados, mas principalmente a questão de que a inteligência artificial pode ser um divisor de águas na questão da comunicação e também no uso da tecnologia para automação de armas. Mas o que me chamou muita atenção nessa história, Edu, foi que no momento em que a encíclica foi apresentada lá no Vaticano, estavam presentes, além da cúpula, né, da Igreja Católica, estava lá também o Christopher Ola, que é um dos cofundadores da Anthropic. Anthropic, que é a criadora do Claude, provavelmente hoje uma das empresas mais festejadas do mundo da inteligência artificial. A verdade é que o Claude é hoje o principal instrumento de inteligência artificial usado principalmente quando a gente pensa em programação. A Anthropic, ao mesmo tempo, é uma empresa um pouco diferentona nesse aspecto, né? Os seus sistemas de inteligência artificial, eles têm uma espécie de constituição. Os sistemas da Anthropic obedecem, teoricamente, essa constituição que foi criada lá pelo Dario Amodei e os seus executivos. A Anthropic é também a empresa que mais tem saído em defesa da criação de uma regulamentação da inteligência artificial. A OpenAI também tem se pronunciado nesse sentido. E aí agora nós temos a presença do cofundador da Anthropic lá junto com o Papa na divulgação dessa encíclica. Ou seja, mais uma vez, né, Edu, a gente já falou disso aqui, é engraçado porque as empresas que criam essa tecnologia parece que estão dizendo para os governos do mundo: olha, vocês precisam nos regular.
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17: Na Copa do Mundo de 2006, na Alemanha, pela primeira vez na história, o campeão da edição anterior teve que disputar as eliminatórias para chegar ao Mundial seguinte. Como venceu em 2002, na Coreia e no Japão, o Brasil, mesmo com o título, teve que competir normalmente nas eliminatórias sul-americanas para garantir a presença em mais uma edição de Mundial. Dos campeões em toda a história, apenas o Uruguai ficou sem vaga para 2006. O Mundial da Alemanha, no entanto, teve como destaque a grande quantidade de estreantes. Angola, Costa do Marfim, Gana, Togo, Trinidad e Tobago, República Tcheca e Ucrânia.

0: Agora, 1 hora mais 33 minutos, a proposta que quer acabar com a escala de trabalho 6x1 deve ser votada ainda nesta semana na Câmara dos Deputados. O projeto prevê uma transição de 1 ano para uma redução de jornada e sem redução de salário. Esse processo era o foco principal de discussões entre as partes durante a reta final de negociações. Em reunião no Palácio do Planalto, Lula definiu junto com o presidente da Câmara, Hugo Mota, um processo em 2 etapas. Se aprovada, 60 dias após a promulgação da proposta de emenda à Constituição, passa a valer uma redução de 2 horas na jornada. 12 meses depois, serão retiradas mais 2 horas. Assim, em 1 ano, a jornada passa de 44 para 40 horas semanais. Segundo o presidente da Câmara, Hugo Mota, um acordo entre as partes garantiu esse período de transição ao texto.
1: Isso atende um apelo da classe trabalhadora, também escuta o setor produtivo, dá um tempo para que os setores possam se organizar.
2: A avaliação do Congresso é que o curto período de transição vai ajudar o governo em 1 ano de eleição, mas pode dificultar as discussões com líderes partidários e com o setor produtivo. O presidente Lula queria que o fim da jornada 6x1 acontecesse imediatamente, mas o Planalto entendeu que a transição de 1 ano foi um acordo possível. O ministro das Relações Institucionais, o José Guimarães, procurou comemorar.
3: É uma enorme conquista. O país hoje vai comemorar talvez uma das medidas mais importantes para o mundo do trabalho, especialmente para os trabalhadores e trabalhadoras brasileiras.
2: O especialista em relações do trabalho, José Pastore, alerta, no entanto, para as consequências negativas da proposta.
4: Não é ruim para o trabalhador. Isso pode gerar automação e desemprego, né? A empresa começa a investir em tecnologia. Ou então as empresas diminuem de tamanho. Então, se todo mundo diminuir de tamanho, o PIB do país diminui de tamanho. Se o PIB encolhe, dentre outras coisas, a arrecadação encolhe.
2: A análise do José Pastore é compartilhada pelo economista Gessner Oliveira.
5: Se você tem uma jornada de 44 e reduz para 40 horas e mantém o salário por hora aumenta. Se o salário por hora aumenta e a produtividade não aumenta, há um menor estímulo à contratação de trabalhadores. Consequentemente, você perde postos de trabalho, você gera desemprego. E você gera um problema para setores intensivos em mão de obra.
0: O texto deverá ser votado na Comissão Especial da Câmara e, se aprovado, seguirá para o plenário da Casa até quinta-feira. Além de reduzir a jornada de 44 para 40 horas, a medida vai prever 2 dias de folga durante a semana, sem a exigência de que sejam consecutivos. De acordo com o relator, deputado Léo Prates, do Republicanos, a PEC vai tratar de teto e piso salariais com o mínimo de impacto. Regras específicas serão discutidas em outros projetos e na regulamentação da lei. Com o objetivo de atender aos pedidos de setores econômicos, o texto manteve as negociações coletivas como formato para definir alguns casos. E para apoiar os microempreendedores, o governo já discute ampliar o número de funcionários que podem ser contratados por mês. Essa ampliação deverá ajudar as pequenas empresas a se adaptarem à redução da carga horária.
6: Ajudar coisa alguma, né? Vão viabilizar, vão permitir que as empresas possam contratar, gastar mais dinheiro sem se desenquadrar da condição de MEI. Sem se desenquadrar. Mas vão se ferrar. Porque você pensa o seguinte: se você tem uma redução de 10% na carga, mas você tem 2 empregados, como é que você faz essa conta? Você tem que contratar mais um. Você tem 2, tem que contratar mais um. Então você tem que aumentar a sua folha em 50%. 50%, 2 vira 3. Você aumenta 50%, que é uma coisa absurda, absurda. Mas o populismo, o oportunismo, é isso. Isso é oportunismo e populismo. O empresário que se dane. O empresário é um malandro que fica entesourando dinheiro, que fica vivendo de maneira riquíssima. Isso é uma bobagem, é uma bobagem. Mas fazer o quê, né? Tem uma curiosidade nesse episódio, nessa história, que agora o relator colocou lá em colocar folga preferencialmente aos domingos. Isso está na Constituição, folga preferencialmente aos domingos. E é um dado curioso, e quem resolveu isso foi o ex-ministro do Supremo, ex-ministro da Defesa, e foi deputado constituinte, Nelson Jobim. Estava lá uma discussão na Constituinte, uma confusão. A folga semanal, os empresários queriam que fosse qualquer dia da semana. E a esquerda queria que fosse no final de semana. Aí como é que resolve isso? Não andava. Aí o Jobim foi escalado para resolver essa missão. Ele colocou assim: a folga será semanal, preferencialmente aos finais de semana, preferencialmente aos domingos, acho que preferencialmente aos finais de semana. O que quer dizer preferencialmente? Nada. Preferencialmente não quer dizer nada. Preferencialmente é se possível, se der. Ou seja, atendeu ao que os empresários queriam, atendeu ao que os operários, a esquerda queria, e não resolveu nada, jogou para uma lei complementar, uma outra lei que estabeleça como é que vai ser, ou deixa por acordo. E colocou na Constituição a história de carga, né? E quando é a folga, o bem ou mal está colocado na Constituição. Então, manter na Constituição é ridículo. O Brasil hoje, reduzir a jornada, fazer essa redução de jornada hoje, improdutivo do jeito que é ridículo. Em outro momento, pode ser necessário. Então, por que não deixar flexível? De novo, o Estado brasileiro não confia na própria sociedade. Não confia na sociedade. Acho que a sociedade não tem condições de negociar sozinho. Precisa do titio, da titia para cuidar da gente.

0: Agora 1h41, voltamos por aqui na programação local de Belo Horizonte e já tem informações do trânsito.
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0: Os destaques chegam por aqui com a repórter Josiele Lemos. Olá, Josi, boa tarde para você.
2: Ei, Gabi, boa tarde para você também, para o ouvinte que nos acompanha aqui na Band News, na Avenida Radigabalha. Gabi, o trânsito está bem complicado em direção ao centro, lá perto do Luxemburgo. Tem congestionamento, fila de 2 quilômetros. A dica para o motorista é buscar vias internas do São Bento, sequência das avenidas Arthur Bernardes e Prudente de Moraes. Esse caminho também serve para quem está indo para o Estoril, já que lá na altura do Gutierrez, a Radigabalha também apresenta retenção. 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
0: Obrigada, Josi, pelas informações. Agora 1h42.
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11: Agora 1h47. O homem apontado como um dos chefes do PCC é preso na região de Santa Cruz de la Sierra, na Bolívia, depois de 6 anos foragido. Gerson Palermo, que já foi condenado a mais de 120 anos de prisão, fugiu em abril de 2020, depois de conseguir a prisão domiciliar. A medida foi concedida pelo desembargador Divoncir Maran, do Tribunal de Justiça do Mato Grosso do Sul. O magistrado depois acabou sendo punido pelo Conselho Nacional de Justiça com a aposentadoria compulsória.
12: Uma quadrilha que vende remédios para emagrecer é alvo de uma operação policial no Rio de Janeiro. Detalhes com a Maria Duarte.

0: Da Vieira.
1: A Polícia Civil realiza a terceira fase da Operação Monjaro contra uma quadrilha investigada por comercializar medicações proibidas, vendidas como canetas emagrecedoras. Ao todo, os agentes cumprem 29 mandados de busca e apreensão em endereços nas zonas sul e sudoeste e centro da capital, além de Duque de Caxias, na Baixada Fluminense. As investigações tiveram início em maio de 2025. Os itens eram vendidos por valores muito abaixo do preço praticado oficialmente. Além do Rio de Janeiro, a quadrilha possuía ramificações em São Paulo e Brasília. Ainda de acordo com a Polícia Civil, entre os integrantes também estavam profissionais da área da saúde.
2: A Polícia Federal e a Controladoria Geral da União apuram fraudes em contratos com a administração de hospitais de campanha durante a pandemia da Covid-19. As irregularidades teriam ocorrido em Luziânia e Formosa, em Goiás. 15 mandados de busca e apreensão são cumpridos hoje, além do bloqueio de valores e da apreensão de bens.
0: Tem alerta para temporal no sul do país. Fala aí, Vitória Fernandes.
3: O Instituto Nacional de Meteorologia emitiu um alerta amarelo para tempestades na metade norte do Rio Grande do Sul. Aviso que indica potencial perigo, com previsão de acumulados de chuva de até 50 milímetros, ventos de até 60 km por hora e possibilidade de queda de granizo em pontos isolados. O fenômeno ocorre devido à atuação de um ciclone extratropical no oceano. O alerta inclui a região metropolitana, Serra, Litoral, região dos Vales e municípios do Norte Gaúcho, permanecendo válido até as 23h59.
2: E o Mirassol entra em campo hoje às 19h contra o Lanús, na Argentina, pela última rodada da fase de grupos da Libertadores. O Flamengo, atual campeão, também joga hoje. Fala aí, Daniel Nascimento.
4: O Flamengo recebe o Cusco do Peru nesta terça-feira no Maracanã em jogo válido pela última rodada da fase de grupos da Libertadores. Já classificado e em primeiro lugar do Grupo A com 13 pontos, o rubro-negro busca vencer para ter a melhor campanha geral da fase de grupos e ter o direito de fazer o segundo jogo de todas as fases do mata-mata em casa. Para a partida, o técnico Leonardo Jardim deve descansar boa parte do time titular, visando também a partida contra o Curitiba no próximo sábado pelo Campeonato Brasileiro. A última partida antes da pausa para a Copa do Mundo.
2: E ainda complementando o cenário dos jogos desta terça-feira, que são decisivos, Flamengo e Mirassol, como dissemos, já estão classificados pro mata-mata. E tem também Sul-Americana hoje, 19h, jogam o Grêmio da Larissa Biscaia contra o Montevideo City Torque. E tem ainda aqui do lado da Band, onde vai estar aquele trânsito gostoso para ir embora, viu? São Paulo e Boston River. Os dois jogos são às 19h. Às 21h30, tem Santos e Deportivo Cuenca. E todos esses brasileiros chegam à última rodada na briga por uma vaga no mata-mata, seja para as oitavas de final, seja para os playoffs. Lembrando que a Sul-Americana virou uma salada nos últimos anos. Só o primeiro de cada grupo vai para as oitavas de final. O segundo vai passar pelos playoffs contra um time que ficar em terceiro em grupos da Libertadores, já ou seja, perdi. É uma zona. Total. Perdão pelo termo, mas é mais ou menos isso. Muita gente até hoje, é o segundo ano nesse formato, tem dificuldade para entender. Mas resumindo, times que ficarem em terceiro em seus grupos na Libertadores e em segundo em seus grupos na Sul-Americana vão se enfrentar e só um passa para as oitavas. Que é uma bagunça, é uma bagunça.

0: Agora 1:52, um casal de Luisburgo, na zona da Mata Mineira, tem 30 dias para pagar uma multa equivalente a 3 salários mínimos por se recusar a vacinar os 3 filhos menores de idade. A decisão foi tomada pela Justiça após a ação do Ministério Público de Minas Gerais e o valor será destinado ao Fundo Municipal dos Direitos da Criança e do Adolescente. Segundo o órgão, uma das filhas não recebeu a vacina contra o HPV. Outra criança da família não tomou nenhuma dose prevista pelo Programa Nacional de Imunização desde o nascimento. Já o terceiro filho, apesar de estar com o cartão atualizado, deixaria de ser vacinado por decisão dos pais. Mesmo após orientação das autoridades sobre a importância e a obrigatoriedade da vacinação, o casal manteve a recusa, alegando buscar uma suposta imunização natural. De acordo com o Estatuto da Criança e do Adolescente, a vacinação infantil é obrigatória nos casos recomendados pelas autoridades sanitárias. Agora, 1:54.
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6: News no meio do dia fica por aqui. A gente volta amanhã no mesmo horário, meio dia em ponto, para mais 2 horas de muita notícia, muita informação. Sigam a Larissa Biscay no arroba Larissa Biscay _. E sigam o Humberto Ferretti no arroba Humberto sem H, ponto Ferretti, sem _. Não põe _.
7: Não tem. Sigam, não tem.
6: Nem _, nem Adelaide, nem nada. E me sigam no arroba Euineg. Eu volto às 7h20, Jornal da Band, transmissão simultânea aqui na Band News FM. Valeu, gente. Tchau.
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0: Meus amores, tem método no ar, como vão vocês, como vai você? Mais uma jornada nesta gloriosa terça-feira, dia 26 de maio do ano da graça de 2026. Como vai você, Michele Trombelli?
1: Eu vou bem, tudo certo por aqui. Boa tarde para você, Andreasa, para os ouvintes que escolheram seguir com a gente. Hoje sem o nosso Ivan Brandão por aqui nesse trio São Paulo, Brasília e Rio de Janeiro. Mas estamos aqui firmes e fortes e ao som dele, Tom Zé. Cara, essa música...
0: Sim.
1: Sabe, ela veio à minha cabeça hoje, mais cedo, quando eu pensava... Não sei, sobre a teia vorkárica, algo que a gente quase não fala nesse programa. Que aí, não sei, aí veio a voz do Tom Zé na minha cabeça com essa música, assim. Porque é tudo aquela coisa, né, assim, meio confusa, meio pra cá, pra lá, mas não é bem assim, é assim. A gente vai falar bastante sobre isso, obviamente, mais uma vez aqui no Tem Método. E aí, resolvi trazer. E eu vi que essa música é de 1975. De Tom Sim. Zé, esse clássico aí, quanto tempo, né, essa música, mas é muito boa, muito legal, com algumas regravações, mas trouxe aí o original do Tom Zé para abrir o nosso Tem Método de hoje.
0: Eu não sei, Michele Trombelli, se será em função do tanto quanto a gente trata desse assunto, e à medida que tratamos do assunto, vamos estudando e compreendendo a rede vorkárica, o caso de hoje, que envolve as relações do ex-governador do Rio, Cláudio Castro, e de Daniel Vorkaro, da teia vorkárica, operação já muito tratada aqui nesse programa, do Rio Previdência, uma operação que do ponto de vista financeiro não se justifica, pensando no agente investidor, no regime previdenciário aqui dos servidores do Rio de Janeiro, no Master, não se consegue entender. Mas de tanto a gente tratar desse assunto, de tanto a gente estudar essa matéria, as coisas ficam absolutamente claras, porque... Para a constituição da rede vorkárica, existe o padrão de atuação vorkárico, o padrão de atuação de Daniel Vorkaro, a forma como ele constituía relações. E quem vai nos contar especificamente sobre a operação policial da Polícia Federal de hoje, investigação da Polícia Federal, que já vem há algum tempo, essa é a área sobre a qual a investigação da Polícia Federal prospera. Nessa área a investigação anda. Onde não anda a investigação? É na matéria relativa ao ministro do Supremo. Aí não anda nada. Mas aqui está andando. E o João Boeri está aqui conosco para nos atualizar sobre mais uma operação de busca e apreensão contra o ex-governador Cláudio Castro, não apenas ele, mas contra ele. Tem cerca de 10 dias nesse intervalo aí, houve outra, mas era outra natureza, era o evento combustíveis, aquela história de que a gente tratou aqui. Agora não. Agora é Rio Previdência, é a teia vorkárica. Bom, eu devo dizer que no caso da antiga refinaria de Manguinhos, a Refit, se cavucar muito, se mexer muito, é capaz de encontrar a teia vorkárica. Esse é outro assunto. João Boeri, sobre a operação de hoje, compliance zero, busca e apreensão contra o governador Cláudio Castro. O que é que nós temos? Boa tarde.
2: Fala, Andreasa. Boa tarde a você, Michele, aos nossos ouvintes. Queria começar destacando passagens da decisão do ministro do Supremo Tribunal, André Mendonça. Você falou sobre um padrão que se repete. Na decisão, o ministro destaca uma parte da investigação da Polícia Federal que fala de encontros entre o ex-governador do Rio, Cláudio Castro, e Daniel Vorkaro, preso dono do Banco Master. Encontros que foram realizados em ambientes privados e também no exterior. E a Polícia Federal, quando faz essa investigação, ela faz a relação entre as datas das viagens desses encontros e da aprovação dos aportes no Rio Previdência. Porque, segundo a investigação da Polícia Federal, eles encontraram em mensagens interceptadas através do celular de Daniel Vorkaro que todas as aplicações do Rio Previdência no Banco Master dependeriam de autorização expressa do chefe do Poder Executivo, o ex-governador do Rio, Cláudio Castro. Essa decisão, o ministro André Mendonça, do STF, fala ainda que há grande possibilidade de que os envolvidos na oitava fase da Operação Complice Zero, leia-se, ex-governador Cláudio Castro, Davis Marcon Antunes, então presidente do Rio Previdência, diretores do Rio Previdência, um lobista relacionado ligado a Daniel Vorkaro e duas empresas teriam se unido para fazerem parte de um esquema de corrupção e lavagem de dinheiro para desviar verbas bilionárias do Rio Previdência. Ao todo, segundo o Tribunal de Contas do Estado do Rio, mas agora já aparece na investigação da Polícia Federal, quase 3 bilhões de reais foram investidos do Rio Previdência no Banco Master, dinheiro de pensionistas, aposentados e servidores aqui do estado do Rio de Janeiro. Dois celulares apreendidos com o ex-governador Cláudio Castro já passam por perícia na superintendência da PF na zona portuária do Rio de Janeiro. E outros investigados e alvos dessa operação de hoje, ao todo 10 mandados de busca e apreensão já foram cumpridos em Brasília e também na capital fluminense. Polícia Federal ainda destacou, já finalizando e devolvendo para vocês, a atuação da corretora Plenner, que seria uma intermediadora e que teria aumentado a taxa de corretagem, ou seja, a diferença entre o valor do investimento e aquilo que fica com a corretora pelo seu serviço, teria extrapolado, segundo a Polícia Federal, a gente já tinha falado de diferenças em torno de 20 milhões de reais. A decisão do ministro André Mendonça fala da possibilidade de retorno aos operadores dessa fraude, segundo a Polícia Federal, que está investigando, então, esquema de corrupção e lavagem de dinheiro com desvio de quase 3 bilhões de reais do Rio Previdência.
0: Eu li, João Boeira, a decisão do ministro André Mendonça. Algumas coisas ficam muito claras. Você falou sobre a Planner. Cumpre o papel da fachada, né? O esquema vorkárico sempre tem um intermediário. Nesse caso, havia alguns. Mas essa corretora entra para fazer uma fachada, dá um aspecto de legalidade à operação, mas, ao mesmo tempo, segundo a Polícia Federal e aquilo que chancela André Mendonça na sua decisão, também para uma operação antieconômica. Não havia nenhuma razão para o uso do intermediário. Tornou a operação mais cara. Mas exatamente por isso, não apenas como fachada, portanto, a operadora intermediária, fachada, servindo para aumentar a superfície de possíveis ganhos de corrupção com essas taxas, com essas cobranças, com as remunerações, com a famosa taxa da corretagem. Esse é um primeiro aspecto. O outro é a correspondência de datas, né? Não é nenhuma novidade para a gente que já leu todos os acórdãos do Tribunal de Contas do Estado, Michele Trombelli. Não foram poucas as vezes que o TCE manifestou preocupação, disparou alarmes sobre as operações do Rio Previdência com o Banco Master. E o que fez o banco? O que fez o Rio Previdência? Contornou o TCE. Então havia aquela primeira operação, uma primeira jogada de operação
2: de letras
0: que passava pelas letras financeiras. Depois, diante do escancaramento do troço, eles contornaram e encontraram uma outra fórmula de comerciar produtos financeiros.
2: Os fundos de investimento.
0: 2025 adentro. 2025 adentro. Veja, é nesse momento de... Já na segunda metade de 2024, e essa operação remonta a 2023, mas já em 2024, a pirâmide do Banco Master estava exposta à insustentabilidade do troço. Em 2025 era o desespero. E todo mundo, a última esperança foi o BRB, a compra anunciada em 2028 de parte do Master pelo BRB. Mas até ali era todo mundo na base do amor, do afeto. Vamos salvar o Banco Master, é a única lógica. Todo mundo botando dinheiro. É a Amprev lá do Amapá, o fundo de pensão do Amapá, gerido por quem? Pela turma de quem? De Alcolumbre. Botando dinheiro no Master, contra os interesses da Amprev. Negócio de risco. Mas botando dinheiro, gerando liquidez, criando um cenário artificial para o Banco Master. Rio Previdência, idem. O próprio BRB, naquelas operações dos créditos fraudulentos, tudo isso é uma operação que só se justifica sob essa lógica. Agora, por que as pessoas estavam fazendo isso? Esse é o ponto. Por que essas pessoas, por que os gestores estavam fazendo isso? Desses fundos, desses serviços previdenciários, por quê? Não pode ser no amor. Não pode ser. É aí que entra a lógica das ofertas de Daniel Vorkaro. É muito carinho, muito amor, muita fachada, muita consultoria, muito contrato, muita sociedade, muito investimento em cinema nacional. Essa é a lógica que justifica o padrão vorkárico. Eu invisto, eu compro, eu contrato. Não é por amor. É em busca de uma contrapartida. É o que está sendo investigado. Isso aqui é uma contrapartida para Daniel Vorkaro, em função dos amores que ele ofereceu, é isso que está posto. Mas serve para tudo de que a gente tem tratado aqui. O que pretendia de verdade contratar ao contratar? O que pretendia de verdade comprar ao comprar? O que pretendia, no que pretendia de verdade investir ao investir? Essas são as questões. A contrapartida veio, não podemos dizer. Mas os tempos casam. As relações, as viagens, os encontros, as fumaças, os charutos, o jatinho, isso tudo casa com o momento em que vem a rapaziada a socorro do Banco Master. É disso que a gente está tratando aqui.
1: O Boeri está aí ainda com você?
2: Sim.
1: Diga, Michel. Eu só queria tirar uma dúvida rápida. Se a gente considerar as duas operações, os celulares apreendidos do Castro hoje, eles são diferentes, não são os mesmos que foram apreendidos na outra operação, certo? A gente tem uma ideia de, ao todo, nas duas operações, quantos celulares do Castro foram apreendidos, Boeri? A polícia passou essa informação?
2: Isso, Michele, são três ao todo, são três celulares ao todo, um tablet e um iPad, segundo o advogado de defesa do ex-governador Cláudio Castro. Disse o advogado que quando o primeiro celular foi apreendido no início de maio, no âmbito da Operação Sem Refino, que investiga fraudes relacionadas à refinaria de Manguinhos, o celular pessoal de Cláudio Castro foi entregue aos agentes da Polícia Federal. Depois disso, segundo o advogado, ele teria comprado mais dois celulares, que foram apreendidos agora na operação de hoje.
0: Só mais uma observação aqui, Mi. Muita gente fala que o Estado do Rio, governo Cláudio Castro, eu fico à vontade porque em 2014 eu escrevi um artigo dizendo, no Estadão, dizendo que o governo Cláudio Castro acabava. Não existia mais. Em 2024, por várias razões, está lá no artigo. Era um governo fraco. Fraco. E em busca de sobrevivência, loteou o Estado inteiro. O Estado inteiro estava loteado. Aliás, aqui, nas conversas lá com o Daniel Vorcaro, aparece uma referência do intermediário tal Ricardo, sei lá o quê, dizendo que o Rio Previdência tinha dono. Eu não sei a quem ele se refere. Nenhuma decisão no Rio Previdência poderia ser tomada a bilhão. Não é o burocrata. Não é o Paulo Henrique Costa do BRB que toma a decisão. É o governador Ibanez que toma a decisão. Que chancela. Aqui no Rio é a mesma coisa. Não é o Davis, Marcon, Antunes. É o governador. Mas o que se diz? O governador é o responsável final. Ele pode fingir agora que não sabia de nada. Fingir não. Ele pode dizer que não sabia de nada. Aquilo que eu sempre falo. É a melhor alternativa. Assumir a própria incompetência. Porque a alternativa a essa é estar envolvido na barbaridade. Então, aqui se diz que o Rio Previdência foi, o comando do Rio Previdência foi dado a Antônio Rueda, já ouvimos falar isso várias vezes, que é o presidente do União Brasil. Não aparece aqui, não há nenhuma referência a ele. O Antônio Rueda do União Brasil, nesse caso ele não aparece nessa trama toda. É um dado interessante. Talvez seja uma especulação injusta, talvez haja uma investigação paralela sobre isso. Mas Antônio Rueda era tratado, todo mundo falava sobre isso, ele sendo o presidente da União Brasil, sócio, portanto, de Ciro Nogueira, que é o presidente do Progressista, tem aquela federação União Progressista, o Rueda, que outro consultor, prestou serviço de advocacia também para Daniel Vorcaro. Todo mundo se encontra, tá todo mundo deitado na rede vorcárica, lá balançando na rede vorcárica, todo mundo. Mas não apareceu Antônio Rueda, achei interessante isso, porque havia muita especulação a esse respeito, é uma ausência. Mas se é uma ausência, talvez seja algo que se estivesse atirando a esmo, sem que o cara tenha envolvimento. No final das contas, quem manda mesmo é o governador. Obrigado, João Boeri.
2: Valeu, pessoal, bom jornal.
1: Bom, e só um recorte aqui que tem a ver até um pouco com o nosso próximo assunto, porque esse lobista é o que faz parte agora dessa operação, dessa fase da operação, o lobista Ricardo Siqueira Rodrigues. Ele Isso. foi sócio de quem? De Paulo Figueiredo, na construção, naquele projeto do Trump Hotel no Rio de Janeiro, que inclusive foi alvo da Operação Lava Jato em 2019. Ele mesmo chegou a fazer uma delação premiada em 2019. E por falar em Paulo Figueiredo, Trump e companhia, hoje um pouco mais cedo.
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0: Hoje mais cedo, porque o nosso Eduardo Barão não está em Nova York, ele fala diretamente de Washington, onde ele acompanha de perto a movimentação, e já teve bastante movimentação para quem está acompanhando a Band News FM desde cedo, do Barão lá em Washington, entre sai, algumas declarações de aliados de Flávio Bolsonaro, porque o pré-candidato está na capital americana e ele teria, pelo menos, de acordo com aliados, um encontro marcado com Donald Trump. E o que a gente sabe agora, às 2h16 aqui do Brasil, a respeito desse possível encontro, hein, Barão? Boa tarde para você.
1: Oi, Michele, boa tarde para você, Andréa, todo mundo no Brasil. Encontro deve ser realizado mesmo, às 3 horas da tarde, horário aqui de Washington, 4 horas da tarde, horário de Brasília. Essa é a previsão. A gente recebeu algumas informações, algumas bem desconexas da própria Casa Branca, outras mais claras. O Eduardo Bolsonaro, irmão do Flávio, chegou agora há pouco por aqui, dizendo que o encontro de fato vai ser realizado logo mais. Na agenda oficial do Donald Trump não aparece ali o nome do Flávio Bolsonaro, mas aparecem algumas reuniões marcadas ao longo da tarde de hoje, reuniões políticas, então tudo indica que esse encontro de fato vai acontecer. Flávio Bolsonaro continua nesse hotel que fica ao lado da Casa Branca, um quarteirão da Casa Branca, e a pauta principal desse encontro seria justamente a questão envolvendo as facções criminosas no Brasil, PCC, Comando Vermelho. Segundo ele, há uma intenção, especialmente da campanha, de transformar as facções em grupos terroristas, o que poderia aumentar o poder americano em cima dessas facções. De qualquer forma, não há nenhuma confirmação de outras reuniões, nem ao longo do dia de hoje, nem ao longo do dia de amanhã. O Paulo Figueiredo, o blogueiro ligado à família Bolsonaro, esteve aqui mais cedo, disse que reuniões foram marcadas, mas não quis especificar quais são elas. E disse que tem uma entrevista para ser realizada às 5 horas da tarde, que eles pediram o prédio da Embaixada Brasileira e até agora não receberam autorização para a realização dessa entrevista coletiva com o Flávio Bolsonaro. De qualquer forma, a gente continua aqui no hotel aguardando a saída do senador, se de fato essa reunião for realizada na Casa Branca nessa tarde. Michele e Andreasa.
0: Ô, Barão, rapidamente, ao contrário de reuniões e encontros entre chefes de estados, aquelas oficiais que você costuma acompanhar, essas reuniões políticas que não necessariamente envolvem outros chefes de estados, embora seja um senador da República aqui no Brasil, eu não sei se ele está muito nessa condição, nesse encontro com Trump, isso rola um protocolo ali na Casa Branca para depois eles falarem, acompanhar, ou não? Por enquanto não tem nada nesse sentido.
1: Não há nenhuma liturgia com Donald Trump. Então qualquer coisa que eu falar aqui para você, Michele, vai ser com base na experiência que eu tenho, mas não dá para cravar nada com Trump. A indicação é que seria um encontro fechado. Os jornalistas, se entrarem, vão ser jornalistas do pool, que já cobrem diariamente o presidente americano, ou seja, não teria acesso à imprensa brasileira. Isso não vai ter mesmo, é diferente. O protocolo é muito antecipado, como foi no caso do presidente Lula, por exemplo, que tem que mandar o passaporte, o meu documento americano, enfim, é um protocolo diferente. Então, se abrirem para a imprensa, quem vai poder fazer as imagens e tudo mais são os jornalistas que já acompanham a Casa Branca, é o pool do Donald Trump, que cobre o Trump em qualquer lugar do planeta. Mas nem essa confirmação há nesse momento.
0: Muito bem.
2: Valeu, Barão. Vamos aguardar. Não dá pra... Na verdade é o seguinte, é um encontro de muitos imprevisíveis, né? Não dá. Tem muitas armadilhas aí, a gente tem de esperar, não dá para comentar muito a esse respeito. O que eu acrescentaria é o seguinte: certamente a viagem do Flávio Bolsonaro aos Estados Unidos não terá sido em vão. As reuniões mais importantes que ele tinha para fazer eram com a rapaziada dele mesmo para acertar o discurso, né? Porque eles estão batendo muito a cabeça sobre a relação com Daniel Vorcaro. Talvez a distância entre os países tenha feito com que houvesse tanto ruído. Então, é sentar com o irmão para acertar o discurso sobre o que rolou com Daniel Vorcaro e, enfim, preparar aquela apresentação de prestação de contas que eles prometeram, dinheiro do filme, para onde foi e tal. Acho que isso era o que tinha que ser conversado. Vamos ver. Valeu, Barão. Muito obrigado. Um abraço. Ótimo trabalho.
1: Valeu, pessoal.
0: Bom trabalho. Agora 2h20. Vamos para as notícias da cidade. Andreas, daqui a pouquinho a gente volta falando mais, não só sobre outros aspectos aí do caso Master, como também movimentando a reportagem em Brasília para falar da tramitação das mudanças lá da escala 6x1.

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1: 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Estamos por aqui firmes e fortes, e ela também, Débora Mendonça, todos os dias nos acompanha e nos informa sobre a situação do trânsito nas ruas, nas avenidas e também nas rodovias. Boa tarde, Débora.
2: Oi, Michi.

0: Agora 2:22, seguimos por aqui na Band News FM BH, tem coluna chegando, coluna Atualidades com Terra Negra.
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2: Olá, ouvintes, tudo bem? Eu sou o professor Percy Fernandes, da equipe Terra Negra e do curso terranegra.online, o que melhor prepara para o vestibular seriado da UFMG. E hoje vamos falar sobre as formigas de fogo e como elas se espalham pelo Brasil. Pois é, em consequência da redução das áreas de matas, as formigas de fogo, causadoras de picadas dolorosas, estão ganhando espaço no Brasil, segundo biólogos da Universidade Mogi das Cruzes, da USP e da Universidade Federal de Sergipe. Eles examinaram 4.095 registros desse grupo em coleções biológicas e em levantamento de campo nos últimos 124 anos. Identificaram movimentos de expansão das duas espécies principais. Nas últimas 5 décadas, as espécies se espalharam ao longo do litoral, enquanto algumas pelo interior. As operárias das duas espécies têm cerca de 1,5 milímetros a 6 milímetros de comprimento, as rainhas 5,5. Nativa das áreas alagadas do Pantanal, elas ocupam cerca de 11 estados, com os primeiros registros recentes em áreas de florestas da Amazônia, Rio de Janeiro, Sergipe, Espírito Santo. E, além disso, um espraiamento para mais de 16 estados, com novos registros em Alagoas, Espírito Santo e até no Rio Grande do Norte. As espécies mais associadas a acidentes com pessoas são as formigas de fogo vermelha e a preta. As picadas podem formar bolhas, causar reações alérgicas intensas e demorar até 10 dias para cicatrizar. É isso aí, é o desmatamento causando um dos seus transtornos. Para mais, você já sabe, é só acessar @terranegrabrasil. Forte abraço.
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0: Estamos começando a coluna Giro Business, o tema da semana, o setor do agronegócio. E na minha companhia, CEO da Brasil Agro, André Guillaumont. André, muito bem-vindo ao Giro Business. É sempre bom poder promover o agro pela sua expressão, 25% do PIB brasileiro, um grande alavancador da nossa balança comercial e assim por diante. Deixa eu trazer aqui o tema tecnologia. Tema presente para todos os setores, um tema de expressão, cada vez mais protagonista. No agro não é diferente, né, André? E aí a pergunta vai, como de fato a tecnologia vem promovendo eficiência, produtividade e trazendo melhores resultados e competitividade para o agro no Brasil?
1: Sérgio, excelente pergunta. Os números falam por si só. Se a gente olhar o Brasil de 30 anos atrás, era um Brasil que cultivava aproximadamente 30 milhões de hectares e tinha uma produção aí na casa dos seus 60 milhões de toneladas. Ou seja, a tecnologia, o que a tecnologia fez no agro? A tecnologia fez a expansão do agronegócio para o Cerrado, utilização de novas fronteiras agrícolas, aumentou a área agrícola em duas vezes, ou seja, a gente planta hoje o dobro do que a gente plantava 30 anos atrás, só que a gente produz 6 vezes mais, né? É a diferença de múltiplo, ou seja, é exatamente isso. Então, esse agro moderno, esse agro que investe em tecnologia, faz isso. Ou seja, hoje nós temos uma agricultura focada em tecnologia, focada na assertividade, a gente está vindo para uma nova era, a gente está vindo para a internet das coisas, a gente tem feito um trabalho gigante hoje na companhia de telemetria e Embrapa, fazendo acompanhamento disso, e são dados de todo o setor, ou seja, a tecnologia pode trazer um ganho no PIB agrícola de mais de 10%.
0: André, em tecnologia aplicada, o Brasil é competitivo?
1: Extremamente competitivo, a gente já tem a tecnologia embarcada nas máquinas, e o fundamental que faltava para a gente é conectividade, a conectividade está se resolvendo no país.
0: André Guillaumont, muito bem-vindo ao Giro Business, que é o CEO da Brasil Agro e meu entrevistado durante toda a semana.
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8: Estamos de volta, meus amores. Tem método na Band News FM. Michele prometeu, a gente entrega a discussão sobre o fim da escala 6x1. Antes mesmo da votação na Câmara, líderes empresariais procuram o presidente do Senado, Davi Alcolumbre, para questionar a mudança na escala. Ontem foi apresentado o relatório, a proposta de emenda à Constituição, e as pessoas ficaram, os lobistas, né, muito lobby, grande, incomodado com o período de transição, considerado muito curto. No final das contas, a gente chegará depois da promulgação, chegaremos às 40 horas, saindo das 44 horas, ao cabo de 14 meses. 2 meses a partir da promulgação para que se chegue às 42 horas, depois mais 12 meses até às 40 horas. E não há espaço na Câmara, me parece, para negociação. Há um pacote, um pacto entre o governo Lula e Hugo Mota. É um trem muito, muito poderoso no ano eleitoral. Vem com muita força. É uma proposta com muito efeito político-eleitoral. E Hugo Mota embarcou nesse comboio. Então, as expectativas todas agora concentradas para mudanças ou mesmo para adiamento. Eu não sei se... Eu vou chamar o Afonso Marangoni. Eu não sei se tem muita gente, Afonso, com condições no ano eleitoral. Por isso que essa proposta é politicamente tão bem urdida, porque ela explora bem as limitações do ano eleitoral. Eu não sei se tem gente no ano eleitoral com disposição no parlamento para debater a proposta e eventualmente votar contrariamente. Tem um custo muito grande eleitoral. Mas talvez o caminho seja, talvez seja isso que se queira com o Alcolumbre, catimbar para jogar a conclusão dessa discussão para 2027. Porque aí já estará superado o ano eleitoral, já será outras condições, talvez as pessoas reeleitas, né? A eleição no Senado é para 2/3. É muita gente não podendo se agastar. Ainda que haja argumentos, ainda que haja discussões a serem feitas a esse respeito, não sei se tem muita gente a fim de discutir isso, não. O que que você sabe? O que só você sabe, Afonso Marangoni? Boa tarde.
9: Boa tarde, Andreasa. Boa tarde, Michele, Ivan, todos que nos acompanham. Pois é, Andreasa, até a mudança aqui da minha entrada, normalmente eu falava desse tema ali no Salão Verde. Agora já estou falando aqui no Salão Azul do Senado Federal, porque a discussão já está toda por aqui. É verdade que amanhã vai ser votada na comissão especial a proposta, depois vai passar pelo plenário, no máximo até quinta-feira, só que ali já é dado como certo que o texto vai passar por uma ampla maioria de votos. Até muito em função desse cenário eleitoral que você colocou, nenhum parlamentar, deputado principalmente, quer colocar a sua digital contra o fim da escala de trabalho 6x1. Por isso, o setor produtivo já mira as atenções aqui para o Senado Federal. Daqui a pouco, 3 horas da tarde, vai estar passando por essa porta aqui da presidência do Senado, representantes do setor produtivo que vem numa comitiva encabeçada pelo Paulo Scaffi, que é presidente da Fiesp. Eles vêm conversar justamente com o Davi Alcolumbre, do União Brasil, para sensibilizá-lo, principalmente, aí você matou a charada, Andreasa, sobre os prazos, para que esse tema não corra e que aconteça então uma discussão bem mais tranquila, sem pressa, e aí pode ser que acabe sendo aí jogado para o ano de 2026. O Davi Alcolumbre ainda não se colocou claramente em relação a essa discussão, porque a gente sabe que é o presidente da casa que dita muito o ritmo desta questão, né? Então, se Davi Alcolumbre bancar como está bancando o Hugo Mota, isso passa rapidamente aqui no Senado, esta é a avaliação. Agora, se ele, sensibilizado, deixar ir a passos mais lentos, pode ser que esse tema, então, consiga demorar mais para passar. O setor produtivo, ele entende esse debate como legítimo, mas quer que isso aconteça num cenário diferente, né, desse cenário eleitoral, e a maioria ali dos empresários defende que deixe como está, e aí nos acordos coletivos de cada categoria se estabeleça o que é melhor em relação à realidade daquele tipo de trabalho. Então fica a expectativa grande aqui por este encontro, e também que esses representantes do setor produtivo falem com a imprensa depois. O presidente Hugo Mota, ele foi perguntado hoje, Andreasa, justamente sobre isso. Muito bem, vai passar na Câmara provavelmente, mas e aí no Senado? Aí ele disse que acredita que o Davi Alcolumbre vai entender a importância da pauta e vai dar o devido tratamento a essa questão. Vamos acompanhar o que disse o Hugo Mota mais cedo.
10: Eu tenho um respeito muito grande pelo Senado Federal, tenho uma ótima relação com o presidente Davi, mas nós temos as casas que têm a sua própria autonomia. Então, o que eu tenho trabalhado é para que a Câmara dos Deputados conclua o seu trabalho. A Câmara concluindo, eu não tenho a menor dúvida da sensibilidade e do compromisso do presidente Davi com essa agenda que é tão importante para a sociedade brasileira.
9: Nós vamos seguir aqui acompanhando então a movimentação na presidência do Senado, encontro com empresários logo mais, qualquer novidade a gente chama vocês aqui no Tem Método.
8: É um trator, tá? Essa agenda do fim da jornada 6x1, eu falo politicamente, no ano eleitoral é um trator, é um rolo compressor. passa varrendo, levando tudo. E é claro que o fato de ser ano eleitoral interdita o debate. Claro, há nuances, há questões a serem setoriais, a serem tratadas. Não existe isso. Se faz pouca conta e se vai tratorando. E, falamos sobre isso aqui ontem e reconstituímos, por isso é primorosa a articulação política, nesse caso, do governo Lula, criando um fato consumado. É um fato consumado de vitória para o governo, qualquer que seja o resultado no ano eleitoral. É o famoso ganha-ganha. Se aprova, projeto do governo ganha. Se há resistências, até que aprovem. Mas se houver resistência, se mexerem no texto, se mudarem o período de transição, ganha o governo. É o Congresso inimigo do povo. Esse é o texto que está posto. E se afinal, não acredito, rejeitarem o projeto ou mesmo catimbarem para deixar para 2026, eu acho que se houver resistência, essa é a principal hipótese, ganha o governo de qualquer maneira. Congresso inimigo do povo. É com isso que se vai deparar de agora em diante, Davi Alcolumbre. Hugo Mota entendeu isso rapidamente, embarcou no projeto e vai capitalizar para si. Vai tentar capitalizar e vai capitalizar eleitoralmente isso, que é um gerador de bem-estar, de projeção de bem-estar. Vai levar isso lá para Paraíba, para o seu estado, e bater tambor. Vamos ver como se comportará Davi Alcolumbre diante disso. Lembrando que Davi Alcolumbre não precisará se reeleger para senador. Ele chega agora em 2026 ao meio desse mandato que renovou na última eleição, mas tem pretensões de continuar presidindo o Senado, assim como o presidente da Câmara. Aliás, no caso de Hugo Mota, claramente, essa aproximação do governo Lula nessa matéria também tem uma amarração já pensando no seu projeto de reeleição na próxima legislatura, Mi.
11: É isso, e quando você fala em capitalizar sobretudo o público feminino. O presidente Lula tem batido nessa tecla, embora ele dê umas escorregadas de vez em quando, como hoje, por exemplo, ele fez um discurso no Amazonas ao lado de aliados, defendeu o acordo com o presidente da Câmara, Hugo Mota, e chegou a dizer que as mulheres precisam de mudança, dessa mudança na escala, porque elas têm dupla jornada. Mas vamos ouvir aqui o trecho que ele fala.
12: E é assim que a gente vai fazer desse país um país grande, que gera qualidade de vida para o povo, que gera emprego para o povo, que gera salário para esse povo, porque todo mundo precisa trabalhar, e para trabalhar precisa receber. E ontem, no Congresso Nacional, nós fizemos um acordo com o presidente da Câmara e nós vamos acabar com a escala 6x1 e vamos voltar à escala 6x2. O povo vai trabalhar. O povo vai trabalhar 5 dias e vai poder descansar 2. Porque a vida da mulher é mais grave ainda. Porque a mulher trabalha, quando chega em casa, ela tem que lavar a louça, tem que lavar o banheiro, tem que lavar roupa, tem que cuidar das coisas. A mulher tem dupla jornada.
11: Mais uma vez, né, presidente, que já usou, inclusive, essa expressão em outros tempos, em outros carnavais, até lá na época da Dilma, lembra? Uma vez ele virou e falou, porque mulher não tem que ficar só lavando louça. E aí, recentemente também, a coisa de 2, 3 anos, mais uma vez, usou isso novamente. E aí, o presidente, seja com IP, sem IP, não é só a mulher que tem que lavar louça, né, presidente? A gente sabe disso. Deveria ser de todos, isso poderia ficar mais claro no discurso dele, já que ele quer conquistar esse público feminino com uma medida prática ali, que vai, de fato, interferir na vida de muitas mulheres e homens, mas que não com essa obrigação, jogando só pro lado da mulher, algo que não deveria ser, né, presidente?
8: O Conselho Nacional de Justiça aprova por unanimidade uma proposta apresentada pelo ministro Edson Fachin, presidente do Supremo, presidente do CNJ, que torna obrigatória a adoção do contra-cheque único para todos os juízes do país. A medida tem como objetivo ampliar a fiscalização dos pagamentos a magistrados em meio à decisão do Supremo Tribunal Federal, que limitou o pagamento de verbas extras de caráter indenizatório. O objetivo é evitar que os salários ultrapassem o teto constitucional, que hoje é de R$ 46.366. Não sei se vai funcionar, mas é uma boa iniciativa se pensarmos do ponto de vista da transparência com o advento do contra-cheque único. penduricalho no contra-cheque único também haverá. Aliás, o próprio Supremo se concede, a bem da verdade.
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14: Cristiano Ronaldo detém o recorde histórico de ser o único jogador a marcar gols em 5 edições diferentes do torneio masculino, 2006, 2010, 2014, 2018 e 2022. Ele balançou a rede 8 vezes em 22 partidas, todas em fase de grupos. O craque teve uma das atuações individuais mais memoráveis da história recente das Copas, com um hat-trick contra a Espanha na Rússia. No último Mundial ficou marcado por sair de campo chorando após a derrota nas quartas de final, quando começou como reserva. Aos 41 anos, vai disputar a Copa do Mundo pela última vez. Por isso, o craque sonha em se despedir com um título inédito com a seleção de Portugal.

2h44, tem destaque do trânsito aqui de BH chegando por aqui. 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

0: tarde para você.
1: Boa tarde para você também, provinte Band News FM. Tarde de terça-feira com trânsito carregado no anel rodoviário. Motorista que vai no caminho para o Rio de Janeiro pisa no freio do bairro Betânia, indo assim até o Olhos d'Água por causa de ocorrência entre carro e moto que bloqueou uma das faixas por ali. Um desvio nesse caso é passar pelas vias internas da região oeste de BH. No sentido oposto, também tem filas, mas dessa vez do Betânia ao Madre Gertrudes por excesso de veículos. A Tereza Cristina compensa mais como desvio? 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
0: Obrigada, Pedro, pelas informações. Agora 2h45.
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3: Olá! É muito comum, agora que o tempo vai começar a esfriar, aumentarem as dores. Para você que sofre com artrite, artrose, dores nas articulações, condromalácia, problema nos joelhos, problema na disfunção da ATM, problema de bruxismo, essas estratégias agora vão começar a melhorar a sua saúde. Primeiro, qualquer tipo de dor é sinal que o seu corpo está num estado inflamatório crônico. E essa inflamação nós conseguimos modular e reduzir através de uma boa alimentação anti-inflamatória. Primeiro de tudo, hidratação é fundamental, água. Não use água gaseificada o tempo todo, porque pode piorar gases, barriga distendida, gastrite, esofagite e refluxo. Segundo, aumente a ingestão de gorduras boas como ômega 3. Ele está presente em peixes mais em conta no Brasil, que são atum e sardinha. Sem contar que a sardinha também é riquíssima em cálcio, ótimo para as articulações e saúde muscular. Aumente a ingestão de gorduras boas presentes nas oleaginosas, castanhas, amêndoas, nozes. Só tome cuidado com a quantidade da ingestão para você não exceder e acabar engordando. Aumentar também a ingestão de outra gordura boa, que é o azeite. O azeite ele ajuda demais a diminuir a inflamação, ajuda na saciedade, não perde as propriedades se aquecido, isso é um grande mito. Além disso, aumente o consumo de ovos. Os ovos são ricos em proteína e, além disso, rico em colina. A colina também ajuda na concentração e memória e ajuda no processo inflamatório crônico. 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
0: Agora 2h48 e uma notícia destaque agora no início da tarde. Uma mulher de 41 anos é encontrada com vida depois de ser jogada pelo ex-companheiro de um penhasco no Parque Estadual da Serra do Rola Moça. Ela, de acordo com a polícia militar, Ana Cláudia Rodrigues, que estava desaparecida desde ontem, foi localizada graças a um binóculo termal em uma área de difícil acesso. O Corpo de Bombeiros resgatou Ana Cláudia com o uso de um helicóptero. Segundo a corporação, após ser resgatada, Ana Cláudia recebeu atendimento médico ainda na Serra do Rola Moça. Ela apresentou desidratação, sem ferimentos graves e fraturas. Ela foi encaminhada para o Hospital João 23, aqui na capital. A gente vai trazendo mais atualizações deste caso no Jornal Band News Minas, segunda edição, a partir de 5 da tarde. Agora, 2h40.

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3: A nossa ouvinte Silvia Bastos escreve querendo saber por que, que os cães dormem encostados nos tutores. Manu, a Jade dorme grudada em mim. Pois é, olha só, dormir encostado é muito mais do que manha, sabe? Que a gente às vezes acha, nossa, mas olha como é folgado. Para os cães, o contato físico significa segurança, proteção e pertencimento ao grupo social. Na natureza, lobos e cães selvagens dormem juntos para conservar calor, fortalecer vínculos e aumentar a proteção contra ameaças externas. Quando seu cachorro encosta em você para dormir, ele demonstra confiança. Confiança profunda. É como se ele dissesse assim, ó, aqui eu tô seguro e também te protejo. Alguns cães ainda procuram o cheiro, os batimentos, e isso vai reduzir a ansiedade e aumenta a sensação de conforto emocional. Ou seja, coisa boa tanto pra Jade quanto pra você. Você tem dúvidas? Mande um e-mail para elbicho@bandnewsfm.com.br ou então no meu Instagram, Manu Carsten. Participe, eu espero você. 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
5: Ó, caçapa!
6: Marcelo do Ó! Como vai você?
7: Muito feliz, muito bem. Tudo jóia? Andreasa, Michele, amiga da Band News FM. Muito contente com o que aconteceu ontem à noite na rua São Jorge 777, viu, Michele Trombone?
8: Tá leve você, né, Dó? Sim, realmente. Tá mais leve, parece que tirou um peso de um André Sanches das costas, é isso?
6: Eu não acredito muito em lições, certo? E acho que as pessoas aprendem pouco também, a partir de determinada idade. Mas recados existem, né, Marcelo Dó?
7: Sim, eu acho que é importante o torcedor, e aqui eu não estou falando só para o corintiano, para todos os torcedores, principalmente daqueles clubes que não são SAF. Por que que clubes chegam na situação que o Corinthians chegou? Né? Porque às vezes o torcedor ele fica só ali no ganhou, perdeu. Né? E não entende por que, por exemplo, o Corinthians não consegue ter um time melhor do que tem, o São Paulo, o Santos, o Vasco da Gama, e tantos o Internacional, e tantos outros clubes pelo Brasil inteiro, que não conseguem se organizar. E aí fica aquela coisa, mas não tem ninguém que dê jeito nisso. Então, o que aconteceu ontem no Corinthians é muito emblemático sobre como funciona um clube, né? Porque quando esses clubes foram fundados no século passado, era um grupo pequeno de pessoas que depois foram crescendo em associados. E essas pessoas é que definem os rumos de um clube. Só que quando esses clubes nasceram, não existia a massa torcedora que existe de 50 anos para cá no futebol brasileiro e mundial, e que olha para o clube e para o time e quer saber por que, que as coisas estão acontecendo, né? Então, quando eles estão ali decidindo o futuro, nós tivemos ontem no afastamento do André Sanches, que foi agora nem sócio do Corinthians ele é mais, ele foi expulso do clube, um presidente que foi importante para o clube lá atrás, no momento de reconstrução, que derrubou o Alberto Dualib para assumir, e aí está saindo dessa forma, anos depois do Corinthians, porque não só pelo cartão corporativo, que é o objetivo ali, aquilo que está sendo julgado naquele momento, mas pelo conjunto da obra de ter deixado o Corinthians com uma dívida bilionária. Né? E lá dentro do clube, não se tem a noção do que significa aquele clube para fora. Se pensa basicamente assim, eu sou da bocha, eu sou da piscina, eu sou do basquete e tal, eu vou ali votar no meu interesse, porque a torcida só quer saber se o time vai ganhar ou perder. E essa filosofia foi o que trouxe a maioria dos clubes brasileiros para a falência que eles estão hoje. Isso está acontecendo no São Paulo também. E quanto mais existe pressão de fora para dentro para que isso acabe, mais eles resistem. Ontem não teve jeito, porque a torcida estava na porta. E mesmo assim, quase 20 pessoas votaram pela permanência do André Sanches como associado do Corinthians ainda, mesmo com tudo que está acontecendo. Então, a luta dos clubes tem que ser política de dentro para fora, como fez o Flamengo com Bandeira de Melo, que ficou muito tempo para poder chegar ao poder no Flamengo e mudar as coisas e pagar o preço, e o Paulo Nobre do Palmeiras, que também ficou quase 10 anos desde o processo todo político de associar, conselheiro, chapa, tal, para tirar o Mustafá do clube e construir o Palmeiras que se tem hoje. Se os outros clubes não fizerem isso, eles vão virar clubes de bairro, independente da torcida ser grande ou pequena, porque hoje não dá para separar o futebol da administração de um clube. Essa é a grande lição que o Corinthians deu para o mundo do futebol inteiro ontem. Ou os clubes se saneiam, param de achar que o clube é só aquele mundinho deles, ou eles daqui a pouco não vão ter nada para administrar.
8: Muito bem. E rapidamente aqui, de volta aos campos, embora tudo esteja interligado, como você disse. E aí, as oitavas de final da Copa do Brasil, Duó, o que você achou? Os confrontos são depois da Copa do Mundo só, né? Mas a gente teve aí algum que você queira destacar? Corinthians Internacional, por exemplo?
7: Tem um Corinthians Internacional, que são times que estão mais ou menos ali na mesma, no Campeonato Brasileiro. Tem um Fluminense Vasco, né? Que vai ser muito interessante no Rio de Janeiro para acompanhar o Vasco nessa ebulição. E Palmeiras e Fortaleza, que sempre na Copa do Brasil dá jogo bom. Sempre dá. E aí a gente vai ver depois da Copa como é que esses times vão voltar, em que contexto. O contexto vai mudar. Então qualquer coisa que eu falar agora vai mudar daqui a 40, 50 dias. Vamos ver, mas acho que são confrontos bem legais. Acho que agora começa mesmo, de fato, a Copa do Brasil com aquela graça que todo mundo quer ver, né? Com grandes clássicos, com grandes confrontos.
6: Não achei o Flamengo. Não vi o Flamengo.
8: Eu ia fazer essa piada, mas achei que você ia brigar comigo.
7: Faltou. Você sabe o que faltou pro Flamengo na Copa do Brasil, Andreasa?
6: Vitória, né?
7: Uma vitória.
6: Aliás, o Vitória joga com quem?
8: Vitória e Atlético Paranaense.
6: Vitória e Atlético Paranaense. Isso. Tá muito bem.
7: O Santos encontro pega o Remo de novo, né? Interessante. Confrontos interessantes nessas oitavas de final da Copa do Capeta, que eu gosto muito.
8: É isso aí. Só lá pra agosto, viu? Nem dá pra fazer muita, como eu disse, Duó. Muita coisa. Não, muita vai bola tudo. Vai rolar até lá e muita água também. Valeu, Duó.
6: Muito técnico vai cair. Um beijo. Ixi, tchau. É verdade.
7: Beijo, gente. Tchau. Até amanhã.
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11: Copa do Mundo do Catar marcou o primeiro título de Lionel Messi com a Argentina na competição. O craque, aliás, é o recordista de mais jogos disputados na história da Copa do Mundo, com 26 partidas. Os argentinos chegaram àquele torneio como um dos favoritos, mas sofreram logo no jogo inicial com uma derrota para a Arábia Saudita por 2-1. A grande defesa da Copa foi de Dibu Martínez, goleiro da equipe de Lionel Scaloni. A poucos segundos do fim na grande decisão, quando o jogo estava empatado por 2-2 com a França, ele defendeu uma chance clara de Kolo Muani. Nos pênaltis, Dibu ainda pegou duas cobranças. Foi eleito o melhor do torneio e considerado herói pelos argentinos.

0: Agora, 3h02, estão interditados trechos do anel rodoviário ali e da Via Expressa e fechadas as ruas Augusto Ferreira e Romualdo Cansado Neto, no bairro Califórnia, região noroeste, aqui de BH. Estas obras são da Prefeitura de BH para melhorias no fluxo do trânsito e segurança no local. De acordo com a pasta municipal, as mudanças iniciaram aí no último sábado, com previsão para término no segundo semestre de 2027. As interdições afetam os motoristas que utilizam a marginal do anel em direção à Via Expressa no sentido Contagem. A Prefeitura informou que estão sendo investidos recursos próprios, mais de R$32 milhões neste empreendimento. Com a intenção de melhorar a infraestrutura viária no ligamento entre o anel e a Via Expressa, possibilitando aí mais segurança e fluidez no trânsito em um dos principais acessos da capital mineira. Três horas, 3 minutos.
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13: Ah, e hoje sem música, viu, meus amores? Estava aqui já estava até na ponta da agulha aqui, mas a gente explodiu só um pouquinho, então vamos que vamos?
14: Vamos que vamos. Tem método sem música. Eu quase cantei, mas não. O Guilherme Faria está aqui. Continua o julgamento do caso Henri Borel, de que tratamos ontem, para quem não se lembra, aquele menino de 5 anos, né, Gui? Morto brutalmente, os réus, 4 anos na ocasião. É porque o julgamento já dura, a espera pelo julgamento já dura mais tempo do que Henri Borel viveu. Foi em 2021 esse crime, ele tinha 4 anos, o Henri barbaramente morto, os réus são a mãe e o padrasto. E hoje, depois de toda aquela catimba de ontem, hoje começaram os depoimentos das testemunhas, né? Mas estamos ainda na primeira, né, Guilherme Faria? Boa tarde.
15: Ainda na primeira, Andreasa. Boa tarde para você também, Michelle, Ivan e a todos. Mas a catimba não acabou, tá? Hoje, um dos advogados que representa, ou melhor, representava agora o Jairinho, renunciou a essa função. Ele disse não concordar com a sequência do julgamento sem a presença do colega Fabiano Lopes, que foi o advogado que sofreu um infarto no final de semana e por isso não está presente. Apesar da renúncia desse advogado, o julgamento segue normalmente, está acontecendo no Tribunal de Justiça do Rio de Janeiro. Como a Andreasa disse, ainda estamos na primeira testemunha, são 27 ao todo, por isso a expectativa de que seja um julgamento bastante demorado, pelo menos uma semana de duração, é isso que falam as partes.
14: Ô Gui, semana que vem tem feriado, Corpus Christi, quinta não vai ter julgamento, sexta não vai ter julgamento, com sorte na semana seguinte, tá? Esse julgamento vai ser concluído, vai ser uma grande surpresa se for antes disso, Gui.
15: É que são muitas testemunhas. A primeira delas é o delegado responsável pelas investigações à época, titular da delegacia da Barra da Tijuca, onde esse caso foi apurado, o delegado Henrique Damasceno, o Edson Henrique Damasceno, para ser mais exato. Ele está prestando depoimento desde as 9h40 da manhã. Há pouco a gente teve uma pausa para o almoço, julgamento foi retomado há poucos minutos, está acontecendo agora ainda com o depoimento desse delegado que responde a perguntas de todas as partes, enfim. Em resumo, o que ele falou até o momento é basicamente uma recapitulação de tudo que a investigação apontou. Ele disse, por exemplo, que Jairinho e Monique, que são os réus, fizeram uma grande farsa ali para tentar enganar a polícia a respeito do episódio, né? Inclusive, as alegações dadas por eles não eram compatíveis com as lesões apontadas no corpo do menino, né? São mais de 20 lesões. Eles tinham dito que ele teria caído da cama, o que foi refutado pelas investigações. E aí, só para devolver para vocês, um outro ponto interessante também, que já tinha sido mostrado pela investigação, mas que o delegado reforçou nesse depoimento de hoje, é o fato de que o ex-vereador Jairinho teria tentado fazer com que o corpo do Henri não fosse periciado. Ele entrou em contato com um alto executivo do hospital particular para onde o menino foi levado na época desse crime, pedindo para que o óbito fosse constatado ali na unidade de saúde e com isso o corpo não fosse encaminhado para o IML. Isso não foi atendido pelo hospital, o corpo foi para o IML e lá foram constatadas as mais de 20 lesões. Portanto, o delegado segue falando, ainda hoje existe a expectativa, ou pelo menos existia, de que outras três testemunhas prestassem depoimento, uma delegada, um médico legista e um perito. O julgamento deve seguir até as 9 da noite, então a gente fica nessa expectativa para saber se essas outras testemunhas prestam depoimento hoje ainda ou não. Fato é que isso vai se estender pelos próximos dias, pessoal.
14: Imagina a cara de pau de dizer que esses ferimentos gravíssimos, estava muito destruído por dentro, lacerado por dentro, se algo assim poderia ser produzido por uma queda da cama. Realmente inacreditável. Obrigado, Guilherme Faria.
15: Valeu.
13: E olha, já está valendo o decreto do governo Lula que estabelece um subsídio de 44 centavos por litro da gasolina para tentar conter os efeitos da alta do preço dos combustíveis. Essa medida foi publicada em edição extra do Diário Oficial da União, tem duração de 2 meses. Esse valor será pago diretamente aos produtores e importadores de gasolina por meio da Agência Nacional do Petróleo, Gás Natural e Biocombustíveis, ANP. Diante de toda a tensão e as incertezas ainda que a gente segue acompanhando do cenário no Oriente Médio.
14: Michele Trombelli, momento cômico. Momento cômico, mais um, né? Aqui neste jornal, no Tem Método. Eu não sou um piadista, quer dizer, posso ser também. Às vezes a piada é a saída melhor. Se bem que fazer piada, sátira, não está dando muito certo. De repente você é processado até por ministro do Supremo. Isso à parte. Atenção a isso. O banqueiro Daniel Vorcaro... Vorcaro, disse à Polícia Federal que não sabia... Vou repetir. Não sabia da participação do ministro Dias Toffoli no resort de luxo Taiaia. Segundo a Folha de São Paulo, a declaração foi dada durante a tentativa de fechar um acordo de delação com os investigadores, que foi recusado. Meu irmão, eu recuso imediatamente. Quer nos convencer, disse aos policiais isso, que colocou dinheiro no negócio, no hotel, por considerar um bom investimento. Ele também deveria considerar um bom investimento colocar dinheiro no filme de Bolsonaro. Vocês viram o trailer, né? Um bom negócio. Apaixonado pelo cinema, Daniel Vorcaro. Amante da sétima arte. Investidor no cinema nacional. E claro, investidor na rede hoteleira. O homem que tem 60 bilhões para pagar na negociação aí de multa, num acordo de delação premiada, achou um bom negócio fazer um investimento no hotel, um bom negócio. Muitos negócios apareceram para ele, hein? É impressionante como aparecia negócio e negociante para Daniel Vorcaro. E aí, claro, dinheiro a milhão distribuindo, né? Fazendo as suas relações. Achou uma boa, mas nesse caso não. Achou uma boa investir no hotel e não sabia, ele disse isso. Não sabia que Dias Toffoli, por meio da Marid, tinha a empresa, não sabia que Dias Toffoli tinha parte do hotel. E mais, ele não sabia que o negócio feito pela sua rede vorcárica lá na ponta, por aquele fundo Arlim, Fabiano Zettel, vai chegar na famosa reg. Não é nem que não soubesse que estava comprando uma parte do hotel, de que Dias Toffoli, por meio da Marid, também era sócio. Não, ele estava comprando uma parte de Dias Toffoli. Ele comprou uma parte da parte de Dias Toffoli, sem saber que Dias Toffoli era cotista, via Marid, do negócio. Imagine, a Polícia Federal, o cara que tem o Vorcaro, a Polícia Federal tem teu celular, irmão. Você mandando esses caôs aí, o cara tem teu celular, tem tuas conversas. Tenha isso em mente. Na discussão da delação premiada, o banqueiro chegou a pedir, a Folha de São Paulo também informa, chegou a pedir a anulação da liquidação do banco como condição para fechar a colaboração. Vejam isso. Entrega essa conversa braba, manipula a delação, brinca de delação, brinca e pede... oferecendo isso aqui, as histórias todas que vão sendo reveladas não estão na delação dele. Na proposta de delação ele não fala sobre esses personagens. Não fala. E tem a pachorra de pedir no acordo, na contrapartida do Estado, a anulação da liquidação do banco como condição para fechar a colaboração.
13: Por que será que não avançou, né?
14: Eu falei que... por quê, né? Inacreditável.
13: Bom, e agora a gente movimenta a nossa reportagem em Curitiba, porque a Polícia Civil do Paraná mira um grupo ligado ao Comando Vermelho que tentava se instalar no estado. A Vanessa Fontanella tem as informações.
16: Olá, boa tarde a todos que nos acompanham. Mais de 30 pessoas foram presas desde as primeiras horas do dia durante a operação da Polícia Civil contra uma célula do Comando Vermelho que seria instalada no Paraná. A ação desta terça-feira cumpre ordens judiciais em 15 cidades de 4 estados. Dois advogados que davam suporte à facção também foram presos. A investigação aponta que a organização criminosa já estava estruturada, com cargos de presidente, vice-presidente e gerente do tráfico. A célula atuaria no tráfico de drogas e na execução de pessoas no estado. As investigações continuam e mais integrantes do bando podem ser presos ao longo do dia. A ação tem como objetivo cumprir 74 ordens judiciais, sendo 40 mandados de prisão preventiva e 34 de busca e apreensão. De acordo com a Polícia Civil, a operação busca interromper o avanço da estrutura criminosa e enfraquecer a atuação da facção no Paraná. Voltamos ao estúdio.
13: Obrigada, Vanessa.
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14: O Maurício Ferreira está no Rio de Janeiro, aliás, desde o fim de semana, e não veio nos ver. Não veio aqui beber um café, de repente um negocinho, não apareceu, certo? Está concentradíssimo, imagino que em breve suba a serra para Teresópolis, para Granja Comari, porque está chegando a hora da apresentação dos jogadores, ou dos primeiros jogadores da seleção brasileira, né, Maurício? Boa tarde.
17: É isso, André Azar, tudo bem? Uma ótima tarde a você e a todo mundo que acompanha o Tem Método. Eu prometo que na volta da região serrana, retornamos ainda aqui à capital para o jogo de domingo contra o Panamá, o último amistoso em território brasileiro, e que nessa vou encontrar um tempinho sim de ir até a Band News FM aqui do Rio de Janeiro para visitar todos vocês. Mas seguimos aqui quase nesse regime de concentração, assim como será também a seleção brasileira, que passa a se apresentar nesta quarta-feira de maneira oficial, com a maioria dos jogadores chegando já no período da manhã, assim como o técnico italiano Carlo Ancelotti, mas já com movimentação na Granja Comari em Teresópolis nesta terça-feira. O volante Casemiro será o primeiro dos 26 jogadores convocados pelo técnico italiano a se apresentar ali em Teresópolis, assim como alguns membros da comissão técnica também da seleção brasileira. O Ancelotti só amanhã, mas alguns dos seus auxiliares já hoje na Granja Comari, assim como o Casemiro, então, que vai puxar essa fila de jogadores convocados se apresentando em Teresópolis. Amanhã, já com aquele período dos exames físicos que serão realizados na parte da tarde, a partir das 5 da tarde, horário de Brasília, mais ou menos, a primeira atividade comandada pelo Ancelotti na casa da seleção brasileira na região serrana do Rio de Janeiro. Essa ainda com portões fechados, a imprensa será liberada apenas na quinta-feira para acompanharmos aqueles 15 minutos de aquecimento, também as entrevistas coletivas. Mas hoje, então, já com movimentação, Casemiro será o primeiro jogador da seleção a se apresentar na Granja Comari, pessoal.
14: Aí, Casemiro se apresentando. E aí, eu imagino que, Maurício, vai levar um tempinho, né? Porque tem jogadores que vão disputar, por exemplo, Libertadores, convocados, sem falar os da Champions League, né? Vão se apresentar já nos Estados Unidos. Amanhã, uma boa parte dos jogadores já se apresenta. Como é que é isso? Os que jogam hoje Libertadores, por exemplo, os do Flamengo, imagino que já se apresentem amanhã, né?
17: Sim, amanhã todo mundo na Granja Comari, viu, Andreas? Então a expectativa é a seguinte: dos 26 convocados, três se apresentam, né, se juntam à delegação já nos Estados Unidos, os três finalistas da Liga dos Campeões da Europa, o Marquinhos do PSG, o Gabriel Magalhães e o Gabriel Martinelli, pelo lado do Arsenal, esses três, então, só nos Estados Unidos na semana que vem. Dos 23 convocados que restam, o Casemiro se apresenta hoje e os outros 22 amanhã, incluindo Alexandro, Danilo, Léo Pereira e Lucas Paquetá, que hoje entram em campo pelo Flamengo na Copa Libertadores da América. O Everton, goleiro do Grêmio, que entra em campo pela Copa Sul-Americana pelo time gaúcho e amanhã também já estará na Granja Comari em Teresópolis. E também o Neymar, mas o camisa 10 do Santos está fora desse jogo de hoje contra o Deportivo Cuenca, também pela Copa Sul-Americana. Então já com o restante dos companheiros se apresenta na Granja Comari nesta quarta-feira, inclusive com uma grande preocupação, né? O Santos alega que esse problema físico do Neymar é apenas um edema na panturrilha direita. A CBF tem tratado o tema com um pouco mais de cautela, então vai esperar a chegada do Neymar na Granja Comari nesta quarta-feira para a realização de novos exames. Havia até uma expectativa que o Neymar fosse titular no jogo de domingo, amistoso contra a seleção do Panamá. Hoje, essa chance, essa possibilidade, ela já é um pouco menor, então a seleção vai averiguar de perto com o seu departamento médico qual é essa condição física do Neymar e a real gravidade desse problema que o Santos alega ser apenas um edema na panturrilha direita do seu camisa número 10.
13: Valeu, Mal. Bom trabalho por aí. Obrigada.
14: Abraço.

0: Agora, 3 horas 23 minutos, a Comissão de Direitos Humanos, Habitação, Igualdade Racial e Defesa do Consumidor da Câmara Municipal aqui de BH rejeita hoje o projeto de lei que compõe o fim das cotas raciais, étnicas e de gênero nos concursos públicos do município. Parecer contrário foi apresentado pelo relator Pedro Patrus e aprovado pelo colegiado. De autoria do vereador Willy Santos, o texto que tramita em primeiro turno proíbe a reserva de vagas, preferências ou pontuações diferenciadas baseadas em raça, cor, etnia ou gênero em seleções da administração direta, autarquias, fundações, empresas públicas e sociedades de economia mista. Segundo o autor, o objetivo é garantir igualdade de condições e seleção baseada exclusivamente no mérito. Agora, 3 horas 24 minutos.
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3: Olá, amigos da Band News. A Chevrolet comemora a comercialização de 14 mil unidades no lançamento do novo Sonic. Trata-se do maior volume já registrado pela marca na estreia comercial de um veículo no país. Para marcar a chegada oficial do modelo, a General Motors promoveu o chamado Sonic Day, uma mobilização nacional que reuniu cerca de 600 concessionárias simultaneamente em todo o Brasil. Em BH, a concessionária Jorlan participou da ação com o evento reunindo clientes e jornalistas. O resultado reforça a aposta da GM em um dos segmentos mais disputados do mercado brasileiro. Segundo o presidente da General Motors América do Sul, Thomas Olsianski, o novo Sonic reúne atributos como design moderno, tecnologia embarcada, pacote de segurança e engenharia desenvolvida para atender às necessidades da região. O novo Chevrolet Sonic chega para ocupar um espaço abaixo do Tracker e mira concorrentes como Fiat Pulse, Renault Kardian e Volkswagen Tera. O SUV é da plataforma e parte da estrutura do Onix, mas aposta em visual mais robusto e elementos inspirados em modelos maiores da marca. Entre os destaques estão os faróis em LED divididos, lanternas traseiras interligadas por barra luminosa e o cockpit digital com painel configurável e central multimídia de 11 polegadas. São duas versões: a Premier, com foco em sofisticação, que custa R$ 129.990, e a RS, que tem preço de R$ 135.990, e uma proposta mais esportiva. Na lista de equipamentos, o Sonic traz 6 airbags, assistente de permanência em faixa, alerta de ponto cego, carregador por indução e ar-condicionado digital. A versão RS acrescenta frenagem autônoma de emergência e sistema de estacionamento semi-autônomo. Debaixo do capô, o SUV utiliza motor 1.0 turbo flex de 3 cilindros com injeção direta derivado do Tracker, entregando 115 cavalos de potência e câmbio automático de 6 marchas. 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

0: Doutor Daniel Barros, conosco, honra e glória deste programa, sempre conosco às terças e quintas, um assunto muito interessante que eu acho que de alguma maneira toca a todos, que começa a vigorar hoje, a chamada NR1, que trata sobre as diretrizes de saúde mental nas empresas e como isso deve ser fiscalizado. A pergunta é o que muda, né, na prática, o que muda no cotidiano, qual a importância da atualização dessas normas, doutor. Bem-vindo ao Tem Método mais uma vez. Boa tarde.
1: Boa tarde, Andreasa, Michele, boa tarde aos ouvintes. Pois é, começa a vigorar a nova redação da NR1, né? Já havia uma norma regulamentadora no Ministério do Trabalho e do Emprego que falava sobre avaliação e gerenciamento de riscos ocupacionais. Se você entrar numa empresa, muitas vezes tem ali num cantinho o mapa de riscos, né? Então tem uma planta baixa ali do local, e aí tem umas bolinhas pequenas, médias, grandes, com código de cores. Então, onde tem uma escada, pode ter ali um risco de acidente, onde tem, sei lá, lixo, pode ter riscos biológicos, e os grandes fatores de risco que eram valorizados, né, que eram avaliados até então, eram os riscos físicos, químicos, biológicos, ergonômicos, né, que é de postura, de posição, da forma como faz o trabalho, e riscos de acidentes. Com a nova NR1, o governo impõe que sejam avaliados, mapeados também, os riscos psicossociais, os riscos que não são físicos, né, que não são biológicos, mas que são riscos que podem tocar a nossa saúde mental. É muito interessante porque coloca no primeiro plano, né, a importância da nossa saúde mental, da saúde emocional dos colaboradores. Então a empresa tem que identificar possíveis fatores de risco para lidar com eles, diminuí-los, fazer estratégias de prevenção, fazer um diagnóstico, colocar ali no seu mapa de risco, né, no seu diagnóstico da empresa, quais são esses fatores e onde que eles estão e como que os colaboradores precisam se proteger, podem se proteger, podem se prevenir. E aí tem o segundo lado, né, dessa história, sempre tem dois lados nessa história, né? Porque embora seja muito interessante, porque coloca, né, nesse primeiro plano, traz para a ribalta, traz para o palco a saúde mental, por outro lado é muito difícil você conseguir fazer um mapa mesmo do que são, afinal de contas, esses fatores de risco. Como é que você mede isso? Então tem um guia do Ministério da Saúde, do Ministério do Trabalho e Emprego, dando alguns exemplos, né? Por exemplo, demandas excessivas. Tá bom, mas como é que você define que uma demanda é excessiva? Má gestão de mudança, quando a empresa muda muito ali as normas e não gerencia bem essas mudanças. Tá, e qual é o parâmetro de você fazer uma boa gestão de mudança? Então tem muitos aspectos que são subjetivos. E mais do que isso, quando você fala em risco, você tem que pesar a gravidade da lesão esperada. Então o sujeito que trabalha num guindaste, o risco dele cair, né, leva em conta a gravidade do que acontece, ele cai daquela altura. Tá, qual é a gravidade de a pessoa ficar com um quadro ansioso leve? Ou naquele estresse ela pode ter uma depressão grave? É difícil de você saber. E mais do que isso, você tem que levar em conta a gravidade e a probabilidade da ocorrência. Então, num trabalho que seja assim, corrido, que em um segundo tudo possa mudar, será que a probabilidade é muito alta? Quais são os parâmetros que a gente tem? Isso é difícil. Então, eu gosto de fazer essa ressalva aqui, viu, Andreasa? Porque embora seja uma notícia bem importante, é muito relevante a gente discutir a saúde mental nas empresas, está longe de ser equacionada a forma como isso vai ser implementado, fiscalizado e realizado na prática pelas empresas. Então não é uma bala de prata que, ó, bom, agora que entrou em vigor a NR1, agora a gente está com a nossa saúde mental garantida, também não é assim.
2: Pois é, em tese teve um ano, né, para as empresas se adaptarem, para você de fato começar a valer, né, a vigorar essa norma, mas ainda assim, pelo que você traz aqui, é um processo bem mais complexo do que parece na prática, né, doutor Daniel?
1: E o risco é ter um, vamos dizer assim, um um psico-washing, né? Que eu chamo de psico-washing. Quando as empresas começaram a ser cobradas por sustentabilidade, ESG, né? Ambiente, meio ambiente e tal, tem um fenômeno que é chamado de greenwashing. Se o cara dá uma lavada ali, ele coloca uma coisa ou outra para dizer que está se preocupando com o meio ambiente, mas na verdade aquilo não faz diferença. Né? Ele cumpre ali a tabela, ele diz que está fazendo, mas na prática aquilo é pouco relevante. Esse é um risco que a gente tem. Então a empresa coloca ali uns questionários e diz que está mapeando, cumpriu ali a tabela, deu o check, mas pode não fazer diferença. Não tem nome para isso, é eu que inventei psico-washing.
2: Mas faz todo sentido. Boa analogia.
0: Então patenteia. É assim que fala? Aliás, o verbo patentear é patenteia sim, né? Imagino que sim.
1: Patentear. Vamos. Mas vamos... já está lançado público que na minha voz aqui na Band News.
0: Eu falei mas primeiro. É o seguinte, o pessoal copia. Ih, eu falo um monte de coisa primeiro, todo mundo usa e não dá crédito. Mas tudo bem, as ideias estão no mundo, né?
1: Aí,
0: a gente é generoso, a gente continua criando.
1: Faz
0: né?
1: parte, é isso
0: tá
1: aí.
0: Tá bom, tá certo. Um beijo.
2: Beijo, doutor Daniel, obrigado.
1: Valeu, gente, até quinta.
2: Valeu. Você patenteou a teia vorcárica, ô Andreasa?
0: Não, pode usar. Olha, Michele Trombelli, não... deixa pra lá, certo? Deixa pra lá.
2: O pessoal aqui na redação fez... Não, mas é verdade, você inventou... Não, quando você falou, eu inventei um monte de coisa, o pessoal não dá crédito.
0: Todo dia. É verdade. Todo dia. Todo dia. Brincadeira, brincadeira, gente. Eu sou humilde.
2: Bom, e olha, pra quem fez, pra quem não fez o imposto de renda, segue a dica, hein?
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4: Quem recebe aluguel precisa declarar imposto de renda? E dá para reduzir a taxa sobre esse rendimento? O consultor empresarial e professor do Centro de Ensino Universitário de Brasília, Max Bianchini Godoy, responde.
5: Mesmo que não haja imposto a pagar em todos os casos, os valores recebidos precisam ser informados por quem se enquadra nas regras de obrigatoriedade do imposto de renda. Segue a tabela progressiva, podendo chegar a 27,5% dependendo do valor, e a isenção para quem recebe até R$ 3.036 por mês. Se o aluguel for igual ou inferior a esse valor, o proprietário está dispensado de recolher o imposto pelo carnê-leão. Para declarar, o contribuinte acessa o programa IRPF 2026 e preenche a ficha rendimentos recebidos de pessoa física. Existem estratégias legítimas para reduzir a carga tributária. É possível, por exemplo, deduzir algumas despesas diretamente relacionadas ao imóvel, como a taxa de administração da imobiliária, o IPTU e o condomínio pago pelo proprietário.
4: O prazo para a entrega da declaração vai até 29 de maio.

0: Agora 3 horas 38 minutos, voltamos por aqui no noticiário de Belo Horizonte, também de toda Minas Gerais. Vamos acionar neste momento nosso repórter Eliseu Júnior, que acompanha a Assembleia dos Professores da Rede Municipal aqui da capital. Eles estão reunidos no centro da capital mineira, não é isso, Eliseu? Boa tarde para você.
1: Olá, Gabi, muito boa tarde para você, boa tarde também aos nossos ouvintes. Nesse momento eu falo aqui de frente ao prédio da Prefeitura de Belo Horizonte, no hipercentro da capital. Os profissionais da Educação Municipal de Belo Horizonte se reúnem em assembleia nesta terça-feira aqui em frente ao prédio, então, da Prefeitura para decidir pelo fim ou pela manutenção da greve da educação iniciada no dia 27 de abril e que já dura quase 30 dias. Bom, Gabi, neste momento, duas faixas da Avenida Afonso Pena bloqueadas no sentido Mangabeiras, onde tem... essas faixas estão sendo ocupadas pelos professores com cadeiras, né, onde está sendo realizada a assembleia. Segundo o Sindirede BH, a paralisação ela conta com uma adesão de cerca de 30% dos professores. A situação afeta pelo menos 5 mil alunos das escolas municipais da capital e impacta milhares de famílias. Os servidores pedem o fim de um chamado apagão na educação da cidade e reivindicam cerca de 70 itens, entre eles questões financeiras como índice de reajuste salarial e progressão de carreira. A categoria também questiona o corte na verba destinada às escolas, com unidades registrando redução de quase 50% nos recursos, segundo o sindicato. Bom, a previsão é de que a votação para definição aí do fim ou manutenção da greve aconteça por volta de 4h30 da tarde. E eu sigo por aqui acompanhando essa mobilização dos professores, dos servidores da educação, e volto com atualizações na nossa programação. É com você, Gabi.
0: Obrigada, Eliseu, pelas informações. Eliseu, que vai continuar acompanhando, né, esta assembleia dos professores da rede municipal aqui de BH. No nosso jornal, no segunda edição, a partir de 5 da tarde, vamos trazer mais atualizações desta assembleia. Seu caminho. Mudando por aqui de assunto, tem informações do trânsito, chegando agora com o repórter Emerson Rodrigues, que vai falar sobre a Avenida Cardeal Eugênio Pacelli. Não é isso, Emerson? Boa tarde para você.
2: Boa tarde, Gabi. Boa tarde, ouvinte Band News. No caminho para BH, trânsito lento agora por excesso de veículos na Avenida Cardeal Eugênio Pacelli, entre a trincheira da Praça da CEMIG e o anel rodoviário. Motorista, se você quiser desviar, pode passar pelas avenidas Davi Sarnoff e Tereza Cristina. Na saída para Betim, também tem lentidão na Avenida Cardeal Eugênio Pacelli, entre o anel rodoviário e o elevado sobre a Praça Papa João 23. Motorista tem dificuldade agora de sair do anel sentido Rio para Pacelli, em razão do fechamento da saída direta para Contagem pela Via Expressa. E nesse caso, o motorista em veículo leve ganha tempo saindo do anel rodoviário em direção à Contagem, passando por vias internas dos bairros Santa Maria e Camargos. 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
0: Obrigada, Emerson, pelas informações. Agora 3h42.
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6: 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Muitas é muita coisa. Duas vezes live falando do meu bolo de coco. Vou deixar óbvio pra vocês, meus queridos ouvintes, a receita do meu bolo de coco. Sim, aquele que faz o maior sucesso. É o seguinte: você vai bater na batedeira exageradamente, como diz a minha mãe, 5 ovos em temperatura ambiente com 3 xícaras de açúcar. Depois, você vai, quando tiver uma espuma bem linda e bem fofa, você coloca 1/2 xícara.

0: porque é uma massa que tem uma quantidade de açúcar alto pra dar certo, tá? Mas o perigo, ela não tá firme. Muita gente faz essa receita e fala, Carole, não deu certo, porque eu tirei do forno antes. Então, vai tá dourado, segura a emoção, chacoalha, vê se esse bolo tá cozido por dentro, dá uma mexidinha, uma bundada no forno pra ver se ele já tá bem firminho, aí você desliga. Aí você fura com garfo, com palitinho de churrasco, que eu acho até mais legal, e aí vai fazer uma calda pra jogar por cima com uma lata e meia de leite condensado, 300 ml de leite de coco e 400 ml de leite de vaca. Rega então com essa calda, parece que não vai caber toda a calda, mas vai caber toda a calda, e aí você congela de um dia pro outro, se você quiser cortar em pedacinhos pra passar no coco, ou joga o coco ralado por cima e aí você deixa na geladeira já na forma pra você ir se servindo. Fica maravilhoso! Bom, meu bolo de coco é um sucesso e agora ele é seu também. 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
6: Estamos de volta, meus amores. Tem método na Band News FM. Eu no Rio de Janeiro, Michele Trombelli em São Paulo. Ivan Brandão em Brasília. Hoje Ivan Brandão não está conosco. Amanhã estará de volta. Uma notícia importante. Pode parecer distante e não do ponto de vista geográfico, distante do que a gente geralmente trata aqui, mas não. Não mesmo. O ex-prefeito de Macapá, Dr. Furlan, pré-candidato ao governo do Amapá, é um grande adversário de Davi Alcolumbre. O ex-prefeito é alvo de operação que apura um esquema criminoso que teria utilizado 25 milhões de reais dos cofres públicos com o objetivo de promover ataques a adversários políticos e produzir conteúdos manipulados. Ele foi afastado do cargo em março deste ano, após ordem do ministro Flávio Dino, do STF, em uma outra ação da PF que apura um suposto esquema de fraude em licitações para construção de hospital na capital. No dia seguinte, ele renunciou ao mandato para evitar ser cassado. Há indícios de que pessoas ligadas à milícia digital eram nomeadas em cargos de várias secretarias como forma de pagamento pelas divulgações irregulares. Dr. Furlan, repita-se, é o principal adversário do presidente do Senado, Davi Alcolumbre, no Estado. Eu me lembrei, e dou uma dica aqui, não agora, né, rapaziada, depois do programa, numa outra hora, tem um perfil, acho que na edição passada da Piauí, da revista Piauí, tem um perfil primoroso, do grande Alain de Abreu, não sozinho, peço perdão, acho que é uma jornalista que escreveu com ele o perfil do

0: Davi Alcolumbre, mas o Alain de Abreu, que é um dos maiores repórteres investigativos do Brasil. Eu editei livros do Alain de Abreu, um perfil primoroso da história de Davi Alcolumbre, em que é Dr. Furlan. Não tem ninguém puro nessa história. Dr. Furlan é Dr. Furlan, tá? Mas é, eles foram próximos depois. É uma bela história. Lá está a história de Davi Alcolumbre. Entende-se tudo nesse perfil, Michele Trombelli. Fica a dica.
1: Muito bem, e o nosso Wick Valley, sempre muito rápido, falou que foi o Alain de Abreu e a Camille Licotti, acho que é assim que fala o sobrenome isso. dela. Em março desse isso,
0: excelente,
1: ano.
0: Excelente, excelente perfil jornalístico, tá tudo ali, você entende, para você que não entendeu ainda, não teve tempo, entenderá Davi Alcolumbre perfeitamente. E Dr. Furlan, claro.
1: Chama o Onipresente. E só uma informação também que o Augusto passou aqui pra gente, que o Flávio Bolsonaro e a comitiva dele, tava lá Eduardo Bolsonaro, Paulo Figueiredo no hotel, próximo à Casa Branca, eles já saíram do hotel, estão a caminho da Casa Branca, onde há essa reunião marcada, ou supostamente marcada, agendada com o presidente dos Estados Unidos, Donald Trump. Mais cedo, Eduardo Barão participou aqui com a gente, e falava que há muitos indícios, e pelas declarações que foram dadas ali nesse hotel para o Barão, para outros jornalistas, essa reunião deve sim acontecer. O presidente Donald Trump tem algumas reuniões políticas agendadas agora à tarde. Não havia exatamente o nome de Flávio Bolsonaro ou dessa comitiva de brasileiros, mas essa reunião pode acontecer. Inclusive, eles já estão a caminho da Casa Branca. E uma última informação aqui também, o ministro Alexandre de Moraes intimou a Procuradoria-Geral da República para se manifestar sobre um pedido para investigar se o ex-deputado Eduardo Bolsonaro recebeu dinheiro do banqueiro Daniel Vorcaro para custear a atuação dele nos Estados Unidos. O prazo para essa manifestação é de 5 dias. Esse foi um pedido protocolado pelo deputado Lindbergh Farias na ação na qual Eduardo é réu por coação no curso do processo. O petista argumentou que o escopo da ação deve ser ampliado para abranger uma possível conexão entre o financiamento do filme Dark Horse e a atuação de Eduardo Bolsonaro nos Estados Unidos.
0: Gente, tudo bem, Mi, tudo bem pedir a investigação, é um direito e tal, mas não é engraçado se Alexandre de Moraes a despachar esse troço? Alexandre de Moraes dando seguimento pedindo manifestação da Procuradoria-Geral da República sobre investigação relativa a relações com o Banco Master. Relativa a relações é ótimo. Relativa a enfim, contatos com o Banco Master. Ele, francamente falando, ele, cujas relações com Daniel Vorcaro mereceriam essas também investigações. Como é que Alexandre... Eu achei inacreditável que
1: Alexandre... Mas no processo da coação, lá nesse processo que investiga Eduardo Bolsonaro, não é o Alexandre de Moraes o relator?
0: Não, é.
1: É ele.
0: Sim, mas é porque ele está contaminado pelo caso Master.
1: Ah, sim.
0: Certo, no final das contas. Nós estamos entrando nesse campo. Nem sei se é uma questão de fácil solução formal, mas é impossível que não gere um incômodo, certo? Nós estamos falando de ampliação, porque no final das contas o que se projeta é que o dinheiro do filme remetido por Daniel Vorcaro via aquela empresa entre para os Estados Unidos, lá para o fundo Heaven Gate, que esse dinheiro, ou parte dele, do Vorcaro, sob fachada, teria servido para financiar a manutenção de Eduardo Bolsonaro nos Estados Unidos, que teria como propósito, essa é a tese, a coação, né? A coação, aquele processo, certo? Então, Alexandre de Moraes, a questão, eu nem formalmente, nem entro nesse assunto, nem dá para entrar exatamente agora aqui, mas a questão é se não gera incômodo para a gente ouvindo isso, que Alexandre de Moraes tome, se movimente, né? Em matéria relativa ao Banco Master, a Daniel Vorcaro, né? Sendo que a sociedade espera investigações sobre as relações de Alexandre de Moraes com Daniel Vorcaro também. Enfim, são muitas camadas.

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3: Fala, torcedor sintonizado na Band News, eu sou o Thiago Fernandes e estou aqui para falar sobre a situação envolvendo o Cruzeiro e a busca por reforço. A diretoria do Cruzeiro fez uma proposta pela contratação do zagueiro Igor Júlio. A oferta feita pelo Cruzeiro é de 5 milhões de euros fixos, 29 milhões de reais na cotação atual, mais 1 milhão de euros em bônus, dá cerca de 6 milhões de reais, na verdade 5,84 milhões de reais na cotação atual. O Cruzeiro então faz uma proposta ao Brighton da Inglaterra pela contratação em definitivo de Igor Júlio e entende que esses 6 milhões de euros envolvendo parte fixa e bônus seriam o suficiente pela contratação do jogador. Caso o atleta cumpra todos os objetivos, o Cruzeiro vai desembolsar ao todo 6 milhões de euros. Dá 35 milhões de reais na cotação atual. A diretoria cruzeirense quer muito a contratação de Igor Júlio, que é um pedido do técnico Arthur Jorge.
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9: A gente aqui no Tem Método não confunde. A gente esclarece. Os outros é que confundem. A gente tá o programa inteiro desconfundido o que essa rapaziada faz. Valeu, Michele Tron, velho. Sempre um prazer fazer esse programa com você. Saudade do Ivan Brandão, mas acho que honramos. Honramos Ivan Brandão, certo?
10: Honramos. Amanhã ele tá de volta aqui. Valeu, obrigada pela companhia. Beijo.
11: Suavemente.

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6: No horário de Brasília, 4h01.
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3: Olá, boa tarde para você. Pode chegar que você já tá entre nós. Vamos juntos pelas próximas duas horas com muita informação para você. A nossa primeira hora, conectados com todos no Brasil inteirinho, aqui pela rádio, pela nossa live no YouTube, a gente vai até às 18h. E a nossa segunda hora pela rádio, aí sim, é para o público aqui de São Paulo. Vamos juntos, Renan Suquevicius. Boa tarde.
6: Boa tarde para você, Adriana, para todo mundo que nos acompanha no rádio, nas redes sociais e também pela televisão. Canal 131 da Fast TV, para você que tem TV LG, estamos por lá também, levando para você as principais notícias desta terça-feira, 26 de maio de 2026. Participe aqui do nosso programa, espaço aberto para você pelo nosso WhatsApp 11 999 592 100.
3: É isso, mande sua informação, sua opinião. A gente está sempre com o WhatsApp da rádio aqui na palma da mão para acompanhar e trazer a sua participação. Você ajuda a gente a construir o Entre Nós. Tem notícias importantes para a gente aprofundar hoje aqui nessa nossa primeira hora, com as notícias nacionais e internacionais, como eu disse. Tem a expectativa de um encontro de Eduardo Bolsonaro nos Estados Unidos. O pré-candidato à presidência pelo PL está nos Estados Unidos e tenta um encontro com o presidente Donald Trump na Casa Branca. Está a caminho, inclusive, da Casa Branca, mas ainda numa confusão, sem uma confirmação oficial da agenda. Daqui a pouquinho a gente aprofunda esse possível encontro, traz um pouco dos bastidores e vamos falar também de uma operação da Polícia Federal importante, mais uma fase de uma operação que investiga o rombo, o roubo do Banco Master, envolvendo mais uma vez o ex-governador do Rio, Cláudio Castro. Daqui a pouquinho, os detalhes dessas duas notícias, que são as que mais repercutem nesse momento.
6: Ora, outras notícias importantes de hoje. A Anvisa aprova o registro da primeira versão nacional da caneta emagrecedora que usa o mesmo princípio ativo do Ozempic. O medicamento Ozivir será fabricado pelo laboratório MS e estará nas farmácias brasileiras em poucas semanas.
3: O Brasil entra pela primeira vez no grupo de países com IDH muito alto, Índice de Desenvolvimento Humano, segundo os dados do radar, justamente desse índice, que é o IDHM. O crescimento, no entanto, não foi suficiente para aplacar as desigualdades do país, principalmente nos recortes raciais e de gênero. O que isso significa? Que quando a gente olha o IDH, o Índice de Desenvolvimento dos Homens, ele é maior que o de mulheres, e dos brancos, maior do que das pessoas pretas.
6: A partir de hoje, a nova redação da norma reguladora número 1 entra oficialmente em vigor no Brasil e coloca a saúde mental no centro de decisões empresariais. Na prática, com a NR1, as empresas passam a ter obrigação de identificar, monitorar e prevenir riscos psicossociais no ambiente de trabalho. Questões de saúde mental graves no ambiente de trabalho podem ser tratadas como acidentes de trabalho a partir dessa nova norma.
3: A CBF sorteia os confrontos das oitavas de final da Copa do Brasil. Todos os jogos estão previstos para ocorrer em uma mesma semana, sendo a ida nos dias 1º e 2 de agosto e os jogos de volta nos dias 5 e 6 do mesmo mês.
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3: Agora são 4 horas e 4 minutos e a gente já traz os bastidores da expectativa de um encontro entre o pré-candidato à presidência, senador Flávio Bolsonaro, com o presidente americano Donald Trump. Barão está de plantão em cima desse assunto, e um assunto difícil, né, Barão? Porque é um vai e vem, Casa Branca diz que está na agenda, depois diz que não. É uma várzea, Barão? O que, que é isso aí? Boa tarde para você.
7: Põe várzea nisso, Adriana. Boa tarde para você, para o Renan, para todo mundo no Brasil. Mas é uma informação que interessa. Nesse momento, Flávio Bolsonaro está aqui na Casa Branca. A expectativa é que o encontro com o presidente americano Donald Trump esteja sendo realizado nesse exato segundo. O encontro foi marcado para as 3 da tarde, horário aqui de Washington, 4 horas da tarde no horário de Brasília. Mas até agora há pouco a gente não tinha certeza, porque nem a assessoria de Flávio Bolsonaro e nem a própria Casa Branca confirmavam esse encontro. Mas agora há pouco, inclusive, até mandei para o pessoal aí as imagens do Flávio Bolsonaro saindo do hotel onde a gente estava desde cedo e vindo justamente para cá. A gente se deslocou para cá, acabamos de chegar aqui. Então, o encontro está sendo realizado nesse momento. É um encontro que deve ser muito curto. O Flávio Bolsonaro deve falar sobre assuntos principalmente ligados à segurança no Brasil, aquela possibilidade do governo americano determinar que o PCC, o Comando Vermelho, sejam facções terroristas. Isso mudaria como os americanos praticam ali em cima desses grupos. E depois, às 5 horas da tarde, 5 e meia, horário aqui de Washington, 6 da tarde, 6 e meia, horário de Brasília, ele deve conceder uma entrevista num centro de exposições que tem aqui em Washington. Houve um pedido para que essa entrevista fosse realizada na Embaixada Brasileira aqui em Washington. Não houve nem resposta. Ontem foi feriado aqui nos Estados Unidos, então eles decidiram realizar esse evento nesse local. Mas ninguém sabia até agora há pouco, Adriana, se de fato essa reunião seria realizada. Mas agora dá para afirmar que Flávio Bolsonaro, candidato à presidência do Brasil, está aqui na Casa Branca, em Washington, reunido com o presidente americano Donald Trump. Adriana.
3: Obrigada, viu, Barão? Agora a gente tem que aguardar para ver se vai sair a foto desse aperto de mãos, se vai sair por parte de Donald Trump alguma manifestação, né, em relação a esse encontro, se vai ser aquela passadinha rápida ali só para garantir uma foto, ou se de fato vai ter uma conversa que vai motivar um posicionamento aí de Trump e da Casa Branca. Saindo alguma coisa, você traz para a gente aqui a informação para a gente trazer para o nosso ouvinte, para o nosso telespectador, porque efetivamente a gente sabe que Flávio Bolsonaro antecipou e avisou que haveria esse encontro no final da semana passada, tentando melhorar a agenda, tentando trazer um fato positivo para a agenda dele, que vinha de dias de muito desgaste em função das denúncias de envolvimento com o banqueiro preso Daniel Vorcaro. Então agora a gente precisa entender o que de fato esse encontro vai representar. Contamos com seus olhos aí, viu, Barão?
7: Combinado, combinado, Diana. Até mais. Abraço para você e para o Renan.
3: Obrigada. Até já.
6: 4 horas 8 minutos, seguimos por aqui falando de outra notícia importante. Ex-governador do Rio de Janeiro, Cláudio Castro, de novo alvo de uma operação da polícia. Fernanda Caldas está chegando por aqui com os detalhes para a gente. Boa tarde, Fernanda.
8: Boa tarde para você, Renan, para a Adriana, para todo mundo que está acompanhando a gente. A ação que aconteceu hoje pela manhã, inclusive o governador, ex-governador aqui do Rio de Janeiro, Cláudio Castro, teve 2 aparelhos celulares apreendidos. A PF esteve na casa dele, que fica na zona sudoeste aqui da capital fluminense. E aí, segundo a PF, essa ação aconteceu justamente depois dos quase 4 bilhões de reais que foram investidos pelo Rio Previdência, que é um fundo previdenciário aqui do estado do Rio de Janeiro, em ativos do Banco Master, que foi liquidado pelo Banco Central em novembro do ano passado. O ex-diretor previdenciário do Rio Previdência também foi alvo de mandados de busca e apreensão na manhã de hoje, o Davis Marcos Antunes, que estava preso desde fevereiro, depois de uma outra operação da Polícia Federal sobre esses investimentos no Banco Master. Também estavam entre os alvos da ação de hoje da PF, ex-diretores do Rio Previdência, eles que então também tiveram mandados de busca e apreensão cumpridos em endereços ligados. A PF também cumpriu mandados de busca e apreensão em endereços ligados a Ricardo Siqueira Rodrigues, que é apontado como lobista de Vorcaro e justamente intermediador ali dos aportes que foram feitos pelo Rio Previdência no Banco Master. E aí, destrinchando um pouco mais da decisão do ministro do STF, André Mendonça, em relação a essa ação de hoje da PF, a gente descobriu descobriu que tinha uma corretora que intermediou todos os aportes financeiros que foram feitos no Rio Previdência. Essa empresa justamente serviu como se uma espécie de álibi para todas as irregularidades que foram cometidas. Essa informação está constando, então, na decisão. Segundo o documento, a Planner, que é o nome da empresa, foi usada para tentar aumentar as taxas de corretagem e aí com potencial de retorno às operadoras de fraude. Aí a corretora já tinha sido citada pelo Tribunal de Contas aqui do Estado do Rio de Janeiro pela taxa de corretagem. Inclusive, é importante frisar que durante todos esses aportes que foram feitos do Rio Previdência no Banco Master, o Tribunal de Contas aqui do Estado fez vários alertas ao Estado, justamente porque eram aportes feitos acima do que era permitido para as regras de investimento do Rio Previdência. Então, tinha essa empresa que foi usada como uma espécie de fachada. Além disso, na decisão, o ministro André Mendonça também falou sobre os alvos dessa operação de hoje, diz que tem muitos graus e alta probabilidade que eles tenham feito parte de um esquema de corrupção e lavagem de dinheiro. Ele ainda disse que nos documentos que foram obtidos foi possível perceber uma ligação próxima entre Daniel Vorcaro e também o ex-governador do Rio, Cláudio Castro, que já teriam tido encontros e viagens e conversas pessoais, não só relacionadas a esses aportes financeiros. E nessas mensagens que foram encontradas, também em relação a esse lobista, né, que foi investigado e também alvo da operação da PF, também mostrava o lobista revelando que em apenas 45 dias o conglomerado do grupo conseguiu aí mais de 1 bilhão em ativos. A gente já tinha noção de valores que tinham sido investidos pelo Rio Previdência no Banco Master, mas hoje na operação da PF já é citado que esses valores eram maiores ainda do que já se tinha informações, chegando a quase 4 bilhões de reais, pessoal.
3: É isso. Obrigada pelas suas informações. Eu queria só reforçar justamente essa informação dos valores. A gente já sabia que o roubo que o Banco Master fez, tomando dinheiro, né, com ajuda, pegando dinheiro de aposentados e pensionistas do Rio de Janeiro e do Estado do Rio de Janeiro, era de 970 milhões de reais que o Rio Previdência, o instituto que paga as aposentadorias no Rio de Janeiro dos servidores públicos, tinha investido em letras financeiras 970 milhões de reais. Agora, as investigações apontam para mais 2 bilhões de reais investidos em fundos de investimento do Banco Master. Então, o buraco, o roubo do Master no Instituto Rio Previdência, que era enorme, agora ficou gigantesco, perto de 3 bilhões de reais. E o que a Polícia Federal e o ministro do STF, André Mendonça, estão dizendo ao autorizar essa busca é que o governador Cláudio Castro do PL, o então governador Cláudio Castro, se reunia frequentemente num vínculo muito próximo com Daniel Vorcaro e, na sequência, aportes milionários, bilionários, eram feitos para investir no Master. O que a gente está dizendo é que um governador do PL passou quase 3 bi, mudou a diretoria do Instituto Rio Previdência para passar quase 3 bilhões de reais para os bolsos, para os cofres do Banco Master, para os bolsos do Daniel Vorcaro. E agora, recentemente, veio a denúncia de que o pré-candidato do PL levou 61 milhões, mas tinha uma negociação de 134 milhões para o filme. Então é claro que o caminho do dinheiro tem que ser desenhado tintim por tintim. Como todos os aportes saíram de institutos de previdência, não só do Rio de Janeiro, mas de todos os estados que botaram dinheiro lá. Como o dinheiro saiu? Dinheiro público saiu dos institutos de previdência, dinheiro dos aposentados, que também contribuem para se aposentar, dinheiro de correntista que o Vorcaro captou no mercado, todo esse dinheirão todo que virou fumaça, como esse dinheiro saiu de institutos de previdência, entrou no cofre do Master e chegou em outra ponta, por exemplo, no filme. Tem conexão? Tem conexão dos aportes com as transferências? Tem conexão com transferências para autoridades, para políticos, pessoas que faziam a rede de proteção para o Vorcaro? Só desenhando tintim por tintim o caminho do dinheiro, a gente vai saber exatamente como era essa rede de influência que Daniel Vorcaro comprava. Mas, de acordo com a investigação de hoje, Cláudio Castro está intimamente conectado com Daniel Vorcaro, com reuniões acontecendo em ambientes privados, não só reuniões públicas na agenda oficial, inclusive reuniões no exterior, e, coincidentemente, na sequência, os aportes saíam. Os bilhões jorravam dos cofres públicos para o Banco Master e de lá para onde é o que a gente precisa descobrir com detalhes.
6: Agora, 4 horas e 14 minutos, a gente fala de uma outra história envolvendo o agente político, né? Um candidato eleito que estava coordenando, administrando uma capital. Fala da situação de Macapá, porque a Polícia Federal no estado do Amapá está investigando a atuação de uma milícia digital que atuaria em favor do ex-prefeito de Macapá, doutor Furlan. Ele, inclusive, está fora do cargo, não é mais prefeito da cidade, e renunciou depois de uma outra operação que apurava desvios da saúde naquela capital daquele estado. Um dos alvos é justamente esse doutor Furlan, do PSD. Foram 35 mandados de busca e apreensão cumpridos nas cidades de Macapá, em Belém, no estado vizinho, no Pará, também em Canela, no Rio Grande do Sul. Esse bando, que incluía jornalistas, assessores de imprensa, influenciadores e também uma agência de publicidade, trabalhava com autopromoção política e fazia esses ataques aos adversários do Dr. Furlan, segundo a investigação, no estado. As investigações da Operação Palanque Digital apontam que os valores destinados à comunicação da Prefeitura de Macapá teriam sido usados para pagar esses influenciadores e também veículos de imprensa. Ao todo, a gente está falando de R$ 25 milhões de reais desviados dos cofres públicos por mais de 4 anos.
3: Agora são 4 horas e 16 minutos, a gente já faz conexão com Brasília, porque o Conselho Nacional de Justiça aprovou hoje que todos os juízes do Brasil têm que ter um contra-cheque único, um contra-cheque que vai reunir todos os penduricalhos e que eles sejam padronizados, para que a gente pelo menos saiba o que está pagando, e assim é um passo importante para tentar fazer com que a Constituição seja cumprida e que haja um teto salarial no Brasil. Pedro Teixeira está chegando ao vivo com as informações. Pra gente, Pedro, explica quando é que isso de fato vai virar realidade, quando que vai entrar em prática, em vigor isso, por favor. Boa tarde.
9: Tudo bem, Adriana? Boa tarde para você, para o Renan, para todo mundo que nos acompanha aqui na Band News FM. A expectativa do Conselho Nacional de Justiça é concluir este processo ainda em 2026 para cumprir a determinação do Supremo Tribunal Federal para limitar o pagamento de penduricalhos a 35% do teto constitucional, que hoje é de aproximadamente R$ 46 mil reais, o salário de um ministro do Supremo Tribunal Federal. Acontece que, em julgamento feito no mês de abril, o Supremo Tribunal Federal definiu que alguns penduricalhos, gratificações diárias e algumas bonificações ainda podem ser pagas, desde que respeitem o limite de 35% do teto constitucional. Isso significa que alguns magistrados e servidores do Ministério Público poderão receber algo próximo de R$ 78 mil, reais, a depender do tempo de carreira, enfim, acúmulo de funções. Se eles, por exemplo, dão aula, eles podem receber esta bonificação através ali dos mecanismos de pagamento. Acontece, Adriana, que tudo terá que estar em um contra-cheque único. Por quê? Porque a gente precisa, pelo menos, saber que essas pessoas recebem acima do teto constitucional em um único documento. E não como é feito até hoje, em que essas bonificações são pagas em documentos separados, com um formato que é difícil de fiscalizar, e fazendo com que os pagamentos ultrapassem muito os limites determinados pela lei. Segundo a Transparência Brasil, só em 2025 foram pagos mais de 10 bilhões e 500 milhões de reais em penduricalhos. Esse número pode ser ainda maior. E estes pagamentos foram feitos para ministros, juízes, desembargadores, integrantes do judiciário e também do Ministério Público. Então, para pelo menos garantir que a gente possa identificar estes pagamentos acima do teto constitucional, o Conselho Nacional de Justiça aprovou por unanimidade este contra-cheque único. Ou seja, todo pagamento, mesmo que seja acima do limite constitucional, precisa estar em um único contra-cheque, justamente para que isso possa ser fiscalizado e para que os órgãos de fiscalização possam identificar. Olha, ele recebe acima, do teto constitucional, mas nesse formato, porque ele tem mais de 10 anos de carreira, ou da aula, enfim, os exemplos que foram autorizados pelo Supremo Tribunal Federal. O julgamento, na prática, Adriana, criou uma manobra ali para que estes magistrados possam receber acima do teto constitucional. Agora o Conselho Nacional de Justiça, pelo menos, cria uma regra para que a gente possa fiscalizar isso e identificar essas aberrações. Antes de devolver para você, Adriana, o que chama mais atenção nisso tudo é que 7 em cada 10 servidores públicos recebem menos de R$6 mil. Só que tem uma parcela muito especial, digamos assim, que está recebendo cada vez mais e muito acima do teto constitucional de R$46 mil. Volto contigo.
3: Obrigada, viu, Pedro? Bom trabalho. É o mínimo, né? Transparência para a gente saber o que a gente paga. Todos nós estamos pagando essa conta, né?
6: 4h20 no horário de Brasília, seguimos na atualização das notícias por aqui, falando agora de um caso horroroso que aconteceu na região metropolitana de Belo Horizonte. Uma mulher que foi atirada de um penhasco pelo companheiro. A informação é de que ela foi resgatada e resgatada com vida. Vamos até Belo Horizonte, as informações chegando com a repórter da Band, Neste Castro.
10: Depois de quase 24 horas de buscas e muita angústia para a família, Ana Cláudia Rodrigues da Silva Souza, de 41 anos, foi encontrada com vida. A mulher desapareceu na manhã de segunda-feira, depois de relatar à família que havia visto o ex-companheiro enquanto levava a filha, de 9 anos, para a escola, no bairro Pindorama, região noroeste de Belo Horizonte. Segundo familiares, Ana Cláudia vinha sofrendo perseguições desde o fim do relacionamento em fevereiro deste ano e havia conseguido uma medida protetiva contra o ex-companheiro na semana passada. No dia do desaparecimento, ela mandou mensagens para a filha mais velha, dizendo que tinha visto o homem correndo e se escondendo perto da escola. A última conversa registrada foi às 8 horas e 56 minutos da manhã. Horas depois, a patroa percebeu que Ana Cláudia havia chegado. Horas depois, a patroa de Ana Cláudia percebeu que ela não havia chegado ao trabalho e avisou a família. De acordo com a Polícia Militar, um familiar conseguiu contato com o suspeito, que afirmou estar com Ana Cláudia e ameaçou jogá-la de um penhasco aqui no Parque Serra do Rola Moça. A partir daí, uma grande operação foi montada com bombeiros, policiais militares e equipes de inteligência. Imagens do sistema de monitoramento flagraram o carro do suspeito entrando e saindo aqui do Parque Estadual. E logo depois, o veículo foi visto em um pedágio da BR-135, seguindo em direção ao norte de Minas. Ana Cláudia foi localizada com vida e levada ao hospital apenas com escoriações. O suspeito foi preso no fim da manhã em Várzea da Palma, no norte do estado.
3: Obrigada, viu, Neste, pelas suas informações. A gente tem algumas imagens que a gente vai narrar aqui para os nossos ouvintes que não estão acompanhando as imagens do momento em que o helicóptero identifica a Ana Cláudia nessa serra. O helicóptero ficava sobrevoando, porque esse lugar em Belo Horizonte, a gente chama Parque Estadual do Rola Moça, é uma área de serra e o lugar onde ela foi jogada é um penhasco realmente, né? É uma pirambeira, um paredão, assim, que quando você olha a imagem do resgate do helicóptero se aproximando, tem um paredão, assim, muito íngreme, e ela ficou pendurada, agarrada nos arbustos, na vegetação que tinha ali colada nessa serra, junto a esse paredão, ela ficou agarrada ali para não sair rolando, né, despencando serra abaixo, e por isso ela foi encontrada com vida e com ferimentos leves, né? Perto do que poderia ter acontecido com ela. Então, essa mulher tem que ser ouvida, a Ana Cláudia tem que ser ouvida, acolhida e todos os dados muito bem registrados para que esse homem depois não tente inventar qualquer versão. Porque já que inventam versão para tudo, quando o feminicídio é evidente, a tentativa de feminicídio é evidente, jogar uma mulher do alto de uma serra, do alto de um penhasco, para que ela saia rolando, é tentativa de feminicídio? Não tem como não se considerar. Então, tudo tem que ser registrado. E aí, o momento em que, do alto do helicóptero, os bombeiros avistam, os resgatistas avistam ela agarrada à vegetação, e aí, então, vai uma equipe por terra para conseguir escalar ali o pedaço da serra.
6: Com muita dificuldade, a gente está enfrentando ali, né?
3: E se agarrando também na vegetação para conseguir chegar onde ela estava e, então, içar, fazer o içamento com helicóptero para resgatar a Ana Cláudia. Então, assim, uma história absurda e que ela viu que estava sob risco, né? Porque ela percebeu junto com a filha que o ex-companheiro estava rondando e depois acabou acontecendo o que ele já havia ameaçado, jogá-la de um penhasco do alto da serra do Parque Estadual do Rola Moça.
6: Bom, a gente fala de um outro caso de violência contra a mulher, também devastador. A gente abordou muito essa história aqui da moça que foi arrastada pela marginal do Rio Tietê, uma das principais vias expressas da capital paulista, teve as duas pernas amputadas e acabou morrendo. A defesa do homem acusado de atropelar e cometer esse crime, arrastar essa moça, vai agora a recorre da decisão que levou ele a júri popular, né? Ele vai para o júri popular e a defesa está tentando recorrer. O Douglas Alves da Silva está preso, vai ser julgado pelo tribunal do júri por feminicídio pelo assassinato dessa moça, Tainara Souza Santos, que tinha 31 anos. O crime aconteceu em novembro do ano passado, né? E como eu disse, ela teve as pernas amputadas, ficou internada por muito tempo, um grande sofrimento, e acabou morrendo. A defesa argumenta que não foi comprovado o relacionamento entre Douglas e Tainara, que ele nega conhecer. Familiares da mulher dizem que os dois tiveram um breve relacionamento e que ele não aceitava o fim desse relacionamento. O processo está sob segredo de justiça.
3: Que na prática é assim, né? A tentativa de feminicídio é flagrante e o agressor diz que não foi tentativa de feminicídio, é só um momento em que perdeu a cabeça e só foi uma lesão corporal. E aí 10 anos a menos na pena, se de fato a justiça concede esse privilégio para o agressor, a palavra do agressor prevalecer. A mesma coisa nos feminicídios. Tem o contexto da violência doméstica ou de um relacionamento prévio, de um breve relacionamento, mas um relacionamento, e aí a pessoa age por ciúme, por posse, porque quer dominar a existência de uma mulher, mas quando acontece o feminicídio, mas é um crime comum. Foi um crime comum, foi homicídio, não foi feminicídio. É sempre assim. O agressor e a defesa do agressor sempre vai buscar uma saída para reduzir a pena em décadas. Em uma década, em 15 anos, o que a acusação, o que a polícia, o Ministério Público e os juízes têm que fazer é justamente um registro muito bem feito, uma investigação muito bem feita e dar valor ao contexto em que o crime aconteceu. É o contexto que muda tudo e dá valor à palavra da vítima. Porque a palavra da vítima, quando ela está aqui para dizer, ou as testemunhas de um feminicídio, para que justamente se configure um contexto de violência doméstica, de relacionamento prévio, de dominação, que é isso que determina um feminicídio ou uma tentativa de feminicídio. Vamos falar de um outro caso muito triste no Rio de Janeiro, esse já em fase de julgamento. Está em andamento já o segundo dia do júri da mãe e do padrasto do menino Henri Borel, morto ao ser espancado em 2021 no Rio de Janeiro. A sessão ocorre no segundo tribunal do júri na capital fluminense. Mais cedo, um dos advogados que representava o ex-vereador Jairinho, réu pela morte do garoto, renunciou à função, o que é também uma estratégia para tentar cancelar um julgamento. Segundo Sérgio Figueiredo, a decisão foi tomada em solidariedade ao colega Fabiano Lopes, que também representava Jairinho, mas está afastado após ter sofrido um infarto no último fim de semana. A banca de defesa tentou pedir um adiamento do julgamento por conta do problema, mas não teve a solicitação atendida. Apesar da saída de Sérgio Figueiredo, os outros advogados de Jairinho seguem no caso. O julgamento deve durar pelo menos uma semana. Hoje são ouvidas as 4 primeiras testemunhas de um total de 27. Depois das oitivas, né, desse momento de depoimentos, os réus também serão interrogados. Em seguida, acontece o debate entre defesa e acusação, que pode ter réplica e tréplica. Só depois dessas etapas, os jurados se reúnem para definir em votação secreta se condenam ou absolvem os réus pelas acusações. Essa estratégia de, na reta final, tentar dizer que o réu, o assassino, o acusado, ficou sem defesa, é uma estratégia comum, inclusive, nos tribunais, para tentar adiar tudo, para recomeçar tudo do zero. Dessa vez, parece que não vai colar.
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0: Agora 4 horas 31 minutos, uma pequena pausa no Entre Nós para as atualizações do noticiário aqui da Rádio Band News FM Belo Horizonte. Seu caminho. Emerson Rodrigues está de volta por aqui com alerta nas saídas de BH para o Aeroporto Internacional de Belo Horizonte em Confins. Não é isso, Emerson? Diga.
1: Sim, Gabi, tem alerta, pista da Avenida Pedro I, na saída para a MG10, parcialmente interditada, perto do Hospital Risoleta Neves, por causa de ocorrência, inclusive um ônibus envolvido e trânsito travado desde o Parque Lagoa do Nado. Há impactos também na Avenida Cristiano Machado, sentido Venda Nova, desde a Avenida Saramenha, em razão da obra perto da Estação Vilarinho. Essa rota ao lado do Hospital Risoleta Neves está sendo utilizada como desvio para acesso à MG10 e o trânsito na Cristiano Machado também está sendo impactado. Motorista que está na Pedro I pode seguir para a MG10, passando por vias internas do bairro Serra Verde. Quem está na Cristiano Machado pode desviar, passando pelos bairros Floramar, Jardim Guanabara e Xodó Marise. 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
0: Obrigada, Emerson, pelas informações. Agora 4h33.
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11: A Copa do Mundo de 66, disputada na Inglaterra, foi a primeira a ter um mascote oficial. World Cup Willy, um leão bastante simpático, foi inventado pelo artista plástico Reg Hoy e fez muito sucesso. Até uma música foi composta para ele, pelo artista escocês Lonnie Donegan. O leão é um símbolo típico do Reino Unido e, para reforçar o patriotismo, o bichinho vestiu uma camisa com a bandeira do país. O evento teve 16 seleções classificadas, 10 delas europeias, 5 americanas e uma asiática. A final foi disputada entre Inglaterra e Alemanha Ocidental, no dia 30 de julho, com o público estimado em 98 mil pessoas no estádio de Wembley. Foi o primeiro título inglês.
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13: 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A jornada de sustentabilidade da Motiva vem de longo prazo e foi intensificada nos últimos 3 anos, ao assumir compromissos públicos para reduzir a pegada de carbono, tornar os ativos mais resilientes aos eventos climáticos extremos e proteger a biodiversidade onde a companhia está presente. Este é mais um reconhecimento desta agenda e uma comprovação de que a sustentabilidade tem um papel central na sua estratégia de negócio.
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6: 4:41, vamos mais uma vez atualizar as notícias dessa terça-feira, 26 de maio. Uma pessoa é presa em flagrante no Rio de Janeiro durante a terceira fase da Operação Monjaro da Polícia Civil contra uma quadrilha investigada por comercializar canetas emagrecedoras de forma irregular. Os medicamentos eram vendidos por valores muito abaixo do preço praticado oficialmente, podendo chegar até a metade do custo.
17: O homem apontado como um dos chefes do PCC é preso na região de Santa Cruz de la Sierra, na Bolívia, depois de 6 anos foragido. Gerson Palermo, que já foi condenado a mais de 120 anos de prisão, fugiu em abril de 2020, depois de conseguir a prisão domiciliar.
6: O Atlas da Violência de 2026 aponta que o Brasil registrou a menor taxa de homicídios nos últimos 11 anos. O país contabilizou 42.590 assassinatos em 2024, uma queda de quase 7% na comparação com o ano de 2023.
17: Agora, um número importante também trazido nesse Atlas da Violência é uma projeção das mortes violentas, dos assassinatos que não foram registrados corretamente como homicídios. Quando essa projeção é feita, a pesquisa indica que foi um total de 49.673 homicídios no Brasil, e aí a redução, né, que pelo número oficial, pelo registro oficial, é uma queda de 7%, quando você faz a projeção daquelas mortes que ficaram sem registro correto, aí a queda é de apenas 0,4%. Outro dado importante, metade dos homicídios no Brasil ficaram concentrados em 99 municípios, e que não representam, não concentram a metade da população. Esses 99 municípios concentram 43% da população. E isso comprova, de acordo com os pesquisadores, o que a gente tem noticiado todo dia, que as facções criminosas estão migrando para cidades do interior do Brasil, principalmente norte e nordeste, de médio porte até de pequeno porte. Dos 10 municípios mais violentos do Brasil, os 10 estão na Bahia e no Ceará, são cidades do interior desses dois estados.
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17: 4:43, Rodrigo Orengo chegando com as negociações, os debates sobre o fim da escala 6x1 de trabalho. Como a gente já trouxe a informação aqui ontem, o tema avança no Congresso, mas com muitas divergências, e o setor produtivo, as indústrias, sobretudo, hoje se manifestando de que esse prazo de 1 ano para reduzir 4 horas na jornada semanal é insuficiente, e ainda questionando o impacto que isso vai ter na economia como um todo, né, Orengo? Boa tarde.
19: Muito boa tarde, Adriana, boa tarde a todos. E uma clara divisão, viu, Adriana, da Câmara com o Senado, né? Enquanto a proposta já avança com acordo estabelecido para votar amanhã já, na comissão especial e na quinta-feira, já no plenário, no Senado o clima é completamente diferente. Tanto que o setor produtivo entendeu o seguinte: na Câmara há muito mais dificuldade nesse momento de quebrar esse acordo da presidência da Câmara com a presidência da República. Então, integrantes do setor produtivo, representantes do setor industrial, estão recorrendo direto ao Senado Federal para olhar para frente, porque entende que nesse momento, com o calendário já fechado de votação, vão tentar se

0: Brasília é de avanço dessa proposta, que acaba com a jornada 6x1, estabelece lá um prazo de validação de vigência dessa matéria de 2 meses, então quase que de imediato essa regra valeria, mas uma transição que é menor do que o setor produtivo esperava, que é de redução de 2 horas daquela jornada de 44 horas semanais, também nesse prazo de 2 meses, e 2 horas no ano que vem, chegando a 40 horas. Né? Então, há uma avaliação hoje desses setores de que essa transição ela é muito reduzida ainda, os impactos seriam significativos. A avaliação do governo é diferente, que essa mudança precisa ser estabelecida logo para atender trabalhadores, né? E há divergências, obviamente, de filosofias, de pensamentos aqui. Enquanto o setor produtivo coloca e alerta que isso vai ter um custo, inclusive para a produção de empregos, né, para o PIB, causando um impacto de mais de 70 bilhões de reais, o governo entende de maneira diferente, né, que isso vai gerar empregos, né, que vai gerar economia. Então são discussões que precisam de algum tempo aqui de debate no Congresso, mas a ideia na Câmara é não ter tempo a mais, é votar logo nessa semana e empurrar lá para o Senado a discussão. Né? Mas no Senado, o presidente do Senado já falou e já sinalizou aos aliados que não vai aceitar pressões do governo. Esse é um debate que ele pode se prolongar, inclusive, para depois das eleições.
1: Obrigada, viu, Orengo? Vamos aguardar, vamos acompanhar.
2: Ainda sobre esse assunto, o presidente Lula está cumprindo a agenda no Amazonas hoje, voltou a reafirmar que tem um acordo com o presidente da Câmara, Hugo Mota, para aprovar justamente a PEC que acaba com a escala de trabalho 6x1. Durante a entrega de programas de casas, do programa Minha Casa Minha Vida, o presidente destacou que a mulher tem dupla jornada por causa dos afazeres domésticos. Vamos ouvir.
3: E é assim que a gente vai fazer desse país um país grande, que gera qualidade de vida para o povo, que gera emprego para o povo, que gera salário para esse povo, porque todo mundo precisa trabalhar, e para trabalhar precisa receber. E ontem, no Congresso Nacional, nós fizemos um acordo com o presidente da Câmara e nós vamos acabar com a escala 6x1 e vamos voltar à escala 6x2. O povo vai trabalhar. O povo vai trabalhar 5 dias e vai poder descansar 2. Porque a vida da mulher é mais grave ainda. Porque a mulher trabalha, quando chega em casa, ela tem que lavar a louça, tem que lavar o banheiro, tem que lavar a roupa, tem que cuidar das coisas. A mulher tem dupla jornada.
1: Dupla, tripla, com trabalho, casa, filhos. A gente tem que discutir que não seja só a mulher a fazer tudo isso, né? Mas que, de fato, temos uma jornada muito sobrecarregada. Temos, acho que não tem nenhuma mulher que não concorde com isso e que a gente precisa rever, né, essa distribuição também. Essa é uma conversa muito longa, Renan.
2: Cultural, né?
1: É uma mudança importantíssima, mas para uma conversa longa. Vamos para a economia?
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0: Juliana Rosa entre nós tentando acompanhar o pêndulo do mundo, né? Porque o mundo é um pêndulo, Ju. Um dia bate lá, pessimismo. No outro dia, otimismo. E assim a gente vai aos sinais de Donald Trump em relação à guerra no Irã.
1: Um dia o pêndulo acerta a gente, né?
2: Pois é.
1: Tomar cuidado para não ser acertado pelo pêndulo.
2: Gente, mas não para de acertar, né? Que tá tudo caríssimo, né? A questão é essa. A guerra tá lá longe e a gente tá aqui pagando preço de comida cara, preço de celular apareceu no último levantamento do IBGE da inflação, até esse conserto de automóvel. Uhum. Porque você vai, né, gerando um aumento de custo de combustível, de logística, e aí a peça chega mais cara, e a peça que é utilizada no aparelho já fica mais cara, e aí isso vai espraiando, né?
0: Aí tem um componente que é algum componente aqui daquela cadeia que depende do petróleo, que é um
2: Exato.
0: Derivado, e assim vai se alastrando em tudo. E hoje o pêndulo do lado do pessimismo, porque teve um ataque no Irã, né?
2: É, pois é. Ontem a gente falava que a alegria podia já durar pouco, porque aquela alegria comedida, né, Edri? Que era aquela percepção de que, olha, parece que está próximo um acordo, as declarações estavam indo nessa direção. E aí ontem à noite a gente falou já tarde no Jornal da Band, né, que o petróleo estava em 93 dólares no fechamento.

0: Dentro daí teve um ataque dos Estados Unidos ao sul do Irã. E aqui o petróleo hoje chegou a bater 100 dólares, voltou a subir com força, fechou um pouquinho abaixo dos 100 dólares o Brent, que é a referência aqui para gente. E aí está uma troca de acusações. O Irã informou que derrubou um drone dos Estados Unidos no Golfo Pérsico, acusou os americanos de revidarem porque eles violaram o cessar-fogo. O Trump disse que não foi uma violação ao cessar-fogo, continua valendo, que as tratativas estão em curso, e eles atacaram porque foi um ato de defesa, algo pontual. Então, assim, em que a gente pode acreditar? Né? Você conversa com os analistas, eles falam: olha, a nossa previsão aqui é que os preços daqui a 3 meses, no máximo, vão começar a recuar, porque isso vai acabar. No fundo, ninguém tem certeza, é uma certeza muito frágil, né? E a gente está vivendo essa situação de pressão inflacionária grave, porque a todo dia que eu abro aqui material que eu recebo dos bancos, das consultorias, os analistas todos, toda semana vão aumentando as previsões de inflação e taxa de juros também. Já tem previsão de que o juro quase não caia esse ano. A gente está com uma taxa de juros de 14,5, já tem previsões apontando 14, que é uma taxa de juros altíssima. Então, você tem aquilo que a gente fala, vem, tem o desenrola, mas o desenrola e ele não é suficiente sozinho se você não tiver as condições para que as pessoas não criem outras dívidas, né? Porque se está caro fechar as contas do supermercado, você vai pagar uma dívida ali rapidinho, daqui a pouco você já vai se enrolar de novo, né? Se o custo continuar alto. Então, Dri, minha preocupação é que, principalmente em ano eleitoral, a gente está vendo o governo divulgar um monte de medida, com apoio, obviamente, ali do Congresso, porque a ideia é estimular, vamos estimular a economia, vamos mostrar para a população que a situação não está tão ruim assim. E cada hora é um problema, porque vai descobrindo outras coisas. Parecem coisas boas pontualmente, mas, por exemplo, agora nessa discussão da escala 6x1, que é altamente meritória, a gente já falou muito disso aqui, é uma população que vive em dificuldade, são 3 horas para ir, 3 horas para voltar, vive em condições precárias, todo mundo com problema sério de saúde mental, etc. Agora, discutir tudo de uma forma sem pensar, tá bom, a pequena empresa, que a gente falou muito aqui, como é que ela vai absorver esse custo? As pequenas empresas podem quebrar? Aí agora, em cima da hora, descobriram: não, vamos fazer o seguinte, vamos colocar aqui um aumento do limite para quem é MEI, né? Aí inseriram, vamos colocar aqui, para quem é microempreendedor individual, agora o teto, que é 81 mil de faturamento anual, vai aumentar para 130 mil. E aí a gente deixa ele contratar, ao invés de um funcionário, que é hoje, dois. E aí isso ameniza que o impacto, enfim, no final gerou um rombo para o governo. Aí agora está o governo, está o Ministério da Fazenda correndo: não, espera aí, vamos fazer uma coisa escalonada. Então é tudo meio que improvisado, sabe, Dri? Essa sensação. Não é que não sejam meritórias todas as questões que a gente vem trazendo aqui, né? A questão é que as coisas estão sendo feitas de uma maneira tão assodada e improvisada que isso vai gerando uma série de outros problemas. Você vai descobrindo outros lugares. Essa é a preocupação do momento, que no final a gente fique com um grande problema ali para resolver e vai empurrando com a barriga e vai gerando outros problemas. Essa é a preocupação do momento que eu tenho.
1: E se a inflação não baixa e os juros não baixarem, a pessoa que desenrolar agora, daqui a pouquinho ali na frente, está enrolado com dívida de novo. Que aí,
0: Exato.
1: com esse juro de 14, que agora é a projeção, de no máximo cair para 14, agora a gente está em 14,5, né?
0: Meio.
1: Lá, daqui a pouquinho a pessoa já está embolada nas dívidas de novo. Então é uma situação bastante grave mesmo. Vamos seguir, tentando ver se esse pêndulo para em algum momento num ponto de equilíbrio.
0: Pois é, essa guerra acabar já vai ajudar bastante.
1: É isso. Obrigada, viu,
0: Um
1: Ju?
0: beijo.
1: Até mais tarde.
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3: Olá, amigos da Band, meu forte abraço em pauta conversa de aeroporto. Quero passar para vocês aqui um bom exemplo de uma empresa se relacionando com a imprensa de maneira geral. Bem, foi o BH Airport que reuniu mais de 30 jornalistas de grandes veículos de Minas, chamado o evento de BH Airport Talks Imprensa, uma edição Sabores que Conectam, encontro que reforçou o protagonismo do aeroporto e a conexão cada vez maior com o território mineiro. Foi no centro de referência do queijo artesanal, ali no espaço 356, cenário que traduz com autenticidade a mineridade como um dos valores do BH Airport. Mais do que apresentar resultados, a proposta foi criar um espaço de proximidade, escuta e troca, reforçando o propósito do terminal mineiro de encurtar distâncias e conectar destinos. Vale lembrar que o BH Airport é líder no Brasil em número de destinos domésticos, gente, conectando 26 capitais, 14 cidades regionais e com um crescimento consistente acima dos níveis pré-pandemia e capacidade para 32 milhões de passageiros, vejam bem, né? Dono da terceira maior pista do país, o BH Airport é um dos principais hubs nacionais carimbando o desenvolvimento econômico de Minas. A inovação marcou presença, soluções com robôs autônomos com inteligência artificial, sistemas inteligentes de inspeção e drones em operações, eficiência, segurança e modernização. O diferencial do encontro? Os jornalistas participaram de atividades com uma equipe gastronômica, preparando um dos pratos da noite a bordo de leveza, colaboração e interação, construção conjunta pelo diálogo e pela valorização de vínculos atribuídos que refletem não apenas a cultura mineira, mas também como o BH Airport se posiciona próximo, relevante e conectando ao seu território. Bacana, né, gente? É isso aí, bom exemplo aí, ó. Chega junto com a imprensa, minha gente. Um abraço.
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1: Hoje a gente não colocou muitos ouvintes no ar aqui na primeira hora, mas vem a segunda, hein, gente, pra gente trazer bastante a palavra de vocês. Mas já que no finalzinho chega um elogio, não custa registrar que o Marco falou assim, passando para dizer que admiro o trabalho de vocês. A seriedade e a naturalidade na condução das notícias fazem toda a diferença.
9: Obrigado, Marco. Boa tarde para você.
1: Obrigada, Marco. Vambora? Valeu. Tá terminando a nossa primeira hora juntos. A segunda é para o público de São Paulo, mas se você está na LG Channels, na nossa live no YouTube, pode seguir que até 6 horas a gente está juntinho.
9: Até mais.
1: Beijo.
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14: 5:03. Muito boa tarde para você, ouvinte sintonizado aqui na Band News FM Belo Horizonte, nos 89,5 e também para quem nos acompanha ao vivo, em imagens no YouTube da TV Band Minas, na transmissão da nossa live. Esse é o jornal Band News Minas, segunda edição. Eu sou Gabriela Oliveira e ao meu lado está Josiele Lemos. Olá, Josi, boa tarde para você.
15: Oi, Gabi, boa tarde para você também, para os nossos ouvintes que nos acompanham aqui no jornal. Seguimos juntas, Gabi, para atualizar o noticiário desta terça-feira, 26 de maio de 2026.
14: E a greve da Educação Municipal de Belo Horizonte continua por tempo indeterminado após decisão em assembleia realizada agora à tarde em frente à Prefeitura. O movimento começou no dia 27 de abril e já dura 30 dias. Segundo o Sindrede BH, cerca de 30% dos professores aderem à paralisação, índice que chega a 40% nos dias de assembleia, com impacto em cerca de 5 mil alunos.
15: A categoria cobra o fim do chamado apagão na educação e apresenta cerca de 70 reivindicações, incluindo reajuste salarial, progressão de carreira e recomposição de verbas das escolas. A Secretaria Municipal de Educação afirma que 7 dos 8 pontos prioritários já foram atendidos. A próxima assembleia está marcada para esta quinta-feira, às 8:30 da manhã, na Praça da Liberdade.
14: E no destaque local, Ana Cláudia Rodrigues, de 41 anos, resgatada no início da tarde de hoje na Serra do Rola Moça, na Grande BH, disse à Polícia Militar que foi empurrada de um penhasco pelo ex-marido. Segundo os bombeiros, ela foi encontrada descalça e ferida depois de passar cerca de 24 horas na mata. Ana Cláudia conseguiu subir parte da serra até um ponto onde foi vista pelas equipes de resgate. Ela foi encaminhada para o Hospital João 23, com desidratação e sem ferimentos graves e fraturas.
15: A vítima foi localizada pelo helicóptero da Polícia Militar e retirada do local pela aeronave do Corpo de Bombeiros. O ex-marido foi preso em Várzea da Palma, no norte de Minas, praticamente no mesmo momento do resgate. Familiares afirmam que eles tiveram um relacionamento conturbado por cerca de 10 anos. Os bombeiros informaram que as buscas seguiram durante toda a noite de ontem. Já a Polícia Civil disse que o caso continua sendo investigado.
14: Mudando de assunto, a ANEEL, Agência Nacional de Energia Elétrica, analisa hoje em Brasília o reajuste da tarifa de energia em Minas Gerais. A proposta prevê aumento médio de 6,5% nas... Vamos lá, recapitulando por aqui, a proposta prevê aumento médio de 6,5% nas contas de luz. Para os consumidores residenciais, a alta pode chegar a 5,2%. Se aprovado, o novo valor começa a aparecer nas contas emitidas em junho, com vencimento em julho. Segundo a CEMIG, o aumento é provocado por custos do setor elétrico, como compra de energia, transmissão e encargos.
15: A empresa afirma que apenas 27,5% do valor pago na conta fica com a concessionária. O restante é destinado a tributos e despesas do sistema elétrico. A companhia informou ainda que estuda medidas junto ao governo de Minas para tentar reduzir o impacto do reajuste para os consumidores.
14: Na saúde, Minas Gerais registra 23 mortes por dengue neste ano, segundo a Secretaria de Estado de Saúde. Outros 33 óbitos seguem em investigação. A doença, o estado soma mais de 61 mil casos prováveis da doença, sendo cerca de 29 mil confirmados. Segundo a secretaria, apesar do aumento recente, o cenário é considerado dentro do esperado para o período sazonal entre dezembro e maio, quando a maior circulação do mosquito Aedes aegypti.
15: Em relação à chikungunya, são mais de 12 mil casos prováveis e uma morte confirmada, além de outras 4 em investigação. Já sobre o vírus Zika, Minas registra 42 casos prováveis e 8 confirmados, sem mortes registradas.
14: E no futebol, o Atlético entra em campo amanhã em um duelo decisivo da fase de grupos da Copa Sul-Americana. O Galo recebe o Puerto Cabello da Venezuela às 7 da noite na Arena MRV, precisando da vitória para seguir vivo na competição continental.
15: O time alvinegro chega pressionado após uma campanha irregular no Grupo B e tenta dar a resposta diante da torcida. O confronto marca também a chance de revanche contra os venezuelanos, já que o Atlético foi derrotado por 2-1 no primeiro encontro entre as equipes fora de casa.
14: Tudo isso e muito mais a partir de agora no Jornal Band News Minas, segunda edição, que já começou.
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16: Belo Horizonte e a região metropolitana segue com o céu parcialmente nublado. A temperatura mínima registrada hoje foi de 14 graus e a máxima chega aos 27, com a umidade relativa do ar em torno de 45%. Em Minas Gerais, nas regiões da Zona da Mata, Triângulo Mineiro e nos vales do Jequitinhonha, Mucuri e Rio Doce, o céu permanece parcialmente nublado com possibilidade de chuva isolada. No sul de Minas e nas vertentes, o tempo fica parcialmente nublado com pancadas de chuva e trovoadas isoladas. Nas demais áreas do estado, o céu segue com variações de nebulosidade. As temperaturas em Minas Gerais variam entre 11 e 32 graus.
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15: 5:09. Vamos saber como está o trânsito no anel rodoviário e quem conta pra gente é o Emerson Rodrigues. Ei, Emerson, boa tarde pra você.
17: Boa tarde, Josi. Boa tarde, Gabi.
14: Boa tarde, Emerson.
17: Boa tarde, ouvinte do Jornal Band News Minas, segunda edição. No anel rodoviário, sentido Vitória, trânsito lento agora entre os bairros Betânia e Madre Gertrudes. Até o momento, sem ocorrência divulgada pela BH Trans. Motorista, se você quiser desviar, pode sair pela Avenida Tereza Cristina. Na pista do anel rodoviário, sentido Rio de Janeiro, por causa de excesso de veículos e estreitamento Na região do bairro São Francisco e na Praça São Vicente, há trechos de lentidão, mas não há ocorrências e você, motorista, não precisa desviar. 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
14: 5:11, nós temos por aqui, você já sabe, a nossa central de ouvintes, Ricardo Boixá, para você, ouvinte Band News FM, participar aqui conosco da nossa programação. Você pode enviar sua atualização do trânsito, alguma sugestão de reportagem, elogio, crítica, este é o espaço destinado de participação conosco por meio do nosso WhatsApp, anote aí o número, é o 31992138343. Lembrando que as mensagens por aqui devem ser por texto ou áudio, não vale ligação. Esta é a nossa central de ouvintes, Ricardo Boixá. Nós também estamos pelas redes sociais, no Instagram, arroba Rádio Band News BH, e também em nossa página no Facebook, Rádio Band News Belo Horizonte. Aproveite e nos acompanhe também pelas redes sociais.
15: A mulher de 41 anos, encontrada em um penhasco na Serra do Rola Moça, na região metropolitana de Belo Horizonte, se recupera no Hospital João 23 após ser resgatada pelo Corpo de Bombeiros. O ex-marido, que confessou ter sequestrado e empurrado a vítima, foi preso no norte de Minas. As informações com Pedro Gelinek.
19: Está à disposição da justiça o homem suspeito de sequestrar a ex-esposa e empurrá-la de um penhasco no Parque Estadual da Serra do Rola Moça, na região metropolitana de Belo Horizonte. Silvanildo Amâncio de Araújo, de 52 anos, foi localizado em Várzea da Palma, no norte de Minas, e confessou o crime ao ser abordado pela polícia. Segundo o tenente Renan Santos, da Polícia Militar, o suspeito já estava preparado para fugir logo após o crime.
20: Durante as buscas no veículo, foram encontradas muitas facas, aparelhos celulares, um dos quais envolto em papel alumínio como tentativa de se evadir da perseguição policial, e também muitas roupas que demonstram o desejo do autor de permanecer homiciado por muito tempo, caso necessário.
19: A vítima, identificada como Ana Cláudia Rodrigues da Silva Souza, de 41 anos, foi encontrada viva, consciente e apenas com ferimentos leves. Ela estava desaparecida desde a última segunda-feira. O sargento Miranda, do Corpo de Bombeiros, detalhou o resgate.
21: Essa distância completa foi 50 metros, até onde ela parou. Só que de onde ela parou, ela conseguiu, por si só, né, se auto-salvar, né? Ela tentou subir o penhasco de novo, vamos colocar assim. Então, ela ganhou mais ou menos uns 10 metros de onde ela parou de fato. Então o resgate foi mais ou menos a 40 metros do nível da rodovia ou da estrada do platô, onde estavam as viaturas terrestres. E esse foi o ponto da extração da vítima.
19: A vítima foi encaminhada de helicóptero para o Hospital João 23, na capital. A Polícia Civil segue investigando o caso.
14: Cinco horas, 14 minutos, mudando por aqui de assunto, está solto após audiência de custódia o monitor investigado por enviar mensagens e imagens íntimas para um estudante de 13 anos. Mesmo com as provas, a justiça concedeu a liberdade provisória. O Matheus Hermógenes tem mais atualizações deste caso.
22: A decisão da justiça de conceder liberdade a um monitor de dança de 55 anos, investigado por crimes contra um adolescente de 13, gerou revolta entre familiares e moradores da Grande BH. O homem havia sido preso em flagrante no último domingo, dia 24. O advogado criminalista André Vartulli explica como funcionam decisões judiciais em casos assim.
23: Ele não preencheu os critérios necessários para uma prisão preventiva, que é a garantia da ordem pública, conveniência da instrução criminal. Todas essas situações que fazem com que o processo corra normalmente, elas são importantes para se evitar a prisão extrema. A prisão extrema, a restrição de liberdade, prioridade, ela só é justa e necessária de acordo com a lei quando todas as outras medidas falharam. Então, se há a possibilidade de uma tornozeleira eletrônica, de um afastamento, de uma prisão domiciliar ou algo do gênero, a justiça prioriza essas hipóteses para que não se antecipe a pena.
22: O episódio veio à tona após a mãe da vítima acessar o celular do filho e encontrar mensagens enviadas pelo monitor. Nas conversas, ela identificou o conteúdo de teor sexual. Abalada e indignada com a situação, a mãe relata o que encontrou na troca de mensagens.
0: Suspeitei, tipo assim, já achei estranho, né? Eu já tomei o controle do celular, me passando pelo meu filho, e perguntei qual foto. Aí ele, você sabe qual foto? Eu falei, não, não sei. Aí ele pegou e falou, só você tem acesso ao seu telefone? Aí eu peguei e falei, sim. Ele falou, seu telefone tem senha? Eu falei, sim, tem senha. Aí ele falou, então, porque a partir de agora, tudo que a gente conversar aqui tem que ficar entre mim e você. Aí eu falei assim, não, pode confiar em mim. E ele perguntou, você quer que eu te mande foto? Aí eu peguei e falei assim, quero. Aí nisso ele pegou e falou assim, você quer foto diferente ou você quer foto de costa? Aí eu falei assim, do jeito que você quiser. Aí ele pegou e mandou foto segurando a parte íntima dele.
22: Durante a conversa, o suspeito teria combinado o encontro e informado que enviaria um carro de aplicativo para buscar o aluno em uma padaria no bairro Jardim Leblon. A polícia militar foi acionada e acompanhou a movimentação. Com os dados da corrida, os policiais chegaram a uma residência no bairro Maria Helena, em Ribeirão das Neves. O suspeito aguardava o adolescente quando foi surpreendido pelos militares. O caso segue em segredo de justiça na comarca de Ribeirão das Neves.
14: Em nota, a defesa do monitor informou que recebeu a decisão que concedeu liberdade provisória ao acusado, afirmando que ele possui os requisitos legais para responder ao processo em liberdade. A nota ainda destaca que o caso está em fase de investigação, sem processo acusatório instaurado até o momento.
15: Agora são 5h17. Em meio à audiência que discute o orçamento de Belo Horizonte para 2027, representante da PBH pede o fim da greve da educação para discutir demandas da categoria. O Daniel Martins traz mais detalhes.
2: A Prefeitura de Belo Horizonte volta a condicionar a discussão das demandas da educação ao fim da greve da categoria. Durante a audiência pública realizada para discutir a Lei de Diretrizes Orçamentárias de 2027, nesta terça-feira, na Câmara Municipal de Belo Horizonte, a Secretaria de Planejamento, Orçamento e Gestão foi questionada sobre o que será destinado para a educação na capital. E membros do Sindrede, sindicato que representa os professores da rede municipal, indagaram o secretário da pasta, Bruno Pacelli, sobre as reivindicações da categoria para o fim da greve. E segundo Pacelli, estes pontos só voltam a ser discutidos após o fim da paralisação.
3: Fizemos uma reunião onde foram apresentados os principais pontos, né, aqueles pontos que o sindicato escolheu para poder debater com ele, e nós tivemos ali o retorno ao sindicato no dia seguinte, que nós trabalharíamos todos aqueles pontos a partir da suspensão, finalização da greve, que nós iríamos atender aqueles pontos. O que aconteceu é que o movimento não finalizou a greve e, se não finaliza a greve, nós não vamos continuar a negociação.
2: A greve completou 30 dias nesta terça-feira e cerca de 5 mil estudantes estão sem frequentar as aulas, segundo o Sindrede. A categoria reivindica recomposição salarial, melhores condições de trabalho e a contratação de professores concursados para o atendimento a estudantes especiais. Até o momento, a Prefeitura confirmou a proposta de reajuste de 4,1% para todos os profissionais da educação. Em relação ao tema da audiência, o orçamento apresentado pela Prefeitura para o ano que vem prevê um déficit de mais de 300 milhões de reais. Porém, o secretário Bruno Pacelli destacou que o número da dívida deve ser menor do que o apresentado.
3: Da projeção de dívida, nós trabalhamos com a possibilidade, com o cenário, de fecharmos todas as operações de créditos que estão em negociação e que nós temos autorização legislativa. Então, esse é um cenário que, por um lado, do lado das finanças públicas, seria o que teria a maior possibilidade de aumento da dívida. Então, ficaremos provavelmente num número menor do que esse, porque uma negociação de operação de crédito, ela demora muito. Uma negociação dessa demora quase um ano, se ela for doméstica.
2: Segundo o relatório entregue pela Prefeitura da capital, estima-se uma receita primária de 21,6 bilhões de reais, excluindo-se as fontes do regime próprio de previdência. Já as despesas primárias devem ficar em torno de 21,9 bilhões de reais.
14: 5h20. Vamos fazer aqui a primeira pausa do jornal, mas antes, terça-feira é dia de acompanharmos a coluna Tudo Tem Explicação com o professor Pachecão. Daqui a pouquinho estaremos de volta. Até já.
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5: Uma das coisas que tenho certeza é que viver não dói. O que machuca, meu querido, é o intervalo entre aquilo que imaginamos e aquilo que de fato acontece. É nesse espaço silencioso, cheio de expectativas não realizadas, que a dor se instala. Não sofremos pelo que foi vivido, até porque o vivido em algum momento fez sentido. Sofremos pelo que idealizamos com tanto cuidado e nunca ganhou forma na realidade. A mente humana, rapaz, tem o hábito de construir futuros com detalhes precisos, como se pudesse antecipar a vida e moldá-la ao seu desejo. Criamos histórias, cenários, promessas invisíveis, e quando a vida segue outro caminho, sentimos como se algo nos tivesse sido tirado. Quando, na verdade, aquilo nunca nos pertenceu de fato. Era sonho, meu querido, não era posse. Há uma tristeza sutil em perceber que a vida não segue roteiros. Mas há também uma liberdade imensa nisso, viu? É, porque se aquilo que não aconteceu nos feriu, é sinal de que ainda temos a capacidade de desejar, de imaginar, de querer mais. E isso, por si só, é uma prova de que seguimos vivos e abertos ao que ainda pode acontecer, mesmo que de forma diferente do que planejamos. Talvez a verdadeira maturidade esteja em aprender a sonhar com leveza, em permitir que os sonhos existam, mas sem transformá-los em exigências rígidas. Viver, meu querido, passa a doer menos quando entendemos que a beleza não está no controle dos desfechos, mas na coragem de continuar caminhando, mesmo quando a vida escolhe escrever histórias diferentes das que imaginamos. Falou legal? É isso aí, meus queridos. Bye, bye.
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15: Cinco horas, 30 minutos, estamos de volta com o jornal, segundo giro de manchetes por aqui. O deputado federal Aécio Neves, do PSDB, é convidado oficialmente pelo Partido Cidadania hoje para ser o nome das legendas na disputa pela presidência da República. Segundo as siglas, não há confirmação de pré-candidatura neste momento. A proposta é um convite formal para autorizar a inclusão do nome do parlamentar em pesquisas de intenção de voto.
7: Em entrevista a um portal UOL, Aécio comentou a possibilidade de entrar na disputa e se colocou como alternativa em meio à polarização política.
8: Eu estou muito bem comigo, sabe? Eu estou leve, eu tenho uma história honrada, meus filhos se orgulham da minha trajetória, meus amigos, sabe? Eu estou livre, leve e solto para apresentar um projeto para o Brasil. Posso ser candidato? Quem sabe, né? Mas posso não ser feliz do mesmo jeito. Mas eu não acho que o Brasil merece eternizar essa polarização, como eu disse, tão rasa e que tanto mal vem fazendo aos brasileiros.
7: O encontro será realizado de forma híbrida, já que o deputado está na sede do PSDB em Brasília. Segundo dirigentes partidários, executivos estaduais, como os de São Paulo e Paraná, já sinalizaram apoio à pré-candidatura.
15: No destaque policial, a Secretaria de Estado de Justiça e Segurança Pública investiga a morte de um detento no Seresp Gameleira, na zona oeste de Belo Horizonte. Matheus Elias Campos Pereira morreu na noite de ontem, dentro da unidade prisional.
7: Segundo a pasta estadual, ele passou mal, relatou falta de ar e foi levado ao setor de saúde, mas perdeu a consciência durante o deslocamento. O SAMU foi acionado e confirmou o óbito após tentativas de reanimação. Matheus estava preso desde o dia 1º de maio por suspeita de falsificação e adulteração de produtos medicinais.
15: Também no destaque policial, a Polícia Civil de Minas Gerais prende hoje 2 homens de 46 e 65 anos suspeitos de envolvimento em um esquema de pirâmide financeira no estado. As prisões preventivas ocorreram durante a operação em Belo Horizonte e Varginha, no sul de Minas. Segundo a polícia, o grupo prometia altos retornos financeiros para atrair vítimas em um modelo fraudulento de investimentos.
7: Mais de 100 pessoas teriam sido lesadas, com prejuízo estimado em mais de 17 milhões de reais. Durante a operação, foram apreendidos celulares, notebooks, documentos e cédulas falsas. O material será analisado pela investigação. Os 2 suspeitos foram levados para o sistema prisional e estão à disposição da justiça.
15: E no futebol, o Cruzeiro volta a campo nesta quinta-feira pela última rodada da fase de grupos da Copa Libertadores. A Raposa recebe o Barcelona de Guayaquil do Equador, no Mineirão, às 9:30 PM, em confronto decisivo na briga por uma vaga nas oitavas de final da competição continental.
7: E ainda falando sobre futebol, Cruzeiro e Atlético conhecem os adversários das oitavas de final da Copa do Brasil. A Raposa vai encarar a Chapecoense decidindo a classificação no Mineirão. Já o Galo enfrenta o Juventude com o segundo jogo fora de casa. As partidas estão previstas para a primeira semana de agosto, após a pausa para a Copa do Mundo. Quem se classificar vai desembolsar um prêmio de R$ 3 milhões.
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15: R$ 5,33, mais do trânsito com o Emerson Rodrigues e com informações da rodovia Fernão Dias. Fala, Emerson.
16: Josi, na saída para São Paulo tem interdição parcial da rodovia Fernão Dias, pouco depois do posto da Polícia Rodoviária Federal de Betim, região do bairro Citrolândia. Até o momento, a concessionária não divulgou detalhes da ocorrência, mas o trecho já conta com 2 quilômetros de lentidão. Motorista, programe-se, não há desvio por perto. No sentido Belo Horizonte, trânsito bom para quem passa agora pela rodovia Fernão Dias, na região metropolitana. 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
14: Cinco horas 35 minutos, hora de entrevista aqui no nosso jornal. Já está em vigor a atualização da NR1, a norma regulamentadora de saúde e segurança no trabalho. As multas por descumprimento das novas regras foram adiadas por 90 dias, segundo o Ministério do Trabalho e Emprego. A norma exige que empresas façam um mapeamento de riscos psicossociais no ambiente de trabalho, com atenção a fatores ligados à saúde mental dos trabalhadores. Para falar sobre este assunto, nós vamos conversar agora ao vivo com o psicólogo e conselheiro do Conselho Regional de Psicologia, o José Alberto. Oi, José, seja bem-vindo aqui ao nosso jornal. Boa tarde para você.
17: Boa tarde, muito obrigado. Prazer em estar com vocês.
14: Prazer é todo nosso. José, fala para a gente, né? Explica para a gente o que é que muda na prática para empregadores e trabalhadores com essas atualizações, né, da NR1 a partir de hoje.
17: Quando a gente fala das práticas de NR1, para os empregadores, o que muda, de fato, é que agora passa a ser uma obrigação, certo? O trabalhador das empresas, elas precisam, então, mapear aquilo que são os riscos, né? Sobrecarga de trabalho, o assédio, a má gestão, tudo isso é considerado para a gente como um risco psicossocial. E além desses riscos, é importante que a gente também implemente medidas de prevenção, que essa medida ela seja de forma contínua. Esses riscos, eles, além de serem integrados com a NR1, é importante também que a gente integre eles na NR17, que é a NR que vai falar da ergonomia dentro do trabalho e também fazendo uma avaliação ergonômica preliminar. A gente soma fatores para mapear, de fato, todos estes contextos. Mas agora, se a gente pensa para o trabalhador, avaliar os riscos psicossociais é também ter um olhar mais atento para as condições de trabalho. A gente, às vezes, tende a pensar... E houve muito essa falácia de que a gente precisa separar o pessoal do profissional. Nós nos perguntamos na psicologia como, se o pessoal e o profissional são a mesma pessoa. Então, claro que o meu trabalho afeta minha vida pessoal, minha vida pessoal afeta meu trabalho. Então, gerir os riscos psicossociais é também para esse trabalhador ter a oportunidade de ser visto ali com as suas peculiaridades, as suas particularidades e como que a empresa tem afetado esse ambiente, como que a gente pode criar condições para favorecer ali um bom ambiente de trabalho e promover mais saúde mental dentro das organizações.
14: Certo, José, boa tarde para você também. Qual é o limite entre o estresse produtivo do dia a dia e um ambiente de trabalho que adoece o funcionário?
17: Olha, é importante dizer que quando a gente fala de estresse, toda e qualquer situação que me tira do meu estado basal, que me tira de uma zona de conforto, que me tira de um estado homeostático, é por si só considerada estressora. Só que quando a gente vai para a empresa, é importante que nós não vejamos esse lugar como um estresse individual. Nós estamos falando daquele aspecto da empresa, das condições de trabalho, que são fatores estressores para o trabalho. É claro que o colaborador, o trabalhador especificamente, ele tem os seus estresses do dia a dia, estresses diários. Então aqui, quando eu penso nesse estresse da empresa, quais são as condições de trabalho que a gente está falando? Então a gente falou da questão... da baixa clareza de função, do assédio, das baixas recompensas, a falta de autonomia, às vezes o excesso de demanda, a falta de suporte, tudo isso são situações estressoras para esse ambiente, para o fator ali específico do trabalho. Então, isso é importante pensar, né? Por isso que não é algo individual. A avaliação dos riscos psicossociais, esse mapeamento não pode ser feito de forma individual. Ele precisa ser feito, sim, de forma coletiva. Mas não que a gente vai deixar de considerar o trabalhador especificamente, mas que as demandas individuais elas sejam trabalhadas e tratadas de forma individual. Mas esse mapeamento precisa, sim, ser feito de forma coletiva para eu entender o funcionamento da organização, da empresa específica.
14: Ô José, como que as empresas, né, elas devem capacitar os líderes para que deixem de ser um fator de risco psicossocial e passem a ser agentes de prevenção e promoção aí da saúde mental?
17: Esse é um bom ponto que a gente precisa sempre pensar, que é o papel dos líderes, o papel da gestão dentro das instituições. E o primeiro fator que é importante nós nos atentarmos é a função do líder. Muitas vezes o que nós percebemos dentro das organizações são líderes tendo papéis operacionais. O líder é estratégico. Então, uma tarefa importante, uma soft skill fundamental para a liderança é, de fato, gerir pessoas. E muitos líderes a gente percebe que tem muita habilidade técnica, tem muito conhecimento específico, só que às vezes esse trabalho da soft skill, gestão de pessoa, é um pouco defasado. Então, uma das formas da gente capacitar, sim, esses líderes, esses gestores para ocupar essa gestão dos círculos sociais é, de fato, integrando esse mapeamento à forma de liderança. Então, entender esses riscos não é fazer, como eu costumo brincar, uma caça às bruxas. Não é pegar ali e entender quais são os fatores ali que eu vou usar isso como algo para punir a minha equipe ou meu colaborador. Pelo contrário, mas é para me dar ferramentas, me dar subsídios para eu entender como que eu posso desenvolver e trabalhar melhor essa equipe. Então, integrar a liderança, a gestão, nesse mapeamento já é super importante, porque faz com que ele entenda um pouco deste processo. E é claro, investir na capacitação, na educação e no suporte desses líderes para gerir todos esses conflitos, né? Mostrando como que ele pode priorizar tarefas, né? Focar em metas que são realistas, né? Uma definição mais clara desse papel, trabalhar um pouco dessa escuta ativa voltada para a solução de problemas, não para uma punição, mas um feedback voltado para o futuro. Né? De fato, promover uma autonomia dessa equipe. Ele vai atuar nesse lugar, trazer uma autonomia para essa equipe, mas ao mesmo tempo, o líder vai ser essa pessoa que vai dar suporte, vai ficar atento às necessidades, às situações que são inerentes ao mercado de trabalho, à empresa especificamente.
15: José, agora vamos tocar num ponto que a gente sabe que em muitas empresas tem, que é a questão do assédio moral. E em muitos casos, esse assunto não vem à tona devido ao medo de uma retaliação. Já entrando nesse ponto aí, como o assédio moral e a pressão excessiva aparecem no cotidiano das empresas, muitas vezes de forma silenciosa?
17: Olha, um fator importante que você trouxe é justamente isso, né? Ele parece de forma silenciosa, às vezes até porque também o colaborador, né, o trabalhador ou o empregador não diferencia, não tem definido muito claro o que é esse assédio específico. Então ele vai vir muitas vezes de forma silenciosa, mas às vezes a pessoa entende o que pode ser, mas não está muito claro para ela, nem para a pessoa que cometeu a ação, nem para aquela pessoa que é a vítima nesse lugar. Então uma conscientização específica do que é considerado ou não assédio é importante para esse lugar, e a avaliação de riscos psicossociais, um dos fatores, por ela ser anônima, e que vou frisar, é importante sim que ela seja anônima para que esse trabalhador se sinta mais à vontade, para ter mais fidedignidade nas suas respostas, então lá também vai ser mapeado as situações de assédio. Então, por mais que às vezes eles sejam silenciosos ali, então essa ferramenta, independe de qual ferramenta que você for utilizar, a gente tem uma série que você pode utilizar, então lá ele vai ter esse aspecto para mensurar um pouco também sobre esse assédio. A gente pode até usar isso como uma métrica para pensar as futuras ações para prevenção desse assédio dentro das organizações. É uma forma desse colaborador falar, mas também sem se expor ali especificamente.
15: José, como que o trabalhador pode identificar, né, quando precisa buscar ajuda ou apoio psicológico relacionado ao ambiente de trabalho?
17: É sempre importante pensar aquilo que eu falei, nós somos um ser integrado. Né? Nós estamos voltados ali de um fator biopsicossocial, né? Então a gente tem todos esses fatores. Mas quando eu percebo ali que o meu trabalho é um ambiente estressor, né? Então a gente vai sempre pensar no sofrimento. O meu trabalho em si tem me gerado um sofrimento específico? É um lugar onde eu consigo ser ouvido, onde as minhas colocações, elas de fato podem ser trazidas à tona e eu não me sinto constrangido em trazer as minhas colocações? Eu tenho uma relação aberta com o meu chefe para eu conseguir falar e expor esses movimentos. Eu consigo ser produtivo dentro de uma lógica não tão enviesada, mas uma lógica saudável dentro da minha organização. Eu consigo cumprir as minhas metas. Ir trabalhar, para mim, ainda é prazeroso, ou ainda estar ali dentro é motivo de ansiedades, é motivo ali estressor especificamente. Esses são alguns fatores, mas também é importante que você fique atento aos sinais corporais, né, que você tem. Se às vezes tem alguma fadiga, né, se às vezes tem muitas dores nas costas, dores de cabeça, isso dentro da empresa especificamente, certo? Se você olha para se há alguns sinais de ansiedade, alguns sinais ali de uma respiração um pouco mais ofegante. Então, tudo isso são sinais que pode dizer para você sobre como que está. Claro, não dá para afirmar que isso tem a ver com a empresa. São sinais que vale a pena você investigar de forma individual, claro, e não é mais uma questão coletiva, para entender o que, que sim são fatores de uma rotina estressora, mas o que, que são ali, de fato, condições de trabalho que têm provocado todos esses sintomas em você.
15: José, e para fechar aqui, tem uma pergunta e também uma dúvida de um ouvinte. A pergunta é a seguinte, ó, a adoção das medidas da NR1 pode, de fato, reduzir afastamentos e casos de adoecimento mental no trabalho? E o ouvinte mandou uma pergunta também, nesses casos, onde denunciar caso a instituição não esteja fazendo nada a respeito da NR1?
17: E, de fato,

0: todos esses contextos, todo esse adoecimento, esses afastamentos ali especificamente, vai depender das ações, de como ela vai tratar todos os dados previstos dentro ali dessa avaliação, desse mapeamento de riscos específicos. E caso a empresa não atenda a esses critérios, você pode sim fazer uma denúncia para o próprio Ministério Público especificamente, né, que a empresa não está ali atenta, não está cumprindo aquilo que são os deveres necessários, mapeando isso.
1: José, obrigada por conversar conosco e trazer todas essas informações.
0: Eu que agradeço. Foi um prazer estar com vocês.
1: Boa tarde, José.
0: Boa tarde.
1: 5h47 e uma notícia agora de momento. Um avião inicialmente identificado como um bimotor foi localizado em uma área de mata no bairro Alphaville, em Nova Lima, na Grande BH. Agora, no fim da tarde, o Corpo de Bombeiros foi acionado e empenhou 5 viaturas para o local do acidente. Ainda não há confirmação se o avião realmente caiu. Ele está em uma área de mata. Segundo os militares, a princípio trata-se de um pouso de emergência e não há feridos de forma grave. De acordo com as primeiras informações, a aeronave estaria na altura da Avenida Wimbledon, próximo ao condomínio Reserva Laguna, com acesso pela Trilha da Matinha. Relatos iniciais indicam que não há sinais de fogo, fumaça ou explosão no ponto de queda. A gente segue acompanhando esta atualização agora do Corpo de Bombeiros, né? Atualização de momento. Vamos trazendo aqui ao longo da nossa programação, né, Josi?
2: Isso mesmo, Gabi. Acaba de chegar a informação que os dois ocupantes dessa aeronave, ambos estão bem, já saíram da aeronave, segundo um vigilante, um zelador do condomínio no local do pouso forçado.
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2: 5h48, mais o trânsito com o Emerson e com destaques dos caminhos do centro para a Venda Nova e rodovia MG10.
3: Josi, trânsito segue lento na Avenida Pedro I, sentido bairro, por causa de ocorrência mais cedo, perto do acesso à MG10, perto do Hospital Risoleta Neves, lentidão desde o bairro Itapuã, para quem trafega na Pedro I. Há reflexos também na Avenida Cristiano Machado. Lembrando que, por causa das obras na Cristiano Machado, perto da Estação Vilarinho, há uma rota de desvio que passa perto do Hospital Risoleta Neves e, por causa do bloqueio, Cristiano Machado também sofre os impactos. A lentidão começa no Trevo do Guarani. Com esse cenário motorista, muita calma, programe-se e, para chegar mais rapidamente ao seu destino, vias internas de bairros ajudam. 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
2: 5 horas e 51 minutos, a greve da Educação Municipal de Belo Horizonte

0: Continuou por tempo indeterminado após decisão em assembleia realizada agora à tarde em frente à prefeitura. O Eliseu Júnior está por lá acompanhando todo este movimento, traz atualizações para a gente. Eliseu, boa tarde.
1: Boa tarde, Josi. Boa tarde, Gabi, também a quem nos acompanha. É isso mesmo, a greve está mantida por tempo indeterminado. Segundo o Sindrede, cerca de 2 mil profissionais da educação municipal participaram dessa assembleia aqui em frente ao prédio da Prefeitura de Belo Horizonte, no centro da capital. E a decisão unânime da categoria é pela manutenção da greve. Greve essa que começou no dia 27 de abril e completa hoje 30 dias, o 30º dia desta greve. E ao que tudo indica, né, como eu disse, vai seguir por tempo indeterminado, né? Vamos ultrapassar aí um mês de greve. Eu conversei agora há pouco aqui com a diretora do Sindrede, né, o Sindicato dos Trabalhadores em Educação da Rede Pública Municipal de Belo Horizonte, a Firmina Rodrigues, e ela comentou um pouquinho aí a decisão da Assembleia. Vamos ouvir.
2: A greve continua. Nós acabamos agora uma assembleia com 2 mil trabalhadores em educação. E a greve continua porque a secretária de educação e a prefeitura, né, do Álvaro Damião se recusa a negociar, a reabrir as negociações com a categoria e ameaça, né, com corte de ponto, com não reposição dos dias parados. E isso nós achamos que é impossível sustentar, né? Não tem como a secretária de educação fechar as portas e a gente não manter a greve, né?
1: Olha, Josi e Gabi, segundo o Sindrede, a paralisação ela conta aí com a adesão de aproximadamente 30% dos profissionais da educação em dias de assembleia, como o de hoje. Esse percentual chega a 40%, ou seja, esses 30%, a paralisação, né, de 30% dos professores afeta aí pelo menos 5 mil alunos da rede municipal de Belo Horizonte, também as famílias. Bom, a Band News está acompanhando essa greve desde o início. E os servidores da educação de Belo Horizonte, eles pedem o fim de um chamado apagão na educação da cidade e reivindicam cerca de 70 itens. Entre eles, são questões financeiras como índice de reajuste salarial e progressão de carreira. A categoria também questiona um corte na verba destinada às escolas, né, com escolas registrando uma redução de quase 50% dos recursos. Ontem, em coletiva, a secretária Municipal de Educação de Belo Horizonte, a Natália Araújo, ela afirmou que a prefeitura atendeu 7 pontos prioritários do sindicato e havia, inclusive, aí um otimismo para que a Assembleia decidisse hoje pelo fim da greve, mas, como eu disse, não foi o que aconteceu. Inclusive, a Firmina, diretora do Sindrede, ela comentou um pouquinho sobre essa fala de ontem da Natália Araújo, né? Ela que acusou a prefeitura aí de manipular informação. Vamos ouvir.
2: Nós apresentamos 78 pontos para a prefeitura em março, né? Depois que a gente viveu uma assembleia e aprovou essa pauta, e a prefeitura cismou de que nós apresentamos apenas 8 pontos. Ela apresentou alguma resposta para 7 pontos, que são respostas insuficientes. Então, ela manipula a categoria e a cidade de que está atendendo 7 de 8 pontos, mas na verdade são mais de 70.
1: Olha, Josi e Gabi, a previsão agora é de que esse movimento ele siga até a próxima quinta-feira, quando uma nova assembleia acontece às 8h30 da manhã na Praça da Liberdade. E aí sim, os profissionais decidem pela manutenção ou pelo fim da greve. Em nota, a Secretaria Municipal de Educação ela lamentou a decisão dos professores de manter essa greve e afirmou que acatou todas as 7 propostas prioritárias apresentadas pelo sindicato em uma demonstração de valorização dos profissionais e esforço financeiro. O executivo ele afirmou ainda que foram realizadas várias reuniões com a categoria na tentativa de encerrar essa paralisação e que o reajuste proposto para os profissionais chegou a 6,61%. 2,4% que foram concedidos em fevereiro e 4,11% que foi concedido agora em maio. Bom, Josi e Gabi, portanto, greve dos profissionais da educação de Belo Horizonte, que chega ao seu 30º dia hoje, está mantida aí por tempo indeterminado. Na próxima quinta-feira teremos uma nova assembleia às 8h30 da manhã, na Praça da Liberdade, para que os professores, né, os profissionais da educação, decidam pela manutenção ou pelo fim desta greve. Eu volto com vocês.
3: Obrigada, Eliseu, pelas informações.
0: Seu caminho. 5h56, fechando o nosso giro por aqui, o repórter Emerson Rodrigues fala agora da Rádio Gabalha.
4: Josi, descida para o centro com trânsito carregado agora pela Avenida Raja Gabalha, desde o Conjunto Santa Maria, passando pelo Luxemburgo até a Avenida do Contorno. Na subida para o Belvedere, horário de pico também com lentidão, na Avenida Raja Gabalha, na região do bairro Gutierrez, até o Hospital Particular, ao lado da rua Professor Baroni. 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
6: Fala, torcedor sintonizado na Band News, eu sou o Thiago Fernandes e estou aqui para falar sobre a situação envolvendo o lateral esquerdo Gabriel Rojas, que pertence ao Racing da Argentina. A proposta inicialmente feita pelo Cruzeiro é de 4 milhões de dólares, dá cerca de 20 milhões de reais na cotação atual. O clube argentino, no entanto, gostaria de receber cerca de 6 milhões de dólares pela negociação do jogador, 30 milhões de reais. O Cruzeiro vai tentar reduzir a pedida dos argentinos no mercado da bola. O nome de Gabriel Rojas conta com a aprovação do técnico Arthur Jorge. O jogador é tratado como um atleta diferenciado e que pode contribuir bastante para a equipe do Cruzeiro na atual temporada. O Cruzeiro quer a contratação de um lateral esquerdo porque Cauã Prates, que é o reserva imediato de Kaique, está prestes a se transferir para o Borussia Dortmund. O jogador vai se transferir para o futebol alemão em agosto desse ano.
3: Cinco horas e 59 minutos. Finalizamos mais um jornal por aqui, né, Josi?
0: Isso mesmo, Gabi. Vamos embora, né? Eu do jornal, mas estarei na sequência após o É da Coisa com o Reinaldo Azevedo. Amanhã teremos mais por aqui, Gabi. Obrigada, grande abraço também para você, ouvinte, que nos acompanhou durante toda esta edição.
3: Obrigada, Josi. Bom trabalho aí para você na sequência. Obrigada você também, ouvinte Band News FM. Amanhã estaremos de volta às 5 em ponto. Tchau, tchau.
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0: 8:03 no horário de Brasília. Começa agora para todo o Brasil mais uma edição de O É da Coisa. 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Boa noite, Lucas Bellotti. Boa noite, Isa.
1: Boa noite. Oi.
0: Is book on the table?
2: Yes.
0: Não, não.
2: Não.
0: Olha. Olha. O Flávio esteve com o Trump. Lucas, esteve.
2: Oi.
0: Foi divulgada uma foto, saiu no Metrópolis, a foto, que vocês vão ver aí.
2: Tá.
0: Não é exatamente uma foto. É um ritual de humilhação.
2: Ah, sim.
0: Isso.
2: Ah, tá. Porque
0: tem foto que é foto.
2: Tem.
0: Mas nem tocando flauta está, Lucas.
2: Não.
0: Falaram assim, ah, eu quero tocar flauta pra você, Trump. Ele falou,
2: hoje não.
0: Não, hoje não. Gente que se oferece pra tocar flauta não quer.
2: É.
0: Eu peço pra tocar flauta. Eu não pedi. Veio aqui fazer o quê? O nosso Eduardo Barão, correspondente dos Estados Unidos, estava lá acompanhando. Temos a apuração do Barão. É, toda a operação, Lucas, Isa, demorou 10 minutos.
1: Eita.
0: 10 minutos.
2: Só isso?
0: Presença com Trump, 5. Oi, aí. Tá, sabe gente chata que te aborda de vez em quando? Uhum.
2: Acontece.
0: É, 5 minutos. Tá aqui um documento em inglês. Tá? Tudo aqui, certamente, recheado de denúncias contra o Lula, etc. O Flávio, Trump recebeu, né? Fez lá a deferência. E eu gosto porque o Paulo Figueiredo, eu não sei se hoje ele era pink ou se hoje ele era cérebro.
2: É uma dúvida.
1: Fica a dúvida, né?
0: É, fica a dúvida, porque tem... Isa, assim, isso é uma coisa que a pessoa vai trocando
1: claro.
0: Ali.
1: Claro.
0: Uma hora pink, outra hora cérebro. Uma hora pink, outra hora cérebro. O importante é estar junto. É.
1: Sempre.
0: Sempre pensando ali, raciocinando, articulando, planejando dominar o mundo, né? Então, estava lá fazendo mistério, olha só aqui, você vai ver. O próprio Flávio... Não, e a foto é muito boa, porque eu vou sair um pouco do enquadramento, mas assim... Tá? O Trump sentado com aquela cara de X.
2: É. Dando um sorrisinho forçado.
0: Isso. E o Flávio com a cara de bom aluno em pé, do lado. Né? Olha, a foto. A foto é de um ridículo atroz. Hã? A foto é muito impressionante. Olha só, se desse para fechar um pouco mais a foto para ver o Flávio. Porque essa foto em que você sempre... Deixa eu já falei aqui de um livro do Roland Barthes, que é um dos analistas prediletos do Titio. Se escreve Roland Barthes, com TH, Roland Barthes, francês maravilhoso, especialista em semiótica, em signos, né? E ele fala que as fotos sempre têm aqueles pontos de atração para onde o olho vai, punctum, né? E aí quando a gente olha todo o cenário, o Trump evidentemente no gabinete, na mesa dele e tal, o outro se perde ali naquela coisa, né, americana, da Casa Branca, tá? Flávio perdidinho ali, e eu gosto muito, assim, eu sempre acho muito interessante essa foto em que a pessoa fica segurando o pubis, pro pubis não fugir.
1: Vai que fala, né?
0: Fala. Fica ali, e as balls. Talking balls. Foto talking balls.
2: É.
0: Cala a boca, talking balls. É. E esse ar, assim, do encantamento subserviente. Né? Olha lá. Esse foi o grande encontro. Esse é o amor. Então, a ideia de que poderia ter um evento, de que poderia conversar... o Titio falou... de que maneira essa foto pode ser útil a campanha do Flávio. Porque eles estão numa operação agora. Ai, vamos tentar nos livrar do Dark Horse. Né? Vamos tentar nos livrar. Porra, esse negócio está enchendo o nosso saco. E não vão conseguir. Que é o Valdemar. Ei, Valdemar. O nome dele é Valdemar. Valdemar é, olha, realmente... Faz jus à máxima que titio gosta de repetir, que o diabo é diabo porque é velho, não porque é sábio. Né? É, não tá deixando a coisa, né? Então tá, fica isso aí. Olha, é isso aí. Tá? Encontro do Flávio Trump para mudar a agenda, mudar a história da humanidade, porque agora o Flávio tá com um marqueteiro novo, tá com um chefe novo de comunicação. O nosso negócio agora é mudar a página, virar a página. Só que não vai acontecer. Desse modo, não. Com isso aqui, era o apreço do Trump pelo Flávio, é isso? Mas é uma humilhação isso. Aliás, tem um videozinho dele antes... diz que Deus estava... De novo, Deus não tendo nada para fazer, Lucas, porque sabe que Deus, quando está desocupado...
2: É, tempo livre.
0: Que é uma coisa, Deus é desocupado. Deus está meio aposentado.
2: Imagino que sim.
0: Lá, quer saber? Cansei. Né? O Reinaldo não cansa, nunca trabalha, 30 horas por dia, mas eu canso.
2: Canso.
0: Aí alguém disse, mas senhor, temos uma urgência, né? Isso aqui, tudo pegando, colando no roteiro do Porta dos Fundos. Senhor, temos uma urgência. Qual é? É cuidar da candidatura do Flávio. Deus falou, eita. Mas pensando bem, para a humanidade, isso é fundamental. Né? Não tem mais nada para fazer. Vou cuidar da candidatura do Flávio. Eu, Deus desocupado. Né? Lá atrás, me pediram para cuidar da candidatura da Michelle. Não deu certo, porque... Né? É. Então agora eu vou cuidar da do Flávio. E aí Flávio disse, Deus está no controle. Ele anunciando assim aquilo que parecia ser. Ia ser um grande evento. Vai, põe o vídeo dele aí. E de novo, esse ar da empáfia bolsonariana, vai.
3: Fala pessoal, estou entrando aqui na Casa Branca agora. Vamos ter uma conversa muito bacana. Daqui a pouquinho vocês vão saber com quem. Um abraço aí, Deus no controle.
0: Deus falou assim, tá. 5 minutos, menos do que isso. Entrega o documento, faz a foto segurando o pubis e se manda. Comportado, hein? Não vai falar nada. Vê se não atrapalha. Mas daqui a pouco você vai ver o Figueiredo, ele tem um monte de gente que reproduz as coisas que ele pensa. Daqui a pouco ele vai falar, não, porque aconteceu, está tudo planejado. E ele andou espalhando vídeos ali sobre as coisas que estavam em curso. Né? E sem contar, né, que me aponta uma amiga aqui, apesar que a foto ficou com cara de IA, não ficou? Eu uso muito IA nas ilustrações. eu faço algumas que são melhores, hein? Outro dia eu fiz uma de assim, outro dia eu fiz uma de um juiz oferecendo algumas benesses para advogado numa negociação de delação, ficou muito mais bonitinho do que isso aqui. Ficou bem mais bonita. Ou então uma ilustração do policial falando pro preso, né? Você quer coisa melhor, né? Você quer todos esses benefícios, então você tem que colaborar. Meus prompts são melhores do que as articulações que eles fazem para produzir esses micos. Mico, gente. Mais um. Hã? Flávio já pode colocar no seu currículo. Ô, Lucas Belotti.
2: Oi.
0: Increu, descrente, você e a Isa também, essa juventude que hoje não acredita em nada.
2: Não.
0: Flávio já tem na sua biografia um item.
2: Qual?
0: Tirei uma foto com Trump segurando o pubis.
2: Verdade.
1: Essa é a única.
0: Parabéns, Flávio. já está qualificado para ser presidente da República. Ah, por que está falando assim? Ah, porque é petista. Petista. Deixa os petistas saberem disso. Não, é que vocês transformaram isso numa operação de guerra. Inclusive, pessoas prudentes do próprio bolsonarismo. Rei, existe prudência no bolsonarismo? Se for bolsonarismo de crença, não. Porque não, não tem. Se for bolsonarismo profissional, meu negócio tá aí, tô vendendo meu serviço. Teve gente que falou para eles assim, não vaza isso não, que não é legal. Porque vai que não dê certo. Né? Mas vazaram. E aí, como eu acho que hoje o Paulo está na fase cérebro, tá? Porque o lema do Trump é Make America Great Again, mas aí o MAGA agora está fugindo do controle do próprio Trump, porque você sabe que loucura é um troço que começa, abriu a janela. Agora o Paulo publicou, vamos fazer todo o hemisfério grande, tá bom? Agora é o hemisfério. Eu não falo que é pink o cérebro? Vamos dominar o mundo? Meninos, vamos dominar o mundo? Aliás, eu vou marcar uma reunião com o Carlos, PH, Isa, Lucas. Nós todos da coisa.
2: Tá.
0: Marcar aqui em casa. Um plano para dominar o mundo, eu já tenho.
2: Tá.
0: Ok?
2: Uhum.
1: E na foto você fica sentado e a gente fica em pé, assim, que nem o Flávio?
0: Claro. Ah, tá bom. Tudo aqui. Perfiladinho, assim. Porque o plano é meu.
1: Claro.
2: Sim.
0: Fica assim. E vocês fazem.
1: Pode pôr a mão na cintura.
0: E. Não.
1: Ah, tá.
0: Assim, tá quietinho. Tá? E aí nós vamos ver com que parte cada um vai ficar, com que continente e tal.
2: Ok.
0: Tá? Vamos dominar o mundo. Com a gente mesmo. Ai, ai. É isso. Parabéns. Agora, nada além do hemisfério nos aguarda. Tá? Deve ser o hemisfério ocidental, que o oriental acho que fica com chi. Ai, que vergonha do Vart, eu não posso contar essa piada no ar. É, não posso. O Johnny me mandar embora se contasse. Falácias de Flávio, pink o cérebro sobre o negócio da embaixada. Tem um negócio, ah, eu posso usar embaixada, não posso usar embaixada, nem sei se vai ter embaixada, se vai ter entrevista coletiva. Ele, porque para contar os 5 minutos, né, de conversa, que a gente tem aí, vai, 2.
1: Reinaldo, o blogueiro bolsonarista Paulo Figueiredo afirmou hoje que foi solicitada a utilização da Embaixada do Brasil nos Estados Unidos, em Washington, para que Flávio Bolsonaro pudesse atender a imprensa. Figueiredo falou que o pedido foi feito ainda ontem e que ainda não havia um retorno. Acontece que ontem, última segunda do mês de maio, foi celebrado o Memorial Day, o feriado dedicado a homenagear os militares americanos que morreram em combate. Segundo fontes diplomáticas consultadas pelo É da Coisa, o pedido teria sido enviado ontem à noite, o que não gerou o tempo hábil para um retorno. Apesar da demanda em cima da hora, os direitistas passaram a tentar criar a narrativa de que o Itamaraty não estaria colaborando. Pelo X, o Eduardo Bolsonaro escreveu o seguinte: senador da República solicita apoio na capital dos Estados Unidos para atender a imprensa. Vejamos se o Itamaraty serve ao Brasil ou a um partido político. Figueiredo, por sua vez, afirmou que, em virtude da ausência de resposta da solicitação feita à Embaixada Brasileira, Flávio considerará uma coletiva de imprensa às 6h30 pelo horário de Brasília, em local alternativo.
0: E a coletiva está marcada, eu não sei se os meninos já sabem o local que vai ser, o nosso barão está indo para lá. Só quero lembrar o seguinte, existem documentos legais, eu estou com todos eles aqui, sobre o uso da embaixada, e o uso da embaixada não serve para fazer campanha política, campanha eleitoral, que é o que o Flávio foi fazer lá. Tá? Não serve esse propósito. Senador da República... Não, senador da República em missão oficial... seja do Senado, alguma outra em nome do Estado brasileiro, pode solicitar ajuda da embaixada. Agora, imagina se qualquer partido político que resolver fazer proselitismo nos Estados Unidos pedir apoio da embaixada. É, existem documentos legais a respeito que não foram baixados, criados pelo governo Lula. Ô, Zé Mané, parem de... Veja, deixa eu dizer uma coisa. Eu não quero proibir essa gente de fazer política. É, considerando que muitos deles praticam golpismo, sim, golpismo tem que ser punido. Agora, não, faça política à vontade. Agora, não minta. O problema está na mentira, na indústria de mentira. Não existe essa previsão legal. Ah, amanhã o Zema vai fazer proselitismo lá no coisa, então a embaixada serve ao Zema. Amanhã não sei quem vai fazer... Não. Não. A embaixada serve aos interesses do Brasil e do conjunto dos brasileiros nos seus direitos fundamentais. Direitos fundamentais esses no que dizem respeito, naquilo que dizem respeito, esses direitos fundamentais, ao país onde está a embaixada, onde está o consulado. Qualquer dúvida, depois eu mando os links para vocês, são todos públicos. Parem de mentir. Eu não estou dando uma opinião aqui. Neste momento, não estou dando uma opinião. Estou passando uma informação. Mas, claro, Pink e o cérebro estão ali maquinando coisas. Vamos dominar o hemisfério. Mal sabem eles que nós já temos o controle dos dois hemisférios. Ou dos três, mas rei, o M é a metade. Três hemisférios é que o outro hemisfério é o hemisfério espiritual, Lucas Isa. É isso.
4: Momento cultural.
0: É momento incultural. Gente, eu tava brincando sobre os três hemisférios. Muito bom. Campanha de Flávio tenta dar sumiço no Dark Horse, mas o cavalo se nega a ir embora. Vai, vamos lá. Vai.
5: O PL confirmou, Reinaldo, oficialmente ontem, a entrada do publicitário Eduardo Fischer e do marqueteiro Alexandre Ultramari na pré-campanha presidencial de Flávio Bolsonaro. Já o publicitário Marcos Aurélio Carvalho, um dos estrategistas digitais da vitória de Jair Bolsonaro em 2018, deixou a estrutura de comunicação do senador. Propostas agora que a campanha de Flávio pretende impulsionar nessa nova fase. Segurança pública, com a redução da maioridade penal e o endurecimento de regras para a progressão de pena. Suspensão
0: para um pouquinho, Lucas. Para um pouquinho. Então, assim, vamos lá. Vamos mudar. Todo esse escarcéu com Trump e esse micão hoje. Olha, Ultramari, já tem trabalho, hein? Que é transformar isso que aconteceu numa boa coisa. Bom, então, né, tem que mudar a agenda. É, vamos mudar a agenda agora, o nosso negócio. É, vamos. Ah. Segurança pública, a redução da maioridade penal, que eles querem aos 14 anos. Então, para esconder o cavalo negro, o vazarão, né, para esconder o Dark Horse, vamos dar uma de Herodes das criancinhas. Hein? Pegar já com 14 anos. Daqui a pouco vai ter alguém que vai falar 12, 11, 10... Vamos. Que tal se a gente já pegasse alguns criminosos no útero, hein? Você sabe que tem extremista de direito que pensa isso, né? Já aborta as pobres logo de cara, que é para evitar problema. Teve até um líder religioso que falou isso uma vez. Depois escondeu. Chegou até a gravar um vídeo. E ainda... citando Eclesiastes. Essa gente é ousada. Porque no Eclesiastes tem uma passagem que diz que não crê em Deus é mais feio do que o aborto. Aí ele diz, bom, se é mais feio que o aborto, então pode ter aborto. Porque tem coisa mais feia que não acreditar em Deus. Então aí pode abortar. Como eugenia, tá? Para evitar violência. Um... Tem um filme maravilhoso chamado Minority Report, que é assim, vamos, um sistema que é, prevê o crime, né? O Estado tão autoritário que consegue, a partir de variáveis que já se entende ali de inteligência artificial, prever que o sujeito vai cometer crime, então já pune antes. Eita porra! É. Vamos punir as criancinhas. Assim a gente tira o cavalo da, do tema. Endurecimento de regras para progressão penal. O que o PCC e o CV, né? Primeiro Comando da Capital e o Comando Vermelho, adoram, porque lota ainda mais os presídios, e lotando mais os presídios, eles ficam ainda mais poderosos. Entendem? Continua a agenda. Agenda para tirar o cavalo. O que mais que tem da agenda para tirar o cavalo?
5: Tem a economia, com as ideias de suspensão por um ano da implementação da reforma tributária para revisão do modelo, defesa de corte de gastos, redução do tamanho do Estado e a tentativa de antecipar nomes da equipe econômica.
0: Isso, suspensão por um ano. Não, suspender a reforma tributária, já comentei aqui outro dia, é um absurdo. Isso aqui é ceder a lobbies. A reforma tributária demorou 50 anos para fazer. Que eles se negaram a participar do debate. Eu gosto do defesa do corte de gastos e redução do tamanho do Estado. Defesa do corte de gastos significa cortar aposentadoria, saúde e educação. O Brasil, pela primeira vez, aparece no ranking de autodesenvolvimento humano. Né? Nós vamos ver depois. Né? Mesmo com todo, com todas as dificuldades que a gente tem. Mas se depender da extrema-direita, volta a ser baixo, hein? Volta a ser baixo. Né? Porque eu quero saber, eles vão falar que eles querem cortar a aposentadoria, eles vão falar que eles querem cortar a saúde, eles vão falar que eles querem cortar a educação ou não? Ah, e redução do tamanho do Estado, o que é? Vender Petrobras? No modelo Sabesp ou pelo menos pelo valor que vale em bolsa? Pergunta. Nome, equipe econômica, não sei, que posto de gasolina, que marca de posto de gasolina vai ser escolhido dessa vez? Não deve ser Petrobras, porque a Petrobras querem vender. E aí tem mais agendas presenciais, reaproximação com o mercado financeiro, agroevangélicos, porque não adianta, eles não vão com o Lula, pode ficar tranquilo. É, produção de fatos políticos próprios. Isso de hoje já foi uma produção de fato político. E aí, o Tramari chega com a experiência de jornalismo político investigativo, marketing eleitoral, antes de atuar em campanhas, construiu carreira em Brasília, um repórter especial da Folha de São Paulo, Correio Brasiliense, passou mais de uma década como editor de política da revista V, tudo verdade. Tudo verdade. Vamos ver como consegue embalar o Flávio. Vou dar uma dica pro Tramari, eu vou me atrever, hein? Ultramário, fala pro Flávio dar uma entrevista retirando a ameaça que ele fez ao Supremo no dia 14 de junho do ano passado. Que ele ameaçou o Supremo com uma intervenção à força. Essa intervenção à força, suponho, é um golpe de Estado, né? Não? Deve ser. Pensou o Flávio falando assim, eu me arrependo daquela entrevista, eu estou retirando a ameaça que eu fiz ao Supremo, porque eu agora estou na construção do Flávio moderado. Não pretendo dar golpe de Estado, não pretendo seguir o papai. O que, que vocês acham? É uma dica. Pro Tramari, pro Fischer. Tá sendo irônico? Não. É que eu acho que ameaçar o Supremo é uma coisa muito grave. Ou vai construir uma imagem de moderado, de não sei o quê, mantendo a ameaça ao Supremo. Veja que eu não quero que o Flávio adote a minha pauta. Não, ele pode continuar com a pauta do PL lá, o que ele quiser. Tranquilo. Agora, deixar de... fazer discurso golpista, parece bom, não parece? E aí nós temos o fabuloso Enrolation de Valdemar sobre Flávio Vorcaro. Vamos lá.
1: Reinaldo, um velho adágio, um velho ditado que você gosta sempre de citar, segundo o qual o diabo é diabo porque é velho, não porque é sábio. O presidente do PL, Valdemar Costa Neto, que não queria Flávio Bolsonaro como candidato do PL, resolveu falar uma língua muito conhecida dos políticos, o enrolation. Ontem, em entrevista à Globo News, ele desmentiu Flávio Bolsonaro e disse que o senador foi à casa de Daniel Vorcaro, na véspera de ser anunciado candidato, para pedir mais dinheiro ao então banqueiro. Flávio havia dito o exato contrário no dia 19, disse inclusive que foi lá para finalizar essa situação. Como ficou insustentável, o presidente do PL decidiu publicar um vídeo no Instagram, que a gente vai ver agora.
6: Olha, eu dei uma entrevista na Globo News ontem, onde só me perguntaram do Flávio e do Vorcaro. Acontece que algumas pessoas tiveram o trabalho de cortar e publicar um trecho de um raciocínio onde dá a entender que eu estava falando sobre a conversa deles. Daí eu fui assistir o que tinha dito e ficou um pouco confuso mesmo. Só que na mesma entrevista, isso foi esclarecido e eu afirmei que nunca falei com Flávio sobre esse assunto. Como ninguém usou a parte dessa entrevista, eu vou colocar aqui um trecho para vocês assistirem.
7: Nessa ocasião, ele falou que foi buscar, tentar saber o quanto mais dava para pagar, é isso?
6: Não tocou nesse assunto, eu só soube depois.
7: Por quê?
6: Eu não sabia disso, que ele tinha voltado.
7: Nessa reunião, então, que ele contou para o senhor?
8: Nessa da bancada que todo mundo...
6: Não. Só soube depois pela imprensa.
8: Então, o senhor está dizendo que ele foi lá pedir para o restante para pagar o filme, certo? De quanto? Qual era o valor?
6: Não sei, nem não tenho ideia. Não conversei com ele esse assunto.
8: Ele não falou também, não quis nem contar de...
6: Não conversei esse assunto com ele.
8: Entendi.
6: A verdade é que nós vamos mudar esse país, melhorar a condição de vida do povo brasileiro.
0: Por um acaso contestou, ele colocou esse trecho em que ele conversa com o André Sadi, com a Malu Gaspar, mas por que que ele colocou isso? Permanece a informação original que ele deu, esse trecho inclusive, é esse não, Flávio não foi lá pedir dinheiro, é não, eu não sabia, ele não me contou. Eu não sabia, ele não me contou. Esse não tem nada a ver com o encontro. E não tem... É mentira que tem coisa tirada do contexto. Até porque... então me obriga a colocar o trecho da entrevista em que ele diz... O Flávio foi lá para pegar o resto do dinheiro. Coloca aí, vai lá.
6: O Vorcaro não tinha problema nenhum quando ele pediu dinheiro para o Vorcaro.
8: Mas é que ele foi lá visitar depois, já sabia, né?
6: Foi visitar depois para ver se conseguia o restante do dinheiro. Para ver se conseguia...
8: Mas já sabendo que ele era um criminoso investigado, né?
6: Ele era investigado, mas não foi. Calma, estava sendo investigado, não tinha nada. Não foi condenado a nada, está sendo investigado. Nós não temos dúvida que ele passou dos limites e foi uma barbaridade o que o Vorcaro fez no país. Mas isso é normal. O que o Flávio fez é natural. É a qual coisa parte? Mais normal do mundo.
8: Qual parte? Visitar o Vorcaro?
6: Visitar o Vorcaro também. Porque o Vorcaro tinha ajudado ele. E ele queria terminar a relação com o Vorcaro. Olha, vai me pagar? Você vai pagar o restante? Dá para pagar o restante ou não dá?
8: Mas mesmo sabendo que o Vorcaro era enrolado.
6: Sim, ué, fazer o quê? Enrolado, mas fazer o quê?
0: Hein, Lucas? Hein, Isa? Fazer o quê? Por um acaso, aquele primeiro trecho que ele divulgou no Instagram... Por um acaso, aquele primeiro trecho contesta isso daí? Contesta? Não. Ainda hoje, eu pedi para os meninos mandarem para a assessoria dele uma pergunta se o que ele falou ontem estava sendo retirado ou não. A assessoria dele recebeu o seguinte: o âncora do programa É da Coisa, Reinaldo Azevedo, encaminha a seguinte pergunta ao presidente do PL. Ele mantém as afirmações feitas ontem em entrevista à Globo News que seguem abaixo? Aspas. Ele, Flávio, foi visitar Vorcaro depois para ver se conseguia o restante do dinheiro. O Vorcaro tinha ajudado ele, Flávio. E ele, Flávio, queria terminar a relação com o Vorcaro. Olha, vai me pagar? Vai pagar o restante? Dá para pagar o restante ou não dá? Isso não desmoraliza o que o Flávio disse no dia 19? Eu fui lá para dizer, eu não quero mais o seu dinheiro. Aí ele solta essa coisa patética hoje, como se ele estivesse contestando. E ele concedeu hoje uma entrevista ao Band News TV. Sobre essa contradição não se falou. Mas temos coisas aí, e vocês sabem que o titio deu aula de gramática, adoro gramática. Gramática, todo mundo... Você sabe que gramática era, fazia parte das coisas obrigatórias que se estudava lá, já na Grécia Antiga, era obrigatório estudar gramática. Porque gramática ajuda e também estrutura o pensamento. Gramática não é um conjunto de regras só, não. Estudando gramática, você estuda a estrutura da língua e, em certa medida, a estrutura do pensamento. Gramática é fundamental. Eu desvendo muita coisa por causa da gramática. Não preciso ficar ouvindo o off de vazador. A gramática. Olha lá.
5: Nessa entrevista que você citou, Reinaldo, da Band News TV, Valdemar falou sobre o filme Dark Horse. Você comentou hoje, inclusive, que precisa se prestar atenção ao emprego de um pronome em qualquer que seja a resposta. Vamos então a essa de Valdemar e depois você explica o emprego da palavra.
9: Eu nunca acompanhei essa história de filme, esses eventos que eles estavam fazendo, nunca acompanhei, nunca soube disso, não sabia quanto que ia custar o filme, não sabia nada disso.
10: Como é que o senhor ficou sabendo de tudo isso?
9: Pela imprensa. E aí nós nos reunimos para ver, para o Flávio ver o que ia falar, como ia responder isso aí. E eu não vi problema nisso também. Achei que nós sabemos que quem estivesse envolvido com o Vorcaro, teria problema. Agora, o Flávio, quando teve contato e pediu recursos para ele, ele estava, o banco estava regular, estava funcionando regularmente. E você vê, é a mesma coisa que vai acontecer com o PT. Nós vamos falar do INSS, porque hoje murchou o assunto do INSS porque a CPI acabou. A guerra vai ser essa, o cidadão vai colocar na mesa quem tem mais problema, quem fez mais pelo país.
0: Você repara que quando ele fala do filme, ele diz o pronome eles. Eles quem, cara pálida? Eles, os Bolsonaro. É como se disser, não sou eu. Não sou eu, não somos nós, não é a oposição, nós não temos nada com isso. São eles. Eles têm de explicar. Aliás, ele usa eles também quando ele se refere, quando fala com as duas jornalistas da Globo News, com a Andréa Sadi e com a Manu Gaspar. E tem uma outra coisa também, que é uma outra coisa na gramática que é bem legal. Ela.
1: Reinaldo, nós temos um outro trecho da entrevista. Como você gosta de gramática, a gente já falou aqui, afirmou que nas nossas conversas devemos prestar atenção ao genitivo. Você vai explicar depois do vídeo pra gente, não vai? Ah, então vamos soltar.
9: O Flávio caiu muito pouco. O Flávio é o nosso candidato, será o nosso candidato. Nós vamos lutar por isso, vamos dar todas as condições para ele ganhar as eleições. Isso é o que aconteceu, são fatos que acontecem em qualquer campanha. Qualquer campanha, qualquer dirigente, qualquer senador pode estar sujeito a isso. E isso que aconteceu com o Flávio é normal, ele enfrentou, e nós vamos ter que enfrentar para frente e nós vamos superar isso aí, porque a diferença é muito pequena. A verdade é que o Flávio é o nosso candidato e nós vamos com ele até o fim. Ele é o candidato, é o candidato do Bolsonaro e nós vamos com ele até o fim. Não existe outro candidato.
0: Primeiro que eu gosto da ideia de até o fim que a gente comentou ontem, né? E o genitivo é aquilo que expressa posse, né? Posse, genitivo. É que o inglês tem a sua formulazinha do apóstrofe na maioria das vezes. É o candidato do Bolsonaro. O dono da candidatura é o Bolsonaro. Só falta o Valdemar. O Valdemar fica a um passo de dizer nunca foi, porque nunca foi, o meu candidato. E quando disse no Globo News, a Michelle está fora, a Michelle não é candidata, os franceses estudaram muito a questão da linguagem, mais do que especialmente estudos importantes da década de 60, 70, alguns teóricos fundamentais, é que alguns são tão difíceis, mas muitos muito bons, embora difíceis. Sempre que você faz uma afirmação, Lucas, Isa, o oposto está presente o tempo todo. O oposto está presente o tempo todo. Não há afirmação, por mais afirmativa que seja uma coisa, você desperta no cérebro de quem ouve o contrário também. Não é? Se você diz, olha como isso é bonito, você está dizendo, haverá quem ache isso feio. Uma simples declaração, isso é bonito, enseja um dado. Eu estou achando que pode haver quem não ache isso bonito. E estou tentando convencer. Não é só uma declaração, também é uma tentativa de convencimento. Eu digo, Michelle não é candidata. Ao mesmo tempo, está dito. Estou contando com a possibilidade, existia a possibilidade de Michelle ser candidata. Por que que eu estou falando que ela não é candidata? Eu estou falando que ela não é candidata porque ela poderia ser candidata. E porque eles, não deixaram. Porque fosse por mim, Valdemar, seria ela. Lá atrás, cheguei a pensar no Tarcísio. Se bem que o Tarcísio, ele não gosta de mim, ele mandou embora todas as pessoas que eram da minha turma quando ele estava no DENIT. Não vai com a minha cara, não. Né? Em suma, você sabe que eu gosto de clássicos, vocês sabem que eu gosto de clássicos da música popular brasileira, né?
2: Verdade.
0: Gosto.
2: Sim.
0: E aí, esse clássico eu não conhecia. Uhum. Quem me sugeriu... Sacanagem. Foi o Lucas.
1: É verdade. Ah, é?
0: Foi.
1: Ai, meu Deus.
0: Rei.
1: Medo.
0: Rei, tem uma música imperdível.
2: É uma bomba.
0: Imperdível, do Gabriel Diniz.
1: Vixe.
2: Craque.
0: Que chama Enroleixo.
2: Enroleixo.
0: Solta aí, Lucas. Vai, a música que você me sugeriu.

0: É a chamada enrolation, é mentira. Não foi o Lucas que sugeriu. Não. Fui eu mesmo. É. Ei, como é que você
1: já conhecia?
0: Não me pergunte, porque Deus duvida também.
1: Gente.
0: Alô, TV! Nós temos a RE1 aí. A RE1 é um código interno aqui, né? Que os meninos também têm aí. Ó, o Tarcísio. Tarcísio também acha que, como Michele, ele acha que o Flávio tem de explicar o negócio com o Forcado. Porque tem campanha aqui em São Paulo também. Ah, tá seguro, ele já ganhou. Depende, né? Tá longe a eleição ainda. É, o que disse Tarcísio? Tarcísio, aquele que estava destinado a ser candidato e que Titio Rei escreveu um artigo dia 7 de julho do ano passado dizendo não será. Lucas.
2: Oi.
0: Isa. Oi. Isabelita. Oi. O que tem de gente que perdeu dinheiro lá? Que não. A turma do mercado, estou dizendo, eu disse, não vai ser. Não vai ser. Né? Deviam ter me ouvido, eu que trato o mercado meio assim. Que chamo os mercados. Ah, não, mas os especialistas em mercado. Ah, que gente sábia. Ah. Mas o que o Tarcísio está falando? Vai.
2: O governador de São Paulo afirmou que o senador Flávio Bolsonaro ainda tem muitas questões para explicar sobre a relação com Daniel Vorcaro, preso por fraudes financeiras envolvendo o Banco Master. Vamos ao que disse Tarcísio em uma entrevista coletiva durante a entrega da primeira etapa da estação de tratamento de esgoto de Perus, na zona norte da capital paulista. Como eu falei, eu acho que tem muitas questões que ele mesmo precisa explicar. A população está vendo esse escândalo do Banco Master, que é uma coisa que agride a sociedade como um todo. Isso deixa a sociedade em alerta. Aí, e aí, tudo tem que ser muito bem explicado. Ao mesmo tempo, o governador negou ter qualquer ou ter se afastado de Flávio após a divulgação do caso, segundo o portal Jean.
0: É... Vocês acharam que ele ficou parecendo uma Michele feiosa? Que a Michele é bonita. Ficou parecendo uma Michele feiosa. A gente tem fácil o vídeo da Michele. Ele falou, ai, vai aparecer com a vozinha da Sophie Charlotte, dizendo assim, ai, amada, pergunta pra ele. Amado, pergunta pro Flávio. Pra mim, você vem perguntar? Pergunta pro Flávio. O que, que ele foi fazer lá com o Vorcar? Né? Não tá tão rápido aí, os meninos estão muito ocupados, né? Porque eu preciso dar uma sequência aqui, mas é compreensível, porque eu acabei de ter a ideia. Né? Pegando, pode chamar. Eita, isso é uma equipe rápida.
2: E trabalho.
0: Isso é, eles já estão com o Minority Report, já estão lendo a minha mente.
1: Dominar o mundo, né?
0: Eu preciso tomar cuidado com esse negócio de ler a minha mente, porque às vezes eu penso coisas. Vai, só. Fala, Michele.
3: Só fala pra gente sobre o caso do Flávio, da campanha do Flávio, se a senhora puder.
4: A gente vai aqui pra uma inauguração da pré-candidatura da Maria Velha, gente.
3: Mas só comentar um pouco.
4: Tão querida, o Flávio tem que perguntar pra ele.
3: Mas eu queria saber como que a senhora avalia.
4: Não, não, avalia o caso. Eu queria saber a opinião da senhora, primeira. Quando eu posso conciliar a agenda, eu participo de eventos como esse, tá?
0: Convenha que o Tarcísio fez a mesma coisa. Devemos admitir sem o mesmo char. Não é mesmo? Os sentimentos que provocam em mim.

0: encontro com o presidente americano Donald Trump. Ele disse o seguinte: em relação à visita do pré-candidato aos Estados Unidos, é um assunto que ele deve explicar. Nós já tínhamos um da família trabalhando contra o Brasil. Não precisamos ter dois trabalhando contra. Fala de Alckmin ocorreu durante visita a uma concessionária da montadora chinesa Great Wall Motors em Brasília, antes da foto de Flávio com Trump.
1: Né? Se bem que, viu, vice, não teve foi nada. Né? Não teve foi nada. Mas claro, a foto segurando o pubis ficará para a história como sinal da sujeição. PF deve apurar cobrança que o Flávio fez a Vorkaro. Essa que o Valdemar diz, não, foi isso mesmo. Duas vezes. Teve o áudio e depois teve a visita pessoal. Gente, tem de apurar. Financiar filme não é crime. Pedir financiamento de filme não é crime. Publicidade não é crime, nada disso. O problema é que depois disso tudo tem quem administra o tal Ravengate. Tem o outro fundo que comprou outra casa onde mora o Eduardo. Por que que o dinheiro foi mandado para lá para depois ser devolvido para cá? Onde está o dinheiro? Gato comeu, gato comeu. Ah, não posso falar sobre os gastos do filme, porque tudo isso é cláusula secreta de contrato. Por que que agora o filme... Ah, custou mesmo 12, 13 milhões de dólares, mas por que que pediu 24 e foi pedir o resto? Que tem aí, vai.
2: Reinaldo, o PT apresentou uma notícia de fato para que a Polícia Federal apure declarações feitas pelo presidente do PL, Valdemar Costa Neto. Em uma entrevista ainda ontem à Globo News, ele mencionou uma suposta cobrança de dinheiro feita por Flávio Bolsonaro a Daniel Vorkaro. A representação foi protocolada pelo deputado Lindbergh Farias. Segundo ele, o objetivo é verificar se houve de fato um pedido de recursos ao banqueiro, que está preso. Segundo o portal G1, que ouviu agentes da Polícia Federal sob reserva, os investigadores devem analisar se essa suposta abordagem de Flávio ocorreu como relatado por Valdemar nessa entrevista e em quais circunstâncias, em que circunstâncias. A avaliação entre esses investigadores é de que as declarações precisam ser verificadas no contexto das apurações já em andamento, envolvendo o entorno de Daniel Vorkaro.
1: Mas é claro, gente, não tem jeito. Não tem jeito, porque, assim, insisto, financiar filme não é crime, pedir financiamento de filme não é crime. Agora, do jeito como eles fizeram, e com as lambanças envolvendo a grana, as coisas se complicaram. Né? E Moraes cumpre o ritual, porque é um ritual, de consultar a PGR sobre uma determinada questão. O Eduardo reagiu, já reagiu falando besteira, mas vamos lá, vai.
0: O ministro Alexandre de Moraes, do Supremo Tribunal Federal, deu 5 dias para que a Procuradoria-Geral da República se manifeste sobre a possível inclusão de Flávio e Jair Bolsonaro no inquérito que apura a atuação de Eduardo nos Estados Unidos. O pedido para ampliar o escopo do inquérito foi feito pelo deputado federal Lindbergh Farias. O Eduardo é réu no Supremo por coação no curso do processo. Ele, como falamos aqui, atuou nos Estados Unidos em favor de sanções ao Brasil e contra autoridades brasileiras. Em petição enviada ao STF, Lindbergh pede que o inquérito contra Eduardo seja ampliado para abranger a investigação de uma possível conexão entre o financiamento do filme Dark Horse sobre Jair Bolsonaro, a atuação internacional de Eduardo e a campanha de sanções contra autoridades brasileiras. O deputado do PT pediu ainda o compartilhamento de todas as provas produzidas na investigação sobre o Master, além da exigência de análise de fluxos financeiros entre Vorkaro, Flávio e pessoas e empresas ligadas ao filme. O objetivo é apurar se os valores supostamente destinados ao filme foram desviados total ou parcialmente.
1: Presta atenção aqui. Obviamente existe uma suspeita, uma pletora de... Pletora é uma palavra boa, vai. Um monte de indícios. Lucas, quando você brigar... Vou brigar não. Tiver uma altercação com sua namorada, eventualmente ela começar a reclamar de você, você diga, não me venha com essa pletora de reclamações. Ok?
2: Tá.

0: Isso ajuda muito a resolver o problema ali. Isa, a mesma coisa com o namorado?
1: Combinado.
0: Não me venha com essa pletora de objeções.
2: Tá.
0: Existe uma pletora de indícios de que o dinheiro, né? Onde está o dinheiro? Gato, coelho, gato. E como o Flávio, e como o Eduardo está lá fora patrocinando ações contra o Brasil, contra os juízes brasileiros, ainda hoje, viajando o mundo, porque ele é poderoso, né? É uma pessoa poderosa. Pessoa, né? E ele é investigado por coação no curso do processo, faz todo sentido investigar. Só que o Eduardo, ele adora dar uma distorcidinha nas coisas, né? E ainda cita Dias Gomes, deixando claro que não deve conhecer a obra do Dias Gomes, o que também não é surpresa, né? Mas o que foi que ele falou? Vai.
3: Ele disse o seguinte em uma rede social: o tal golpe da Disney foi em 8 de janeiro de 2023, mas o líder do governo Lula jura que um filme contratado em 2024 tem a ver com um tal golpe, que não foi golpe. Nem Dias Gomes conseguiria ser tão criativo ao escrever essa novela. Mas calma, é tudo pela democracia, ele completa.
0: Não, filho, você tá... para de falar besteira, Eduardo. Tá bom, eu vou explicar. Se você tá confuso... Não tá, né? Mas fingindo que está confuso, eu explico para você. Não é o golpe que está sendo investigado, querido. É a coação no curso do processo. É a sua ação nos Estados Unidos contra os juízes brasileiros. Como alguém financia você aí, rapaz? Porque alguém financia, se esse dinheiro foi usado para financiar as suas atividades, então sim, você de fato tem que ser investigado, esse dinheiro tem que ser investigado no curso, no inquérito sobre coação no curso do processo. Eu não sei se o Alexandre vai aceitar ou não, compreende? Que faz sentido, faz. Vamos ver o que vai dizer a Procuradoria-Geral da República. Agora, evidentemente, faz todo sentido, amiguinho. Para de tentar distorcer as coisas. Que isso é muito feio. Né? Tendo alguma coisa sobre a coletiva, estou curiosíssimo para saber o que eles vão falar, né? A gente traz aqui para você. Vamos comercial.
4: É da coisa.
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0: 6:56. Olá, ouvinte. Ótima noite para você. Eu, Josiele Lemos, sigo por aqui na programação, durante os intervalos, nos blocos locais, te fazendo companhia. E, é claro, aguardo você também por aqui. Você pode mandar a sua mensagem no 319-9213-8343. Fique à vontade, tá bom? Para mandar a sua mensagem de texto ou áudio. Lembrando, como todos os dias falamos por aqui, só não vale ligações. E por aqui você fica por dentro de tudo, como, por exemplo,
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0: É, Seu Caminho. Informações do trânsito com ele, Emerson Rodrigues, que permanece conosco desde o início da tarde. E o Emerson chega atualizando a situação da Avenida Cristiano Machado, não é isso, Emerson? Boa noite para você.
2: Boa noite, Josi. Boa noite, ouvinte Band News. Avenida Cristiano Machado, sentido Venda Nova, ainda tem reflexos de lentidão por causa de ocorrência mais cedo na região do bairro Cidade Nova, pouco depois do encontro com a Avenida José Cândido da Silveira, ocorrência divulgada pela BH Trans, que reflete desde o viaduto oeste. Motorista que está indo aí para a região do Trevo de Sabará ganha tempo, passando pelos bairros Colégio Batista e Sagrada Família. Mais à frente, na Cristiano Machado, em direção à Venda Nova, em direção à MG10, continua a lentidão que começa na altura do shopping do bairro São Paulo e se estende até as proximidades da estação Vilarinho. Obras no trecho, excesso de veículos, e quem vai acessar a MG10 ganha tempo por vias internas do Floramar, Jardim Guanabara e Xodó Marise. 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
0: Obrigada, Emerson. Daqui a pouquinho ele estará de volta com mais atualizações por aqui.
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0: Agora vamos saber como está Antônio Carlos, né, Emerson?
2: Josi, Avenida Antônio Carlos, no caminho para Venda Nova, também tem filas que começam no bairro Cachoeirinha, pouco depois do Hospital Belo Horizonte, e se estendem até a barragem da Lagoa da Pampulha. Na continuação do caminho, a Avenida Pedro I, também com trânsito bem carregado do Itapuã até o acesso à MG10. Em alguns trechos, vias internas de bairro ajudam motoristas nesse trajeto, e quem está indo para Pampulha e quer evitar Antônio Carlos tem a alternativa de seguir pelas avenidas Pedro II e Carlos Luz. 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
0: É, tá aí o alerta do Emerson. Mais cedo ele falou da Cristiano Machado, que tá impraticável. E também da Antônio Carlos e Pedro I, que apresentam o mesmo cenário. Seguem congestionadas em direção à rodovia MG10, saída também para Venda Nova. O Emerson falou da alternativa de buscar por vias internas de bairros, motorista. Você pode utilizar também o caminho por vias internas ali do Santa Amélia, passando pela Guarapari, indo em direção ao bairro São João Batista, para sair na Vilarinho lá na frente, tá bom? Isso para quem dirige rumo à Pampulha. Quem está na região norte tem como alternativa o desvio por vias internas do Floramar, passando também pelo bairro Jardim Guanabara, Juliana, o retorno a Cristiano Machado, lá pertinho das obras, lá na frente. Então fica esse alerta aí para você que deixa o centro congestionadas, as avenidas Cristiano Machado, Antônio Carlos e Pedro I. 7:01.
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13: Olha, com a devida vênia, tem coisa que... Vocês me perdoem o adjetivo. Tem coisa que é nojenta. Que não é só, agora falando sério, não é só essa bugice de ir lá e tirar aquela fotinho ridícula que parece montagem de IA, de tão grotesca que é. Mas é também a pauta, né? Aí o Flávio disse o que ele foi falar... O que ele pediu pro Trump? Vai.
14: Afirmou que pediu ao presidente dos Estados Unidos, Donald Trump, durante o encontro na Casa Branca, que as facções criminosas PCC e Comando Vermelho sejam classificadas como organizações terroristas. Declaração foi feita durante uma coletiva de imprensa, logo após o encontro dos dois na Casa Branca, e segundo o senador, ele foi convidado para se reunir com Trump em Washington. Flávio afirmou que conversou com Trump sobre diferenças entre um eventual governo liderado por ele e a gestão do presidente Lula. Segundo o senador, eles discutiram questões de segurança, tarifas e terras raras. Ainda segundo o senador, o presidente americano também perguntou sobre como está o ex-presidente Jair Bolsonaro, atitude que ele classificou como um gesto humano. O parlamentar disse ainda que recebeu de Trump uma challenge coin, uma espécie de moeda militar.
13: Tudo isso... em 5 minutos. É o chamado... que nome eu uso? A chamada cópula do galo. Né? É muito rápida, Lucas e Isa, mas muito eficiente.
15: Verdade.
13: Basta ver a quantidade de galinha que tem.
15: Verdade.
13: Né? Leão também é assim, rapidinho. Mas faz 50 vezes por dia, viu?
14: Eita.
15: Que máquina.
13: Tudo isso 5 minutos. Desnecessário dizer que a tese é contra o Brasil. Aliás, senhores dos mercados, aplaudam esse rapaz. Ele tá querendo impedir que os fundos de investimento venham para cá. Que a hora que, se isso acontecesse, não vem dinheiro para cá, né? Porque quem é que vai investir em um país que tem área dominada por terroristas? Supostos terroristas, que terroristas não são. Isso é uma vergonha. Isso é um despropósito. Agora, bom mesmo foi o Carlos. O Carlos resolveu reagir ao Zema. Falou que não conhece ninguém mais baixo do que o Zema. Ele colocou alguém mais baixo porque ele não é um especialista em gramática, a gente sabe. Não conheço alguém mais baixo que o Zema, por causa das críticas. A gente publicou aqui do Zema ontem, que disse que gambá cheira gambá, né? Maltratando o gambá, porque essa comparação é absolutamente demeritória para o gambá, que é um bicho muito útil, né? E aí, o Flávio estava impossível. Ele escreveu coisas que são do Arco da Velha. Ele disse o seguinte, presta atenção aqui. Depois de falar do Zema, analisem e tirem vocês suas conclusões. Tudo tem muita permissão e casca de palmeira. Traduza, Lucas, ou é rua?
15: Eu vou saindo.
13: Não quero nem saber. Não, então, quer já ir saindo?
15: É, pode ser, vou tirar o fundo.
13: Não sabe, não entendeu?
15: Não.
13: Que pena. Então, não merece trabalhar aqui.
15: Não.
13: Agora pra Isa.
0: Vixe.
13: É. E os que o apoiam de forma velada ou se mantêm inertes, vírgula, se mostra, essa vírgula tá errada, né? Cada vez de forma mais cristalina o que pretendem. O que pretendem fazer, a gramática já é ótima. O que pretendem fazer com o país? É agora que a Isa também. Emprego da Isa.
0: Okay. Vem aí.
13: Por um fio. Então, quando qualquer brasileiro que se defende, tratam logo de se vitimizar. O estúdio vai ficar vazio, é isso?
0: Não deu pra mim.
15: Provavelmente sim.
13: Vocês não estão à altura do Carlos, eu não posso fazer nada.
15: Não. Muito gay.
13: Essa gente pode chegar lá. É bom que vocês fiquem, saibam disso. E agora, o Novo está esculhambando o Zema, porque quer que o Zema pare de bater no Flávio. Porque, na verdade, o Novo consegue ser mais bolsonarista do que o próprio Bolsonaro. Né? Mas isso a gente vê mais um pouquinho daqui a pouquinho. Vamos pro comercial.
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4: Sete horas 10 minutos, mais o trânsito com o Emerson Rodrigues. E para fechar o giro por aqui, fala do anel rodoviário, Emerson.
5: Josi, no anel rodoviário sentido Rio de Janeiro, há um ponto de retenção antes da chegada ao Trevo do Califórnia e cerca de 4 quilômetros de congestionamento desde o Engenho Nogueira. Para quem opta pela pista marginal na região do bairro Dom Bosco, também é necessário ter calma, trânsito lento até a passagem pelo Trevo do Califórnia. Então, se possível, motorista, reprograme o seu caminho. Já no sentido Vitória, trânsito carregado agora no anel rodoviário entre o Trevo do Betânia e o viaduto da Avenida Amazonas. Se quiser desviar, você pode sair pela Avenida Tereza Cristina. 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
4: Emerson, muito obrigada pelas informações. Pessoal, Emerson estará de volta amanhã, por aqui no início da tarde, trazendo, atualizando o trânsito para a gente. Ele começa, né, na programação local por aqui e depois segue no jornal. E durante o É da Coisa no Reinaldo Azevedo. Obrigada, Emerson. Ótima noite para você. Agora são 7 horas e 11 minutos.
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13: Muito bem. Estamos de volta. Lula relata acordo com Mota por fim da escala 6x1. Né? Ele disse isso hoje durante um evento de entrega de 576 moradias. Vamos direto para o vídeo. E aí tem gente querendo ouvir o que não foi dito. Vai.
14: E é assim que a gente vai fazer desse país um país grande, que gera qualidade de vida para o povo, que gera emprego para o povo, que gera salário para esse povo, porque todo mundo precisa trabalhar, e para trabalhar precisa receber. E ontem, no Congresso Nacional, nós fizemos um acordo com o presidente da Câmara e nós vamos acabar com a escala 6x1 e vamos voltar à escala 6x2. O povo vai trabalhar. O povo vai trabalhar 5 dias e vai poder descansar 2. Porque a vida da mulher é mais grave ainda. Porque a mulher trabalha, quando chega em casa, ela tem que lavar a louça, tem que lavar o banheiro, tem que lavar roupa, tem que cuidar das coisas. A mulher tem dupla jornada.
13: Não, e aí ficou alguns idiotas. Ai, o Lula normalizando que a mulher... Não. Claramente, no tom que ele falou, ele está falando de uma cultura. Ou não é verdade? Ai, não, Isa... Não, Lucas, nossa, o Brasil hoje, o trabalho doméstico, inclusive dos casais, é absolutamente igual. Ora, vá catar coquinho. Ainda tem o bonitão que a mulher trabalha, ele trabalha, chega em casa, senta lá no sofá e fala, bem, traz uma cerveja. Não, mas ela também estava trabalhando. Tenha dó. E o Eduardo, que não trabalha... O que eu acho maravilhoso, mas aliás, olha, sensacional, continuem nessa que vocês estão indo muito bem. O Eduardo, que não trabalha, reclamou do fim da 6x1. O que ele escreveu? Vai, vamos pro negrito.
15: Provocar Donald Trump para ver se ele tarifa o Brasil, bem como pautar 6x1 na esperança que o projeto seja rejeitado no Congresso, ambas são tentativas de Lula, que visam tão e somente aumentar seus ganhos políticos. Para tanto, é preciso enganar as pessoas, deixá-las sem informação. Daí vem o binômio censura-mídia comprada. Por isso, Lula assinou o decreto criando o Ministério da Verdade para controlar o que pode ou não ser dito nas redes e paga bilhões para imprensas prostitutas falarem bem dele. Mais claro do que isso, impossível, assim como mais 4 anos de Lula, aonde isso vai dar.
13: Ó, eu falei bem dele agora, mas fiz de graça. Ah, eu fiz porque é gotoso. Não cobrei. Ah, Eduardo, faz campanha contra 6x1, cara. Pede pro seu irmão fazer. Ué, tem disputa eleitoral, não é não? Não fica tudo certo? Tem campanha eleitoral, faz campanha contra, bicho. Seja corajoso. Ministério da Verdade é uma obra. Você nem leu direito o George Orwell que você está citando aí, né? Indiretamente, não leu e não entendeu. Não leu e não entendeu aquilo que se diz a respeito. E a PEC 6x1 avança na Câmara. Entidades vão ao Senado, vai.
16: O relator da PEC do fim da escala 6x1, deputado federal Léo Prates, apresentou ontem o parecer sobre essa proposta. O texto dele prevê a redução da jornada de trabalho de 44 para 40 horas sem redução salarial em até 14 meses após a promulgação dessa proposta. Um pedido de vista de Maurício Marcon, ou seja, uma solicitação para mais tempo de análise do tema, adiou essa votação do relatório na comissão especial sobre a PEC. Agora a expectativa é de que ela seja analisada pelo colegiado amanhã e, caso aprovada, vá ao plenário da Câmara na quinta-feira dessa semana. Na casa são necessários...
13: Continue.
16: São necessários 308 votos favoráveis dos deputados. Em caso de aprovação, a PEC ainda vai precisar ser analisada pelo Senado, no qual 49 apoios são necessários.
13: E aí a parte do empresário que é contra, tal, diz que vai apelar ao Columbre, eu duvido um pouco que o Columbre vai entrar nessa. a ver. É isso aí.
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19: Sete horas e 19 minutos no horário de Brasília. O É da Coisa volta nesta quinta, aliás, nesta quarta, às 18h, com Reinaldo Azevedo, Isabela Mota e Lucas Belotti. Vem aí o Jornal da Band, com a apresentação de Eduardo Eneg e Adriana Araújo.
20: Bombeiros chamam de milagre o resgate de mulher que ficou quase 2 dias à deriva em alto mar no litoral paulista. Ela estava num jet ski com um amigo que continua desaparecido. Ela foi achada por um pescador.
21: Homem joga ex-mulher de penhasco em Minas Gerais. Bombeiros localizam e salvam vítima de tentativa de feminicídio. O criminoso está preso.
20: Ex-governador do Rio, Cláudio Castro, é alvo de novo da Polícia Federal agora em investigação sobre a aplicação de quase 4 bilhões de reais de dinheiro público no Banco Master.
21: Senador Flávio Bolsonaro é recebido por Donald Trump no Salão Oval da Casa Branca em Washington.
20: Número de homicídios no Brasil, divulgado hoje, é o menor em 11 anos. Ainda assim, foram mais de 42 mil assassinatos em 2024.
21: E você vai ver também no Jornal da Band.
22: Empresários pedem que Senado deixe para depois das eleições votação do fim da escala 6x1, que pode ser aprovado esta semana na Câmara.
23: O Supremo confirma a decisão que pune magistrados que cometem infrações graves com perda do cargo e não mais com aposentadoria compulsória.
22: Com melhora em indicadores de educação e saúde, Brasil atinge maior marca no Índice de Desenvolvimento Humano da ONU.
23: Uma combinação rara é gravada nas Filipinas. Câmera flagra meteoro cruzando o céu ao lado de um vulcão em plena atividade.
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19: A apresentação é de Eduardo Eneg e Adriana Araújo. 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
20: Boa noite.
21: Boa noite para você. A polícia prendeu um falso médico que atendia num hospital particular de São Paulo e procura por um segundo que está foragido. Eles usavam o CRM, o registro, de outros médicos e são investigados pela morte de pelo menos 9 pacientes.
24: O homem sai do condomínio onde mora, na zona leste de São Paulo, para se encontrar com uma mulher. Eles se cumprimentam e logo depois vão em direção ao carro, onde o homem aplica uma injeção nela. Se despedem e ele volta para o prédio. O homem é Marcos Felipe de Barros, que estava sendo monitorado há meses pela polícia. Marcos trabalhava como médico neste hospital particular de São Paulo, só que ele não tem qualquer formação em medicina e dava plantões no hospital há pelo menos 2 anos, com documentação falsa. Ele usava o registro de um médico que atende no interior de São Paulo. A investigação também descobriu que ele não era o único que cometia fraude. Também no Hospital de Clínicas Jardim Helena, Mike César Silva se passava por médico. Segundo a polícia, os suspeitos atenderam mais de 2 mil pessoas. 9 teriam morrido por falhas no atendimento.
25: A moça já estava diagnosticada com dengue, chegou lá com nível de plaquetas muito baixa, eles não sabiam como proceder, que tipo de atendimento dar, ela passou a ficar numa situação delicada até que ela teve uma parada cardíaca e eles não sabiam como ressuscitar.
24: Marcos está preso. Mike, que foi identificado há pelo menos 6 meses, está foragido e estaria escondido no Chile. Na casa dele, a polícia apreendeu equipamentos, medicações e até um uniforme do SAMU, onde Mike também chegou a trabalhar. Os falsos médicos vão responder por homicídio com dolo eventual, exercício ilegal da medicina e falsidade ideológica. Somadas, as penas podem chegar a 25 anos de prisão. A justiça determinou que a gestora operacional e o diretor clínico do hospital sejam afastados e investigados por omissão e negligência.
1: Sim, porque o problema são os falsos médicos que atuam em hospitais de verdade, né? Como é que funcionam esses hospitais? Como é que é o cadastro? Como é que eles controlam? Um salvamento no mar que mais parece um roteiro de filme. Uma mulher foi resgatada viva depois de passar quase 2 dias perdida no mar.
15: Uma história que os próprios bombeiros definem como um milagre. Bruna Damari Santana da Silva, de 26 anos, foi encontrada viva na manhã de hoje, depois de passar 42 horas desaparecida em alto mar em Ilhabela, litoral norte de São Paulo. Bruna e Diógenes Pereira Bernardino, de 28 anos, desapareceram na tarde de domingo, depois de saírem para um passeio de jet ski durante uma confraternização em uma lancha, na região da praia Ponta das Canas. Na segunda-feira, a moto aquática foi encontrada à deriva, a cerca de 22 quilômetros do ponto onde os dois tinham sido vistos pela última vez. Bruna foi localizada nesta terça-feira, próximo à Ilha de Búzios. Foi um pescador quem fez o resgate. Ele estava pescando com o filho quando avistou Bruna.
2: Aí, aqui então, não deu pratinho de camarão, né? Aí eu falei com meu filho, vamos para fora. Parece que... É, Deus avisando, né? Aí chegamos bem lá fora, fiz a volta mais pra fora aí, eu vi a pessoa na água. Ela tá bem, bem pratinha, não deu pra segurar o barco, a gente diminuiu a força, segurou ela, colocou pra cima aqui, enrolou de coberta, só poder dar uma aquecida, né?
15: Depois de ser encontrada por pescadores em alto mar, Bruna foi resgatada por equipes do Grupamento de Bombeiros Marítimo. Na sequência, ela foi trazida de lancha até a balsa de Ilhabela e de lá, trazida de ambulância até o Hospital Municipal, aonde recebe atendimentos médicos, depois de passar quase 2 dias à deriva. Segundo os bombeiros, Bruna usava colete salva-vidas, o que pode ter sido fundamental para a sobrevivência. E enquanto Bruna se recupera, as equipes continuam as buscas por Diógenes Pereira Bernardino, que segue desaparecido.
4: O Corpo de Bombeiros só encerra uma busca quando não há nenhum indício mais da possibilidade de localização da vítima. Nós permaneceremos ainda com a busca pela segunda vítima até que a gente tenha indícios de que do paradeiro dele, né?
21: O delegado que investigou a morte de Henri Borel está sendo ouvido hoje, no segundo dia do júri da mãe e do padrasto do menino. Vamos ao vivo até o Rio de Janeiro, a Laila Lá, que traz os detalhes do julgamento para a gente. Boa noite, Laila.
5: Boa noite, Adriana. Boa noite a todos. Interrogado pela acusação e defesa, Henrique Damasceno disse que não há a menor dúvida de que Monique Medeiros sabia que o ex-vereador Jairinho agredia Henri Borel, assassinado em 2021. Nesse segundo dia de julgamento, o delegado também falou que uma farsa ensaiada foi criada pelos réus para tentar enganar a polícia e relembrou que a ocorrência foi registrada inicialmente como suspeita de acidente doméstico, mas a investigação mudou de rumo e concluiu que a mãe de Henri e o padrasto foram corresponsáveis pela morte do menino. O laudo apontou mais de 20 lesões no corpo de Henri. O segundo dia de julgamento acontece até agora e esse julgamento deve durar pelo menos uma semana.
1: Obrigado, Laila. Olha, em poucos segundos eles estouram o vidro do carro, roubam o celular e saem correndo. A ação das gangues de quebra-vidro espalha medo em São Paulo e faz disparar a procura pelas películas anti-vandalismo para os vidros.
6: A gangue do quebra-vidro deixa o prejuízo do roubo, do dano no carro e ferimentos em quem está dentro do veículo. Ontem à noite, essa médica machucou as mãos ao ter o vidro do carro estourado por criminosos. Um homem de 32 anos foi preso em flagrante e o celular recuperado. Em busca de proteção, os moradores de São Paulo estão buscando películas anti-vandalismo. Um levantamento da rádio Band News FM aponta um crescimento de 50% na procura pela proteção no primeiro trimestre do ano, na comparação com o mesmo período do ano passado. Esse tipo de película impede que o vidro se estilhasse de uma vez só durante um ataque, protegendo quem está dentro dos cacos de vidro e atrasando a ação criminosa.
7: Essa aguenta mais de 200 quilos de impacto, tá? Então, uma película é a mais indicada para a pessoa ficar bem protegida.
6: Há ainda quem combine essas películas com a película escura, que dificulta a visão de dentro do carro pelos criminosos. Para a película antivandalismo, não existem regras de uso, mas para a escura, sim. Ela deve manter 70% de transparência nos vidros dianteiros e para-brisa. Nos demais vidros, não há restrições. A multa por descumprimento é de R$ 195. Enquanto moradores gastam para se proteger, a polícia diz que busca maneiras de combater esse tipo de crime.
8: A gente montou, então, pontos de estacionamento em vários locais aqui em São Paulo, tá? Que tinham maior incidência. Paralelo a isso, eu comecei a empregar motos em corredores e a gente começou, então, a empregar sistema de drones, fazer vigilância.
22: Ainda hoje, chefão do PCC foragido há 6 anos é preso na Bolívia. Gerson Palermo fugiu depois de romper a tornozeleira eletrônica quando estava em prisão domiciliar. O criminoso tinha sido beneficiado pela decisão de um desembargador que foi punido pelo CNJ com aposentadoria compulsória. Mais detalhes já já.
21: Agora uma boa notícia, o Brasil atingiu pela primeira vez índice de desenvolvimento humano considerado muito alto. Em 12 anos, olha só aqui no telão, nós partimos de 0,744 agora para 0,805, segundo dados das Nações Unidas. Quanto mais próximo esse número chega de 1, significa que mais desenvolvido é o país. Esse índice, o IDHM, considera os mesmos critérios de qualidade de vida que a ONU usa para medir o IDH global, mas é adaptado ao contexto brasileiro com dados do IBGE. E o avanço foi puxado principalmente pela melhora na educação. Já os indicadores de renda cresceram menos. A gente vai ver agora no mapa que a desigualdade ainda é muito grande. O Índice Nacional classifica o desenvolvimento humano do Brasil como muito alto, só que todo o Nordeste, a região Norte e também Mato Grosso do Sul não alcançaram essa faixa. E não é só entre as regiões que o desenvolvimento é desigual. Quando a gente compara homens e mulheres, o IDH dos homens é maior. E quando a gente compara a população de pessoas brancas com as pessoas negras, aí a população dos brancos tem uma diferença de qualidade de vida ainda maior.
1: O ex-governador Cláudio Castro voltou a ser alvo de buscas da Polícia Federal. A operação investiga aportes de quase 4 bilhões de reais de dinheiro público em fundos ligados ao Banco Master.
9: Pela segunda vez em menos de 15 dias, a Polícia Federal entrou na casa do ex-governador do Rio. Cláudio Castro estava com a esposa e a sogra na cobertura dele na Barra da Tijuca. Os policiais apreenderam 2 celulares do político.
10: Um antigo, um tinha uso, e um que ele adquiriu depois da outra busca, que foi há cerca de 10 dias atrás. Foi porque eles tinham aberto, pelo que não tinha nada, mas dessa vez eles quiseram levar, não teve problema nenhum. Tal qual a outra operação, isso para nós foi uma surpresa, porque nós não conseguimos entender ainda que tipo de envolvimento podem ter atribuído a ele.
9: A 8ª fase da Operação Compliance Zero cumpriu 10 mandados de busca e apreensão no Rio e em Brasília. A ação foi autorizada pelo ministro André Mendonça do Supremo Tribunal Federal. A polícia investiga investimentos de dinheiro público feitos pelo governo do Rio em fundos ligados ao Banco Master. Segundo as investigações, entre 2023 e outubro do ano passado, os aportes chegaram a 3 bilhões e 600 milhões de reais. Dinheiro que saiu do Rio Previdência, o Fundo de Previdência Social do Estado. O Tribunal de Contas do Rio também investiga o investimento de cerca de 200 milhões de reais da Companhia Estadual de Águas e Esgotos em fundos do Master. Além de Castro, foram alvos da operação de hoje o ex-presidente do Rio Previdência, Davis Marcon Antunes, além de mais 3 executivos da autarquia e um lobista, que intermediou o contato de Cláudio Castro com o banqueiro Daniel Vorcaro. Ricardo Siqueira foi réu e delator na Operação Lava Jato. A operação desta terça-feira aconteceu depois de uma perícia feita no celular de Daniel Vorcaro. No aparelho, os investigadores encontraram indícios de crimes financeiros cometidos pelo banqueiro, com participação do ex-governador e de funcionários públicos. As investigações apontam que Cláudio Castro tinha um vínculo próximo com Daniel Vorcaro e que ele teve papel importante para viabilizar os aportes do Rio Previdência. Castro e Vorcaro participaram de encontros custeados e organizados pelo banqueiro. E pouco antes do início dos investimentos do governo do Rio no banco, houve uma mudança na gestão da autarquia. Assim que assumiram as funções, os nomeados teriam flexibilizado regras para possibilitar aplicações sem análise técnica e avaliação de risco adequada. No último dia 15, Castro foi alvo de uma outra operação da PF, que apura um esquema para favorecer a Refit, a antiga refinaria de Manguinhos, que acumula mais de 50 bilhões de reais em dívidas tributárias.
21: O mundo já tem 1 bilhão de pessoas com obesidade. Um estudo mostra que enquanto a doença diminui em países mais ricos, ela cresce em ritmo acelerado naqueles países em desenvolvimento como o Brasil.
1: E além de dietas, além de exercícios, as canetas emagrecedoras se tornaram aliados na perda de peso. E essa alternativa deve ficar mais barata porque a Anvisa autorizou a fabricação de um Ozempic sintético nacional.
3: Desde que o mundo é mundo, o ser humano briga com a balança e a medicina busca novas drogas para diminuir e controlar a obesidade. Agora, um estudo publicado pela revista Nature traçou a dinâmica da obesidade no planeta. O resultado mostra que o avanço da doença desacelerou nos países desenvolvidos, se estabilizando na maioria deles, como no Japão e Dinamarca, e tem sinais de queda, como na Itália e Portugal. Mas em países de baixa e média renda, como Bangladesh na Ásia, Moçambique na África e o Brasil, a obesidade continua crescendo de forma acelerada. O pesquisador que participou do levantamento diz que um dos motivos é exatamente esse. Com menos dinheiro, sai a alimentação saudável mais cara e entram os ultraprocessados mais baratos.
11: Países mais desenvolvidos, tanto por restrições até regulamentares do ponto de vista de consumo mais reduzido de ultraprocessados, isso também acaba sendo um fator agravante.
3: Mais de 50 milhões de brasileiros vivem com algum tipo de obesidade, uma das doenças que mais crescem no país. Há quase 3 anos, a Juliana decidiu mudar de vida. Ela controla a alimentação e faz exercício físico sem tomar medicamento nenhum. Já perdeu 43 quilos.
12: Todos os dias você tem que contra a sua vontade, né? Então, todos os dias você tem que estar forte mentalmente para recusar um alimento e para ir na academia.
3: Os especialistas afirmam que a combinação entre alimentação saudável e exercício físico é a melhor forma de emagrecer com saúde. Mas em casos em que o paciente não consegue, tem que ter uma ajuda a mais. Entre as inovações, as canetas que simulam hormônios responsáveis pela sensação da saciedade se tornaram alternativa. Agora, a Anvisa aprovou a primeira caneta de semaglutida sintética. O medicamento utiliza o mesmo princípio ativo do Ozempic. A estimativa de redução no preço chega a 60%.
13: Bom, acho que é um ganho a gente ter uma queda de patente, porque isso melhora preço, melhora acesso, mas ainda assim, a batalha de sempre é a mudança comportamental.
21: Um protocolo anunciado pelo México, em conjunto com outros países sede da Copa, prevê vigilância sanitária contra o ebola. A Organização Mundial da Saúde mantém cautela e diz que é baixo o risco de a doença se espalhar para outros continentes.
14: Num país já assolado pela pobreza e pela violência, a doença avança rápido. São até agora mais de 220 mortes suspeitas e 900 casos também suspeitos de ebola na República Democrática do Congo e em Uganda.
16: A região onde o vírus está circulando é uma região que já tem um sistema de saúde muito frágil. E aí, com laboratórios que não têm toda a capacidade, faltam profissionais de saúde qualificados, então isso também dificulta e tem um conflito armado.
14: Há 15 dias da Copa do Mundo, o México anunciou um plano de vigilância em coordenação com Estados Unidos e Canadá.
0: Nosotros en los aeropuertos internacionales vamos a tener filtros sanitarios, tenemos medidas preventivas y también vamos a hacer una revisión documental y del itinerario que puedan haber tenido los pasajeros.
14: Por orientação da OMS, o Brasil não deve fechar fronteiras nem restringir viagens ou comércio. O Ministério da Saúde ativou um plano de contingência para febres hemorrágicas virais. Com isso, intensifica a vigilância em pessoas que estiveram na República Democrática do Congo ou em Uganda nos últimos dias, além de garantir informação adequada para todos os profissionais que possam ter contato com esse paciente, desde hospitais de referência a unidades básicas de saúde. O objetivo é identificar os casos suspeitos, notificar imediatamente as autoridades de saúde e garantir o isolamento adequado para a realização de exames.
17: É imprescindível que toda a estrutura de saúde saiba. Não somos só nós que temos que saber, porque nós aqui já lidamos com essa questão. A gente já tem um plano de contingência que é das febres hemorrágicas, que periodicamente se atualiza, incluindo outras condições.
1: Israel lançou mais de 100 ataques no Líbano depois de anunciar uma ampliação das ações do grupo islâmico Hezbollah, que é apoiado pelo Irã. A Beatriz Ferretti traz para a gente mais informações. Boa noite, Beatriz.
18: Boa noite, Oineg, Adriana. Foi um dos maiores ataques israelenses no sul e no leste do país desde o cessar-fogo anunciado em abril, que na prática nunca foi respeitado pelas duas partes. A maior represa do Líbano, que fornece energia e água para várias cidades, também foi atingida. 31 pessoas morreram, incluindo 4 crianças. Tropas também avançaram por terra, ultrapassando inclusive a chamada Zona de Segurança Israelense, que é uma área do sul libanês que Israel planeja ocupar. Na outra frente do conflito, o Irã disse ter abatido um drone americano em seu espaço aéreo e ameaçou voltar a atacar bases dos Estados Unidos no Oriente Médio. Seria uma retaliação aos ataques americanos que atingiram ontem centros de lançamentos de mísseis e navios na região do Estreito de Hormuz. O Comando Central americano alegou autodefesa. Os países estão tecnicamente em trégua e ainda tentam chegar a um acordo de paz. Volto com vocês.
19: Daqui a pouco, mulher jogada de penhasco pelo ex é resgatada com vida em Minas Gerais. E reportagem especial mostra como o algoritmo impulsiona perfis de influenciadores ostentação, muitos deles investigados por ligação com o crime. É já já.
21: Hora do Esporte aqui no Jornal da Band. A Lívia Nepomuceno já está com a gente. Boa noite, Lívia.
20: Boa noite, Adriana.
21: Seleção Brasileira faz uma passagem rápida pela Granja Comari, mas já está tudo pronto por lá?
20: Rápida e necessária. É. Nós vamos descobrir neste exato momento, Adriana. Uma ótima noite para vocês, uma ótima noite para você que está em casa. Ao que diz aí, ao que parece, está tudo pronto assim. E hoje foi divulgada a programação completa para essa semana. Nós vamos subir a serra, vamos até Teresópolis, na região serrana do Rio de Janeiro, para falar ao vivo com o repórter Tiago Carvalho. Boa noite para você, Tiago. Conta para gente sobre a movimentação e a programação da semana.
23: Boa noite, Lívia, Oineg, Adriana. Já estamos aqui bem em frente à Granja Comari, na Serra do Rio de Janeiro, na expectativa do Casemiro. O capitão da Seleção Brasileira vai chegar ainda na noite desta terça-feira aqui no Centro de Treinamentos da Seleção e vai ser o primeiro jogador, então, a desembarcar aqui na Serra do Rio de Janeiro. Bom, depois disso, amanhã, outros 22 atletas desembarcam aqui no Centro de Treinamentos e também Carlo Ancelotti, técnico da Seleção Brasileira, e Rodrigo Caetano, diretor da seleção. Os jogadores vão fazer parte aí de uma mega operação da CBF para que cheguem sem atrasos, portanto virão de helicóptero até a Granja Comari. A gente lembra também que o Gabriel Magalhães, o Gabriel Martinelli e o Marquinhos ainda jogam, né, a final da Champions League no próximo final de semana e por isso já se apresentam à seleção diretamente nos Estados Unidos. Aqui no Rio de Janeiro, a programação amanhã é de exames durante a parte da manhã e primeira atividade às 5 da tarde. Depois, na quinta quinta, na sexta e no sábado, os treinos vão ser abertos durante 15 minutos para os jornalistas, além, é claro, das entrevistas coletivas com os jogadores e com o técnico Carlo Ancelotti, que deve acontecer no sábado. A seleção desce para o Rio de Janeiro sábado ainda. Domingo tem o amistoso contra o Panamá às 18h30 no Maracanã, o último em solo brasileiro. Na segunda-feira, a seleção viaja para a Copa do Mundo nos Estados Unidos. Lívia.
2: Muito obrigada, Thiago Carvalho, trazendo toda a programação da seleção e a nossa equipe vai ficar assim, marcando em cima. Seguimos na nossa contagem regressiva para a Copa do Mundo. Faltam apenas 16 dias. Vamos ver como algumas seleções estão se preparando nessa reta final.
4: Hoje, mais três equipes anunciaram os convocados. O Marrocos, que será adversário do Brasil na estreia no dia 13 de junho em Nova Jersey. Destaque para o lateral Hakimi, do Paris Saint-Germain. Essa será a terceira participação seguida do país africano em Copas. Estados Unidos e Panamá também divulgaram suas listas. Até agora, 28 seleções já convocaram seus atletas. Ainda faltam 20, entre elas Holanda e Argentina. E por falar nos hermanos, um alívio para eles. A lesão do craque Messi não é grave e ele deve estar 100% para a disputa em busca do tetra. O Irã mudou a sede da concentração da equipe. O time ficará em Tijuana, no México, e não mais nos Estados Unidos, apesar de fazer os três jogos da primeira fase em território americano. Inicialmente, os iranianos iriam ficar no Arizona, mas por causa do conflito com os Estados Unidos, decidiram mudar para o país vizinho.
1: Lívia, e hoje foi dia de sorteio, né, para as oitavas da Copa do Brasil. E você preparou um telão para a gente entender isso melhor?
2: Vamos colocar aqui um telão, porque a sorte foi lançada. Olha, vamos conferir agora como ficaram os confrontos dos 16 clubes. Bom, a gente começa aqui com um grande clássico da esquerda. Os primeiros times da esquerda fazem os jogos em casa. Clássico carioca, o Vasco pega pela frente o Fluminense. Tem também clássico nacional do jeito que a gente gosta, o Internacional enfrentando o Corinthians. O Mirassol, a sensação das últimas temporadas, tem pela frente o Grêmio. O Atlético Paranaense recebe o Vitória, que eliminou o Flamengo. O Atlético Mineiro enfrenta o Juventude. O Santos, que precisa melhorar a sua fase, tem pela frente o Remo. Já a Chapecoense vai duelar contra o Cruzeiro e a gente finaliza com o Palmeiras, que encara o Fortaleza. Os jogos de ida e volta serão realizados depois da Copa do Mundo, na primeira semana de agosto. Olha, caiu mais um treinador no Brasileirão. Acredite, a vítima da vez foi o técnico Fábio Matias, da Chapecoense, a lanterninha do Campeonato Brasileiro. O clube de Santa Catarina está 14 jogos sem saber o que é vencer. Ao todo, 9 derrotas e 5 empates. Essa foi a segunda mudança no comando da equipe neste ano. É a 12ª troca de técnicos no Brasileirão em 17 rodadas. Chapecoense está cumprindo a cartilha para ir passear na Série B ano que vem. Vamos ficar de olho.
5: Obrigada, Dilma.
2: Até amanhã.
5: Um chefão do PCC que fugiu do Brasil depois que um desembargador mandou o criminoso para prisão domiciliar foi detido na Bolívia. Ele passou 6 anos foragido.
15: Gerson Palermo, conhecido como Pigmeu, tem 68 anos e uma longa ficha criminal. É apontado pela polícia como um dos chefes da facção criminosa PCC no Mato Grosso do Sul.
24: Trabalhava fortemente com as questões de narcotráfico, modal aéreo, sempre teve uma postura muito

0: do crime.
1: Palermo acumula condenações que somam quase 126 anos de prisão, entre os crimes, tráfico internacional de drogas e o roubo de um avião. Agosto de 2000, 20 minutos depois da decolagem de Foz do Iguaçu, criminosos armados invadiram a cabine do Boeing e obrigaram o piloto a pousar no interior do Paraná. A quadrilha roubou malotes com cerca de 5 milhões e meio de reais. Segundo as investigações, Pigmeu, que também é piloto, participou da ação. Anos depois, ele voltou ao radar das autoridades. Em 2017, foi preso acusado de traficar cocaína da Bolívia para o Brasil em aviões. Duas apreensões somaram mais de 800 quilos da droga. Foi uma decisão da justiça durante a pandemia que colocou o traficante novamente nas ruas. Em 2020, o desembargador Divoncir Chirine Maran, do Mato Grosso do Sul, autorizou a prisão domiciliar de Pigmeu, mesmo sem laudo médico que comprovasse o quadro de saúde alegado pela defesa. Horas depois de sair da penitenciária, o traficante quebrou a tornozeleira eletrônica e desapareceu. O caso foi revelado em reportagens do Jornal da Band em fevereiro, que também mostraram a aposentadoria compulsória do desembargador pelo Conselho Nacional de Justiça. Foi uma punição do CNJ que apontou indícios de irregularidades na decisão e suspeitas de que o habeas corpus já estaria pronto antes mesmo de chegar ao gabinete do magistrado. O desembargador nega irregularidades. O traficante deve ser expulso da Bolívia e entregue para a Polícia Federal Brasileira.
2: Em Minas Gerais, uma mulher foi resgatada com vida depois de ser jogada de um penhasco pelo ex-marido. Ele acabou preso por tentativa de feminicídio. A vítima está internada.
3: Foram mais de 24 horas de buscas. Ana Cláudia Rodrigues, de 41 anos, foi encontrada num penhasco, na Serra do Rola Moça, na região metropolitana de Belo Horizonte. Ela fez sinal para o helicóptero e um dos bombeiros realizou o resgate. A mulher, desaparecida desde a manhã de ontem, contou que foi sequestrada pelo ex-marido, Sivanildo Amâncio de Araújo, de 52 anos.
4: Ele bateu muito nela, ele machucou ela, Ela tá toda ralada e ele fez essa tortura psicológica, né? Aqui não dá pra você morrer, aqui não dá pra você morrer. Andava com ela mais um pouco com a faca no pescoço dela. E aí ele pegou e jogou ela.
3: Essas imagens de circuito de segurança mostram o carro de Sivanildo passando pela entrada da serra, às 9h27 da manhã de segunda. O veículo deixa o local quase 2 horas depois. Sivanildo foi preso na cidade de Várzea da Palma, na região norte de Minas. Ele confessou o crime. Segundo a família de Ana Cláudia, os dois ficaram juntos por 12 anos e têm uma filha de 9. Nos últimos meses, a convivência teria se tornado insustentável. Em fevereiro, ela decidiu encerrar o relacionamento e sair de casa. Mas ele não aceitava o fim.
4: Ele ligava, mandava mensagem, seguia ela, ia na porta do trabalho dela. Era uma perseguição, sabe? Sempre foi depois do término. Agora cuidar, né? Depois desse pesadelo, deu tudo certo.
2: Em outro caso de violência, uma mulher simulou um pedido de pizza ao ligar para a polícia em São Paulo. O agressor foi preso.
5: Polícia Militar, emergência. Oi, gostaria de pedir uma pizza? Pizza tá bom. Se ela quer pizza de calabresa ou mussarela?
6: Só de frango catupiry e mussarela com bacon.
5: Qual que é o endereço para entrega? É São Paulo?
6: Isso.
5: Tá bom. Achei aqui, Jardim, né?
6: Isso. Moça, quando o motoboy sair daí, você consegue me avisar? Porque minha casa é no fundo.
5: No fundo? Tá, isso. Então assim que ele chegar, quer que liga no seu celular?
6: Isso, por favor. Tá.
7: Oi, sua pizza chegou. Tá bom, tô aguardando aqui, tá bom?
8: Ele tá subindo aqui.
7: Ele tá subindo.
9: Posta ali na parede lá. Na outra ali.
7: Tá armado.
10: O homem de 32 anos foi preso em flagrante e indiciado por diversos crimes: lesão corporal no contexto da violência doméstica, ameaça, violência psicológica e posse ilegal de arma de fogo.
11: Que bom que essa mulher encontrou uma equipe preparada desde o momento em que ela pegou o telefone e pediu socorro, né? É assim que tem que funcionar para, de fato, a gente colocar agressores nas cadeias. Vamos seguir falando de crimes. Infelizmente, 99 cidades brasileiras concentram a metade dos assassinatos.

0: assassinatos no país. A gente vai conferir agora no telão os números do Atlas da Violência divulgados hoje. Em 2024, o Brasil registrou 42.590 homicídios, queda de 7,4% em relação ao ano anterior. Mas é preciso cautela para interpretar esse número, que é a menor taxa em 11 anos. E por quê? Tem uma observação importante. Cresceram aquelas mortes violentas com causa indeterminada, o que pode indicar uma falha nos registros. Por isso, o Atlas faz uma projeção de que o país pode ter atingido 49.673 homicídios e com isso aí a queda cai muito para apenas 0,4%. Olhando o mapa do país agora, o Amapá é o estado mais violento, com a taxa de 45,7 assassinatos para cada 100 mil habitantes, e São Paulo tem a menor taxa, 6,6 assassinatos para cada 100 mil habitantes. As 99 cidades mais violentas são de médio e pequeno porte, e elas não concentram a metade da população. Elas concentram 43% da população, mas têm a metade dos homicídios. E com isso a pesquisa comprova o que a gente noticia todo dia. As facções criminosas estão avançando para o interior do país. Agora vamos ver o ranking dos municípios mais violentos. Os 10 com os piores índices ficam na Bahia e no Ceará. E no topo dessa lista está Maranguape, com 87,2 mortes, assassinatos para cada 100 mil moradores. E falando em crime, a prisão da influenciadora Deolane Bezerra, suspeita de lavar dinheiro para o PCC, se soma a outros casos de gente famosa nas redes sociais, investigada por ligação com o crime organizado. Quantas vezes a gente já não mostrou criminosos ostentando na internet,
1: o né? tempo todo, né? E esse mundo de ostentação, ele é turbinado por seguidores que eles ficam seduzidos por essa vida de luxo. E induzidos também pelos algoritmos das plataformas que lucram com esses milhões de visualizações.
2: Visualizações, compartilhamentos, curtidas. Deolane Bezerra é uma máquina de engajamento.
3: No toque de caos caro, já não ligo pro que falam.
2: Presa apontada como peça-chave no esquema de lavagem de dinheiro da família do líder de uma das maiores facções criminosas do país, Deolane, só no Instagram, tem quase 22 milhões de seguidores. E ela não é a única.
4: As redes sociais estão cheias de influenciadores, alvos de investigações da polícia, por suspeita de envolvimento com crime organizado.
2: Alguns mais famosos, outros em busca de popularidade, mas o conteúdo é sempre o mesmo. Mansões, carros importados, viagens internacionais, bolsas que custam o preço de uma casa. Agora, para se criar uma Deolane nas redes sociais, é necessário muito mais do que conteúdo ostentação. É como uma receita que quase sempre dá certo na internet. Postagens que estimulam o tal do algoritmo.
5: O algoritmo, ele não avalia a natureza daquele conteúdo. Na verdade, para ele tanto faz se aquilo é uma publicação legítima, legal, ou se é um crime, né? O que interessa para ele é se aquilo engaja ou não engaja.
2: É o algoritmo que define qual é o próximo vídeo que vai aparecer na sua tela. Ele espia seu comportamento e evoluiu tanto que hoje é capaz de detectar até a identidade virtual de cada pessoa.
5: Ele pega absolutamente tudo que a gente faz, o que a gente compra, onde a gente esteve, o que a gente visita, o que a gente curte, com quem a gente anda.
2: As plataformas usam isso para lucrar com anúncios e te manter horas na frente da tela.
6: O algoritmo dessas plataformas não é para mostrar o que você quer, é para mostrar o que você quer o suficiente para poder esticar a tua sessão. Então, coloca uma coisa que você gosta e um monte de coisa que você não gosta. E quando você está indo embora, eles colocam outra coisa boa para você ficar.
2: E os influenciadores ostentação sabem bem como explorar esse sistema. Criam postagens facilmente viralizáveis. De luxo, de riqueza e até de humor.
7: Se dependesse de mim, tava perdoada.
2: Mas a Deolane não tem milhões de seguidores só por causa do algoritmo. Existe também o comportamento social. As pessoas se sentem atraídas pelo que é mostrado, querem fazer parte daquilo e cada vez menos se apegam ao que é certo ou errado.
8: O poder é um objeto de desejo. O dinheiro, não importa como esse dinheiro foi conquistado, como esses bens materiais foram conquistados, são objetos de desejo. Então, esses influenciadores que esbanjam a riqueza, que mostram a riqueza no dia a dia, criam uma falsa sensação de que eu posso chegar lá.
9: O crime organizado se aproveita desse sentimento. Recruta pessoas que podem ser chamadas de influenciadores e, assim, maquiar movimentações suspeitas.
10: O crime procura esse tipo de pessoa por conta da atipicidade da profissão. São pessoas que têm uma movimentação grande de dinheiro por conta, né, da polarização aí de clientes, de marcas.
0: Vamos agora à previsão com um cardápio bem variado, viu? Tempo firme e seco na faixa central do país, chuva mais concentrada em alguns estados do norte, no litoral, e ainda tem uma massa de ar polar chegando pelo sul. O alerta de chuva mais forte vale para o litoral de São Paulo e também do Rio de Janeiro, entre Recife e João Pessoa, e ainda no Amazonas, Roraima e Amapá. Já a secura atinge principalmente o interior da Bahia, sul de Maranhão, Piauí, além de Tocantins, Mato Grosso e Goiás. Até que fez calor hoje em São Paulo, mas as temperaturas começam a cair na capital a partir de amanhã. A mínima vai ser à noite, 15 graus, com chuviscos, viu? E a máxima, 22 graus. Faz sol em Curitiba, máxima de 21 graus, mas tem pancadas de chuva no Rio de Janeiro, com 29. Recife, a mesma situação também, 29. Salvador também com chuva, máxima de 30 graus.
11: Daqui a pouco, CNJ aprova contra-cheque único para penduricalhos de juízes. E nas Filipinas, meteoro cruza o céu durante erupção de vulcão. É já já.
0: Pré-candidato à presidência pelo PL, o senador Flávio Bolsonaro, foi recebido hoje pelo presidente americano Donald Trump na Casa Branca. O correspondente Eduardo Barão traz ao vivo os detalhes para a gente desse encontro. Boa noite, Barão.
12: Olá, Adriana. Boa noite para você, para o INEG, para todo mundo aí no Brasil. A gente fala aqui diretamente de Washington, onde agora há pouco o senador Flávio Bolsonaro apareceu ao lado de um sorridente Donald Trump durante a visita que fez aqui no Salão Oval da Casa Branca. Vestindo terno azul, gravata verde e amarela, Flávio também posou para fotos acompanhado do irmão Eduardo Bolsonaro e do jornalista Paulo Figueiredo. O encontro, que não constava na agenda oficial do presidente americano, foi tratado por aliados como um gesto político importante para fortalecer a imagem internacional do senador. A reunião foi articulada com a ajuda de Eduardo Bolsonaro. O encontro acontece em meio à crise na campanha, na pré-campanha do senador, depois da divulgação do áudio em que Flávio pede dinheiro a Daniel Vorcaro para bancar o filme sobre o pai. Agora há pouco, numa entrevista coletiva aqui em Washington, Flávio disse que Trump perguntou sobre seu pai, o ex-presidente Jair Bolsonaro, que segue em prisão domiciliar. Trump não declarou apoio a Flávio na eleição desse ano no Brasil, segundo o próprio pré-candidato. Flávio pediu para que Trump e para que os Estados Unidos classifiquem as facções criminosas brasileiras como grupos terroristas. O governo brasileiro não concorda com essa classificação. Trump disse que vai analisar o pedido. Vamos ouvir agora o que disse o senador Flávio Bolsonaro.
13: Nós temos aí um em cada quatro brasileiros morando em áreas que são dominadas por facções criminosas, que impõem as suas próprias regras. Facções que são espécies de governo paralelo em muitas áreas do Brasil, e nós vamos libertar essas pessoas, esse é o desafio, fazendo sim acordos com diversos países, não apenas com os Estados Unidos, mas como aqui na América Latina, com Israel, Europa, qualquer país que queira de fato combater o crime organizado, como nós vamos fazer a partir de janeiro de 27 com muita seriedade.
1: E agora é hora de ver como foi o dia dos outros candidatos à presidência.
14: O presidente Lula esteve em Manaus para entregar mais de 500 apartamentos do programa Minha Casa Minha Vida.
15: Eu tive a sorte de ser o presidente da República que mais fiscava neste país. Está na Constituição brasileira que casa é um direito de todo e qualquer cidadão e nós temos apenas que cumprir a Constituição.
14: A corrida presidencial pode ganhar mais uma pré-candidatura. A Federação PSDB Cidadania discute hoje se vai lançar o tucano Aécio Neves como pré-candidato à presidência.
16: Hoje o Brasil vive essa polarização insana, rasa, inculta, e tem sobrado muito pouco espaço, presidente Bruno, para pensar o país. Se nós percebermos juntos, e claro, eu em especial, que a Ventura virou risco, o PSDB poderá estar de novo nas urnas, ao lado do Cidadania, nas eleições de outubro próximo.
14: Ronaldo Caiado dedicou o dia a entrevistas à imprensa. O pré-candidato do PSD disse que a oposição precisa estar unida em eventual segundo turno para impedir a reeleição do presidente Lula.
17: O acordo existe de que aquele que chegar ao segundo turno terá o apoio dos demais. Então, este é o que deve prevalecer neste momento.
14: Romeu Zema se encontrou com empresários e investidores em São Paulo. O pré-candidato do Novo foi além e disse que não descarta uma aliança, ainda no primeiro turno, com o ex-governador de Goiás.
0: E como manda a tradição, o jornalismo da Band acompanha todos os momentos da corrida eleitoral até o resultado das urnas. Um encontro hoje com representantes dos partidos confirmou as datas dos debates.
18: Numa reunião na sede da Band em São Paulo, a direção de jornalismo e os partidos confirmaram as datas para os debates. Dia 9 de agosto, entre os candidatos aos governos estaduais. O debate entre os presidenciáveis será uma semana depois, no dia 16 de agosto.
19: Nós queremos enfrentar esse desafio de acabar com esse déficit de conteúdo que toda a campanha eleitoral tem deixado nos últimos tempos. E isso é muito ruim, isso é muito negativo. O objetivo da Band é dar todo o espaço possível aos candidatos e dar também ao telespectador todas as condições para que o telespectador possa tirar suas conclusões.
18: Também ficou definido que haverá debates entre os candidatos ao Senado. Além dos veículos da Band, os encontros também serão transmitidos num pool com as TVs Cultura e Gazeta, além do YouTube. Tudo analisado em tempo real pela sala digital da Band e do Google. Os pré-candidatos já estão participando de sabatinas nas TVs e rádios do grupo Bandeirantes, com o objetivo claro: abastecer o eleitor com a maior quantidade de informações que o ajudem na hora de decidir em quem votar.
20: Foco no eleitor total, ele não só já participa da nossa cobertura nas ideias, nos questionamentos, nas dúvidas, para sempre tentar colocar de maneira propositiva ideias, projetos, questões que são importantes para os estados e para o Brasil, ao contrário de deixar somente aquela disputa, muitas vezes, entre os candidatos, que fica numa discussão de ataques, de acusações, sem realmente trazer algo de concreto para o estado ou para o país.
1: O Conselho Nacional de Justiça aprovou o uso de contra-cheque único para limitar, pelo menos tentar limitar, o pagamento de penduricários de juízes. Aí, em outra medida, que envolve magistrados, o Supremo acabou com a aposentadoria compulsória como punição máxima.
21: Aposentadoria como castigo? Não mais. A primeira turma do Supremo Tribunal Federal confirmou por unanimidade a decisão do ministro Flávio Dino, que acaba com a aposentadoria compulsória remunerada para magistrados. Com a rejeição do recurso da Procuradoria-Geral da República, o Conselho Nacional de Justiça deverá aplicar a perda definitiva do cargo e do salário como a punição máxima para violações disciplinares graves cometidas por integrantes do Judiciário. Nos últimos 20 anos, 26 magistrados foram aposentados compulsoriamente por crimes como venda de sentenças, assédio moral e sexual. Agora, quem perder o cargo precisará contribuir até atingir o direito à aposentadoria. Também nesta terça-feira, o Conselho Nacional de Justiça aprovou por unanimidade a criação de um contracheque único para juízes, desembargadores e ministros de todo o país. A medida busca atender à mais recente decisão do Supremo Tribunal Federal sobre os chamados penduricalhos. Em março, o STF definiu que as verbas indenizatórias e outros adicionais pagos no judiciário terão limites mais rígidos. Agora, não podem ultrapassar 35% do limite constitucional. Mas, na prática, a decisão autoriza pagamentos bem acima do teto de R$ 46 mil, reais, que é a remuneração dos ministros do Supremo. Alguns salários com os acréscimos podem passar dos R$ 78 mil. Reais. A partir de agora, o contracheque vai reunir o pagamento do mês e outros como verbas indenizatórias, ajuda de custo, remuneração por aulas, gratificações, indenização de férias e retroativos pendentes. Tudo para facilitar a fiscalização. Os tribunais do país devem adotar a medida em até 60 dias.
3: O CNJ ele já possuía, né, um painel de remunerações que não era alimentado de forma homogênea pelos tribunais. Então, isso também é uma expectativa de ser um avanço, de que agora eles colocam um limite máximo para que os tribunais mandem essas informações para o CNJ.
21: Segundo a organização Transparência Brasil, os tribunais de justiça pagaram para juízes e desembargadores ao menos 12 bilhões e 600 milhões de reais acima do teto constitucional em 2025.
0: A seguir, empresários pedem que Senado deixe para depois das eleições votação do fim da escala 6x1, que pode ser aprovado esta semana na Câmara.
1: Imprudência de motorista de van escolar causa acidente na Bélgica. O trem atinge essa van e deixa 4 mortos.
0: E um registro raro no céu das Filipinas, bem ao lado de um vulcão em atividade, a queda de um meteoro. Daqui a pouquinho a gente traz mais detalhes para você aqui no Jornal da Band.
1: Fica aí, sai daí.
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2: Oito horas 10 minutos, de volta com o Bloco Local, durante o intervalo da rede. Vamos atualizando você das informações por aqui. E é claro que agora temos também o Futebol em um Minuto, com o Thiago Fernandes falando do Atlético.
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5: Fala, torcedor sintonizado na Band News, eu sou o Thiago Fernandes e estou aqui para falar sobre a busca do Atlético pela contratação de Fred, volante de 33 anos que pertence ao Fenerbahçe. O Atlético não quer desembolsar qualquer compensação financeira pela contratação do meio-campista. A diretoria atleticana entende que o jogador poderia fazer um acordo de rescisão contratual antecipada com o clube turco para se transferir para o futebol brasileiro. O contrato de Fred com o Fenerbahçe se encerra no dia 30 de junho de 2027 e o desejo do clube mineiro é que Fred esteja à disposição da comissão técnica de Eduardo Domingues a partir da próxima janela de transferências. Já existe uma conversa avançada entre a diretoria atleticana e o staff do jogador, restando apenas este acordo com o clube turco. O Galo não quer ter que desembolsar qualquer compensação financeira pelo volante de 33 anos.
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9: A seleção de Marrocos, primeira adversária do Brasil na Copa do Mundo FIFA 2026, define os convocados para a edição de para esta edição do Mundial. E sem grandes surpresas, a presença dos seus principais jogadores, o goleiro Bono, que defende o Al-Hilal, os laterais Hakimi, do PSG, considerado o melhor lateral do mundo, e Masraoui, lateral esquerdo, que defende a equipe do Manchester United, o Masraoui, portanto, ex-Bayern de Munique, inclusive, no meio-campo, pro ataque, na verdade, o trio Ezzalzouli, El Karbi e Brahim Dias, trio bastante conceituado pro ataque da seleção marroquina, entre outros destaques, Amrabat, que foi uma das peças-chave do meio-campo da seleção marroquina na Copa de 2022, embora hoje não seja um titular absoluto, também está neste time de Marrocos, que começa como primeiro adversário do Brasil na Copa do Mundo de 2026, no dia 13 de junho, no MetLife Stadium, lá em Nova Jersey.
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9: 8h14.
7: No encontro com o presidente do Senado, empresários pediram o adiamento da votação da proposta que acaba com a escala 6x1, pediram para que fosse depois das eleições.
10: Eles querem também um tempo maior de transição para a redução da jornada para 40 horas semanais.
11: O acordo entre o governo e o presidente da Câmara, Hugo Mota, sobre a regra de transição pegou de surpresa o setor produtivo e senadores do Centrão. Se a proposta for aprovada como está, passa a valer uma redução de 2 horas na jornada 60 dias após a promulgação. 12 meses depois, uma nova diminuição em mais 2 horas. Assim, em 1 ano, a jornada cai de 44 para 40 horas semanais, sem redução de salário. Uma comitiva de empresários dos setores industrial, do comércio e do agronegócio desembarcou em Brasília para uma série de reuniões em busca de negociação. A principal delas com o presidente do Senado, Davi Alcolumbre.
12: 2, 3 meses depois, após as eleições, os novos preços de repasse do custo vão estar nas prateleiras ou nos serviços. Vamos fazer um grande equívoco junto a todos os consumidores e trabalhadores, porque aquele pseudo ganho que ele teve na redução da jornada, ele vai ter o custo adicionado nos seus produtos, nos seus serviços. Isso é um fato. Nós temos uma estimativa de, no setor industrial, isso pode representar um aumento de preço médio entre 6% e 8%.
11: A Câmara tem pressa. A expectativa é que o projeto seja votado na Comissão Especial da Casa amanhã e venha aqui para o plenário para aprovação final no dia seguinte. Mas entre os senadores, o cenário é diferente. O setor produtivo pediu ao presidente da Casa, Davi Alcolumbre, o adiamento da votação no Senado para depois das eleições. A ideia é tentar também aumentar o prazo de transição.
13: A única coisa que precisa é não ter pressa e fazer de forma assodada, não ouvir ninguém. As pessoas que discutiram esse projeto não conhecem a realidade do Brasil. Essa é a realidade. Fizeram de forma assodada, pensando só em eleição.
11: Durante um discurso num evento em Manaus, o presidente Lula voltou a defender a proposta.
14: O povo vai trabalhar 5 dias e vai poder descansar 2. Porque a vida da mulher é mais grave ainda. Porque a mulher trabalha, quando chega em casa, ela tem que lavar a louça, tem que lavar o banheiro, tem que lavar roupa, tem que cuidar das coisas. A mulher tem dupla jornada.
11: O presidente do Senado disse a aliados que não vai aceitar a pressão do governo a respeito do fim da escala 6x1.
7: O Supremo Tribunal Federal mediou hoje um acordo entre o Ministério da Fazenda, a Advocacia Geral da União e o governo do Distrito Federal para tentar socorrer o Banco de Brasília, que teve prejuízo com a fraude do Master. Ao vivo conversa com a gente a Lana Canepa, trazendo os detalhes. Lana.
15: Ótima noite para vocês. Controlador do BRB, o governo do Distrito Federal, vai pegar um empréstimo com o Fundo Garantidor de Crédito. O pedido era de quase 7 bilhões de reais, mas essa primeira minuta que saiu hoje não trata ainda de valores. O acordo deve ser assinado na quinta-feira. Como garantia de que a dívida vai ser paga, um grupo de bancos privados e públicos aceitou ser o fiador dessa operação. Se o governo do DF não pagar o empréstimo, esses bancos vão poder reter parte do dinheiro que o Distrito Federal recebe do governo federal. A União não vai assinar como fiadora, mas se comprometeu a abrir uma exceção nas regras que limitam o endividamento do DF para que o negócio seja fechado. Para o acordo valer e receber o aval da Justiça, do STF, o DF vai ter que cortar gastos com medidas de ajuste fiscal. Voltamos a São Paulo.
10: Obrigada, Lana. Vamos falar de um desafio grande para o Brasil. A demora para análise e registro de patentes atrasa o desenvolvimento de novas tecnologias e afasta investimentos. A falta de estabilidade nas regras também é um problema.
16: Essas são algumas das criações do Luciano. Motos de entrega que mantêm a temperatura da carga. Útil para carregar desde medicamentos que precisam estar em baixas temperaturas até para levar pizzas quentinhas.
17: Ela é movida por uma bateria que alimenta um compressor e a evaporadora. Só que o grande segredo está no movimento da roda, que é aqui embaixo. A gente desenvolveu um sistema que na hora que a roda gira, eu aciono um alternador, gero energia e recarrego a bateria. Então a grande sacada está aí.
16: O engenheiro tenta patentear as criações desde 2020.
18: Quem concede patentes aqui no Brasil é o INPI, o Instituto Nacional de Propriedade Industrial. Um dos principais critérios de análise é saber se aquele produto submetido é realmente inovador.
16: Além das taxas para entrar com o pedido, o Luciano também paga cerca de R$2.000 de anuidade para o INPI e segue sem resposta.
17: Se fosse mais rápido essa análise da patente, essa resposta, eu acho que a gente teria muito mais êxito, principalmente nessa questão de investimento. Porque as pessoas falam, e se não sair a patente? O tempo de espera, além de prejudicar o negócio, é onoroso, né?
16: Além disso, também é analisado se a aplicação industrial, o que faz muita diferença para que o sistema de patente signifique um benefício para o país. De acordo com o último levantamento de inovação da Organização Mundial da Propriedade Intelectual, o Brasil ocupa hoje a 52ª posição em inovação, atrás do Chile, da Índia, da China. Um dos fatores analisados foi estabilidade regulatória, em que ficamos na posição 128.
19: O ambiente propício para a inovação, ele reflete diretamente, né, na qualidade de vida de uma população. A inovação, ela permite com que cadeias produtivas mais complexas sejam desenvolvidas e, com isso, desenvolver, então, trabalhos, empregos de maior qualidade.
20: Um acidente entre um trem e uma van escolar deixou 4 mortos na Bélgica. Segundo as autoridades, o motorista da van foi imprudente. Ele tentou cruzar a linha quando as cancelas estavam fechadas. Aí o maquinista acionou os freios de emergência, mas não deu tempo de parar o trem. Além do motorista da van, morreram um ajudante dele, 2 estudantes, um de 15 e um de 12 anos. 5 crianças foram levadas com ferimentos graves para um hospital. A seguir, a Rússia faz novo ataque contra a Ucrânia, um dia depois de Vladimir Putin ameaçar o país com uma série de bombardeios sistemáticos.
10: Buscas a ilhados em caverna atingida por enchente entram no 6º dia no Laos. Mergulhadores tentam encontrar 7 pessoas. Os detalhes daqui a pouquinho aqui no Jornal da Band.
20: Fica com a gente.
9: Oito horas e 22 minutos, já tem o último bloco do Jornal da Band aqui na Band News FM. Agora você fica com 2 minutos com informações da sua região.
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5: Na Copa do Mundo de 2006, na Alemanha, pela primeira vez na história, o campeão da edição anterior teve que disputar as eliminatórias para chegar ao Mundial seguinte. Como venceu em 2002, na Coreia e no Japão, o Brasil, mesmo com o título, teve que competir normalmente nas eliminatórias sul-americanas para garantir a presença em mais uma edição de Mundial. Dos campeões em toda a história, apenas o Uruguai ficou sem vaga para 2006. O Mundial da Alemanha, no entanto, teve como destaque a grande quantidade de estreantes. Angola, Costa do Marfim, Gana, Togo, Trinidad e Tobago, República Tcheca e Ucrânia.

0: São 8 horas e 26 minutos no horário de Brasília. Em instantes você fica com o último bloco do Jornal da Band, na edição desta terça, dia 26 de maio de 2026. A apresentação é de Eduardo Oineg e também de Adriana Araújo. Depois da transmissão do Jornal da Band, a gente já vai direto para grande parte da nossa rede no aplicativo Band Play, no site, aliás, para grande parte da nossa rede no dial do rádio, mas para todo o Brasil, pelo aplicativo Band Play, pelo bandnewsfm.com.br, pelas nossas redes sociais, YouTube, X, principalmente com áudio e vídeo, e também para todo o Brasil, na Fest TV da Band News FM, canal 131 do LG Channels, para a transmissão de Santos e Deportivo Cuenca. Eu e Yuri Queiroga estarei na narração com os comentários de Léo Fontes e as reportagens de Aline Fanelli, além de Lucas Belotti na apresentação e no plantão. Fique agora com o último bloco do Jornal da Band.
1: De volta com destaques internacionais, um novo ataque da Rússia na Ucrânia. O bombardeio deixou um morto e 3 feridos na cidade de Odessa. O ataque aconteceu um dia depois de Vladimir Putin ameaçar com uma série de bombardeios sistemáticos contra o território ucraniano. Também hoje o presidente russo sancionou uma lei que perdoa dívidas de quem decidir se alistar nas Forças Armadas. É uma tentativa do governo de aumentar o número de recrutas em meio à perda de soldados mortos no fronte de guerra.
2: Entraram no sexto dia as buscas por 7 pessoas presas numa caverna depois de uma enchente no Laos, na Ásia. Novos vídeos mostram mergulhadores descendo pela abertura, que tem apenas 60 centímetros de largura. São socorristas especializados nesse tipo de resgate. A equipe ainda não conseguiu chegar aos desaparecidos, mas removeu pilhas de pedras e também lama. 7 moradores procuravam ouro quando chuvas fortes provocaram uma inundação repentina na caverna. Ainda não há confirmação se há sobreviventes.
1: Um evento extremamente raro foi registrado nas Filipinas. Um meteoro cruzou o céu durante a erupção de um vulcão que está em atividade desde o começo do ano. O meteoro passa ao lado da montanha que despeja lava e depois acontece um clarão. O fenômeno foi capturado de vários ângulos por uma agência que monitora atividades sísmicas. E hoje tem uma estreia muito saborosa aqui na tela da Band. É a 13ª temporada do Masterchef Brasil. 24 cozinheiros amadores disputam uma vaga na cozinha mais famosa do Brasil.
2: Você não pode perder daqui a pouco, às 22h30 da noite. Então, para você, boa noite e amanhã tem mais.
1: Tchau, tchau. Até amanhã.
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0: Agora 8 horas e 30 minutos, 8 e meia no horário de Brasília, Jornal da Band volta amanhã com transmissão simultânea sempre de segunda a sábado aqui na Band News FM a partir das 7h20 da noite. Agora é hora de futebol, Copa Sul-Americana para boa parte da rede, ouvintes de São Paulo, Brasília, Belo Horizonte, Salvador, João Pessoa, Fortaleza, Curitiba, Porto Alegre, Goiânia e Manaus ficam com Santos e Deportivo Recoleta, sexta e última rodada da fase de grupos, Santos e Deportivo Cuenca pela última e sexta rodada da fase de grupos da Copa Sul-Americana.
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8:31, 8:31 é o que marca agora o horário de Brasília. Seja muito bem-vindo, seja muito bem-vinda à programação Band News FM nesta terça-feira. Hoje é dia 26 de maio de 2026. Vamos juntos até a meia-noite, hein, com a transmissão esportiva da rádio para você acompanhar. Santos e Deportivo Cuenca é o jogo da vida para o Peixão na Copa Sul-Americana. Vale a classificação para a próxima fase. Aline Fanelli tá nas reportagens dessa partida, já traz um pouco dessa situação. Eu vou acompanhar o outro jogo que importa para essa rodada e envolve San Lorenzo e Deportivo Recoleta lá no Nuevo Gasômetro em Almagro, na Argentina. 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O canal de participação para você sempre aberto, esse não muda, é o nosso WhatsApp. 11999-592-100. Manda sua mensagem para cá, eu tô de olho em todo que chega no nosso WhatsApp. 11999-592-100. Ou também no nosso chat do YouTube, tá lá aberto para sua participação, tá bom? youtube.com/radiobandnewsfm, você manda sua mensagem no chat e eu olho e leio durante a transmissão também de Santos e Deportivo Cuenca, narração do Yuri Queiroga, comentários do Léo Fontes, as reportagens já citei de Aline Fanelli, eu, Lucas Belotti, na sua companhia, na apresentação e no plantão.

0: Agora 8 horas e 33 minutos. 8h33 é o que marca agora o horário de Brasília. Vamos com as primeiras informações então dessa partida. Você ouve ao fundo o som da Vila Belmiro, a Casa do Peixe, que hoje recebe esse jogo decisivo para o Santos quando o assunto é competição continental. Aline Fanelli conosco para trazer esses primeiros destaques do Santos. Imagino eu que já escalado, pronto para o jogo decisivo, não é, Aline? Boa noite para você.
1: Oi, Lucas. Ótima noite a você e aos nossos ouvintes. Sim, pronto para esse jogo decisivo e sem o Neymar. Havia um bafafá, um rumor na rede social de que ele poderia ser relacionado, mas não, nada de Neymar, nada de Neymar no banco, e a gente vai explicar tudo isso daqui a pouquinho. O Santos precisa vencer, mas não depende só de si para se classificar ao playoff da Sul-Americana, não é nem diretamente às oitavas de final, e daqui a pouquinho a gente detalha também esses cenários para quem está acompanhando a gente. Para o confronto de hoje, o técnico Cuca tem Gabriel Brazão de volta, ele tinha dores na região lombar, foi escalado pelo treinador. Igor Vinícius, Adonis Frias, Luan Pérez e Escobar formando o sistema defensivo. William Arão, Gustavo Henrique, Gabriel Bontempo no meio de campo. E no ataque do Peixe, Miguelito, Barreal e Gabigol.
0: É o Santos com força máxima, então, como muito bem explicou a Aline Fanelli, porque a situação é de necessidade de 3 pontos. Nada mais importa para o Santos. Um empate, uma derrota, nenhuma dessas condições colocaria o Peixe em uma possível fase de oitavas de final, né? Primeiro precisará passar pelos playoffs. Do outro lado, esse Deportivo Cuenca, que não perdeu para o Santos no encontro em que tiveram nessa Copa Sul-Americana, também está pronto para o jogo lá do Equatoriano da Parada, Aline Fanelli.
1: Também o time do técnico Jorge Célico está pronto para esse confronto na Vila Belmiro. A equipe do Deportivo Cuenca tem 2 vitórias em 6 jogos, 3 empates e 1 derrota. Se a gente pegar a classificação desse grupo, que é o grupo D, envolvendo o Santos, é o vice colocado, né? O segundo colocado, lembrando que São Lourenço e Deportivo Recoleta vão jogar no mesmo horário, às 21h30. Então, partidas que se relacionam, porque é um grupo em que as equipes estão bastante próximas. Santos com 4 pontos, Recoleta com 5, Cuenca com 6 e o São Lourenço com 7. Mas o Santos, como é o último colocado, só conseguiria chegar a um playoff dependendo desse cenário. Jorge Célico vai mandar campo hoje. Ferreiro, Mosquera, Eric Bolsen, Carlos Arboleda, não é parente do Arboleda do São Paulo. Ah, tá. Macari, Brian Garcia, Vega, Mateu Piedra, Ribeiro e Ordóñez.
0: Essa é a escalação, portanto, do Deportivo Cuenca. Pronto para partir de logo mais, a bola rola às 21h30. Vamos juntos até a meia-noite, como eu disse na abertura, porque depois tem o pós-jogo Band News FM pra gente ouvir os dois treinadores e a repercussão dessa partida que o torcedor santista quer que seja a da classificação aos playoffs da Copa Sul-Americana. Enquanto, é claro, os secadores que estão ligados na Band News FM estão torcendo, na verdade, para uma eliminação precoce do Santos nesse grupo que o Peixe ainda não conseguiu vencer. Tô de olho também nas demais partidas, vou passar antes pela que envolve o Santos. São Lourenço e o Deportivo Recoleta entram em campo às 21h30. Esse jogo, como eu citei, será no Novo Gasômetro, na casa do São Lourenço. E aí a equipe do Recoleta, o franco atirador desse grupo, semi-amador equipe do Paraguai, pode, quem sabe, garantir a vaga. O Recoleta depende só das próprias forças também, é algo que o Santos não pode dizer, né? O Recoleta, se vence o São Lourenço, vai a 8 pontos e despacha a equipe argentina, que ficaria com 7. O São Lourenço, é claro, líder do grupo, com uma vitória garante não só a classificação, como também essa primeira posição, ganhando aí um respiro no calendário de 2 datas a menos, que seriam aquelas destinadas à disputa dos playoffs da Copa Sul-Americana. E tem bola rolando agora, tá bom? Partidas envolvendo brasileiros e os grupos também respectivos, sempre simultâneos nessa última rodada, para garantir a isonomia ali na fase de classificação. Em Porto Alegre, o Grêmio está empatando com o Montevideo City Torque, equipe que pertence ao Grupo City, que tem o time azul de Manchester como grande destaque. E esse empate está levando o Grêmio para os playoffs. O Grêmio está ficando na segunda colocação, isso porque a equipe da capital uruguaia entrou nessa rodada na liderança e com o empate está garantindo essa condição. Montevideo City Torque abriu o placar com o Rodríguez aos 37 minutos do primeiro tempo e aos 2 minutos do segundo tempo o Gabriel Mack empatou. Então o Grêmio está correndo contra o tempo lá para quem sabe conseguir esse segundo gol. Uma vitória do Grêmio muda totalmente essa questão do grupo, leva a equipe de Porto Alegre à primeira colocação, diretamente portanto às oitavas de final, e empurra os uruguaios do Montevideo City Torque para a segunda colocação e consequentemente para os playoffs da Copa Sul-Americana. Bom, nesse grupo ainda, a gente tem uma outra partida em andamento. É a partida entre Palestino e Deportivo Riestra, também empatada, 1-1. O chileno joga em casa, a equipe do Palestino tem a vantagem de jogar diante do torcedor e conseguiu empatar esse jogo e define praticamente nada, né? As duas equipes já estão eliminadas da Copa Sul-Americana, tanto o Deportivo Riestra quanto o Palestino. E tem rival do Santos em campo também, hein? Trata-se do São Paulo contra o Boston River, jogo no estádio do Morumbi. Está saindo, eu não quero zicar, falar antes da hora, né? Porque ainda tem tempo pra rolar por lá. Mas tá muito próxima a primeira vitória da terceira era do Dorival Júnior à frente do São Paulo. Estamos se encaminhando agora para 40 minutos do segundo tempo, né? Temos precisamente 37 nesse instante. E o São Paulo tá batendo o Boston River por 2-0. Os dois gols no comecinho do jogo, aos 5 minutos. Arthur recebeu o passe de André Silva e com a perna direita, que não é a preferida, bateu bem no ângulo direito do goleirão, fez 1-0 para o São Paulo. E aos 18 minutos do primeiro tempo ainda, o Arthur fez jogada pelo lado direito, cruzou para dentro da área e o Acosta fez contra. Então o São Paulo está vencendo o Boston River por 2-0. Situação do grupo de momento, tá? Tricolor classificado na primeira posição, chegando aos 12 pontos, e o O'Higgins é o segundo colocado. Isso porque a equipe chilena está batendo Milionários na Colômbia. Esse confronto era direto, quem vencesse estava classificado à próxima fase. E por enquanto está dando o O'Higgins também. 37 minutos do segundo tempo lá na casa do Milionários. 2-1 para a equipe do O'Higgins, que abriu 2-0. E agora há pouco o Milionários conseguiu um empate. Conseguiu descontar, na verdade, né? E mesmo se conseguir um empate, a condição do grupo não vai ficar alterada, né? A equipe do O'Higgins perderia esses dois pontos, iria para 8. Na verdade, o Milionários ultrapassaria o O'Higgins. Então, o gol de empate aqui dos colombianos realmente serviria para a equipe do Milionários garantir a classificação. São Paulo não tem nada a ver com esse jogo, tá bom? Com 2-0 que tá construindo lá no estádio do Morumbi, já tá garantindo a liderança da chave e esse respiro, né, em relação aos playoffs contra os terceiros da Copa Libertadores. São Paulo vai direto às oitavas. Tô de olho no jogo do Tricolor, que tá terminando lá no estádio do Morumbi, e do outro Tricolor, o Gaúcho, que também tá se encaminhando pro fim. 36 minutos de partida no segundo tempo para Grêmio e Montevideo City Torque. Bom, a gente tem bola rolando também pela Copa Libertadores da América. O Mirassol tá terminando a fase de grupos com derrota. A equipe do interior paulista entrou em campo já classificada, né, com 12 pontos somados, e tá perdendo pro Lanús. O jogo tá sendo lá na Argentina, 1-0 para a equipe da casa, gol do Medina, ainda aos 22 minutos do primeiro tempo. Nessa condição, o Mirassol não perde muita coisa não no grupo, porque o outro resultado tá sendo de bom grado. O time de Rafael Guanais, LDU e Always Ready estão empatando na altitude de Quito, no Equador. Resultado, hein, da LDU, tá desperdiçando a chance de vencer, e com isso não ultrapassa o Mirassol na tabela de classificação. Com esse resultado, a LDU pula para 10 pontos. O Lanús está eliminado, vai disputar nesse momento, né? Claro que muita coisa pode mudar. Esse playoff da Copa Sul-Americana contra os segundos colocados da segunda divisão continental aqui da América do Sul. E a LDU perdendo a chance de poder ultrapassar o Mirassol na tabela. Está ficando com 10 pontos. O Leão Caipira, nesse momento, passa e passa como o primeiro de sua chave. Muita gente tratou como o grupo da morte, mas o Mirassol ganhou todas em casa e ainda arrancou uma vitória contra o Always Ready fora de casa. O jogo não foi na Bolívia, né? Acabou sendo deslocado para o Paraguai por conta de protestos no país. Às 9h30 da noite, simultaneamente a Santos e Deportivo Cuenca, a gente tem mais 4 partidas pela Copa Libertadores, uma envolvendo brasileiros. É o Flamengo que vai enfrentar a equipe do Cusco. Esse jogo será no estádio do Maracanã. E pro Mengão, vale apenas a possibilidade de ter a melhor campanha, tá bom? Porque o Flamengo entra em campo já com a liderança garantida e já classificado, consequentemente, por óbvio, 13 pontos contra 7 do Independiente Medellín. Então o Flamengo hoje joga para tentar chegar a esses 16 pontos e buscar a melhor campanha da fase de grupos da Libertadores. Também pelo grupo do Mengão, a gente tem Estudiantes e Independiente Medellín em campo, às 9h30 da noite. Esse jogo sim tem pretensões, tá bom? Ele é direto. Quem vencer está na próxima fase da Copa Libertadores como segundo colocado. Em caso de empate, aí o Independiente Medellín aqui avança, porque tem vantagem, né? 7-6 na pontuação. Então a equipe colombiana joga na Argentina, precisando apenas de um empate para avançar. Se o Estudiantes vencer, é o time argentino que avança as oitavas da Libertadores. Temos também às 9h30 da noite de hoje, Nacional do Uruguai e Coquimbo Unido do Chile. Esse jogo será no Uruguai. E pelo mesmo grupo, temos também Deportes Tolima e Universitário. O tradicional Nacional tem uma situação muito complicada, precisaria vencer o Coquimbo Unido e torcer para um tropeço, né? Do Tolima contra a equipe do Universitário, e aí ultrapassaria no saldo de gols. É uma situação muito complicada do Nacional do Uruguai em relação à classificação. Por enquanto é o lanterna do grupo, o Coquimbo Unido lidera com 10 pontos, Tolima é o segundo com 7 e o Universitário tem 5. Então Tolima joga pelo empate e a equipe do Universitário tenta vencer o Tolima para garantir a classificação. Equipes que estiveram no caminho recente, né, de times brasileiros, o Tolima no caminho do Corinthians, o Universitário fez também confrontos recentes contra o São Paulo na Copa Libertadores da América. Tô de olho nisso tudo na nossa programação e, claro, o prato principal da noite é Santos e Deportivo Recoleta aqui na Band News FM. Em 2 minutos, a pausa é rápida aqui na Band News FM, a gente volta com mais informações desse confronto. Vamos falar também de Copa do Mundo, Seleção Brasileira e, claro, colocar na roda o narrador Yuri Queiroga e o nosso comentarista Léo Fontes. 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
0: Agora 8 horas e 47 minutos, 8h47, pouco menos de 45 minutos, hein, pra bola rolar na Vila Belmiro, a casa do Santos, onde o Peixe hoje recebe o Deportivo Cuenca nessa rodada decisiva da Copa Sul-Americana. O que mais você traz informações do Peixe, Aline Fanelli?
1: Bom, vamos falar

0: jogadores que estão envolvidos em jogos de Libertadores, tem também os jogadores da final da Champions, mas a situação do Neymar eu lembro até que o presidente Marcelo Teixeira dos Santos deu uma entrevista pra gente no dia da convocação. Eu perguntei pra ele se ele poderia atualizar a situação do Neymar, porque ele havia feito o exame naquele dia, e ele disse que o Neymar tinha uma pequena lesão. Mas ele falou assim, mas se precisar pro fim de semana dá. Bom, no fim de semana não deu, não tá relacionado. O fato é que tudo que é relacionado ao Neymar com relação à lesão nunca é confirmado oficialmente pelo Santos. Existe um acordo em que o Santos não fala sobre as lesões do Neymar. Tanto é que aquela cirurgia do menisco não foi informada oficialmente pelo clube. Então, o Santos não falou nada sobre essa questão do Neymar. A gente vai ver como isso vai se dar quando virar a CBF, porque a partir de amanhã, digamos que ele está sob a alçada de Carlo Ancelotti. E aí a gente vai entender se haverá divulgação, se não vai ter divulgação, qual é a questão toda. Porque até então falava-se em um período de 10 dias de recuperação e amanhã seria o 10º dia de recuperação.
1: Que situação do Neymar, né? Enfim, ainda esse imbróglio envolvendo uma lesão, impressionante como tudo que envolve o Neymar é um assunto mais delicado do que seria com qualquer outro atleta. Agora o Leonardo Fontes, comentarista Band News FM dessa noite, já conosco para analisar o jogo. Antes eu vou aproveitar o gancho da Aline, né? Falar um pouquinho sobre essa condição do Neymar. Estranha essa guerra de narrativa, Santos CBF, o Neymar tá bem, posta foto treinando, mas não joga. E aí, Léo, boa noite pra você.
2: Boa noite pra você, Lucas Belotti, boa noite pro nosso Yuri Queiroga, pra Nini Fanelli e pra todo mundo que tá acompanhando a Band News. Bom, eu costumo dizer o seguinte, né, tudo que vem do staff do Neymar eu não acredito, né, sendo verdade ou não sendo verdade, porque não há nenhuma confiança no que diz, não se dá pra ter nenhuma confiança no que diz o staff do atleta brasileiro. Até já fiz um meia-culpa hoje, né, de ter defendido a convocação do Neymar, já me arrependi, porque tudo que envolve tem sempre alguma coisa...
0: Misteriosa.
2: Melhor misteriosa do que nebulosa, né, mas sempre tem alguma coisa que a gente não pode saber, né? Então, assim, foi assim desde o início da carreira e continua sendo agora. Agora, amanhã, ele se apresenta à seleção e vai ter aquela parada dos exames, né, e tal, vai todo mundo passar por exame. Mas também duvido que a CBF vá fazer alguma coisa em relação ao Neymar se ele tiver realmente uma contusão, né? O que a gente sabe, na verdade, como diria Sócrates, o que a gente sabe é que nada sabemos.
1: No fim das contas, a gente não tem nenhuma informação verídica. Não verídica, não vou dizer, né?
0: Oficial.
1: Oficial, porque alguma coisa é a verdade.
0: Né?
1: Porque meu pai sempre dizia que tem três versões, a minha, a sua e a verdade.
2: É verdade, são três verdades que existem. A verdade, a sua verdade, a minha verdade e a verdade verdadeira.
1: Então, nessas três verdades. Tem a do Santos, tem a do staff do Neymar, tem a da seleção e tem a verdade.
0: Não, na verdade tem a que é enviada pra seleção. A seleção não tem uma formada dela ainda, porque o Neymar não tá com a seleção.
1: Terá amanhã.
0: Então tem o que é enviado pra CBF. Amanhã, a partir de amanhã, sim. E aí é outra coisa que a gente pensar, pra gente analisar. Porque até então, toda vez que o Neymar era convocado, Copa do Mundo, sempre era família no mesmo hotel. Toda uma questão em que o Neymar era um protagonista de tudo. Uhum. E aí a gente vai entender como é que vira essa chave agora. Como é que ele vai chegar? Porque o Ancelotti falou algo na coletiva, do tipo, vai chegar pianinho no grupo, vai buscar o seu espaço. Se estiver treinando bem, pode ter uma chance no time titular. Mas no sentido de, se o Neymar virar e falar, não quero que divulgue, a CBF vai falar, ok, não vamos divulgar? Ou a CBF vai falar, não, aqui a gente funciona de outra maneira? Aqui a gente tem que informar o que está acontecendo. Essa é a grande dúvida.
1: Você acha,
2: não? Essa é a grande dúvida. Eu não sei, porque também não sei se a CBF quer passar esse recibo, né, de que foi enganada de alguma maneira, né? Eu digo o seguinte, né, no jogo contra o Coritiba, foi domingo de manhã.
1: Sim.
2: E domingo de manhã, depois que teve aquele alvoroço todo, o Neymar falou que tinha pedido para sair e tal, mas se ele tivesse que voltar para campo, ele poderia, que ele não estava machucado.
1: Verdade.
2: No dia seguinte, né, que teria já o chamado,
1: convocação. A festa
2: da CBF.
1: Como preferir.
2: Aí de manhã falaram, olha, pode ser que ele já jogue quarta-feira contra tal time, nem lembro qual era o time que vocês iam jogar.
1: Hã? Contra o São Lourenço.
2: Pode ser que ele jogue contra o São Lourenço, hein? Ele tá bem. E aí ele é chamado e não aparece mais, né? Então assim, eu nunca sei qual é a verdade. Na minha cabeça é um bando

0: de mentiroso, né? Que não tem a menor ideia do tamanho que é o Neymar e que as pessoas precisam saber e querem saber do que está acontecendo, né? Infelizmente.
1: Mas quem seria mentiroso no caso?
0: É do lado dele? É, do lado de lá, é lógico, lógico. Sempre foi. Então eu não tenho nenhuma confiança, nenhuma, zero, confio zero. E tô até já torcendo um pouco, né? Quem sabe ele chega lá, faz o exame, já é cortado. É. E a gente pode ter um ambiente mais legal na seleção brasileira.
2: É, virou mais assunto do que a própria convocação em menos de uma semana, né? Agora, vamos falar desse Santos, sem Neymar, viu,
0: Léo? Ter usado o Santos como plataforma, né, de Copa do Mundo, descaradamente, né? Não jogando jogos importantes como contra o Bahia, contra o Flamengo, contra o Palmeiras, para se dedicar a jogar dois jogos contra o Recoleta, para jogar contra o São Lourenço.
2: Tentar fazer uns golzinhos.
0: Claramente o Santos precisava fazer o contrário, né? Que era poupar na Sul-Americana e dar tudo no brasileiro, para não estar na zona de rebaixamento. E claramente foi tudo feito ao contrário, para privilegiar o Neymar e para que ele fosse a Copa do Mundo. Então, jogaram com titulares contra o Recoleta duas vezes, jogaram com titulares. Aliás, o Santos só não jogou com titulares contra o próprio Cuenca no jogo lá na altitude.
2: Primeiro,
0: né? Era no primeiro quando perdeu pro Cuenca. O resto jogou com os titulares. Então, assim, o Santos também se prestou a esse papel, né? De pai protetor, né? É. Então, também que se dane, né? Se cair para a segunda divisão, para a Série B, será merecido também. Agora, a informação que eu tenho é que ele já se despediu, inclusive, de alguns jogadores. Ele não deve nem jogar mais pelo Santos, né? Então, conseguiu o que queria, vai embora. Muito provavelmente, né? Para não pegar mal, aí já é uma opinião.
2: Constatação, né?
0: É, não é uma informação. Muito provavelmente vão fazer aquela dívida que tem lá com ele. Ah, não precisa pagar, ou sei lá, paga em 60 mil anos e tal.
2: Amor ao clube?
0: Teve o amor ao clube.
1: Me dá um CT.
0: Recebeu e tal. É, não recebi o que deveria. Fiz mais do que eu deveria fazer pelo Santos, que ele já falou, né? E é isso, né, cara? E os cegos que... mandei até um beijo sem querer aqui.
2: Eu vi.
0: Cegos que... Não foi pra ninguém que passou.
2: Foi pro Neymar?
0: Não foi pra Aline, nada disso. Eles vão. Os caras amam o Neymar, né? Ao ponto de se submeter a isso, né? A relacionamentos tóxicos, né?
2: É, que fazem mal ao Santos Futebol Clube. Até por isso, Léo, coletivamente, a gente tá olhando pra última rodada da Copa Sul-Americana, falando que o Santos vai receber o Deportivo Cuenca em casa, uma terça às 9h30 da noite.
0: É.
2: E que o Santos tem o jogo da vida. Porque tratou a Sul-Americana com um pouco de, não vou dizer desdém, porque a gente citou aqui, né? Jogou com os titulares até pelo Neymar.
0: O pior foi isso, né, cara? Assim, o Santos não tem time para jogar três competições a sério, né? E o Campeonato Brasileiro é o campeonato que o Santos deveria dar mais atenção. Por quê? Porque é o campeonato que mais paga, né?
2: E que o prejuízo é maior, né? Porque com ser rebaixado não é uma mesma coisa que ser eliminado.
0: Não é perder 20 milhões, é perder 200 milhões. Exato. É um negócio absurdo. Você perde a cota do ano praticamente, porque quem é rebaixado lá das quatro posições não pega quase nada daquele lado do desempenho. Eu não sei se pega, não pegava. Hoje eu não sei qual é a regra, não lembro mais qual é a regra. E ainda fica sem a do ano que vem.
2: Sim.
0: Então, assim, é um absurdo um planejamento desse. O Santos tinha que entrar com reservas e meninos na Sul-Americana e jogar para valer a Copa do Brasil, que tinham só dois jogos, né? Então cabia no calendário. E jogar a Vera no Campeonato Brasileiro com seus melhores jogadores. Mas não, preferiu o planejamento Copa do Mundo Neymar.
2: E aí pela frente agora vai ter que jogar com os titulares, como trouxe a Aline, né, pra essa partida contra o Deportivo Cuenca. Não é exagero falar que o Santos tem obrigação de ganhar, né? Vai, já que vai jogar com os titulares.
0: Tinha obrigação de ganhar do Recoleta. Não ganhou.
2: As duas,
0: né? Não ganhou nenhum dos dois jogos.
2: Mas não ganhou nenhum jogo.
0: São Lourenço não é um time forte, mas é pelo menos o São Lourenço, né? Um time que tem Libertadores... Sempre foi o Clube Atlético sem Libertadores da América, né? Que são os símbolos. Sim. Deles lá, as letras deles.
2: Casla, né?
0: É,
2: Clube Casla. Atlético sem Libertadores da América.
0: É, mas ganhou uma, né? Na década passada, então já não vale mais essa piada. Mas é um time da Argentina bom, a gente sabe. Ganhou Libertadores, é um time grande, tem bons jogadores. Times argentinos sempre tem atletas de boa condição, né? Como times brasileiros. Agora tem ganhado o Cuenca do Equador. Acho que hoje não é difícil, não. O Santos ganha do Cuenca. Né? O Gabigol tá numa boa fase, o Barreal volta a equipe. Eu acho que o Santos pode ganhar o jogo, sim. Se não morrer no segundo tempo, né? Porque o Santos também, ele parece a bateria do meu iPhone, né? Ah, de manhã tá 100%, mas 3 da tarde já tá no vermelhinho.
2: O Santos, se os jogos tivessem só 45 minutos, era vice-líder do Campeonato Brasileiro.
0: Era, assim, um campeão absoluto.
2: Quase invicto. Ô, Léo, você citou dois caras aí que são importantes pro time, né? Queria te ouvir sobre o terceiro, Miguelito. Na ausência do Rolaser, foi bem contra o Grêmio, né? Deu assistência, bem, caiu como todo time no segundo tempo, mas foi participativo. Pode ser um momento de virada pro garoto, porque a torcida do Santos pede o Miguelito desde o Carille lá atrás e tal, e ele nunca vingou.
0: É, então, o Miguelito é um... Nossa, que isso?
1: Alguém gritou. Não, e hoje vai dar pra escutar bastante, porque assim, a vila tá vazia. Vazia. O Santos fez promoção de R$5 pra algumas categorias de sócios, mas assim... Não deu certo.
0: Não dá certo.
2: Não gritem. Se você tá na Vila Belmiro, aí, por favor, não grite perto do microfone ambiente da Band News.
0: Exato. Qual era a pergunta mesmo?
2: Miguelito, hein? Miguelito. Agora vai.
0: Miguelito é um caso extremamente discutível, né? Porque é um jogador boliviano. Alguém vai falar assim, tem preconceito contra jogador boliviano? Não, eu só uso fatos, né? Quais foram os grandes jogadores bolivianos da história? A gente vai ter o Sanches e o Echeverri. Né? E algum goleiro vaca aí que era bom, uns 300 que teve.
2: Verdade.
0: Na Bolívia. Então,
2: nome comum na Bolívia.
0: Então, assim, não tem, cara. Ele é um bom jogador, habilidoso e tal. Fez a base no Santos, porque ele veio jogar um torneio por aqui, ou o Santos foi jogar algum torneio lá. E o Santos pegou 4 bolivianos, na verdade. Né? Um centroavante joga hoje na seleção da Bolívia, mas.
2: Enzo Monteiro.
0: Enzo Monteiro tá em outro lugar. Tinha um zagueiro também que já foi. E agora ficou o Miguelito, né? Mas o Miguelito, eu acho que falta muita força física para ele, né? É uma questão mais de desenvolvimento mesmo, físico. Mas ele tem habilidade, chuta bem. Assim, num time organizado brasileiro, não jogaria nunca, né? Mas no Santos, tá jogando. Eu acho que não custa nada dar algumas oportunidades para ele. Na seleção da Bolívia, ele joga mais pelo lado do campo, né? No Santos, às vezes, joga por dentro como meio armador. Vamos ver como é que ele vai atuar hoje, se por dentro mesmo ou mais aberto do lado direito.
2: É, e dizem que lá, a nível do mar, né, ele é um jogador e em El Alto é outro. Fez gol na seleção brasileira, inclusive, o Miguel.
0: É, ele foi o gol do. A derrota do Ancelotti lá na Bolívia, né, em El Alto. Gol de pênalti do Miguelito. Ele é o batedor de pênaltis, né, do time da Bolívia, de faltas. E também fez muitos gols de bola rolando também. Mas, por exemplo, eu vi um jogo que o Messi passeou em campo, que foi na eliminatória Argentina e Bolívia. Pelo amor de Deus, o Miguelito nem pegou na bola, coitado. Também, lógico, né, qual só a culpa dele. Sim. O time todo não é bom, muito. Né, não ajuda muito. Mas não é o Miguelito que vai salvar o Santos, cara. O Santos teria que tentar vender o Miguelito, né, para algum mercado aí interessante, que queira ter
2: um... assim emprestado pro América, né, mas também não rendeu.
0: Não, ainda teve aquele episódio de racismo, né? O Miguelito teve problemas pessoais, teve a morte da mãe, que derrubou ele muito. E lá em Santos ele também começou a sair muito, né? Fez uns filhos por aí e tal. Tem uma responsabilidade grande aí em cima das costas de um cara tão jovem. Olha quanta coisa eu tô falando já, hein? Tem 18 anos, né? Tá no Brasil desde menor de idade, não podia ser registrado em competições porque a FIFA não permite, então ele só treinava no Santos e jogava amistosos, essas coisas. Aí depois teve a morte da mãe, depois engravidou algumas pessoas lá
2: na Baixada Santista.
0: E agora tá aí, né? Um episódio de racismo, ou possível racismo, não sei.
2: Uma denúncia.
0: Injúria, né, racial, e agora tentando se reerguer. Não torcer pro menino, mas eu não boto muita fé, não.
2: E outro menino da Vila que de novo retomou a condição depois de lesionado é o Gustavo Henrique. É titular, sim, desse meio campo do Santos, né?
0: Gustavo Henrique foi uma boa prospecção do Voivoda, né? O Voivoda foi o primeiro a colocá-lo naquele clássico Santos e Corinthians na Vila. Você lembra desse clássico?
2: Sim.
0: Foi 1-1, né?
2: 1-1. O do Memphis e depois o Gabigol empatou.
0: Isso, e o Santos teve um jogador expulso ou um machucado e ficou com 10, né?
2: Foi no finalzinho.
0: O lateral esquerdo ficou machucado, né?
2: O Vinícius Lira rompeu o ligamento cruzado anterior, né?
0: Exatamente, LCA. O Santos ficou com 10 e mesmo assim o Corinthians não conseguiu fazer o gol. E aí depois disso ele mostrou, embora na base não fosse um jogador com uma fama de quem daria certo no profissional.
2: Holofote, né?
0: Não tinha. O pessoal achava que ele ia. Não é bom, mas. No último ano do Sub-20 ele jogou muito bem, o Voivoda viu, trouxe pro time de cima. E ele mostrou que tem o principal para ser jogador de futebol. principal não é ter habilidade, ter categoria ou ser bom no fundamento A ou B. É ter personalidade para jogar, né?